0: educação, economia e segurança pública.
1: Na visão de Cabo Gilberto Silva, a solução para os problemas do país passa por uma mudança na condução política e econômica. Ele defende a construção de alianças partidárias que tenham como objetivo a atração de investimentos e redução da carga tributária.
2: Meio ambiente.
0: Câmara analisa reforço das medidas contra incêndios florestais. O repórter José Carlos Oliveira tem as informações.
3: Projeto de lei do deputado Dr. Zacarias Calil, de Goiás, aumenta a punição para quem provoca incêndios em florestas, matas, pastagens e outras áreas de vegetação no Brasil. A pena para quem comete tais crimes pode dobrar em relação à atual, com previsão de 4 a 8 anos de reclusão e multa quando a queimada acontecer em unidades de conservação, terras indígenas, reservas legais e áreas de preservação permanente. Além da responsabilização individual dos culpados, a proposta prevê a responsabilidade solidária de empresas e pessoas que financiem, incentivem ou estejam diretamente envolvidas em atividades que resultem em incêndios ilegais. O texto foi aprovado na Comissão de Educação com relatoria do deputado Luiz Fernando Vampiro, do MDB de Santa Catarina.
4: Esse projeto é um projeto amplo, ele trata efetivamente sobre prevenção e conscientização das queimadas no Brasil e, em relação à Comissão de Educação, era específico a parceria entre o Ministério do Meio Ambiente e do Ministério da Educação acerca das políticas a serem implementadas dentro das salas de aula, obviamente de material didático, aperfeiçoamento, capacitação de recursos humanos, para poder estar divulgando efetivamente ações que possam inibir e minimizar os impactos das queimadas no país.
3: O projeto de lei ainda prevê um selo verde de combate a incêndios a ser concedido a empresas que adotem práticas sustentáveis. Também determina a criação de um Centro Nacional de Prevenção a Incêndios Florestais para coordenar essas ações em todo o país. O texto está em análise agora na Comissão de Meio Ambiente. Da Rádio Câmara de Brasília, José Carlos Oliveira.
2: Desenvolvimento Regional.
1: Hildo Rocha, do MDB, exalta o programa Maranhão Livre da Fome, criado pelo governo estadual para combater a insegurança alimentar. Segundo o deputado, a iniciativa alia transferência de renda e capacitação profissional para famílias em situação de vulnerabilidade.
0: Hildo Rocha informa que o programa obteve resultados positivos na inclusão produtiva de beneficiários. O parlamentar acrescenta que a medida deve ser apresentada ao governo da Finlândia como exemplo de política pública voltada ao combate à pobreza e à fome.
2: Transportes.
1: Joaquim Passarinho, do PL do Pará, apela aos governos federal e estadual por intervenção imediata nas estradas do norte do país. Segundo ele, a precariedade das BRs e PAs prejudica o trânsito da população, encarece o escoamento da produção e impede o desenvolvimento da região.
0: Joaquim Passarinho ressalta a posição dos portos do norte pela proximidade com o Canal do Panamá e com os Estados Unidos. No entanto, ele afirma que as más condições das estradas eliminam essa vantagem, o que justifica obras urgentes na Transamazônica e na BR-163 durante a estiagem das chuvas.
1: Termina agora o Jornal Câmara dos Deputados, produzido pela Rádio Câmara. O programa teve trabalhos técnicos de Wellington Teles e apresentação de Verônica Lima e Márcio Aquilissardi. Boa noite.
0: A Voz do Brasil volta na sexta-feira. Boa noite e bom feriado.
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1: Boa noite, 9:07.
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1: Boa noite, vamos juntos a partir de agora com o programa Movimento Cultural. Hoje, quarta-feira, 3 de junho de 2026. Tudo bem com você? Contamos com os trabalhos técnicos de Aldo Leite e também Rafael Moreira. Estamos juntos no Movimento Cultural, vamos até a meia-noite com as colunas, com as entrevistas, com muita música. Teremos o prazer de receber o ator pernambucano, mas de sucesso nacional, nosso querido Aramis Trindade. Vai conversar com a gente sobre o espetáculo Romeu e Julieta, o cordel de Ariano Suassuna. Vamos também falar com João Trachtenberg e Túlio Xambá, coordenadores do Bongar Beat. O Bongar Beat será assunto aqui no Movimento Cultural. Vamos falar também sobre o espetáculo Fantasmas do Hotel Central, com o autor e diretor do espetáculo, nosso querido Moisés Monteiro de Melo Neto. Hoje é dia de Tudo é História, tava com saudade, hein? As quartas-feiras de futebol, mas aí uma pausa no futebol. E hoje, quarta-feira, teremos o nosso querido Lula Couto trazendo, como sempre, uma super história para você curtir no Movimento Cultural. Teremos ainda as informações com a redação da Rádio Jornal e os craques do Escrete de Ouro trazendo os destaques do futebol. Tudo isso a partir de agora e muito mais no Movimento Cultural.
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1: 9:09.
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1: Lembrando que hoje tem biografia musical. Agora

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1: Agora tem Vanessa Rangel, 9 horas e 13 minutos no Movimento Cultural. Você tá com saudade? Com saudade de quê? Aliás, como é que você define a palavra saudade? 9 e 13. Onde você estava?

0: Vanessa Rangel, aqui no programa Movimento Cultural, às 9h17. Deixa eu abraçar o Alex Amalho de Olinda. Ele avisa pra gente o seguinte: a Feira Arte Sul, que acontece todas as sextas e sábados, das 9 às 21 horas, no espaço Caenga, em Águas Compridas, é uma feira que vende de tudo: artesanato, alimentos, confecções, bijuterias, plantas, massagem relaxante, muscular e ventosa. Lugar excelente para comprar e passear. Feira sem fins lucrativos. Os comerciantes pagam uma pequena taxa para investir na própria feira, com propaganda e eventos. Inclusive, você é nosso convidado. Um abraço ao Alex, um abraço a todo o pessoal que faz essa feira Arte Sul, sextas e sábados, no espaço Caenga, em Águas Compridas. Deixa eu abraçar o nosso querido Chora Ninguém. Ele já responde aqui a nossa provocação, que é a seguinte: o que é saudade para você, hein? E ele diz o seguinte: saudade pode ser definida como dor, morte, lembranças boas ou ruins, logicamente. Prefiro as gostosas. Mas saudade é banzo, que matou muitos negros no período nefasto da escravidão. Chora Ninguém. Chora Ninguém é cultura e está com a gente no Movimento Cultural há muito tempo. 9h18 agora.
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4: 9:22, aqui no Movimento.
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4: Mandar um grande abraço a meu querido amigo Alexandre Uyama, doutor Alexandre Uyama, que recordou bastante aqui com essa música da Vanessa Rangel, a época aí da Unicap, início do curso de Direito, né, Alexandre? Grande abraço fraterno, muito fraterno ao amigo e todos os amigos aí da nossa casa querida Jesus no Lar. Que saudade, viu, Alexandre? Um abraço a toda a turma. Às 9:23, vamos aos destaques do JC, do JCPE. 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Indicadores. Pernambuco lidera ranking nacional no varejo e na indústria no mês de março. Levantamento da Condep Fidem aponta crescimento de 17,3% no comércio e de 35% na produção industrial do estado, na comparação com o mesmo mês de 2025. Abre aspas. Nenhum país do mundo ousou ir por esse caminho em lei. Fecha aspas, diz presidente da Abrazel sobre fim da escala 6x1. CNH sem autoescola. Procura pela primeira CNH dispara em Pernambuco e atinge 80 mil processos em 4 meses. Conscientização. Artistas brasileiros mobilizam campanha contra as bets e cassinos online. Coluna JC Negócios. Por que os Estados Unidos da América estão taxando seus parceiros comerciais para enfrentar a competitividade da China? Concertos. Coro da UFPE leva Missa Tango ao Recife, Olinda e Caruaru em série de concertos gratuitos. Carlos Filho lança álbum de forró Baile Brasileiro 2, com participação de Santana, o cantador. Copa e mês de junho animam bares e restaurantes em Pernambuco. Recife recebe projeto da Copa do Mundo no Brasil com transmissão dos jogos da seleção e shows de Marcelo D2 e outros artistas no Mirante do Passo. Ingressos já estão à venda. Forró Bodó 2026 reúne artistas tradicionais do São João Pernambucano com bate-papo e apresentações musicais. Dona de casa desaparece mais de uma semana e família pede ajuda para encontrá-la. Um em cada 4 brasileiros não sabe que o câncer pode ser prevenido. O estudo investigou de que forma a população percebe e se relaciona com alguns fatores de risco para o câncer, como tabagismo e bebidas alcoólicas. São João e Copa do Mundo reforçam alerta sobre impactos de ruídos em pessoas neurodivergentes. Transtornos alimentares afetam milhões de pessoas e seguem marcados por preconceitos e diagnósticos tardios. Hélio dos Anjos confirma consulta do Ceará, mas diz que está totalmente focado no Náutico. Fábio Matheus rebate Roger após retorno aos gramados. Não falei que queria sair. Na coluna Saúde e Bem-Estar, Ministério da Saúde entrega equipamentos de alta tecnologia para ampliar cirurgias no SUS, no Recife. Metro quadrado com Lucas Moraes, mercado imobiliário. Recife lidera valorização acumulada no ano entre as capitais brasileiras. Mobilidade com Roberta Soares. Mortes no trânsito. No Dia Mundial da Bicicleta, ciclista é atropelada e morta no Recife. Cena política com Igor Maciel. Disputa de Lula com os Estados Unidos não é sobre tarifas. É sobre quem leva a culpa. Segurança com Rafael Guerra. Chacina de Camaragibe. Com pedidos da defesa, justiça adia interrogatório de PMs acusados. Anvisa. Com bactéria, lote de água cristal é recolhido. Nós vamos aproveitar aqui esse esse Dia Mundial

0: Ao da bicicleta, citado aqui pela coluna Mobilidade da Roberta Soares, lembrando a você. E vamos lançar aquela pesquisa para você responder no WhatsApp da Rádio Jornal. Em áudio, no máximo um minuto, tá, gente? No máximo um minuto para você mandar a real para a gente dizendo qual sua relação com a bicicleta. Qual sua relação com a bicicleta? Você usa a bicicleta para trabalhar? Você usa pela manhã cedo como exercício? Você usa a bicicleta para passear? Com a instalação das ciclovias, né, o que já faz alguns anos aqui na nossa capital, nós vemos principalmente nos domingos e feriados um grande movimento, inclusive de famílias, né, utilizando as ciclovias. E aí queremos saber de você. Tem gente que ama, né, a bicicleta. Qual sua relação com a bicicleta? Mande áudio para a gente, no máximo um minuto, para a gente escutar e a gente marcar, né, a passagem desse Dia Mundial da Bicicleta. E mais ainda, você acredita que a bicicleta pode ser uma das saídas para o futuro, para desafogar os trânsitos das grandes capitais? O que você pensa sobre isso? Mande para a gente no WhatsApp da Rádio Jornal. O número é o 99147-8520. Agora 9 horas e 28 minutos.
1: É tão legal pegar um monte de gente. Gente que a gente curta, né?
0: Bicicleta.
1: Um dia de sol, um monte de bicicleta.
0: Marcos Valle, lembra dessa?
1: Fazia tempo.
0: Isso aí é época daquela, né? Eu acho que não tem mais. Sabe? Ei, você lembra da minha calói? Tem mais não, né? Senão o Vitor Tavares me pega pelo colarinho e diz: ei, bicho, que é isso aqui, cara? Não, essa não pode não, essa existe ainda. Essa existe ainda, tá?

0: Não Me Deixe Só. Quem não me deixa só aqui na noite da Rádio Jornal é o Delmiro do Ibura, que está sempre na audiência. Uma ótima noite de trabalho. Jojó e Holandense, informando as de Holandense, aguardem a data da festa de final de ano da Vila Holanda. Reginaldo de Camaragibe, ele lança aqui um Fábio JR mais adiante. Valeu, Reginaldo. Temos uma fila aqui pra gente atender, mas vamos lá. O Chora Ninguém diz: boa noite mais uma vez. Faço uso da bicicleta 5 vezes por semana na academia. Tem me ajudado muito no problema de circulação sanguínea, pois faço uso contínuo de anticoagulante. Valeu, Chora Ninguém. Aí servindo a saúde na questão da bicicleta. Tô aguardando mais áudios aqui pra gente colocar no ar, né? Falando sobre sua relação com a bicicleta. Você usa pra saúde, assim como Chora Ninguém? Você usa pelo lazer, para se divertir? Você usa simplesmente para se deslocar de um bairro a outro? Tem gente que de uma cidade a outra, né? Hoje é Dia Mundial da Bicicleta. Qual a sua relação com a bichinha? Depois que eu ouvi todo mundo, aí eu conto a minha relação com a bicicleta, tá? Eu não vou contar agora, viu, Aldo? Não vou contar agora, eu conto depois que a gente escutar os ouvintes. Da ladeira você já sabe, né? Então tá ficando antiga essa aí, cara. Você percebe que tá ficando velho quando você repete as coisas e os amigos já sabem tudo, decorado. Mas tem muita gente que não ouviu ainda não. 9h36 agora.
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4: Agora 9:41.
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4: Aqui no programa Movimento Cultural, uma matéria que tem tudo a ver, vamos falar do Bongar Beat. No primeiro quilombo urbano do Nordeste, jovens criam instrumentos musicais orgânicos e digitais que unem ancestralidade afro-brasileira e tecnologia. Nós estamos conectados com o nosso querido João Trachtenberg, aí ele vai me corrigir se a pronúncia não foi legal. Alô, João!
5: Perfeita, isso mesmo. Boa noite, tudo bom?
4: Boa noite, tudo bem, né, João?
5: Tudo jóia.
4: Poxa, que legal, chamou a atenção. É o primeiro evento nesse sentido, é o Bongar Beat, é isso, João?
5: Isso, Bongar Beat. A gente está nessa iniciativa agora de começar uma escola de luteria no projeto.

0: Bah. E, João, queria que você falasse para a gente. Eu gosto muito dessa coisa da ideia, de quando se tem a primeira ideia e o quanto é prazeroso depois que foi colocada em prática. Mas como é que nasce essa ideia do Bongarbit, João?
1: Então, o Bongarbit, ele vem de uma parceria já de muito tempo com o pessoal do Centro Cultural Grupo Bongá, né, na Xambá. E surge de verdade mesmo com uma troca com Túlio Xambá, que está aqui, quando a gente começa a pensar a partir de um processo de uma oficina de criação de novos instrumentos musicais eletrônicos.
0: Sim.
1: Né? Que eu trago assim a partir de uma pesquisa minha de doutorado na UFPE, na área de design, e que aí a gente começa a evoluir junto, né, essa ideia de como criar novos instrumentos musicais eletrônicos a partir da tradição dos instrumentos que já se tocam, que já se conhecem para fazer música na Xambá, né, nas tradições afro-pernambucanas. E como a gente consegue criar novas possibilidades e instrumentos conectados com a tradição, né?
0: Poxa, a ideia é fantástica. Agora eu queria que você falasse um pouco para a gente a chegada das pessoas, a prática. Hoje já existe uma prática, já existem alunos, estão formando-se. Conta para a gente, João.
1: Então, a gente começou com uma formação no Centro Cultural em 2023, e a partir disso a gente criou o coletivo Bongarbit, né? A partir de
0: Não.
1: instrumentos que a gente criou. A gente é em torno de 11 pessoas, né, que compõem esse coletivo, e que agora a gente está justamente num movimento de pensar todo esse conhecimento que a gente levantou, que a gente criou, essas invenções que a gente fez de novos instrumentos. Aí, Túlio entrou aqui
0: Ah,
1: na
0: pô.
1: área.
0: Bem-vindo aí, Túlio. Boa noite, cara. Eu acho que ele não tá escutando. Ah, escutou. Maravilha. Abração. Maravilha, maravilha. Queria que o João concluísse para a gente acionar o Túlio também. Fica à vontade, João, para concluir.
1: Pronto. E aí, justamente, a gente está nesse momento agora de expandir essa formação dessas ideias que a gente já formou no coletivo, né, desses instrumentos que a gente criou. São instrumentos difíceis, talvez, para os ouvintes entenderem, porque são os instrumentos inovadores que a gente criou, que combinam elementos de instrumentos tradicionais, mas que estão nesse universo dos instrumentos eletrônicos, né, que são o botões falantes, o agbau, engome adubado, e justamente agora a gente vai abrir uma escola de loteria do Bongarbit para formar outras pessoas para aprenderem a fazer esses instrumentos que a gente inventou.
0: Poxa, legal. Deixa eu introduzir o Túlio Xambá na conversa aí, já para ele falar sobre a participação dele, já que ele é coordenador também do Bongarbit. Como é que você está inserido nessa história? Bem-vindo, Túlio.
1: Salve Marcelo, boa noite, ouvintes aí. Salve João, quanto tempo? Então, esse projeto é um sonho realizado, né? Dentro dessa perspectiva da gente trazer para o terreiro, trazer para o quilombo, para a comunidade, para o movimento periférico, né? Essa expertise da tecnologia dentro de um universo ao qual a gente não detém o conhecimento. Né, que aí é quando o João chega trazendo esse movimento digital para unir ao nosso movimento digital também, que é essa ideia que Guitinho também, Guitinho da Xambá, né, trouxe com muita sabedoria também para a gente esse entendimento que a gente tem os tambores e que os tambores também são digitais. Então, né, esse contato que a gente tem com tocar, né, e trazer esses dois elementos para se unir e fortalecer dentro da comunidade, né, e para todos os nossos pares, é uma coisa ímpar que está sendo um movimento bem bacana, assim, sabe?
0: Super legal. Eu queria que vocês falassem

0: sobre a parceria com o Instituto Fab Lab Rec. É isso? Fiquem à vontade para falar isso. Sobre essa parceria. E aí, Túlio?
1: É isso aí.
0: Ô, Túlio ou João, fiquem à vontade.
2: Então, o Fablab chegou agora como um parceiro muito importante assim, nesse projeto de pensar essa escola, né, de abrir. Eles que já têm uma experiência já longa no ensino, né, e formação de pessoas no empreendedorismo, nas técnicas de fabricação digital, nessa ideia de levar a tecnologia, novas possibilidades que as tecnologias digitais trazem, uhum, para construção, para invenção, para criação de novas possibilidades, né? Eles chegaram agora nesse projeto para pensar com a gente a Escola Bongarbit, né? Uhum. Que agora a gente está para começar a executar esse projeto, em que essas aulas vão acontecer tanto no Centro Cultural Grupo Bongar, né, na comunidade da Xambá, quanto no FabLab Rec, né, que é um espaço que fica na Rua da Moeda, né, que tem formado muita gente, né, e dado acesso, né, às pessoas a essas ferramentas de fabricação digital, a esses processos de empreendedorismo e de como se posicionar nesse mundo, né, que apresenta tantas novas possibilidades, né, com a tecnologia.
0: Muito legal. Túlio, eu queria que você falasse um pouco sobre as experiências, as atividades que vem aí, né? Começa no mês de julho, vai até fevereiro. E aí já fica à vontade para falar. Essas turmas já estão montadas ou há espaço para novos integrantes? Como é que funciona, Túlio?
1: A gente está com a inscrição aberta, né, no portal aí do Bongarbit. Estamos até o dia 19 com as inscrições abertas para novos egressos aí do movimento. E eu estou aqui bem nervoso, bicho. Parece que eu estou aí perto de tu, meu irmão. O coração está acelerado nesse negócio. Estou sozinho aqui, mas estou conectado com tanta gente também, né, que está aí ouvindo.
0: Poxa, olha que legal.
1: Estou com o coração acelerado.
0: Mas isso é bom.
1: Vai ser muito massa essa conexão, porque a gente está trazendo também luthiers, né, uhum, da luteria orgânica, né, como Emerson Bolinho, que é um grande artesão que trabalha com tama, né, com tambor falante. Então a gente vai ter o tambor falante, uhum, esse tradicional nosso, né, da nossa raiz de matriz africana, com o botão falante também. A gente vai ter o agbal, que é um instrumento feito de cabaça, né, com as programações nele, que vai sair som de berimbau. É esse aí, ó. Esse é o agbal.
0: Ah, é esse olha o bicho aí na tela.
1: A gente vai ensinar a replicar esse instrumento que nasce nesse encontro nosso de 2023 e em seguida com o Grupo Ori também, que a gente tem o outro instrumento lá, que é o engome adubado, que a gente traz também, Iranildo Silva, para trabalhar nesse lugar de construção desse instrumento, né, do engome, uhum, com o tronco de macaíba. Né, então a gente vai ter confecções de abê também, né, xequerê, birimbau, conimbral, abê, eu vou dar essa oficina. E vai ter esse um monte de informação aí que a gente vai estar conectando também com essa tecnologia, né, que João traz com grande maestria, assim, fazendo com que a gente também detenha esse conhecimento.
0: Muito
1: bom. Uns meses de muita imersão, assim, que vai ser bem gostoso. E depois a gente sai, né, visitando, né, o Bongarbit visita, né, alguns territórios, uhum, né, 8, se eu não me engano. Isso. Levando também esses instrumentos e levando, né, alguns monitores para estar junto com a gente e apresentando esses instrumentos, mostrando, né, para a nossa rapaziada toda.
0: Muito legal, Túlio. Ô João, a pesquisa também dialoga com temas bem contemporâneos, né? Temas bem atuais, né?
2: Isso. Essa ideia, assim, de que

0: A gente pode criar novos produtos, novas possibilidades com a tecnologia digital, né, e não ser meramente consumidores assim passivos, né? A gente pode inventar coisas novas com tecnologia, né?
1: Ah, legal.
0: E ainda mais entender que os territórios da periferia são uma potência para essa invenção de novas tecnologias também, né? Então, que está o tempo inteiro sendo ponta de lança na cultura, né? E a tecnologia faz parte da cultura, né? A tecnologia
1: Sim.
0: não está isolada de como a gente vive, de como a gente se relaciona, e ela está a serviço disso de que a gente quer dizer, assim, né?
1: Sim.
0: E esses instrumentos carregam um passado que vão muito além, né, desde quando as tecnologias digitais existem, né, e por isso a gente se conecta para criar esses novos instrumentos com os instrumentos tradicionais que já vêm há séculos, há milênios, assim, né, carregando a cultura e modos de vida e modos de se relacionar, né?
1: Muito legal. Túlio, eu queria que você falasse sobre. Tem uma mini turnê aí, né? Tem alguns municípios que serão visitados, né?
0: Isso mesmo, a gente vai estar passando por. Eu vou citar aqui, mas eu
1: Ah.
0: posso esquecer de algum. João, cumprimenta aí, por favor. A gente vai estar indo para Igaraçu, a gente vai estar indo para Paulista, a gente vai estar indo para Ipojuca, a gente vai estar indo para São Lourenço da Mata, vamos estar em E
1: algum
0: João
1: município,
0: Alfredo,
1: João Alfredo. faltam três.
0: Ilha de Itamaracá, para o Cabo de Santo Agostinho, Jaboatão.
1: Pronto, fechou. Acho que é isso. Oito municípios, bem próximos. Acho que o mais distante da capital é João Alfredo, né? Acho que o mais distante da capital é João
0: Isso.
1: Alfredo.
0: Que justamente é em João Alfredo, no Quilombo de Brejinhos, que o FabLab já tem um trabalho de formação, que é o projeto
1: Sim.
0: Mão na Massa, que forma mulheres lá da comunidade também. Meninos, no, nessas possibilidades que a fabricação digital traz, e essa possibilidade que a gente tem de criar coisas, de criar novas possibilidades assim de empreendimentos, e realizações, né?
1: Muito bom.
0: E aí a gente vai levar para lá também uma parte da formação para mostrar todos esses instrumentos e repassar essas possibilidades. E além dessa circulação e da formação que a gente vai fazer, também a gente vai começar, né, que a ideia é que depois das inscrições que vão acontecer agora até o dia 17, é 16, né?
1: Não.
0: 19, valeu tudo. A formação, as inscrições são até 19, a gente começa as aulas em julho, mas também vamos ter uma vez por mês eventos no Centro Cultural, que vão ser os Café com Bom Garbite, para
1: Ah.
0: que as pessoas, além dos alunos, né, além do pessoal que chegue para aprender junto com a gente, também possa tocar esses instrumentos e ver eles sendo tocados por nós e também por músicos convidados. Né, para dar vida para esses instrumentos, né, para ele colocar eles na roda e fazer umas sambadas digitais por aí no Centro Cultural.
1: Super legal. Túlio, eu queria que você falasse, se tem algum perfil na internet, alguma página que as pessoas possam ter mais informações, porque o release está muito bem montado e a gente vê que são muitas informações. É um super festival mesmo. Tem alguma página, Túlio, na internet?
0: A gente tem um site que é o Bom Garbite, né? Bongarbite.org, acredito eu.
1: Isso.
0: E tem também o Bom Garbite no Instagram. Você vai encontrar também no FabLab, né?
1: Sim.
0: Informações sobre. E a gente vai estar divulgando nas plataformas nossas também, né? Pessoais, Bongar, Grupo Bongar. Vamos estar aí rodando e visitando alguns territórios também antes desse rolê, né? Os parceiros nossos, Olafim Oió, Cambim de Estrela, o Boi Mandingueiro, né? O Daruê Malungo. A gente vai estar passando e levando as informações possíveis aí para todo mundo. Esse projeto é um projeto também que está sendo possível executar pela Rouanet, né?
1: Sim.
0: A Rouanet Nordeste.

0: festa, né? A gente foi contemplado. E aí, estamos aí bem felizes com isso. E que a gente consiga continuar com a escola para além, né? De incentivo também, que é o que eu mais bato na tecla assim com o João, né, velho? A gente precisa tornar possível a escola se movimentar, as nossas ações se movimentarem, né? E o FabLab é um dos grandes parceiros aí que vai trazer essa ideia do empreendedorismo para a gente poder, né, se manter também, né? Com essas ações que a gente vai fazendo aí, plantando a semente, né?
1: Muito bom. Túlio Xambá. Túlio, muito obrigado pela entrevista. Um grande abraço e sucesso aí na empreitada, Túlio.
0: Axé, meu irmão.
1: Valeu.
0: Gratidão, Marcelo.
1: Gratidão também,
0: Salve para todo mundo.
1: João
0: Valeu,
1: Trachtenberg.
0: Moisés. É nóis.
1: Olha aí.
2: Valeu, Marcelo. Muito obrigado.
1: Beleza, João. Grande abraço e muito sucesso aí na empreitada. Abraço, João. Abraço,
2: Valeu,
1: Túlio.
2: forte abraço.
1: Maravilha.
2: Sucesso.
1: Os coordenadores do Bongar Beat, ideia super fantástica que trazem pra gente aqui no Movimento Cultural, às 9h59.
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1: Agora tem Nando Cordel.

0: MPB4, aqui no programa Movimento Cultural, às 10 horas e 6 minutos.
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0: Encontro fantasmagórico reúne personagens históricos no Hotel Central. Nós estamos conectados com o nosso querido Moisés Monteiro de Melo Neto.
2: Salve!
0: Opa, que é autor e diretor do espetáculo. Moisés, bem-vindo, boa noite.
2: Muito obrigado, antes de mais nada, a todos que compõem a Rádio Jornal, a queridíssima empresa Jornal de Comércio, né, que eu trabalho com eles há 40 anos, não é? Contudo, sim. Estamos aqui para falar de teatro hoje.
0: Poxa,
2: e
0: super
2: de
0: legal.
2: Grandes figuras que passaram pelo Recife no Hotel Central. Opa. O icônico Hotel Central, o primeiro arranha-céu do Recife, com seus 8 andares, que assustou a comunidade aqui da Manuel Borba. No começo do século XX.
0: Ah, que legal de ter o Moisés com a gente. Moisés, nos conte logo a história do Fantasmas do Hotel Central, por favor.
2: Não é? Olha, eu tenho uma velha ligação com o Hotel Central. Porque é primeiro que fica na esquina da minha casa. Ah. Então, e Rosa, eu conheço Rosa, e eu alugo o quarto lá de cima, que eu adoro, que tem um terraço imenso, onde dormiu Carmen Miranda, Getúlio Vargas. Orson Welles, Roberto Rossellini, Miró morou no sexto andar e no quarto. Uhum. Então eu reuni 3 desses hóspedes famosos, Carmen Miranda, a portuguesinha mais brasileira que existiu, uhum. O Getúlio Vargas, o nosso querido, lastimoso presidente.
0: Sim.
2: Getúlio Vargas, e o morto há pouco tempo, o poeta preto periférico Miró.
0: Sim,
2: tá?
0: Espetacular.
2: E pobre. Juntei os 3, é uma espécie de conjuração liderada por Carmen Miranda, porque o bairro da Boa Vista está muito abandonado, então os fantasmas se reúnem para revitalizar tudo aquilo e ajudar a Rosa, porque o Hotel Central também precisa de dinheiro, e Rosa administra aquilo tudo sozinha, não? A grande chefe. A mãe dela trabalhou no Hotel Central e tem umas lendas, não é? Urbanas sobre o Hotel Central. Inclusive os próprios funcionários, alguns já tiveram experiências com isso.
0: Sim.
2: Mas esses personagens, eles se unem, reúnem. É Carmen Miranda que faz a conjuração e traz do além o amante dela, Getúlio Vargas, e o poeta Miró, que chegou há tão pouco tempo, não sabe lidar ainda muito com esses assuntos espirituais, mas não é uma peça de terror, pelo contrário. Essa peça eu escrevi, eu trabalho com teatro há mais de 40 anos,
0: sim.
2: E sou professor há mais de 35, eu sou professor da Universidade de Pernambuco, sou professor adjunto,
0: uhum.
2: E também sou professor adjunto da UNEAL, Universidade Estadual de Alagoas.
0: Sim.
2: Isso, fui ator, eu sou escritor, escrevo romances. Esse pessoal que estava aí falando agora, ouvindo esses beats todos, né? Eu escrevi 3 livros sobre o Mangue Beat, sobre Chico Sainz. Um deles foi a minha dissertação de mestrado, a orientação de Roland Walter. Então eu resolvi juntar esses 3. Eles ainda falam de outros hóspedes famosos, como Orson Welles, famoso diretor de Cidadão Kane, e que veio ao Recife fazer um filme sobre os jangadeiros que saem do Nordeste e vão até o Rio de Janeiro para reivindicar direitos. E tem também o Roberto Rossellini, que também queria fazer um filme aqui no Recife, que foi marido da Ingrid Bergman, de Casablanca, não?
0: Sim.
2: Então, muita gente famosa, não só essas pessoas que eu citei agora, os da peça são Carmen Miranda, Getúlio Vargas e Miró. Então, eles não vêm para contar a história deles, mas eles falam da história deles, tá? E é muito importante. Eu escolhi algumas coisas da biografia deles, que eu sou... Eu admiro os 3, Miró foi meu colega, não foi meu amigo, mas foi meu colega, não é?
0: Sim.
2: E um amigo meu, o André Teles, ele escreveu uma tese de mestrado sobre o Miró, tá?
0: Uhum.
2: O Miró, assim, que é a poesia marginal, mas eu acho que o Miró é o poeta marginal que mais esteve no centro de tudo.
0: Uhum.
2: Ele foi muito cultuado pela mídia, e teses de doutorado sobre ele, etc., muita coisa... que é uma pessoa importantíssima, não? vamos e venhamos, muito conveniente, a vereadora Cida Pedrosa conseguiu com o Circuito da Poesia, que é o Demetri, que faz aquelas esculturas.
0: Sim.
2: E a escultura do Miró está lá no Recife Antigo, junto ao Banco do Brasil, né? Que alegria eu tive em ver aquilo, não é? A negritude do Miró, como também o Getúlio Vargas, que tem fama de ditador, mas também ele tem umas coisas boas que ele fez pelo trabalhador, os trabalhadores do Brasil, não? 15 anos a primeira vez, depois 3, e o suicídio, ou assassinato, quem sabe direito. E a Carmen Miranda, rainha do rádio, é uma portuguesa que morava no Brasil, que era chapeleira, ela fazia chapéus também, e começou a fazer aqueles arranjos absurdos, e foi parar em Hollywood, não é? Estrela de Hollywood, naquele acordo que os Estados Unidos fizeram com o Brasil, da política da boa vizinhança, quando o Walt Disney criou o Zé Carioca, tudo, e levaram Carmen para lá, para ser o protótipo da baiana brasileira, da carioca, que é uma mistura danada, não é?
0: Sim.
2: Então eu juntei tudo isso e incrementei para próximo sábado, dia 6, às 16 horas, no Hotel Central, que fica no Recife, na Avenida Manuel Borba, uma decoração. Olha, só você estar no Hotel Central, não precisa de fantasmas, porque você está ligando

0: passado e o presente numa sessão só. Sem contar aquela dona maravilhosa que ela ganhou num direito trabalhista, né, aquele hotel. Uhum. Mas a mãe dela trabalhava lá já. E graças a Deus temos todos que lutar pelo Hotel Central. O Recife é muito inimigo do passado. Acabaram-se todos os bares. O único bar que ficou foi o Mustang, porque um garçom ganhou direito trabalhista também. Uhum. Então, o Mustang e o Hotel Central, que são quase no mesmo quarteirão, não é? São dois ícones.
1: Puxa vida, espetacular.
0: Que me dizem muito. Que me dizem muito. Sim. Eu sei muita coisa sobre o Hotel Central, sobre essas três pessoas. Eu vou deixar você falar, que eu sou professor e acabei de dar aula agora. Estou aqui em Garanhuns, minha gente.
1: Mas aí
0: está nevando aqui.
1: Mas você está no ritmo e a gente está apreciando aqui o seu conhecimento. E eu quero mais um pouquinho. Como é que você une três peças valiosas?
0: Três
1: como
0: figuras
1: essas?
0: Dessas. Três ícones.
1: O Miró, isso. Carmel, Getúlio. Isso. E aí o seguinte, isso. Nos dias de hoje, com três contextos entre eles bem diferentes, a gente fica curioso por esse diálogo. Eu sei que você não vai
0: diferentes,
1: dar spoiler.
0: Diferentes parecidos, viu?
1: Puxa,
0: porque
1: que legal,
0: Carmen foi amante do Getúlio, dizem as más línguas.
1: Aham.
0: E tem histórias assombrosas. Eu não conto isso na peça, não contei tudo, não. O Icaro escreveu um livro ótimo sobre ele, muita gente. Mas dizem que a Carmen teve uma época que ela ficou no hotel para fazer um aborto.
1: Olha só, bicho, olha só.
0: Getúlio estava naquela efervescência, não é?
1: Ah.
0: Esse Getúlio sempre é candidato. Ele é sempre, em todo lugar que ele chega, ele fazia discurso, não é?
1: Ah.
0: E o Plínio Maciel, que faz o papel do Getúlio, que ele é professor também,
1: sim.
0: Ele estudou o sotaque do Getúlio, aqueles L's gaúchos, não é? É muito engraçado. Então, o meu amor por essas três figuras me moveu. Mas também haverá lançamento de dois livros da professora, mestra Thalita Gadelha, que já foi professora da Uninassal, também trabalha no governo, tudo, na educação. E ela vai lançar dois livros.
1: Ah.
0: Um sobre um cara que morou no Recife também, o Gregório de Matos, né, o primeiro escritor brasileiro.
1: Gregório.
0: Do Barroco, Gregório de Matos, O Boca do Inferno.
1: Sim.
0: Não é? E também um livro sobre a minha dramaturgia, Thalita vai lançar, que é a representação de textos de gênero, gêneros,
1: sim.
0: Em algumas peças minhas. Eu comecei a fazer teatro em 1980, nem sua avó tinha nascido ainda, não é? Sou uma pessoa antiga, não é? Estou com 65. Então, aí ela escreveu e vamos lançar nesse dia também os dois livros. Aí com esse pretexto, para não ficar só o lançamento do livro, e nós já fizemos peças, eu chamo Salão de Chá, que é toda a mobília da época, tem um piano,
1: poxa,
0: tem os móveis de época, tem aquela decoração, não sei se já foi no Hotel Central, que de um lado é o restaurante, do outro lado é esse salão.
1: Sim.
0: Tá? A gente está cobrando R$10, mas todo esse dinheiro vai para o hotel. Todo não. Que eu acho que deve ter uns dois públicos, né? Chamava assim, quando não dava público. O dinheiro vai para o hotel, os ingressos estão lá, custam R$10.
1: Puxa,
0: e
1: maravilha.
0: Você tem direito somente a um coquetel de frutos que vai ter, uma coisa assim, uma saladinha de frutos, em homenagem à carne. Gostava tanto das frutas na cabeça, não? E, assim, eu peguei discursos, eu peguei a biografia deles, que eu li a biografia de Wellington, né, que escreveu sobre o Miró, gosto muito daquele livro. E conheci Miró, já tomei muita cachaça com Miró, meu filho, né?
1: Que beleza.
0: E a Carmen, porque ela merece mesmo, né? A Rita Lee tem uma música chamada La Miranda.
1: Ah.
0: A Rita Lee diz assim, a dona da quitanda ainda é La Miranda, tutti frutti bombshell. Olha, uma granada de tudo. Como Marilyn Monroe era uma blonde bombshell, né?
1: Espetacular.
0: Aí, assim, olha, eu coloquei da Carmen, a gente estava em dúvida que se colocava música ao vivo ou dublava a Carmen, porque tem um
1: sim.
0: número da Carmen lá.
1: Sim.
0: Que é assim, tão engraçado, vou cantar bem rápido. Assim, ó. Quando a Carmen sofreu muito preconceito no Brasil, né? E quando ela quis de volta morar no Brasil, o enterro dela, ela botou no testamento que queria vir maquiada e de unhas vermelhas. Olha, foi um escândalo o enterro da Carmen, o funeral da Carmen. Aí a Carmen Miranda, finalizando a peça, ela canta assim, disseram que ela voltou pro Brasil com preconceito. Disseram que eu voltei americanizada no burro do dinheiro, que eu tô muito rica, que não suporto mais o breque do pandeiro, que fico arrepiado ouvindo uma cuíca

0: e disseram que com as mãos eu estou preocupada, e corre por aí, eu sei, certo, zum zum, que eu já não tenho molho, ritmo, nem nada, que dos balangandães já não existe mais nenhum mais pra cima de mim. Pra que tanto veneno? Eu posso lá ficar americanizada, eu que nasci com samba e vivo no terreiro, sambando a noite inteira, velha batucada, nas rodas de malandro, as minhas preferidas, eu digo mesmo, eu te amo e nunca I love you, porque enquanto houver Brasil, na hora das comidas, eu sou do camarão e sopadinho com chuchu. Isso encerra a peça depois do discurso do Getúlio. Pô, Miró declama poemas dele. Miró está desacostumado ainda com a eternidade. E Carmen quer fazer uma grande revolução e escolheu até o Central, porque ela foi muito ajudada na época dela pelo Hotel Central. Carmen, quando veio se apresentar aqui no Recife, no Santa Isabel, quem apresentou Carmen foi Assis Ferreira. Não é? Aí eu coloco essas curiosidades assim, desses três personagens. O que é que eles viveram no Recife? Eu queria colocar mais, eu queria que fosse uma peça enorme. Mas é uma performance, deve ter uns 20 minutos, mais ou menos. Não é? Porque só vai ser apresentado dessa vez lá. A gente não tem planos de montar essa peça.
1: Sim.
0: Tá?
1: Nos fale sobre o elenco.
0: É uma coisa muito boa.
1: Nos fale sobre o elenco, Moisés.
0: O elenco... Plínio Maciel faz Getúlio, sim, um ator maravilhoso, e no Instagram tem um personagem chamado Diretora Dulce, não é? E a Thalita também é atriz, produtora, o marido dela é grande produtor, é Taveira Júnior, e ela faz a Carmen Miranda, e o Miró, quem faz é Mapso Alexandre, um ator fantástico, que já interpretou o Pilatos que eu escrevi para Paixão de Cristo, que Zé Francisco dirige.
1: Sim.
0: Então você tem três bons atores, a caracterização da Carmen é fantástica, a gente colocou, quando ela canta uma música de um filme, que ela canta Chica Chica Bunchi, é tão engraçada a peça. Agora assim, não é teatrão, né? É um teatro curto, porque o objetivo também é lançar o livro.
1: Sim.
0: E a gente tinha feito pro dia 13, mas só que dia 13 é a estreia do Brasil, não é?
1: Isso.
0: Contra Marrocos, contra não, naquele jogo do ele e o Marrocos. Dia 6 também tem um negócio, uma pedra, não sei o quê. Então a gente colocou logo dia 6. Tem aquela coisa de São João, não sei o quê. E Rosa merece toda a nossa atenção. E o Hotel Central, viva o Hotel Central, precisa da cidade da gente, que não preserva as coisas, você vê de quanto que é restaurante, não sei como ainda, o leite nós temos.
1: Sim.
0: Mas o Recife não... Não, você veja Boa Vista jogada às traças, o bairro de Santo Antônio, não é?
1: De verdade.
0: Que as autoridades dizem que vão preservar isso e aquilo. Graças a Deus o São Luís ainda está aí, que é um milagre, né? Foi na última hora que Eduardo fez aquilo, as universidades e as igrejas já queriam pegar tudo, foi com a quebra de contrato que o Santa Cruz está aí, que no começo do século XXI, né? Conseguimos o São Luís de volta. Eu, como diz a minha idade, já disse aqui, eu sou frequentador do bairro do Boa Vista. Eu me mudei para Boa Vista em 81.
1: Sim.
0: Eu peguei ainda a Misty na Rua do Riachuelo. Depois você passou para a Rua das Ninfas. Eu escrevi muitas peças. O dono, Fefé, me contratou durante uns 2 anos. E eu ficava com a renda da boate das 11 horas até meia-noite. E eu fiz muitas peças lá. Mas eu sou escritor teatro tradicional, já sou dramaturgo premiado também, escrevo romances. E tenho uma paixão incrível pelo Recife. Poxa, a maior parte das coisas que eu faço é sobre o Recife. Por isso, eu escolhi o Hotel Central e coloquei esses três ícones para discutir certas questões.
1: Maravilha, Moisés. A gente só tem a te agradecer. Tem alguma página na internet?
0: Agradeço a você. Não. Mas eu acho que por aí tem umas entrevistas que a gente saiu dando. Eu tenho um blog também, mas esse blog não tem informações sobre isso, não. Então, todos, por favor, dia 6 de junho, próximo sábado, às 16 horas, no Hotel Central, R$10 para você entrar no salão, tá? E tem um lançamento dos livros, os livros vão ser vendidos lá, preço, não é? E pronto, vai lá se divertir, vai conhecer o Hotel Central. Não é? Vai provar as delícias da chefe Rosa. Tá bom?
1: Espetacular.
0: Tá, Manoel Borba.
1: Moisés, forte abraço e sucesso.
0: Muito obrigado a você. Estou sempre às ordens e viva!
1: Maravilha.
0: O sistema aqui em Garanhuns tem a Rádio Jornal, que ainda bem que não derrubaram o prédio, tá? O Relógio das Flores ali.
1: Esse.
0: Tá lá, aquele índio que era símbolo da Jornal do Comércio.
1: Exato.
0: Ah, quantos momentos maravilhosos. Eu ia programa de televisão, Jornal do Comércio, Luiz Jansen, Jorge Chau, tudo. Tá certo, meu irmão?
1: Espetacular.
0: Grande abraço pra você, muito obrigado, viu?
1: Abração, Moisés.

0: 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Boa noite!
1: Valeu! Moisés Monteiro de Melo Neto com a gente falando sobre fantasmas do Hotel Central. Espetacular, né? Só você ouviu o Moisés falar, você sabe que a farra vai ser boa no sábado que vem. Agora 10 horas e 22.
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1: Agora tem Belchior. Daqui a pouquinho tem...

0: os áudios pra gente escutar daqui a pouquinho. Mas eu vou fazer um convite a você para escutar o Lula Couto, que vem com toda a história daqui a pouquinho. Olha esse final aí, ó. 10h28. Ah, foi de vez, né? Deixa eu abraçar meu querido Rinaldo Soares, tá ligado com a gente também. Ah, o Rinaldo mandou o áudio aqui também, então temos mais um, tá legal? Mais um sobre o Dia Mundial da Bicicleta. É, tinha uma antiga da Simone, era B-C-C-L-T-A, sou sua amiga bicicleta. É um pouquinho antigo, é um pouquinho antigo, faz um tempinho já. Acho que o nome é bicicleta. Rinaldo Soares, grande abraço também. Abraço, meu amigo Ailton. Marcelo, você é craque da minha seleção. Ainda ela sendo central classificado, se Deus quiser. Sou teu fã, você sabe disso. Grande Ailton. Abraço ao Ailton, meus amigos aí de Caruaru, meus amigos torcedores da Patatativa. Como diz meu querido Berg Santos, canta, canta, Patativa. Emiliano de Piedade, boa noite, tô ligado na Jornal. Agora, a Patativa tem uma briga séria aí com o Maguari, né? Com o Maguari. Aliás, Maguari, você vai lá no estádio, lá em Bonito. Alô, meus amigos aí de Bonito. Esse refrão, ele fica na cabeça, né? É Maguari, é Maguari, é Maguari. O orgulho de Bonito fica na cabeça o tempo todo, porque... É, bom, nós temos uma pré-jornada a começar, as duas, Aldo tá querendo o comercial ali, mas eu não posso resistir, Aldo, de falar esse detalhe, porque eu fui dormir, vim de Bonito com os amigos, com o Sócrates, com o Berg, Lula Couto está esperando, mas 2 horas da manhã eu acordei e tava lá na minha cabeça, é o Maguari, o orgulho de Bonito, 10h29 agora, vá.
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4: Agora 10 horas e 34 minutos.
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4: A partir de agora, com o nosso querido historiador Lula Couto, historiador e psicanalista, professor Lula Couto. Boa noite, amigo.
5: Boa noite, meu querido Marcelo. Prazer grande estar aqui conversando com você e com os nossos ouvintes.
4: Alegria nossa. Fazia um tempinho, porque a quarta-feira geralmente dedicada ao futebol e tivemos uma pausa.
5: É verdade.
4: Mas acredito que quarta-feira também eu lembro que é o dia que o amigo mais... É um dos dias que você mais trabalha na semana, né, Lula?
5: É verdade. Eu saí do consultório há 20 minutos.
4: Ah, vamos lá. Hoje Lula Couto vai trazer mais um tema relevante na história, que é atendendo a seguinte pergunta, ou respondendo a seguinte pergunta. Por que julho é o mês do orgulho LGBT? Está registrado na história, né, Lula?
5: Pois é, Marcelo, talvez os nossos ouvintes percebam que exatamente nesse mês, no mês de junho, você tem passeatas, manifestações em cidades pelo mundo afora, Nova York, Londres, São Paulo, que tem uma das maiores passeatas LGBT+, com milhares e milhares e milhares de pessoas na rua, e o mote dessas passeatas é exatamente a necessidade do orgulho LGBT. Muitas vezes não se percebe o porquê de uma pessoa que pertence à comunidade LGBT deve se sentir orgulhosa disso. Mas é exatamente para fazer o contradiscurso de que ser gay, por exemplo, é motivo de humilhação, de menosprezo, é algo que não merece ser aceito, é algo que está na ordem ou no campo da vergonha. Então, por isso que se destaca a necessidade de se levantar a moral para pessoas que se assumem LGBT, porque o direcionamento da sexualidade de cada um só diz respeito à pessoa e não à moral, ou ao Estado, ou qualquer outra instituição ou ordem que queira padronizar a sexualidade do cidadão, do indivíduo. Então, por isso a necessidade do orgulho LGBT, por isso o mês de junho foi escolhido como um mês do orgulho LGBT, especificamente no dia 28 de junho. Mas por que essa data e por que esse mês? Vamos para a história, né, Marcelo?
4: Isso. E, aliás, deixa eu pedir desculpas, que eu acabei falando julho, mas é o mês de junho. Lula, com a sua categoria e sua educação, ele levemente deu o toque. Obrigado, amigo.
5: Tranquilo. Lá em Nova York, Marcelo, ou nos Estados Unidos como todos, os anos 60 foram anos marcantes na luta pelos direitos civis. Direito da população negra, por exemplo, sim, a liderança de Martin Luther King, de Malcolm X, enfim, era uma época onde também o mundo lutava por direito, por liberdade. Você teve na França, por exemplo, em Paris, um movimento conhecido como Maio de 68. Sabe? Que era exatamente o movimento de jovens que diziam, olha, é proibido proibir, faça amor e não faça guerra. Sim. Esse movimento foi a base do movimento hippie pelo mundo afora. Não é à toa, por exemplo, que aqui no Brasil você tem 68 a Tropicália, que é também um movimento de contestação dos padrões estéticos no Brasil, mais especificamente na arte. Pois bem, em Nova York, Marcelo, havia uma região, vamos dizer assim, um bairro chamado Village, que era um bairro exatamente onde a cultura alternativa, a cultura irreverente, a cultura do jazz, a cultura do blues, estava muito presente.
4: Sim.
5: E também a cultura do movimento gay, a presença dos gays, da comunidade LGBT, circulavam e circulam por essa região que fica em Nova York, o Village.
4: Uhum.
5: Pois bem, um bar chamado Stonewall era exatamente o bar mais frequentado por essa comunidade.
4: Sim.
5: E essa comunidade, nos anos 60, era vítima de muita repressão e de muito preconceito. E aí, no ano de 1969, no mês de julho, uma onda de repressão cresceu nessa região de Nova York, atingindo os frequentadores desse bar, dessa referência internacional na luta pelos direitos para a comunidade LGBT. E especificamente no dia de 28 de junho, essa reação preconceituosa, essa atitude preconceituosa, policialesca, foi marcante. É aí que começa esse movimento mais consistente de luta e de resistência da comunidade. Ou seja, o mês de julho foi um mês de destaque da luta e da organização da comunidade LGBT, com destaque para a cidade de Nova York, mais especificamente no Village, e a partir daí essa comunidade começa a se organizar e a planejar a necessidade de mostrar para todo mundo que a sexualidade de cada um é uma sexualidade que merece respeito, que ser gay não é uma escolha, como você também não escolhe ser hétero, é algo que vem naturalmente de acordo com o processo de amadurecimento e de autoconhecimento de cada um. E aí se a estratégia de fazer passeatas, movimentos pelos direitos da comunidade LGBT+. E aqui no Brasil, esses movimentos estão muito presentes. Então é por isso, pessoal, que o mês de junho é um mês tão especial para a comunidade LGBT.
4: É bem interessante você trazer esse tema, e é de muita civilidade, pelo seguinte, eu lembro que nas primeiras passeatas, que ainda não eram tão grandes, e aí geralmente quando aparecia alguém de destaque na sociedade, Lula, algum político ou pessoas famosas, aí as primeiras reações das pessoas eram dizer, olha, esse cara faz parte da comunidade. E a gente, né, e a gente aprendeu a ver que não necessariamente a pessoa faz parte, mas ela defende o direito das pessoas serem quem elas querem ser. Acho que é tão somente isso.
5: Perfeito.
4: Né? Me parece que uma grande parte desse mito já foi quebrado, né, Lula?
5: Eu acredito que sim. Eu acho que há todo um movimento de instituições, de organizações não governamentais, movimentos de pessoas que se engajam para descriminalizar essa questão, para retirar o preconceito dessa questão, que não é fácil. Inclusive, ser homofóbico é crime.
4: Uhum.
5: Quem pratica homofobia está praticando um crime. E, portanto, é bom que isso fique claro. Não cabe ao Estado nem a ninguém decidir quem o outro vai amar.
4: Exato.
5: O direito de amar quem você quiser é um direito individual. E, portanto, esse direito não pode ser sabotado, Marcelo, porque além da repressão tem a sabotagem.
4: Sim.
5: Que é não permitir o amplo exercício da cidadania para quem é gay. Então, há toda uma burocracia para, por exemplo, você estabilizar o direito de herança, estabilizar o direito de plano de saúde familiar, estabilizar o direito de adoção, estabilizar o direito

0: de conta conjunta quando o casal é homoafetivo.
1: Sim.
0: Não quer dizer que não haja isso. Há pela ação de juízes, pela ação da justiça. Porém, na

0: da cidadania ampla. Uma pessoa não pode ter diminuído a sua cidadania por causa da sua orientação no campo da sexualidade. E mais grave do que isso, Marcelo, do que o preconceito, é a violência. Nós
1: Sim,
0: vivemos num
1: sim.
0: estado, o estado de Pernambuco, que é o estado mais violento do Brasil contra a comunidade trans, a comunidade gay.
1: Eu queria me dirigir diretamente às assessorias de comunicação dos clubes. Eu sou cronista esportivo, Lula é um grande desportista, né? Torcedor do Náutico, mas acompanha jogos dos outros clubes e tem uma relação com essas torcidas no seu dia a dia, seja no seu consultório, seja na sala de aula. E o quanto os perfis de clubes de futebol, eles também nas datas, por exemplo, no dia 28 de junho, a gente não tem dúvida de que o Náutico, o Sport, o Santa Cruz, os clubes pelo país inteiro, eles também dedicam um espaço para fortalecer essa luta, né, Lula? Você já percebeu, né?
0: Você colocou um aspecto muito importante, os clubes de Pernambuco e do Brasil afora deveriam se engajar mais nessa campanha contra a discriminação. Eu me lembro recentemente que o Náutico me parece que fez até uma camisa em homenagem
1: Sim,
0: a esse
1: sim.
0: dia. E é bom, foi muito boa sua lembrança, Marcelo, porque o cidadão comum que gosta de futebol, ele acha que a homofobia não está também presente nas brincadeiras, nos comentários. Então, você vê uma série de xingamentos ao jogador, aos juízes, que são xingamentos radicalmente homofóbicos. E
1: Perfeito.
0: você também vê brincadeiras entre as torcidas, Náutico com Sport, o Sport com o Náutico, por exemplo, associando o torcedor ao feminino, a ser gay, a ser
1: Isso.
0: homossexual e, portanto, querendo desmerecer o outro pela condição sexual. Então, é importante que o torcedor comum, que a pessoa comum, perceba que o mundo mudou, que esse tipo de comportamento é lamentável e que se possa impedir que isso ocorra.
1: Exato.
0: Na última final, por exemplo, do Campeonato Pernambucano, eu acho que você deve estar lembrado, Marcelo, houve fotos de torcedores com a faca
1: Lembro.
0: simbolizando enfiar a faca numa boneca Barbie.
1: Lembro, lembro.
0: Veja que coisa absurda.
1: É.
0: Aí você vai dizer o quê? Ah, isso aí é brincadeira? É o quê? É
1: Não.
0: homofobia recreativa? Mas o que é que isso simboliza? Uma pessoa que faz uma brincadeira dessa está simbolizando o quê? Eu acredito que está exatamente representando a estatística que coloca Pernambuco como estado mais violento do Brasil contra a comunidade LGBT.
1: Meu amigo Lula Couto, grande historiador, muito obrigado pela coluna de hoje. Algo mais que seria fa queria falar sobre o assunto, Lula?
0: Não, mandar um abraço para você, para sua equipe e para todos os ouvintes e boa noite.
1: Meu querido professor Lula Couto, receba o nosso abraço de toda a nossa equipe. Muito obrigado por essa aula civil, muito,
0: Tchau, tchau.
1: tchau, tchau, amigo, muito humana. São 10 horas e 47. Antes da música, meu querido Aldo, vamos repercutir o Dia Mundial da Bicicleta. Nós temos os áudios dos ouvintes e vamos escutar agora a pergunta que fizemos no início do programa, né, do Movimento Cultural. Qual a sua relação com a bicicleta? Vamos escutar o primeiro ouvinte. O que é que ele diz? Ele ou ela? Ele. Vamos lá.
2: Olá, Marcelo, José Dias,
1: E
2: Afogados.
1: aí,
2: Marcelo, meu
1: Dias?
2: amigo, já andei muito de bicicleta quando era pequeno, mas como eu sou deficiente visual e minha visão do olho esquerdo deu uma baixa, eu não faz tempo que eu não pego bicicleta. Mas nós temos um grupo de ciclistas que fazem parte do pedal duplo acessível. São aquelas pessoas cegas ou com baixa visão que vão com os seus anjos da guarda, vamos dizer assim. O pessoal que enxerga vai na frente, é óbvio, e as pessoas com deficiência visual vai atrás. É uma
1: Muito.
2: bicicleta dupla, onde eu tenho uns colegas, Fernando Dias, Newton Carvalho, Carlão,

0: muitos colegas meus que pedalam mundo afora. Os bichos são, vão daqui de Afogados para Boa Viagem, para Itamaracá, enfim. Então, é o pedal duplo acessível. Um dia você puder dar a oportunidade para o pessoal explicar melhor, eu lhe agradeço. Um abraço.
1: Opa, um abraço, Dias. Vamos sim, mais adiante vamos conectar esse pessoal aqui no ar. Pedal duplo acessível, bem legal. Um abraço, Dias. Mais um ouvinte.
2: Olá, Rádio Jornal, boa noite. Aqui é André Carneiro, de Brasília Teimosa. E aí, rapaz, André? Eu gosto muito da bicicleta, serve para passear, serve mesmo para o trabalho. Eu mesmo moro aqui na Brasília Teimosa, vou querer ir para Boa Viagem, para feirinha, pro supermercado. Sim. Pego aquelas bicicletas de Itaú, às vezes eu pego para passear mesmo, pela orla. É muito produtivo. Pena que a nossa capital não tem estrutura de ciclovia para proteger os ciclistas. Como aquela a menina de hoje faleceu, né? Infelizmente ela faleceu, né?
1: Isso.
2: Porque não tem estrutura para isso, para suportar. Nosso Recife está abandonado em tudo. Não só falta de investimento em bicicletas, mas fora outras coisas. Um abraço a todos. André Carneiro, Brasília Teimosa.
1: Um abraço, muito
2: pelo
1: obrigado.
2: Pelo esporte e tudo.
1: Valeu, um abraço, André. Mais um amigo ou amiga, 10h50.
3: Boa noite, Rádio Jornal. Boa noite aos ouvintes. A bicicleta eu gosto mais para lazer, porque isso aí é saúde, isso é importante. Meu nome é Tavares, eu moro no bairro da Madalena.
1: Obrigado, Tavares. Um grande abraço. Mais um ouvinte.
4: Grande Marcelo Araújo, Reinaldo Soares. Tudo bom, amigo?
1: Reinaldo.
4: Minha relação aqui com a bike, né? É de suma importância, né? Ela é que me leva ao trabalho. Eu trabalho à noite de plantão com porteiro em Boa Viagem. Dia sim, dia não. E sai de onde eu moro para lá, ali da Pedias, para lá. Boa Viagem, são 12 quilômetros para ir e 12 para voltar, né?
1: Uhum.
4: Como também faço palestras espíritas, eu ando muito, né, aí na cidade de Recife, Jardim Brasil 2, Peixinho, Casa Amarela, Casa Pó, já de São Paulo, Boa Viagem, Pontezinha. Portanto, me dá muita saúde, né? Graças a Deus, tem me ajudado muito na minha manutenção de saúde, viu? Adoro andar de bike, a esposa, meus filhos também. Obrigado, um abraço e viva o ciclista.
1: Um
4: e mais respeito no trânsito para conosco.
1: Um abraço, meu querido amigo Reinaldo, grande palestrante espírita, dos bons, dos ótimos. Pronto, foram, né? Foram os quatro. Um abraço aos amigos Dias, André, Reinaldo e também Tavares, que falaram com a gente sobre o Dia Mundial da Bicicleta. É aquela história lá de São Lourenço da Mata, né? Falei para vocês que eu tinha uma história para contar com a bicicleta. A minha história com a bicicleta, ela durou muito pouco, ela durou muito pouco. Eu não sei se vocês lembram, não sei se existe ainda, se tem uma bicicleta infantil que ela tinha umas rodinhas, colocava atrás, não sei se ainda tem, né? Tem. Ela tem um suporte, né? Ela vem parafusada do lado direito, então meu pai acostumou, acho que eu tinha o quê? 5, 6 anos no máximo. E aí eu acostumei com a bicicleta com as rodinhas confortavelmente, né? As quatro, as duas naturais e as duas de lado. E aí um dia meu pai disse: e aí, vamos lá, tá na hora da gente tirar. Eu disse: rapaz, não vai dar certo não. Eu com 6 anos já sabia que não ia dar certo. E aí eu morava numa ladeira chamada Rua 15 de Novembro, lá em São Lourenço da Mata. Alô, amigos e amigas aí de São Lourenço da Mata. E aí eu disse ao meu pai: ah, agora eu vou, cara, deixa comigo. Ele: não, peraí, não, deixa comigo. Aí fui pra ladeira, né? Resultado, você sabe o que, você tá vendo esse meu nariz assim, achatado? Pois é, ele foi direto, né, quando eu freiei, direto lá no asfalto, no chão. Então a partir desse dia acabou a minha relação com a bicicleta, que foi muito rápido. Mas um grande abraço a todos os ciclistas. Não dá certo, não cabe na mesma frase, eu e bicicleta, tá? Eu admiro pros outros, eu sei que é saúde, eu sei que é lazer, eu sei que encurta distâncias, mas... restou essa aí, ó. Simone, né? A minha bicicleta. 10h53.

0: em Curicica. Olha aí, curtiu a música da Simone? Tô ligado, ouvindo boa música comigo mesmo, Reginaldo de Camaragibe. Opa, tá ligado aqui, vai sair a música do Reginaldo também. Reinaldo, grande abraço. Ainda o... deixa eu ver quem tá aqui com a gente também. Luísa em Vitória de Santo Antão. Boa noite, amigo. Segunda-feira, dia 1º de junho, foi meu aniversário. Parabéns, Luiz! Outro grande artista nasceu nessa data foi Carlos Alexandre. Assim que der, a gente toca o cartão postal. Tá legal? Um abraço ao Cristiano do Barro, também tá ligado com a gente aqui no Movimento Cultural. Agora, 10h56.
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0: São 10 horas e 56 minutos. Entenda a relação entre as chuvas, a fase da lua, os rios, a temperatura e o complexo portuário de Suape, com os incidentes com tubarões na região metropolitana. Informações com o repórter João Lubambo.
2: Pernambuco voltou a registrar incidentes com tubarões nessa semana. Especialistas alertam que fatores como o período de chuvas intensas e a fase da lua influenciam diretamente o risco para banhistas nas praias da região metropolitana do Recife. Com as chuvas, rios como o Capibaribe e o Beberibe carregam para o mar matéria orgânica e resíduos, atraindo os tubarões para áreas mais próximas da costa. Já durante a lua cheia, a maior influência gravitacional provoca marés mais altas e correntes mais intensas, alterando o comportamento desses animais. O biólogo Leandro Alberto explica como esses fatores naturais se combinam e aumentam o risco de incidentes.
3: Quando nós temos fatores como chuva, então nós sabemos que tanto o Capibaribe quanto o Beberibe, eles deságuam no oceano. E com isso ele acaba trazendo muito lixo, muita matéria orgânica. E o tubarão, ele é um animal especulador, né? Ele fica ali procurando, ele é um animal territorialista. Então, pelo odor, pelo próprio lixo de algumas cores vibrantes, de latas, enfim, esse animal ele vai procurar, né? O que é que está acontecendo aqui? Um outro detalhe é que quando essas águas elas deságuam no mar, a água fica mais turva. Consequentemente a isso, a gente não vai ter uma boa visualização, nem para o banhista, muito menos para o animal, uma vez que ele não enxerga tão bem. Então, por isso que ele capta, na verdade, ele tem o que a gente chama de eletrorreceptores. É como se ele conseguisse perceber que tem alguém por perto.
2: Outro ponto crucial é a influência histórica e geográfica do porto.

0: de Suape. A construção do porto, a partir da década de 80, causou impactos severos ao aterrar manguezais e desviar braços de rios, forçando os tubarões a buscarem novas áreas de acomodação. Leandro destaca que o declive geográfico profundo perto da Igrejinha de Piedade cria um ambiente favorável para a permanência desses animais. E também detalha outros fatores que fizeram os incidentes serem mais frequentes a partir dos anos 90.
1: Então nós temos vários fatores. Nós temos a temperatura, um clima nordeste, né? A gente tem uma temperatura quente, águas quentes, que é propício para os animais. Nós temos o desenvolvimento, por exemplo, de bisovas de tartarugas marinhas, que é o alimento essencial para os tubarões. Nós temos também golfinhos, que também servem de alimento para esses animais. Então nós temos uma costa repleta de animais que fazem parte da cadeia alimentar desses animais. Quando eu tenho a inclusão de Suape, a construção de Suape, o que acontece? Eu retiro braços de rios de mangue, ficando apenas com o rio de Jacuatão. Isso a gente voltando lá para a década de 80. E aí o que é que acontece? Onde tinha também um matadouro em Jaboatão. E aí, consequentemente, a gente acaba levando esses peixes, esses animais, a ficarem ali um tempo no Jaboatão até eles conseguirem se acomodar. Começam a se acostumar e vir mais para a costa.
0: Atualmente, o monitoramento científico feito pelo barco Sinuelo está suspenso, mas já foi confirmado que as atividades serão retomadas em julho. Enquanto os estudos não voltam a ser realizados, a orientação é clara: não entrar na água em áreas de risco, especialmente durante a maré alta ou quando o mar estiver turvo. O biólogo reforça que as placas de sinalização alertam para o perigo em 32 quilômetros de orla, do farol de Olinda aos coqueirais do Paiva, e que a conscientização da população continua sendo a principal ferramenta para evitar novos ataques e tragédias. João Lubambo, Rádio Jornal, Rádio Notícia.
2: Agora 11 horas, Unidade Saúde da Família Mais dos Coelhos, na área central do Recife, é o ponto de parada do mamógrafo móvel com capacidade de 80 exames. Repercutimos essa matéria durante o dia e vamos seguindo às 11 horas. Campanha Junho Vermelho busca, antes das festas juninas e das comemorações da Copa do Mundo, ampliar estoques do GSH, Banco de Sangue Hemato. As informações com Ernesto Pereira.
3: O mês de junho promete ser de grandes eventos. Afinal, São João já bate a porta e a Copa do Mundo está cada vez mais próxima. É nesse cenário também que muitos aproveitam para viajar e, consequentemente, as doações de sangue registram quedas significativas. No entanto, a demanda hospitalar permanece alta. É nesse contexto que o GSH, Banco de Sangue Hemato, lança a campanha Junho Vermelho, com o tema Você Foi Convocado para Fazer História. A coordenadora regional de captação da unidade, Ana Luiz Araújo, detalha o objetivo da iniciativa.
4: No dia 14 de junho é comemorado o Dia Mundial do Doador de Sangue. Esse ano, essa comemoração é ainda mais especial devido ao clima agora de Copa do Mundo, unindo a solidariedade com a emoção de torcer pelo futebol. Então, esse ano estamos com essa campanha de que você foi convocado para fazer história. É um convite à população a transformar a paixão nacional pelo futebol em um gesto de solidariedade capaz de salvar vidas. E essa iniciativa faz uma analogia entre a força da torcida brasileira e a mobilização necessária para manter os estoques de sangue em equilíbrio, em um momento considerado crítico para os bancos de sangue.
3: Ana Luiz Araújo aponta também a necessidade da população em doar sangue, principalmente em períodos de festa.
4: Justamente nessas épocas de feriados prolongados, de chuva, de mobilizações como o futebol, os estoques tendem a cair. Carnaval, comemorações no final de ano, que são os períodos mais críticos, e para a gente também agora nesse período de junho e julho. Então é importante essa sensibilização da população para que faça a doação antes de curtir, porque aí você vai curtir com aquele sentimento de que ajudou, né? De que salvou aí até 4 vidas.
3: A coordenadora regional de captação do GSH, Banco de Sangue Hemato, Ana Luiz Araújo, explica ainda como funciona a coleta de sangue.
4: E o procedimento para a doação de sangue é um procedimento simples. Então, aí o doador vai chegar, ele vai fazer um cadastro, ele vai vir com o documento de identificação oficial com foto, vai fazer seu cadastro, vai passar pelas triagens, vai ser avaliado para poder fazer ali a sua coleta. Então, todo esse processo gira em torno aí de 35 a 40 minutos. E lembrando que funcionamos todos os dias, inclusive nos feriados, esse feriado que está se aproximando agora de quinta-feira, quarta-feira, vão funcionar normalmente de 7 às 18.
3: O banco de sangue hemato está localizado na rua Dom Bosco, no

0: número 723, bairro da Boa Vista. Para doar sangue, não é preciso já ser doador, nem saber o seu tipo sanguíneo. Vale lembrar que doar sangue não é obrigatório, mas é uma prática que salva vidas. Ernesto Pereira, Rádio Jornal, Rádio Notícia.
1: Agora, 11 horas e 3 minutos, campanha Junho Vermelho busca... Essa aí já foi, é a outra. Nem álbum de figurinhas da Copa e colecionáveis do Mundial de Futebol escapam dos golpes. Já pensou? Especialista orienta o que fazer para não ficar no prejuízo. Gabriela Bento traz as informações.
2: Às vésperas da Copa do Mundo de 2026, especialistas alertam para o aumento de golpes na venda de álbuns de figurinhas e outros produtos colecionáveis pela internet. Criminosos têm criado sites falsos que imitam lojas conhecidas e oferecem preços muito abaixo do mercado para atrair compradores. A orientação é desconfiar de ofertas muito baratas e verificar se o site informa CNPJ, endereço e canais oficiais de atendimento. Quem cair em uma fraude deve agir rapidamente para tentar reduzir os prejuízos. O advogado especialista em direito do consumidor, José Rangel, explica o que fazer.
3: Quando o consumidor percebe que caiu em um golpe na compra de figurinha ou produtos colecionáveis pela internet, ele precisa agir rapidamente. A primeira providência é entrar imediatamente em contato com o banco ou operadora do cartão para tentar bloquear o pagamento. Se for Pix, deve pedir a abertura do MED, Mecanismo do Banco Central, criado para os casos de fraude. Também é importante fazer um boletim de ocorrência e guardar todas as provas, prints do anúncio, conversas, comprovantes de pagamentos, link do site, nome do vendedor, e-mails e número do pedido. Esses documentos ajudam numa reclamação ou ação judicial.
2: Além de acionar o banco e registrar o boletim de ocorrência, o consumidor deve guardar todos os registros da compra. Também é possível fazer a reclamação na plataforma consumidor.gov.br e buscar a reparação na justiça, dependendo do caso. Gabriela Bento, Rádio Jornal, Rádio Notícia.
1: 11 horas e 6 minutos. Com o Dia dos Namorados na sexta-feira da semana que vem, eis a questão: gastar com presentes ou optar por alternativas de pequeno custo? Tem um especialista que vai responder ao repórter João Carneiro.
4: O Dia dos Namorados é uma das datas mais esperadas pelo comércio. Presentes, jantares, promoções e experiências a dois ganham espaço nas vitrines, nas redes sociais e também nas campanhas publicitárias. Mas em um cenário de famílias endividadas, a data também acende um alerta. A vontade de agradar a pessoa amada pode levar muitos consumidores a gastar mais do que o orçamento permite. De acordo com o economista Werson Caval, datas afetivas misturam emoção, expectativa e pressão social. Nessas situações, o presente pode deixar de ser apenas uma compra e passar a ser visto como uma prova de amor.
5: Isso muda a forma como o cérebro decide. Em momentos de carga emocional elevada, a tendência é priorizar a recompensa imediata, a sensação de fazer alguém feliz, de retribuir, de pertencer e minimizar a percepção do custo futuro. O consumo deixa de ser apenas a aquisição de um objeto e passa a funcionar como uma moeda afetiva. Presentear vira sinônimo de amar e o valor do presente acaba sendo lido, ainda que de forma inconsciente, como prova da intensidade do sentimento. É por isso que se fala que toda compra é uma decisão emocional e não racional.
4: O problema é que muitos consumidores chegam à data com o orçamento já comprometido. Segundo o economista, o percentual de famílias com dívidas chegou a 80,4% em março deste ano. No mesmo período, o Brasil registrou quase 83 milhões de pessoas inadimplentes. Neste contexto, o uso do cartão de crédito e do parcelamento exige cuidado redobrado. A parcela pequena pode dar a impressão de que a compra cabe no bolso, mas o valor total pode pesar nos meses seguintes, como diz o Erson Caval.
5: O risco é alto, porque o ponto de partida já começa frágil. O cartão de crédito está no centro desse desequilíbrio. Nesse contexto, financiar um presente significa, na prática, empilhar uma nova dívida sobre um orçamento já comprometido. O perigo concreto é o crédito rotativo do cartão, uma das linhas mais caras do mercado, acionado quando a pessoa paga só o mínimo da fatura.
4: Esperar de

0: 24 a 48 horas antes de comprar pode ajudar a identificar se a decisão é impulso ou afeto. E para celebrar sem prejuízo, a dica é combinar um limite de gastos e priorizar experiências simples. Mas isso não significa que a data precise passar em branco. Para o economista, comemorar e gastar não são a mesma coisa.
1: Primeiro, vamos combinar um teto de gastos previamente, definir juntos um valor que cabe no orçamento dos dois. Segundo, priorizar a experiência em vez de objeto. Um jantar em casa preparado a dois, um piquenique, uma trilha, uma maratona de filmes, ou mesmo um passeio gratuito, costuma gerar mais memória afetiva do que qualquer presente caro.
0: Entre as alternativas mais econômicas estão cartas, álbuns de fotos, playlists, presentes feitos à mão ou programas gratuitos. João Carneiro, Rádio Jornal. Rádio Notícia.
2: 11 horas e 9 minutos no movimento.
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2: Olha o Gavião. Olha os craques do Estrete de Ouro chegando no movimento cultural.
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2: Da Ilha do Retiro, como destaque, o Alex Santos está chegando. Boa noite, Alex.
6: Valeu, Marcelo. Boa noite para você, boa noite para todo mundo que acompanha o movimento. E o esporte segue se preparando para o compromisso da próxima semana, onde o Leão da Ilha do Retiro vai receber em casa o Athletic, dia 10 de junho, às 9 horas da noite. O mesmo Athletic que desclassificou o esporte na Copa do Brasil, quando naquela oportunidade o esporte perdeu para o time mineiro dentro de casa por 3-0. O esporte que era comandado pelo técnico Roger. Então, sob o comando do técnico Márcio Goiano, a equipe rubro-negra enfrentando aí a equipe do Athletic pela primeira vez. O trabalho realizado nessa quarta-feira foi um trabalho técnico-tático, onde o treinador rubro-negro está aproveitando bastante esse ato, né? Já que de um jogo para outro teve um espaço de 10 dias justamente para recuperar atletas e também pensar na questão de prepará-los para o próximo compromisso, no tocante à questão técnica e tática dentro de campo. Uma das preocupações do técnico Márcio Goiano nesse momento é referente à definição do ataque leonino, já que o Sport nesse momento ele perdeu seus atacantes, um que era considerado titular e o outro que era o substituto imediato desse atacante titular. O Cleison, vetado pelo departamento médico no processo de recuperação de 3-4 semanas, não pode jogar contra o Athletic. O seu substituto imediato seria o Yuri Castilho, só que o Yuri Castilho não pode jogar porque foi suspenso pelo terceiro cartão amarelo. O atacante Marlon, que é uma outra opção, também está se recuperando do departamento médico. Está no processo de transição do departamento médico para o físico. E dependendo, já que tem todos esses dias à disposição para a recuperação, ele pode pintar sim como opção nesse time titular. Se não der para o Marlon, quem deve surgir como opção para o comandante leonino é o atacante Gustavo Maia, que não agradou muita gente até o presente momento. Mas falando desse ato, né, desse intervalo de um jogo para outro, vamos ouvir o que falou o volante Biel Fonseca.
7: Então, agora temos um tempo maior, né, entre um jogo e outro, né, o próximo jogo na outra quarta contra a equipe do Athletic, e muito bom que a gente teve essa vitória no clássico, né, com o apoio da nossa torcida, uma festa linda que eles fizeram, o apoio deles é sempre essencial, fundamental, e foi muito bom porque o nosso momento é do melhor possível, né, a gente tá em primeiro lugar da classificação da Série B, então continuar com essa humildade, esse trabalho que a gente vem fazendo, com certeza teremos treinos aí muito puxados que com isso a gente vai evoluindo, vai se entendendo melhor cada vez mais, então com certeza serão treinos proveitosos e eu tenho certeza que a gente vai chegar pro jogo do Athletic muito preparado.
6: O Sport que nesse mês de junho tem 4 jogos, sendo 2 em casa e 2 fora de casa. O primeiro jogo dentro de casa é quarta-feira que vem, dia 10 de junho, onde o Sport recebe o Atletique na Ilha do Retiro. Depois, no dia 14 de junho, o Sport vai até o campo do 1º de maio enfrentar o São Bernardo lá em São Paulo, jogo que acontece às 11 horas da manhã. Depois, no dia 18 de junho, o Sport volta a jogar na Ilha, dessa vez contra o Atlético Goianiense às 9 horas da noite. E encerrando o mês, no dia 28 de junho, o Sport encarando o Fortaleza, jogo que acontece lá no Castelão às 18h30 da noite. Detalhes do Sport para o Movimento. Boa noite, Marcelo.
2: Boa noite, um abraço, amigo Alex. 11 horas e 14 minutos.

0: aqui na Rádio Jornal, e o Tricolor do Arruda se reapresentou com seu elenco profissional na tarde desta quarta-feira no José do Rego Maciel. Depois de 2 dias de folga, o Santa na 11ª colocação da Série C, né? Após o empate com a Ferroviária de Araraquara em 1-1 na Arena de Pernambuco, começou a preparação para a 10ª rodada da primeira fase da Série C. Chegando na metade da primeira fase, o Santa Cruz buscando a pontuação necessária para não ter nenhuma dor de cabeça no que diz respeito a terminar a primeira fase no G8 para classificar para o quadrangular de acesso à Série B 2027. Jogadores trabalhando nesta quarta-feira e será assim nos próximos 10 dias, porque o Santa só volta a campo agora no dia 14 de junho, num domingo 11 da manhã no Vale Catarinense, diante do Brusque, que faz uma grande campanha, inclusive nessa Série C. O Brusque, na vice-liderança, vem de empate jogando fora de casa no duelo catarinense diante do Barra em 2-2. É bom lembrar que o técnico Christian de Souza, ainda invicto no comando do Santa, com 2 vitórias e 2 empates. Aliás, o Christian de Souza invicto tanto por Santa Cruz como também por Amazonas, né? No Amazonas, ele deixou o clube manauara com 4 vitórias e 1 empate, assumiu o Santa em 4 jogos, 2 vitórias e 2 empates, e o Christian de Souza, para o jogo em Brusque, terá apenas um desfalque: Thiago Coelho, que foi expulso no empate com a Ferroviária. Gabriel Souza deve ser o seu substituto, e ele ganha 2 reforços. Ganha o William Alves para o miolo de zaga, ganhando também Thiago Enes para a lateral direita. A gente escuta aqui Eurico, o zagueiro do Santa, um dos líderes do elenco, principal destaque técnico do Santa na temporada, e o zagueiro Eurico fala do Christian de Souza, como ele é no dia a dia, o que é que ele pode falar do comandante Coral, e se eles consideram já o Christian de Souza uma peça-chave nessa sequência positiva e nessa reação que o Santa Cruz teve depois da saída do Claudinei e a chegada do treinador tricolor.
1: Sim, o Christian é uma pessoa assim, muito séria, sabe? É, muito sério mesmo na dele, mas é um cara muito comprometido, é um profissional muito, muito exemplar. É o que ele falou pra gente quando ele chegou, que ele precisa, que o Santa Cruz, os jogadores que tinha, são jogadores muito bons de qualidade, poderiam resolver coisas assim na partida a qualquer momento, mas ele sentia que precisava a melhora defensiva, precisava ter uma defesa assim sem sofrer, não fala assim sem sofrer gols, mas uma defesa assim mais compacta, que o ataque tinha que ajudar mais a defesa, assim, uma compactação melhor, porque a qualidade tava. Aí ele falou pra gente que quando a gente marcasse melhor, defendesse melhor, a qualidade individual apareceria. Então acho que realmente aconteceu, foi o que ele chegou, por isso que a gente está invicto ainda, 2 vitórias e 2 empates. E o grupo está crescendo. E eu acho que é isso. Ele conseguiu colocar isso aí e a gente comprou a ideia dele, acreditou, e as coisas vêm dando certo. Claro, ele é o nosso comandante, é o principal, a gente dá todo o apoio para ele. Eu acho que foi uma adaptação muito rápida, porque ele chegou, a gente jogava uma linha ali de 4-4-2, né? Ele já mudou, já foi linha de 5. E aí, acho que a equipe comportou muito bem, soube responder, né, muito bem o que ele pediu. E acho que com ele ali a gente tá mais seguro defensivamente também, e as chances de gol vai aparecer também.
0: Tá aí, portanto, palavras do zagueiro Eurico, aqui conosco, nesse Movimento.
2: Valeu, obrigado, Igor. 11 horas e 17 minutos no Movimento Cultural. Vamos com destaque, Raldinei Alves, de volta das férias. Um abraço, Raldinei.
3: Muito boa noite para você e para todo mundo que está nos acompanhando aqui no Movimento. Hoje, no período da tarde, o elenco do Náutico fez mais um treinamento visando o próximo compromisso que os alvirrubros têm na Série B do Campeonato Brasileiro.

0: Mineiro. O duelo diante do Fortaleza, marcado para a próxima terça, às 7 da noite, no Estádio dos Aflitos. O Náutico, para esse jogo, não vai poder contar com o atacante Vitor Andrade. Ele tomou um cartão amarelo contra o Sport no fim de semana passado. Foi o terceiro dele na competição e está suspenso. Por outro lado, volta de suspensão o volante Wenderson. Para muita gente, uma ausência muito sentida pelo time do Náutico no Clássico dos Clássicos. O Náutico é o quarto colocado na tabela de classificação da Série B, mas um assunto que chamou a atenção hoje e já vem chamando a atenção nos últimos dias é o tema do interesse do Ceará no técnico Hélio dos Anjos. Hélio tem contrato com o Náutico, tanto ele quanto o Guilherme, e admitiu que de fato houve uma sondagem por parte do Ceará. Procuramos o Náutico e o Ceará. O Náutico afirma que não vai se posicionar sobre o assunto. O clube entende que não tem necessidade de um posicionamento, já que é um assunto que compete à carreira pessoal do treinador. O Náutico tem contrato e o treinador está indo trabalhar normalmente. Então, não haveria por que se posicionar na visão do Náutico. Pelo lado do Ceará, também não há um posicionamento em relação à procura a Hélio dos Anjos. Mas o time está no mercado buscando um novo treinador. A gente procurou companheiros jornalistas do Ceará, que acompanham mais de perto a movimentação da equipe cearense desde o rebaixamento da Série A para a Série B no final do ano passado. Pelo que a gente entendeu, conversando com pessoas que acompanham de perto o clube, é muito difícil que o Ceará consiga contratar Hélio e Guilherme dos Anjos, porque tem uma multa rescisória envolvida. O Ceará teria que bancar a multa rescisória do contrato de Hélio e Guilherme com o Náutico, e o Ceará já está bancando também a multa rescisória do Moza, treinador que o clube demitiu recentemente. Então, pela situação financeira que o Ceará vive, é muito improvável que essa contratação seja concretizada, além do que existe também a possibilidade mais simples, né, do Hélio e do Guilherme quererem simplesmente continuar trabalhando dentro do Náutico. A gente ouviu um companheiro jornalista do Ceará, Del Luiz, setorista do Vozão, falando sobre o assunto.
1: Um abraço, Raldinei, um abraço pra galera que tá ligada aí na Rádio Jornal em Recife. Olha, a sensação aqui em relação a esse caso do Hélio dos Anjos vir para o Ceará, pelo menos sensação minha com algumas pessoas que eu conversei, o Ceará passa por dificuldades imensas financeiras, entendeu? Então, assim, multa rescisória nesse momento eu não acredito. Dizem até que a multa rescisória do Moza com o Ceará seria até o final do ano. A comissão do Moza, com o Moza, custava, em média, R$500 mil para o Ceará mensal. E aí o Ceará pode ter que pagar mesmo até o final do ano, se não houve outro tipo de acordo, o Ceará vai desembolsar 3 milhões e meio aí para pagar a multa do Moza. E aí, neste momento, para trazer outro treinador, para pagar uma multa e ainda pagar o salário desse treinador por aqui, eu não acredito, não. Acredito muito que o Ceará vai esbarrar nisso aí e vai trazer um treinador que não esteja no mercado, ou seja, não esteja em clube nenhum. A sondagem não avançou. Ah, como é que o Dos Anjos está ganhando aí? O tempo de contrato, se for para tirar ele daí, teria que pagar quanto? Quanto é que ele aceitaria de salário? Coisa mais concreta, pelo que eu conversei com algumas pessoas, olha, não aconteceu de dizer, não, nós vamos tirar. Uma convicção maior para trazer o Hélio dos Anjos para cá, eu acho que não existiu isso por parte do Ceará, não.
0: Muito bem, palavras de Del Luiz, setorista do Ceará, são os destaques do Timbu aqui no Movimento.
2: Valeu, abraço, Raldinei. 11 horas e 22 minutos e a partir de agora,
3: biografia musical.
2: Uma das homenageadas do São João de Caruaru.

homenageada do São João de Caruaru. Daqui a pouquinho a gente conta essa história pra você. Nádia Maia, aqui no Movimento Cultural, na biografia.

Durante 15 anos, Nádia cantou e adquiriu grande versatilidade em ritmos de salão por todo o Nordeste com a banda Alcano. Esta fase começa em 75 e termina em 1991. Nádia Maia, na biografia musical.

0: Após se desligar do grupo, Nádia iniciou sua bem-sucedida carreira solo, que já soma mais de uma dezena de CDs e DVDs. Isso começou em 1991. Nádia Maia, na biografia musical.
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Em 96, devido ao sucesso no Canta Nordeste, Nádia lançou trabalhos dedicados aos ritmos pernambucanos e levou sua música para países como França, Espanha e também Portugal. Nádia Maia, na biografia musical.

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1: Obrigado a você que esteve conosco até agora. Vamos fechando o Movimento Cultural. Obrigado, Aldo Leite, e também Rafael Moreira nos trabalhos técnicos. Na redação, José Roberto. O Movimento Cultural tem a produção de João Lubambo. Você continua na nossa programação. Vem aí Leonardo Boris com o Rei Convida na madrugada da quinta-feira da Rádio Jornal. Um abraço, uma ótima quinta para você.

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1: Na Rádio Jornal, 12:04.
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2: Boa noite, boa tarde, bom dia. Onde quer que você esteja, uma ótima quinta-feira para você. Estamos começando mais uma madrugada amiga aqui na Rádio Jornal, a madrugada musical. O Rei convida, tem consultório, tem debate, tem passando a limpo e tem música. Roberto Carlos trazendo as suas lindas canções de todos os tempos e também artistas nacionais e internacionais. Madrugada amiga começando nesta quinta-feira, a partir de agora, na Rádio Jornal.

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1: O Rei Convida, Roberto Carlos. Sempre uma música nacional, clássica, clássico. Sempre uma internacional, clássica, clássico. Para você, aqui na madrugada da Rádio Jornal.

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1: Uma excelente madrugada para você, onde quer que você esteja, no trabalho, descansando. Se você estiver em qualquer lugar, permita-me acompanhá-lo aqui pela Rádio Jornal, na Madrugada Amiga, com o Rei Convida.

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1: Ótima quinta-feira para você, tudo de bom. Curta bastante, alegria, paz e amor. É o que eu desejo a você. Vem aí o debate, vem aí também o Passando a Limpo, vem o consultório e, na sequência, a Voz do Povo. Beijão, valeu, tchau.
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1: 1h50 na Jornal.
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2: Responsável por serviços essenciais relacionados à habilitação de condutores, registro de veículos, fiscalização, educação para o trânsito, o Departamento Estadual de Trânsito de Pernambuco, que é o DETRAN, desempenha um papel muito importante na segurança viária e também na mobilidade da população. No programa de hoje, nós temos aqui a honra de receber o novo presidente do DETRAN e também Roberta Soares, que é colunista da pasta aqui no JC, para a gente falar sobre essa gestão, os desafios, metas, estratégias, investimentos, inovação, perspectivas, projetos, temas que são importantes para os condutores, para todo mundo que circula na cidade, porque a cidade é feita para todos e por todos, então a gente tem que sim falar, e é um assunto, são assuntos muito importantes aqui que a gente tem para debater. Então eu quero saudar aqui o novo presidente do DETRAN Pernambuco, Dr. Renato Hayashi. Obrigada por estar com a gente, seja bem-vindo.
3: Bom dia, Natália, bom dia, ouvintes, bom dia, Roberta. É uma grande satisfação retornar aqui agora como presidente do DETRAN Pernambuco.
2: Muito bem. Roberta Soares, jornalista, titular da coluna Mobilidade do JC, bom também recebê-la de novo. Bem-vinda.
4: Bom dia, é um prazer também.
2: Bom, quero lembrar a quem está nos acompanhando que a gente está lá no YouTube. Você pode nos assistir, ouvir, deixar sua mensagem com a gente lá no YouTube. Só colocar Rádio Jornal ao vivo, Rádio Jornal ao vivo no YouTube, e aí a gente vai aqui interagindo e trazendo seu recado. O WhatsApp também está aqui à sua disposição, pelo 991478520, 991478520. E a gente recebe então o Dr. Renato, que assume essa presidência do DETRAN em um momento em que o Brasil está vivendo mudanças bem significativas com relação à habilitação dos condutores, né? CNH Brasil, alterações na aplicação, na prática das provas, das aulas, isso tudo já está sendo aplicado em Pernambuco também. Só que isso divide muita opinião, né? Será que tem que ter mais tempo de aula? Esse tempo é suficiente? Como a própria pessoa que está buscando a sua habilitação pode lidar com isso? Como fazer tudo para não infringir nenhuma regra, para não prejudicar o trânsito? Então, é um tema assim, que divide muita opinião, doutor. Eu quero saber como o senhor está vendo esses movimentos de habilitação no Brasil.
3: Natália, a minha vinda como presidente do DETRAN é uma satisfação muito grande, mas também é uma continuidade. Afinal de contas, desde maio do ano passado, eu ocupei a vaga de diretor de gestão, depois fui para diretor de operações, então tenho acompanhado todo esse trâmite da nova CNH, das novas regras e instituído alguns programas. Então, na verdade, o DETRAN continua funcionando normalmente, não há nenhuma paralisação nem nada, há uma continuidade de serviços, vão muito tranquilo. A intenção é uma política pública, essa nova CNH. O objetivo é democratizar o acesso à habilitação para a população, principalmente de baixa renda, já que baixa os custos e diminui a complexidade. Mas tudo isso deve ser feito com muita responsabilidade. E é isso que o DETRAN Pernambuco tem se posicionado desde o início, sempre com muita cautela, muita responsabilidade. Um exemplo básico que a gente tem tomado muito cuidado é na hora da prova prática, por exemplo. A gente só tem permitido veículos com duplo comando, que é o freio do lado do passageiro, que permite evitar um acidente.
2: Isso, quando o senhor fala, a gente só tem permitido, é nível Brasil, Pernambuco?
3: Pernambuco.
2: Ok.
3: O Senatran, a Senatran, na verdade, estabeleceu que pode ser feito com carro particular. Mas o problema é que o carro particular, sem esse duplo comando, é um risco de vida para o candidato, para o examinador e para a sociedade. Afinal de contas, aqui em Pernambuco já está instituído a prova mista. Ele faz uma prova no pátio, um percurso no pátio, que foi retirada já a baliza e a rampa, mas ainda existe um percurso, e é feito um percurso na rua, no trânsito, onde o candidato é avaliado lá na realidade do trânsito mesmo. E aí o que acontece? Principalmente nesse trecho, o risco é muito elevado de um acidente.

0: muito grave de garantir a vida das pessoas mesmo. Então, a gente tem instituído somente os carros do Detran, a princípio, estão sendo utilizados para fazer essas provas, mas ainda acredito que essa semana, no máximo semana que vem, vai ser autorizado também o uso de outros carros, que são, não são do Detran, mas são de duplo comando, especificamente os carros da autoescola. Não é qualquer carro que pode ter esse duplo comando, tem que ter uma autorização específica, uma vistoria, todo um procedimento junto ao Detran. E aí a única entidade que é permitida é a autoescola ter esse veículo, uhum, além do Detran. Então a gente vai ter, consequentemente, um aumento de vagas, porque a demanda ficou muito grande pela CNH devido à facilidade, e essa demanda causou um congestionamento. E aí a população, com toda a razão do mundo, tem reclamado bastante nas redes sociais.
1: Tem muita gente esperando aqui no estado.
0: Muita gente esperando. A demanda está quase 10 vezes maior do que era antes, justamente porque o custo ficou menor e o acesso ficou muito maior também. Não tem mais prova teórica, o curso você faz no aplicativo do Senatran, tudo fica muito mais acessível, mais democrático.
2: Mas deixa eu lhe perguntar uma coisa, porque a gente sabe que todo esse processo de CNH, ele teve uma conotação política muito grande, e inclusive há quem fale, né, a questão política de reeleição do ex-ministro, que agora voltou a ser o senador e tudo. Mas, no caso de Pernambuco, vocês conseguem impor essa determinação de, por exemplo, não usar o duplo comando, que a gente sabe também que no fim do ano passado, logo depois que a resolução, a mudança começou na prática, tiveram alguns DETRANs que nós mesmos, em Pernambuco, demos uma resistida por uma questão, não política, mas uma questão de preparar a casa. Eu me lembro que se falava muito disso, o ex-presidente, da questão da renúncia fiscal do Estado, então exigia uma análise. E houve uma pressão da Senatran, né, inclusive com ofícios enviados, né, visitas, uma coisa assim, vocês vão ter que obedecer à nossa determinação. Como é que fica isso? Como é que está isso agora? E como é que vocês vão conseguir? Porque um dos pontos mais absurdos dessa flexibilização é essa questão do duplo comando, né? Permitir que até aulas sejam feitas sem o duplo comando é muito perigoso, e já tivemos casos de acontecer sinistros dentro do pátio, né? Uhum. Então, como é que vocês estão conseguindo lidar aí politicamente, né? Porque eu sei que tem a pressão da Senatran.
0: A Senatran realmente, quando fez essas modificações, foram modificações abruptas. Não teve um período de vacácio legis para a gente se adaptar. O Brasil inteiro sofreu com isso.
1: Inclusive tinha cobrança, né? Quando Pernambuco vai começar, quando vai fazer, o povo todo querendo e cobrando. Veja,
0: todas as determinações da Senatran, o Detran de Pernambuco segue. Todos os Detrans são obrigados a seguir. A questão hierárquica, constitucional e legislativa. Contudo, como é uma entidade pública, existem procedimentos que precisam ser ajustados. E aí, realmente, Pernambuco, e eu participei diretamente disso, demorou um pouco mais para implementar todas as modificações, mas era uma questão de logística e de readaptação. Passou também pela questão tributária, mas tudo isso foi superado. Tiveram diversas reuniões com a Procuradoria-Geral do Estado, Secretaria de Mobilidade, para poder ajustar tudo isso. É preocupante, sim, e o Detran tem uma certa margem de implementação. Então, a Senatran estabelece a regra, mas, por exemplo, o monitoramento da prova prática, das aulas práticas, é uma coisa que o Detran tem essa liberdade de instituir ou não. Como o Detran de Pernambuco já existia, está mantido esse tipo de monitoramento. Então, por exemplo, toda a prova prática, ela é monitorada com um sistema com inteligência artificial e humano, que monitora tanto por câmera como por sensores. Se há infração, se houve alguma irregularidade, tanto no pátio quanto na rua. O sistema também funciona do lado de fora.
2: Até porque a rua começou agora, não tinha
0: Foi. Aí pronto, precisou de um certo tempo para adaptar a tecnologia também. Então hoje está totalmente adaptado. A questão das taxas a gente conseguiu reduzir bastante, seguindo a determinação da Senatran.
1: Hoje está custando quanto para tirar a habilitação aqui no estado?
0: Hoje a parte de taxas do Detran gira em torno, dependendo da categoria, chega até R$450, consegue tirar todas as taxas, pagar tudo. A questão da autoescola, o Detran não regulamenta.
1: Sim.
0: Então eram 20 horas de aula prática, agora são duas. Mas o valor da hora aula a gente não controla, não regulamenta. Então é o mercado que vai gerir aquilo, mas aí, em termos de baratear o custo, isso tem barateado bastante, porque além das autoescolas terem diminuído a carga horária, houve a criação de uma nova modalidade profissional, que é o instrutor autônomo, credenciado. Ele é uma pessoa física que tem um curso, que tem a capacidade técnica e pode ministrar aulas. Então ele não tem aquela infraestrutura de uma autoescola, todos aqueles encargos, quantidade de veículos, ele pode ministrar aula, inclusive no carro do próprio aluno. Isso é

0: um risco muito grande, porque não tem duplo comando esse carro e tem causado alguns acidentes. E a gente tem implementado agora, a gente tentou implementar logo no início do Instituto Autônomo, mas agora provavelmente vai voltar, tem até reunião com a associação deles, que é o monitoramento dessas aulas práticas. As autoescolas sempre tiveram esse monitoramento, então a gente controla por geolocalização e por vídeo essas aulas, porque tem acontecido alguns casos no Brasil de alguns instrutores, a minoria, lógico, lançam no sistema da Senatran, que ministrou a aula sem ter tido aula nenhuma. Então a gente tem relatos de me dê R$50 que eu registro as duas aulas para você. E o aluno não faz nenhuma aula.
1: Agora veja, já diminuiu tanto o número de aulas, não é? E ainda acontecendo isso, então é algo que tem que ficar muito atento, né, doutor? E está funcionando aqui no estado essa questão do instrutor particular. Certa vez uma pessoa ligada à CFCs e que participa muito desse meio e tem conhecimento, disse que não tinha muito, por exemplo, assim, você chegava lá no aplicativo da CNH para procurar um instrutor autônomo, não tinha muita informação sobre a pessoa. Fez curso, não fez curso, está habilitado, não está. Que qualquer um poderia colocar lá suas informações e ser chamado para ser instrutor. Como o senhor tem acompanhado isso?
0: Desde o início, a gente tem se preocupado muito com essa questão do instrutor autônomo para regulamentar. Então, existe uma portaria do Detran de Pernambuco regulamentando a categoria, como deve funcionar. Todos são cadastrados na Senatran. Então, tem que ter um curso de instrutor realmente junto à Senatran. Ele é cadastrado lá. Além disso, há um credenciamento no estado de Pernambuco. Então, todo instrutor autônomo, ele passa pelo Senatran e passa aqui em Pernambuco. Tem que entregar toda a documentação, a gente verifica tudo, a realização dos cursos, se está válido, a documentação, a certidão negativa, tudo é avaliado. Se ele tem multa, por exemplo, ou não, multas graves, inviabiliza o credenciamento dele naquele momento, só depois que ele se
1: recuperar.
0: Então, ele
1: recuperar. Tem que passar pelo DETRAN primeiro para uma avaliação.
0: Ele passa pelo DETRAN. Então,
2: ele
0: todo
2: faz
0: mundo...
2: o curso digital, que agora é digital, pelo aplicativo CNH do Brasil, aí depois aquele...
0: Ele faz o credenciamento junto à gente.
2: A validação de Pernambuco.
0: Logo no início, todos os que estavam na lista lá da Senatran eram pessoas que pertenciam à autoescola em algum momento e já tinham curso. Basicamente é isso. Teve até um erro no sistema que até os servidores do DETRAN estavam lá
1: cadastrados.
0: A gente já automaticamente bloqueou esse tipo de acesso. Mas houve esse equívoco por parte da Senatran que foi rapidamente resolvido. Então, há esse controle, sim, do cadastramento, do credenciamento do instrutor autônomo. Ele passa por uma análise técnica e aí vai poder atuar no mercado de trabalho.
2: Agora, se ele vai dar aula no carro do aluno, sem duplo comando, em qualquer lugar, isso ninguém tem mais. Por exemplo, você, quem já fez autoescola sabe, você... Sim. Às vezes sai no deslocamento no carro da autoescola, vai para uma área já específica onde você ali faz as manobras e conforme a autoescola às vezes volta. Então hoje em dia a gente está sujeito então a ver isso, um instrutor autônomo no carro de um aluno sem identificação nenhuma, um aluno inexperiente que está aprendendo a dirigir sem duplo comando. Isso é fato.
0: O Detran de Pernambuco se preocupou muito com esse elemento. Então, é obrigatório que no momento das aulas haja uma identificação do carro. Então, o instrutor autônomo ele tem que ter uma adesivação com um eletroímã, com ímãs, né, para poder fixar no carro e poder ter uma identificação visual. Além disso, é possível o Detran fazer fiscalização a qualquer momento desses veículos. E ele tem que ter aberto um chamado no sistema Senatran para dizer, ó, nesse momento, nessa hora, eu vou dar aula para esse aluno.
2: Aí ele identifica o veículo lá?
0: Ele identifica no sistema. Tem que identificar. Se for pego uma aula correndo por uma pessoa que não é instrutor autônomo ou um instrutor de autoescola e sem o registro desse veículo no sistema, aí dá um problema muito grave, que é multa, apreensão, e ele vai responder.
2: E quem faz a fiscalização? Porque, por exemplo, a gente sabe aqui na cidade, vamos falar do Recife. A gente sabe algumas áreas. Então, por exemplo, ali junto do Geraldão, é uma área, tem algumas áreas.
1: O pessoal vai fazer as aulas, né?
2: É. Quem fiscaliza isso? Seria a CTTU? Porque a CTTU não está dando conta do Recife, coitada. Imagine da fiscalização de aulas para se aprender. Ou é o DETRAN?
0: Veja, por parte do DETRAN de Pernambuco, a gente tem fiscalizado, tem aumentado essa fiscalização até para o controle de segurança da população como um todo. Tem ocorrido poucos casos, tá? De identificar um veículo onde um pai estava dando aula para o filho sem nenhuma documentação, sem nenhuma habilitação nesse sentido, ou pouquíssimos casos de instrutores autônomos que não fizeram o cadastro do veículo no sistema. Mas foram casos bem pontuais aqui em Pernambuco, a gente identificou.
1: Doutor, deixa eu só voltar aqui para entender uma questão. O carro, o veículo com duplo comando, é só na hora da prova que Pernambuco não permite o carro sem o duplo comando, mas para as aulas... Pode acontecer,
2: as
1: é isso. Aí tem o instrutor autônomo ali, não tem como ter um controle total.
2: Por isso que é importante, Natália, a gente alertar a sociedade.
1: Sim.

0: principalmente pais, que têm essa percepção do que é aprender a dirigir, do risco. Veja, não é não usar o instrutor autônomo e ir para a autoescola, isso. Não é isso. Mas ter certeza dessas condições. É aquilo que eu ponderei. Tem coisas importantes? Tem. Mas teve muita flexibilização. E esse duplo comando é um negócio... Porque é isso, ele vai colocar em risco todo mundo que está no trânsito.
1: Quem já fez aula sabe. E eu fico lembrando quando eu fiz a minha carteira, porque você não sabe nada. A maior parte das pessoas não sabe.
0: Quando seus filhos forem fazer essa aula sem o duplo comando, é pior do que a gente.
1: Sinceramente, eu acho que eu não iria para o carro, porque eu ia morrer de medo de me envolver no sinistro de trânsito.
2: Infelizmente, a Senatran não deu margem nessa parte da legislação. Então, a gente não tem como proibir, enquanto DETRAN, que a aula seja realizada em carro particular sem duplo comando.
1: Mas na prova...
2: Na prova, a gente consegue, tem essa discricionariedade. Entendi. E a gente consegue manter não só o duplo comando, mas também o monitoramento.
0: Mas você vai ter autoridade para manter a exigência do duplo comando, independente de ser carro de autoescola ou instrutor autônomo?
1: Na hora da prova.
0: Ou em algum momento você vai ter que flexibilizar?
2: Não, na hora da prova a gente já está consolidado já desde o início, a gente teve essa preocupação. Até porque, veja, os próprios servidores ficaram muito preocupados no momento. Eu vou entrar num carro sem duplo comando com uma pessoa que eu não sei se sabe dirigir. O risco à vida é muito grande para todo mundo. Então, no passado, até mesmo com duplo comando, já aconteceram uns 2 acidentes no pátio do DETRAN.
0: Sim,
2: então,
0: eu lembro.
2: É uma preocupação muito grande, todos envolvidos.
0: Agora,
2: jamais colocar
0: dúvida,
2: a vida em risco.
0: Uma outra dúvida, para a gente tentar fazer uma leitura. Houve um aumento de demanda, eu não sei se vocês conseguem responder isso. Mas o que é que a gente percebe? A gente percebe que o cidadão, ele está, de fato, se contentando com as 2 horas de aula prática, que, para mim, o pior é o prático, o teórico. Eu acho que você tem como flexibilizar bem mais.
1: Eu não zeraria.
0: Eu exigiria, mas é mais fácil. Agora, a prática, porque o que me preocupa é isso, é porque o trânsito diz respeito ao outro. Não diz só respeito a você, sua família, sua mulher, seu filho, seu marido. Não, diz respeito ao outro, que não tem nada a ver com você. A gente tem como ter uma ideia se o cidadão, ele se contentou com as 2 horas ou não.
1: Ele está procurando mais?
0: Ele está fazendo mais, porque veja... A gente que dirige, a gente sabe que em 2 horas você não aprende a manusear um carro nem automático, né? Você não consegue nem se entender bem com o automóvel. O DETRAN consegue fazer já essa leitura ou não tem como?
2: Veja, a melhor forma de a gente mensurar isso é pela taxa de reprovação. Eu lembro que no primeiro dia que foi liberado o acesso à prova de rua, ao circuito de rua, na saída do portão do DETRAN da sede, tinha um desnível em relação ao que é normal ter. E só nesse desnível reprovaram 7 alunos, um atrás do outro, porque não conseguiram tirar o carro. Estancou o carro 4 vezes, reprova já automaticamente.
0: Mas agora não pode mais estancar, não reprova mais estancar.
2: Mas se for várias vezes, mostra uma falta de capacidade técnica de conduzir o veículo, aí o instrutor automaticamente ele não vai nem vai para a rua com aquele carro. Ele para, o aluno desce, ele assume o volante e volta.
1: Você não consegue nem sair dali da...
2: Exatamente. Então existem critérios rígidos para essa condução. E aí a gente verifica aqui, boa parte dos alunos, eles reprovam primeiro por ansiedade e por estresse. Isso é histórico, independente desse nova CNH ou não. Foi o que a gente fez no ano passado, a gente reativou um programa do DETRAN chamado Tranquiliza. E aí eu fui na época, instituir que é um trabalho feito com terapia, com psicólogos, terapeutas e educadores de trânsito, antes da prova, que faz uma dinâmica em grupo de 15, 20 pessoas, que aquilo acaba aliviando o estresse, conscientiza o aluno, explica como é a prova. Isso diminuiu drasticamente a reprovação. Com a nova CNH e a facilidade de acesso, a gente tem encontrado o parâmetro de reprovação tem se mantido. Ou seja, na prática, mesmo que sejam 2 horas aulas, e a gente não tem muita noção, apesar de ontem ter tido uma reunião com o sindicato das autoescolas, eles dizem que mais ou menos metade dos alunos fazem mais de 2 horas. Por questão de autoconsciência e conhecimento próprio. Mas a taxa de reprovação tem se mantido ali naquela média bem reduzida.
0: Mas uma das apostas, outra pergunta, a aposta do governo federal, né, da Senatran, do ministro dos Transportes, do secretário Adualdo, era exatamente atrair aqueles 20 milhões?
1: De pessoas que não tinham habilitação.
0: Que não tinham habilitação. Sim. A gente tem como perceber se esse pessoal voltou, porque veja, para esse pessoal que dirigia, tudo bem, o problema é o novo, né? O inábil né, que vai ser formado e validado pelo Estado.

0: a figura do Estado brasileiro para conduzir um veículo, ainda mais moto, né, pior ainda, sem o mínimo de habilidade, né, o mínimo de habilidade. A gente tem como... Não, perceber
1: como,
0: isso.
1: Como são situações clandestinas, podemos assim dizer, a gente tem como mensurar. Mas assim, uma coisa muito importante, Roberto, que a gente tem que ter, é que a prova prática é apenas uma etapa. Então, por exemplo, o candidato ser analfabeto, ele precisa ser alfabetizado para poder tirar a habilitação. Pelo fato de ele ser analfabeto, muitas se discutiu, pouco importa se é alfabetizado ou não para poder dirigir. Muito pelo contrário, ele precisa identificar as placas, precisa ter um mínimo de conhecimento de leitura e interpretação para poder dirigir no trânsito. Então, muitas pessoas dizem, foca só na prova prática, mas a prova teórica é muito importante.
2: Claro.
1: Isso, particularmente, tem me preocupado, porque a prova teórica feita pelo aplicativo é uma prova muito simples e não é tão democrático assim, porque grande parte da população não tem familiaridade com a tecnologia. Então, ainda existe uma procura muito grande para a realização de prova teórica presencial, onde ele, o candidato pode procurar tanto o DETRAN quanto autoescolas para fazer essa prova. Então, a demanda não baixou, praticamente não reduziu. A demanda é muito grande ainda.
0: Até porque essa prova teórica, pelo aplicativo, pode ser feita pelo outro.
1: Sim,
2: você não consegue ter um controle total.
0: A questão é isso. É uma coisa que a gente já conversou aqui em várias situações, que a gente, isso tem me incomodado muito, ainda mais em época de eleição. Assim. O Estado brasileiro, de uma forma geral, ele tem jogado muita responsabilidade para o cidadão, só para o cidadão. Ah, eu botei uma placa lá, então não é para entrar no mar, porque o tubarão vai lhe morder.
2: E a responsabilidade de quem entrou.
0: Mas a responsabilidade é sua. Ah, eu quero que você seja limpo, mas eu não coloco a lixeira para você colocar o lixo ou não recolho a lixeira da forma correta. Na questão da formação do condutor é um pouco isso. Vai caber a cada cidadão dizer, não, eu não vou me arriscar. Agora, até quando? Né? Como é que vocês têm essa percepção disso?
1: A gente tem se preocupado bastante com isso. E dentro da nossa limitação operacional, até porque a imposição da Senatran tem que seguir, mas dentro dessa preocupação que a gente tem intensificado políticas públicas educacionais. Então, o Detran de Pernambuco não tem trabalhado só na repressão, na fiscalização, na blitz. A gente tem intensificado bastante a educação do trânsito. Então, agora a gente passou pelo Maio Amarelo, onde foram feitas diversas ações em todo o estado de Pernambuco para a conscientização do condutor. E também do não condutor. Então, tem sido feitas ações nas escolas, principalmente da rede pública de Pernambuco, para conscientizar o condutor do futuro. E aquela criança que está ali aprendendo as regras de trânsito desde cedo, quando está andando com o pai ou com a mãe, ele vai, isso aqui não pode não. Ele vira até um fiscal do próprio DETRAN da sociedade, de forma muito inocente, mas está ali ajudando também com o trânsito. Então, todas essas políticas, a gente tem se preocupado bastante. A gente para pensar... O cidadão, ele só cumpre uma regra, uma lei, basicamente por três motivos. Ou porque ele acredita que aquilo é o correto a ser feito, ou porque ele tem medo da punição, ou porque ele tem medo da conduta. Isso aí eu aprendi até com o professor João Maurício Deodato, que faleceu recentemente, agora nesse mês de maio, um grande jurista. Ele trabalhava muito essa teoria. Ora, se o cidadão não cumpre a regra por medo da conduta ou por medo da punição... A única forma de eu fazer que ele cumpra é se eu colocar um policial atrás de cada cidadão, ou um agente de trânsito atrás de cada cidadão, o que é impossível. O Estado, nenhum Estado no mundo tem esse braço operacional. A melhor forma de a gente garantir um cumprimento maior das regras é conscientizar o cidadão de que aquilo é o correto a ser feito. Isso leva tempo, isso requer medidas de políticas públicas efetivas e duradouras. Só assim a gente consegue realmente melhorar um pouco mais o trânsito, que é algo extremamente difícil. Por exemplo, o uso do capacete é algo extremamente controvertido, principalmente em cidades do interior, onde a fiscalização é menor.
2: Tem gente falando disso aqui. Eu vou entrar nesse assunto já com o senhor, doutor, só para a gente amarrar aqui, depois a gente fala de fiscalização e do interior também, porque eu quero voltar rapidinho antes do intervalo. Nessa informação que o senhor deu logo do início, a demanda é 10 vezes maior de pessoas que estão procurando para começar o seu processo de habilitação. Tá certo. Aí a Roberta trouxe aqui a informação.
0: E a maioria deve ser moto.
2: É, tem isso também. Hoje em Pernambuco, ao que consta, tem mais motos, né, registradas do que carros. Aí a Roberta até perguntou como é que vocês estão lidando com isso, com essa demanda, né? Bom, então vamos lá. Aumentou muito o número de pessoas que estão tentando tirar a sua habilitação depois disso. O senhor tem números? Quantas pessoas ainda em Pernambuco andam sem habilitação? Ou quantas pessoas desde o CNH Brasil, a mudança, procuraram o DETRAN? O senhor tem dados?
1: No último levantamento que a gente tem da Senatran, a procura da Senatran é gigantesca, de pessoas que entram no aplicativo, fazem o curso e aprovam.

0: prova. Daí, a dar entrada no sistema do Detran e prosseguir com o processo, o número reduz bastante. Mas mesmo assim, a gente teve uma procura. A última contagem que a gente fez foi em janeiro, que eu verifiquei isso. Ela estava em um passivo aí de 50 mil pessoas querendo dar prosseguimento. Hoje esse número aumentou bastante, a gente ainda está levantando com o pessoal da estatística. O que acontece? A demanda aumentou, mas a quantidade de servidor é a mesma. E são servidores com uma idade mais avançada, já que o Detran Pernambuco há muitos anos não tem um concurso público.
1: São
0: Então, a gente
1: 1.157 servidores ativos,
0: pouquíssimos.
1: mil e tanto.
0: Eu lembro que quando eu entrei na diretoria de operações e assumi uma demanda muito grande, eu tinha três servidores na sala, com a idade entre 60 e 70 anos. Então, assim, são pessoas que se dedicam a vida toda, mas lógico que não tem uma limitação operacional muito grande. O que é que a gente tem feito para isso? Está sendo feito um levantamento. A gente aumentou a carga horária dos avaliadores para poder cumprir mais essa demanda. Isso tem um impacto financeiro para o Detran. A gente está conseguindo honrar isso. E a gente vai aumentar também os dias de funcionamento. Então, muitos Siretrans, por exemplo, funcionam só pela manhã. A gente está trabalhando junto aos servidores para trabalhar de manhã e à tarde. Lógico que é uma remuneração correspondente para isso. E também aos sábados. Então, na sede, aqui em Recife, já existe prova prática aos sábados. Está sendo feita já. A gente já fez um
1: Para
0: teste
1: desafogar essa demanda.
0: para desafogar. A gente já
2: Mas
0: fez
2: isso é
0: teste com carro
2: aberto agora?
0: automático. Foi aberto já, já está funcionando. Desse mês para. De 30 dias para cá, já está funcionando isso. Aos sábados. Inclusive, a gente já testou o carro automático, que não é do Detran. Então, existe já a tecnologia. A gente coloca o monitoramento, acopla no carro, que não é do Detran. No caso, esse carro é de autoescola. E a gente faz a prova tranquilamente. Então já teve uns 4 ou 5 alunos que fizeram a prova no carro automático, que é uma
2: Da
0: coisa que o Detran não
1: autoescola.
0: tem.
1: Com
0: É um
1: duplo
0: carro da
1: comando.
0: autoescola, com duplo comando.
1: Sim.
0: E o
1: Bom.
0: Detran já está providenciando também, eu acredito que em máximo 15 dias vai ter carro automático também do Detran para que o candidato possa fazer essa prova. Lógico, vai chegar aos poucos o carro automático e a demanda vai ser muito maior, porque é um carro mais fácil de se conduzir e aí vai haver um novo congestionamento. Outra demanda que também foi recente agora é o exame toxicológico,
1: Sim,
0: que é
2: isso que eu ia
0: obrigatório
2: perguntar.
0: fazer para a primeira habilitação da categoria A e
1: Vamos
0: B.
1: fazer o seguinte, exame toxicológico, o pessoal perguntando aqui do interior de como funciona essa fiscalização, cuidado com os capacetes. Então a gente vai para o intervalo rápido e já já volta para falar mais.
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1: Voltamos, gente, com o um debate aqui na Supermanhã da Rádio Jornal, falando sobre Detran Pernambuco, sobre serviços, a respeito das competências, o que pode ser feito. Muitas pessoas participando. Obrigada a você que está com a gente. Estamos aqui com o novo presidente do Detran, doutor Renato Hayashi, também Roberta Soares, nosso colega aqui do JC. E eu vou, doutor, rapidamente olhar aqui para o YouTube, porque o pessoal está falando sobre a questão das cidades do interior. Adelson Viana. Aqui no sertão do Moxotó, ninguém usa capacete quando está pilotando moto. Ninguém respeita a legislação de trânsito. Adelson falou. Aqui no WhatsApp, a nossa querida amiga jornalista Kelly Santana, que está nos acompanhando também, disse o seguinte: a fiscalização precisa aumentar no interior, também dentro dos condomínios fechados, nas praias mais afastadas. Você vê normalmente crianças, adolescentes dirigindo ou pilotando e até incentivados pelos pais. Também é muito comum ver pessoas sem habilitação, inclusive nas rodovias, com motos, carros, quadriciclos, enfim, aí não usa capacete, aquela bagunça total. E aí tem algo que um ponto bem interessante, doutor, porque existem municípios pernambucanos que têm suas próprias autarquias de trânsito. Mas não são todos, são só 47. Pega o exemplo do Recife, CTTU, tudo bem, CTTU vai cuidar aqui de quem está andando sem capacete ou não. Mas na maior parte dos municípios pernambucanos, quase 140, não tem. Eu quero

0: entender o que o Detran pode fazer, como ele pode agir, porque você vai para o interior, qualquer cidade, e na região metropolitana também, é impressionante. As pessoas não usam capacete, as pessoas não têm cuidado algum, muitas, né? Não vou generalizar que não são todas.
1: Mas... Que é um outro desafio de vocês, o Sistema Nacional de Trânsito, né? Aderir aos municípios.
2: Sim, doutor. O que o Detran tem feito, efetivamente, são, primeiro, políticas educacionais, para conscientizar a população o máximo possível quanto à segurança, né? Afinal de contas, é a própria vida que está em risco ali, tanto do condutor quanto da população em geral. No caso das cidades, a competência é municipal para regulamentar o seu trânsito ali, fiscalizar. O Detran tem atuado de forma a dar assistência às prefeituras que nos pedem um estudo do viário, onde colocar um semáforo, como sinalizar melhor a cidade. A gente tem feito esse trabalho de consultoria junto às prefeituras que nos são solicitadas.
0: Muitas estão procurando?
2: Há uma procura, sim. Principalmente quando quando a cidade começa a crescer, uma demanda repentina e o trânsito congestiona muito, uhum. É necessário fazer um estudo do tráfego para poder instalar, por exemplo, um semáforo. Um semáforo mal colocado, ele piora o trânsito.
1: E aí são municípios que não querem assumir a gestão.
2: Às vezes não querem, ou porque não tem condição, não tem infraestrutura. Que imagine, você já tem tanta demanda em um município, com orçamentos geralmente são baixos, e ainda assim ter uma equipe especializada de trânsito é muito difícil. Então a gente tem prestado total solidariedade e assistência aos municípios que procuram. Lógico, o Detran não tem como atender todos, porque nossa equipe é reduzida, mas a gente tem feito um trabalho, tem se desdobrado bastante para assessorar, conscientizar e também fiscalizar. Então, algumas blitz, algumas operações são realizadas junto com a Polícia Militar. Por exemplo, a Lei Seca é coordenada pela Secretaria de Saúde, com o apoio da Polícia Militar e do Detran.
1: Mas tem um aspecto aí, por exemplo, os municípios.
0: Sim.
1: Muitos não querem aderir pela questão política mesmo, não querem se indispor. Porque, veja, esse passivo é muito grande. Esse Sistema Nacional do Trânsito, a determinação para adesão dele é da época do CTB. Ou seja, de 98 para cá, a gente não avança.
0: Só 47, Roberto.
1: Exatamente. Até hoje, e se tem uma omissão muito grande das gestões municipais. Vocês, o que é que o Detran pode? Não tem como botar a faca no pescoço, não.
0: É porque, assim, por exemplo, no caso do capacete, tá? Vou voltar nesse exemplo.
1: Pronto,
0: tá?
1: Isso é um resultado da ausência
0: de. Por mais que tenha 12 mil habitantes, 8 mil, 20 mil ou 100 mil habitantes. Se o cidadão pegar a sua moto, pilotar sem o capacete, não importa o número de habitantes, ele está correndo risco.
1: E ele sabe que não vai ter a fiscalização, porque naquele município, o município não fiscaliza, porque ele não é gestor do trânsito, não assumiu a gestão, e o braço executivo do Estado, que seria o Detran, não chega. Nas rodovias seria o DR, mas o Detran também não chega. Então é isso, é esse sentimento de impunidade.
0: Justamente você quase que autoriza as pessoas a andarem como quiserem, sem habilitação, sem capacete, sem item de proteção.
2: Por isso que é importante bater na tecla da conscientização. A melhor forma de a gente ter o cumprimento de uma norma jurídica é a conscientização do cidadão. É impossível, por mais que a gente multiplique por 10 a capacidade do Detran, jamais vai ter esse braço, ou uma prefeitura vai ter esse braço de vigiar e punir todos os cidadãos. Não tem como. Então, a conscientização é muito importante. E começar desde cedo, é uma política pública. Então, a gente tem trabalhado nas escolas, com os condutores do futuro, para poder criar essa conscientização. Mas isso leva tempo, requer tempo e investimento. E isso a gente tem se preocupado bastante.
0: Tem uma novidade que a gente precisa aqui explicar para o nosso ouvinte, que é o tal do exame toxicológico, né, Roberta? E vai começar para a primeira habilitação.
1: Na verdade, ele ia.
0: Como é?
1: Aí suspenderam, aí ele voltou, que é uma coisa que é muito preocupante, assim, essa área de formação de condutores, de fiscalização de trânsito. Ela já tem um estigma muito grande da sociedade, por isso. A indústria da multa, né? Sempre, quer tirar da gente, eu quero andar de qualquer jeito, para que capacete, para que, né? Qualquer cuidado. E aí, quando você tem essas mudanças, toda hora muda alguma coisa, toda hora inventa uma novidade. Essa do exame toxicológico é uma. Exato. Vai pegar muita gente surpresa, a gente queria que você explicasse, porque foi exigido, depois foi suspenso, agora voltou a ser exigido, pode deixar de ser a qualquer momento. Como é que vai ser isso? E é para todo condutor, primeira habilitação A e B, porque as outras categorias já eram, né?
2: O que acontece é que a Senatran tem feito várias mudanças, e são mudanças imediatas, que é humanamente impossível e institucionalmente impossível de cumprir. O exame toxicológico passou a exigir de imediato para a primeira habilitação da categoria A e B. As duas categorias já é obrigatório. E não é só o exame toxicológico, é o exame negativo, tá?
0: E vamos lembrar que mais pessoas estão procurando, porque agora

0: Agora tem CNH Brasil, aumentou,
1: A demanda
0: então
1: aumentou.
0: a demanda vai aumentar ainda mais.
1: Então, dentro da liberdade que o Detran Pernambuco tem, o que foi instituído? A gente estabeleceu que a exigência vai ser a partir do dia 8 de junho.
0: Próxima segunda.
1: Então, a gente já comunicou desde o dia 1º, já está comunicando isso nas redes sociais. 8 de junho vai ser o início. E apenas para os novos processos. Porque quem está com um processo em andamento não vai nem conseguir fazer isso corretamente. Não vai, vai complicar ainda mais.
0: Então, cidadão,
1: os novos procedimentos...
0: O cidadão é cidadão que a partir do dia 8, próxima segunda-feira, que buscarem fazer sua primeira habilitação, são esses que vão ter de apresentar o exame toxicológico.
1: O exame toxicológico. Que pode ser feito. Inicialmente, era logo antes do exame médico que tem que ter esse exame. Aí depois teve um ofício da Senatran explicando que não, pode ser a qualquer momento o exame pode ser apresentado até a emissão da habilitação, da primeira habilitação. Qualquer momento desse. E como é que se faz? Apenas clínicas credenciadas junto ao Senatran, não é Detran de Pernambuco.
0: E como é essa demanda aí no estado de Pernambuco? Tem muitas clínicas?
1: A gente ainda está fazendo esse levantamento, mas, por exemplo, no aplicativo, o cidadão vai ver a mais próxima da sua casa ou no site da Senatran e vai ter esse acesso. Vários laboratórios procuraram o Detran. Ah, eu quero me credenciar também para fazer isso. Não é com o Detran, é diretamente com a Senatran esse credenciamento.
2: Mas é CNH do Brasil no aplicativo ou no site?
1: Os dois, okay. Você consegue identificar a lista de clínicas habilitadas.
0: Doutor, eu entendi que não é com o Detran isso. Ok, o ouvinte também entendeu. Mas o senhor tem ideia do preço que vai ser cobrado por esse exame? Porque se o valor para a habilitação caiu, vai vir agora o preço para fazer
2: trocamos,
0: o exame.
2: Estamos trocando Jesus por Genésio.
0: É muito caro.
1: Veja, a gente fez um levantamento ontem. Esse preço não é regulamentado, não é tarifado.
0: Não tem
1: tabela. É livre. Ontem a gente fez uma verificação, tinha de R$150 a R$300. Algumas clínicas que a gente consultou aleatoriamente, tá?
0: Entendi.
1: Isso nos preocupa muito, porque como não é um preço tabelado e a demanda aumentou, naturalmente o preço vai subir. Inclusive, o sindicato das autoescolas estava preocupado com isso, porque aumentando o custo, aí provavelmente diminuir a procura também. Vai voltar cada vez que cria um mecanismo novo.
2: E vocês
1: novo,
2: colocaram isso para a Senatran, porque ela também pode tabelar, ela está tabelando tudo, fixando tudo.
1: Por enquanto não foi regulamentado isso não, e nem a previsão de ser tarifado. Assim como a autoescola a gente não consegue tarifar o valor da aula, a gente também não consegue...
2: É o mercado que regula. Agora explique para o cidadão como é esse exame. Veja, esse exame, ele olha para trás, né? Ele vai pegar o passivo do aluno, né? Não é como o bafômetro é ali na hora e tal, o etilômetro. Esse não, ele pega um histórico e tem que dar negativo.
0: E a gente está falando de quais substâncias também, isso é importante, né, gente?
1: São substâncias que afetam a direção.
2: Inclusive,
1: tá?
2: Medicamentos.
1: No caso do medicamento, é importante isso. Tem pessoas que usam medicamento controlado, tem todo um tratamento. Ele apresenta esse laudo médico, atestado, explicando tudo, na hora de fazer o exame. E o médico que revisa o exame, ele vai considerar aquilo e ele pode dizer, ó, apesar de ter isso aqui, está liberado. O exame pode ser liberado sim. Dependendo de caso a caso, do medicamento também é importante. Tem medicamento que não vai possibilitar a pessoa dirigir.
2: Veja, o cidadão ele vai ter custo, porque eu fiz matéria recentemente, até provocada pelo próprio Detran, que soltou o material da... ele tem uma validade, né? Validade de 3 meses. Então, e aí você só pode dar continuidade. Por exemplo, se ele der positivo, aí o cidadão tem que casar a validade dos exames médicos que voltaram a ser exigidos, por sorte. Porque, né, aquela história de renovação automática, não existe mais essa expressão, porque não é mais automática, voltaram a exigir o exame médico.
0: Que teve isso logo no início das mudanças, né? A pessoa entrava lá já estava renovada automaticamente.
2: Agora imagine, eu domingo mesmo, inclusive, a gente fez uma matéria com o pessoal da Abramet falando do índice altíssimo de doenças de saúde que fazem as pessoas passarem mal no volante. Então, precisa estar sendo monitorado. Aí explica um pouco para o cidadão, porque ele... Veja, esse exame toxicológico ele vai ter que casar com o prazo do trâmite dentro do Detran. Ele pode acontecer dele ficar gastando dinheiro à toa. Como é que funciona?
1: As novas regras do Senatran, ele não estabelece um prazo para você. Fez a prova prática ou fez a prova teórica. Não existe um limite em que ele não perde mais a validade, certo? Então, a qualquer momento, até a emissão da habilitação, o cidadão pode apresentar. Vamos supor que...
2: Antigamente eram 2 anos, eu acho.
1: Tinha um prazo, eu não vou saber dizer exatamente o prazo.
2: 12 meses. Agora não tem mais prazo.
1: Não, a gente pode aproveitar esse exame. Quando o exame toxicológico der positivo, ele tem validade de 3 meses, aí você vai ter que fazer uma pausa,

0: esperar o organismo limpar para poder fazer novamente o exame, e aí sim ele vai dar regular. Esse exame dado regular, ele tem uma validade de 3 meses. Então, quem já tem esse exame, por exemplo, por outra necessidade, e tiver dentro dos 3 meses, ele já vai poder apresentar isso. E é importante destacar que não é uma apresentação física, ele não precisa pegar o exame e entregar no Detran. O próprio laboratório, que é integrado à Senatran, já informa no sistema e já
1: Entrega
0: libera
1: as
0: automaticamente
1: informações.
0: para o Detran dar seguimento no processo.
1: Doutor, deixa eu aproveitar então falar aqui também da renovação da CNH. O Hélio perguntou, e aí Roberta trouxe essa informação que chegou de partida ali no início com as mudanças. Eu vi muita gente até na internet falando, ó, entrei no aplicativo e estava lá, renovação automática. Isso não está acontecendo mais então? Explica pra gente. Como é que tá?
0: Isso,
1: Como é que é? O Hélio quer saber. Quero renovar e não sabe. Quer
0: essa
1: renovar e não
0: renovação
1: sabe.
0: ainda continua. Até
1: Ah.
0: minha habilitação foi renovada outro dia,
1: Foi?
0: automaticamente. Mas como é que funciona? Não pode ter nenhuma infração grave no ano anterior, né? Não pode ter nenhuma infração. E também tem a questão da idade. Quando a pessoa já está já idosa, o prazo de renovação diminui ou a necessidade de exame médico permanece, tá? Fora isso, a renovação automática por 10 anos.
2: Ah, então não estão exigindo o exame médico como foi aprovado? Não...
1: Ah, qual é essa idade aí,
2: Exato.
1: doutor,
2: Ah,
1: que o
2: porque
1: senhor
2: mudou
1: falou?
2: no Congresso.
1: Ah, a
0: Hoje ainda
1: gente está
0: não tá
1: perguntando.
0: regulamentado isso, não está
2: Ainda não
0: sendo
2: está,
0: exigido.
2: mas vai ser.
1: Então o
2: Todo
1: projeto lá
2: mundo
1: no
2: vai ter que ser como era
1: Congresso.
2: antigamente. Volta para fazer o exame
0: Então,
2: psicológico e o médico.
0: mas veja, hoje, para o
1: Como é?
0: cidadão
1: Como é?
0: entender, hoje não precisa exame médico.
2: Hoje.
0: A renovação é automática,
1: Ok.
0: desde que você não tenha cometido uma infração no ano anterior, uma infração grave, certo?
1: Uhum.
0: Essa modificação, vamos aguardar, porque é ano eleitoral. Processo legislativo, tudo pode acontecer. Então, hoje, o cidadão, ele vai ter a renovação automática, ele vai entrar no aplicativo lá no dia do vencimento da habilitação dele. No dia seguinte, vai estar renovado. Algumas pessoas não está aparecendo automaticamente. Então, tem que procurar o Detran. Geralmente, é um erro do cadastro ou uma inconsistência do sistema. Mas, em regra, é feito. Quando o cidadão é idoso, então, ele precisa fazer o exame médico para poder reavaliar se ele tem condição ou não e a renovação.
1: A partir de 60, então. A partir de 60
0: A partir de
1: anos.
0: 60 anos já é
1: Ok.
0: necessário fazer o
2: Porque está
0: exame.
2: se esperando a sanção disso, não é isso?
0: Está se aguardando ainda essa modificação.
1: Tá.
0: Então, hoje a gente não trabalha com essa possibilidade, a renovação é automática.
1: Tá. Então, o seu Hélio, que nos perguntou, fica de olho no aplicativo, vai monitorando, né, que vai, deve aparecer lá, porque continua essa regra. É bom a gente, então, explicar. Eu ser presidente que é uma competência municipal de legislação, discussão nacional, enfim. Mas a questão das motos por aplicativo, e Roberta fala bastante sobre isso na coluna dela, Mobilidade, a gente precisa falar sobre esse assunto. Queria saber um pouco como o senhor pensa a respeito do tema, porque os hospitais estão cheios, as pessoas estão aí na carona,
2: É,
1: todo tempo
2: vamos
1: se
2: trazer
1: envolvido em
2: juntos os patinetes,
1: sinistro,
2: assim.
1: tem os
2: Agora mesmo, o
1: patinetes.
2: Cetran, né, fez uma recomendação
1: Perfeito.
2: para que haja regulamentação. Ninguém deu ouvido. Recife, né? Porque, na verdade, só o patinete, da forma como está posto, é só o Recife. Né? É, moto, a gente tem aí mais motos do que carros registrados. E aí, como é que vocês veem isso? Porque, assim, vocês são uma autoridade de trânsito que não são autoridade, porque vocês não podem, aí eu incluo o Cetran no pacote, porque o Cetran só recomenda. Né? Por exemplo, o Ministério Público também recomenda, mas quando o Ministério Público perde a paciência, ele vai lá e entra com ação civil, uma ação direta. Vocês não podem fazer isso. Como é que funciona? Vocês veem as motos, o patinete, e realmente só espera ver se algo acontece?
0: Veja, o Detran é uma autoridade de trânsito, certo? O poder de polícia é restrito, por questões óbvias, a gente não é polícia, mas a atuação, tanto da polícia, de qualquer autoridade, só pode se dar baseada na lei. Se não tem uma norma jurídica, uma lei que regulamente aquilo, o cidadão não pode ser punido ou cobrado nesse sentido. Então, eu não posso multar uma pessoa por estar dirigindo uma moto se ele não feriu a legislação vigente. Tudo que é para o futuro só vai poder ser punido quando for instituído definitivamente. O Detran tem se preocupado bastante com isso. Lógico, tudo que envolve segurança do trânsito é uma preocupação do Detran. E o que a gente tem feito mais é a conscientização. São políticas educacionais, reforço, que são de extrema importância, que não surtem efeitos imediatos significativos, mas é uma política pública de médio a longo prazo. Isso a gente tem feito. E a perspectiva é que a cada tempo que a gente continua com essa política pública, o resultado vai ser colhido muito em breve.
1: É, eu vou fazer mais um intervalo já já. Tem muitas pessoas, presidente, falando, por exemplo, assim, o Rivaldo, que é de Maranguape, um paulista, falando sobre questões que acontecem no dia a dia no trânsito da cidade. E aí ele pede que o Detran, por exemplo, tenha uma atitude. É, tem questão de semáforo que o povo coloca, questão de capacete. Aí tem outro ouvinte aqui que coloca, por exemplo,

0: É o Marcos Marques, de Boa Viagem, falando sobre o engarrafamento no Recife, por que que o Detran não faz nada. Teve um outro ouvinte aqui no YouTube também, a Dona Maria Amélia. Será que o Detran não pode fazer nada para colocar mais agente de trânsito na Zona Norte do Recife? É um momento importante para explicar isso. Não é competência do Detran, por exemplo, atuar no Recife com agente de trânsito com CTTU. Explica, não. Doutor.
1: Exatamente. A competência do trânsito municipal é do município, é da prefeitura. Em qualquer cidade é assim, no Brasil, não é só Recife ou qualquer lugar é assim. O cidadão entendeu. E o que é que o Detran faz, no final das contas? A gente está dizendo aqui que ele não cuida do trânsito municipal. Mas o que é que o Detran faz?
2: Processa multa.
1: O Detran é um órgão extremamente complexo e que tem uma atuação gigantesca. Então, por exemplo, casas de placa, vistoria de veículo, emissão de documento, cobrança de taxas e multas, processamento, tudo isso é feito pelo Detran de Pernambuco. Regulamentação de autoescola, agora do instrutor autônomo. Então imagina que isso é uma atuação em todo o estado de Pernambuco. O Detran está presente em todo o estado de Pernambuco. Seja com a sede, seja com o Ciretran, seja com posto de atendimento, ou que não tenha nenhuma dessas hipóteses, ainda está lá o Detran regulamentando tudo e fiscalizando. Então, o braço do Detran é gigantesco, no caráter principalmente de fiscalização, regulamentação e controle de tudo que envolve o trânsito, exceto ficar lá no semáforo controlando o trânsito.
2: Isso confunde as pessoas mais velhas também, porque o Detran já cuidou do trânsito do Recife, então é isso.
0: Ah, entendi.
2: Já cuidou, era quem fazia operações aqui e tudo. Só que aí, com a municipalização, foi criada a CTTU em 2003, e aí o trânsito foi municipalizado, então é isso. É para esse, o código diz que é para as cidades assumirem a gestão do trânsito e do transporte de suas cidades, mas do trânsito principalmente. Quem não assume fica dependendo do Detran ter braço para chegar lá.
0: Conseguir chegar.
2: E aí não chega.
0: 47 dos 184 municípios pernambucanos fizeram isso.
1: A gente tem que considerar também, como a gente falou aqui, o número de servidores é extremamente limitado. Como é que eu vou com mil e poucos servidores controlar o estado de Pernambuco inteiro?
2: E hoje, você tem até hoje municípios da região metropolitana que não municipalizaram. Não tem?
1: Agora foge a memória.
2: Mas eu acho que você tem ainda, acho que Araçoiaba, não. Então, assim, tem muita ausência disso. Então, é porque no passado ele chegou a controlar até o Recife criar a CTTU.
0: São Lourenço da Mata, eu tenho certeza que há pouco tempo fez. Ivan Cunha, nosso especialista também em mobilidade, participou, já falou aqui com a gente. Então, São Lourenço, que é uma cidade, né, com uma população...
2: Que era quem entrou um dia desse.
0: Justamente. Bom, a gente vai para mais um intervalo e volta já.
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1: Estamos de volta falando aqui sobre o Detran Pernambuco com o presidente Dr. Renato Hayashi. Doutor, o tempo está correndo demais, tem muito assunto importante para falar com o senhor. Eu quero ainda pedir a gentileza aqui de um auxílio para o Valdemar, do bairro da Várzea. Ele quer saber o seguinte: os novos habilitados precisam fazer exame toxicológico, aqueles que tiraram a pouca habilitação. Vai precisar renovar a cada 2 anos, como é feito para quem tem as categorias C, D e E? Como vai funcionar?
2: Hoje, os novos habilitados não precisam. O exame toxicológico é só para quem vai dar início ao processo a partir do dia 8, tá? Em Pernambuco. Em outros estados é outra regra, tá? Pernambuco, a gente estabeleceu dia 8 como marco inicial. Tá. Quem já deu entrada no processo, está tramitando, não precisa do exame toxicológico. Não vai ser exigido nesse momento. A renovação, até agora, não existe. É só no primeiro momento para tirar a primeira habilitação. Pode ser que no futuro se exija isso, mas hoje não há essa necessidade, de forma alguma.
1: Muito bem. Roberta.
3: E aí vale o alerta para o Valdemar, né? Dizer o seguinte, que a formação de condutores é uma área no Brasil que é muito, sofre muita ingerência política. Então, tudo pode mudar a qualquer momento, só para ele ficar atento. Não, eu queria, para fechar, perguntar duas coisas. Eu queria falar um pouco da Operação Lei Seca, porque a gente sabe que Pernambuco é um dos estados do Brasil que, de fato, embora não tenha nem tanta operação, assim, tanta equipe, é um estado que as pessoas têm medo, sabe que vão se deparar com as blitz lei seca. Mas eu queria falar um pouco da expansão, porque há muitos anos é o mesmo número. Eu sei que quem coordena é a Secretaria de Saúde, antigamente era o DETRAN, e eu acompanhei até as confusões da época, mas é a Secretaria de Saúde. Mas como é que está isso? Assim, a gente deu uma mornada ou a gente tem plano de ampliar mais? E a outra pergunta era falar um pouco da questão da arrecadação do DETRAN. A gente sabe que é milionária e ela vai, eu sei que ela vai para um fundo, né, único do Estado. E como é que é destinado a isso? Eu sei que tem que, por lei, o FUNSET, mas o resto, como é que volta? Não, volta de alguma forma para a mobilidade? O que é que o senhor pode falar sobre isso?
2: Vamos por parte, né? Em relação à Operação Lei Seca e à intensificação das blitz, de fato, é controlada pela Secretaria de Saúde, ela passa o cronograma para o DETRAN, que são informações extremamente sigilosas, um sigilo muito grande. Só para o cidadão ter uma noção, o presidente do DETRAN não tem acesso a onde vai ser realizada a blitz lei seca, tá? É só o diretor de trânsito, que é o competente para isso, a Polícia Militar, o responsável, e a Secretaria de Saúde. Então, é tudo tratado de forma muito séria e muito rígida para evitar eventuais problemas de vazamento e tudo mais. Então,
3: embora o Waze e outros aplicativos informem, né?
2: Infelizmente, há uso inadequado da tecnologia, né?
1: E as pessoas pelo WhatsApp, né?
2: E aí a população tem que se conscientizar que a lei seca não é para punir, é para salvar vidas, né? O condutor embriagado, alcoolizado, não tem a menor condição de dirigir. Isso põe em risco a vida de várias outras pessoas. Então, a política é não só de coibir, de fiscalizar, mas também o DETRAN tem trabalhado em outros mecanismos para aprimorar essa fiscalização também. Então, jamais o caráter da atuação do DETRAN é rebocar carro porque não paga o IPVA, ou multar, ou querer arrecadar, de forma alguma. A preocupação sempre foi, sempre será, salvar vidas no trânsito.
1: Bom, e sobre a arrecadação?
2: A arrecadação do DETRAN é realmente gigantesca. Salvo engano, é o segundo ou o terceiro maior arrecadador do estado de Pernambuco. Até pouco tempo era o segundo, aí recentemente pulou para terceiro lugar. Infelizmente ou felizmente, esse dinheiro não fica para o DETRAN. Tá? O DETRAN tem uma fatia muito pequena para poder sobreviver e instituir seus equipamentos e tudo mais. Mas a grande parte é para o Tesouro, vai para o governo do estado de Pernambuco. E esse repasse, por exemplo, é feito a cada 3 meses. Então, faz 15 dias a presidência

0: já foi necessário fazer o primeiro repasse.
1: Posso falar em valores?
0: O último repasse, salvo engano, foi de 360 milhões.
2: Doutor presidente, o senhor falou sobre a demanda, que é muito elevada. E aí o nosso ouvinte aqui, que é o Jardesson, perguntou, e aí vai ter concurso público então? Para a gente fechar, acho que é importante contar isso para o ouvinte.

0: E os vice-servidores. Há uma necessidade urgente de concurso público. Esse ano é impossível por questões eleitorais e de legislação, mas sim, a gente está pleiteando, vai buscar orçamento para o ano que vem, batalhar para realizar um concurso público, que é urgente. Os servidores precisam, a sociedade precisa urgentemente.
1: Presidente, muito bom recebê-lo. A gente tratou de temas aqui super importantes e que possamos nos encontrar em breve para falar mais ainda. Obrigado, um abraço.
0: Satisfação, agradeço o convite, Natália, Roberto, também a participação. Muito obrigado. Conto com o Letrando Pernambuco. E a população pode ficar tranquila que estamos empenhados ao máximo para aumentar a oferta e atender essa demanda gigantesca.
1: Roberta, obrigada, até a próxima.
2: Obrigada também, foi um prazer.
1: Gente, o programa vai ficar lá no YouTube e no site da Rádio Jornal para você ouvir quantas vezes quiser. Até amanhã.
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4: 2h47.
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5: Começa agora o Passando a Limpo. Muito bom dia a todos, para você que nos acompanha pelo rádio, pelo aplicativo, pelo site jc.com.br, pelo portal do Sistema Jornal do Comércio de Comunicação e também pelo YouTube nos canais JC Play, TV Jornal SBT e Rádio Jornal. Você acompanha por todos esses canais, você escolhe onde é que você quer escutar, onde é que você quer assistir a Rádio Jornal e o Sistema Jornal do Comércio aqui. Romualdo de Souza, Fernando Castilho, Edgar Leonardo estão na bancada conosco hoje. Sejam todos muito bem-vindos aqui a esse programa. Programa nessa quarta-feira que a gente ontem já trouxe ali o anúncio, né, do tarifaço, das tarifas que os Estados Unidos pretendem impor ao Brasil, novas tarifas. Eu disse aqui no programa ontem, inclusive, eu disse, olha, foi assim que saiu, né, ontem. E aí eu disse, olha, pode apostar que hoje, durante o dia, Lula, o PT, todo mundo vai colocar a culpa em Flávio Bolsonaro, porque o timing para o Flávio Bolsonaro foi o pior possível. Flávio Bolsonaro vai para os Estados Unidos, tem um encontro lá com o Donald Trump, anuncia a classificação do PCC e do Comando Vermelho como organizações terroristas, conta aquilo como uma vitória ali, né, para ele, e, de repente, pouquíssimos dias depois, o Donald Trump anuncia, os Estados Unidos anunciam essa possibilidade aí de uma nova tarifa de 25%, um novo tarifaço com outros produtos, algumas exceções, né, em relação àquele tarifaço anterior, mas que pode afetar muito a economia do Brasil. E aí, quem é que leva a culpa? Flávio Bolsonaro, porque estava lá há alguns dias. E é claro que o Lula imediatamente coloca isso. Eu disse ontem aqui que isso ia acontecer. Aconteceu durante o dia, inclusive, com o Lula falando em traição à pátria e todos, tá? É o seguinte, a informação é de que a ordem foi que todos os ministros devem tratar dessa forma. Não é para bater no Trump. Essa foi a ordem que foi dada. Eu fiquei sabendo isso ontem à noite, já que logo cedo, a ordem que foi dada para os ministros foi de que não era para bater em Trump.

0: não é, o problema não é Trump, o problema é Flávio Bolsonaro. Foi isso que foi orientado por Lula, inclusive, para alguns ministros, e pelo PT e pelo governo também, pela parte de comunicação ali do governo. Então a ordem é bater nos Bolsonaro, dizer que eles é que provocaram isso, e não bater em Trump. Por quê? Porque o Brasil pretende negociar com Trump, conversar com Trump e ver o que é que consegue reduzir aí dessa tarifa. Foi 25% ontem, já tem mais uma tarifa, mais uma taxa hoje, né, Romualdo, que já foi anunciada hoje, já por outro motivo também.
1: É, e o problema todo tem a ver com a história. Lula, que não aprendeu nada de história, disse que a culpa era do Flávio Bolsonaro e recomendou e sugeriu, deu a entender que o melhor seria colocá-lo na forca. E aí disse como foi com Joaquim Silvério dos Reis. Lula estava no encontro com um monte de assessores, foram dois aviões à cidade de Catalão, em Goiás, e ninguém teve coragem de dizer: presidente, quem foi para a forca foi Tiradentes, não foi Joaquim Silvério dos Reis. Agora, com relação às tarifas, elas vão aparecer a cada instante e tem mais tarifa vindo por aí, ou seja, esse tarifaço vai prosseguir. E é bom destacar, tem um detalhe muito importante. No Ministério da Agricultura, o que a gente está esperando é, à medida que a China libera carne brasileira, por exemplo, os Estados Unidos vão atrás dessa carne brasileira para sobretaxar os nossos produtos. O presidente Donald Trump mandou tomar essa decisão depois de 30 dias, que foi o prazo que Lula da Silva pediu a Trump. Lula, quando esteve em Washington, pediu um prazo para negociar, que não estava havendo, digamos assim, um proveito. O Brasil não estava tirando proveito. Nesse período, não tirou proveito. Claro que o Flávio Bolsonaro foi para lá. Com Flávio Bolsonaro ou sem Flávio Bolsonaro, o tarifaço teria saído. E com relação às organizações criminosas, bem feito. O governo do PT, o governo do presidente Lula e os petistas se abraçaram numa organização criminosa ou em organizações criminosas e agora ficam dizendo que nós vamos resolver o problema com o PCC e o Comando Vermelho. Não vão resolver.
0: O Castilho, depois eu quero conversar com o Edgar Leonardo sobre o efeito que isso tem na economia, qual é o efeito que isso realmente tem na economia. Mas, Castilho, só para a gente, você deu uma lida no documento e tudo, e isso é uma coisa que vem de uma discussão já de um ano, não é isso?
2: É verdade. Olha, eu baixei o documento, né, vi a tradução. E quando você olha ele com um pouco mais de cuidado, o documento, Igor, está disponível no site do STR, qualquer pessoa pode baixar lá, pegar até uma tradução, mas a gente vê que ele, aparentemente, ele foi escrito há um ano atrás. Porque, primeiro, as informações que o governo brasileiro, de boa fé, entregou nessa conversa preliminar, foram desconsideradas. Por exemplo, estão dados de desmatamento do ano 2021, que foi o pior ano que tem, aquele ano, né, o dia da queimada. Então é a base do documento. Na questão do etanol, ele não leva em consideração que o Brasil caminha para ser o maior produtor de etanol de milho, com a ajuda do milho. Então a vantagem que o etanol de milho americano tem sobre o brasileiro, ele tende a diminuir. E finalmente tem a questão das plataformas, né, na briga com o X, o Google e com a Meta, né, que se juntam com as plataformas de comércio, que são as plataformas dos cartões, né, as duas grandes plataformas. Esses documentos foram anexados ao processo, né, há tempo já, é uma lista de documentos já que já vem desde quando começou o PIX, desde quando começou a questão daquelas brigas no governo, o ministro Alexandre Moraes. Não são textos novos, mas eles foram anexados. Então, os brasileiros que foram para essa negociação de boa fé viram nesse texto assinado pelo uma secretária, embora tenha sido outro que tenha falado, a repetição dos documentos que já tinham sido mandados. A sensação que passa é que se perdeu tempo, que eles não estavam a fim de incluir nenhuma informação nova, né, e que abriram esse prazo agora para dizer assim: olha, nós emitimos um documento, vocês contra-argumentam, e agora no dia 16 de julho a gente define a coisa. A sensação que passa de quem lê é essa aqui em relação à questão econômica. Tem um grande cacete, um pau em cima de Dias Toffoli, aí

0: A ação dos americanos é muito grande, tem três páginas somente reclamando disso, mas a sensação que eu tenho é que o documento foi escrito há um ano, né, eles não se preocuparam em atualizar os dados que tinham há um ano e agora colocaram isso validando essa questão do pedido que houve investigação. Os brasileiros vão tentar, mas eu sinceramente não acredito que tenham muito sucesso, porque eles já entraram nessa discussão, Igor, vencidos. Está entendendo? Ele já tem essa opinião e vamos fazer. Vamos tentar negociar alguma coisa, um produto aí. Tanto que eles já listam aquela. São 74 páginas de produtos que eles consideram isentos. Então, já está tudo muito organizadinho e é mais uma questão de carimbar um documento oficial. Eu não tenho muita expectativa de que essas conversas avancem. Uma outra taxa vai diminuir e tudinho, mas eu particularmente não acredito, não. O documento está escrito há um ano e foi validado.
1: Uhum. O Edgar Leonardo, qual é o efeito que isso tem realmente? Qual é o efeito prático? Porque o tarifaço de alguns meses atrás... do ano passado, né? Mas o tarifaço, ele tinha aquela história de não vai acabar com a economia do Brasil e tudo, e não teve aquele efeito tão devastador que se imaginava que teria. Dessa vez, o que é que muda?
2: Vamos lá, Igor, em primeiro lugar, quem estuda um pouco de comércio internacional já ouviu um termo que a gente aprende lá nos primeiros capítulos dos livros, que são as famosas barreiras não alfandegárias ou barreiras não tarifárias, né? São barreiras alfandegárias, ou seja, efeitos complicadores para a entrada de produto estrangeiro no meu país. Porque o país quer preservar sua indústria, quer proteger seu emprego, tá? Embora isso acabe impactando nos preços internos, mas é uma corrente de pensamento. Então, essas barreiras não tarifárias, elas sempre aconteceram, sempre acontecem. Então, são barreiras impostas para dificultar a entrada de produto importado nos países. Vários países fazem isso, Estados Unidos e a Europa como um todo são muito, muito apegadas a esse tipo de barreira para bloquear alguns produtos, inclusive brasileiros, tá? Esse é um projeto, uma campanha, digamos assim, dos Estados Unidos, que vem desde o ano passado. Isso começa em junho e julho do ano passado, tá certo? Então está fazendo aniversário de um ano agora. A gente tem até o dia 6 do mês que vem para responder. Dia 7 abrem-se as portas para discussão. E com mais uma semana, os Estados Unidos devem realmente assinar o documento. Como o Castilho bem colocou, eu também acredito que esse documento ele foi o processo aberto há um ano atrás e esse projeto já estava pronto, assinado dentro da pasta há um ano atrás, esperando, tá certo, para ser posto. Em primeiro lugar, você perguntou a diferença para o que a gente tem agora. O que a gente tem agora para o momento anterior é que agora a gente tem um processo muito bem embasado, muito bem construído, fundamentado dentro da legislação norte-americana, que é pouco provável que se consiga derrubar sem uma argumentação extremamente consciente e consistente. Ponto 1. Ponto 2. Eles fizeram já algumas ressalvas. Então, alguns produtos que são importantes, relevantes, inclusive do ponto de vista de impacto da sociedade, de percepção do cidadão norte-americano, como, por exemplo, o café, que foi muito usado no momento anterior, porque aquilo tem um impacto no amanhecer do norte-americano ao tomar o café dele. Então, você tem petróleo, café, aeronave, proteína animal, que ficaram isentos. Mas você tem setores onde já existe uma luta, por exemplo, por proteção. Você tem o setor do aço, a siderurgia norte-americana, uma siderurgia extremamente, como é que eu diria, atrasada, porque são indústrias antigas e que hoje tem que competir com Brasil, China e também, pasme, principalmente Vietnã, tá certo? E aí já existe uma pressão desse setor, um lobby muito forte para proteger a indústria local. Do outro lado, máquinas e equipamentos, ponto importante para o Brasil, porque a gente está exportando produtos de cadeia longa, ou seja, com efeito multiplicador na economia local, importante e relevante. E aí eu vou botar um parêntese aqui, porque eu volto a falar sobre isso rapidamente. E a gente tem ali também suco de laranja. Suco de laranja é uma eterna luta dos Estados Unidos. Então a gente vive batendo porque os produtores da Califórnia tentam competir. Então a diferença é que agora a gente tem uma política embasada. Um outro ponto importante de se ressaltar é que, claro, a gente sabe que nesse momento da campanha eleitoral tudo

0: vai ser batido e colocado dentro da conta do Flávio, inclusive porque, como você colocou muito bem, o time foi muito ruim para ele, e a gente chegou a comentar aqui, qualquer coisa que acontecer na sequência vai ser muito ruim para ele, porque ele jogou essa carta, mas tem um ponto aí que é importante, e esse ponto é importante é porque, ponto um, que vai ser difícil a gente derrubar, a gente pode conseguir alguma vantagem, mas não somos só nós, são 60 países. Então, tem vários países nesse rol, e o Vietnã, por exemplo, é um deles por conta exatamente da siderurgia. Mas tem um outro ponto também que é importante, é que a gente vai perder muito, no sentido de que as exportações, a gente se vangloria muito das relações comerciais com a China, mas a China é um grande importador de commodities brasileiras. E os Estados Unidos, ele é um grande importador de produtos manufaturados, produtos produzidos em cadeias longas. Então, isso, ele acaba tendo um impacto maior na dinâmica econômica, no emprego e nas exportações. Certamente a gente consegue buscar outros mercados ao longo do tempo e consegue se ajustar. Porque, como eu disse lá no início, a gente não tem que estranhar a utilização dessas barreiras não tarifárias, porque elas, infelizmente, elas fazem parte do jogo, tá? E certamente a gente vai conseguir se ajustar, mas o impacto certamente deve ser um impacto aí. Primeiro, causa um certo trauma no primeiro momento, porque a gente tem essa insegurança, essa tensão no mercado nacional, no setor produtivo, ele pode começar a segurar investimentos, mas a gente vai ter um impacto aí certamente nos investimentos, o impacto aí certamente no PIB, o impacto em emprego.
1: Ô Edgar, só para explicar essa diferença que eu achei interessante, a diferença da China com os Estados Unidos como compradores de produtos brasileiros. A China, inclusive, a gente vai falar daqui a pouco com o ministro da Agricultura, o ministro André de Paula, sobre a liberação da China para a compra de carne bovina. A China declarou o Brasil livre de febre aftosa. Isso é importantíssimo, não acontecia há muitos anos. Então, é importantíssimo e vai, com certeza, o Brasil vai vender mais carne para a China. Agora, o Brasil vende carne para a China, por exemplo, e aí a produção é de boi. Está ali o boi, e aí você não tem uma demanda muito grande de empregos para isso, tem uma demanda um pouco menor. No caso dos Estados Unidos, os Estados Unidos compram mais maquinário, compram mais produtos que são manufaturados no Brasil. E isso, compra da indústria, isso gera emprego, muito mais. Então, as compras que são feitas pelos Estados Unidos geram mais empregos no Brasil do que as compras que são feitas pela China. É isso.
0: É isso daí. Para quem está em casa entender a gente, sem a gente falar de forma muito complicada, imagina o seguinte. Imagina que eu posso extrair ferro da natureza e exportar ferro. Isso é bom? Claro que é bom. É exportação. Está entrando recurso. A gente está vendendo um produto nacional. Agora imagina, se eu pego ferro, transformo esse ferro em aço. Então eu tenho uma siderúrgica, eu tenho todo um processo produtivo, eu tenho profissionais especializados recebendo salários. Como são especializados, são salários melhores. E aí esse ferro é transformado, de alguma forma, num aço lá laminado para que eu possa produzir peças de automóveis. E aí essas peças de automóveis, elas são levadas até uma montadora. E essa montadora, ela vai montar um carro com essas peças metálicas. Só que aí, para isso, ela precisa ter todo um conjunto de outras empresas que fazem parte desse parque que produz automóveis. Porque a montadora só monta, mas ela precisa comprar o farol, o banco, a tela de LCD, o rádio, a lanterna, a lâmpada, o plástico, o para-choque, o pneu. E aí você tem uma série de outras empresas. E cada empresa dessa tem um conjunto de profissionais especializados, recebendo salários, inclusive, muito melhores do que aquele que trabalhava numa mina de ferro. E aí a gente vai e vende agora o carro pronto. Essa cadeia produtiva longa, ela gera mais emprego em quantidade e ela gera empregos de melhor qualidade, com remuneração mais alta. E essas pessoas vão gastar dinheiro dentro dessa economia nacional. Elas vão dinamizar essa economia. Elas vão comprar no supermercado, elas vão viajar de férias, elas vão botar combustível, vão colocar o filho na escola, contratar plano de saúde, vão na padaria. E aí a dinâmica da economia é muito melhor. Quando a gente diz que é muito, muito melhor vender o produto industrializado do que vender a commodity nua e crua lá na base da cadeia produtiva.
1: A China, quando você pega volume, vende até, compra até mais do Brasil, né? Ela compra até mais do Brasil atualmente, mas em compensação, as compras que os Estados Unidos fazem
0: geram mais emprego,
1: muito mais a economia nacional. Muito bem. Ô, Romualdo, você tem detalhes agora sobre essa nova tarifa que é relacionada a trabalho análogo à escravidão, né? Trabalho escravo.
2: É, tem um item que diz o seguinte: o Brasil vai ser sobretaxado, a palavra não é essa, mas é uma taxa a mais, de 12,5%. Por quê? Porque o Brasil, segundo o documento, falhou em proibir a fiscalização, em proibir e fiscalizar a importação de mercadorias produzidas com trabalho forçado. E aí cita alguns desses países onde há um trabalho forçado, o Brasil compra desses países sem fazer nenhuma fiscalização. Em bom português, o texto diz o seguinte: a ausência de ações efetivas contra o trabalho forçado gera distorções competitivas ao reduzir custos de produção no exterior e, claro, prejudicar fabricantes norte-americanos. Ou seja, segundo o documento, os Estados Unidos fiscalizam o trabalho lá, nos Estados Unidos, mas o Brasil compra produtos da China, por exemplo, que não são, ou que não passam por esse teste de qualidade. E aí lista, entre eles, 60 países que desrespeitam essas regras, e entre esses 60 países está o Brasil, que não fiscaliza o produto que está comprando. Claro que é um recado puro, direto e objetivo aos produtos que a gente importa, que o Brasil importa, da China, por exemplo.
1: É, é bom dizer aqui que a gente analisa a narrativa, a gente não abraça elas. Nunca. A gente tem que analisar as narrativas, até porque esse é o nosso papel aqui também. E por isso que eu estou falando desde ontem em relação a essa história do Lula, e desde ontem que eu estou dizendo, olha, o Lula vai dizer que foi o Flávio Bolsonaro. O timing foi horrível para o Flávio Bolsonaro. Não por acaso, o Flávio Bolsonaro manda uma carta, e ele correu ontem para as redes sociais para gravar um vídeo e para falar dessa carta que ele mandou para o Marco Rubio, e está lá a carta, tem o logo do Senado ali, tem a bandeira do Rio de Janeiro, ele é senador pelo Rio de Janeiro, para mostrar que é oficial aquilo ali, e ele manda aquela carta dizendo: não façam isso que vai ser ruim para o Brasil e tal. O que é que ele estava tentando fazer ali? Ele estava tentando conter ali a ideia, tentando segurar a ideia de que ele foi que provocou aquilo. Então ele está dizendo: olha, eu também sou contra, eu também não quero tarifa. Só que a comunicação do governo e o próprio Lula partiram para cima realmente e associaram eles. E eu vou dizer uma coisa, gente, é muito difícil para o brasileiro comum ele não associar realmente, porque ele observa o seguinte, veja. Vocês estão, eu estou vendo o Edgar e o Castilho rindo,
0: é porque
1: ali.
0: Foi porque aquilo realmente... que a gente preveu aqui, a gente falou, olha, ele tocou uma carta aqui, ele jogou uma carta na mesa, isso, que é uma carta que ele estava guardando para a última semana, agora isso, qualquer coisa que acontecer vai cair na conta dele.
1: Você lembra, foi na quarta-feira, né? Edgar e Castilho e Romualdo estavam, era essa bancada aqui, foi na quarta-feira da semana passada. Porque na quarta-feira da semana passada, nós estávamos aqui analisando a visita do Flávio Bolsonaro ao Donald Trump. E nós dissemos isso na bancada, inclusive. No dia.
0: Se o pessoal olhar na câmera, vai ver a bola de cristal da gente aqui.
1: Fica bem no meio da mesa aí. Mas é isso mesmo, assim, porque o que era que acontecia? A gente acabou chegando à conclusão na nossa discussão ali da quarta-feira que essa era uma carta que era uma boa carta para o Flávio Bolsonaro, ali do Comando Vermelho, o PCC, a designação de terrorismo para eles, ok. E era uma carta que provavelmente ele estava guardando para usar somente no final, ali na reta final da campanha. Porque ele ia sedimentar os votos dos bolsonaristas ali, da direita bolsonarista, e até de boa parte da direita não bolsonarista, com ele, realmente, que era para evitar que um Ronaldo Caiado, que um Romeu Zema surpreendesse no final. Então ele iria fazer aquilo. Só que aí veio o áudio do Vorcaro. Quando vem o áudio do Vorcaro, ele fica numa situação complicada, os aliados começam a dizer que é para ele desistir da candidatura, ele vai para os Estados Unidos e joga a carta que ele tinha guardado. E aí, só que a partir daquele momento, foi o que a gente disse na quarta-feira, a partir de agora, qualquer coisa que o Trump fizer, porque a associação com o Trump foi feita novamente. Eles estavam meio afastados do Donald Trump. O Donald Trump, ele tinha química com o Lula. Até quarta-feira, terça-feira da semana passada, a química do Donald Trump era com o Lula. Aí o Flávio Bolsonaro foi lá e fez uma foto com ele e tudo, reforçou esse laço.

0: Depois que reforçou esse laço, aí ficou complicado. E a gente disse realmente na quarta-feira que, Edgar, que qualquer coisa que acontecesse ia cair na cabeça do Flávio Bolsonaro. Dito e feito, durou menos de uma semana. Menos de uma semana aconteceu.
1: Há uma certa ilusão, né, Igor, de parte da política brasileira, de que Donald Trump tem alguma expectativa, atenção ou carinho pelo Brasil. É, Donald Trump cuida dos interesses americanos e olhe que ele cuida dos interesses americanos bem específicos. É, tem um fato interessante internacional que é o seguinte, que é que hoje toma o tempo de Donald Trump, que é a questão da guerra com o Irã, ele está focado nisso. Quando ele libera o Marco Rubio para cuidar da questão de América Latina, é natural que os documentos que os Estados Unidos já estavam preparando sobre essa questão sejam liberados. E o Marco Rubio ontem, num depoimento numa comissão, já fez questão de dizer que o Brasil não está alinhado com aquela política que Donald Trump quer para a América Latina, que ele é quem cuida pessoalmente. Então, Donald Trump pode até ter uma química com Lula, mas eu concordo com você quando diz o seguinte, eu acho que é uma enorme ilusão, tanto de Flávio Bolsonaro e da família Bolsonaro, dizer que o governo Trump tem atenção por eles, né? Como também é um equívoco de Lula achar que porque houve duas conversas, né? São dois homens de 80 anos, haveria um relacionamento mais. Não é isso. Donald Trump não quer Lula para amigo, nem para co-sogro, nem para nenhum tipo de relacionamento. Donald Trump quer fazer negócio, quer ganhar dinheiro, quer apresentar resultados positivos. Então, é muito difícil você achar isso. A sensação que a gente tem é de que ou você se auto-engana, ou você tenta capitalizar as coisas como o Flávio tentou, e aí, no momento errado. Porque desde a quarta-feira, e nós falamos isso aqui, o noticiário brasileiro já estava dizendo que era um tiro no pé, que aquilo ali não sairia coisa boa. Quando ele se apresenta, que comemora aquilo ali, o documento que foi apresentado nesta terça-feira, na segunda-feira à noite, na segunda-feira à noite, é mais terrível ainda para ele. E aí ele corre para dizer assim, ah, pelo amor de Deus, como é que se diz? Eu não quero isso. Isso agora é tarde, amigo, agora você apareceu. Então, a associação é muito fácil para o presidente Lula dizer isso aí. E é aquela história. Aí funciona como velcro. Pega no primeiro contato.
2: Tem um ponto aí, me permite só um comentário rápido. É que, na verdade, Flávio Bolsonaro, né, fazer uma analogia para quem está em casa escutando a gente, que provavelmente já jogou dominó. Era a pedra que ele tinha para jogar, para não passar tocado. É. Entendeu como é? Ele só tinha essa pedra para jogar, porque inclusive a estratégia dele, no caso da relação dele com o Vorkaro, foi desastrosa. Então ele tinha um problema posto e ele precisava efetivamente fazer alguma jogada que tirasse o foco, inclusive para fortalecer ele dentro do seu próprio segmento, onde ele teve uma crescente muito rápida e ele perdeu espaço, né? E na fragilidade dele, outros vieram e iam ocupar o espaço dele. Então ele tinha que jogar uma pedra para não tocar. E ele só tinha uma pedra. E aí a opção dele foi essa. Só que aí tem que lembrar que, em primeiro lugar, o Donald Trump, ele é extremamente pragmático e ele tem um foco de curto prazo, que é a defesa do emprego industrial do trabalhador norte-americano. Ponto. Ele não está preocupado com política de longo prazo para os Estados Unidos, ele não está preocupado com uma visão estratégica, como é o caso do Xi Jinping, de longo prazo para 20, 30, 40, 50 anos. Ele tem sim um foco de curto prazo na defesa do emprego industrial americano, o que é uma estratégia extremamente complexa, por conta de tudo que acontece na transição da economia mundial. E agora, nesse momento de curto prazo, ele tem uma preocupação séria com a relação dele nesse embate com o Irã. E ainda por cima, quando você coloca que ele tem poucas preocupações com o Brasil, é que efetivamente o Brasil está associado em um eixo onde o Irã também está associado. Então tudo isso é um complicador muito grande, que eu não acredito que ninguém espere. Ele pode até bater no ombro de Lula, bater no ombro de qualquer um dos bolsonaros que lá estiverem, mas ele vai simplesmente bater no ombro e passar para o próximo jogo, que é um jogo mais importante para ele.
0: Se você está dizendo, Edgar, que ele não se preocupa com o longo prazo, com a economia ou a política de longo prazo dos Estados Unidos, imagina se ele está preocupado com o Brasil.
2: Muito menos.
0: Se é dos Estados Unidos, ele não está preocupado no longo prazo, imagina com o Brasil. Donald Trump, eu já disse aqui várias vezes, disse aqui já bem antes, até antes do tarifaço, ele só se preocupa com duas coisas na vida: a própria imagem e dinheiro. No fim do dia, ele pode dizer o que for, mas ele só se preocupa com a própria imagem e com quanto de dinheiro ele ganhou naquele dia. O resto, ele não quer saber, o resto ele não tem interesse, não é prioridade para ele. Todo o resto é ferramenta, tudo é ferramenta para ele chegar na imagem e no dinheiro, só. Eu vou chamar um intervalo e daqui a pouquinho a gente vai ter o ministro André de Paula, a gente vai ter Antônio Martins falando sobre greve lá em Portugal, que está atrapalhando a vida de um monte de gente, de todo mundo que precisa pegar voo. Até está atrapalhando o voo em boa parte do mundo por conta dessa greve em Portugal. Na Europa está atrapalhando todo mundo porque Portugal é entrada também para muita gente. Ah, já? Tá, então vamos direto com... Daqui a pouco, antes do intervalo mesmo, a gente já fala com o André de Paula, ministro André de Paula, que já está na linha conosco. Então vamos direto agora. Nem tudo são más notícias, nem tudo são más notícias para a economia e para a política externa do Brasil, viu? Tem também a China, que liberou a carne brasileira, diz que a carne brasileira agora está livre de febre aftosa. Ministro André de Paula, muito bom dia para o senhor, tudo bem?
3: Bom dia, Igor. De fato, amigo, uma grande notícia. Começamos o dia ontem com essa confirmação oficial. Eu não sei se você se recorda, mas há coisa de 3 semanas atrás eu tive em missão oficial à China e lá eu tive a oportunidade de cumprir uma série de reuniões bem importantes com o ministro do Comércio, com o ministro da Agricultura, com o ministro do GACC. E entre os temas que nós discutimos, as reivindicações que levamos, estava exatamente a celeridade nesse processo que reconhecia o Brasil como um país livre de febre aftosa sem vacinação. Isso é determinante para que a gente possa ter o mercado aberto para miúdos de suíno, de bovino, para carne bovina sem osso. Então, é de fato muito importante. E aí o ministro Mauro Vieira, o nosso embaixador, o ministro das Relações Exteriores, em contato com o governo chinês ontem, recebeu a formalização do anúncio de que a China está reconhecendo o Brasil como território livre de febre aftosa sem vacinação. Isso é muito importante. Isso vem na linha do esforço que o governo do presidente Lula tem feito para abrir mercados. Só para você ter uma ideia, Igor, no governo anterior nós tivemos 272 novos mercados abertos. No governo do presidente Lula, até esse momento, 616 novos mercados para os nossos produtos foram abertos, e a nossa meta até o final do ano são 700 mercados. Eu tenho muito convencimento de que nós vamos chegar lá.
0: Essa abertura de mercados é muito importante para possibilitar que o Brasil possa produzir, possa enviar essa mercadoria para fora, para outros países. O Brasil já produz muito disso, e aí já produz e tem novos mercados para acessar. Isso é muito importante porque é mais dinheiro entrando no país. Eu estive no Ministério acompanhando o ministro, passei a tarde lá acompanhando o ministro recentemente, e o ministro estava o tempo todo no celular. Opa, olha, mais um mercado, chegou mais um. Então, é algo que vocês estão perseguindo mesmo, né, ministro?
3: É verdade, porque, veja, e não é apenas nesse caso, nós estamos comentando mercados que dizem respeito à proteína animal, carne bovina, sim, carne suína, aves, mas são mercados de toda a ordem, que vão desde as nossas frutas, mercados para as nossas frutas aí do Vale do São Francisco, para castanhas, para as nozes, para todos os produtos, enfim, agrícolas do Brasil. E isso, de fato, é muito importante. Agora, eu queria destacar que eu fui secretário de Agricultura de Pernambuco e nós, há 20 e tantos anos atrás, e nós já lutávamos enquanto país para ter esse reconhecimento de um país livre da nossa região, no caso Nordeste, de ser livre da febre aftosa sem vacinação. E essa luta foi coroada de êxito o ano passado, quando o presidente Lula, o ministro Fávaro e boa parte da equipe do Ministério estiveram na Organização Mundial de Saúde Animal para receber das mãos lá do dirigente da organização o diploma, o selo lá de reconhecimento desse

0: status que é muito importante para o país, porque historicamente no Brasil nós tínhamos esse reconhecimento feito por unidade federativa. Então, por exemplo, o primeiro estado do Brasil que teve esse reconhecimento feito foi o estado de Santa Catarina, e num primeiro momento isso já em alguns estados do Sudeste os efeitos positivos já se faziam sentir. Agora, com esse status, isso vale para o território nacional por completo, ou seja, quando o presidente Lula teve no ano passado lá para receber esse reconhecimento, 22 novas unidades de estado federativas foram reconhecidas como zona livre de febre aftosa sem vacinação. Você começou muito bem. É razão de sobra para celebrar no momento em que algumas notícias não são tão positivas do ponto de vista das dificuldades que são naturais, claro, que nós tenhamos nessa relação. O presidente diz com muita experiência, e ele tem essa experiência, que quando a gente senta numa mesa, para que querendo vender, a gente tem que estar disposto a comprar também. Então, é sempre uma negociação tensa, e muitas dessas argumentações que são colocadas são, na realidade, obstáculos que são colocados para impedir que nós, que temos uma alta competitividade, tenhamos acesso a mercados que precisam se proteger. A gente até compreende isso, faz parte do processo.
1: O ministro, a gente vai falar, claro, aproveitar aqui a sua participação para falar sobre o impacto que pode ter essa taxação dos Estados Unidos também para as exportações brasileiras. E Romualdo de Souza, Edgar Leonardo e Fernando Castilho têm perguntas para o senhor também. Romualdo.
2: Ministro, muito bom dia. Como vai, André de Paula? Ministro, o Brasil compra fertilizantes e insumos de países que não desenvolvem políticas contra o trabalho forçado. E, aliás, esse foi um dos motivos dessa sobretaxa de 12,5% imposta ontem pelos Estados Unidos. Como é que o Brasil vai fazer essa fiscalização, ministro? Lembrando que entre os seus fornecedores de insumos, alguns praticam o chamado. Como é que o senhor acha que a gente deve radicalizar agora para cima dos Estados Unidos, ou o senhor recomenda o que me disse ontem a senadora Tereza Cristina de Mato Grosso do Sul? Reciprocidade não é solução numa hora dessas, André.
0: Eu acho que é uma possibilidade que está legitimada por uma votação unânime do Congresso Nacional. Agora, acho que esse é o tipo do instrumento que você deve dispor, mas evitando ao máximo utilizar. Eu acho que o caminho é o do diálogo. Nós já vivemos momentos de maior tensão. Você se lembra do tarifaço no primeiro momento que atingiu, esse sim, muitos produtos brasileiros. A argumentação era completamente pueril, porque a argumentação era de que nós fazíamos uma competição desleal, e na realidade a gente sabe, como o presidente enfatiza muito, que o balanço é favorável aos Estados Unidos. Então, eu sempre defendi e vejo que a ampla maioria do governo, inclusive o próprio presidente, defende o caminho do diálogo. Eu acho que esse é o caminho importante. Tem uma frase que é dita que dinheiro não aceita desaforo. Eu penso assim também. O que nós temos que proteger são os nossos produtores. Eles estão em primeiro lugar. E a gente só protege isso quando a gente tem a capacidade de construir mecanismos de defesa para o nosso produtor. Você se lembra que o vice-presidente Geraldo Alckmin liderou um grupo que teve muito sucesso nessas negociações, um grupo que envolveu inclusive o setor produtivo, porque essa é uma luta conjunta que é feita pelo governo, é feita também pelo setor produtivo, que tem nos Estados Unidos as suas contrapartes, que tem interesse comercial em relação aos nossos produtos, e ele sim tem um peso político muito grande junto ao presidente da República, ao presidente Trump, ao governo americano. Então, acho que esse é um jogo que tem que juntar bom senso, equilíbrio, disposição para negociar e, sobretudo, esse esforço conjunto. Na realidade, o presidente Lula teve com o presidente Trump há coisa de 30 dias atrás, se estabeleceu um período em que as equipes do governo americano e as equipes do governo brasileiro fariam essa pactuação para que isso pudesse ser base para uma decisão que seria tomada então a partir de um outro contato feito entre o presidente Lula e o presidente Trump. Né? E antes desse tempo, houve um anúncio que ainda não é uma, não é uma decisão. A decisão é informada, será no momento oportuno, pelo próprio presidente ou pelo secretário de Estado, mas enfim, não é ainda definitivo, é apenas um parecer que foi dado com aquela argumentação. Eu sigo acreditando que seja possível mitigar esses efeitos. No nosso setor, no primeiro momento, no setor agrícola, você teve três produtos atingidos diretamente: o etanol, o açúcar e o arroz. Mas nós já tivemos outros produtos que já não são mais sobretaxados. Então, eu sigo acreditando no diálogo, acho que essa é a compreensão que vai prevalecer, porque é importante que você tenha a arma quando você vai para uma luta, mas é também importante que você diga: eu tenho essa arma, mas eu não vou usar, ou não quero usar. Então, seria a última forma você fazer partir para uma retaliação. Acho que isso, nesse primeiro momento, deve ser afastado por completo.
1: Edgar Leonardo.
3: Ministro, bom dia. Voltando aqui mais para o caso aí da boa notícia que a gente tem ao ser considerado um país livre da febre aftosa, que vai permitir que a gente efetivamente possa comercializar proteína animal sem esse empecilho. Mas eu pergunto ao senhor como é que está aquela questão, por exemplo, das salvaguardas, porque foram colocadas, por exemplo, limites ao volume exportado de carne para a China, e me parece que aquele limite inicial proposto para o Brasil, ele se limita a 65% em 2025. Como é que está isso? A gente ainda tem esses limites? Isso está em discussão ou isso já caiu também?
0: Veja, o que é que aconteceu? O Brasil fez, no ano passado, uma exportação recorde, em função de uma série de circunstâncias, inclusive as dificuldades que os Estados Unidos teve e outros países que fornecem tiveram. E o Brasil, como tem uma capacidade reconhecida de fornecer com qualidade proteína animal, o Brasil avançou muito. No fundo, todo o país faz uma certa regulação entre o que ele precisa adquirir, né, importar, para regular o seu mercado, para evitar uma inflação de alimentos, e o que ele também não, e o limite que ele não pode ultrapassar, para também não prejudicar os seus produtores. O que a China tem feito é que, como ano passado ela fez uma super importação de proteínas animais, ela estabeleceu critérios e salvaguardas por país. Quando nós estivemos agora na China, como eu te disse, uma das propostas que nós levamos foi que, por exemplo, outros países exportadores que têm cota e que estão muito longe de atingir a cota, nós levamos como uma sugestão que o Brasil pudesse também, no caso dos países que não têm capacidade de cumprir a sua cota, o Brasil pudesse avançar e, dentro daquilo que o governo chinês entendeu...
1: Oi?
0: Num primeiro voltou. Momento, isso está sendo... Foi não?
1: Não, voltou. É porque cortou um pouquinho.
0: Ah, pronto. Então, eu estava dizendo, eu acho, não sei onde parei, mas enfim, nós fizemos uma proposta que nos permitisse, quem sabe, suprir a impossibilidade que alguns países têm de cumprir uma cota que foi estabelecida pela China. E isso ainda está em discussão, não temos um resultado concreto em relação a isso, mas sim, nós que exportamos muito ano passado, teremos uma limitação em função dessas cotas. E nós estamos trabalhando para que a limitação possa ser a menor possível. Mas faz parte do mercado, não é? A gente aproveitou, vamos dizer assim, um vácuo, né? E agora a gente tem que construir com novos mercados o equilíbrio da nossa produção. É isso que nós estamos perseguindo. Esse anúncio da China, ele é muito importante, porque ele nos permite abrir um mercado lá de miúdos, de suínos e de bovinos, que é muito importante para o Brasil, porque é uma coisa complementar. Nós temos, eles têm um hábito alimentar muito grande nessa área, e nós agora estamos trabalhando para que o Japão e a Coreia sigam nessa linha, reconheçam o nosso status. Isso deve acontecer, e ao reconhecer, são dois mercados muito importantes que são abertos para a nossa proteína animal, especialmente para a carne bovina.
1: Para a gente finalizar, Fernando Castilho tem uma pergunta também.

0: para o ministro André de Paula.
1: Ministro, no ano passado, né, que foi esse ano que o senhor comemorou aí, o Brasil faturou 18 bilhões de dólares, exportou 3 milhões de toneladas, mas quando a gente conversa com o pessoal do setor, uma vez, essa semana, mês passado eu estava conversando com um produtor e diz assim, Castilho, vender carne para a China é muito bom porque a gente está vendendo para os jovens e para a classe média alta. Agora o sonho da gente é vender bucho, vender miúdo a parte interna, porque aí a gente vai deixar de vender para os jovens e vai vender para a população tradicional, com 40 mais, 50 mais, que tem interesse em comprar isso. A minha pergunta é, qual, o senhor consegue dimensionar, ou o governo já consegue dimensionar, o que isso representa em termos de crescimento, né, nesse mercado, né, já que é uma nova população que vai comprar um outro produto, e como é que fica isso no confronto com os Estados Unidos, porque também tem interesse nisso.
2: Bom, deixa eu te dizer, primeiro, só um dado que eu acho que é importante mencionar, é que nós tivemos esse volume extremamente importante, significativo, robusto, de exportações de proteína animal, mas esse volume representa 35% do que nós produzimos, ou seja, sim, nós consumimos no mercado interno 65% do que nós produzimos. Então, esse é um dado que eu acho que é importante que a gente coloque aqui para quem está nos ouvindo compreender. A segunda coisa, indo mais direto à sua pergunta, é exatamente isso. Primeiro, a China é um grande mercado de miúdos, grande mercado de miúdos, porque lá há uma sólida, uma forte tradição do consumidor em relação aos miúdos. E esse é, sem dúvida, hoje o grande sonho dos produtores brasileiros, ter o mercado chinês, que é o mercado mais importante nessa área, aberto para os nossos produtos. E eu quero te dizer que nós estamos muito, mas muito perto de ver isso acontecer. Inclusive porque o chinês também tem interesse. E quando você tem interesse de exportar, e lá você encontra interesse também de importar, as coisas se casam com perfeição. Então eu acho que essa é uma questão de tempo, e o tempo será, não será longo. A gente está com uma expectativa positiva em relação a isso. Acho que nós temos que fazer o nosso dever de casa, Castilho. Quer dizer, nós temos um produto de alta qualidade, nós somos muito competitivos, e não tenha dúvida nenhuma que esses tipos, esses mecanismos, que essas argumentações que são colocadas pelos Estados Unidos, por mercados, são feitas muito mais no sentido de se proteger. O agro brasileiro é extremamente competitivo, é agressivo, ocupa os espaços com muita competência, e eu não tenho dúvida de que na hora em que esse mercado...
0: Opa!
2: E a nossa presença.
0: Voltou. Muito bem. Ministro, quero agradecer sua participação, ministro André de Paula, ministro do Desenvolvimento Agrário, conversando com a gente aqui no Passando a Limpo. Muito obrigado e volto sempre ao Passando a Limpo.
2: Muito obrigado, Igor, Romualdo, Castilho, Edgar. Muito obrigado a todos que nos ouvem. Estou sempre à disposição de vocês.
0: Vamos lá, então. Eu vou direto, não vamos dar intervalo, não. Vou direto com o Antônio Martins, que o Antônio Martins já tá no aguardo para conversar com a gente. Antônio Martins, vamos para Portugal então, vamos lá.
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0: Agora, eu estava vendo se você estava já pronto para falar ou não. Eu estava lhe vendo aqui no cantinho, na janela, mas... Ei, Martins, está tudo certo?
4: Tudo certo, Igor, com você. Bom dia para você.
0: Não precisou pegar um avião, né? Então está tudo certo.
4: É verdade. Para quem não está pensando em pegar avião, embora para quem não está precisando pegar avião, metrô, ônibus...
0: Como é que é essa greve aqui, aí, Martins? Só para entender, está acontecendo uma greve em Portugal, e essa greve está afetando muito serviços em Portugal. E quando você afeta serviços de transporte, por exemplo, você não está afetando só Portugal, você está afetando também outros países, que Portugal é porta de entrada para muitos outros países, para a União Europeia, de certa forma. O que é que está acontecendo aí, Martins?
4: Pois essa é uma greve geral que foi convocada pela principal central sindical daqui de Portugal, para...

0: fazer um protesto contra um novo pacote laboral. Esse pacote trabalhista, vamos dizer assim, laboral, ele foi aprovado pelo Conselho de Ministros no ano passado e seguiu agora para o Parlamento. É um pacote que facilita a terceirização, facilita criação de banco de horas, também despedimentos, né? As pessoas podem ser demitidas sem muitos direitos, enfim, facilita a demissão sem justa causa. E isso tem feito com que os trabalhadores que já estão aí com uma série de problemas em relação a custo de vida aumentando, preço de aluguel, né? Estejam temendo viver ainda mais com uma certa insegurança, né? Uma instabilidade. O governo, por outro lado, junto dos empresários, diz que é importante para dinamizar a economia. Então está essa briga, né, entre esses dois setores. E o que acontece é que desde de junho do ano passado, quando esse pacote foi apresentado pela primeira vez, as centrais sindicais têm feito manifestações. Essa é a sétima grande manifestação. Essa manifestação, essa greve, ela ocorre em todo o país, vários setores. Então, hoje não tem aula nas escolas, a saúde está trabalhando com recursos mínimos, os transportes também. Aí, quando a gente fala de transporte, a gente fala de ônibus, fala de metrô, né, principalmente no Porto e em Lisboa, e também trem, que é muito utilizado aqui em viagens entre cidades, né? Então, está havendo cancelamento de linhas, está também havendo atrasos, né? E isso tem, obviamente, prejudicado outras empresas, porque as pessoas precisam trabalhar e precisam utilizar os transportes públicos, né, para poder ir trabalhar. Então, isso também está afetando, nesse sentido, as empresas privadas de uma forma geral. Essa grande manifestação, ela tem além da greve em si, são 28 pontos de manifestação em 28 cidades. Então vai ter, hoje teve aqui já uma primeira marcha às 10 da manhã, começou às 10 da manhã, vai ter outra às 14h30, ou seja, logo mais. Então é isso, é uma das maiores, é a maior manifestação, na realidade, dessa leva, né, de sete manifestações que eu falei, mas é uma das maiores desde o 25 de que houve 25 de abril, que é a redemocratização de Portugal em 1974.
1: Entendi. E ainda tem companhia aérea cancelando voo e tudo, isso.
0: Aí também o que acontece? Essa greve, ela, como eu falei, ela são vários setores. Um que eu esqueci de falar também é a AIMA, que é a Agência para Integração, Migrações e Asilo, que é a que concede a autorização de residência, que ela anunciou uma greve não só hoje, mas uma greve na semana inteira. Lembrando que amanhã é feriado.
1: Pois é.
0: Então, isso também está deixando a comunidade brasileira muito angustiada, porque ela que faz toda a análise dos processos de autorização de residência. Bem, vamos falar agora sobre a questão das linhas aéreas. Portugal é a principal ligação Brasil-Europa, né, por via aérea, e até agora 11 voos foram cancelados, né? Foram cancelados voos da TAP, voos da Latam e voos da Azul. Latam e Azul já disseram que como é que se diz, os passageiros afetados podem pedir o reembolso, se for para, sim, o reembolso ou pedir uma transferência de data, se for para o mesmo trecho. Se for para trechos diferentes, aí pagar a diferença daquele novo destino, né? Enfim, isso tem atrasado muita gente, obviamente, né? Não só são voos que vêm do Brasil, mas também voos que partem de Lisboa para outras cidades da Europa, né? Então, para Luxemburgo, para Londres, para Paris. Então, isso obviamente tem afetado bastante, lembrando que a TAP, né, que é a principal empresa aérea daqui, né, ela está no processo de privatização também. E está para ser comprada por uma outra grande empresa. Tem a Lufthansa que estava interessada, KLM. Então, isso também é um momento de os funcionários tentarem ver se ganham força nesse processo, porque pode ser que eles percam também alguns poderes nessa transição, né?
1: Entendi. Muito bem. Antônio Martins Neto, Conexão Portugal, aqui no Passando a Limpo, Edgar Leonardo.
2: Martins, bom dia. E tem uma outra notícia aí. Brasileiros estão liderando as compras de imóveis em Portugal, é isso?
0: Olá, Edgar, tudo bem com você? Bom dia. Pois é, brasileiros estão liderando e, na maioria, imóveis.

0: de alto luxo, né? É um movimento que já vem de algum tempo, né? A gente sabe que houve uma grande diáspora brasileira para cá nos últimos anos, desde 2017. Muita gente com poder aquisitivo para comprar imóveis, para montar empresas. E, obviamente, que nesse momento os brasileiros acabam sendo os grandes compradores ao lado de chineses e de americanos. Tem também essa questão do visto gold, né? Que ajudou durante muito tempo quem queria comprar imóveis aqui em Lisboa ou Porto, agora não é mais nessa cidade, tem que ser em outras cidades, né? Também quem queria, quem poderia montar a empresa. Então isso tem aumentado bastante, né? Movimentado esse mercado. E como eu falei mais uma vez, boa parte das vezes o mercado de luxo, né? Inclusive já com empreendimentos sendo criados para o gosto do brasileiro, ou até mesmo para quem é, como é que se diz, para outros países, para inclusive a elite de outros países, um certo mau gosto de brasileiro, que é ter elevador de serviço, que é ter quarto de empregada, né, que é coisa que não existe aqui, né? Então, isso tem afetado um pouco esse mercado hoje em dia.
1: Fernando Castilho.
2: Martins, eu queria que você nos ajudasse a entender, ainda nessa linha daí, essa mudança de perfil, porque, por exemplo, essa questão que os portugueses chamam de mau gosto é um atrativo de venda, por exemplo, aqui no Brasil, né? Por exemplo, as empresas de imobiliárias, né, que estão desenvolvendo esse projeto aí, estão dizendo exatamente isso. Agora, eu queria saber o seguinte: esse é um movimento que é um modismo, ou é apenas, Martins, uma constatação, como você disse? É tanto mercado que está tão grande aí, que as construtoras de Portugal estão se dobrando a isso. E tem gente que não está comprando mais. Aí eu queria que você falasse o seguinte: esse tipo de exigência é para quem está indo morar mesmo? Porque a sensação que eu tenho é que aquela onda de comprar para investir, para aluguel, está diminuindo. Isso é verdade? Ou esse fenômeno, essa exigência, é porque o brasileiro está querendo fazer, como se diz, ampliar essa tal dessa diáspora?
0: Oi, Castilho. Veja, esse é o momento. Quando eu falei dessa exigência, realmente ela foi uma exigência que teve nesse período em que o brasileiro veio para cá para morar, né? É uma diáspora que vem desde 2017. O movimento atual, de fato, é mais no sentido de investimento. E aí talvez não tenha essa exigência. Mas quando vieram os brasileiros para cá querendo morar, querendo se estabelecer de fato aqui, e o mercado imobiliário começou a criar projetos específicos para esse público, se deparava justamente com essa queixa. Ah, mas não tem uma dependência de empregada, né? Aqui não tem tanque, né? É uma coisa que no Brasil tem, qualquer lugar tem um tanque, né? Um tanque de lavar roupa, né? As casas têm tanque de lavar roupa, mesmo um apartamento pequeno tem um tanque de lavar roupa. Aqui não tem. Isso não existe aqui, né? Quando existe é uma coisa muito pontual. E são costumes dos brasileiros, né? A gente quer ter ralo, aqui não tem ralo, né? Nos lugares, na maioria das vezes. Né? No banheiro tem um ralo só para o chuveiro, mas não tem o ralo para você lavar mesmo o banheiro e passar na cozinha também, não existe esse tipo de coisa. Então são determinadas características imobiliárias que, quando um brasileiro de classe média vem para cá, e ele se adapta. Mas quando você vem para comprar um apartamento, você vem para comprar um imóvel, para reformar um imóvel, né, você vem com dinheiro, você vai querer exigir esse tipo de coisa, né? E aí, obviamente, que houve esse momento em que as construtoras estavam muito de olho nesse mercado e começaram a atender essa exigência, né? Ou então em reformas, tentar fazer isso em reformas. Hoje em dia, tem muita gente que está comprando realmente para investir, porque é um mercado que só em você ter, você já está ganhando dinheiro, né? O que eu vejo de prédios aqui, eu morava numa região em que, tendo um determinado edifício, onde existia um bar que nós frequentávamos, um café que nós frequentávamos, uns amigos que moravam nesse edifício, eles saíram há mais de 7 anos, e esse edifício foi vendido 3-4 vezes, e nunca fizeram nada com o edifício. Então, só o fato de ter e poder vender depois já gera muito dinheiro, Né? E, então, essas coisas

0: é nesse momento que o Brasil está investindo muito aqui.
1: Muito bem. Romualdo de Souza.
2: Martins, muito boa tarde. Como vai, Martins? Tudo bem? Olha, ouvindo ontem o relato de um jornalista argentino com nacionalidade europeia, portanto, passaporte europeu, ele reclama.

0: Aquela transação lá, aquela transição toda entre passar na aduana, passar na Polícia Federal, ainda está tão demorado assim ou o argentino está reclamando de barriga cheia?
1: Dia, Romualdo. Veja, o que acontece são duas coisas que a gente tem que separar, que é, primeiro, esse sistema é um sistema europeu, né? Ele não é só de Portugal. A gente está ouvindo mais falar de Portugal porque Portugal é o principal porta de entrada dos brasileiros. Óbvio que isso o que está acontecendo em Lisboa choca até estrangeiros que passaram por outros países, como, por exemplo, a âncora da CNN, um repórter melhor da CNN, que fez um vídeo que viralizou, ela dizendo que nunca enfrentou uma fila tão grande. Mas aí você tem uma questão, sim, que agora é de Portugal, né? E que chega a nós brasileiros porque nós usamos mais esse aeroporto de Lisboa. O aeroporto de Lisboa, ele já está saturado, ele já está com problemas. Então, quando você tem um aeroporto com problema, implanta um sistema como esse, que exige biometria, exige leitura de chip, que às vezes não funciona, às vezes funciona, né? Isso já piora, né, a situação. E nós temos agora a questão da greve, que vai piorar ainda mais. Mas, por exemplo, ontem chegou uma amiga nossa do Brasil, né? Amiga falando nossa, e colega nossa aqui, é uma jornalista pernambucana. Ela estava muito preocupada com essa situação e vinha se comunicando comigo, dizendo, olha, o que está acontecendo? Como é que está hoje? Como é que está melhor? Será que eu vou ter problema? Ela disse que passou em 30 minutos. Né? Então, isso depende do momento que você chega, isso depende do dia. Né? Tem momentos que tem muitos voos chegando do mesmo lugar, né? Outros, muitos voos saindo para aquele mesmo lugar. Lembrando que muitos voos que vêm da América Latina, eles viajam à noite para cá. Então, pela manhã, você vai encontrar muitos voos chegando da América Latina. Né? Se o sistema foi reforçado para atender essas pessoas ou não. Então, há uma dinâmica aí de fluxos e tudo, que pode acontecer como aconteceu com o argentino, e ele está reclamando com razão, e pode acontecer como aconteceu com a jornalista pernambucana, que em 30 minutos estava fora do aeroporto já. Né? Mas lembrando, existem problemas estruturais do aeroporto de Lisboa, existem problemas estruturais da implantação desse sistema.
2: Muito bem. Martins, obrigado. Conexão Portugal volta na próxima quarta-feira. Antônio Martins, direto de Portugal, de Lisboa, conversando com a gente aqui. Obrigado, valeu. Até semana que vem.
1: Até semana que vem.
2: Um intervalo rápido que eu estou devendo já, e na volta a gente vai conversar sobre o impacto à atenção, tá? Porque isso é importante, muita gente que vai para restaurante, para bar, o impacto da escala 6x1, do fim da escala 6x1 nos bares e restaurantes, a gente vai conversar com o representante da Abrazel daqui a pouquinho, logo após o intervalo, bem rapidinho, a gente já volta.
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2: De volta com o Passando a Limpo e já estamos conectados, já estamos na linha com o Paulo Somuti, que é presidente da Abrazel. A Abrazel é a Associação Brasileira de Bares e Restaurantes. E eu queria aproveitar aqui, dar boas-vindas e dar bom dia aqui para o Dr. Paulo. Muito bom dia, seja muito bem-vindo ao Passando a Limpo.
5: Bom dia, Igor. Um prazer enorme estar aqui batendo esse papo com vocês.
2: Presidente, eu queria que o senhor falasse para a gente sobre o impacto da escala 6x1. Eu ouvi de muitos amigos que são donos de bares, de restaurantes, eles dizendo, olha, estava complicado, vai ficar mais complicado ainda, o custo vai aumentar. O custo vai aumentar, vai ficar complicado com o fim da jornada 6x1, vai ter os restos.

0: e restaurantes vão ter que se adaptar, doutor Paulo?
1: Bom, Igor, primeira coisa que eu gosto sempre de começar é destacando que nós temos dois grandes movimentos no Parlamento, né? Na Câmara acabamos de encerrar o primeiro movimento, ciclo lá, agora vamos para o Senado, que é a discussão da jornada semanal de horas trabalhadas, ou seja, qual o limite máximo de horas que a gente pode trabalhar por semana. Atualmente é 44 horas, se propõe que reduza para 40. Acho que esse é um desafio. É, mais de custo e ligado ao a, cujo remédio é ganho de produtividade, e nós temos uma coisa que é única no mundo, que é o fim da escala 6 por 1, proibir que se trabalhe 6 dias por semana. Nenhum país do mundo, Igor, fez isso, ousou ir por esse caminho em lei, porque você tem um conjunto de serviços essenciais que normalmente envolvem especialistas, que são muito importantes para a sociedade e que não podem viver com essa amarra. Por exemplo, nós estamos falando de restaurantes, que as pessoas querem aberto 7 dias da semana, mas nós estamos falando também de clínicas médicas, nós estamos falando de limpeza urbana, nós estamos falando que tem uma tempestade, aí o Nordeste acaba de entrar em época de chuva, né? Você precisa, às vezes, correr para religar uma luz que caiu, um poste. Você imagina se as pessoas estiverem proibidas de trabalhar mais do que 5 dias? Então, isso é um transtorno operacional absurdo que nenhum país do mundo ousou fazer. E, infelizmente, essa discussão chegou por razões políticas, né, pelo calendário eleitoral, ela chegou ao parlamento misturado, como se o fim da 6 por 1 fosse uma coisa só. Não, são duas coisas. Uma é a redução de jornada de horas trabalhadas por semanal e a outra é a questão da escala. E, de novo, eu acho que vale mais uma abordagem, porque como é que esse negócio foi vendido? De uma maneira messiânica, né? Apresentando só o lado positivo. Olha, eu vou trabalhar menos, vou ficar em casa e ganhar igual. Há um monte de ilusões e até de mentiras aí que eu considero de alto nível de responsabilidade, tanto do governo quanto do parlamento, que acabou deixando isso mal discutido com a sociedade. Vamos falar, por exemplo, em ganhar igual. Como é que as pessoas vão ganhar igual? Impossível para diversas delas, sob ponto de vista, inclusive numérico. Vamos pegar um garçom. Os garçons têm nos abordado muito, mas não é diferente, por exemplo, quem trabalha comissionado num shopping ou numa revenda de automóvel. O garçom vai deixar de trabalhar um dia a mais por semana. Isso, o garçom em Brasília chegou para mim e falou: doutor Paulo, nós vamos deixar de trabalhar 52 dias por ano. Eu vou deixar de ganhar gorjeta 52 dias por ano. É 2 meses de gorjeta no ano. Eu vou perder 2/3 da minha remuneração mensal, porque a gorjeta representa para esse garçom e para muitos quase 2/3 do que ele ganha. Então, eu vou perder por 2 meses, eu vou deixar de ganhar 2/3 de tudo que eu ganho. Como é que eu vou viver? Eu falei assim: olha, esse é um dos embates, essa é uma das questões que a gente está vendo. E a mesma coisa acontece, por exemplo, com o lojista de shopping, com a pessoa comissionada. O conjunto de pessoas comissionadas no Brasil hoje chega perto de 5 milhões de pessoas que vão perder, de fato, dinheiro numérico. Agora, todos nós vamos perder poder de compra. Quem trabalha 5 por 2, por exemplo, está achando que não mudou nada para ele. Se os preços dos restaurantes, por exemplo, vão ter que subir 7%, 8%, porque os custos aumentam. Se os preços das clínicas médicas vão ter que subir 15%, 20%, porque lá tem mais participação da mão de obra, tudo isso vai empobrecer o brasileiro. Mesmo que ele continue ganhando, sei lá, 5 mil reais, e o custo, ele comprava 5 mil reais, outros 5 mil reais de serviço. Agora não, esses serviços vão custar 5.500, 6, ele vai empobrecer. Então, houve uma venda messiânica e irresponsável, na minha opinião, inclusive lesa a sociedade, de uma situação que não existe, que é, na canetada, ficarmos mais ricos e trabalhando menos. Então, esse é o contexto que a gente está vivendo, e aí, obviamente, nós estamos buscando levar esse conhecimento de custo à sociedade. Aproveito para agradecer a vocês todos aqui por essa oportunidade. O Nordeste ainda é uma região que nossas pesquisas apontam 60% ainda aprovam essa medida. Já em São Paulo já caiu para a faixa de 50, 49. A média do Brasil, numa pesquisa feita pela Atlas Intel, está em 56. Então a gente está vendo que a sociedade aos poucos está entendendo que não existe a

0: essa promessa messiânica que tudo na vida tem custo, mas a gente tem que buscar soluções, né?
1: Doutor Paulo, o senhor está trazendo uma informação aqui que é muito importante. As pessoas, para grande parte dos trabalhadores, trabalhar menos é ganhar menos, independente de o salário continuar a mesma coisa, porque eles dependem do movimento, dependem da mobilidade econômica, dependem do aquecimento da economia para poder ganhar, porque eles dependem de gorjeta, por exemplo. O senhor falou agora dos garçons e eu fiquei pensando, isso é realmente muito sério, porque são 2 meses. Praticamente que eles passam no ano sem receber, eles vão passar no ano sem receber a gorjeta. Então é algo que realmente impressiona, realmente chama atenção. Agora, Fernando Castilho tem uma pergunta para o senhor.
2: Presidente, o discurso da escala 6 por 1 foi muito naquela linha de que o trabalhador precisaria de um dia mais para descansar. Mas, como o senhor disse aí, a parte das atividades não tem como funcionar 5 por 2. Então, independentemente de a escala ser 6 por 1, as empresas vão funcionar 7 por 0. Vão funcionar até mesmo 6 por 1 com um dia fechado, mas qual é a consequência que o senhor fala aí? É o seguinte: nós estamos falando de um aumento de custo, mas o senhor já consegue avaliar, ou vocês já conseguiram avaliar, qual é o percentual que isso vai chegar na ponta? Porque a gente sabe que o trabalhador pode até folgar um dia, algumas categorias vão receber menos, mas a gente sabe que isso aumenta custo e vai aumentar. É matemático. Vocês conseguem, no caso do setor de bares e restaurantes, vocês já dimensionaram isso? Ou seja, a comanda vai chegar mais cara em que percentual?
0: Importante. Na verdade, você trouxe dois ao mesmo tempo. Você trouxe a questão do custo e você trouxe a questão da disponibilidade do serviço. Ambos vão ser afetados, prejudicando o consumidor. Nós vamos ter mais custo, eu vou responder mais objetivamente quanto é, no caso dos restaurantes, e nós vamos ter piora da qualidade de serviço, mas nós vamos ter também uma outra falácia, né? Uma outra mentira que está sendo vendida para a sociedade escancarada, que é que vai melhorar a qualidade de vida do trabalhador. Pode para alguns, mas para muitos não acontecerá. Então eu vou tentar separar isso por partes. Vamos falar primeiro de um restaurante ou de uma clínica médica, lembrando sempre que os números que eu der para um restaurante, eles são o dobro para uma clínica médica, eles são o dobro para um salão de beleza, eles são o dobro para um conjunto de serviços que não tem, não vende, por exemplo, produtos como a gente vende. Uma clínica médica, 80% dos custos é mão de obra. Num restaurante, 30%, um pouco menos, é mão de obra. Então, tudo que eu falar aqui para um restaurante, pensem que vai ser o dobro para um serviço puramente de mão de obra. Por exemplo, uma clínica de dentistas, um atendimento de qualquer tipo de clínica, de beleza, tudo isso vai acontecer. Então vamos lá, para manter o restaurante funcionando, se eu tiver uma cozinheira trabalhando 6 dias, eu tiver que reduzir o trabalho dela para 5, eu vou ter que buscar uma pessoa para cobrir aquele sexto dia. Então, supondo que essa cozinheira ganhasse por semana R$ 1.000, ela vai ganhar R$ 200 por dia e eu vou buscar a outra pessoa pagando pelo menos outros 200. Isso significa um aumento de 20% no custo meu para manter a mesma coisa que tinha antes. Esses 20%, para serem compensados, ou seja, para que a empresa não entre em prejuízo ou não piore seus resultados, ela vai ter que repassar para o cardápio um aumento de preço de 7% a 8%. Se for uma clínica médica, esse aumento já vai ser de 15% a 18%. Então, isso significa que um prato hoje vendido a R$ 20, por exemplo, ele vai passar a custar R$ 21, R$ 22. Uma consulta médica de R$ 200 vai passar a custar 230, R$ 240. Então, mesmo que eu continue ganhando, por exemplo, aquela cozinheira que ganha R$ 1.000, ela, vamos supor que ela continuasse ganhando os R$ 1.000. Só que antes ela comprava 5 consultas com R$ 1.000, agora ela vai comprar apenas 4. Então, ela empobreceu, ela perdeu o poder de compra, ainda que aparentemente o valor que ela ganha continua mesmo. Agora, eu queria entrar numa outra questão, que é mais grave ainda: não existe essa mão de obra disponível. Onde nós temos 60 dias, que é o que está previsto na lei, para todas as empresas de serviço no Brasil

0: buscarem esse profissional para trabalhar esse dia a menos. Né? No nosso caso, buscarmos cozinheiras, o outro na clínica médica buscar médico, os eletricistas encontrar eletricistas, no agronegócio encontrar alguém para dirigir aquelas máquinas que nos deram um ganho de produtividade importante. Aí o que, que vai acontecer? Não existe, nós estamos em pleno emprego, não existe essa mão de obra, especialmente especialistas, e aí que a empresa rica vai lá buscar na empresa pobre. Então, um restaurante numa região rica, aí, por exemplo, do nosso Recife, Boa Viagem, alguma coisa do tipo, vai na periferia pegar a cozinheira e tira a cozinheira de lá. Quando tira a cozinheira de lá e traz para o restaurante, o que, que acontece com um restaurante mais pobre ou menor? Nenhum restaurante funciona sem cozinheira, ele fecha. Ao fechar aquele restaurante, os outros 5 pessoas em média que trabalham lá perdem o emprego. O que, que elas vão fazer? Trabalhar também na região rica, porque lá está todo mundo buscando mão de obra para cobrir o sexto dia. E aí essa turma que trabalhava perto de casa vai pegar 2 horas de ônibus para ir, 2 horas para voltar. Vão perder 4 horas por dia no ônibus, que antes trabalhavam perto de casa. 4 vezes 5 são 20 horas. Para economizar 4 horas na semana, eles vão gastar 20 horas no ônibus, piorando a qualidade de vida. E o que é pior ainda, aquela comunidade mais simples deixou de ter o restaurante, a clínica médica. E isso vale, por exemplo, para cidades que só tem um médico. A cidade mais poderosa vai tirar o médico daquela cidade mais simples, aí você vai ficar sem o médico. Então as consequências são muitas. E ainda tem um capítulo que talvez, se a gente tiver tempo, vale a pena falar, que é as consequências para as prefeituras, para os serviços prestados para as prefeituras, que tem sido muito alertado. Então nós temos aí que buscar uma outra solução. E eu acho que, se tivermos também tempo, podemos falar sobre a PEC que o senador Rogério Marinho colocou, que, na minha opinião, traz remédio para muitas dessas questões.
1: Não, eu queria que o senhor falasse sobre as prefeituras também, isso é importante. A gente está com o tempo bem apertadinho aqui, mas dá tempo, vamos lá, vamos correr um pouquinho que dá tempo. O senhor pode falar sobre as prefeituras, mas Romualdo de Souza tem uma pergunta também para o senhor.
0: Obrigado pela oportunidade. Eu estive com o prefeito de Porto Alegre, Sebastião Melo. Ele é o presidente da Frente dos Prefeitos Municipais. E ele esteve lá conosco no parlamento e ele fez um estudo, que é uma coisa impressionante, um estudo com dados públicos, e é um estudo oficial. Para vocês terem uma ideia, o aumento de custo que as prefeituras brasileiras vão ter com serviços de terceiros. O que, que são serviços de terceiros? Por exemplo, as prefeituras contratam limpeza urbana de empresas privadas. As prefeituras contratam cuidados com os parques, cuidados com as escolas. Todos esses tipos de serviços que a prefeitura não tem em sua equipe, ela terceiriza. O aumento de custo, segundo esse estudo apresentado pelo presidente da Frente dos Prefeitos, é da ordem de 35 bilhões por ano. Mas no Brasil a gente está achando bilhões não é nada, né? Porque a gente está vendo banco lá dando prejuízo de 60 bilhões. Sabe o que, que isso representa, Igor? 50% de toda a arrecadação de IPTU no Brasil. IPTU é aquele imposto que a gente paga para ter um imóvel. Ou seja, só para cobrir estes custos, todas as casas teriam que ter um aumento de custo de 50%. E por fim, para não deixar de falar de uma coisa que é importantíssima, está todo mundo olhando para o custo das empresas, mas está esquecendo que esse custo, na verdade, vai ser generalizado. E eu dou um exemplo que foi agora alertado para a sociedade, que é a questão dos condomínios. Todas as famílias que moram em prédios, em condomínios, você tem um rateio de custo, uma taxa de condomínio. A taxa de condomínio, só para manter a mesma qualidade de serviço que tem hoje, vai ter que subir de 18% a 20%. Então, todos nós vamos pagar mais por quase tudo que nos cerca e vamos ficar mais pobres ao invés de mais ricos.
1: Isso é algo que precisa ser dito, doutor Paulo, porque a impressão que passa quando a coisa é vendida politicamente, eleitoralmente, como está sendo vendida, é de que tudo é uma maravilha, que tudo é muito bom, mas as coisas, elas se encadeiam e a economia, ela é toda encadeada, né? Então, assim, simplesmente, o senhor está contando a história da cozinheira e eu fiquei pensando aqui, você tem os garçons, você tem ajudante de cozinha, você tem o pessoal que faz a limpeza, você tem tudo aquilo ali, todas aquelas pessoas acabam sendo impactadas. Então, tirou a cozinheira de lá por conta dessa mudança no mercado, acaba tirando todas essas pessoas também, que elas vão ficar sem emprego.

0: também, sem emprego também. Mas Romualdo de Souza tem uma pergunta para o senhor.
1: Paulo Somuti, muito bom dia, como vai o senhor? Nesse debate que ocorreu na Câmara dos Deputados aqui em Brasília, um parlamentar de Minas Gerais, o Reginaldo Lopes, um dos autores da proposta, disse o seguinte: ó, nada que uma tabela de Excel não resolva. Aí na prática eu lhe pergunto, no setor de bar e restaurante, e aí eu vou até incluir as cafeterias, porque é o que eu frequento muito, tem de fato mão de obra de estoque na prateleira esperando o emprego? E aí, complementando, o SENAC, que é, em geral, que treina mão de obra, capacita mão de obra para esse serviço, tem trabalhador esperando uma contratação, Paulo Somuti?
2: Bom, Romualdo, primeiro, o deputado Reginaldo Lopes é meu amigo, então eu fico até confortável para falar dele, porque a gente já trocou bastante conversa sobre isso. Primeira coisa que nós temos que lembrar, ele mesmo colocou na proposta 10 anos de transição, porque ele sabia que não havia mágica para se fazer isso em 60 dias. A proposta original dele está no texto dele há 10 anos. Infelizmente, a irresponsabilidade, o calendário eleitoral fez com que o governo e o deputado Hugo Mota, presidente da Câmara, apressasse uma negociação, uma votação absurdamente. Em 40 dias a gente decidir, seria eu aqui falando com vocês, nós já levantamos um monte de coisas que já são difíceis de explicar para a sociedade. Imagina tudo isso em todos os setores da economia em 40 dias. Então houve uma irresponsabilidade coletiva. Primeiro, segundo, que quando fala em planilha de Excel, tem duas coisas. Ele não é engenheiro, provavelmente, mas ninguém é obrigado a saber o que é planilha de Excel. Ele não conhece a realidade, talvez, da pequena empresa. Nenhum dono de bar de restaurante no interior do Brasil, mesmo nas nossas capitais, sabe o que é planilha de Excel. Ele está olhando para um restaurante grande, para um restaurante sofisticado. A realidade do Brasil, no meu setor, é 1.600.000 empresas muito pequenininhas, que a maioria delas, eu garanto, que nem sabe o que é uma planilha de Excel. E, por fim, é muito irresponsável achar que um profissional especializado possa surgir da noite para o dia. Por exemplo, o presidente da Sociedade Brasileira de Medicina disse que já faltam médicos intensivistas e enfermeiras intensivistas na escala 6x1. Aonde que nós vamos achar formar uma enfermeira e um médico em 60 dias? Aonde a gente vai pegar as pessoas? Ah, reorganiza a escala. Um restaurante típico tem 6 pessoas. Uma delas é cozinheira. Eu tiro a cozinheira, eu vou pegar o faxineiro e ele vai cozinhar naquele dia. Na clínica médica, eu tiro a enfermeira intensivista ou o médico. O que adianta eu ter a pessoa da faxina? O que adianta eu ter a pessoa que opera lá o equipamento se eu não tenho médico? Então, assim, é uma irresponsabilidade. Olharam para a eleição e esqueceram do cidadão. E nós vamos buscar corrigir isso no Senado, que é a casa revisora. Eu dei uma entrevista para um veículo grande aí, que eu falei assim: olha, faltou responsabilidade na Câmara, né? O presidente da Câmara, na minha opinião, atuou muito mal, o deputado Hugo Mota, mas a gente espera que na casa revisora o adulto chegue na discussão, porque não dá para tratar com tamanha responsabilidade como fizemos na Câmara, tantas consequências importantes na vida do brasileiro.
0: Dr. Paulo Somuti, presidente da Abrazel, Associação Brasileira de Bares e Restaurantes, e o senhor está falando isso, eu estava conversando com uma colega que trabalha com farmácias, com o setor de farmácias, e aí era outra discussão, porque era discussão sobre o valor mínimo, né, o salário ali, base para os farmacêuticos, era uma discussão muito grande, e ela estava trabalhando no Congresso aqui exatamente tentando explicar aos deputados e aos senadores que a coisa não era tão simples, porque eles achavam que todo mundo era rede, que todas eram redes de farmácia, grandes redes que podiam absorver qualquer tipo de salário, não tinha problema nenhum. Ela disse 80% eles não têm consciência, eles não sabem que 80% das farmácias são farmácias de bairro. E aí, ou seja, às vezes falta conhecimento mesmo para os nossos parlamentares. Às vezes tem, claro, tem mau caratismo também, mas muitas vezes falta conhecimento, né, doutor?
2: Não permitiu conhecer essas realidades. Pega o farmacêutico. Toda farmácia no Brasil é obrigada por lei ter um farmacêutico. Se você tira esse farmacêutico de lá, é igual tirar a cozinheira. A farmácia tem que fechar pela lei. Então, assim, é uma consequência atrás de outra. Todos os setores, o pessoal do agro fala assim: será que eu vou falar para a vaca não dar leite

0: os 7 dias da semana, a galinha não botar o ovo. Então as pessoas não têm noção de como é complexo. Existem hoje, segundo o Ministério do Trabalho, 2.402 atividades econômicas diferentes, farmacêutico, garçom, não sei o quê, 2.400. Olha a complexidade que é legislar sobre isso. Agora, eu queria encerrar minha consideração lembrando que nenhum país do mundo ousou proibir a escala 6x1 até hoje. É uma mentira dizer, e é uma coisa má fé com a sociedade, misturar duas coisas. Redução de jornada, os países têm discutido. Mesmo assim, são 20 países só no mundo que regulamentam a quantidade de horas semanais. Agora, escala, proibir trabalhar 6x1, nenhum país do mundo fez. Então, é irresponsável e a gente precisa resolver isso.
1: Doutor Paulo, o senhor tem mais um tempinho, a gente vai esticar aqui o programa. É. Se o senhor tiver mais um tempinho, só para responder a pergunta do Edgar Leonardo, que ficou faltando.
0: Prazer.
2: Presidente, bom dia. De fato, o setor enfrenta um desafio estrutural aí. Você tem aí um aumento de custos, né? Certamente uma compressão das margens. E aí a minha pergunta ela vai em outra direção. Certamente medidas vão ter que ser tomadas e talvez uma reconfiguração aí operacional, talvez fechar um dia, talvez tentar melhorar a produtividade. E aí uma revisão de processos deve entrar. Juntamente com tecnologia, e eu pergunto, especificamente no setor, talvez a cozinha passe, mas certamente o salão pode passar por uma reconfiguração aí do uso de tecnologia. Isso pode levar, talvez, eu pergunto, à redução da quantidade de profissionais que hoje estão trabalhando e levar, inclusive, a demissões do quadro pela adoção de processos e tecnologia?
0: Leonardo, eu acho que isso é uma tendência a acontecer em várias atividades econômicas, né? Especialmente naquelas que têm mais capital. O bar e o restaurante, em geral, como a realidade ainda é mais distante da farmácia grande para a farmácia pequena, né? Porque então você tem um restaurante grande, sofisticado, eventualmente ele tá investindo, tem um forno, hoje chama forno combinado, é um computador. Ele faz ao mesmo tempo arroz, feijão, a carne, frita, a batata, tudo ao mesmo tempo. Mas é um negócio que custa R$100 mil. Então, um restaurante grande vai usar isso e vai, eventualmente, reduzir mão de obra e tudo. Mas o pequeno não vai ter solução. O que a gente tem que olhar, existe hoje, foi colocado agora pelo senador Rogério Marinho, uma PEC que é permitir contratar por hora e com mais flexibilidade como alternativa para o trabalhador. Ele escolhe ou o modelo CLT, que é 5x2 ou qualquer, do jeito que for, ou ele trabalha por hora. Qual que é a vantagem disso? Ela endereça outras questões importantes para o trabalhador. Vamos pensar da mãe trabalhadora. A mãe trabalhadora, que hoje eles falam, seis dias vai virar 5, vai ficar melhor, ela, fora do Brasil, muitas delas trabalham meio horário. Por quê? Porque lá fora, nos Estados Unidos e na Europa, você pode trabalhar por horas, e a hora trabalhada é remunerada 50%, 60% a mais. Então, é muito melhor a gente acrescentar, como propõe essa proposta no Senado, uma alternativa para o trabalhador, de maneira que, olha, eu posso trabalhar quando meu filho está na escola, eu posso trabalhar quando ele volta e eu quero ficar em casa. Ok, aí nós vamos ter uma flexibilidade que vai nos permitir ajustar a qualidade de vida com qualidade do serviço que nós prestamos para a sociedade. Porque, do jeito que está, nós vamos ter, Leonardo, demissão. É você demitindo o funcionário mais caro para contratar o mais barato, para fechar aquela conta do custo. E, obviamente, como você alerta, uma busca por automação, mais investimento em automação, para depender menos da mão de obra. O que é positivo no longo prazo, porque uma boa automação melhora a produtividade, tem a tendência a enriquecer o país, mas não pode ser feito em 60 dias, porque nós vamos ter perdas de destruir empregos numa velocidade que não acomoda. Não faz sentido. Daí que o meu amigo Reginaldo Lopes, ao propor em 2019 esta PEC que está sendo avaliada agora, ele propôs uma transição de 10 anos. Porque naquele momento eles não estavam olhando para o calendário eleitoral, eles estavam olhando para o bem da sociedade. Então acho que nós vamos ter que corrigir. Não dá para discutir esse assunto olhando para... Discutir dá, devemos aqui, discutir bastante como estamos fazendo hoje. Mas não dá para votar seguindo o calendário de outubro das eleições. É irresponsável e vai trazer um

0: desarranjo enorme na sociedade.
1: Presidente, muito obrigado. Paulo Somuti, presidente da Abrazel, Associação Brasileira de Bares e Restaurantes, muito obrigado. Volte sempre a Pernambuco, volte sempre à Rádio Jornal e ao Passando a Limpo.
0: Muito obrigado, Igor, Edgar, Romualdo, Leonardo. É um prazer, acho que é uma oportunidade enorme da gente esclarecer a sociedade. Estou à disposição, a qualquer momento, tem bastante coisa para a gente conversar aí, né? E vai ter movimentos novos aí a partir de semana que vem no Senado.
1: Ótimo, estamos à disposição aqui também, sempre. Muito obrigado. Vamos para o intervalo agora rapidinho e a gente já volta para finalizar o Passando a Limpo.
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1: De volta com o Passando a Limpo, já para finalizar aqui o programa, mas Romualdo, vou lhe dar um minuto para você contar uma história para a gente, porque eu achei bem interessante aqui. Opa. O Ronaldo Caiado, pré-candidato à presidência da República, está animado com a possibilidade de ter uma vice que é famosa aí, né? Quem é que seria?
6: Ele se derreteu todo com a história. É que tem uma filha do Silvio Santos que está na política, que vai ser candidata a deputada federal. E aí falaram para o Caiado, ó, como ela é do PSD de Dado, e isso pode trazer um ganho importante para a gente, quem sabe se a gente pudesse trazê-la para o nosso lado, para a candidatura de Caiado. E aí Caiado falou assim, olha, é excelente, é um bom nome, só que numa nota divulgada ontem, a filha de Silvio Santos disse o seguinte, ó, por enquanto, a minha meta, o meu objetivo é ser deputada federal. Eu estou focada na Câmara dos Deputados. Mas o meu amigo Ronaldo Caiado poderá muito bem entender. Se mais cedo ou mais tarde for necessário, disse a filha de Silvio Santos, eu estarei à disposição do país.
1: Muito bem, tá bom. Romualdo de Souza, Edgar Leonardo, Fernando Castilho, muito obrigado a vocês aqui pela participação, muito obrigado na participação na bancada, muito obrigado a todos e muito obrigado a quem acompanhou até agora o Passando a Limpo. A gente vai chegando já agora ao finzinho do programa, aqui com os trabalhos técnicos de Evandro Chaves e Avanildo Cerqueira. Amanhã a gente está de volta às 8 da manhã com o Passando a Limpo. Tchau, tchau.
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5: 4:20.
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7: Consultório do Rádio Livre hoje vai falar sobre endometriose e a cirurgia para tratamento da doença. Esse foi um pedido da nossa ouvinte Simone. Quando é preciso fazer uma cirurgia para tratar a endometriose? Como funciona no SUS? Ela também quer saber isso. Vamos entender mais a partir de agora no consultório. E para conversar com a gente, estreia da Associação de Ginecologistas e Obstetras de Pernambuco e membro da Câmara Técnica de Cirurgia Robótica do CREMEP. Doutor Mauro, também é mestre em Ciências da Saúde. Boa tarde, doutor Mauro Aguiar. Seja bem-vindo.
8: Boa tarde. Obrigado pelo convite.
7: Que bom tê-lo conosco. E também, que bom ter o doutor Vandelson Rangel, médico ginecologista, mestre em Saúde da Mulher, especialista em reprodução humana assistida, membro da equipe da Clínica Arte Fértil, diretor médico da Policlínica US-101, acho que é isso, né? Isso. Atende na Prefeitura do Recife, na Secretaria de Saúde pela UPAE, Clínica Arte Fértil, Unimed e consultório particular lá também. Boa tarde, doutor Vandelson Rangel.
8: Boa
7: Seja bem-vindo.
8: Boa tarde, muito obrigado pelo convite também.
7: Que bom tê-los com a gente, doutores. Esse consultório foi pedido por uma das nossas ouvintes, a Simone, e ela mandou um áudio. Então, eu queria que todo mundo escutasse agora a mensagem da Simone.
9: Boa tarde, Anne Barreto. Meu nome é Simone, daqui de Rio Doce, e gostaria que você fizesse um consultório com um médico do SUS falar sobre endometriose, cirurgião de endometriose. Gostaria muito que você fizesse, que esse assunto é muito pouco falado.
7: Tá certo. Dona Simone, pedido de ouvinte aqui é ordem, então a gente vai sim falar sobre endometriose, sobre a cirurgia. Estamos aqui com três especialistas para conversar com a gente. Começar aqui com o doutor Cláudio para entender um pouquinho do que é essa doença que atinge milhões de mulheres no mundo inteiro. Doutor, o que é a endometriose?
10: Bem, boa tarde. Endometriose é uma doença inflamatória crônica, progressiva e de difícil diagnóstico, difícil tratamento. E é interessante saber que ela se forma através das menstruações retrógradas, ou seja, todas as mulheres menstruam para dentro da cavidade abdominal. Então você faz logo uma primeira pergunta super interessante. Bem, se todo mundo menstrua, por que nem todo mundo tem endometriose? Uhum. Aí vai avaliar o sistema imunológico de cada um. Bem, mas eu não sei meu sistema imunológico, então não devia menstruar muito não. Então o primeiro aviso às navegantes são as mulheres que menstruam muito, não devem menstruar muito.
7: E o que seria menstruar muito?
10: Assim, esse é o problema. 80 ml é o que a gente considera um fluxo menstrual normal, 80 ml. Agora isso é quantificando em absorvente. Aí já foi feito um estudo bem. A mulher disse, não, eu uso meu absorvente a cada 2 horas, mesmo limpo, mesmo sujo. Então, você não sabe. O que a gente sabe é que seria 80 ml, cientificamente, o valor normal. E as mulheres sabem, o grande problema também é porque se sua mãe menstrua muito, e você menstrua também, você é a referência à sua mãe, então você acha que você menstrua normal. Então, às vezes, a referência da mãe é a referência errônea. É preciso que o médico avalie com relação aos absorventes se essa paciente menstrua muito, porque se menstrua muito, ela pode ser uma candidata à endometriose no futuro. E aí ela tem que fazer a profilaxia, ou seja, ela tem que usar alguma coisa que diminua seu fluxo menstrual. Então isso é uma dica importantíssima para as mulheres.
7: Já que o senhor trouxe esse negócio de menstruar muito, menstruar pouco, tem mulheres que dizem assim, eu passo 3 dias menstruadas, tem mulheres que dizem assim, não, eu passo 6. Mas esses 3 dias ainda pode ser muito, dependendo do fluxo. A gente vai, por exemplo, é difícil para a mulher também saber, né? E para o médico, como o senhor está dizendo, assim, pela quantidade de absorvente e tal. Mas você pode menstruar menos dias e ter um fluxo maior de menstruação de uma pessoa que menstrua mais dias?
10: Pode, mas o mais comum são os ciclos hipermenorrágicos, né? Os ciclos que vai acima de 5 dias, entendeu? Com volume maior. Isso aí faz com que a quantidade grande de sangue vá para o próprio abdômen. E, como eu disse, dependendo do seu sistema imunológico, você vai desencadear endometriose no futuro. Então, isso é uma orientação muito importante, rever essa quantidade do meu sangue menstrual, meu fluxo menstrual, tentar avaliar com pesos absorventes ou avaliar de alguma maneira para saber se o que está acontecendo com ela, que muitas, como eu disse a você, se tem a referência da mãe que sangra muito, a mãe sangra 10, eu sangro 6, eu estou bem. Não está bem coisa nenhuma, você está acima do normal. Então, eu teria que fazer uma consulta com um especialista para quantificar esse volume, que seria extremamente importante.
7: Nesse caso, doutor Vandelson, poderia ter uma orientação de, olha, vamos suspender essa menstruação de alguma forma?
11: Isso, conforme o Dr. Cláudio falou, o bloqueio nessas pacientes é interessante, uma vez que ajuda a desinflamar a pelve, ajuda a reduzir os sintomas, né? Porque muitas vezes essas pacientes vêm apresentando sintomas como dor durante a relação, sintomas intestinais, a depender do quanto a endometriose avança nessa pelve, né? Tá? E um outro ponto importante também que o Dr. Cláudio falou é essa questão do bloqueio para tentar preservar a fertilidade, no caso, evitando que a endometriose possa distorcer a anatomia.

0: e prejudicar uma gravidez.
1: Uma coisa que eu sempre fui muito curiosa, eu queria entender, assim, se a gente bloqueia a menstruação, se todo mês ali a mulher vai menstruar, se você bloqueia, esse sangue vai para onde?
0: Na verdade, ele não se forma.
1: Não
0: quando
1: se forma.
0: Você faz o bloqueio hormonal, ele não vai se formar, né? Porque a menstruação é justamente produto do endométrio, que ele aumenta para dar uma sustentação a um embrião ali, quando prender. Como não existe o embrião, aí o sangue desce, né? Pela questão dos hormônios, né? Que existe um balanço dos hormônios, aí a menstruação desce.
1: Então o sangue é liberado, mas se
0: não se forma, não tem como.
1: Não teria problema.
0: Ficar presa a menstruação, como muita paciente fala, né?
1: Exato, a gente fica nessa curiosidade, mas vai para onde, né? Eu já tenho muitas ouvintes dizendo, mas vai para onde esse sangue? Aqui a resposta do especialista, doutor Vandelson, com a gente. Agora também vamos conversar aqui com o doutor Mauro Aguiar sobre endometriose. Quando vocês chegam a esse diagnóstico de endometriose, o que foi que aconteceu no útero, doutor?
2: Bom, endometriose é um desafio. Na prática, o que acontece, como o Vandelson falou, o útero é um órgão que ele é relativamente simples. Ele é um músculo que serve para quando aquela mulher engravidar, ele contrair para ela ter um bebê. Ele é um recipiente. Ele não produz hormônios, ele não tem outras funções sistêmicas para o organismo da mulher. Só que esse músculo, ele é oco. E a parte de dentro dele tem uma camada especial, que essa sim é muito diferenciada. E ela, quando a mulher amadurece, ela começa a reagir para tentar engravidar. Ele não sabe que a menina ainda não quer engravidar. Ela biologicamente está pronta para isso. E todo mês esse endométrio vai reagir tentando engravidar. Simplificando bastante, essa região cresce e enche de sangue para poder sustentar um bebê. Quando aquela menina não engravidou, porque não tem relação ou está evitando de alguma forma, tudo que cresceu em exagero, o próprio corpo renova. E isso gera essa descamação que causa o sangramento. Então, essa área interna do útero a gente chama de endométrio. Endometriose é quando a paciente tem esse mesmo endométrio aparecendo fora da cavidade uterina. Então ela vai menstruar no lugar errado. E isso é um cenário que desenvolve inúmeras possibilidades de sintomas, de quadros clínicos diferentes para aquela paciente.
1: Eu tenho um dado aqui do Ministério da Saúde que estima que hoje a endometriose atinge entre 5% e 15% das mulheres em idade reprodutiva. Mas também, vocês já trouxeram aqui, que às vezes é difícil, né? De difícil diagnóstico, muitas vezes até a mulher pode ter algum sintoma e não vai imaginar que é endometriose, vai achar que é normal e não vai procurar o médico. Então, isso aqui ainda pode estar muito subestimado.
0: Se estima, inclusive, que o tempo de diagnóstico, né, doutor Mauro, é de 7 a 10 anos, mais ou menos. 7 a 10 anos para conseguir estabelecer o diagnóstico, haja vista que existe também na sociedade uma normalização da dor. Se sentir dor fosse normal e natural da mulher na menstruação, entendeu? Então, como não existe a devida investigação muitas vezes, aí a gente tem essa dificuldade, esse delay para dar o diagnóstico, né? 7 a 10 anos, mais ou menos.
1: Aí, doutor Mauro, por exemplo, essa questão dos sintomas, vocês falaram aqui de dor na relação, né? Mas já que é a idade reprodutiva, eu vou imaginar aqui desde a primeira menstruação, como o senhor trouxe, né? Porque ali o órgão já está pronto para reproduzir. Mesmo que a menina não tenha relação sexual, muitas vezes, no começo dessas menstruações, a gente sente muita cólica. Cólica é um sintoma, assim, que pode chamar atenção? Porque cólica, se cólica for um sintoma que pode chamar atenção, a gente tem que mudar toda a nossa cultura, porque a gente acha que cólica é super normal para quem vai menstruar.
2: Pronto, você acabou de falar um dos principais paradigmas que justificam a gente demorar tanto a identificar a endometriose. Cólica é normal. Então a gente aprende isso desde que inicia o período de ciclos menstruais. E realmente a menstruação, ela é desconfortável. Toda mulher que menstrua em algum grau vai ter algum grau de desconforto. Mas normalizar a cólica, normalizar situações em que a menina ou a mulher, ela não consegue desenvolver suas atividades normais por conta do período menstrual, por conta da cólica, é um erro. E aí muitas vezes essa paciente peregrina por anos, seja ela mesmo se julgando, achando que ela é frágil, que ela é fraca, e é julgada até pelo ambiente de trabalho, enfim, até que ela procure ajuda, até que faça exames e identifique o diagnóstico. Quando você, ela chega no especialista e vai conversar com você, você pergunta, olha, desde quando você sente que sua cólica incomoda? E aí vem essa surpresa, olha, ela já sentia os sintomas há mais de 7, 10 anos e nunca fez diagnóstico. E isso é muito responsabilidade dessa nossa visão cultural de que cólica é para ser normal. E aí, nesse contexto, a gente precisa combater isso. A menstruação é desconfortável, a gente entende isso. Nem todo desconforto menstrual vai ser por endometriose, mas aquela menina que começa a ter limitações em sua vida por conta do padrão menstrual, essa paciente não pode ser renegada ou deixada ao acaso, ela deve ser investigada, entende?
1: E aí, doutor Cláudio, esse tratamento já pode começar cedo, assim, ainda na adolescência, por exemplo?
3: Sem dúvida, essa dismenorreia que chama, é dor cólica menstrual, se ela for progressiva, ou seja, se esse ano a cólica é mais forte que o ano passado, eu acho que tem uma conduta muito simples, que a gente faz um bloqueio dela quando concepcional, fazer um teste. O padrão ouro era a laparoscopia, não é mais, infelizmente, é porque a endometriose, ela, o novo guideline que saiu, muda muito, você estuda, aprende uma coisa esse ano, o próximo ano já não é mais, é uma confusão enorme. Mas uma coisa é lógica, se a paciente chega no hospital das clínicas, doutor, estou com cólica menstrual, está mais forte que o ano passado, mais forte que o ano retrasado, a gente faz um bloqueio do sangramento, manda usar anticoncepcional. E tem que dizer à paciente, quando você usa anticoncepcional, você não menstrua, você quando para o anticoncepcional, você tomando anticoncepcional, quando você para, você não menstrua, você sangra. Menstruação, sangramento cíclico, fisiológico e temporário. A partir do momento que você está tomando anticoncepcional, você não vai menstruar nunca, você pode até sangrar se parar. Aquele sangramento, você pergunta ao seu médico, qual é a vantagem que eu tenho de parar meu anticoncepcional? Vai ter São João aí, eu vou parar no anticoncepcional dia 19, eu vou passar o São João menstruada, por quê? Por que eu vou parar o anticoncepcional esse mês? Não paro, então emenda duas cartelas, emenda três cartelas, não faz mal absolutamente nenhum. O mal que o anticoncepcional faz, ele faz nos 21 dias. Se for 21, ou 25, ou 28, não vai mudar nada. Então a gente é de praxe, pelo menos no nosso ambulatório, a gente bloqueia todo mundo. Elas voltam três meses depois e faz, ó, doutor, de fato, parece que vai ser importante, ou ela no futuro vai fazer uma laparoscopia, um tratamento cirúrgico. O que importa é fazer o tratamento no dia que a paciente chega. Porque elas chegam com cólicas grandes, você vai pedir ressonância, laparoscopia, 2, 3, 4, 5, 6 meses, um ano, e a coitada sofrendo. E você tem ali 9,50 um anticoncepcional, manda ela tomar um anticoncepcional. E manda ela ir para casa e voltar com 3 meses, a gente faz um diagnóstico retrospectivo, ó. Se melhorou, melhorou. Não fiquei boa, mas melhorou muito, então já é um indício que aquela dor é de fundo endometriótico.
1: É, com relação à cólica, acho que pode melhorar já de imediato, porque não vai menstruar. Mas e quem tem dor na relação sexual, melhora também rapidamente?
3: Depende. Dor na relação sexual, geralmente, já tem uma endometriose um pouquinho profunda. Quer dizer, no fundo de saco, então quando o pênis bate, dói, aí já é uma endometriose avançada. Para chegar nesse estágio aí, ela perdeu muito tempo de diagnóstico. Entendeu?
0: Já tem aderências, né?
3: Na, é, aderências.
0: Provavelmente pélvica, que... isso causa dor.
1: Então, doutor Vandelson, vamos falar de todos os sintomas. Dor na a cólica, incapacitante, que aí já é um sintoma. Dor na relação menstrual, mas aí vocês estão dizendo que já é uma endometriose mais profunda. Mas antes de chegar até lá, além da cólica, tem outros sintomas que chamem a atenção de vocês?
0: Sangramentos volumosos, né? Também seria um dos parâmetros. Né? E aí isso engloba também, né, doutor Cláudio, a adenomiose, que é uma forma também de proliferação de tecido do endométrio, como explicou o Dr. Mauro, só que dentro da musculatura do útero. E aí acaba englobando, porque tem uma fisiologia muito parecida, né? E causa também um inchaço do tamanho do útero, causa sintomas também de dor e aumento de fluxo menstrual. E muitas vezes menstruações assim que chegam a descamar também, até membranosas, né? Também.
1: Nossa, então...
3: Eu só queria fazer uma contribuição. Claro. Com relação à adenomiose, é um absurdo estar acontecendo agora. Os colegas médicos, eles estão colocando um diagnóstico adenomiose incipiente. Ou seja, pequena quantidade de endométrio entrando no músculo. E sua bisavó teve adenomiose. Sua tataravó teve endométrio. Só que o ultrassom não via. Se não via, não colocava. E não teve nenhuma repercussão. Então, eu acho que devia ser descrito presença de endométrio infiltrando o miométrio. Na descrição, lá embaixo no diagnóstico, se você bota adenomiose, hoje em dia você vai para o Google tratamento de adenomiose é... tirar o útero, é catastrófico, ou seja, tem um professor bailão muito famoso em São Paulo, uma vez ele disse,

0: certeza. Eu não boto um diagnóstico, eu boto a descrição para o colega ler. Mas se você bota um diagnóstico hoje em dia, acabou a paciente. A paciente
1: vê se está mobilizando,
0: ela vai no Google, estou com adenomiose, o que é que eu faço? E aí estressa. A função do médico hoje não é nem tratar, é confortar a paciente. E tratar em segundo plano. Você tem que confortar a paciente frente a esses absurdos que tem de diagnósticos errôneos. E esse adenomiose, todo dia eu recebo adenomiose incipiente, adenomiose incipiente. Pronto, a paciente está perdida numa situação que não tem, teoricamente, um tratamento específico.
2: Difícil, mas a gente não vai falar muito aqui sobre endometriose, as dúvidas das nossas ouvintes. Já tem gente participando, inclusive, que são atendidas. Tem uma mulher, uma moça aqui que é atendida lá no Hospital das Clínicas, está participando com a gente. Quem quiser participar do consultório, é só mandar uma mensagem pelo nosso WhatsApp, tá? 991478520. Pode falar, doutor Vandelson.
1: Em que pese também que, às vezes, existe o contrário, né? O caso da paciente que não tem dor e acaba tendo justamente o diagnóstico de endometriose incidental nas investigações para infertilidade, por exemplo. Justamente porque, apesar dela não ter dor, a alteração anatômica que acontece na pelve acaba prejudicando o mecanismo natural de uma gravidez, sim, entendeu?
2: E aí, pela demora, ela vai investigar e acaba descobrindo.
1: Acaba descobrindo, né?
2: 991478520, número do nosso WhatsApp para você participar. Hoje nós estamos conversando com três médicos ginecologistas, Dr. Vandelson Rangel, Dr. Mauro Aguiar e Dr. Cláudio Barros. A gente volta já.
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2: O consultório do Rádio Livre hoje está falando sobre endometriose, sobre cirurgia de endometriose. A gente está com três médicos ginecologistas, Dr. Cláudio Barros, Dr. Mauro Aguiar e Dr. Vandelson Rangel. Esse consultório foi pedido pela nossa ouvinte Simone, de Olinda, de Rio Doce, em Olinda. E tem muitas outras pacientes pernambucanas participando com a gente, nossas ouvintes. Tem uma que não se identificou, mas disse que inclusive é paciente do Hospital das Clínicas. E que já passou por Dr. Mauro e pela doutora Helena. Mas ela fala aqui da situação da filha, Dr. Mauro. Ela diz assim: minha filha está com 17 anos, está com todos os sintomas desta doença crônica e horrível. Aí ela pergunta se a filha pode sim estar acometida. Aí ela diz: nós estamos ainda aguardando uma ressonância para diagnóstico, para certeza, né? Mas ela diz que a filha está menstruando e ainda não teve relação sexual. Menstrua muito, às vezes sangra sem estar no período e tem muitas dores ao ponto de ter que buscá-la no colégio antes do horário terminar. Muitas cólicas, muita dor de cabeça. Ao ponto de alguém ter que buscar na escola, já realmente, né?
4: Isso, já está caracterizado aí que esse sintoma que ela tem não é normal. A gente entra num momento de formar uma estratégia de condução daquela paciente. Então, olha, ela precisa da ressonância ou do ultrassom, não tem como fazer exames que utilizem a vagina porque ela nunca teve relação. Não precisa. Ela já está autorizada a ser tratada como endometriose, mesmo sem ter exame de imagem. E aí você vai montar uma estratégia para como lidar com essa doença durante uma vida inteira que ela vai menstruar ainda, porque ela é muito jovem. E aí, nessa estratégia, você não precisa aguardar o exame. Então, é buscar apoio do ginecologista, onde ela tem acesso. Não precisa ser no ambulatório super especializado de cirurgia, não é bem isso. Mas no ginecologista, e provocar essa discussão sobre o sintoma da dor e já começar a tratar como endometriose. E durante o tratamento, aí sim, vai ser feita uma estratégia para ela que envolve o bloqueio, que os colegas já falaram, mas envolve vários outros cenários de mudanças de estilo de vida, de nutricionais e várias outras opções que a gente tem para tentar levar essa paciente para uma vida normal. Porque o objetivo, no final, ao manejar essa paciente, é que ela tenha uma vida normal.
2: Não sei se é o caso de Adriana, que é a mãe, né, dessa moça, mas algumas mães, alguns pais não querem que as adolescentes entrem já com anticoncepcional antes de ter uma relação sexual. Mas nesse caso seria indicado?
4: Isso. No contexto geral, o uso do anticoncepcional gera inúmeras crenças de que pode prejudicar, fazer mal. E aí, de forma geral, o uso do anticoncepcional deve ter um profissional para alinhar com aquela paciente qual seria o ideal. Na adolescente, existem características que devem ser levadas em consideração. O tratamento de bloqueio hormonal para endometriose, ele é extremamente amplo. Você tem inúmeras opções de medicações injetáveis, comprimidos, dispositivos, enfim, tem várias opções. Normalmente, a gente faz opções que têm o menor risco para o paciente, e a gente usa normalmente bloqueios que não são combinados para a endometriose, porque ela vai usar durante muitos anos. Na adolescente, isso é ruim. Então, daí a importância de que esse bloqueio deve ser orientado por um médico. Na adolescente, ela ainda está desenvolvendo pico de massa óssea, então ela vai precisar de estrogênio, mesmo bloqueada. Então, o perfil de qual o melhor bloqueio, qual o momento de mudar, isso é papel do médico. Sim. Mas o buscar ajuda, aí a paciente se incomodar com o sintoma e buscar ajuda do ginecologista. Qualquer ginecologista tem condição de orientar bloqueios hormonais e tratar a paciente inicialmente.
2: Doutor Wanderson, tem aqui também uma paciente sua, ela diz que colocou DIU e depois do DIU ela tem vida. Inclusive ela diz assim, eu tenho endometriose, adenomiose também e só comecei o tratamento agora com 47 anos, mas desde minha adolescência sempre senti muita dor e nunca ninguém falou o que eu tinha. Graças a Deus eu já tenho vida e digo a você, ela botou assim, digo a você, até o refluxo melhorou. Com relação ao DIU, toda mulher, por exemplo, né, que já teve relação sexual, enfim, ela pode colocar o DIU?
1: Nesse caso, pode, se a gente tem um diagnóstico de endometriose, existe a indicação formal, né, do uso do DIU como uma das formas de bloqueio, né. Hoje em dia a gente tem na FEBRASGO, né, que é a Federação de Ginecologia e Obstetrícia, uma orientação de que se a paciente não quer engravidar dos 12 meses ou mais, a gente deve fazer uso de um LARC, Long Act Reversible Contraceptive, ou contraceptivo reversível de longa duração. Desses, os disponíveis hoje em dia, até no SUS, são um implante, né, subdérmico, o Implanon, e o DIU hormonal. Aí tem dois tipos de DIU hormonal, só que para a endometriose aqui, que é o assunto, a orientação é o uso do DIU hormonal de Mirena. Tá? Então, assim, de fato, muda, né, é um divisor aí de água em relação à qualidade de vida, né?
2: Agora, doutor Cláudio, tem uma pergunta aqui da Vilma. Ela diz assim, ó, quem está na menopausa e já não menstrua, tem como identificar a endometriose?
5: Identificar? Bem, não é comum endometriose e menopausa. Não é comum, né? Raros casos de endometriose e menopausa, e nesse caso específico, o tratamento muda um pouquinho, né? Nesse caso específico, a indicação é o uso de letrozol, outro tipo de, outro tipo de medicação. Mas com relação a que você falou sobre anticoncepcional, é importante que se diga que quando o anticoncepcional foi lançado em 1960, o único comprimido equivale a uma caixa que você toma hoje. Então as pessoas tomavam 30 caixas por mês. Então tudo que ela sentia, tem massa no ovário, tem isso aqui, tá, aquele todo o terror do anticoncepcional, não existe mais. Os anticoncepcionais são super tranquilos, baixa dosagem, então o uso anticoncepcional, teoricamente, não teria quase nenhuma contraindicação. Então deve ser usado sem medo. Aquela história que as mães diziam que faz mal, isso não tem mais nenhum sentido, né? Então, como eu volto a dizer, a paciente tem cólica menstrual, eu sempre acho, eu vou pelo mais barato, né? Então, pelo mais simples. Se tem cólica menstrual progressiva, usando anticoncepcional hormonal oral mais barato que você tenha, já dizia o Dr. Robert Scholl, que em 90 ele foi presidente do Congresso Mundial da Endometriose e atualmente ainda é o presidente, você vê, um cara com 80 anos, ele fez, eu trato com anticoncepcional hormonal oral, e o laboratório super chateado com ele, quer que ele indique o DIU de Mirena, que é caro, quer que indique os análogos, e ele vai pelo anticoncepcional, eu vou também pelo mais barato. O importante é ficar sem sangrar.
2: Não sofrer, né? Porque eu acho que as pessoas sofrem bastante.
5: Exato.
2: Agora, doutor Mauro, quando é que é necessária a cirurgia? Quando é que a cirurgia é indicada?
4: Muito bem. A ideia de tratar alguém com endometriose é que ela tenha uma vida normal, que ela possa ter os filhos que ela quiser ter e que ela não viva uma vida limitada por dor.

0: possível de ser retirada, então ela pode ter novamente. Então você monta uma estratégia de como eu vou lidar com a endometriose ao longo da vida daquela mulher. E aí nessa estratégia eu vou ter medicações hormonais, mudança de estilo de vida, e eu vou ter momentos da vida dela em que ela vai precisar fazer escolhas. Olha, agora eu quero ter um filho, ou agora eu não quero mais ter filhos, já tive os filhos que eu vou ter. E aí quando eu olho a vida dela como um todo, vai ter momentos em que pode ser que ela precise de um complemento ao manejo clínico que a gente propôs com a cirurgia. Seja uma cirurgia para tratar um sintoma que não se resolve de outra forma, olha, ela tem uma dor, eu tentei bloquear, eu tentei fazer fisioterapia pélvica, eu tentei mudar estilo de vida e ela continua com dor, você vai ter que tomar uma atitude. Mas aí você conversa com ela, olha, você quer ter filhos? Se sim, é agora que você quer ter filhos ou é no futuro? O nosso papel é que ela tenha os filhos quando ela quiser ter, mas para quem tem endometriose, isso é um dilema, porque se ela demora muito, isso pode gerar muita dificuldade quando ela queira ter. Então esse debate faz você escolher o momento em que você vai ser mais ou menos intervencionista. E aí a cirurgia, ela entra como uma carta na manga de quem está conduzindo a endometriose. Olha, agora é o momento certo de usar isso, porque eu vou entregar essa paciente tal ou qual benefício. Ah, eu vou fazer uma cirurgia de endometriose numa paciente que eu mediquei e ficou sem dor? Não. Não faz sentido operar. Eu vou fazer uma cirurgia de endometriose numa paciente que quer engravidar, mas que ela vai liberar para engravidar daqui a 4, 5 anos? Não. Eu vou operar ela quando ela estiver querendo engravidar. Eu vou operar a paciente que já não quer mais filhos, que está com dor. Então, isso é muito individualizado. Na indicação da cirurgia, o principal é olhar a vida da paciente como um todo para escolher o melhor momento de benefício para ela e ter sempre muito claro que essa cirurgia está ajudando essa paciente. Em quê? Seja em retorno a uma vida normal, sem dor, sim, seja em propiciar que ela consiga mais chances de uma gravidez natural. Se esse cenário não está muito claro, talvez não seja o momento de operar, talvez seja uma hora para rediscutir a estratégia de lidar com ela.
1: Então quer dizer que quem, por exemplo, com uma endometriose está muito relacionada à infertilidade ou à dificuldade de engravidar, se você faz a cirurgia, você vai ter menos riscos dessa infertilidade, seria isso?
0: No contexto geral, ter endometriose se associa a ser mais difícil para engravidar. Isso. Mas não é impossível. Você vai ter muita paciente com endometriose que consegue engravidar naturalmente, sem nenhum tratamento. Então, mais uma vez, é a estratégia para aquele cenário individual. Se eu tenho uma paciente muito jovem, que sabe que tem endometriose e quer tentar engravidar, você pode apenas orientar que ela tente. Mas olha, é uma paciente que a idade já não é tão jovem, ela quer ter 3 filhos, então não é só essa gravidez, são futuras gravidezes. Você pode muitas vezes estar pecando se for esperar. E aí, nesse cenário de esperar, a estratégia vai ser montada com alguém especializado em engravidar. E essa estratégia pode envolver desde técnicas de reprodução humana assistida, onde a endometriose realmente, quando você usa essas técnicas, ela não interfere tanto no resultado dessas técnicas, ou aquela paciente em que vai tentar naturalmente, mas que você vai ajudar ela naturalmente com a cirurgia, para acabar com a distorção que houve pela endometriose e a inflamação que a doença traz.
1: E o que é feito na cirurgia?
0: A ideia da cirurgia é que você tire o que está sangrando no lugar errado. Imagine que a doença menstrua todo mês no lugar errado. Isso funciona como uma ferida dentro dela. Então é como uma chaga que toda vez que ela menstrua, sangra e cicatriza, como um ferimento. Isso vai gerar inflamação que justifica a dor, isso vai gerar a barriga que fica cheia de líquido, então fica aquela barriga estufadinha, sintomas intestinais e vários sintomas por conta desse ciclo que não devia existir, de sangrar dentro da barriga e como um ferimento aquilo inflamar para cicatrizar. Quando eu vou operar, eu vou tirar todos os locais que estão sangrando no lugar errado, independente de onde eles estejam. E aí a cirurgia pode ser muito simples ou muito complexa, dependendo de onde a doença se infiltrou.
1: depois o senhor faz a cirurgia, pode voltar esse quadro?
0: Pode. A cirurgia não tratou a causa. Sim. A cirurgia tirou o que apareceu. Uhum. Mas o que fez aquela endometriose surgir nesses pontos ainda

0: É algo extremamente controverso. Como os colegas falaram, olha, será se é a menstruação que retorna? Será se é o sistema imunológico? Você tem endometriose cerebral, você tem endometriose de canal lacrimal, você tem endometriose pulmonar, você tem endometriose descrita em homens.
1: Nossa.
0: Como isso acontece? De onde isso vem? Não sei, a medicina não sabe. O que a gente sabe é depois que a paciente tem esse quadro, eu sei como a doença funciona, reage a seus hormônios, cicla, é um sangramento no lugar errado. Mas o que faz aquilo aparecer ainda é um desafio. E isso a cirurgia não muda, o remédio não muda. Então ela vai ter endometriose a vida inteira. O tratar é tirar o que ela já apresentou e com isso resgatar a qualidade de vida, seja reprodutiva, seja de dor.
1: Bem, eu vou precisar fazer pausa, mas a gente volta já já.
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1: Consultório hoje falando sobre endometriose com o Dr. Wandelson Rangel, Dr. Mauro Aguiar, Dr. Cláudio Barros, três médicos ginecologistas. Dr. Mauro, que é especialista em cirurgia para endometriose, já disse aqui que cirurgia só em último caso, tem vários outros tratamentos. Então, assim, para ninguém ficar desesperado achando que tem cirurgia, que tem que passar por cirurgia. Mas a Daniele, Dr. Mauro, ela perguntou o seguinte: ela tem endometriose hoje, está usando o DIU. Mas ela diz assim: quem tem endometriose, quando entrar na menopausa, pode fazer terapia de reposição hormonal?
0: Pode sim. A menopausa é um divisor de águas onde a endometriose normalmente melhora muito e deixa de ser um problema, não progride mais, os sintomas tendem a melhorar muito na menopausa, mas surgem outros sintomas, sintomas da própria menopausa, que muitas vezes levam essa paciente a se beneficiar, sim, de uma terapia de reposição hormonal. Só que essa terapia de reposição hormonal deve ser individualizada. O médico que vai conduzir isso, ele tem que entender que a paciente tinha endometriose, a depender da gravidade da endometriose, associar essa terapia de reposição hormonal para que ela não seja um motivo para ela voltar a ter problemas com a endometriose depois da menopausa. E isso o ginecologista vai saber conduzir. Tá
1: Tá
0: bem?
1: certo. Doutor Mauro, muito obrigada por estar com a gente nesse consultório.
0: É um
1: Muito
0: prazer.
1: importante tê-lo com a gente explicando mais sobre essa questão da cirurgia, viu?
0: Tá joia,
1: Obrigada.
0: nada.
1: Bem, agora, doutor Cláudio Barros, que também é especialista em reprodução humana, estava dizendo aqui como quem tem endometriose tem dificuldade de engravidar, quem quer fazer a técnica de reprodução humana também tem que ter alguns cuidados, né, doutor?
3: Bom, sem dúvida. É importante também passar a mensagem que quem quer engravidar, o fator mais importante é a idade. Tenho endometriose, tenho 35, 36 anos. Poder estar fazer um tratamento clínico, até mesmo uma cirurgia, talvez fosse bom pensar em congelar os óvulos, porque ela fica com uma tranquilidade maior. O congelamento até 32, 33 anos é super tranquilo, super saudável, e ela pode enfrentar esse tratamento que às vezes é angustiante, é traumático. Às vezes a cirurgia tem que ser grande. Dr. Mauro entra para tirar um cisto de ovário e no fim tirou tudo, porque tem muita aderência, tem muita complicação e ela ficou sem ovário. Então, na verdade, esse pensamento de congelar o óvulo tem que fazer parte. No Hospital das Clínicas, nós temos um programa, que é importante ser dito, que é de doação compartilhada. A paciente não tem condições de fazer uma fertilização, mas se ela arranjar uma pessoa que possa doar óvulos para a clínica, ela consegue fazer o tratamento de graça. Porque muitas vezes a gente tem congelado óvulos, embora a teoria suspeite que os óvulos no paciente endometriótico, por exemplo, eu vou ser doadora de óvulo, eu tenho endometriose, bem, eu não quero óvulo no paciente endometriótico, não quero. E talvez congelar os próprios óvulos dela, muitas vezes a qualidade interfere um pouquinho, ainda é duvidoso se a qualidade pode interferir. Mas se ela tiver uma doadora, então pode ser feito tratamento de graça. A doadora vai para a clínica, doa os óvulos e ela congela os óvulos dela sem gastar absolutamente nada. É importante.
1: Muito importante mesmo. Isso no Hospital das Clínicas.
3: Nas clínicas.
1: É só ter um encaminhamento?
3: Só tem encaminhamento.
1: Certo,
3: Mas o
1: doutor.
3: tratamento é feito na nossa clínica,
1: Sim.
3: sem custo.
1: No
3: Mas
1: centro?
3: tem que ser através pelo Hospital das Clínicas.
1: Entendi. É um encaminhamento do Hospital das Clínicas para
3: Perfeito.
1: a sua clínica, que é
3: Perfeito.
1: o Centro de Reprodução Humana?
3: É,
1: É isso?
3: exato, é.
1: Doutor Cláudio Barros, obrigada também por estar com a gente. Acho que endometriose mexe muito com as mulheres, né?

0: E vocês hoje aqui trouxeram luz nesse caminho assim de muitos desafios. Obrigada,
1: viu? Eu agradeço e parabéns pelo assunto, que é super importante.
0: Eu que agradeço a presença de vocês. E aqui, doutor Wandelson, também, que eu quero agradecer muito, mas o senhor disse que além de tratamento medicamentoso, uma possível cirurgia, se for o caso, as mulheres também precisam mudar alguns hábitos e a dieta é importante, né, doutor?
2: Exatamente, né? Precisa haver uma mudança, a conscientização, né, do autocuidado e da mudança do estilo de vida, né? Tem que, geralmente está uma doença associada pela questão da inflamação, a obesidade também pode ter. Então, o paciente tem que ter esse nível de consciência de melhorar estilo de vida, mudar a alimentação, às vezes fazer uso de dietas que são algumas restritivas, como a dieta FODMAP mesmo, que é uma dieta que tem restrição de carboidrato, outras dietas que não são restritivas, como a dieta do Mediterrâneo, que seria mais legumes, alimentos frescos, né, para tentar melhorar e desinflamar essa pelve com uma terapia integrativa também, né? E fora isso também, avaliação com nutricionista, né?
0: O que puder ser feito, né, que seja feito para melhorar a vida dessa mulher, né, doutor?
2: Exatamente. Só fazendo um adendo que lá na Artifértil também existe esse programa, não com o vínculo com o Hospital das Clínicas, mas também dessa opção de fazer essa doação compartilhada.
0: Doutor Wandelson Rangel, muito obrigada também por estar com a gente aqui no consultório de hoje. Obrigada a Simone de Rio Doce e Olinda, que pediu o consultório. Esse foi o consultório do Rádio Livre sobre endometriose. A produção foi de Gabriela Bento, trabalhos técnicos de Big Alves, Elivelton Henrique e João Alves.
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4: Agora são 4:59.
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5: Bom dia.
4: Muito bom dia, gente boa brasileira. Celebrando a presença viva de Jesus Cristo na Eucaristia. Alimento que fortalece nossa fé e renova nossa esperança. Que este dia de Corpus Christi seja um convite à reflexão, à gratidão e ao amor ao próximo. Que o corpo de Cristo nos inspire a caminhar com mais humildade, solidariedade e confiança em Deus. Que a paz do Senhor esteja presente em cada lar, abençoando as filhas e iluminando os caminhos de todos nós. Feliz Corpus Christi. Que Jesus Eucarístico seja luz, força e bênção em sua vida, em todos nós, em nossas vidas. Que o corpo e o sangue de Cristo sejam nossa e nossa força e conforto em cada jornada. Um abençoado e iluminado dia de Corpus Christi para todos.
3: Paulo Roberto, na Rádio Jornal, acordando a família brasileira.
4: E que linda família brasileira, bom dia, boa tarde, boa noite. Onde você estiver, quinta-feira, hein? Dia 4 de junho de 2026. Já se passaram 155 dias do ano, faltando 210 para o ano acabar. Hoje é Dia Internacional das Crianças Vítimas de Agressão, Dia Mundial da Corrida. E hoje também é o dia de Corpus Christi. É uma celebração católica que relembra a Eucaristia. Ocorre sempre na quinta-feira seguinte ao Domingo da Santíssima Trindade, exatamente 60 dias após a Páscoa. No Brasil, a data não é feriado nacional, mas sim ponto facultativo, ficando a folga sujeita às leis municipais ou estaduais. Santo do

0: dia celebrado pela Igreja Católica é São Francisco Caracciolo, com trabalhos técnicos de Avanildo Cerqueira.
1: Bom dia!
0: Aí Cerqueira, e produção de Cristiano Bassan, em rede, pela Rádio Jornal Recife, Limoeiro, Caruaru, Garanhuns, Pesqueira e Petrolina. Estamos começando mais um programa A Voz do Povo.
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0: A gente canta com o rei Roberto Carlos, que canta a música linda do nosso rei maior, Jesus Cristo.
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0: A alegria dessa gente boa brasileira, com certeza. A voz do povo, aqui a gente não esconde nada, conta tudo pra você. Vem fazer parte desse cordão, você do Recife, grande Recife. Feliz feriado para todos vocês. É ponto facultativo, mas o importante é você celebrar a Eucaristia, de Cristo. Cristo em nossa vida.
1: Recife acordou, meu bom dia.
0: Acorda Pernambuco, acorda Brasil, acorda Caruaru. Olha pra você aí também, com muita religiosidade, a Eucaristia. Nossa Senhora das Dores está aí, com o Santo Jesus. Vem fazer parte desse cordão,

0: Você em Garanhuns, 107.5 FM. Ao lado de Jesus, o padroeiro Santo Antônio.
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0: Entra nessa folia de religiosidade, de muita fé e esperança.
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0: Sabe o que é isso? Com toda a nossa musicalidade, você de Limoeiro, 99.5 FM.
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0: os encantos de Pesqueira, 90.9 FM, Padroeira, Santa Águeda, aí com Jesus Cristo, Corpus Christi.
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0: Eita meu bem, sem você não tem carnaval, não tem sanjão, né? Família, amor. Petrolina, 90.5 FM. Ao lado de Jesus, Padroeira, Nossa Senhora Rainha dos Anjos. Oh, coisa boa! Controle-se, cuide-se!

0: para vocês de todas as regiões, do Agreste ao Sertão, do Cais ao Sertão, aí, de todas as regiões. Alô, Caruaru, no Agreste Setentrional. Batatinha, um abraço para você, você que informa através do Pedro Moura, da Associação da Sulanca. Hoje é feira da moda. Aí, no feriado, tudo funcionando direitinho, né? Feira da moda. Aí, beleza pra vocês. Um abraço, todos os comerciantes. Também mandando um abraço para todos nós no Agreste Meridional. Aí vem Dodô, né? Com toda essa gente boa informando que o queijo, né? A feira do queijo, do couro e do aço. Então tá aí pra você nesse dia. Vale um abraço. Né, Luciano da Carne de Sol, um abraço. Aí, Alemão, dos Bolinhos de Esperança. Todos vocês ligados na Rádio Jornal.
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0: Será, hein? Será? Informa Cristiano Bassan.
2: Olá, Paulo Roberto. Oi. Um ótimo dia para você e para os ouvintes da Voz do Povo da Rádio Jornal. Vamos à previsão do tempo para esta quinta-feira. De acordo com as informações da Agência Pernambucana de Águas e Clima, APAC, na região metropolitana do Recife, o dia é nublado, com pancadas de chuva em toda a região no período da manhã, com intensidade fraca a moderada. No Recife, a temperatura máxima pode chegar aos 29 graus, enquanto as mínimas, em Jaboatão, aos 23. Já nas zonas da Mata Norte e Sul, o tempo é nublado, com pancadas de chuva em toda a região no período da manhã, com intensidade fraca a moderada. Em Paudalho, a temperatura máxima pode chegar aos 28 graus, enquanto em Carpina, a temperatura mínima chega aos 19. E no Agreste, o tempo é parcialmente nublado. Há nublado com pancadas de chuva de forma isolada no período da tarde e noite, com intensidade fraca. A temperatura máxima em Gravatá pode chegar aos 30 graus, enquanto as mínimas em Bezerros aos 17. E no sertão do estado, o tempo é parcialmente nublado, com pancadas de chuva de forma isolada no período da tarde e noite, com intensidade fraca. A temperatura máxima em Arco Verde pode chegar na casa dos 32 graus, enquanto as mínimas em Serra Talhada, 16 graus. Por fim, na ilha de Fernando de Noronha, o tempo é parcialmente nublado, com chuva rápida em toda a região ao longo do dia, com intensidade fraca. Em Noronha, a temperatura máxima é de 30 graus e a mínima de 25. Previsão do tempo, Cristiano Bassan, Rádio Jornal, Rádio Notícias.
0: Pronto, você ligado no tempo e na temperatura aqui na Rádio Jornal e no Corpus Christi. Jesus Cristo, aí cante, cante o amor maior. E a hora certa são 5:11, 5:11.
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0: Jornal do Comércio, a diferença enorme. Estados Unidos ampliam a ameaça de tarifa ao Brasil. Eita! Lula insulta a secretária de Trump e triplica a aposta contra os norte-americanos. Disputa de Lula com os Estados Unidos não é sobre tarifas, é sobre quem leva a culpa. Eita, educação ambiental é ferramenta para reduzir incidentes com tubarões, viu gente? Olha aí. Educação ambiental é ferramenta para reduzir incidentes com tubarões. E o estado lidera ranking nacional de resultados positivos no varejo e na indústria. Um abraço para todos vocês do varejo e da indústria. Felicidade, parabéns, hein? Estado lidera ranking nacional de resultados positivos no varejo e na indústria. E mais, entidades empresariais e prefeitos vão ao Senado com demandas contra o fim da escala 6x1. Destaque de capa da edição de hoje do seu Jornal do Comércio. Para saber, tem que ler o JC.
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0: Parabéns para você que está aniversariando hoje em todo o Brasil. Você é de Gêmeos. Então, segundo a astrologia, escuta só como é que está o seu dia hoje. O dia te convida a ampliar horizontes e olhar para o futuro com mais liberdade. Ideias ligadas a estudos, viagens ou novos conhecimentos podem surgir de forma estimulante. Uma conversa ou um contato deve despertar curiosidade e vontade de explorar algo diferente. Para você que é de Gêmeos, aniversariando hoje, parabéns para você! E hoje é dia também do aniversário de Fernanda Paes Leme, atriz brasileira. Então, felicidade para vocês que estão aniversariando nesse dia. Olha, minha gente, unidade de saúde da família Mais dos Coelhos, na área central do Recife. É o ponto da parada hoje, do mamógrafo móvel com capacidade de 80 exames. Não é isso, Germano Rodrigues?
3: Uma boa notícia para as mulheres. Neste mês de junho, a Secretaria de Saúde do Recife está disponibilizando 1.840 vagas gratuitas para exames de mamografia. Os dois caminhões de mamografia vão estar disponíveis em 23 pontos itinerantes, espalhados pela cidade do Recife. Vai ter mamografia de graça em praça, faculdade, com pais, próximo a unidades de saúde, sem necessidade de agendamento. Basta conferir a agenda do dia de onde vai estar o mamógrafo no Instagram. Anota aí, @saúderecife, e ir se consultar. Reforça a coordenadora de políticas de saúde para as mulheres do Recife, Daiane de Paula.
4: Todos os dias da semana, inclusive alguns sábados também, né? Vale a pena que a população confira o calendário que é publicado, né, no @saúderecife. E é uma estratégia para o rastreamento do câncer de mama, né? Que é uma doença ainda prevalente na nossa população, né? Muitas mulheres e homens trans ainda morrem, né, e adoecem também. Então, é a proposta da gente prevenir, né, essa doença tão preocupante na nossa população.
3: Podem participar mulheres cis e homens trans com idades entre 50 e 74 anos que moram aqui no Recife. Para ter acesso aos exames, basta ir a um dos pontos itinerantes portando documento com foto e comprovante de residência. As vagas são divididas, 80 delas sendo pela manhã, que vai funcionar das 8 ao meio-dia, e 40 delas pelo turno da tarde, da 1 da tarde às 5 horas. O resultado do exame fica pronto em até 30 dias, onde foi realizado o exame ou na unidade de saúde mais próxima. Ainda de acordo com a coordenadora de políticas de saúde para as mulheres do Recife, Daiane de Paula, a mamografia itinerante é uma oportunidade para mulheres que nunca fizeram o exame ou aquelas que estavam aguardando uma oportunidade.
4: A estratégia do mamógrafo é favorecer o acesso. Então, tanto pela manhã quanto pela tarde, o usuário pode procurar o mamógrafo faltando o documento com foto e sendo munícipe de Recife vai ter acesso ao exame. O mamógrafo, ele percorre a cidade em pontos descentralizados justamente para favorecer o acesso. E o exame também, ele vai chegar, né, em até 30 dias pertinho do local da ação também ou na unidade de saúde mais próxima de onde o mamógrafo estará.
3: E lembrando, para você saber aonde vai estar o mamógrafo itinerante, basta entrar no Instagram @saúderecife ou acessar o Conecta Recife.

0: Germano Rodrigues, Rádio Jornal, Rádio Notícia.
1: Você ouviu, né, mulher? Mulher brasileira, em primeiro lugar, saúde para você. Ora, quando você sentir qualquer diferença nos seus seios, imediatamente você procura um posto de saúde, procura seu médico, conversa com ele, doutor, tá aqui, tô sentindo isso, tô sentindo aquilo, porque essa doença, você sabe que é o calo seu, né? O calo meu, no homem, né? É a próstata e você é a mama. Então conversa com o seu médico imediatamente, porque essa doença, né? O câncer de mama progride rapidamente. Não se pode perder tempo, né, minha amiga? Minha linda que escuta a Rádio Jornal o tempo todo. Olha, minha gente, mas de repente você pode ter aí uma reclamação com relação ao seu posto de saúde, iluminação pública, enfim. O problema que você tiver aí na sua rua, no seu bairro, na sua cidade, tem o WhatsApp da Rádio Jornal assim.
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1: Maria do Carmo de Carvalho, lá de Cavaleiro, vem comigo, vem.
3: Bom dia, Paulo Roberto. Bom dia. Sou a Maria do Carmo, no bairro de Cavaleiro. Gostaria de saber com a prefeitura de Jaboatão, porque ela não está fazendo a limpeza dos matos na rua Anália de Souza Ramos. Já faz anos que ela não faz essa limpeza. Os mato com tudo grande na rua. Gostaria de saber com a prefeitura de Jaboatão. Muito obrigado, bom dia.
1: Um bom dia para você, muito obrigado pelo carinho da audiência. E você, minha amiga, você já colecionou aquelas figurinhas, hein? Você que é colecionador, desde de jovem, né? Que nós brincamos com essas figurinhas, né? Você criança, você rapaziada, sabe disso? E nem assim, ainda com esse tempo todo de seleção brasileira, né? Futebol de uma forma geral, que é a paixão nacional, né? Essas figurinhas aí não escapam dos golpes, meu amigo. Nem álbum de figurinhas da Copa e colecionáveis do Mundial de Futebol escapam dos golpes. Especialista orienta o que fazer para não ficar no prejuízo, não é isso, Gabriela Bento?
4: Às vésperas da Copa do Mundo de 2026, especialistas alertam para o aumento de golpes na venda de álbuns de figurinhas e outros produtos colecionáveis pela internet. Criminosos têm criado sites falsos que imitam lojas conhecidas e oferecem preços muito abaixo do mercado para atrair compradores. A orientação é desconfiar de ofertas muito baratas e verificar se o site informa CNPJ, endereço e canais oficiais de atendimento. Quem cair em uma fraude deve agir rapidamente para tentar reduzir os prejuízos. O advogado especialista em direito do consumidor, José Rangel, explica o que fazer.
5: Quando o consumidor percebe que caiu em um golpe na compra de figurinha ou produtos colecionáveis pela internet, ele precisa agir rapidamente. A primeira providência é entrar imediatamente em contato com o banco ou operadora do cartão para tentar bloquear o pagamento. Se for Pix, deve pedir a abertura do MED, Mecanismo do Banco Central, criado para os casos de fraude. Também é importante fazer um boletim de ocorrência e guardar todas as provas, prints do anúncio, conversas, comprovantes de pagamentos, link do site, nome do vendedor, e-mails e número do pedido. Esses documentos ajudam numa reclamação ou ação judicial.
4: Além de acionar o banco e registrar o boletim de ocorrência, o consumidor deve guardar todos os registros da compra. Também é possível fazer a reclamação na plataforma consumidor.gov.br e buscar a reparação na justiça, dependendo do caso. Gabriela Bento, Rádio Jornal, Rádio Notícia.
1: Pois é, minha gente, todo mundo perguntando, né? Nós estamos aí na Copa do Mundo, faltam poucos dias, né? Aí já se pergunta o seguinte, e a Copa do Mundo, Feminina de 2027, vai ser feriado no Brasil? Vai ser feriado no Brasil na Copa do Mundo? Vai ter, né? Em 2027? Então, o seguinte, olha, isso depende exatamente de algumas resoluções. E a resposta é a seguinte: pode haver, mas isso dependerá de decisões dos governos federal, estaduais

0: municipais. Pronto, você vai se ligando aqui na Rádio Jornal e vai se informando, tá bom? E o Fabiano, da UR2, tá conosco, vem.
1: Bom dia, pessoal da Rádio Jornal. Tá falando aqui é Fabiano. Mais uma vez, gostaria de denunciar com a empresa do R2, falta de água na segunda travessa general Nilton Cavalcante, certo? O rapaz não tá indo lá ligar água, não, tá bom? Gostaria de pedir essa ajuda pra vocês aí da Rádio Jornal. Mais uma vez, falta de água no Zumbi do Pacheco, na principal. Tá a rua, tá todo estourado os canos. É outra denúncia também. Todo estourado os canos, tá bom? Eu gostaria de pedir essa ajuda aí a vocês aí da Rádio Jornal aí. E muito obrigado.
0: Aí, socorre o Fabiano, ouvinte da Rádio Jornal, que sempre faz a sua reivindicação aqui com relação à falta d'água, cano estourado, enfim, essa situação aí terrível que está acontecendo e que prejudica muita gente, né? Olha, minha gente, bancos, repartições e parte do comércio fecham no Corpus Christi. Escute com Ana Lúcia.
2: Nesta quinta-feira, feriado de Corpus Christi, embora não seja feriado nacional, será ponto facultativo. Com isso, não terá atendimento nas repartições públicas, bancos e parte do comércio. As agências do INSS em todo o Brasil não abrem nem sexta-feira. O atendimento presencial será retomado normalmente na segunda-feira, dia 8. Quem precisar, pode ligar no 135 ou então acessar o site ou o aplicativo Meu INSS. As agências bancárias também não vão abrir para atendimento presencial e nem haverá compensação bancária, inclusive TED. O PIX funciona normalmente. Lembrando que contas que vencem em feriados ou finais de semana podem ser pagas no primeiro dia útil subsequente sem a cobrança de juros ou multas. No entanto, impostos e tributos geralmente não seguem a regra dos boletos. O ideal é antecipar o pagamento para o dia útil anterior ao feriado.
0: Eita, meu amigo, a situação é o seguinte. Você vai acompanhando aqui na Rádio Jornal com os nossos comentaristas os 10 produtos brasileiros que serão mais afetados com novas tarifas dos Estados Unidos. Tá aqui, olha. E o Brasil ameaça adotar a lei da reciprocidade após tarifaço dos Estados Unidos. E a hora certa para você agora são 5 horas e 24 minutos. E o Ricardo do Recife, o que dizem comigo, bem?
3: Ricardo de Recife falando. Faz mais de um mês que caiu uma parte de uma parede, de um muro, lá no espaço de lazer do Caenga, impedindo que as pessoas façam caminhada. Já, aqui é tão carente de espaço para caminhar, aí muita gente se sente segura ali para fazer esse tipo de atividade, né? Então faz mais de um mês que a parede caiu, bem no meio, impedindo que as pessoas façam suas caminhadas lá dentro, entendeu? Então fica aí a minha indignação para a Prefeitura de Olinda. Prefeita, manda um pessoal ali recolher aqueles entulhos para o pessoal ficar mais à vontade nas suas caminhadazinhas diárias. Obrigado e até a próxima.
0: Tá bom, meu amigo, um abraço para você. Bom feriado. Vocês que estão ligados na Rádio Jornal, agora no Agreste Meridional, as informações em Garanhuns. Senac oferece curso de elaboração de roteiros turísticos em Garanhuns. Não é isso, Ed Carlos?
4: O Senac Pernambuco está com inscrições abertas para o curso gratuito de elaboração de roteiros turísticos em Garanhuns. Sobre este assunto, nós conversamos com Carla Cardoso, coordenadora pedagógica do Senac Garanhuns. Vamos ouvir.
5: Caros ouvintes da Rádio Jornal, aqui é Carla Cardoso, coordenadora pedagógica do Senac Garanhuns. Estou passando para convidá-los para participar de uma formação em elaboração de roteiros turísticos totalmente gratuita. Essa iniciativa partiu da Impetu em parceria com o Senac Garanhuns, que fica localizado na Travessa Maria Ramos, número 22, Heliópolis. O curso visa qualificar pessoas para trabalhar elaborando roteiros turísticos, criando possibilidades para que as pessoas possam empreender na área de guias e também estar trabalhando com rotas. Este curso irá acontecer a partir do dia 8/6, das 13h às 17h, mas a matrícula só irá ocorrer até sexta-feira, dia 5. Então, caso você não tenha feito a sua matrícula, corra para o Senac e

0: e garanta já a sua vaga.
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2: Pois é, minha gente, celebre o Dia dos Namorados, né? Coisa linda, né? E o presente, mas você ouviu aqui com especialistas na Rádio Jornal, né? O cuidado com o seu orçamento, para você não ficar no preju, né? Você pensa em dar um presente ao seu namorado, à sua namorada, mas também tem que pensar na dificuldade que existe. Nós temos dificuldades com relação ao dinheiro, né? Todos nós temos o nosso orçamento. Então, é fazer a coisa direitinho para não ter prejuízo lá na frente, tá bom? O amor é lindo, mas também tem que ter cuidado, é ou não é? Olha, minha gente, shows gratuitos de São João do Rio Mar, Recife, começam nesta quinta-feira. Eita, é muita gente boa cantando para você. Shows gratuitos de São João do Rio Mar, Recife, começam nesta quinta-feira. Olha, e em Caruaru, Noite Católica traz fé e música para maior e melhor São João do mundo, Caruaru. E você, meu amigo, você, minha amiguinha, ou meu amiguinho, vocês que estão aí nas plataformas de comunicação, nas mídias sociais, no Banco dos Réus, viu? Ciência desafia estigma de vilão único da saúde mental para você, adolescente. Isso é o que é, né? Tô falando do celular. Para todo cuidado é pouco, viu? Agora, são 5 horas e 28 minutos, 5h28. E o Marcos Rocha, de Camaragibe, vem comigo, vem.
3: Me chamo Marcos Rocha e sou usuário do metrô, partindo de Camaragibe até a estação rodoviária TIP. E eu sei que na próxima semana vai começar essa mudança que vai ter aí. Inclusive em horários que o metrô já demora bastante, usando as duas faixas de linha, de quem vem de Recife para Camaragibe e vice-versa, na outra linha. Então eu gostaria, com minha inocência, de ver se pelo menos a CBTU, o senhor Salvino Gomes, poderia, não sei se pode, ficar usando o trem em uma única faixa, feita eles estão dizendo que vai usar, de Coqueiral, na parte superior, para embarque e desembarque. O trem ficar para lá e para cá só nessa faixa. E quem fosse para o centro em diante, de Coqueiral em diante, descer a rampa e ir para a plataforma inferior, de quem vem de Jaboatão, pegaria para o destino que fosse em seguida, depois da estação Coqueiral. Para o usuário do metrô que pegaria o metrô até Coqueiral, por exemplo, não ia atingir tanto o horário. A gente não ia ficar tão sacrificado com até 45 minutos esperando um trem. Por exemplo, a gente tem horários para bater cartão, etc, etc, etc. Muita gente que está escutando agora nesse momento. Então, CBTU, Recife, Metrorec, dá uma olhada aí para ver se tem essa possibilidade de ficar uma linha só vindo de Coqueiral, bate e volta Camaragi, bate e volta para lá e para cá, porque seria mais rápido. Eu acredito que funcionaria melhor.
2: Pois é, minha gente, Alcione, nas plataformas de comunicação, explicando tudo o que aconteceu, né? E ela foi vítima, né, de memes por aí, uma grande cantora, mas é preciso saber o que aconteceu, porque a qualidade vocal dela, né, ninguém pode duvidar. Mas tá aí, olha, Alcione se profunda e se pronuncia sobre hino nacional no Maracanã. E ela canta maravilhosamente pra gente. Música.

0: Eita, Alcione, foi uma loucura em cima dela, não foi? Foi uma loucura em cima do que aconteceu no Maracanã. Mas nós sabemos muito bem que ela é uma excelente cantora, uma excelente intérprete e que brinda o Brasil com suas músicas, né? E ali pode ter uma resposta que ela está procurando dar, exatamente se pronunciando nas redes sociais. E botaram pra valer em cima dela, não foi? Botaram pra torar, meu amigo. Mas aí tem que repensar, né? Porque ela realmente é uma grande cantora brasileira e cantou pra você aqui na Voz do Povo. Minha gente, tem essa informação aqui. Olha aí, você do Enem, viu? Você que vai fazer o Enem. Prazo de inscrição para o Enem termina nesta sexta-feira, dia 5. Presta atenção, hein? Prazo também vale para pedir atendimento especializado, não é isso, Ana Lúcia?
1: O prazo para se inscrever no Enem, o Exame Nacional do Ensino Médio 2026, está terminando. Os interessados têm somente até sexta-feira, 5 de junho, para realizar a inscrição na página do participante. O prazo também vale para solicitar atendimento especializado e tratamento por nome social. Uma das novidades deste ano prevê que os alunos que estão concluindo o ensino médio da rede pública terão inscrição automática no exame a partir de dados encaminhados pelas redes de ensino. Lembrando que mesmo quem tem inscrição automática deve acessar o site para confirmar as informações. Os demais participantes que tiveram a isenção da taxa de inscrição aprovada também deverão realizar a inscrição no exame. A taxa custa R$ 85,00 e pode ser paga até 10 de junho.
0: Caso Henri Borel, Jairinho é condenado a quase 44 anos. Monique recebe perdão por homicídio. Você vai acompanhando tudo aqui na Rádio Jornal. E ainda, o conflito no Oriente Médio.

0: Câmara dos Estados Unidos aprova resolução que limita poderes de Trump e o obriga a encerrar guerra contra Irã. E o governo Trump rompe tradição, indica novo embaixador sem consultar Brasil. Eita! E o que disse a imprensa internacional sobre tarifas dos Estados Unidos ao Brasil, você também vai ouvir aqui com os nossos comentaristas. E a hora certa, agora são 5 horas e 39 minutos, 5 e 39, é a voz do povo para você saber o seguinte: apesar da alta carga de cobrança a ponto dos brasileiros trabalharem até o final de maio só para quitar imposto, eita, eficiência tributária fica a desejar, viu gente? Escute com João Lobambo.
1: Você já parou para pensar que até o dia 30 de maio, há alguns dias, todo o dinheiro que você ganhou não ficou no seu bolso? De acordo com o mais recente estudo do Instituto Brasileiro de Planejamento e Tributação, o IBPT, o brasileiro trabalhou exatos 150 dias em 2026 apenas para pagar tributos. Isso significa que a carga tributária efetiva sobre a nossa renda, consumo e patrimônio atingiu a marca de 41,10%. Para se ter uma ideia do quanto esse peso cresceu, na década de 70 trabalhávamos em média apenas 76 dias para o governo. Hoje trabalhamos praticamente o dobro. O presidente executivo do IBPT, João Eloy Olenik, aponta possíveis causas para isto.
2: Tivemos aí, a partir da nossa Constituição de 1988, um aumento substancial na possibilidade de se lançar tributos sobre a população. Então, até 88 nós tínhamos uma situação, a partir da Constituição nós tivemos uma outra, ou seja, foram criados mais tributos na Constituição ou também foram prolongadas as bases de cálculos de alguns outros tributos. Então, a partir desse tempo para cá, infelizmente, nós tivemos aí um aumento sucessivo da carga tributária, em razão da própria concessão na Constituição para se instituir a novos tributos ou então aumentar aqueles que já existiam.
1: Mas esse esforço não é igual para todo mundo. O estudo revela que a classe média é mais penalizada. Quem ganha entre 3 mil e 10 mil reais mensais precisa trabalhar ainda mais. O dia da libertação dos impostos, digamos assim, para esse grupo, só chega no dia 6 de junho, totalizando 157 dias de trabalho. Já quem ganha até 3 mil reais trabalhou para o Estado até o dia 23 de maio. O IBPT aponta vários motivos para essa mordida ter ficado mais forte entre 2025 e 2026. Tiveram aumentos de ICMS em estados como Maranhão, Rio Grande do Norte e Piauí, além da manutenção da chamada taxa das blusinhas, que aplica 20% de imposto em compras internacionais de até 50 dólares. Outros fatores incluem a nova tributação sobre o setor de apostas esportivas, as bets, e o aumento do IOF, que encareceu o crédito e o câmbio. Até os produtos e tecnologia ficaram mais caros com o aumento do imposto de importação em fevereiro deste ano. João Eloy Olenik reforça que o cenário é alarmante, porque apesar da alta arrecadação, a população ainda não sente o retorno em serviços públicos de qualidade, como saúde e segurança.
2: Nós temos um outro estudo que se chama IRBS, que é o Índice de Retorno ao Bem-Estar da Sociedade, que mostra entre os 30 países de maior carga tributária no mundo, que o Brasil ele é o último colocado num ranking em relação à questão do retorno daquilo que o governo deveria dar e acaba não dando. Então, a tributação é alta, isso todo mundo tem ciência disso, tá? Mas infelizmente o retorno ele é muito ruim, para não dizer péssimo. Nós estamos perdendo em questão de retorno de serviços, inclusive para países da própria América do Sul. E isso cada vez mais a sociedade está tendo essa percepção, né? E os próprios indicadores econômicos, como o IBS é um, está mostrando que realmente isso é uma sensação, não, é uma realidade que tem acontecido nos últimos tempos, né, no nosso país.
1: Na comparação internacional, o Brasil segue uma posição preocupante. Enquanto trabalhamos 150 dias para pagar impostos, nossos vizinhos argentinos trabalham 106 dias e nos Estados Unidos são necessários apenas 93 dias. João Lobambo, Rádio Jornal, Rádio Notícia.
0: Obrigado pela informação, João Lobambo. Aí, meus amigos do Salgado, lembra dessa rua, né? Aqui tem João, aí tem a rua Manuel Lobambo. Então, um abraço para vocês aí de Caruaru. bairro do Salgado.

0: sabendo o seguinte, que o bairro do Salgado, poucas cidades do interior de Pernambuco são do tamanho do bairro do Salgado, viu? População, comércio, enfim. Um abraço para todos vocês. Olha, minha gente, está aqui no WhatsApp da Rádio Jornal, mandando um abraço para todos. João Soares, da Vila Popular, manda um abraço para dois ouvintes fiéis da Rádio Jornal. O Dedinho, da comunidade do V8, e o Maguila, do Ventilador, da Vila Popular. Um abraço forte, obrigado pelo carinho da audiência. Tem mais aqui. Eita que a gente. Olha aqui, em Limoeiro, hein? Limoeiro, está o Juvenal de Limoeiro, mandando um abraço para todos os ouvintes e um feliz feriado. Quem mais aqui? Eita, Iraí. Iraí, o que é que ele diz? Olha, um alô para minha Iraí. Um abraço para Iraí Silva. Um alô de Iraí Silva de Tabatinga, Camaragibe. Às vezes escrevem desse jeito aí das plataformas, né? Que a gente fica difícil de entender. Mas a gente vai fazendo o que pode, tá bom? Agora, tem mais aqui. Deixa eu ver de onde esse vem. Está reclamando aqui, não se identifica, dizendo que não existe exame gratuito. Tudo é de péssima qualidade. Quem mais aqui? Ô menino, feriado. Quem é que está aqui? Feriado é o feriado de muita chuva em Barra de Catuama. Quem é que diz aqui? Marcos Pires. Tá bom, um abraço para todos vocês. E atenção, gente. Atenção, organizadores de eventos juninos. Prazo para solicitar policiamento através de cadastro online na STS termina no domingo 14 de junho. Preste atenção, Kevin Paes.
1: A Secretaria de Defesa Social de Pernambuco, SDSPE, alerta os organizadores de eventos juninos que o prazo para solicitar reforço das forças de segurança durante os festejos de São João de 2026 termina no próximo dia 14 de junho. A medida é fundamental para que as operativas da SDS realizem a análise técnica e o planejamento operacional necessários para garantir a segurança do público. No momento da solicitação, os responsáveis devem informar dados como local, horário de funcionamento, estimativa de público, estruturas instaladas e identificação dos organizadores. Nos casos de eventos com trios elétricos, também é necessário informar o percurso previsto. De acordo com a gerente de articulação e segurança de grandes eventos da SDS, a Tenente Coronel Rafaela Veiga, o cumprimento dos prazos é essencial para a organização da operação.
2: A medida é essencial para o planejamento integrado das forças de segurança, permitindo a atuação coordenada da Polícia Militar, Polícia Civil, Corpo de Bombeiros. Cadastro é 14 de junho, o último dia autorizado para a realização de eventos vinculados a São João será 29 de junho. Estruturas como palcos, camarotes e trio elétricos também necessitam de regularização junto ao Corpo de Bombeiros. Pedidos realizados fora do prazo serão indeferidos.
1: A Operação São João 2026 será realizada até o dia 29 de junho, contando com a atuação integrada das forças de segurança e monitoramento por meio dos centros integrados de comando e controle instalados no Recife, no Agreste e no Sertão de Pernambuco. O pedido deve ser realizado exclusivamente por meio da plataforma eletrônica SDS Eventos, disponível no site eventos.sds.pe.gov.br. Repetindo, eventos.sds.pe.gov.br. Também é preciso respeitar a antecedência mínima de 15 dias em relação à data de início do evento. Kevin Paes, Rádio Jornal, Rádio Notícia.
0: E aqui no WhatsApp da Rádio Jornal tem Vando. Vando, da rua Elias Cajueiro Seco. Ele faz uma denúncia perto da casa dele. Ele diz que tem um canil clandestino, mais de 50 cachorros sendo maltratados. E hora certa são 5 horas e 46 minutos.
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0: Jornal do Comércio, a diferença é enorme. Estados Unidos ampliam a ameaça de tarifa ao Brasil. Lula insulta secretário de Trump e triplica a aposta contra os norte-americanos. Disputa de Lula com os Estados Unidos não é sobre tarifas, é sobre quem leva a culpa. Eita! Educação ambiental é ferramenta para reduzir incidentes com tubarões. Minha gente, o Estado lidera, né?

o estado lidera ranking nacional de resultados positivos no varejo e na indústria. Que beleza, né? Um abraço para vocês aí do varejo e da indústria, porque o estado lidera ranking nacional de resultados positivos no varejo e na indústria. E mais, entidades empresariais e

0: entre 100 e 150 reais. Pega! Eita! Troca de dormentes entre as estações Camaragibe e Rodoviária significa via singela por 6 meses e maior intervalo de tempo entre as viagens no ramal Camaragibe. Minha gente, campanha Junho Branco do Hospital do Câncer de Pernambuco destaca a importância do diagnóstico precoce e alerta para os riscos do cigarro eletrônico. Tá vendo aí? IPTU e outros débitos municipais vencidos até dezembro do ano passado podem ser negociados com descontos e parcelamento em Jaboatão dos Guaranapes. E você vai saber como aqui na programação. E atenção, atenção organizadores de eventos juninos. Prazo para solicitar policiamento através de cadastro online na SDS termina no domingo 14 de junho. Você já viu aqui outras informações e vai pegando mais em toda a programação da Rádio Jornal. Agora, são 5h48. Pronto, tudo isso e muito mais. Redator de plantão, 6 horas.
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0: Acordando você e desejando um feliz feriado. Muito obrigado pelo carinho da audiência. Terminou a Voz do Povo, mas você continua com Bola de Primeira com a gente.
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0: Tem tempo para treinar e encarar o Brusque. Outras informações com o Igor Moura.
3: Fala, amigo, forte abraço para você, um abraço para todo mundo ligado aqui na Rádio Jornal. E o tricolor do Arruda se reapresentou com seu elenco profissional na tarde desta quarta-feira no José do Rego Maciel. Depois de 2 dias de folga, o Santa na 11ª colocação da Série C, né? Após o empate com a Ferroviária de Araraquara em 1-1 na Arena de Pernambuco, começou a preparação para a 10ª rodada da primeira fase da Série C. Chegando na metade da primeira fase, o Santa Cruz buscando a pontuação necessária para não ter nenhuma dor de cabeça no que diz respeito a terminar a primeira fase no G8 para classificar para o quadrangular de acesso à Série B 2027. Jogadores trabalhando nesta quarta-feira e será assim nos próximos 10 dias, porque o Santa só volta a campo agora no dia 14 de junho, num domingo 11 da manhã no Vale Catarinense, diante do Brusque, que faz uma grande campanha, inclusive nessa Série C. O Brusque, na vice-liderança, vem de empate jogando fora de casa no duelo catarinense diante do Barra em 2-2. É bom lembrar que o técnico Christian de Souza, ainda invicto no comando do Santa, com 2 vitórias e 2 empates, aliás, o Christian de Souza invicto tanto por Santa Cruz como também por Amazonas, né? No Amazonas, ele deixou o clube manauara com 4 vitórias e 1 empate, assumiu o Santa em 4 jogos, 2 vitórias e 2 empates, e o Christian de Souza, para o jogo em Brusque, terá apenas um desfalque: Thiago Coelho, que foi expulso no empate com a Ferroviária. Gabriel Souza deve ser o seu substituto, e ele ganha 2 reforços. Ganha William Alves para o miolo de zaga, ganhando também Thiago Enes para a lateral direita. A gente escuta aqui Eurico, o zagueiro do Santa, um dos líderes do elenco, principal destaque técnico do Santa na temporada, e o zagueiro Eurico fala do Christian de Souza, como ele é no dia a dia, o que é que ele pode falar do comandante Coral, e se eles consideram já o Christian de Souza uma peça-chave nessa sequência positiva e nessa reação que o Santa Cruz teve depois da saída do Claudinei e a chegada do treinador tricolor.
4: Sim, o Christian é uma pessoa assim, muito séria, sabe? É, muito

0: muito sério mesmo na dele, mas é um cara muito comprometido, é um profissional muito, muito exemplar. É o que ele falou pra gente quando ele chegou, que ele precisa, que o Santa Cruz, os jogadores que tinha, são jogadores muito bons de qualidade, que poderiam resolver coisas assim na partida, a qualquer momento, mas ele sentia que precisava ter uma defesa assim, sem sofrer, não falo assim, sem sofrer gols, mas uma defesa assim, mais compacta, que o ataque tinha que ajudar mais a defesa, assim, uma compactação melhor. Porque a qualidade estava. Aí ele falou pra gente que quando a gente marcasse melhor, defendesse melhor, a qualidade individual apareceria. Então acho que realmente aconteceu, foi o que ele chegou, por isso que a gente está invicto ainda, duas vitórias e dois empates. E o grupo está crescendo. E eu acho que é isso. Ele conseguiu colocar isso aí e a gente comprou a ideia dele, acreditou e as coisas vêm dando certo. Claro, ele é o nosso comandante, é o principal, a gente dá todo o apoio para ele. Eu acho que foi uma adaptação muito rápida, porque ele chegou, a gente jogava numa linha ali de 4-4-2, né? Ele já mudou, já foi linha de 5, e aí acho que a equipe comportou muito bem, soube responder, né, muito bem o que ele pediu. E acho que com ele ali a gente tá mais seguro defensivamente também, e as chances de gol vai aparecer também.
1: Tá aí, portanto, palavras do zagueiro Eurico, aqui conosco, nesse Bola de Primeira. Bom dia.
2: Treinando. Próximo compromisso só na terça-feira, dia 9. Outras informações com Raudinei Alves.
3: Muito bom dia para você e para todo mundo que está nos acompanhando aqui na Rádio Jornal. O Náutico continua o trabalho de preparação para o próximo compromisso na Série B do Campeonato Brasileiro. O duelo diante do Fortaleza, marcado para a próxima terça-feira, às 19h, no Estádio dos Aflitos. Tem chamado a atenção nos últimos dias a informação de que houve uma procura do Ceará pelo técnico Hélio dos Anjos. Segundo a gente soube, foi apenas uma sondagem. O Ceará sondou quanto Hélio ganha no Náutico, o tempo de contrato, e manifestou o interesse em contar com o treinador. Mas a tendência é que Hélio permaneça comandando o Náutico. O Ceará teria que bancar a multa rescisória do contrato de Hélio Guilherme dos Anjos com o Náutico, e o Ceará já está bancando a multa rescisória com o Moza, treinador que estava na equipe e foi demitido recentemente. Então, por todos esses fatores financeiros, já que o clube não vive lá um dos seus melhores momentos financeiramente falando, a tendência é que esse negócio não avance, esbarre na questão financeira, e ainda tem também a possibilidade do Hélio dos Anjos simplesmente não querer treinar no Ceará e optar por continuar no Náutico, independentemente da proposta que seja feita pela equipe cearense. O jornalista que cobre o Ceará, Del Luiz, conversou com a gente e explicou qual é o ponto de vista da imprensa cearense, que acompanha de perto o clube, sobre essa conversa com Hélio dos Anjos.
4: Um abraço, Raldinei, um abraço pra galera que tá ligada aí na Rádio Jornal em Recife. Olha, a sensação aqui em relação a esse caso do Hélio dos Anjos vir para o Ceará, pelo menos sensação minha com algumas pessoas que eu conversei, o Ceará passa por dificuldades imensas financeiras, entendeu? Então, assim, multa rescisória nesse momento eu não acredito. Dizem até que a multa rescisória do Moza com o Ceará seria até o final do ano. A comissão do Moza com o Moza custava, em média, R$500 mil para o Ceará mensal. E aí o Ceará pode ter que pagar mesmo até o final do ano, se não houve outro tipo de acordo, o Ceará vai desembolsar R$3,5 milhões aí para pagar a multa do Moza. E aí, neste momento, para trazer outro treinador, para pagar uma multa e ainda pagar o salário desse treinador por aqui, eu não acredito, não. Acredito muito que o Ceará vai esbarrar nisso aí e vai trazer um treinador que não esteja no mercado, ou seja, não esteja em clube nenhum. A sondagem não avançou. Ah, como é que o Dos Anjos está ganhando aí? O tempo de contrato? Se for para tirar ele daí, teria que pagar quanto? Quanto é que ele aceitaria de salário? Coisa mais concreta, pelo que eu conversei com algumas pessoas, olha, não aconteceu de dizer, não, nós vamos tirar. Uma convicção maior para trazer o Dos Anjos para cá, eu acho que não existiu isso por parte do Ceará, não.
3: Muito bem, palavras do jornalista cearense Del Luiz. E só uma última informação. O Náutico teve uma mudança no horário do jogo contra o Juventude na

0: 26ª rodada da Série B. O jogo no dia 5 de julho seria às 11 da manhã nos Aflitos, mas passou para as 19 horas. São os destaques do Timbu aqui no Bola de Primeira.
1: Pronto, e a gente volta depois dos comerciais para você do esporte.
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1: De boa, torcedor, líder, é o primeiro lugar na Série B, tá treinando para pegar o Atlético. Outras informações com o Alex Santos.
2: Muito bom dia para você que acompanha o Bola de Primeira. E o Sport segue se preparando para o compromisso da próxima semana, onde o Leão da Ilha do Retiro vai receber em casa o Atlético, dia 10 de junho, às 9 horas da noite. O mesmo Atlético que desclassificou o Sport na Copa do Brasil, quando naquela oportunidade o Sport perdeu para o time mineiro dentro de casa por 3-0. O Sport, que era comandado pelo técnico Roger, então sob o comando do técnico Márcio Goiano, a equipe rubro-negra enfrentando aí a equipe do Atlético pela primeira vez. O trabalho realizado nessa quarta-feira foi um trabalho técnico-tático, onde o treinador rubro-negro está aproveitando bastante esse ato, né? Já que de um jogo para outro teve um espaço de 10 dias justamente para recuperar atletas e também pensar na questão de prepará-los para o próximo compromisso, no tocante à questão técnica e tática dentro de campo. Uma das preocupações do técnico Márcio Goiano nesse momento é referente à definição do ataque leonino, já que o Sport nesse momento ele perdeu seus atacantes, um que era considerado titular e o outro que era o substituto imediato desse atacante titular. O Cleison, vetado pelo departamento médico no processo de recuperação de 3-4 semanas, não pode jogar contra o Atlético. O seu substituto imediato seria o Yuri Castilho, só que o Yuri Castilho não pode jogar porque foi suspenso pelo terceiro cartão amarelo. O atacante Marlon, que é uma outra opção, também está se recuperando do departamento médico. Está no processo de transição do departamento médico para o físico. E dependendo, já que tem todos esses dias à disposição para a recuperação, ele pode pintar sim como opção nesse time titular. Se não der para o Marlon, quem deve surgir como opção para o comandante leonino é o atacante Gustavo Maia, que não agradou muita gente até o presente momento. Mas falando desse ato, né, desse intervalo de um jogo para outro, vamos ouvir o que falou o volante Biel Fonseca.
3: Então, agora temos um tempo maior, né, entre um jogo e outro, né, o próximo jogo na outra quarta contra a equipe do Atlético. E muito bom que a gente teve essa vitória no clássico, né, com o apoio da nossa torcida, uma festa linda que eles fizeram, o apoio deles é sempre essencial, fundamental. E foi muito bom porque o nosso momento é do melhor possível, né, a gente tá em primeiro lugar da classificação da Série B, então continuar com essa humildade, esse trabalho que a gente vem fazendo, com certeza teremos treinos aí muito puxados que com isso a gente vai evoluindo, vai se entendendo melhor cada vez mais, então com certeza serão treinos proveitosos e eu tenho certeza que a gente vai chegar pro jogo do Atlético muito preparado.
2: O Sport, que nesse mês de junho tem 4 jogos, sendo 2 em casa e 2 fora de casa. O primeiro jogo dentro de casa é quarta-feira que vem, dia 10 de junho, onde o Sport recebe o Atlético na Ilha do Retiro. Depois, no dia 14 de junho, o Sport vai até o campo do 1º de maio enfrentar o São Bernardo lá em São Paulo, jogo que acontece às 11 horas da manhã. Depois, no dia 18 de junho, o Sport volta a jogar na Ilha, dessa vez contra o Atlético Goianiense às 9 horas da noite. E encerrando o mês, no dia 28 de junho, o Sport encarando o Fortaleza, jogo que acontece lá no Castelão às 18h30. Detalhes do Sport para o Bola de Primeira. Bom dia.
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2: Muito bem, 6:04 agora na nossa Rádio Jornal. Bom dia para você. Estamos de volta. Estamos juntos novamente. Estamos aqui na sua Rádio Jornal Garanhuns. Bom dia. Estamos de volta. Feriado, 4 de junho de 2026, quinta-feira. Primeiramente, a gente começa, claro, agradecendo o Papai do Céu esta oportunidade de estar aqui, ó, em mais um dia pontilhado de atividades. Feriado, né, meu querido? Feriado aqui, ó. É a quinta-feira, 4 de junho de 2026. Hoje é o feriado de Corpus Christi. É o Santíssimo Corpo e Sangue de Cristo, feriado aqui, ó, lembrado pela Igreja Católica. Aliás, a Igreja Católica também aqui, ó, lembrando os santos Filippo, Smaldone, Quintino, Daciano e Saturnina. Hoje é o dia de Corpus Christi, também é o dia mundial contra a agressão infantil e dia do engenheiro agrimensor, tá certo? Estamos com você aqui, ó, em fatos históricos e jornalísticos. Aqui nós lembramos onde os Estados Unidos da América capturaram, num determinado momento da história mundial, um submarino alemão durante a Segunda Guerra Mundial. Né? Os alemães foram oponentes na Batalha do Atlântico, que durou até a invasão da Europa. E nesse meio termo, com a entrada dos Estados Unidos na guerra, os submarinos alemães foram extremamente eficazes e destruíram navios de cargas aliados, aproximando-se da costa atlântica dos Estados Unidos, até mesmo do Golfo do México. E aí, os avanços, as táticas e tal, e aí o que que acontece? Os Estados Unidos acaba com a festinha, né? Muito bem, 6:06, mais um dia juntamente com você. Aqui, ó, vamos contar com o apoio, claro, o apoio do nosso Júnior Gomes, é o famoso Júnior Brother, aqui no nosso apoio técnico. Muito bom dia, bom trabalho para você, Júnior. Aqui também contamos com o apoio, as matérias, as notícias, as informações dos repórteres da Rádio Jornal e também os repórteres da TV Jornal, que ficaremos juntos até 8 horas da manhã nesta quinta-feira. 4 de junho de 2026, estamos no outono brasileiro, passaram-se 155 dias, faltando 210 dias para acabar este ano. Estamos com você a partir de agora, é mais uma ronda policial que começa agora, hein? E claro, receba o nosso caloroso e cordial bom dia!
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2: Muito bem, destacando as manchetes aqui da nossa Ronda Policial nesta quinta-feira. Quinta-feira, em 4 de junho, 4

0: de junho de 2026, homem trans é preso pela Polícia Civil em Garanhuns. Homem é preso com 4 quilos de maconha e pistola durante a Operação Narc 6 em Águas Belas. Homem executado a tiros enquanto estava com mulher no Arruda. Tem mais aqui, ó, indivíduo morto a tiros após ser surpreendido em brejo da Madre de Deus. Tem a história do corpo do homem com marcas de tiros. Foi encontrado às margens da BR-101 em Jaboatão. Tem mais, hein? Homem acusado de tentativa de homicídio é preso em operação da delegacia de Lajedo. Tem aqui também, ó, marido mata esposa e cunhado em Belo Jardim. A gente tinha falado aqui ontem, tinha falado também ali na TV Jornal, e a gente traz mais informações deste caso que realmente aterrorizou e parou a cidade de Belo Jardim. Tudo isso e muito mais aqui, ó, na sua Rádio Jornal, porque a partir de agora seguiremos até 8 horas da manhã aqui com a Ronda Policial. 6 horas, 8 minutos. Bom dia.
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0: Bom, e nós começamos com a mensagem do dia. Mais uma mensagem extraída do livro Minutos de Sabedoria, de Carlos Torres Pastorino. A beleza transitória da matéria passa, passa depressa. Procure sondar a beleza interna das pessoas com quem convive. Há flores belíssimas e perfumadas, que só duram poucas horas. No entanto, apesar de feias, as pedras duram milênios, realizando suas tarefas. Não seja, pois, leviano, não prefira o efêmero ao eterno. A beleza, a sabedoria, firme-se no que dura para sempre, que é o espírito imortal, nosso verdadeiro eu, e não no que cedo desaparece. Pense nisso e tenha um bom dia. Agora 6h10.
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0: Muito bem, com as informações do clima tempo para esta quinta-feira de feriado. Feriado aqui, ó, 4 de junho. Muito bem, aqui assinalando um dia com sol. Teremos sol, sim. Nuvens chovendo rápido durante o dia e a noite. Neste momento, estamos aqui na marca dos 19 graus, tempo se apresentando nublado, aquela chuvinha, aquela garoa, né? Aquele sereno misturado com a garoinha também, né? Aqui, ó, lembramos que as máximas ficarão entre 22 graus e 24 graus, as mínimas de 17 a 19 graus. Estamos naquela possibilidade de chuvas, pouco mais de 45%, parte da manhã, à tarde também e talvez um pouquinho à noite também de chuva, tá bom? Lembramos que o nascer do sol hoje aconteceu por volta das 5h35 e o pôr do sol acontecendo logo mais a partir das 5h20 da tarde. É tempo na Jornal.
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0: 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Nas manchetes aqui, ó, do nosso Jornal do Comércio. Estados Unidos ampliam e ameaça de tarifa ao Brasil. Recife é a capital brasileira com maior valorização imobiliária. Educação ambiental é ferramenta para reduzir incidentes com tubarões. Estado lidera ranking nacional de resultados positivos no varejo e na indústria. Bom, na colina

0: No caso, na coluna Cena Política, com o jornalista Igor Maciel, disputa de Lula com os Estados Unidos não é sobre tarifas, é sobre quem leva a culpa. Na coluna Política de Brasília, com o nosso Romualdo de Souza, Lula insulta secretário de Trump e triplica a aposta contra os norte-americanos. Na coluna JC Negócios, com o nosso Fernando Castilho, entidades empresariais e prefeitos vão ao Senado com demandas contra o fim da 6 por 1. Tem mais, hein? Tem muito mais. 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
0: Muito bem, 6:13, hein? 6:13. Estamos com você na sua Rádio Jornal Garanhuns. E claro, você pode interagir conosco. Estamos aqui com o nosso WhatsApp. É o WhatsApp da Rádio Jornal Garanhuns. Se você não tem, salve agora e mande. Manda aqui, ó, rapidinho. Você manda teu nome, o bairro que você está, a cidade também. DDD 879 9173-9499, 991-73-9499, manda teu nome, manda o bairro que você está, a cidade também, tá certo? Manda tudo direitinho aqui, ó, no nosso WhatsApp da Rádio Jornal, DDD 879-91-73-9499. É claro que a gente começa muito mais informado com as atualizações das últimas 24 horas. Estamos falando com ele, vamos falar, vamos ouvi-lo. É o nosso Adúlcio Lucena, diretamente da Rádio Jornal Recife. É o nosso repórter do Bandeira 2, Adúlcio Lucena. É você, meu querido, bom trabalho. Bom dia, Adúlcio.
2: Bom dia, Ed Carlos. Bom dia a todo mundo ligado aqui no programa Ronda Policial. Olha, Ed, um jovem foi assassinado com disparos de arma de fogo no Forte Orange, no Alto do Céu Azul, em Itamaracá, litoral norte de Pernambuco. A vítima foi Matheus Alves da Silva, 25 anos de idade. Policiais militares do 26º Batalhão foram acionados para a ocorrência e isolaram a área até a chegada dos agentes da Polícia Civil. Dinâmica, motivação e autoria desse crime estão sendo investigadas pelos policiais da Força Tarefa de Homicídios do DHPP, que foram até o local sob o comando do delegado Felipe Diogo, e também pelos agentes da DEA, que é a Divisão Especial de Apuração de Homicídios. Logo após os trabalhos realizados pelos peritos criminais do Instituto de Criminalística, o corpo da vítima, Matheus Alves da Silva, um jovem com 25 anos de idade, foi encaminhado para o Instituto de Medicina Legal, no bairro de Santo Amaro, na área central do Recife. E um jovem foi assassinado na Avenida Vereador Tarcílio Azevedo, no Brejo de Bibiribe, zona norte do Recife. Mais um crime na zona norte, Ed, parece não ter fim a violência nessa área. A vítima foi mecânico Luan Gibson Monteiro de Souza, 28 anos de idade. De acordo com informações repassadas pela polícia, o rapaz estava cortando o cabelo em uma barbearia quando homens armados e encapuzados invadiram o estabelecimento e meteram bala. Foi tiro para tudo que é canto, Ed. O mecânico foi atingido e levado às pressas para a UPA de Nova Descoberta, mas não resistiu à gravidade dos ferimentos. Motivação, dinâmica e autoria desse crime estão sendo investigadas pelos policiais da Força Tarefa de Homicídios do DHPP, sob o comando do delegado Fábio Lacerda, e pelos agentes da DEA, Divisão Especial de Apuração de Homicídios. Logo após os trabalhos dos policiais, o corpo da vítima, Luan Gibson Monteiro de Souza, um mecânico de 28 anos de idade, foi encaminhado ao IML do Recife. E um homem que não portava documento de identificação foi assassinado com disparos de arma de fogo. O crime aconteceu na rua Felipe Camarão. Isso fica no bairro Bela Vista, na cidade de Moreno, região metropolitana do Recife. De acordo com informações repassadas pela polícia, o homem foi morto dentro da casa onde morava. Segundo informações repassadas por vizinhos à polícia, viu, Ed, a vítima estaria morando apenas 8 dias da residência. Motivação, dinâmica e a autoria desse crime ainda são desconhecidas da polícia. policiais da Força Tarefa de Homicídios, do Departamento de Homicídios e Proteção à Pessoa, o DHPP, comandados pelo

0: Delegado Marcelo Cadore e os agentes da Divisão Especial de Apuração de Homicídios estiveram no local do crime para dar início às investigações. Logo após os trabalhos realizados pelos peritos criminais do Instituto de Criminalística, o corpo da vítima foi encaminhado para o Instituto de Medicina Legal no bairro de Santo Amaro, na área central do Recife, onde vai passar por perícia para ser identificado oficialmente. E eu volto com você, Ed Carlos.
1: Muito bem, 6h18 aqui na nossa Rádio Jornal Garanhuns. E o homem trans, hein, foi preso na manhã de ontem aqui em Garanhuns, lá no bairro do Magano. É, rapaz, é o conhecido, hein? Ou é a conhecida? Bom, o que acontece é que essa prisão, ela foi realizada por agentes da primeira delegacia de Garanhuns, na coordenação do delegado Vitor Hugo. Cumprimento ao mandado de prisão expedido contra Ana Carolina Rufino Araújo, pelo crime de lesão corporal. Após ser localizada e detida, ele foi conduzido à delegacia, onde foram realizados os procedimentos legais cabíveis. Em seguida, ela ficou à disposição da justiça. A presa passará por audiência de custódia e posteriormente será encaminhada ao sistema prisional, onde permanecerá à disposição do Poder Judiciário. Tá aí, né? Foi notícia ontem, ali nas redes sociais e tal, né? O caso de Ana Carolina Rufino Araújo, homem trans, vez por outra a gente encontrava com ele por ali, né? Vez por outra se esbarrava por ela ali no centro e tal, né? E aí aconteceu que foi preso no Magano ontem. Aqui, ó, tinha um mandado de prisão contra Ana Carolina Rufino Araújo pelo crime de lesão corporal. Agora vai passar por audiência de custódia e depois vai ser encaminhada ao sistema prisional, ficando aí à disposição da justiça. 6h19, daqui a pouco tem mais, hein? Daqui a pouquinho tem muito mais informações, já já na nossa Rádio Jornal. Aliás, a história de um homem, daqui a pouquinho, um homem que foi executado a tiros às margens da 423 em Caetés, hein? E tantas outras informações. O Josival também vai ter uma matéria bacana daqui a pouquinho, com muitas notícias, o nosso repórter Reginaldo, e tudo isso para você aqui, ó, na Ronda Policial da sua Rádio Jornal Garanhuns. 6h20, bom dia!
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6: Muito bem, 6h24 aqui na nossa Rádio Jornal Garanhuns. E continuamos, você nesta conexão com a notícia, você bem informado. Vamos falar dessa história de um homem, 23 anos, foi assassinado a tiros ontem à noite, ali ó, nas margens da BR-424 em Caetés. A vítima foi identificada como Dailton Marinho de Farias. Ele havia levado a companheira ao local para que ela aguardasse a chegada de um ônibus. Segundo as informações, o Dailton percebeu a presença de um homem parado numa motocicleta e se aproximou para perguntar se ele estava precisando de ajuda. No momento da abordagem, um segundo indivíduo surgiu e efetuou diversos disparos de arma de fogo contra a vítima. Após o crime, os suspeitos fugiram na motocicleta e até agora não foram identificados. As equipes da Polícia Militar realizaram diligências e rondas na região, mas nenhum dos envolvidos foi localizado. O local do homicídio foi periciado por profissionais do Instituto de Criminalística com o acompanhamento da Polícia Civil. Após os procedimentos necessários, o corpo foi encaminhado para o Instituto de Medicina Legal, IML, de Caruaru. A motivação e a autoria do crime ainda são desconhecidas. O caso será investigado pela Delegacia de Polícia Civil de Caetés. Muito estranho, aparentemente, do nada, o Dailton Marinho de Farias estava lá, nas margens da BR-424, ali, Caetés, estava acompanhando a esposa dele na chegada de um determinado ônibus. Ele viu um cara lá, parado numa moto, próximo, e chegou pro cara e perguntou: você está precisando de alguma coisa, de alguma ajuda? Nesse momento, vem um outro cara, do nada, e começa a atirar no Dailton. Atira, e os dois vão-se embora na moto, e ninguém sabe quem é o cara da moto, o cara que atirou, ninguém sabe o motivo. Sabemos que Dailton Marinho de Farias, de 23 anos, morreu ontem às margens da 424, à noite, lá em Caetés. Mistério, hein? Mistério. E a polícia tá aí, a Polícia Civil tá aí, ó, investigando, apurando, tentando descobrir causa, motivo, razão e circunstância deste assassinato do Dailton Marinho de Farias ontem, lá na 424, ali, ó, em Caetés. Muito bem, 6h27,

0: A gente continua trazendo essa matéria de quatro pessoas foram presas em Xangrande por fraudes falsificando cartelas de bingo da prefeitura. É, meu amigo, os caras não perdem tempo, hein? Foram lá, falsificaram para receber a grana. Será que recebeu, hein? Será, hein? Quem vai trazer detalhes agora é a nossa repórter, a Diandra Monteiro, da nossa TV Jornal. Alô, Diandra, é você, minha querida, manda aí.
1: Exatamente, viu? Nem o bingo escapou dessa fraude, ou pelo menos dessa tentativa. A prefeitura descobriu o que estava acontecendo no momento em que as pessoas, os supostos vencedores dessa premiação, procuraram a prefeitura para fazer a retirada do prêmio. Um prêmio de 5, o outro de 10 mil reais. Só que no momento em que essas pessoas compareceram na prefeitura, começaram a demonstrar muito nervosismo, até mesmo para responder perguntas simples, como o endereço, por exemplo. E aí, a prefeitura começou a desconfiar, pediu a cartela, que teria sido supostamente premiada, e decidiu entrar em contato com a gráfica que fez a impressão oficial. E foi aí que eles tiveram certeza de que aquelas cartelas que estavam sendo apresentadas eram falsas. A prefeitura também descobriu que no momento em que o evento acontecia na cidade, essa quadrilha teria aproveitado para fazer a impressão dessa cartela falsa, colocando os números que eram sorteados. Então, uma mulher e três homens foram presos em flagrante e encaminhados para a delegacia. O prefeito de Xangrande se posicionou em relação ao ocorrido. Vamos ouvir.
2: Foi constatado que as cartelas apresentadas eram cartelas fraudadas, eram cartelas falsas. A numeração não batia. Então, de bate-pronto, nós entramos em contato com a Polícia Militar, né, encaminhamos também e acionamos a Polícia Civil, foram levados para a delegacia para registrar o boletim de ocorrência por fraude. Quero tranquilizar toda a população, né, que os prêmios não foram pagos e o prêmio será para o nosso bingo inédito do Dia dos Pais, acumulado com aquele que já teria.
1: Essas quatro pessoas foram presas pelo crime de fraude, estelionato. A polícia agora investiga, inclusive, se essa quadrilha praticava o mesmo crime em outros municípios. Até porque, no momento da prisão, dois homens estavam em um carro e com eles foram encontrados equipamentos eletrônicos e cartelas de bingos que eram realizados em outros municípios. A gente volta ao estúdio.
0: 6:30, tá aí, hein? Tem muita gente malandrinha, né? O cara vai lá, participa no bingo e tal, todo feliz naquela esperança, poxa, vai que eu ganho ali, né? Um ferro elétrico, um micro-ondas, né? Só que aí os caras pegam, falsificam as cartelas. É muito bom participar desses bingos, porque de certa forma você ajuda, né? Principalmente quando, porque na maioria dos casos os bingos eles estão ali para ajudar instituições, por exemplo, uma igreja está fazendo ali o bingo e tal, está realizando. Mas se houver uma oportunidade de você participar de forma virtual, porque tem a cartela, né? Aquela cartelinha que você recebe ali no celular. Você compra no celular, né? De onde você estiver, pelo WhatsApp, faz o Pix e tal. E o pessoal manda aquela cartelinha. Claro, se você tiver contato com os originais da história, as pessoas que realmente estão fazendo o bingo, e você ter essa segurança de comprar virtualmente. Tem possibilidade. Ah, mas não tem aí de carros, é só no papelzinho. Certo, então vai lá, compra. Agora verifica se você está comprando o bilhete certo, o original, o que realmente está naquela premiação. Cuidado! Falsificação, hoje em dia, é uma coisa muito mais fácil do que antigamente. Hoje em dia tá muito fácil, né? Você tem acesso a várias oportunidades, né? E eu não tô falando de você chegar numa gráfica e mandar imprimir, não. Você, com tanto, né, opção aqui de inteligência artificial, você mesmo faz. Qualquer um pode fazer. Claro que sabemos o que devemos e o que não podemos fazer, mas existe. E aí as pessoas aproveitam nesta facilidade, vão lá e mandam e não estão nem aí, né? Falsifica, vai nessa ideia de pegar os manés. Muito cuidado, tá bom? 6

0: 2 aqui na nossa Rádio Jornal Garanhuns. A gente continua trazendo muito mais informação, mais aqui, ó. Vamos trazer o nosso Josival, o Josival Ricardo, justamente onde a Polícia Civil prende 2 pessoas suspeitas na morte do vereador da cidade de Alagoinha. Isso a gente falou aqui na nossa Rádio Jornal, né? Falamos ali nos Sem Meias Palavras, ali na TV Jornal Interior. E o Josival Ricardo fez essa matéria muito bacana, muito detalhada. E é importante você ficar na cola dessa notícia dos suspeitos de matar o vereador da cidade de Alagoinha. É você, Josival Ricardo, manda lá!
1: Esse crime chamou a atenção de Alagoinha e teve repercussão a nível de estado e Brasil. O vereador de 48 anos de idade, o Ézio Galindo Cordeiro, era uma pessoa muito bem relacionada no município, empresário do setor de construção civil, o Ezinho da construção. Acontece que ele sonhava em se tornar um homem público, se candidatou em 2024, foi eleito como o 5º mais votado no município. Acontece que, após ter assumido o mandato, o Ezinho acabou sendo vítima de um homicídio no dia 26 de abril de 2025, um sábado, quando o crime aconteceu. O suspeito estava de moto, efetuou disparos de arma de fogo. O Ezinho foi socorrido, mas não resistiu aos ferimentos. A polícia começou um longo trabalho investigativo para tentar descobrir qual seria a motivação e a autoria do crime e se o crime teria motivação política. Foi uma das linhas levantadas pela polícia na ocasião. Quando o Ezinho da Construção foi assassinado, o crime trouxe uma comoção muito grande lá no município. E o que acontece? No mês de agosto, a polícia deflagrou uma operação em agosto do ano passado, onde mandados de busca e apreensão foram cumpridos, a arma foi apreendida e essa arma passou por exames balísticos para a polícia tentar descobrir se teria sido utilizada na execução do Ezinho. Acontece que a perícia deu inconclusivo. As investigações continuaram, material que foi apreendido, aparelhos celulares, dentre outros objetos, levaram a polícia a 3 suspeitos, inclusive um deles, o mandante. E para surpresa da polícia e da sociedade, o suspeito de ter encomendado a morte do Ezinho Construção era o suplente dele, também do Podemos, o Marcos de Esmeralda, como é conhecido lá no município. Foi o homem que assumiu a cadeira do Ezinho. A polícia acredita que, para estar na condição de vereador, ele mandou matar o Ezinho Construção. A polícia conseguiu também, através do material que apreendeu, descobrir que um outro indivíduo estava envolvido neste crime, o Rubens Alves de Oliveira. A investigação da polícia conseguiu descobrir que o Rubens, ele estava conversando com um homem de São Paulo, e era exatamente a pessoa que iria executar o Ezinho da Construção. Durante as investigações, a Polícia Civil descobriu que a esposa do Marcos de Esmeralda, a Roseli Patrícia de Moraes, ela tentou obstruir as investigações, inclusive tentando se desfazer de um aparelho celular. As investigações seguiram e aconteceram os cumprimentos dos mandados de prisão hoje em Alagoinha. Nós conversamos com o delegado que preside o inquérito e vamos acompanhar o que ele disse.
2: Lá no meados de abril, salvo engano, quando foi uma mordezinha, a polícia já caiu em campo, visto que era uma pessoa muito conhecida lá na cidade, uma pessoa bem quista de todos, tinha acabado de assumir a vereança lá no município. E estava desenvolvendo um papel atuante lá na cidade de Alagoinha. As investigações começaram, foram feitas muitas diligências e vem acontecendo desde tão logo o crime ocorreu. Eu assumi lá recentemente, há alguns meses, não estava muito ciente do contexto desse crime, mas aí houve me convidaram lá para uma conferência lá na Câmara a respeito de segurança pública, né? O pessoal ia tratar de segurança pública e mencionado muito esse caso aí para o pessoal, para a população, quanto os demais vereadores que queriam.

0: uma solução. Eu me comprometi em atuar nesse caso para dar uma resposta mais célere possível. E quando foi na data de hoje, né, após nós amadurecermos as investigações, as linhas, né, já estamos abrindo um dos três aí que você mencionou: Marcos, a mulher dele, o Zé Patrícia e a pessoa de rumo. Marcos, segundo a hipótese que nós estamos levantando e segundo a qual estamos trabalhando, foi o mandante do crime, né? Em conversa com ele após a prisão, ele alega inocência, né? Vai ter a oportunidade de colaborar conosco para também fazer os apontamentos que, já que ele se diz inocente, se de fato for para que a gente investigue também. A mulher dele foi presa porque, junto com ele, existiam indícios e provas de que alguns comportamentos deles interferiam no decorrer tranquilo das investigações, né? Ela registrou um BO de roubo em Pesqueira quatro ou sete dias após uma busca e apreensão que tinha sido feita ainda no ano passado, no mês de agosto, e as investigações da Delegacia de Polícia de Pesqueira concluíram pela inexistência desse crime, né? Registrou um roubo em um celular que não tinha sido apreendido, que não era mais utilizado, e se levantou suspeito. Além disso, outros comportamentos dela e do Marcos também fizeram com que nós tivéssemos mais atenção para como eles estavam se conduzindo. Eu não vou detalhar esses comportamentos especificamente aqui, mas relacionados a fatos graves. E com base na conveniência da instrução criminal, que é um dos critérios que permite a prisão preventiva, nós representamos pela prisão preventiva de Marcos e de Rosani, por justamente essa obstaculização, esses comportamentos que dificultavam a lisura das investigações. Né? E quanto ao Rubem, havia prova nos autos de que ele tinha mantido conversa com pessoas no sentido de agenciar alguém de São Paulo para matar Ezinho, ou seja, segundo o depoimento que nós tomamos, ele estava tramando a morte de Ezinho mediante alguma pessoa interposta de São Paulo que viria a ser executada. Uma pessoa é essa, nós ainda não descobrimos de quem se trata. O inquérito vem seguindo, né? Está em fase final. Pedimos também quebra de sigilos bancários, pedimos de diversas pessoas e também dos sigilos relacionados aos telefones celulares que foram usados na época, para que a gente consiga abarcar o número máximo de provas para concluir com esse inquérito com o maior fundamento, o maior número de elementos para auxiliar o Ministério Público na propositura da denúncia.
1: Nós acompanhamos o que disse o delegado Marcos de Esmeraldo e a esposa Rezeni Patrícia. Eles foram levados para a delegacia juntamente com o outro suspeito, o Rubenilson Alves de Oliveira, e vão passar por audiência de custódia.
2: Muito bem, 6h40, daqui a pouco a gente vai trazer também o nosso Manuel Ricardir, o nosso repórter da TV Jornal Interior, trazendo mais informações deste caso de Agrestina. Daqui a pouquinho nós falaremos novamente desta situação. 6h41, a gente vai no comercial e já tem muito mais aqui na sua Rádio Jornal, na Ronda Policial. A gente volta, hein? 6h41, bom dia!
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2: Muito bem, faltando 15 minutos para as 7 horas, estamos com você, claro. E você, onde é que você tá? Tem aquela bronquinha? Manda agora, hein? Manda aqui no nosso WhatsApp. É o WhatsApp da Rádio Jornal Garanhuns. Está aqui com você, ó. Parece que o pessoal não tem bronca hoje, né? Parece que o pessoal tá só curtindo o feriado, né? Tá aproveitando, né? Um friozinho ali e tal. Essa garoa, essa chuvinha ali em Garanhuns e tal. E aí o que que acontece? O cara vai ficar nas cobertas, com frio. Ou então toma um cafezinho aqui, né? Mas tá sempre na cola da nossa Rádio Jornal. O nosso WhatsApp, pra você interagir conosco, é fácil, hein? É o DDD 87 99173 99, no caso 9499, hein? Presta atenção, hein? Não vai confundir. DDD 87 99173 9499. Tá bom? Manda aqui, ó. O Arlindo. Bom dia, Arlindo Corintiano, da Coab 3. Friozinho gostoso, tá, né, meu querido? Tá, tem que tomar um cafezinho pra dar uma esquentada. Quem não pode no café, vai ali num leite, é, numa alternativa, né? Bom dia, Ed Carlos, aqui é Osana e Sério, Sítio Caldeirão do Chapéu, em Caetés, tá certo? Já tá aqui, ó, tirando o leite das vacas. Mandou uma mensagem, 5h14 da manhã, hein? Manda aqui um alô pra o Odário. Tem mais aqui, ó, Odair Lourenço, Jairo, tá certo? Jairo Odário, tá na cocheia das vacas, né? Todo mundo aqui na vizinhança também escuta em alto volume. Tenha um lindo dia, abençoado por Deus. Obrigado, hein? Obrigado, Osana e o Célio, pessoal do sítio Caldeirão do Chapéu, em Caetés. Obrigado, hein? Aqui, Joseane e Ailton, da Boa Vista. Maria Lúcia, tá ligadinha na Coab 3. Bom dia. Alô, Serjão, tá no Indiano, hein? Aliás, falando no Serjão do Indiano, me lembrei do nosso amigo Edson Bigodão. Alô, Sargento Edson.

Edson Bigodão, bom dia. Obrigado pelo carinho. Tá no trabalho ou tá na folga, hein? Obrigado, hein, Edson, pela audiência. Aqui, ó, bom dia, Ed Carlos. Luiz Adilson, bairro de Heliópolis. Alô, Luiz.

0: essa hora chegue, né? Porque é o seguinte, nós recebemos, inclusive, você mesma, né, Severina, já tinha mandado mensagens aqui anteriormente, a Carmen também na Brasília, a Cida Balbino, né, a Edjane Silva também da Brasília, outros ouvintes já nos questionavam desta falta d'água que tinha, né, no caso, a última vez tinha sido no sábado, ali no sábado, e aí estariam com essa falta d'água. A gente recebeu a notinha por parte da assessoria da Compesa, ali do Vitor Cavalcante, da assessoria da Compesa, e ele nos relatava que é questão do calendário, né, do calendário da Compesa. Então, o que que acontece? Vocês têm que dar uma olhadinha lá no site, compesa.com.br, tá certo? Porque o calendário, ele tem, né? Às vezes é 2x2, 2x3, 3x2, 3x3, entendeu? Então, assim, tem que dar uma olhada lá no site compesa.com.br, tá? Então, se por acaso você, de qualquer lugar de Garanhuns, liga na torneira agora, eita, não tem água, ligou mais tarde, eita, não tem água, aí passou o dia, eita, não tem água, vai lá no site da Compesa, compesa.com.br, né? Tá aqui no site esse calendário para você ter uma noção. Você vai fazer uma rápida consulta, é só colocar o CEP da tua rua, rapidamente você vai ter o calendário, se é dia de água ou não e quando vai ter. Pronto, você já vai tirar essa dúvida, tá certo? Porque muitas vezes tá dentro desses 2 dias sem água, 3 dias sem água, tá bom? Então tem que ficar atento, porque o racionamento não parou, o racionamento continua, entendeu? Pessoal, encontro muita gente, ah, Edgardo, que bom que parou, né? Agora tem água todo dia. Não, não é assim, não vai ficar animado não, porque o racionamento continua. Tá com alguma dúvida? Manda lá, ó, pergunta no compesa.com.br, tá certo? É o sitezinho aqui, ó, para você acessar e tirar a dúvida, compesa.com.br, porque aqui na nota tá dizendo, ó, a Compesa informa que o abastecimento do bairro da Brasília está dentro do ciclo de distribuição de água previsto para a localidade, de acordo com o calendário que pode ser consultado no site da Compesa. Então vai lá, compesa.com.br, tá bom? Muito bem, são 6h51, a gente continua, o nosso repórter Ademilton Silva trazendo essa história. A Polícia Militar conduz 5 pessoas para a delegacia. Drogas, arma, munição. Tava fazendo uma festinha, né? Porque tudo isso tinha arma, tinha droga, tinha munição, tinha... Pô, caramba, era o quê? Era uma festinha, meu querido, tava rolando? Vamos saber desses detalhes aqui, ó, com o nosso repórter Ademilton Silva. É você, Ademilton, manda aí, meu querido.
1: Policiais do efetivo da Rocan, juntamente com o oficial de operações do dia do 24 BPM, conduziram 5 pessoas para a delegacia de Santa Cruz de Caparibe, sendo 2 homens e 3 mulheres. Nesse momento a gente se encontra ao lado do tenente Eugênio, e ele traz detalhes para a gente acerca de maconha, cocaína e também munições de pistola .40 que foram apreendidas nessa operação. Tenente, como foi que se deu essa situação? Nossos cumprimentos, bom dia.
2: Bom dia, bom dia aos ouvintes. Mais uma operação, né, desencadeada pelo 24º Batalhão, que dessa vez contou com o auxílio da Polícia Civil, do Núcleo de Inteligência da Polícia Militar, e a gente conseguiu êxito nessa ocorrência de tráfico de drogas.
1: A gente observa, né, que uma quantidade de maconha, outra quantidade de cocaína e também munições de pistola .40 foram encontradas na ocorrência. O senhor tem informações do quantitativo?
2: Tenho, sim. Na ocasião, o efetivo da Polícia Militar conseguiu apreender, né, aproximadamente 700 gramas de maconha, 200 gramas de cocaína, 28 munições calibre .40, além de 2 carregadores da pistola do mesmo calibre, e balança de precisão e sacolas plásticas.
1: Ô, tenente, a gente observa, né, que pelo menos dois, um homem e uma mulher, estão usando tornozeleira já de outros crimes que chegaram a praticar.
2: Isso. A informação se deu justamente com base nisso, que o indivíduo, mesmo estando de tornozeleira, ele estaria em um gol verde praticando tráfico de drogas.
1: O senhor tem informações se algum deles chegaram a confessar que estaria vendendo entorpecente?
2: Isso, na ocasião eles confessaram, E aí o policiamento

0: foi diligente, né, em procurar esses materiais e apresentado na delegacia.
1: A gente observa, né, que são 5 pessoas aqui conduzidas, 2 homens e 3 mulheres, inclusive a ocorrência se deu, né, em alguns bairros aqui da cidade, exemplo, bairro São Miguel e também o bairro Necaragão.
0: A operação se desencadeou em alguns bairros, né? O efetivo fez diligência em algumas residências para conseguir localizar todo esse material.
1: O senhor tem informações se além dessas 2 pessoas que estavam fazendo uso de tornozeleira, algum dos outros 3 também tem passagem pela polícia?
0: A Polícia Civil está fazendo a qualificação, né, das pessoas que foram conduzidas e logo mais a gente vai ter essas informações.
1: Tenente, a gente observa também, né, que na operação foi apreendido alguns aparelhos celulares, como também uma balança de pressão que justamente servia para fazer o peso da droga.
0: Isso. Além desse material, que foi citado agora há pouco, também foi encontrado um caderno com anotações de quem estaria devendo drogas aos traficantes.
1: Aqui na delegacia, o delegado já relatou os procedimentos que serão tomados a partir de agora?
0: 2 deles, né, os homens serão autuados em flagrantes e as mulheres foram ouvidas por ter.
1: Tenente, obrigado pelas suas palavras. Se quiser destacar mais alguma coisa, pode ficar à vontade.
0: Vamos dizer que o 24º Batalhão, né, sob o comandamento do Coronel Pedro Moraes, está à disposição da sociedade e conta com ela para o combate à criminalidade.
1: Estas foram as palavras do Tenente Eugênio, da equipe do 24º BPM, onde relatou para a gente a respeito dessa ocorrência apresentada na delegacia e agora ficou à disposição da autoridade policial. Com informações, Ademilton Silva.
2: Muito bem, 6h54, um homem foi preso em flagrante na tarde de ontem, lá em Águas Belas, durante uma operação, a Operação NARC 6, que integra a Rede Nacional de Unidades Especializadas de Enfrentamento ao Narcotráfico. Esta prisão, ela foi realizada por policiais da 8ª Delegação de Repressão ao Narcotráfico, DENARC, no comando do delegado Paulo Bicalho, em conjunto com agentes da Delegacia de Águas Belas, coordenados pela Delegacia Jaqueline, no caso pela delegada Jaqueline Alves. De acordo com a Polícia Civil, as equipes receberam informações, após investigações, de que um carregamento de maconha oriundo do estado de Alagoas seria entregue lá em Águas Belas. Então, diante das denúncias, os policiais realizaram diligências e localizaram o suspeito lá nas proximidades de Tanquinhos, zona rural de Águas Belas. Um homem identificado como Willy de Oliveira Rodrigues, conhecido como Sam, conduzia uma motocicleta Honda CG-125 azul, sem placas, e durante a abordagem, os agentes encontraram dentro de uma mochila cerca de 4 quilos de maconha, uma pistola e uma quantia em dinheiro. Após a apreensão do material, o suspeito foi encaminhado à sede da 8ª DENARC, onde foi autuado em flagrante pelos crimes relacionados ao tráfico de drogas e porte ilegal de arma de fogo. Ele permanecerá à disposição da justiça e será apresentado em audiência de custódia. 6h57, vamos a um intervalo, mas é rapidinho, hein? Rapidinho, a gente volta. Você continua ligado aqui, ó, na nossa Rádio Jornal Garanhuns. Estamos na marca dos 19 graus, chuvoso. É, não é aquele temporal em Garanhuns, claro, mas é aquela chuvinha, né? Aquela chuvinha de leve, né? Na boa, na tranquilidade, para te dar um feriadinho meio molhado, né? Quem tá em casa, tá aproveitando, tá de folga, tá na boa, né? Agora, quem tá trabalhando na companhia da chuva. Mas é bom, né? É bom. Dizem, e eu acredito, claro, chuva é bênção de Deus sempre, né? Então daqui a pouquinho a gente volta com muito mais informações. Fique aqui, ó, na Rádio Jornal, aqui com a Ronda Policial. 6h57, a gente volta já.
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7: Muito bem, 7:02 aqui na Rádio Jornal, hein? 7:02. É você ligado na Rádio Jornal, na velocidade da notícia. Esta é a Ronda Policial. E você, participe. Vai lá, manda tua mensagem aqui, ó, no nosso WhatsApp. É o WhatsApp da Rádio Jornal Garanhuns. DDD 87991739499. 991739499. Repetir porque o pessoal fica falando: Ed Carlos, você fala rápido demais, hein? Encontra o pessoal na rua: Ed Carlos, eu quero mandar mensagem pra você. Sim, mas pode mandar. Não, mas você fala muito rápido. Deixa eu falar de novo. DDD 87991739499. tá bom? Tá ligado aqui o Edmilson Góes, tá no João da Mata, bom dia, Garanhões, alô Valdenice, tá no sítio Volta do Rio, em São João, alô Bernardo, tá ligado aqui no Heliópolis, bom dia, tem muita gente ligadinho aqui conosco, hein? Aqui, ó, o pessoal que tá aqui no Indiano, hein? Alô, Serjão do Indiano, alô, Sargento Edson Bigodão, um abraço, meu amigo, bom dia, alô, Paulo Espinhara, tá aqui ligadão, hein? Paulo Espinhara, da 99, também aqui, ó, o Ramon, Ramon da 99, também tá lá no Viane Moura, obrigado pelo carinho, pela audiência, muito obrigado aqui. Alô, Dona Ney Pereira, tá ligadinha na Avenida Oliveira Lima, Dona Ney Pereira, juntamente com a Antonella, né? Tá ligada aqui, ó, Dona Ney Pereira. Ô, Dona Ney, cadê a Dona Lourdes, hein? Cadê a Dona Lourdes? Essa hora já deve estar enrolada, né? Já deve estar ali, né? No cobertor, tem que aproveitar, né? Se esquentar um pouquinho é bom, hein? Então, muito obrigado aqui, Dona Ney Pereira, a netinha Antonella, Dona Lourdes também tá aqui na Avenida Oliveira Lima, o Emerson também. Alô, Tia Luísa! Tia Luísa tá aqui, né? Tá na Avenida Santa Rosa, bom dia. Alô, Betânia! Betânia tá aqui, ó. No sítio Muriçoca, Garanhuns, obrigado, hein, Betânia, pelo carinho, pela audiência. Bom, a gente continua, tem essa história de uma mulher, ela foi detida, nesse caso, ela foi flagrada usando droga com a filha no colo. A gente recebeu esse vídeo aqui, realmente é impactante, né, porque... Inclusive ela foi detida, né? Foi detida pela Polícia Militar, teve o apoio do Conselho Tutelar lá em Águas Belas, flagrada, é um troca-línguas isso aqui, né? Flagrada consumindo crack enquanto estava segurando a filha recém-nascida no colo, né? Uma mamada e um crack, né, meu querido? Triste essa história. Esse caso, ele... chegou ao conhecimento das autoridades que acionaram aqui o Conselho Tutelar. Na sequência, os conselheiros, os policiais militares foram até a casa lá no bairro São José, em Águas Belas, encontraram essa mulher numa situação de extrema vulnerabilidade social, utilizando pedras de crack numa lata improvisada. De acordo com informações apuradas, a mãe estava bastante desorientada, claro, né, por conta do uso, né, da droga, o tempo todo usando droga, então fica mesmo, né, desorientada. O bebê, né, a bebezinha, por sua vez, apresentava sinais de debilidade física, no caso estava desidratada e precisando de um atendimento rápido, imediato, o atendimento tinha que ser rápido. Então, essa criança, ela foi acolhida pelo Conselho Tutelar, foi encaminhada para o Hospital Municipal de Águas Belas, recebeu cuidados médicos, acompanhamento especializado também, hein? Após os procedimentos necessários, a recém-nascida foi encaminhada para um abrigo de Águas Belas com a autorização judicial. A mãe precisou ser internada para uma intervenção psiquiátrica com o objetivo de recuperar a saúde mental. Ela está grávida de novo e desta vez gêmeos. Ainda segundo as informações, aqui no caso a bebê, né? Uma bebezinha, rapaz. É triste essa história porque a bebê acolhida é irmã gêmea de outra criança que desde o nascimento está sob os cuidados da avó paterna. Ou seja, no geral, são quatro, né? Dois que temos e dois que estão chegando a caminho. A mulher teve dois. Nesse momento, quando ela foi flagrada, nos vídeos aqui nós recebemos, ela está dando de mamar para uma das crianças e ali na droga, entendeu? Usando droga e amamentando a bebezinha. A irmãzinha, a outra, a gêmea, não está ali porque está

0: na casa da avó, da mãe dessa mulher. Tá nos cuidados da avó. E essa mulher já tá com dois na barriga, a caminho. Então você percebe como é que tá a situação desta mulher. Quatro crianças no total, né? Duas meninas já estão aqui, recém-nascidas. Tem mais duas a caminho. E ela, totalmente desorientada por conta da droga que ela está consumindo. Você prestou atenção no que eu estou dizendo? Ela está consumindo drogas e, ao mesmo tempo, está dando de mamar a uma das crianças. A outra criança está com a mãe dela, a avó, está tomando conta. E tem mais dois na barriga, dois a caminho. É triste essa história, é uma história espantosa. Ainda bem que as denúncias chegaram nas autoridades, conselho tutelar, resolvendo, adiantando, né? E, claro, tentando traçar um destino bacana para essa mulher e para essas crianças, as meninas que já estão aqui e as que estão chegando, atendimento, né? Ela está lá no hospital de Águas Belas, recebendo um atendimento psiquiátrico para que realmente ela possa se reerguer de tudo isso que ela está passando e, claro, que viver de uma forma melhor, mais digna e, por conta disso, oferecer condições melhores para as suas crianças. Lembramos, ela tem duas meninas, estão já com ela, recém-nascidas, e duas crianças a caminho. Ela está grávida. Então, torcemos para que realmente possa haver essa ajuda, ela possa realmente ocasionar um bom efeito. Não é fácil, o tratamento é um tratamento que leva um certo tempo, mas um tratamento sendo realizado agora e dando sequência, né, seguindo adiante, com certeza nós teremos aqui logo em breve uma nova mulher e as crianças que estarão livres de qualquer dessas mazelas que a droga pode causar. Entendeu? A menina sendo amamentada, né? A mulher dando de mamar, ao mesmo tempo, a menina ali no peito e ela na droga. É triste isso daqui, hein? Muito bem, são 7 horas 11 minutos. O nosso repórter aqui, ó, o Reginaldo, trazendo essa história de um homicídio na zona rural de Poção. A vítima, um agricultor, ele estava chegando em casa quando foi assassinado com 3 tiros. A matéria aqui, ó, inclusive a gente falou aqui no nosso Sem Meias Palavras, ali na TV Jornal, e o Reginaldo Souza trazendo mais detalhes agora na Ronda Policial. É você, Reginaldo, manda aí, meu querido.
1: Exatamente, noite de terça-feira acontecendo esse homicídio na zona rural lá em Poção. Foi no sítio Deserto. A vítima que foi o Edivaldo Pereira Mendes, 47 anos. O filho veio aqui para o IML na cidade em Caruaru, Vinícius Mendes. Vinícius, em relação a esse homicídio, noite de terça-feira, ele estava chegando em casa, seu pai foi?
2: Foi, estava chegando em casa. Aí na porta da cozinha ele só sentiu os tiros.
1: Foram ouvidos quantos disparos, quantos tiros?
2: 5. 5, mas só pegou 3 nele.
1: Já sabe quem foi que fez isso com ele?
2: Não, sabe não. Ninguém tem informação não.
1: E a motivação, Vinícius?
2: Nós também não sabemos não, porque ele tava numa bebedeira, maus amigos. Aí nós tá sem saber de nenhuma notícia.
1: E essa bebedeira foi em bar, foi na casa de alguém, ou via pública?
2: Não, na casa do amigo dele mesmo, na casa do amigo, assim, vizinho dele. Foi.
1: Não se sabe se foi alguém que estava também na bebedeira, né?
2: É, ninguém não sabe se foi alguém que estava na bebedeira.
1: A polícia está investigando lá?
2: Está investigando, a polícia está investigando.
1: E agora sabe quem, também motivação, né, desse homicídio, né?
2: É, verdade.
1: Seu pai tinha alguma bronca no passado?
2: Não, tinha não. Que nós saiba, não, tinha não. Era um cara tranquilo.
1: Nunca foi preso, nunca foi em delegacia?
2: Não, nunca foi em delegacia, não.
1: Trabalhava em que ele?
2: Agricultor.
1: Foi talvez também por esse motivo de discussão, ameaças no trabalho, não?
2: Foi não, porque ele trabalhava na agricultura.
1: Você morava com ele, não?
2: Não, morava não, com minha mãe é separada dele. É.
1: Ele estava em novo relacionamento?
2: Acho que ele tinha os esquemas dele, mas só que ele morava mais sozinho do que mais é

0: essa mulher dele, não tem? Ela só ia lá de manhã, ajeitava as coisas dele e ia pra casa dela.
1: Ô Vinícius, já que você não residia, não morava aí na mesma casa com seu pai, quando foi a última vez que você conversou com ele, seu pai, hein?
0: Deixa eu ver, a última vez que eu conversei com ele, acho que tá com um mês por aí. A nossa relação era mais pouca, não tem que eu trabalho na rua. Trabalho em pesqueira, aí só sempre que era mais, tinha mais relação com ele era meu irmão, que é encostado a mim. Pronto.
1: O último contato seu foi esse?
0: Foi.
1: Mais de um mês, né?
0: Foi, mais de um mês com ele.
1: Então, Vinícius, deixar a polícia investigar pra saber quem, também a motivação. Ele ainda morreu no local, ele foi socorrido.
0: Foi. Socorrido? Não, deu tempo pra socorrer ele, não.
2: Muito bem, agora 7 horas e 14 minutos aqui, ó, na Rádio Jornal. Inclusive, nós estamos recebendo aqui imagens, atualizações aqui do caso da mulher, né? Da menina, a estudante que foi atacada por tubarão. Ela, né, mandou um vídeo aí, tá nas redes sociais. Inclusive, a gente tá mandando esse vídeo agora nas nossas matérias da TV Jornal. E ela dizendo que tá tudo bem. Tá tudo bem, tá se recuperando. Realmente, um susto grande. Grande esse susto que ela passou lá, né, com esse ataque de tubarão. Mas disse que tá tudo bem, tá confiante na recuperação. Tem que ficar confiante, né? Agora é o alerta que cada vez mais vai sendo acendido, esse alerta, por conta dos perigos. Os perigos são recorrentes, recorrentes demais, tá? Muito bem, a gente vai trazer agora o nosso repórter, o Ademilton Silva, justamente de um jovem que foi conduzido com moto com restrição de roubo. O cara, né, se metendo nessa questão de roubar. Não quer trabalhar, ou então vai dizer, ah, mas não tem emprego. Ou então junta tudo, ah, já que não tem emprego, também não tô muito afim, eu vou roubar. Aí o cara cai lá na tentação de roubar. Rouba moto, carro, celular, rouba casa, televisão, geladeira. Não é por aí, né, meu querido? Alô, Ademilton Silva, conta essa história aqui. Vai lá, meu, vai lá.
3: Mais uma ocorrência está sendo apresentada pela equipe da Guarda Municipal de Santa Luz de Cabaribe na delegacia. Ocorrência essa oriunda, né, da muralha digital, né, do sistema de câmeras de monitoramento da Prefeitura Municipal de Santa Luz de Cabaribe através do CISPOL que fica no comando, onde identificaram uma motocicleta com restrição de roubo entrando na cidade de Santa Cruz e logo em seguida a guarda conduziu o jovem aqui para a delegacia justamente por estar com essa motocicleta com restrição de roubo, é uma Pop de cor branca. Nesse momento é me controlado do GCM Marcelo e ele traz detalhes como se deu essa ocorrência, Marcelo. Nosso cumprimento, bom dia.
4: Bom dia a todos. Por volta das 13 horas, sistema de monitoramento aí, muralha digital, a gente conseguiu visualizar uma motocicleta que estava ali na entrada de Santa Cruz de Caparibe e que, ao fazer a consulta, constatava restrição para roubo ou furto. Os efetivos foram à procura dessa motocicleta e conseguiram localizar essa motocicleta no bairro Dona Arlinda. Diante da situação, o proprietário da motocicleta foi indagado sobre essa restrição. Ele falou que a motocicleta está no nome da sua mãe, que ele comprou essa motocicleta na loja, a motocicleta ele tirou zero. Porém, o efetivo constatou que a motocicleta tinha restrição e que essa restrição entrou tá com 15 dias. Ele foi conduzido para a delegacia para a gente tentar esclarecer os fatos. E aqui na delegacia foi constatado que essa restrição foi colocada na cidade de João Pessoa, no estado da Paraíba. Provavelmente um clone ali na cidade de João Pessoa. Porém, foi feita aqui toda a documentação necessária. O proprietário da motocicleta foi restituída a sua motocicleta a ele. A gente conversou com ele para ele andar com o BO. Até que seja resolvido ali no estado da Paraíba esse possível clone que está rodando ali no estado da Paraíba com a mesma placa da motocicleta que está aqui na cidade de Santa Cruz de Capibaribe.
3: Ô Marcelo, por pouco o rapaz não responde um processo, né, na justiça perante estar com essa motocicleta com a restrição de roubo e furto.
4: Positivo, positivo por pouco, mas graças a Deus aí foi esclarecido. Ele formou ao efetivo, a gente já perguntou se essa moto tinha sido roubada, pois ela poderia ter sido roubada e a restrição não ter saído do sistema. Ele falou que não, que tirou a moto zero, porém na consulta a gente constatou que tem uma restrição aí com 15 dias. Ele não é natural aqui do estado de Pernambuco, ele é natural do estado da Bahia, a motocicleta foi comprada no estado da Bahia, mas está tudo ok, chassi, motor, lacre, tarjeta, está tudo ok. Diante dos fatos foi entregar a situação aqui ao delegado de polícia e foi constatado que de fato ele é o proprietário dessa motocicleta. Provavelmente se trata de um clone ali na cidade de João Pessoa, no estado da Paraíba.
3: Ou então também, né, Marcelo, no momento que a pessoa teve algum bem roubado,

0: que o policial civil da Paraíba foi fazer o boletim de ocorrência, talvez também possa ter errado, né, alguma numeração ou até mesmo alguma letra da placa.
1: Provavelmente pode ter acontecido aí um equívoco na hora de fazer um BO ali no estado da Paraíba, mas a suspeita é de uma moto clonada. Mas enfim, graças a Deus foi resolvido, o rapaz teve a sua moto restituída, a moto foi entregue a ele, ele saiu com a sua motocicleta e, se Deus quiser, vai ser tudo esclarecido.
0: Marcelo, obrigado por suas palavras e destacou o efetivo empenhado na ocorrência.
1: Esse que vos fala, GCM Marcelo, GCM Eleu Abílio, GCM Vital e o GCM Osvan.
0: Estas foram as palavras do GCM Marcelo, da equipe da Romu, da Guarda Municipal de Santa Cruz de Cabaribe, onde relatou para a gente a respeito dessa ocorrência apresentada na delegacia e agora ficou à disposição da autoridade policial. Com informações, Ademilton Silva.
2: Muito bem, 7h19, a gente vai nos comerciais e na volta a gente vai falar de novo desse caso de Agrestina. A vítima que estava desaparecida foi encontrada assassinada no matagal pela namorada. A gente vai trazer daqui a pouquinho mais informações e desta vez nós iremos com o nosso repórter, o Manuel Ricardi. Mas é depois dos comerciais. Você fica ligado, é rapidinho, hein? 7h19, bom dia.
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8: Muito bem, 7h26 aqui na nossa Rádio Jornal Garanhuns. Temos um WhatsApp, claro. Este é o WhatsApp da Rádio Jornal, hein? DDD 87 991739499. Eu peço que você, por favor, mande seu nome, tá certo? Manda o seu nome, o bairro que você está, a cidade. Tá no sítio? Manda o nome do sítio também. Tem uma bronquinha, né? Tem uma resenha pra compartilhar com a gente? Manda aqui no nosso WhatsApp, tá bom? Mas não esquece de colocar, escreve seu nome, o bairro que você está, a cidade, se está no sítio também, tá bom? Alô, Sérgio Macarrão, aqui ó, bom dia chuvoso, grande Ed, Sérgio Macarrão, tá aqui no residencial Antônio Cordeiro. Alô, Sérgio Macarrão, bom dia pra você, meu querido, forte abraço, hein? A Rubervânia tá ligadinha aqui na Coab 3, no Dom Helder Câmara, Garanhuns, tá de folga hoje, Rubervânia? Não foi trabalhar, minha querida? Bom, se pegou folga, tá de boa, né? Aqui, bom dia, Ed Carlos, ótimo feriado. Aqui é o Wagner Oliveira. Úrsula Moraes, Centro Garanhões. Bora comer pãozinho com queijo coalho, bora. Onde é que é, hein? É no Úrsula Moraes? Tá certo, então aguarde que daqui a pouquinho, quando a gente terminar o horário, né? A gente vai chegar aí numa lotação. Eu vou levar aqui o Júnior. Vamos levar a Cleane também, o Cal, vai a turma da Rádio Jornal todinha aí, ó. Vai bater no Úrsula Moraes hoje, só pra ver como é que é.

0: café com pãozinho, queijo coalho, hein? Que o nosso Wagner tá aqui. É o momento água na boca, né? Um abraço, Wagner. Bom dia, obrigado aqui pela audiência. Tem mais aqui, ó. A Mércia. A Mércia mandou duas vezes a mensagem. A Mércia Andréia do Indiano. Tava com medo que não chegasse a mensagem, né, Mércia? Mas chegou, tá aqui, hein? Tá certo. Obrigado pelo carinho, pela audiência. Muito bem, a gente continua. Vamos trazer esse caso de Agrestina. A gente tinha falado logo cedo com o nosso Reginaldo e tivemos a informação ali, ó, com o nosso repórter, o Josival Ricardo, deste homicídio que aconteceu na zona rural de Agrestina. A vítima estava desaparecida, foi encontrada assassinada num matagal pela namorada. Quem está trazendo mais informações, mais detalhes agora, é o nosso repórter, o repórter aqui. Inclusive, ele adiantou ontem ali no Sem Meias Palavras da TV Jornal, ali com o Edeilson. E a gente vai trazer aqui com novas informações deste caso do homicídio na zona rural de Agrestina. É o nosso repórter Manuel Ricardi. Alô, Ricardi, é você, meu querido, manda aí.
1: Estamos aqui em Agrestina, justamente sobre esse caso, desse homicídio que aconteceu aqui na cidade. Ontem ele desapareceu, ele saiu segundo a namorada dele. De início, a polícia passou pra gente que era uma noiva. Só que ela, quando chegou, ela falou que era namorada da vítima. E ele falou pra ela que iria sair pra resolver algumas coisas, isso por volta das 2 horas da tarde, 1:30 da tarde, 2 horas. E não mais deu retorno, não mais atendeu o telefone. Ela tentou contato com ele até hoje pela manhã e ela começou a fazer as buscas, né, de acordo com as informações que ela nos passou. E passando em uma das estradas que vai para esse sítio, que é o sítio Exu, ela acabou tendo um problema na moto, parou ali a moto e começou a olhar nas proximidades. Segundo ela, sentiu ali uma necessidade de ver naquela área de mato e acabou encontrando, né, o corpo do namorado dela, que estava lá, ela reconheceu pela sandália. Eu conversei com ela e ela vai contar um pouco mais dessa história.
2: Ele só disse, eu vou ali e já volto. Não disse mais nada. Ele disse, eu vou ali resolver umas coisas e já volto. Só o que ele falou.
1: Ai. Isso foi por volta de que horas?
2: 1:40, a última mensagem que ele me passou.
1: Da tarde?
2: Isso.
1: Aí, depois desse período, você não conseguiu mais contato com ele?
2: Não, aí eu vi ele demorando, que ele não é de demorar. A irmã dele liga pra mim e disse assim, ó, ele não é de não atender nossa ligação nem nada. Ela ligando pra lá, mandou eu tentar ligar, ir na casa dele, chamar. Aí fui lá, chamei nada. Aí os vizinhos disseram que não tinham visto ele desde ontem, bem cedo, meio-dia por aí. Aí liguei, passei a noite todinha tentando ligar e não consegui mais contato desde ontem à noite.
1: E ele corriqueiramente passava por esse local aqui, essa estrada?
2: É, sim, porque dá acesso. Ele mora ali, bem ali perto da pista. Aí ele droga por aqui, que é mais perto, para entrar nas casas de uns colegas que eles têm de lavagem, um barzinho que tem ali também, ele gosta de ir para lá. Aí ele sempre passava descendo por aqui. Já passei bastante vezes com ele aqui.
1: Há quanto tempo vocês estavam juntos?
2: Há 4 anos.
1: Vocês chegaram a terminar alguma vez e voltar?
2: Já, várias vezes.
1: Mas aí, referente a esse assassinato, ele tem alguma passagem por presídio?
2: Pelo meu conhecimento, não.
1: Só uma queixa sua do Maria da Penha?
2: Isso.
1: Aí, o que aconteceu nessa situação?
2: Na coisa... A gente teve uma discussão, aí ele ficou me ameaçando na beirada da pista, passou uma viatura, aí viu, aí foi. Aí ele tava com a faca na cintura, aí ele foi levado, né? E ele tava alcoolizado. Aí ficou alterado, aí a polícia levou, aí eu disse que ele tinha me batido, sabe? Ele deu... Eita, na época foi 4 anos atrás. Ele puxou meus cabelos assim, aí eu caí no chão, aí ele continuou puxando, me arrastou. Aí pronto, aí eu denunciei, assim, na hora da raiva.
1: Isso faz tempo?
2: Faz, foi em 2023.
1: E aqui você, depois de não ter o contato com ele desde ontem, você acabou passando por aqui e encontrou o corpo, foi?
2: Isso, eu passei por aqui, aí vi a cerca, que agora tá arrumadinha, acho que para não entrarem. Mas ela tava toda aberta e a areia ali mexida na entrada. Aí eu olhei de longe assim e o negócio, eu liguei pra irmã dele, chamada de vidro, bem aqui. Aí disse assim, eu tô sentindo de entrar ali para olhar. tô sentindo. Aí ela pegou e disse, entra não, vem-te embora. Aí eu subi um pouquinho. Quando eu subi, eu voltei, eu digo, eu vou lá olhar. Quando eu olhei a chinela dele. Conheço a chinela. Aí eu me sentei aqui, comecei a chorar e não entrei pra olhar se era ele. Aí liguei, já subi pra ali, tentando dar área, só aí andando, andando sem rumo. Cheguei até lá em cima. E ele pegou, e cheguei ali e liguei pra polícia. Aí perguntaram, de que foi morto? Eu disse, eu não vi, porque eu não vi o rosto. Eu não tive coragem de olhar o rosto, entrar e olhar direitinho.
1: Só reconheceu pela sandália?
2: Chinela. O pé dele eu reconheci. De longe, quando eu vi, eu já me senti aqui desesperada. Que de longe dá pra conhecer.
1: Vocês moravam juntos ou só tinham relacionamento?
2: Só o relacionamento. Ele tem a casa dele, eu tenho a minha.
1: E como ele era no dia a dia? Trabalhava em alguma coisa?
2: Não, ele estava desempregado, por enquanto. Faz alguns meses que ele saiu. Ele estava trabalhando de servente, aí saiu, não conseguiu outro ainda. Aqui é muito difícil achar emprego, sabe? Só faz bico. Lava uma moto, um carro, que ele antigamente trabalhava Lava Jato, aí ganha um trocadinho, só assim.
1: Ele usava drogas, fumava, bebia?
2: Pelo meu conhecimento, drogas não. Agora ele bebia.
1: Essa aí foi a conversa com a Viviane, né, que é a noiva, a namorada do Anderson, que foi encontrado morto hoje, estava desaparecido desde ontem. E nós conversamos também com a Polícia Militar, com a Polícia Civil. Eles não quiseram gravar lá no momento, mas as informações que a gente já pode passar para vocês são essas. É, o IC está a caminho para o local lá para fazer o levantamento inicial e também o IML para levar o corpo lá para o complexo da Polícia Civil, Polícia Científica aqui de Caruaru. De acordo com ela, ela gravou conosco essas informações e depois, conversando com a Polícia Civil, nós estávamos próximos, ela falou isso, que a moto dela deu problema, só que ela estava indo tentar chegar na localidade do sítio Exu, que ela disse que o namorado dela tinha alguns amigos por lá, ia verificar se ele estava lá. E no caminho, que é nessa estrada, acabou dando problema na moto. E ela disse que sentiu, isso ela falou para a Polícia Civil, ela sentiu ali a necessidade de procurar ali próximo. Fez até uma chamada de vídeo para a irmã dele e a irmã orientou que não fosse lá. Mas mesmo assim ela foi, sentiu aquilo. Ela também disse para a Polícia Civil que sonhou que ele estava pedindo ajuda a ela ontem e que ela resolveu realmente entrar nesse local. Foi quando ela entrou nessa parte que tem uma cerca que estava quebrada, uma cerca de arame farpado, e alguns passos à frente ela já viu o pé dele. Pela sandália ela reconheceu, só que ela disse que não teve coragem de ir até ver o rosto dele como é que estava. Mas aí foi essa situação, né? Pra gente ela falou isso e ela acrescentou mais algumas informações para a Polícia Civil.
0: Muito bem, 7h36 aqui na nossa Rádio Jornal Garanhuns. Continua, claro, você ligado na informação, na notícia. A gente vai ali, ó, incrível. A gente acabou visualizando agora há pouco no nosso programa Primeiro Impacto. É o Primeiro Impacto PE, que é a nossa versão na TV Jornal. E acontece todas as manhãs nesse horário. E aí o que acontece? Inclusive a gente vai estar mandando essas imagens ao longo da programação. Você que não teve a possibilidade de assistir. O caso de uma idosa. Ela foi derrubada da maca lá no hospital em Recife. A mulher estava na maca, um descuido, uma falta de atenção, um desequilíbrio ali também, onde a maca estava. A maca virou e a idosa caiu no chão. Muito atento este funcionário, né? Muito atento o funcionário do hospital para não se certificar se a maca estava numa posição tranquila, que não é você chegar e colocar uma pessoa numa maca como se fosse um saco de cimento, não. Não é assim. É uma questão de você ter a segurança e proporcionar, porque o cara já está debilitado, precisa de um apoio e a maca entra na situação de ter esse suporte. Então você coloca uma pessoa numa maca para se locomover, é porque ela realmente precisa ir na maca. Se não precisasse, ela ia andando, ou talvez iria numa cadeira de roda, tá certo? Mas aí quando tem que adicionar um paciente, seja lá numa cadeira de rodas, numa maca, tem que ter essa consciência. Tá seguro? para esse paciente sentar.

0: aqui nessa cadeira de roda? Esse carrinho não vai desabar, essa cadeira não vai desabar. Essa maca tá segura, ela tá firme. Ela não vai desarmar, ela não vai tombar. Porque hoje em dia as macas é aquela coisa, né? Do... No instante ela desmonta a arma e tal, o pessoal guarda na ambulância, guarda ali no quartinho do hospital. Mas e aí, meu querido? A gente tem essa noção de quanto tem que ter de cuidado? Doentes, pessoas doentes, principalmente idoso, que é o caso dessa mulher que foi derrubada da maca em Recife, a gente tem que ter atenção redobrada. É como diria meu pai, todo cuidado é pouco. Então a gente precisa disso daí, tá certo? Muito bem, 7h39, inclusive hoje feriado de Corpus Christi, é, a gente tem aquele tradicional tapete, né? Aqueles tapetes. Hoje, quem tiver oportunidade em Garanhões, dá uma chegadinha lá na Avenida Santo Antônio para visualizar os tapetes. A chuva, né? É uma chuvinha de garoa, não está atrapalhando na visualização desses tapetes. Tapetes que a igreja faz, né? Que as pessoas vão colaborando ali no materialzinho, na serragem, né? No pó de café. E realmente é um simbolismo que é muito admirado aqui no Brasil, desses tapetes no feriado de Corpus Christi. Se você tiver condições, tá aqui em Garanhões, dá uma passadinha ali. A Avenida Santo Antônio fica uma beleza, né? Teve ocasiões em anos anteriores que era aquele sol, aquela coisa legal, bacana, mas hoje em dia, né? Hoje tá esse friozinho, né? Tá essa chuvinha. Ah, mas Edcarlos, eu tô com preguiça, tá chovendo, tá frio. Não, nada disso daí. Pega um casaco, né? Um guarda-chuva, né? Vai ali num carro, no ônibus, sei lá. Mas dá, ou vai a pé se você tiver com essa disposição, mas vai dar uma prestigiada ali nos tapetes de Corpus Christi, tá bom? A gente volta já, 7h40. Continue aqui na Rádio Jornal Garanhuns. Bom dia.
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5: Muito bem, 7h44 aqui na nossa Rádio Jornal, hein? É, meu querido, a chuvinha, é, esse tempo, essa garoa, estamos na marca dos 19 graus, tá certo? Esse clima de inverno, e você, na melhor companhia, tá ligado na Rádio Jornal. Muito obrigado pelo carinho, pela audiência, tá certo? É isso aí, meu querido, você pode participar através do nosso WhatsApp, hein? O WhatsApp da Rádio Jornal tá aqui, ó. Tá certo. Esse super número, fácil, fácil, não tem errada. É o DDD 87991739499. Manda teu nome, o bairro que você está, a cidade. Alô, Edna! Tá aqui no Indiano. Bom dia, Edna! Tem mais aqui, ó, tem muita gente ligado. Aqui na Rádio Jornal, Carlinhos Moura, tá no Helder Câmara. Alô, minha querida Alexandra Gomes, tá no bairro Santo Antônio. Alexandra, já foi ali na Santo Antônio? Já deu uma olhadinha lá nos tapetes de Corpus Christi? Hoje é que tá bom, hein? Friozinho, essa temperatura bacana, tranquila. É uma garoazinha, é uma chuvinha de leve, não atrapalha, dá pra ver direitinho, né? Obrigado pelo carinho, viu, Alexandra? Aqui também, ó, bom dia, Ed Carlos, bom feriado, bom trabalho, é o Fábio. O Fábio tá aqui, ó, Heliópolis, alô, Fábio, bom dia, bom feriado pra você. A Rubervânia disse que tá aqui na Coab 3, só trabalha segunda-feira. Ó, que vida boa, hein? Merecida, né, Rubervânia? Merecida, claro. Tem que trabalhar, mas também precisa descansar, tá certo? Aqui, ó, é, o Serjão do bairro do Indiano, Ed... Ontem na Coab 1, aqui em Garanhuns, quase que eu fui atacado pelos cachorros de rua. Meu amigo, foi um Deus nos acuda. É realmente a cachorrada tá solta, hein? Tá solta, é preciso, é uma reclamação que a gente recebe, né, meu amigo Sérgio? Há muito tempo aqui, ó, de vários ouvintes. É, não é só na Coab 1 não, hein? É Jardim Petrópolis, é todo lado. Tem muito cachorro na rua. E a gente sabe que por estar sem coleira, não tem ninguém. Não tem tutor. Não é dono, não tem ninguém. Não tem dono, não tem nada. Até porque se você tem um cachorro, coloca a coleira nele. Não vai deixar ele aí, ó, né? A céu aberto pra lá e pra cá sem coleira. Aí já viu, né? Alô, Tenor, tá no Sítio Alto do Vicente, bom dia. Bom dia pra você, meu querido, um abraço, bom dia, muito obrigado. Alô, aqui, ó, é o nosso Darlon, aqui, Zé Darlon, tá no Castanhinho. De novo, ele falando da buraqueira, né, Darlon? Tá difícil, né, meu amigo? Mas é o seguinte, Darlon, presta atenção, que essa buraqueira, eles vão resolver logo, logo. Logo, logo, até porque, como é que os políticos... vão chegar até aí para tomar um cafezinho na sua casa, Darlon, para te convencer a votar neles, hein? Precisa ajeitar os buracos, senão como é que chega por aí? Um abraço para você, viu, Zé Darlon? Tá ligado aqui conosco sempre. Muito obrigado. Luiz Carlos, tá no bairro São José. Um abraço para você, ó. Aqui a Alexandra tá dizendo: "Oi, Ed Carlos, ainda todo ano vou. É muito lindo, exatamente, é muito bonito, hein? Os tapetes de Corpus Christi, aqui, ó, em Garanhuns, esse ano, ali na Avenida Santo Antônio. Muito bem, bacana, hein? Agora, 7h48, vamos trazer o nosso Reginaldo Souza, justamente nesta questão. É a operação realizada.

pela Polícia Civil em Caruaru, que prende 5 pessoas envolvidas em homicídios e tentativas. O Reginaldo já adiantava lá na Rádio Jornal e na TV Jornal, né? Aqui

0: prisão de homicídios. O delegado doutor Eric Costa fala com relação à operação, inclusive com o nome aí, né, doutor?
1: É, o nome é sugestivo, né, de consecutio, significa consequência. É justamente para deixar claro que todos os crimes que ocorrem aqui na cidade, os autores vão, né, a Polícia Civil vai trabalhar para identificar esses autores e vai prendê-los, que é a consequência natural do crime, né?
0: O doutor, a motivação, as motivações relacionadas aí é drogas, tráfico?
1: É, a maioria é drogas, mas nós temos situações também envolvendo discussão banal e também algumas questões de embriaguez, mas a maioria relacionadas ao tráfico de drogas, né? Inclusive durante essa operação, não na data de hoje, mas no decorrer da investigação, nós conseguimos apreender a arma do crime e também drogas com um desses elementos.
0: Situação já deste ano, 2026, como também ano passado, 2025. Por sinal, teve uma vítima aqui de homicídio, que foi o Cristiano Pereira da Silva, que aconteceu dia 12/9, como falei, ano passado, bairro Rendeiras, né?
1: Isso, um homicídio que ocorreu ali no bairro. A equipe do Dr. Márcio trabalhou nessa investigação, representou pela prisão do autor e hoje nós conseguimos encontrá-lo e prendê-lo.
0: Teve também uma situação de uma tentativa, rapaz, voltava de Bezerros, Praça do Rosário, mototaxista, a vítima bastante conhecida, quando foi vítima aí de golpes de faca, né?
1: Foi uma situação que ocorreu, chamou até uma atenção à época, deu uma repercussão à época, porque esse mototaxista, na hora da cobrança, ele acabou tendo uma divergência com relação aos valores e o rapaz que ele conduziu até a localidade ali acabou desferindo, né, golpes de faca nele, quase tirou a vida dele. Nós conseguimos também fazer essa identificação, a equipe da doutora Carolina trabalhou muito bem nesse inquérito, conseguiu identificar esse elemento e prender hoje.
0: O suspeito aqui foi Adjair Gonçalves da Silva, a data 15/2/2026, já no Carnaval Praça do Rosário, quando a vítima foi o André Vitor, por pouco não perde a vida, né?
1: É, muito pouco, né? Acabou recebendo alguns golpes aí em regiões que poderia ser fatal para ele, mas infelizmente ele acabou sobrevivendo e até ajudou na investigação.
0: Tivemos também, doutor, já nesse ano, também no Carnaval, Igor Manuel dos Santos, tentativa de homicídio, quando a vítima foi o Jackson da Silva Carvalho.
1: Isso, outro crime também que ocorreu na cidade, a equipe também da doutora Carolina, que é uma equipe especializada justamente para trabalhar nesses crimes tentados, conseguiu também identificar esse elemento, representou e conseguimos a prisão dele.
0: José Edivânio Janailson Lima Silva, conhecido galego da Agamenon. Foi mais uma situação, né?
1: É, outra situação também que trouxe uma certa repercussão na cidade e, infelizmente, a equipe também conseguiu identificar os elementos.
0: Outro homicídio do que aconteceu quando a vítima aqui, em relação à situação, foi quando uma tentativa, na verdade, Josenildo Francisco de Azevedo, tentativa que aconteceu quando a vítima, Josivaldo dos Santos, né?
1: É, a vítima também ajudou na elucidação desse crime, contribuiu. Nós temos aí que agradecer também a população que vem contribuindo com a Polícia Civil, prestando informações, pedir para as pessoas que são vítimas também de tentativas, que ajudem a população, muitas vezes, ajude a Polícia Civil, muitas vezes essas vítimas acabam não contribuindo com informações, seja por medo, também por alguma questão pessoal relacionada, mas a gente pede que as vítimas desses crimes tentados ajudem a equipe a identificar e prender esses elementos, como nós fizemos na data de hoje.
0: Doutor Eric, outro que já foi recente, também foi um homicídio quando a vítima aqui, conhecida aqui por o Panda, né? Que esse crime aconteceu quando a vítima foi o André Onofre Mendes e o suspeito aqui foi o João de Lima, conhecido como Panda, né?
1: Isso, foi preso também esse crime ocorreu na zona rural, né? Foi vítima de vários golpes de faca também, cerca de 21 golpes de faca. Também trouxe uma repercussão para a localidade. Nós conseguimos também identificar e prender esse elemento hoje.
0: Quem não caiu agora, até porque a família fica cobrando, esperando, mas calma que a Polícia Civil segue trabalhando, investigando e um dia cai, né?
1: É, cada crime eu digo que é uma história, né? E essa história muitas vezes é contada de um certo tempo e outras com um menor tempo. Mas você vê que nós tivemos crimes que foram cometidos no ano passado, crimes que foram cometidos nesse ano, no início do ano. Então a Polícia Civil, ela trabalha, nós não deixamos de investigar nenhum dos crimes, né? É que tem crime que é mais complexo que o outro, tem uns que demoram mais, tem uns que requisitam provas periciais que demoram mais para que a gente consiga. Outros crimes a gente consegue com maior facilidade, mas tudo isso é trabalho da Polícia Civil. A gente vem empenhado na resolução desses crimes, né? E não importa

0: importa a pessoa que cometeu, nem a pessoa que foi vítima. É, como eu costumo dizer, a Polícia Civil ela não investiga pessoas, ela investiga fatos. Então, nós estamos trabalhando na investigação desses fatos, desses crimes, e estamos chegando às autorias.
1: Muito bem, 7h54 aqui na nossa Rádio Jornal Garanhões. A notícia, a informação, claro, tudo para você nesta manhã de feriado, sempre nesta conexão. Deixa eu falar desse cara de Lajedo, hein? A gente até tinha falado em outra ocasião, mas novidades vão sendo adicionadas. O caso de um homem, né? Ele foi preso ontem de manhã no cumprimento de um mandado de prisão expedido pela primeira vara única da comarca de Lajedo. Esta ação, ela foi coordenada pelo delegado Credinaldo Menezes e teve como alvo o José Bruno da Silva Torres, investigado por tentativa de homicídio. De acordo com a Polícia Civil, ele teria tentado matar um homem a facadas por um motivo considerado fútil. No momento da abordagem, Zé Bruno não ofereceu resistência e foi detido pelos policiais. Após a prisão, ele foi encaminhado para a 18ª Delegacia Seccional de Garanhuns, onde foram adotadas as medidas cabíveis. O suspeito passará por audiência de custódia. Em seguida, será recolhido ao sistema prisional, onde permanecerá à disposição da justiça. Tá aí, né? Homem que foi acusado de tentativa de homicídio, preso na operação da delegacia de Lajedo. Muito bem, 7h55, muito obrigado. Não dá mais tempo, gostaria muito, mas é claro que vamos ficar por aqui. Sempre na frequência 107.5 FM, Rádio Jornal Garanhões. Muito obrigado pelo carinho. Primeiramente, agradecendo a Papai do Céu esta oportunidade de estar aqui, de estar na sua companhia em mais um dia pontilhado de atividades. Agradecendo também aos trabalhos técnicos de Júnior Gomes. Muito obrigado a você, brother. Obrigado aqui ao Júnior. Aqui, ó, os repórteres da Rádio Jornal e também aos repórteres da TV Jornal que nos ajudaram nesta conexão com a notícia. Na sequência, ficaremos com a Super Manhã, aqui com o Sócrates. Aqui também a Juliana Rodrigues, o Berg Santos, Wesley Santos também. E claro, o Ed Carlos volta já na Supermanhã, trazendo informações de Garanhões, você mantendo-se sempre bem informado. Amanhã, nosso novo encontro, às 6 horas da manhã, na Ronda Policial. Saúde, paz e até lá. Tchau.
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0: Rádio Jornal 8:01, tá começando mais uma super manhã pra você, aqui na Rádio Jornal. Eu vou dizer de novo a hora, chega, tô emocionado. 8:01, aqui na Rádio Jornal. Aqui estamos no horário, nesta quinta-feira, dia 4 de junho de 2026. É, Rádio Jornal Caruaru 91.3, Rádio Jornal Garanhuns 107.5, Rádio Jornal Pesqueira 90.9. É a super manhã. Eita, chega, né? 155 dias do ano já se passaram, faltam 210 dias para a chegada de 2027. Hoje é o dia de abraçar seu gato.
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0: só
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0: Cadê o resto? Só tem esse babosa bandeiro? Mas rapaz, procure, veja se tem o resto do babosa bandeiro, veja. Hoje é dia do gestor comercial. Olha aí, agora, olha a completa aí. Cadê? É não? Rapaz. Eu tava tão animado. Um babal do pandeiro, pensei que agora. Meu Deus do céu. Hoje é o dia do gestor comercial. Pronto, achou. Pronto, acabou isso. Vamos aos destaques da Supermanhã de hoje.
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0: Tapetes de Corpus Christi estão sendo confeccionados em Caruaru. Noite Católica será realizada hoje no Pátio de Eventos. EMOP realiza campanha Junho Vermelho. Luiz Silva.
6: Com o tema Tudo Começa Quando Você Estende a Mão, o movimento foca em reabastecer os estoques durante o período junino e de férias.
0: SENAC está com inscrições abertas para cursos de modelagem em Caruaru. Também tem inscrições abertas para os festivais SESC Pernambuco de Quadrilhas Juninas. Organizadores de eventos têm até o dia 14 de junho para solicitar reforço policial. Juliana Rodrigues.
7: Pedidos devem ser realizados com antecedência para garantir o planejamento operacional das forças de segurança.
0: Circuito de reforma tributária será realizado em Garanhuns. SESI Belo Jardim abre inscrições para oficinas gratuitas de bordado e artesanato. 74% dos empresários esperam um aumento no faturamento durante os dias de jogos. Andressa Aguiar.
8: Donos de bares e restaurantes esperam um incremento ainda maior com o Dia dos Namorados e ciclo junino.
0: Agências do INSS estão fechadas e só abrem segunda-feira. Neo Energia, no plantão da Neo Energia. Foram prorrogadas inscrições para curso gratuito de eletricista. Luana Monteiro.
9: Prazo vai até a próxima segunda-feira, dia 8.
0: Tem gente rouca. Tem gente rouca, percebi que tem gente rouca. Vamos lá, vamos falar da polícia. Alô, Berg Santos, bom dia, bom trabalho para você, Berg.
10: Muito bem, meu amigo Sócrates, bom dia, bom trabalho, bom dia para todo mundo acompanhando a nossa super manhã. Olha, Sócrates, em Agrestina, um homem de 20 anos é suspeito de cometer diversos furtos, diversos roubos na cidade. Ele está sendo acusado de até mesmo ter roubado um portão de um cemitério. Olha só a situação. A gente vai estar falando sobre esse assunto já, do ladrão de portão de cemitério, aqui na nossa super manhã. Você sabendo de tudo.
0: Não, beleza, não tá? Não, beleza.
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0: Vamos dar uma passeada aqui na previsão do tempo. Ontem choveu e não choveu, né? O que se esperava não choveu. Mas choveu, né? Pouquinho, mas choveu. Aqui, vamos à previsão hoje. Vamos começar por Caruaru. Nesse momento, 22 graus, tempo nublado. A gente ainda continua naquele alerta de chuva forte do IMET, né, de 20 a 30 milímetros durante uma hora ou 50 milímetros durante o dia. A gente continua nesse alerta, tá? Previsão de condições chuvosas a partir do meio-dia. Meio-dia hoje. Possibilidade de chuva, 80%, tá? Isso para Caruaru. Garanhuns, 20 graus, tempo nublado. Também Garanhuns no mesmo alerta que a gente falou agora, né? O alerta de chuva forte também está valendo para Garanhuns. Em relação à previsão de condições chuvosas, a partir de 3 da tarde, tá? Em Garanhuns, a possibilidade de chuva é de 75%. Em Pesqueira, 22 graus, tempo nublado. Condição de chuva forte também vale, aquele mesmo alerta que a gente falou aqui. Mas em relação à Pesqueira, deixa eu ver aqui, chuva a partir de 2. 2 da tarde, 65% é a possibilidade. Em Pesqueira é que tem um percentual menor, né? Das três. Vivemos o outono brasileiro. Agora, 8 horas, 6 minutos.
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1: É o nosso site onde você acompanha a programação da Rádio Jornal, né? Onde você fica ligado conosco, ligada com a gente, fazendo a opção por Caruaru para acompanhar a Super Manhã da Rádio Jornal. No nosso aplicativo, do mesmo jeito, você faz a opção também por acompanhar a Rádio Jornal. Tá sempre, sempre sintonizado, sintonizada com a gente. Obrigado pela audiência. Nas frequências, a gente já falou, né? Na 91.3, 107.5, 90.9. E tem também o nosso WhatsApp, 81996017448. É o WhatsApp aqui da Rádio Jornal, onde você participa com a gente. Bom dia, Sócrates, o Internacional e o Central. A situação dele não tá muito boa, né? É verdade, tem chance ainda, mas eu tô bem descrente, viu, Márcio? Mas eu tenho chance ainda. Tem chance. Mas eu tô bem descrente porque o time não se ajuda. Eu até imagino o seguinte, que pode dar tudo certo, entendeu? O Souza empatar o jogo, até o Maguari perder e o Central não ganhar do Laguna. Ainda vejo isso, viu? Ainda vejo isso. Bom dia, Sócrates. Que Jesus nos abençoe nessa terça-feira. Manda um abraço aí para o doutor Ivan, o Reginaldo Souza, o repórter Furão, Rita, Nildo e Boró, todos no sítio Guarita, o Gilberto na Vila do Aeroporto. Ah, inclusive hoje para a torcida do Central, para quem adquiriu a camisa de 1925, né, que foi confeccionada uma réplica da camisa de 1925, haverá entrega hoje, tá? Hoje à noite.

18h30, a partir das 18h30, meu amigo Uds, né? Uds Vila Nova foi quem confeccionou a camisa. E além da camisa, tem um bonequinho também, viu, Givaldo? Um bonequinho feito com a estampa da camisa, do uniforme. Não dá pra eu mostrar aqui pra quem só tá ouvindo o rádio, mas dá pra eu mostrar aqui pro Givaldo. O Givaldo vai dizer, vai fazer a avaliação dele, Givaldo. Vem aqui, por favor, que aí você vê aqui. Você vê vendo, entendeu? Aqui, essas aqui são as camisas, ó. A camisa é preta e branca, né? Obviamente, as cores do central. É com o distintivo que tem na camisa, que ele conseguiu colocar. Mas deixa eu ver aqui se... Aqui, ó. Aqui os bonequinhos. Pronto, ó, os bonequinhos. Ó, todos confeccionados, pintados à mão, né? Com a camisa original de 1925, que foi conseguida pela primeira foto registrada do central que se tem conhecimento. É uma foto que saiu... Em 1925, o Central utilizou essa camisa em 24, 25. Até mostrando para o Antônio Gabriel, que trabalhou com a gente aqui na Rádio Jornal, disse ao Antônio, disse, rapaz, ele me perguntou, né, mas por que de manga comprida? Eu disse, se você olhar direitinho, lá atrás, todos os times, praticamente todos, jogavam com camisas de mangas compridas. Aí você pode perguntar por quê? Mas era o seguinte, é porque manga de camisa, camisa sem manga, camisa de manga curta, que é essa que a gente usa hoje atualmente, ali o repórter mais cheiroso do Barra Gamenon tá com uma delas, né? Uma camisa de manga normal, sem ser manga comprida. O Givaldo Júnior tá aqui com a camisa também, sem ser de manga comprida. Esse tipo de camisa não era de cidadão de respeito no começo do século passado, não. Era você, para estar bem composto, você tinha que estar com camisa de manga, com mangas compridas. Aí por isso, né, no passado, para não ofender a moral, tal, as camisas até mesmo de jogadores de futebol eram de mangas compridas. Depois, você pode olhar, e a partir dos anos 30, aí as camisas começaram a ser de mangas curtas. Mas ali por volta de 1900, 1800, 1910, por aí, as camisas eram de mangas compridas, porque eram cidadãos, né, que teriam que se apresentar devidamente vestidos, né, para realizar, inclusive, as atividades físicas, né? Ah, bom dia, meu amigo! Começa pelo aumento da gasolina. Eita, desgraça. R$ 6,99. O cartel tá fechado. Eu avisei semana passada aqui aos colegas aqui, viu? Eu disse, olha, vai subir. Vai subir porque teve um aumento e teve um desconto. Teve um aumento de 49 centavos, mas teve um desconto de 44 centavos. Ou seja, a subida, na teoria, foi só de 5 centavos, viu? 5 centavos. 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Valeu, Sérgio, um abraço, obrigado pela audiência. Bom dia, Sócrates, aqui é o Wagner Oliveira do Projeto Rádio Comunicação. Garanhuns amanheceu com aquele frio pra torar, imagino. O Sérgio do Indiana em Garanhuns, bom dia. Meu feriado vai ser no estilo pluct-plact-zoom, não vou a lugar nenhum. Valeu, Ailton. Ailton da Boa Vista tá aqui com a gente também, dizendo que tá chovendo desde cedo, chovendo aí. Sim, cedinho começou a chover, chuvinha fininha. Fininha, vem de moto, Sérgio? Chovendo muito, não? Não, fininha, né? Aquela, ela molha porque você tá, né, no meio da chuva e molha, mas ela, aquela chuvinha fininha. Se você for pegar o cachorro que saiu pro quintal, você não se molha não, entendeu? É ligeiro. Você pega e volta, não tem problema não. Mas se você for no meio da rua dar uma voltinha, aí você se molha, né? Ponto de ônibus do bairro Chique-Chique, rua Chico Science, mato, lixo, e a gente pega o ônibus no meio da rua. De novo, né, rapaz? De novo. É o Ricardo. Tô passando mais uma vez, de novo, novamente, outra vez. Aqui a sua reclamação, viu, Ricardo, para a Juliana Rodrigues, para que ela possa encaminhar para a secretaria responsável. Juliana Rodrigues, pronto. Mandado, já enviado. Bom dia, meu amiguinho Sócrates. Esse serviço nojento da MC, ali na Rio Branco, eles pintando meu fio com tinta óleo, mau cheiro forte. Criança passando, gente passando, atravessando os carros, e eles nem

0: ligam pra isso. Tô vendo aqui pela imagem ali no comecinho mesmo, né? Eita, estão pintando com... Como é o nome? Aquelas mangueirinhas de ar. É bom que pega no carro também. Passou um cabo ali do carro branco. Se não sair com os pinguinhos de tinta amarela, não sei o que eu diga. Valeu, Delson. Um abraço. Obrigado pela audiência também aqui na Rádio Jornal. Esse serviço é pra fazer de noite, rapaz. Estão fazendo hoje de manhã. É, tá bom. Ah, bom. Deixa eu passar aqui também caminhando para a Juliana Rodrigues. Já está encaminhado para ela. Agora sim. Pronto, já está também ali com a produção da Supermanhã. Ah, bom dia, bom feriado. Que Deus abençoe. Amém. Deus abençoe a todos nós. Valeu, Ailton dos Passarinhos aqui em Caruaru. Ah, bom dia. Hoje é dia do corpo de Deus. Que a presença de Jesus na Eucaristia ilumine o seu dia, fortaleça a sua fé e encha seu coração de paz, amor e gratidão. Que Deus abençoe você e sua família. Amém. Um abraço para você, Lucicleide, sua família também, para todos que você, né, convive. Ah, Maria do Socorro também com a gente. Valeu, Maria do Socorro. Um abraço. Bom dia, Sócrates. Manda um alô para Dedé do Açaí, Valdinho da Vacaria e a turma do Cavalo e todos serventes de pedreiros. Serventes e pedreiros. Pronto, valeu. Um abraço para você, meu querido Bruno. Bruno César também participando com a gente. Conosco também o Paulo Luiz, valeu Paulo, um abraço, mandou mensagem de áudio, já estou encaminhando aqui para a Juliana também na produção da Supermanhã da Rádio Jornal. Bom dia, Sócrates, aqui é Eduardo do Divinópolis. A Compesa consertou o vazamento, que fazia 9 meses, e cortou o fornecimento de água. Já faz 8 dias que estamos sem. Na rua José Cesário da Costa, no bairro Divinópolis, ele mandou mais uma vez aqui o número do protocolo para a Compesa não dizer que estava sem protocolo, né? Pronto, está encaminhado mais uma vez aqui para a Juliana, para que ela possa perguntar com peso o que é que está acontecendo. O Sargento Filmário, a vida é feita de bênçãos diárias, recebas, bom dia. Bom dia para você, Sargento Filmário. Bom dia, Sócrates, lá no Recife, já tem fiscalização nos postos. Vamos ver se aqui alguém faz alguma coisa. Aqui só faz alguma coisa se a ANP vier. Aqui, posto de gasolina, o PROCON não liga, não. Ele não olha, não. Aqui em Caruaru, o PROCON nem liga para posto de gasolina. Sócrates, bom dia. As coisas do Central não tá ruim, não. É só fazer, só o Mamute fazer um gol. Ô, Adelmo. Eu não vou nem comentar, viu, Adelmo? Um abraço para tu. Valeu, obrigado pela audiência. Solta a música do gato. A gente não consegue acessar link aqui, não. Vice Edivaldo. É o Edivaldo da farmácia aqui com a gente. Reunião dos Alcoólicos Anônimos. Vamos lá, aqui são 4 reuniões hoje. Grupo Princesa do Agreste, na rua 13 de Maio, número 82, segundo andar, Nossa Senhora das Dores. A reunião é agora de manhã, 9:30. Grupo Leão do Norte, às 7:30 da noite. Segunda Travessa, Manuel Claudino, número 26, no Santa Rosa. Grupo Caruaru, na rua Vidal de Negreiro, 137, na Praça Novelterp, às 7:30 da noite. Grupo Só Nascente, na Rua da Alegria, número 35, no Riachão, às 8 da noite. Qualquer pessoa pode participar. Tem a linha de acolhimento 81-999-567-356 e o site aa.org.br. Deixa eu ver aqui, mensagem de áudio tem que mandar aqui para a Juliana. Foi a Selma Rufino, né, que mandou mensagem de áudio aqui. Eu tenho que encaminhar para a Juliana Rodrigues para que ela possa ouvir lá na produção da Supermanhã da Rádio Jornal. Pronto, já enviado também. Tem outra mensagem aqui, é o Toinho. Valeu, Toinho, tá na Cidade de Jardim, na rua R5, acompanhando a programação aqui na Supermanhã da Rádio Jornal. 8:18.
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8:23 aqui na Rádio Jornal. Olha, na programação do Corpus Christi, entre os momentos mais aguardados está a confecção dos tapetes. Neste momento, a produção acontece na Avenida Rio Branco, com início em frente à Catedral de Nossa Senhora das Dores. A confecção acontece até o meio-dia. Os tapetes costumam apresentar símbolos eucarísticos, passagens bíblicas, imagens religiosas e mensagens de fé, esperança e fraternidade. São utilizadas serragem colorida, areia, sal, flores, sementes, pó de café. Na programação da solenidade em Caruaru, nós temos o seguinte: a partir de 1 da tarde, exposição do Santíssimo Sacramento e Adoração. Às 4 da tarde, Santa

0: edição da Rio Branco. Ah, porque não pode passar por lá, porque o pessoal está fazendo o tapete. Então o povo não pode passar por cima, nem do povo, nem dos tapetes, né? Então desde ontem não se passa por lá, tá? Então segue aquele fluxo normal. Mas na frente da igreja, você pega ali subindo do lado da prefeitura e vai em frente, né? E quem vem ali do Banco do Brasil também segue em frente, não pode dobrar à esquerda. É isso.
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0: E ainda nessa programação alusiva ao Corpus Christi, temos a Noite Católica aqui em Caruaru, né, com a Albanita de Cássia no palco lá do Pátio de Eventos, junto com o grupo Colo de Deus, né, que vai dar sequência. E a última atração é o William Sanfoneiro, aí justamente nessa noite católica. Semana passada tivemos a noite evangélica, só que foi, porque não estava pronto o palco ainda, né? Foi, não estava liberado o palco ainda do pátio, foi ali no Polo Azulão. Casos de CIRAG segue aumentando em boa parte do país. Repórter Vitor Mendes.
2: O novo boletim Infogripe da Fiocruz, divulgado nesta quarta-feira, informa que os casos de síndrome respiratória aguda grave estão aumentando em boa parte do país. A atualização considera o período de 24 a 30 de maio. As principais doenças respiratórias que estão causando crescimento nas hospitalizações são vírus sincicial respiratório, influenza A e rinovírus. Segundo a pesquisadora do boletim Infogripe, Tatiana Portela, quase todas as regiões estão com aumento de vírus sincicial respiratório, que atinge principalmente crianças pequenas.
3: A gente tem observado, né, um aumento das hospitalizações pelo VSR em praticamente todas as regiões do país, com exceção apenas da região centro-oeste, onde as hospitalizações pelo vírus têm diminuído aí nas últimas semanas.
2: Tatiana ainda cita quais regiões estão com aumento na incidência de influenza A e rinovírus.
3: O vírus da influenza A tem aumentado, né, principalmente na região sul do país, além de alguns estados da região sudeste e norte, além do estado do Rio Grande do Norte. E outro vírus que também tem contribuído para essa alta de SRAG é o rinovírus, que tem aumentado aí os casos de SRAG, principalmente de crianças e adolescentes. E tem tido aí uma maior incidência, especialmente na região Nordeste, também alguns estados do Sul, Sudeste, além aí do estado de Goiás.
2: A Covid-19 apresentou baixa no número de casos graves em praticamente todo o país. As exceções são os estados do Ceará, Maranhão e Pará. A principal forma de se proteger contra todos esses vírus é a vacinação. Neste ano, já foram registrados 77 mil casos de síndrome respiratória aguda grave, sendo 37 mil com resultados laboratoriais positivos, 27 mil negativos e outros 6 mil estão esperando o resultado. Com supervisão de Rafael Gasparuto, da Rádio Nacional em Brasília, Vitor Mendes.
0: O SENAC Caruaru está com inscrições abertas para cursos na área de modelagem. Os interessados em participar devem se inscrever através do site. Lá do SENAC você vai encontrar, né? Porque é pe.senac.br/curso-2, né? As capacitações são voltadas para diferentes níveis de conhecimento. A turma que inicia nesse mês será com o curso Modelagem e Montagem de Peças em Alfaiataria, voltado para o desenvolvimento de habilidades na criação e no manuseio de modelagens planas e tridimensionais de peças masculinas e femininas. O curso de modelagem básica para vestuário é destinado a quem deseja aprender técnicas de modelagem plana, trabalhando conhecimento sobre medidas, avaliação de caimento, finalização e qualidade dos produtos. As aulas começam em julho. A formação vestuário e modelagem avançada tem como foco o desenvolvimento da modelagem plana avançada feminina executada em papel, além da interpretação de moldes, marcações e vocabulário técnico específico da área. As aulas acontecem aos sábados a partir de julho. Informações podem ser obtidas na unidade do SENAC, na Avenida Maria José Lira, número 140, no Indianópolis. Tem telefone de contato 3727-8259 ou 8260, ou ainda tem o 819-8491-7379.
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0: Presidente brasileiro manda recado para...

0: Os Estados Unidos, Romualdo de Souza.
1: O recado duro do presidente Lula da Silva do PT ao governo do presidente Donald Trump dos Estados Unidos teve um tom de bravata e uma dose de ameaça. É que enquanto os Estados Unidos estão de olho nos minerais raros brasileiros, Lula simplesmente triplicou a aposta. Segundo o presidente brasileiro, se os Estados Unidos não querem comprar o nosso produto, a gente vai vender para quem quiser comprar. A gente não vai ficar reclamando. Se não quiserem investir aqui, nós vamos procurar outros. Lula sabe que quando o assunto são esses minerais raros, não são apenas os Estados Unidos que estão de olho em nosso produto. A China está querendo comprar esse material. E aí, um discurso longo e persuasivo, o presidente brasileiro, diante de um ministério novato, fez lembrar uma figura lendária do folclore das feiras do interior, o vendedor que abre a mala e promete mostrar uma cobra, o homem da cobra que atrai multidões. O presidente Lula aproveitou o discurso para descer a lenha, literalmente, no secretário de Estado dos Estados Unidos, Marco Rubio, responsável, segundo Lula, pelas medidas contra o nosso comércio.
2: Eu já tinha dito e vou dizer para vocês, ao presidente Trump, esse Marco Rubio não gosta da América Latina e muito menos do Brasil. Ele é um latino-americano frustrado. Não sei se ele nasceu em Cuba, me parece que ele nem nasceu em Cuba. Parece que ele é filho de pessoas que nasceram em Cuba. Então, o comportamento dele com relação à América Latina, inclusive eu espero que o nosso Senado, Jacques Wagner, responda. Ele falou ontem no Senado que ele está muito feliz porque eles estão conseguindo fazer a América Latina, com exceção do Brasil, com exceção da Nicarágua, com exceção de Cuba e com exceção da Colômbia, está fazendo a América Latina muito, mas muito próxima dos Estados Unidos.
1: E não é que uma comitiva de deputados brasileiros, quatro deles, Pedro Campos, do PSB de Pernambuco, Jandira Fegali, do PCdoB do Rio de Janeiro, André Janones, da Rede de Minas Gerais, e Pedro Uxai, do PT de Santa Catarina, resolveu abraçar a causa lulista e foi nos Estados Unidos contestar a classificação do PCC e do Comando Vermelho como organizações terroristas. Esse grupo chegou em Washington, nos Estados Unidos, e manifestou preocupação com o risco de interferência externa nas eleições de outubro. Tudo isso pago com o dinheiro do contribuinte, ou seja, o pagador de imposto. De Brasília, Romualdo de Souza para a Rádio Jornal, Rádio Notícia.
0: Oito horas 32 minutos aqui na Rádio Jornal. O Sesc Pernambuco está iniciando o Festival Quadrilhas Juninas. As agremiações já podem se inscrever para as disputas. Esse ano vão acontecer em Araripina, Bodocó e Floresta, no Sertão, e Garanhuns e Surubim, aqui no Agreste. O edital com todas as informações e o formulário de inscrição está disponível no site eventos.sescpe.com.br. O prazo de inscrição segue até amanhã. Bom que o prazo é cumprido. Pela internet ou então nas centrais de relacionamento das unidades do Sesc. Cada quadrilha poderá participar de mais de um festival, desde que realize cadastros separados para cada participação pretendida. A primeira unidade a realizar o festival será o Sesc Lê Surubim, com a modalidade estilizadas, no dia 12 de junho. O evento este ano terá uma novidade. As campeãs dos festivais de Surubim, Floresta, Bodocó e Garanhuns irão competir entre si na final estadual, a ser realizada em Garanhuns no dia 28 de junho. A quadrilha campeã da final estadual terá vaga garantida na final nacional do Concurso Brasileiro de Quadrilhas, o Brasileirão, promovido pela Confederação Nacional de Quadrilhas Juninas.
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0: Lembra que eu disse na época que sempre vai se achar uma brecha? Pois acharam. E você vai perguntar de quê? Quem vai me contar vai ser o Ed Carlos, porque tem o seguinte, ó. Prefeito de Garanhuns recebe autorização para subir nos palcos e fazer anúncios. Não podia nem abraço, lá ele vai subir no palco. Alô, Ed Carlos.
4: O desembargador Paulo de Almeida, do Tribunal de Justiça de Pernambuco, atendeu recurso do prefeito de Garanhuns, Sivaldo Albino, que autorizou que ele realize manifestações públicas e falas institucionais nos palcos dos eventos. O prefeito de Garanhões apresentou contestação e alegou que a medida afetava a liberdade de expressão e a comunicação política. Segundo Civaldo, as postagens e discursos têm, abre aspas, nítido caráter informativo e de prestação de contas sem viés eleitoreiro imediato, fecha aspas. Esta ação foi movida em 28 de abril de 2023 e a prática de apresentar atrações, interagir com o público e com artistas, divulgar programações futuras em eventos se tornou recorrente, conforme aconteceu no último dia 1º de maio em Garanhuns. 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
0: Sempre se encontra uma brecha. Ainda falando sobre Garanhuns, o circuito Reforma Tributária será realizado na cidade a partir de terça-feira. O encontro acontece no Centro Cultural Sesc Garanhuns. O objetivo é orientar empresários e gestores sobre os impactos das mudanças no sistema tributário brasileiro. As vagas são limitadas. Durante o evento, serão abordados temas como as principais mudanças da reforma, os novos modelos de tributação, o período de transição, além dos riscos, oportunidades e ajustes necessários para as empresas. A programação inclui ainda orientações práticas para adaptação ao novo cenário fiscal e apoio na tomada de decisões.
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0: Já que falamos sobre Garanhuns, vamos continuar por lá? A ESGA abre concurso público. Alô, Ed Carlos.
4: A Autarquia do Ensino Superior de Garanhuns, a ESGA, lançou edital de concurso público para preenchimento de 35 vagas efetivas para o cargo de professor de ensino superior voltado ao curso de medicina das Faculdades Integradas de Garanhuns, FACIGA. O certame terá validade de 2 anos, podendo ser prorrogado por igual período. As inscrições serão realizadas exclusivamente pela internet até 3 de julho, através do site da ESGA. A taxa de inscrição foi fixada em R$ 300. 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
0: O SESI abriu inscrições para o projeto Portas Abertas, Criar, Aprender, Fazer. Estão sendo disponibilizadas 200 vagas para oficinas gratuitas voltadas para a comunidade. O projeto será realizado no dia 13, em 5 unidades escolares. No Agreste, as oportunidades são para Belo Jardim, que irá contar com oficinas gratuitas de bordado tradicional e artesanato utilitário manual. São 20 vagas por turma. As inscrições devem ser realizadas diretamente no SESI Belo Jardim, que fica na Rua Coronel Antônio Marinho, 120, no mesmo local onde as oficinas irão acontecer.
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0: Sancionada a lei da Copa do Mundo Feminina, Bruno Lourenço.
5: O Poder Executivo sancionou a lei que estabelece as regras para viabilizar a realização da Copa do Mundo de Futebol Feminino, que ocorrerá de 24 de junho a 25 de julho de 2027 no Brasil. O texto trata da venda de ingressos, da decretação de feriado nacional em dias de jogos da equipe brasileira, proteção de direitos autorais, regras para captação e distribuição de imagens do campeonato e garantias aos torcedores e profissionais, como a facilitação para obtenção de vistos temporários de turismo e de trabalho. A ex-jogadora Formiga, que defendeu a seleção em 7 Copas do Mundo e 7 Olimpíadas, torce pelo sucesso do evento e das atletas.
6: E que o ano que vem possamos comemorar tanto quanto esse ano e que as duas taças fiquem no Brasil, né? Desse ano venha e que a outra fique e que possamos cada vez mais evoluir em questão a respeito de nós mulheres, que possamos mudar a mentalidade que existe hoje de pessoas achando que ainda não somos capazes, né?
5: A lei também prevê o pagamento de R$ 500 mil às jogadoras que representaram o Brasil na primeira edição da Copa do Mundo Feminina, em 1991, e do primeiro torneio global feminino organizado pela FIFA em 1988. A presidente da Comissão de Esporte do Senado, senadora Leila Barros, do PDT do Distrito Federal, defendeu a premiação.
7: O futebol feminino brasileiro carrega marcas profundas de proibição estatal e de preconceito social. A proibição perdurou por 4 décadas, sendo formalmente revogada apenas em 1979. As atletas

0: que persistiram em sua paixão pelo esporte durante e após a proibição são pioneiras em sentido pleno. E a elas, o Estado brasileiro deve não apenas reconhecimento, mas reparação.
1: 8 capitais brasileiras vão receber jogos da Copa do Mundo de Futebol Feminino. Belo Horizonte, Brasília, Fortaleza, Porto Alegre, Recife, Rio de Janeiro, Salvador e São Paulo. Da Rádio Senado, Bruno Lourenço.
2: Diferentemente, né, de outros órgãos federais, né, o INSS está fechado hoje e também estará fechado amanhã. Né, os atendimentos só voltam na segunda-feira. A Central 135 está funcionando normalmente, o atendimento humano é de segunda a sábado, das 7 da manhã às 10 da noite, e o atendimento eletrônico funciona o tempo todo. Né? O site e o aplicativo Meu INSS também seguem funcionando 24 horas por dia, e por esses canais tem diversos serviços e informações disponíveis.
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2: Exame toxicológico passa a ser obrigatório a partir da próxima semana. Kevin Paz.
4: A partir da próxima segunda-feira, dia 8 de junho, o exame toxicológico passa a ser obrigatório para os candidatos à primeira habilitação das categorias A para moto e B para carro em Pernambuco. A medida é uma determinação da Secretaria Nacional de Trânsito, Senatran, em cumprimento à Lei nº 15.153 de 2025 e à Resolução 1020 do Conselho Nacional de Trânsito, CONTRAN. Segundo o Departamento Estadual de Trânsito de Pernambuco, DETRAN-PE, a data foi escolhida para não causar transtornos à população pernambucana, enquanto o órgão ainda está preparando o sistema para realizar os exames toxicológicos. O presidente do DETRAN Pernambuco, Renato Hayashi, fala sobre as mudanças.
5: O que acontece é que a Senatran tem feito várias mudanças, e são mudanças imediatas, que é humanamente impossível e institucionalmente impossível de cumprir. O exame toxicológico passou a ser exigido de imediato para a primeira habilitação da categoria A e B. As duas categorias já é obrigatório. E não é só o exame toxicológico, é o exame negativo. A gente estabeleceu que a exigência vai ser a partir do dia 8 de junho, 8 de junho vai ser o início, e apenas para os novos processos. Porque quem está com o processo em andamento não vai nem conseguir fazer isso corretamente, não vai complicar ainda mais. Inicialmente era logo antes do exame médico que tem que ter esse exame. Aí depois teve um ofício da Senatran explicando que não, pode ser a qualquer momento, o exame pode ser apresentado até a emissão da habilitação, da primeira habilitação, qualquer momento desse. E como é que se faz? Apenas clínicas credenciadas junto ao Senatran, não é Detran do Pernambuco.
4: A medida já é obrigatória para motoristas profissionais das categorias C, D e E desde 2015. A ampliação da política reforça o movimento nacional de prevenção de sinistros relacionados ao uso de substâncias ilícitas. O mestre em transporte pela Universidade Federal de Pernambuco, UFPE, e especialista em segurança no trânsito, Carlos Elias, defende uma outra forma de fiscalizar o consumo de drogas dos condutores.
6: O exame toxicológico, ele traz ali uma presunção de culpa. Por quê? Toda vez que os pelos são coletados, ele faz uma análise dos últimos 90 dias. Então, a pessoa estará impedida de dirigir ou estará sendo autuada por presunção que nos últimos 90 dias ela fez uso de substância psicoativa e estava dirigindo. Mas não quer dizer que ela estava dirigindo. É uma presunção que ela estaria dirigindo nos últimos 90 dias quando ela utilizou. Ele poderia só deixar de fazer o uso da substância próximo às renovações e depois ele voltaria a renovar. A dirigir normalmente e a utilizar a substância. Por isso que eu sempre defendi, continuo defendendo, que a fiscalização de droga ela precisa ser feita assim como é feita a de álcool.
4: Apenas os candidatos aprovados no toxicológico conseguirão agendar o exame médico. A principal função é identificar a presença das substâncias psicoativas no organismo em um período mínimo de 90 dias e pode chegar a até 180 dias. O teste é realizado a partir de amostras de cabelos ou pelos do corpo. O exame tem a validade de 3 meses. Kevin Paes, Rádio Jornal, Rádio Notícia.
2: Oito horas, 44 minutos, aqui na Jornal.

0: falar em Corpus Christi, né, muitas empresas acabam, né, destacando aí para os funcionários uma folga mais longa, né, de até 4 dias. Só que tem aquele detalhe, né, não é um feriado nacional, e sim um ponto facultativo. Algumas cidades reconhecem como feriado, o caso de Caruaru, que reconheceu como feriado, outras cidades não. Então, com isso, nem todo mundo que trabalhar nesse dia vai receber dobrado, tá? Depende aí da situação, depende do vínculo de trabalho, depende da legislação local, depende das normas da categoria. Onde a data é considerada feriado por lei municipal ou estadual, quem trabalha normalmente tem direito ao pagamento em dobro ou à folga compensatória. Por outro lado, nos locais em que a data é apenas ponto facultativo, o expediente pode ocorrer normalmente sem obrigação de pagamento em dobro. Nesses casos, cabe à empresa decidir se haverá trabalho ou folga. Além disso, mesmo em locais em que o feriado é oficial, profissionais contratados como PJ seguem as regras previstas em contrato e não as normas da CLT, também podendo trabalhar normalmente. Então, tem essas grandes diferenças em vários locais. O trabalhador também pode ter as horas lançadas para compensação futura, mas isso não ocorre automaticamente em todas as empresas, porque cada uma tem a sua política interna, cada uma tem a sua convenção também, e a convenção pode estabelecer regras diferentes, tá? Como pagamento obrigatório e tudo mais. Enfim, o fato é que onde é feriado, Caruaru é feriado. Quem está trabalhando em Caruaru hoje, que é CLT, está recebendo pagamento em dobro. A não ser que a convenção coletiva diga outra coisa. Mas é isso. Quem está trabalhando hoje, pagamento em dobro.
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0: Governo anuncia investimentos de cerca de 3 milhões de reais na formação de doulas. Cleide Lopes.
2: A gestação e o parto representam momentos marcantes na vida de muitas mulheres. Julie já está na reta final da gravidez. Conta com o apoio de uma doula, profissional que oferece assistência à gestante, contribuindo para o bem-estar da mãe e do bebê.
3: Toda dúvida eu tiro com ela. Eu quero saber alguma coisa, eu estou sentindo alguma dor, eu pergunto para ela se é normal.
2: A doula de Julie, Gabriela Santos, fala da importância da grávida ser acompanhada por essa profissional durante o período de gestação.
4: Ser doula é acolhimento, é você instruir e você está ali com o apoio de uma mulher que está trazendo uma nova vida ao mundo.
2: Agora, a proposta do governo federal é ampliar esse atendimento também no SUS. Recentemente, o presidente Lula sancionou lei que regulamenta a profissão de doula no país. Com o recente marco, as mulheres passam a ter o direito garantido de serem acompanhadas por doulas em qualquer maternidade. Para formar e capacitar mais doulas a atuarem no Sistema Único de Saúde, o governo do Brasil anunciou investimentos de cerca de 3 milhões de reais para a qualificação dessas profissionais na rede pública. O secretário de Gestão do Trabalho e da Educação na Saúde, Felipe Proenço, explica sobre a estratégia nacional e como os recursos vão ser utilizados.
5: É um investimento do Ministério da Saúde, vai ser repassado para as instituições que têm experiência e com isso a gente mobiliza tanto as escolas de saúde do SUS quanto as universidades para que possam realizar essa formação e com isso tenhamos mais doulas.
2: Segundo o secretário Felipe Proenço, para receber os recursos federais e formar novas doulas, estados e municípios precisam apresentar propostas ao Ministério da Saúde. Reportagem Cleide Lopes.

Deixa eu dar uma passadinha aqui. Como é o nome da ouvinte? Você não lembra, né? Mas o nome da mãe dela é Maria do Socorro. Então, um abraço para a ouvinte que a gente não conseguiu identificar o nome, para Dona Maria do Socorro, que é a mãe dela, que está ouvindo a gente em Garanhuns. Obrigado pela audiência aqui na Rádio Jornal. Deixa eu dar aquela passeada aqui no nosso WhatsApp. O Edivaldo da Farmácia mais uma vez aqui fazendo um sinalzinho de positivo. Só que estão fazendo uma pintura no viaduto da Leão Dourado, muito bonita, mas lá ficam os catadores de reciclagem.

0: Se é feriado, sim, hoje é feriado. Feriado aqui em Caruaru. Valeu, Isa. Um abraço. Tem Feira da Sulanca hoje? Tem sim, Fábio. Feira da Sulanca está funcionando normalmente hoje. Diz que é de Cachoeirinha. Bom dia, Sócrates. Na escuta, aqui no aplicativo, na pescaria. Um abraço. Comigo o Mazinho e também o Louro. Valeu, Léo. Um abraço para você. O Léo toda semana está pescando. Valeu. Um abraço, Léo. Obrigado pela audiência. Bom dia, Sócrates. Está faltando água na rua Monte Pascoal, no Pinheirópolis. Cadê a melhora, Compesa? 12 dias sem água. Eita, Maria de Fátima. Deixa eu mandar aqui para Juliana Rodrigues para que ela possa perguntar à assessoria da Compesa por que é que não está chegando água. 12 dias aí no Pinheirópolis, na rua Monte Pascoal, tá? Valeu, um abraço. Obrigado pela audiência também aqui na Supermanhã da Rádio Jornal.
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4: Oito horas e 56 minutos aqui na Rádio Jornal.
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4: Vamos falar do Timbu, vamos falar do alvirrubro pernambucano, do Clube Náutico Capibaribe. O Hélio fica, viu? O Hélio fica, pelo menos por enquanto. Alô, Raldinei Alves, bom dia!
6: Muito bom dia para você, Sócrates, e para todo mundo que está com a gente aqui na Supermanhã. O Náutico continua o trabalho de preparação para o próximo compromisso na Série B do Campeonato Brasileiro, o duelo diante do Fortaleza, marcado para a próxima terça-feira, às 19h, no Estádio dos Aflitos. Tem chamado a atenção nos últimos dias a informação de que houve uma procura do Ceará pelo técnico Hélio dos Anjos. Segundo a gente soube, foi apenas uma sondagem. O Ceará sondou quanto Hélio ganha no Náutico, o tempo de contrato e manifestou o interesse em contar com o treinador. Mas a tendência é que Hélio permaneça comandando o Náutico. O Ceará teria que bancar a multa rescisória do contrato de Hélio Guilherme dos Anjos com o Náutico e o Ceará já está bancando a multa rescisória com o Moza, treinador que estava na equipe e foi demitido recentemente. Então, por todos esses fatores financeiros, já que o clube não vive lá um dos seus melhores momentos financeiramente falando, a tendência é que esse negócio não avance, esbarre na questão financeira e ainda tem também a possibilidade do Hélio dos Anjos simplesmente não querer treinar o Ceará e optar por continuar no Náutico, independentemente da proposta que seja feita pela equipe cearense. E só uma última informação. O Náutico teve uma mudança no horário do jogo contra o Juventude na 16ª rodada da Série B. O jogo no dia 5 de julho seria às 11 da manhã nos Aflitos, mas passou para as 19 horas. São os destaques do Náutico aqui na Supermanhã, você sabendo de tudo.
4: Agora é a hora de falar do Esporte Clube do Recife, é hora de falar do rubro negro pernambucano. O Sport joga só quarta-feira da próxima semana. As notícias do Leão, com você, o Alex Santos. Bom dia.
7: Bom dia, Sócrates. Bom dia, pessoal da Supermanhã.
8: E o Sport Clube do Recife segue se preparando para o jogo da próxima quarta-feira que vem contra o Atlético. No trabalho realizado ontem à tarde no CT Rubro-Negro, o técnico Márcio Goiano, aproveitando justamente esse período longo de um jogo para outro, para colocar em prática algumas situações técnicas e táticas e tentar resolver o problema no ataque rubro-negro, já que ele perdeu o atacante Cleison e não pode contar com seu substituto imediato, que é o Yuri Castilho, por conta do terceiro cartão amarelo. O Cleison, vetado pelo departamento médico, processo de recuperação de 3 a 4 semanas. Então, o Marlon pode pintar nesse time titular, ele que está no processo de transição do departamento médico para o físico e como tem esse tempo todo para treinar e também se recuperar, pode aparecer como opção para o treinador rubro-negro. Se não der para o Marlon, Gustavo Maia deve ter uma oportunidade no ataque leonino. O Leão, que esse mês de junho tem 4 partidas, sendo 2 jogos em casa

0: e 2 fora da Ilha do Retiro. Destaques do esporte para a Supermanhã, você sabendo de tudo.
1: Tá na hora de falar do Santa Cruz, tá na hora de falar do tricolor do Arruda, ainda faltam 10 dias. 10 dias pra você tinha que jogar, só joga dia 14. Alô, Igor Moura, bom dia.
2: Bom dia, Sócrates e amigos da Supermanhã. E uma quinta-feira de trabalho para o elenco do Santa, que ontem se reapresentou no período da tarde no estádio José do Rego Maciel. Serão mais 10 dias de atividades, de treinamentos, visando o jogo do próximo dia 14, domingo, 11 da manhã, no Vale Catarinense, diante do atual vice-líder Brusque, que vem de um empate jogando fora de casa diante do Barra, no duelo catarinense, enquanto o Santa ficou no empate na Arena, 1-1 com a Ferroviária, num duelo em que o Santa jogou mais de 90 minutos com um jogador a menos depois da expulsão do Thiago Coelho, que, aliás, será a única ausência, pelo menos até aqui, o único desfalque para o técnico Christian de Souza para esse duelo em Brusque. Isso porque Thiago Enes e William Alves voltaram a trabalhar normalmente essa semana. São as últimas do Tricolor aqui na Supermanhã, você sabendo de tudo.

0: Vamos falar da Patativa, vamos falar do Alvinegro Carumaruense, as notícias do Central Esporte Clube com você, Berg Santos.
1: Pois não, Sócrates da Silva, o time do Central continua trabalhando intensamente no estádio Luiz José de Lacerda, sob o comando do técnico Leandro Senna. Por conta da má fase do ataque do time, os trabalhos estão sendo focados em finalizações. Ontem à tarde, por exemplo, só foi o que teve no treinamento, viu? Finalizações. O time não marca um golzinho a 3 jogos e um ataque muito ineficiente. Ó, os gols do Central no Brasileirão da Série D foram apenas 6. Caio Vinícius marcou 1, Diego Aragão 1, Ítalo 1, Luiz Paulo 1, Potiguar 1 e Leozinho 1. A defesa não é um grande problema, mas tomou 6 gols. Se o Central fez 6, tomou 6, ou seja, não tem saldo. Hoje à tarde os trabalhos continuarão. O Central vai enfrentar o time do Laguna do Rio Grande do Norte no dia 14 de junho no Lacerdão, com a obrigação de vencer, aliás, eu digo mais, viu? Com a obrigação de golear o adversário e torcer por tropeços do Souza ou do Maguari. Como diz o Galvão Bueno, nosso narrador aqui da Copa do Mundo no SBT, haja coração com essa Patativa. Trabalhos hoje à tarde, sob o comando do técnico Leandro Senna. É a Patativa com foco total para essa última rodada da primeira fase do Brasileirão. Tá aí os destaques do Central aqui na nossa Supermanhã.
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0: Nove horas, 3 minutos, aqui na Rádio Jornal. Mas faltou falar da seleção, né, pra não me esquecer aqui, porque sábado, lembrando de novo, estaremos no jogo, estou no jogo, né, do Brasil contra o Egito, jogo que acontece às 7 da noite, jogo contra o Egito, é a última partida antes da estreia da Copa do Mundo. E aí o treinador da seleção brasileira, né, o Carlo Ancelotti, ele fará algumas mudanças. Algumas já eram esperadas, né, a volta da dupla de zaga titular, o Marquinhos e o Gabriel Magalhães. Então eles entram aí nas vagas do Léo Pereira e também do Bremer, que começaram o jogo contra a seleção do Panamá. Então voltam Marquinhos e Gabriel Magalhães. Na lateral esquerda, eu falei até no comentário do jogo, não gostei da atuação do Alexandre, aí deve entrar o Douglas Santos. No meio de campo e ataque, aí tem novidade, né? Porque o Luiz Henrique e o Matheus Cunha devem perder a condição de titular e devem entrar Lucas Paquetá e Igor Thiago. Então o Brasil passará a jogar com um atacante, com um centroavante e com mais um jogador pelo meio de campo, Lucas Paquetá. Essa tende a ser a formação do Brasil. Então o Brasil pode entrar em campo com Alisson, Wesley, Marquinhos, Gabriel Magalhães e Douglas Santos, Casemiro, Bruno Guimarães e Paquetá, Rafinha pela direita, Igor Thiago e Vini Júnior pela esquerda. Essa é a provável formação da equipe do Brasil.

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1: Vamos com mais um especial, aquele especial sobre fé e economia. Agora a gente vai falar hoje sobre Fazenda Nova, aqui pertinho da gente, a Paixão de Cristo, de Nova Jerusalém. Ingrid Santos e Elis Martins.
2: Se as pedras do agreste pernambucano pudessem falar, elas contariam uma história de grandiosidade esculpida no meio da caatinga.
3: É em Fazenda Nova, distrito de Brejo da Madre de Deus, que a geografia e a história se transformam em espetáculo.
4: Bendito seja o filho de Davi!
5: Tirai daqui estas coisas!
2: Conhecida por abrigar o maior teatro ao ar livre do mundo, a cidade vê a rotina se transformar quando os refletores de Nova Jerusalém se acendem. Para além dos palcos, o município pulsa trabalho e arte durante os 365 dias do ano.
6: Os hotéis das cidades do entorno ficam completamente lotados. Também movimenta toda a cadeia produtiva. A Prefeitura Municipal do Brejo da Madre de Deus promove uma feira com 40 estandes, numa parceria com o Sebrae, onde artesãos de todo o estado participam. O público de 7 a 10 mil espectadores por noite proporciona a esses artesãos uma movimentação espetacular, além da visibilidade para o nosso artesanato de todo o estado.
3: As palavras do prefeito Roberto Asfora reforçam como o turismo consegue revolucionar a dinâmica de uma cidade de interior. É uma engrenagem que começa a girar bem antes do público chegar ao espetáculo.
2: Nas agências de viagem, a procura pelo destino já é um dos pilares do segmento. Seja na Semana Santa ou em outros períodos do ano, o município destaca-se como um polo de oportunidades.
3: Quem desfruta desse potencial de perto é Tiago Santana, de 41 anos. O consultor de turismo do município e CEO da agência de viagem Avante Brejo atua no município há 4 anos e fala da emoção de lidar com a fé das pessoas.
7: Tem muita gente que se emociona bastante quando está assistindo. Quando a gente faz o passeio antes para conhecer os bastidores, aí é que eles ficam impressionados com o tamanho do cenário, porque a gente percorre todas as cenas do espetáculo antes. Eu fico também muito feliz, né, de saber que o nosso trabalho está sendo reconhecido num momento tão maravilhoso que é o da Semana Santa.
2: Tiago Santana reforça ainda a importância de multiplicar
7: parte dos municípios aqui do interior do estado de Pernambuco. A gente ministrou esse curso lá no município e aí Brejo se tornou um case de sucesso em ter várias pessoas do município aptas a conduzirem o turista quando vier, não só no período da Paixão de Cristo, eles podem trabalhar todo ano vinculado à prefeitura.
3: Mas se engana quem pensa que a economia do Brejo vive apenas dos grandes roteiros.
2: Nas oficinas de artesanato, as mãos calejadas moldam a pedra de granito e transformam matéria-prima em identidade local. É o caso do artesão José Júnior, de 45 anos. Há pouco mais de uma década, ele mantém um ateliê onde cria peças como bandejas, réplicas do Teatro de Nova Jerusalém e rostos de Jesus.
3: Obras minuciosas que demoram pelo menos um mês para ficarem prontas e são vendidas a partir de R$ 300. No período da Semana Santa, as vendas chegam a saltar 70%. O artesão revela o orgulho de viver da própria criação.
8: Me representa muitas coisas na vida, principalmente a família do meu pai que começou, né? A gente trabalhava nas pedreiras, sabe? Não tinha ateliê ainda não. Trabalhar dentro do mato. É muito gratificante uma arte dessa, né? No Brasil, não conheço que tem em pedra granito, não. Tem muita dificuldade para achar ela é dura. Essas outras pedras chamam pedra sabão, pedra galcária, é bem molinha. Você caminha, você faz uma obra de arte. Mas na rocha granito só existe aqui no Pernambuco mesmo.
2: Enquanto uns moldam a pedra, outros encontram na costura uma forma de participar dessa engrenagem.
3: O barulho rítmico das máquinas de costura que produzem os figurinos da Paixão de Cristo de Nova Jerusalém é também o som da independência financeira de muitas famílias.
2: Dona Maria Lemos, de 61 anos, iniciou no ofício ainda menina, aos 14 anos. Há mais de 2 décadas à frente da produção, ela lidera a criação de todas as 5 mil peças do espetáculo, com apoio de apenas 5 auxiliares. A costureira conta como tudo começou.
9: teve alguma coisa no cenário de Pilatos, naquela hora que Pilatos interroga Jesus, eu pulei a Bíblia. Quando eu achei esse texto, aí aquilo moveu o coração, entendeu? Aí eu quis assim, aquela vontade.

0: de fazer aquele figurino. Eu me sinto tão feliz, porque eu estou vendo a peça sair, a plateia aplaudindo, e eu sabendo que tem minha mão ali.
1: Natural do Recife, Rosimere Freitas, de 58 anos, é mais uma que encontrou no Agreste Pernambucano a verdadeira vocação para o empreendedorismo. Há uma década, ela comanda a pousada que leva o seu nome em Fazenda Nova, a única do distrito, além da Pousada da Paixão, dentro da Cidade Teatro.
2: Com capacidade para abrigar 44 pessoas, o estabelecimento de Rosimere é sucesso de procura.
3: Esse ano que passou, eu comecei a fazer as reservas no mês de setembro. Quando chega em janeiro, está praticamente tudo vendido. Esse ano, o valor da diária para duas pessoas foi R$ 380. Que a gente tem uma despesa extra, aí eu ajusto o preço.
1: A empreendedora, que recebe visitantes de várias partes do país, se emociona com a demonstração de fé dos hóspedes que passam pelo local.
3: Teve um senhor mesmo que ele veio do Maranhão, ele veio de ônibus, ele passou 24 horas viajando. Ele disse que tinha que vir mesmo. É uma fé que eles vêm em busca, sabe, de um propósito.
2: Mas a realidade local também põe barreiras. O artesão José Júnior revela quais os maiores desafios para o empreendedorismo na região.
4: O desafio hoje em dia é conseguir gente para trabalhar, para se dedicar. Acho que falta mais de desenvolvimento na cidade, que não tem muito apoio. O pessoal não se interessa muito, esse sentido.
1: Como alternativa para fortalecer o comércio local, o Sebrae Pernambuco oferece ferramentas de apoio. O especialista em gestão da instituição, Homero Galdino Júnior, faz um chamado aos empreendedores da região.
5: Desde já faço o convite para essas pessoas. A gente tem cursos, tem informações gratuitas. A fé, né, ela não acaba, né, ela não tem um período. Existe uma movimentação, uma manifestação dessa fé, né, no momento de uma festa, mas essa fé ela é a de eterno. Né, ela não tem, provavelmente para quem tem fé, não tem momento de parar.
2: Em Brejo da Madre de Deus, o sagrado e o empreendedorismo caminham juntos para fazer da tradição a maior riqueza deste povo.
1: Aqui a história não é apenas encenada, ela é vivida, costurada e esculpida todos os dias pelas mãos da nossa gente, no talento do nosso povo.
2: Na próxima reportagem, você viaja com a gente pelo estado de Pernambuco para desvendar o universo da produção do milho, ingrediente que não pode faltar nas festas de São João.
1: É hora de entender como agricultores, agrônomos e comerciantes do varejo se preparam para uma das datas mais importantes do nosso calendário, sem deixar a fé de lado.
2: Com trabalhos técnicos de Guto César, Elis Martins,
1: Ingrid Santos,
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O homem que matou a facadas a ex-companheira Priscila Monique Laurindo da Silva em janeiro de 2022 foi condenado a 20 anos de prisão por tentativa de feminicídio contra a mesma vítima 9 meses antes do crime. Essa é a segunda condenação de Jorge Bezerra da Silva, que já cumpre pena de 29 anos e 8 meses pelo assassinato da ex-mulher. Durante as duas sessões, ele chegou inclusive a ameaçar a irmã da vítima de morte no tribunal. Ele disse o seguinte: pode dar 100 anos de cadeia, 100 anos. Eu não estou nem aí. Pode colocar a segurança máxima, por mim tanto faz. E eu vou mandar matar. Eu mandei uma vez e vou mandar de novo, disse o réu durante o julgamento do ano passado. Por meio de nota, o Tribunal de Justiça de Pernambuco informou que o júri popular começou por volta das 9 da manhã e foi concluído às 4h47 de ontem. Jorge Bezerra foi condenado por tentativa de homicídio qualificado por motivo torpe, sem dar chance de defesa à vítima e em um contexto de violência doméstica e familiar. Segundo a Justiça, as ameaças proferidas à irmã da vítima serão apuradas pelo Ministério Público e podem acarretar na sua transferência para um presídio de segurança máxima. A irmã da vítima ameaçada ainda pode ser atendida pelo Programa de Proteção a Vítimas e Testemunhas Ameaçadas de Morte, que existe aqui no Estado. A juíza que presidiu a sessão, Daniele Cristine Melo Silva, declarou também a incapacidade do poder familiar do réu em relação à filha da vítima, porque nunca o exerceu.

0: Jorge, no entanto, não está isento do dever de pagar pensão alimentícia, que continuará sendo uma obrigação legal. Segundo a família, o casal vivia um relacionamento conturbado. A jovem rompeu o relacionamento após descobrir um caso de traição do ex-namorado, que a chamou um dia antes do crime para dormir na casa dele. Ela só foi porque recebeu ameaças de Jorge, que não aceitava o fim do relacionamento. A mãe da vítima, a doméstica Josiane Paulino da Silva, de 53 anos, contou que soube do acontecimento porque o pai do rapaz, que o denunciou, chegou à casa dela na Iputinga com dois policiais. Eles a levaram à residência de Jorge. Chegando lá, ela viu uma viatura do IML. Priscila já havia sido morta com golpes de faca. A filha do casal, que tinha 10 meses à época, presenciou tudo. Em julho de 2025, Jorge foi condenado a 29 anos e 8 meses de reclusão pela prática de homicídio qualificado por meio cruel, mediante recurso que impossibilitou a defesa da vítima, e por motivação de gênero em contexto de violência doméstica e familiar. O réu cumpre pena atualmente no presídio de Itacaimbó. Em abril de 2021, Priscila já havia sofrido uma tentativa de feminicídio, que foi o que levou à nova condenação. A vítima tinha inclusive uma medida protetiva contra o acusado e por isso ele passou a usar tornozeleira eletrônica. Givaldo, ele foi condenado a 29 anos, o primeiro caso, né? 29 anos, o crime dele tem motivo torpe e tal, tem a questão do feminicídio. Tudo isso aqui aumenta o tempo para pedido de redução de pena, né? De prisão, de saidinha para prisão domiciliar e tudo mais. 12 anos ele passa preso, de verdade? Passa mais do que isso não, né? No máximo uns 12, né? Da redução, se ele trabalhar, tiver bom comportamento, tá lá, lá, lá, lá, lá, lá, lá, lá, lá, lá. Pronto, então, num caso como esse aqui, foi condenado, eu vou arredondar, 30 anos. Se ele ficar 12 preso é muito, né? Se ele ficar 12 preso é muito. Se ele fosse, pronto, por exemplo, ele lá pode fazer um curso à distância, ele pode estudar lá dentro da prisão, ele pode participar trabalhando, né, em alguma coisa lá, ele pode pedir para ler livro, né, ler o livro. Quando fizer, ter bom comportamento lá dentro, ser um santinho, né, não mexer com ninguém, lá, lá, lá. Quando juntar isso tudinho, cai, não cai uma coisinha? É isso. Este é o ponto. Este é o ponto. E ele foi condenado de novo agora, né? Só que pena não soma, né, Givaldo Júnior? Pena não soma. Aqui no país a legislação não permite. Porque se somasse, ele teria aí, né, bem mais tempo de prisão. Mas não soma. Uma coisa corre ao lado da outra, né? É isto.
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0: Vacinação contra pneumo 20 começa em junho. Gabriela Noronha.
2: Estados e municípios já começaram a receber as doses da vacina pneumocócica conjugada 20 valente, a pneumo 20. O imunizante protege contra 20 sorotipos da bactéria causadora de infecções, como pneumonia e meningite. É o dobro da proteção da pneumo 10, que hoje é oferecida no Sistema Único de Saúde e que será substituída gradualmente. O início da vacinação está previsto para ocorrer na segunda quinzena de junho, como anunciou o ministro da Saúde, Alexandre Padilha.
3: Mais ou menos 6 milhões e 100 mil doses sendo distribuídas já. Já uma parte já chegou, inclusive, nos estados e municípios. Estão programando o início, chamando a população para iniciar, procurar a unidade de base de saúde a partir do começo da segunda quinzena de junho, a partir de 15 de junho. Essa ação já nas unidades de base de saúde, nós vamos fazer, como sempre, uma ação aí na unidade básica de saúde para reforçar.
2: Também nesta quarta-feira foram assinados 8 novos contratos da linha de crédito Caixa Hospitais FGTS, somando R$800 milhões. O recurso vai atender hospitais e entidades filantrópicas conveniados ao SUS, como a Santa Casa de São Paulo. O vice-presidente Geraldo Alckmin explicou que, com as condições facilitadas do crédito, esses hospitais vão continuar reforçando o atendimento no país.
4: São hospitais que não têm lucrativo, que atendem o SUS, inclusive a alta complexidade. Em dificuldade financeira, muitos deles, então a boa notícia é que os juros, como pode utilizar recurso do FGTS, caiu de mais de 20% para 11%.

0: Santas casas e hospitais podem ter uma saúde financeira melhor, ampliar os seus serviços, atender bem a população do SUS.
1: O uso de recursos do FGTS para esses hospitais foi autorizado pelo presidente Lula no início do ano. O objetivo é socorrer algumas dessas entidades que enfrentam dificuldades financeiras. Ao todo, são 4 bilhões de reais para refinanciamento, alívio de dívidas e capital de giro até 2030, com taxas de juros reduzidas e prazos de até 180 meses. O valor contratado até agora já passa de R$1,6 bilhão. Reportagem Gabriela Noronha.
2: Nove horas 21 minutos aqui na Rádio Jornal.
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4: Alô, meu amigo Sócrates da Silva. Tô justamente aqui no centro da cidade de Caruaru. Tá começando a chover neste momento aqui na capital do Agreste, Sócrates. E hoje, feriado, né? Se esperava, até por outras experiências, de que o comércio estivesse fechado. Mas a maioria das lojas abertas neste momento, viu, Sócrates? A gente observa que tem uma movimentação bem intensa, tanto de clientes, né, de pessoas que estão aproveitando uma folguinha para vir fazer compras, como também os lojistas, né, que pediram autorização para abrir. Então tem muitas lojas que estão abertas, tá? Então é praticamente o comércio central de Caruaru com o seu funcionamento normal. Tem muita loja fechada também, porém a maioria está aberta. Vale destacar que o trânsito está bem complicado, viu, Sócrates? Nas imediações do Parque 18 de Maio, também a rua São Sebastião está com o trânsito travado neste momento. A Rua da Conceição também com o trânsito muito complicado. No entorno, inclusive, as oficinas mecânicas, na Rua das Oficinas, funcionando também. Então, a gente sabe que existe uma bagunça naquele trânsito ao lado do antigo Lactário, onde hoje é o posto policial. Então, o trânsito bastante complicado também. Mas a ninguém, né? A gente espera que alguém da AMC possa aparecer para organizar o trânsito. Mas, por enquanto, ninguém está por aqui para organizar esse trânsito, tá? Tomara que o pessoal possa se antenar. Não sei se estão, Sócrates, agora no Parque 18 de Maio, né? Já que nesse local o trânsito está intenso.
2: Hã? Eu estou sorrindo.
4: Ah, tá certo. Bom, eu não sei se tem pessoal trabalhando, né? Porque mais cedo a gente já recebeu a informação de que ali nessa proximidade, essa da entrada da feira mesmo, no posto Agamenon, na BR-232, na via local, no bairro Agamenon, na verdade, realmente tinha um trânsito bastante complicado. Então, um trânsito intenso. Você já fazia essa leitura esses dias, dizendo que a feira realmente seria boa. Eu estava agora há pouco conversando com um amigo motorista de aplicativo, ele dizendo que está praticamente intransitável e que os motoristas estão evitando passar pelo Parque 18 de Maio por conta dessa grande demanda de veículos, de pessoas e o trânsito bem difícil. As lojas aqui abertas e a gente registrando para você, ouvinte da Rádio Jornal. E aquela loucura do feriado, né? Porque é feriado municipal, Sócrates. O governo do estado diz que feriado vai ser no dia 23, né? A gente vai colocar o ponto facultativo. Nem feriado foi usado pelo governo. Ponto facultativo dia 23. Só que hoje é ponto facultativo nas escolas estaduais. Não tem aula. Aí a prefeitura emenda com amanhã. O governo federal também disse que hoje é ponto facultativo. Aí já deu folga para todo mundo. Ou seja, é aquela confusão para o feriado de Corpus Christi. Ponto facultativo, loja aberta, loja fechada, funcionamento da Sulanca, banco fechado. É uma loucura, viu, Sócrates?
2: Pois é. E depois, na outra semana, vai ser a loucura ao contrário. É? Eu disse isso ontem na participação lá com o Givanildo no Povo na TV. Porque no dia 23 a gente vai estar desmanchando e sair de novo. Né? Porque o que é feriado hoje passa a ser ponto facultativo, que é ponto facultativo vai passar a ser feriado, vai ser um desmanteiro danado de novo. Mas é isso. É, desde ontem, ainda hoje. É, hoje mesmo a gente respondeu aqui a ouvintes perguntando: é feriado hoje? Olha, tem Feira da Sulanca hoje? Porque na cabeça das pessoas não está tão simples assim de compreender, não. Principalmente por conta desse detalhe, né? Desse puxa e encolhe. Mas a feira de hoje eu tenho absoluta certeza. É, provavelmente será a melhor desse primeiro semestre. Até agora, pelo menos. Eu tenho essa grande impressão por tudo que conversei com todo mundo. né, com todo mundo que é ligado à área da feira. Todo mundo imagina que a feira de hoje vai ser a hoje barra amanhã, mas principalmente hoje, né, que é o dia mesmo, de verdade, né, vai ser a grande feira desse semestre, pelo menos até agora.
4: E quem abriu as lojas aqui no centro, né, acertou, viu? Tem aquele tiro certo e aquele tiro errado, tá? Tem gente, sim, que abre, às vezes, né, num feriado que a gente já sabe que...
2: Não vai dar ninguém.
4: A cidade é esvaziada, não vai dar em nada. Uhum. Hoje, quem abriu, o movimento está bem tenso. E outra coisa, viu, Sócrates? Eu até estava acompanhando o ouvinte, não sei se foi ontem, que conversava com você sobre os policiais que estão nas ruas.
2: Sim, foi
4: pelo
2: ontem.
4: Menos a gente observa que realmente tem muitos policiais. Os laranjinhas, tá? Por exemplo, tem dois passando aqui na rua 15 de novembro, neste momento. Eu já tinha observado que também nas proximidades da rua São Sebastião também tinham policiais trabalhando. No entorno também do Parque 18 de Maio tem policiais circulando também. Então isso é importante, viu? Dá aquela sensação de segurança. E há muito tempo a gente não via esse trabalho, né, mais intenso da polícia. Os laranjinhas estão circulando para inibir esses criminosos que estão à solta.
2: Não, isso está perceptível, né? Dá para perceber. Onde você circula, você vê caminhando nas ruas da cidade, nas proximidades do pátio, no centro. Você vê, em vários locais você vê a presença dos laranjinhas e em vários horários, né? De manhã, de tarde, de noite, você os vê circulando, né? Era bom que eles ficassem aqui, né? Depois.
4: Quem sabe, né?
2: Quem sabe?
4: E tem um reforço também da Guarda Municipal, né? O prefeito ontem já fez o chamamento de mais 38 guardas municipais também para esse reforço na segurança aqui na cidade de Caruaru. Sócrates, é isso. Apenas um registro. Chovendo neste momento, comércio boa parte aberto e Feira da Sulanca bombando, pelo menos no trânsito está bem complicado, viu? E a gente da MC, que é bom, até agora nada.
2: Não, mas bem, estão de folga, meu. Rapaz, estão de folga. Você também quer demais. Eles estão, nesse momento, eles estão relaxando. Ah, eu descobri outra padaria, Vicberg, onde eles comem. Descobri outra padaria. Não sei se eles estão lá esse horário, mas descobri outra. Eles estão comendo também ali no Salgado, viu? Tem uma padaria ali no Salgado. Eu já comprei pão lá. O pãozinho lá é bom. O pãozinho doce lá é bom.
4: Ah, sei onde é, rapaz.
2: Sabe onde é?
4: Sei. Depois da Rua Tupi?
2: É ali pertinho também. Tem aquela dali, mas tem outra. Estão em outra mais tocadinha. Pertinho de Arnaldo Ferro Velho. Estão ali.
4: Sim,
2: rapaz. Estão por ali também. Já vi eles lá. Comendo um pãozinho, tarará. Era de manhã. Na hora que o Cancão tá piando, eles estão lá. Comendo café, comendo pão.
4: Tem outro horário não, só a gratidão, né?
2: Rapaz, não pode comer em casa, não.
4: Pô, tem isso também,
2: não,
4: né?
2: Não pode comer em carro, não. Enfim. Não, você trabalha em quê? Eu tô comendo. Né? Eu saio de casa, boto a fada e vou comer. Ou então fico conversando no telefone nas esquinas. É isso que eu vejo.
4: Beleza, amigo. Daqui a pouco eu volto.
2: Valeu, Berg Santos. Obrigado aí pelas informações aqui na Rádio Jornal. Deixa eu dar aquela passadinha no nosso WhatsApp, às 9 horas e 28 minutos. Bom dia, Sócrates, com Jesus no coração. Jesus abençoe nosso dia de hoje. É o Júnior Motoboy, da rua Pedro Álvares Cabral, no Aloysio Pinto, em Garanhuns. Um abraço para você, Júnior. O Manuel Segurança dizendo bom dia para você, Manuel. Aqui eu tenho nota da Compesa de ontem, né? Dia 3, isso. Vazamento na rua Visconde de Cairuz, no bairro Petrópolis. A Compesa informa que não havia mentira. A gente já tinha mandado já. Então acho que não vou ler, não. Tá dizendo que eu tô dizendo aqui que tá mentindo. Pronto, certo? Mas vai mandar uma equipe lá para diagnóstico e providência. Pronto. A Cesário da Costa tá dizendo também que não tinha solicitação para o serviço de falta d'água. O protocolo veio. É mentira de novo da Compesa. Tá? Aí as vistorias precisam ser realizadas durante o período de abastecimento d'água. Tem início no dia 9 e segue até o dia 15. Então, pelo menos até o dia 9, vocês vão ficar sem água, viu? Aí na José César da Costa, a Compesa está dizendo que vocês vão ficar sem água, porque só pode saber porque não tem água quando estiver chegando água. Certo? Pronto. Aqui vamos para outra. A rua Eurico José de Souza, no Pinheirópolis. A mesma coisa, mesma historinha aqui no Pinheirópolis. Também dizendo que está faltando água, mas só pode ver porque está faltando água quando estiver chegando água. Então... só no dia 9. É no mínimo engraçado, né? Mas pelo menos nessa daqui foi rápida a resposta, viu? Essa daqui pelo menos foi ligeira a resposta. É a mesma informação anterior. Pronto. Ah, essa daqui.

0: estão dizendo que não tinha solicitação. Eu não falei nada porque essa aqui a gente não tinha reclamado ainda. Das outras a gente já tinha reclamado. A Rua Visconde de Cairuz a gente já tinha reclamado. E da José Cesário da Costa, o ouvinte mandou o protocolo. Então, né, tive que falar a respeito. Pronto, mas é isso em relação ao excepcional, maravilhoso, fantástico, viva, uhul, serviço da Compesa. 9:30.
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2: Eita, atrás de eita, vai faltar mais água, viu? Vai faltar mais água, a Compesa já tá avisando. Então se organize aí. Marino. Olha, equipamentos de uma pedreira atingiram a tubulação da adutora do Prata, próximo ao sítio Variante, às margens da PS-120. O que é que aconteceu? Rompeu-se tudo por lá. Desbandalhou-se tudo, né? Então vai ter que ser feito um reparo. Para que o reparo seja feito, está interrompido o abastecimento de água em 60% de Caruaru, Agrestina, Altinho, Ibirajuba e Cachoeirinha, tá? A previsão é que os serviços sejam concluídos hoje. Sendo concluído hoje, aí começa a repressurização da tubulação e depois a água vai chegar. Ou não. Né? A Compesa também disse que vai buscar aí saber o que foi que aconteceu, né? Quem foi que causou o dano, por que teve o dano e tudo mais. Mas já fique sabendo que a adutora do Prata está fechada. Não tem água para Caruaru, 60% da cidade, Agrestina, Altinho, Ibirajuba e Cachoeirinha.
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2: Prazo para solicitação de reforço policial no período junino está acabando. Kevin Paz.
3: A Secretaria de Defesa Social de Pernambuco, SDSPE, alerta os organizadores de eventos juninos que o prazo para solicitar reforço das forças de segurança durante os festejos de São João de 2026 termina no próximo dia 14 de junho. A medida é fundamental para que as operativas da SDS realizem a análise técnica e o planejamento operacional necessários para garantir a segurança do público. No momento da solicitação, os responsáveis devem informar dados como local, horário de funcionamento, estimativa de público, estruturas instaladas e identificação dos organizadores. Nos casos de eventos com trios elétricos, também é necessário informar o percurso previsto. De acordo com a gerente de articulação e segurança de grandes eventos da SDS, a tenente-coronel Rafaela Veiga, o cumprimento dos prazos é essencial para a organização da operação.
4: A medida é essencial para o planejamento integrado das forças de segurança, permitindo a atuação coordenada da Polícia Militar, Polícia Civil, Corpo de Bombeiros e demais órgãos envolvidos na operação. Importante destacar que o evento deve ser realizado com antecedência mínima de 15 dias. A data limite para o cadastro é 14 de junho. O último dia autorizado para a realização de eventos vinculados a São João será 29 de junho. Estruturas como palcos, camarotes e trio elétricos também necessitam de regularização junto ao Corpo de Bombeiros. Pedidos realizados fora do prazo serão indeferidos.
3: A Operação São João 2026 será realizada até o dia 29 de junho, contando com a atuação integrada das Forças de Segurança e Monitoramento por meio dos Centros Integrados de Comando e Controle instalados no Recife, no Agreste e no Sertão de Pernambuco. O pedido deve ser realizado exclusivamente por meio da plataforma eletrônica SDS Eventos, disponível no site eventos.sds.pe.gov.br. Repetindo, eventos.sds.pe.gov.br. Também é preciso respeitar a antecedência mínima de 15 dias em relação à data de início do evento. Kevin Paz, Rádio Jornal, Rádio Notícia.
2: Nove horas 39 minutos aqui na Rádio Jornal. Rapaz, estão roubando semáforo no Recife. Vocês acreditam? Semáforo. Estão roubando semáforo. Faltava nada, não. Olha, vídeos publicados na rede social da Prefeitura do Recife registram flagrantes de suspeitos furtando equipamentos semafóricos importantes em corredores viários da capital. Em uma das gravações, um homem aparece escalando um poste para retirar um semáforo. Após remover o equipamento, ele desce, coloca o material dentro de um saco plástico e deixa o local. Erra numa bolsa chia-chia. Em outro flagrante, um suspeito é visto carregando um semáforo ainda ligado à estrutura. Há um choque, né? Ele puxa a fiação até romper a conexão e chega a ser lançado para trás quando o cabo se parte. Mesmo assim, recolhe o equipamento e foge. Os registros reforçam um problema que vem afetando a operação do trânsito na capital e comprometendo a segurança de motoristas e pedestres. Dados da CTTU, a CTTU é prima da AMC, né? Só que de lá, tá? Eles apontam que a maior parte das ocorrências estão concentradas em três importantes corredores da cidade: Avenida Cruz Cabugá, Avenida Norte e Avenida Agamenon Magalhães, tá? Rapaz, a CTTU informou que instalou 24 dispositivos antifurtos em pontos considerados críticos. Segundo a autarquia, os equipamentos dificultam a escalada dos postes e fazem parte de um conjunto de ações para reduzir os custos, os furtos, aliás. Entre setembro de 25 e maio deste ano, os prejuízos provocados por esse time de crime ultrapassaram os R$ 685 mil, reais, mais de 100 ocorrências desse tipo. Meu amigo, estão roubando semáforo. É aquela história que daqui a pouco vão roubar pano de boneca, se é que já não estão roubando. Tá difícil o negócio,
1: viu? 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
2: Campanha incentiva a doação de leite materno. Graziele Bezerra. Não vem não hoje não? Tá faltando? E é, rapaz. Tô vendo.
5: O Brasil tem a maior rede pública de bancos de leite humano do mundo. O leite é destinado a todos os bebês que precisam desse auxílio, em especial os prematuros e de baixo peso, internados em UTIs neonatais. Nos últimos 5 anos, mais de 4 milhões de recém-nascidos foram beneficiados pelas doações coletadas nos mais de 300 bancos de leite de todo o Brasil. E para que outras mães se tornem doadoras, o Ministério da Saúde lançou uma campanha nacional de incentivo à doação.
6: Para bebês prematuros e de baixo peso, internados nas unidades neonatais, o leite humano é muito mais que alimento. É nutrição, imunidade e mais chance de recuperação. Quando você doa esse leite para o Banco de Leite Humano, entra em uma rede de cuidado e chega a quem mais precisa. Doação de leite humano. Solidariedade que nutre, vida que cresce.
5: A coordenadora da Rede Brasileira de Bancos de Leite Humano, Daniela Aparecida da Silva, explica quem pode doar.
7: Para ser doadora, ela precisa estar amamentando e produzindo uma quantidade excedente do que o seu filho consome. Então ela entra em contato com o Banco de Leite e ali ela faz a inscrição dela como doadora. E ela vai ter que apresentar os últimos exames realizados no pré-natal, os exames de sangue mesmo, e também responder a um questionário que é justo sobre isso.
5: E uma pequena quantidade de leite pode transformar a vida de uma mãe e de um bebê. É o que garante a coordenadora das políticas de aleitamento materno da Secretaria de Saúde do Distrito Federal, Maria das Graças Rodrigues.
8: A quantidade que ele precisa é mínima, é pouquinho. É um ato de solidariedade, porque eu estou pensando em outra pessoa que às vezes eu nem conheço, ela está levando saúde para ele. Quando esse bebê recebe o leite dessa mulher, esse neném está livre de infecções, ele está melhorando a imunidade, esse bebê está se recuperando mais rápido.
5: Para saber qual banco de leite mais perto da sua casa, você pode ligar no número 136 do Ministério da Saúde. Reportagem Graziele Bezerra.
2: 9 horas 44 minutos, 9 Quaracuacuá, Quaracuacuá, depois das 9, como dizia o nosso querido Ivan Bulhões. Rapaz, uma idosa de 88 anos caiu no chão após uma maca apresentar problemas durante uma transferência em uma policlínica lá no Cabo de Santo Agostinho. O caso aconteceu na tarde da terça-feira e foi registrado por familiares da paciente. Um vídeo que circula nas redes sociais mostra o momento em que a mulher é conduzida para uma ambulância. Enquanto a maca é posicionada para o embarque, uma das estruturas do equipamento cede, provocando a queda da paciente. Nas imagens, a idosa aparece deitada quando o equipamento se desmonta de um dos lados. Logo após a queda, dois profissionais que participavam do atendimento prestam auxílio à paciente. Durante a gravação, um familiar questiona se a avó sofreu algum ferimento no braço, mas um dos funcionários responde que não. Segundo a Prefeitura do Cabo de Santo Agostinho, a paciente havia procurado atendimento médico com um quadro de dispneia aguda, caracterizada por dificuldade respiratória. Após a avaliação da equipe de saúde, foi definida a transferência da

0: mulher para uma unidade hospitalar com estrutura adequada para tratamento especializado. A gestão informou que o acidente aconteceu porque a maca destravou antes de ser acomodada na ambulância. Em nota, a Secretaria Municipal de Saúde afirmou que a paciente recebeu atendimento imediato após a queda e passou por uma nova avaliação médica antes de seguir para outra unidade de saúde. De acordo com a Prefeitura, a idosa estava consciente e orientada após o incidente. A transferência fazia parte do processo de regulação para um leito destinado ao tratamento de CIRAG na rede estadual de saúde. Certo, mas a resposta não foi a necessária. A maca destravou antes do momento, certo? Destravou por quê? Destravou porque não foi bem travada pelo profissional que estava conduzindo a paciente. Destravou porque alguém destravou antes da hora. Ou destravou porque ela está quebrada e está destravando a qualquer momento. A resposta foi que a maca destravou. A gente viu. Todo mundo viu. Não, o gol do Brasil, o gol de pênalti do Brasil foi feito pro Igor Thiago. Certo, todo mundo viu que o Igor Thiago fez o gol de pênalti. Mas esse não é o caso, a pergunta não seria esta. A pergunta seria quem sofreu o pênalti, né? Como foi o pênalti. O juiz marcou sozinho, precisou do VAR. Estou dando aqui um contexto para a gente entender. Não, a marca destravou, beleza, todo mundo viu, inclusive a senhora foi ao chão. Ela caiu. Então, ela caiu porque a maca destravou. Mas destravou porque quem travou não travou direito? Destravou porque na hora que ela ia ser colocada na ambulância, alguém destravou antes da hora? Ou destravou porque ela está destravando e está quebrada? Não foi respondido. A pergunta permanece.
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0: Está travado na informação, né, Berg Santos?
2: E aqui no trânsito também, viu, Sócrates?
0: Eita, tá preso.
2: Olha, tem uma parte aqui da cidade de Caruaru que, por conta da confecção dos tapetes, né, de Corpus Christi, a tradicional, né, formulação aqui dos tapetes, a Avenida Rio Branco está fechada. Você passava a informação mais cedo, mas ela no sentido centro da cidade, no sentido rua Duque de Caxias, ela está fechada, tá? Então a rua Duque de Caxias, nessa parte fechada, completamente fechada, viu? De uma ponta a outra, desde lá do antigo Grande Hotel até a chegada aqui na Duque de Caxias, ela está fechada. No outro lado, né, no sentido ali a Fundação de Cultura, aí o trânsito está fluindo dentro da normalidade. Bom, eu estava procurando, viu, Sócrates, mas hoje é uma correria para o padre, né? O padre Francisco, estava procurando ele por aqui, já fui para cima, já fui para baixo, já tentei encontrar o padre, não consegui achar o padre. O padre Francisco é quem está falando sobre a confecção dos tapetes, mas são muitos os tapetes e não consegui encontrar, tá? Não consegui encontrar o padre até agora. Bom, os tapetes estão sendo confeccionados, são muito bonitos, né? Os fiéis católicos dedicados, né, na construção desses tapetes, mesmo chovendo, viu? O pessoal torcendo porque é um material muito frágil, é sal, né? Tem pó de serra, tem outros materiais que são utilizados para construção desses tapetes aqui na Avenida Rio Branco, e como está chovendo agora, isso atrapalha um pouco, mas o pessoal está bem dedicado por aqui, fazendo tudo, né, aqui direitinho, e muitos tapetes bonitos, viu, Sócrates? E cada tapete, eu estava observando, representa uma paróquia. Tem a paróquia Aparecida, tem a Nossa Senhora Guadalupe, tem aqui também a paróquia de São Pedro, então tem muitas paróquias sendo representadas aqui. Pronto, Nossa Senhora de Fátima, estou vendo também aqui a construção de um tapete. O pessoal bem dedicado fazendo aqui a construção. E tem uma parte aqui que está bem interessante também, que o pessoal até colocou uma lona para evitar, né, que a chuva possa molhar, né, o tapete, que está sendo muito bem feito, muito bem construído aqui justamente na Avenida Rio Branco. O Corpus Christi, feriado em Caruaru, e, né, sempre é realizado 60 dias após a Páscoa. Por isso que neste ano está sendo celebrado no dia 4 de junho de 2026. Aqui a chuva agora aperta, vai dificultar, viu, para o pessoal fazer o tapete. O pessoal corre por aqui para tentar cobrir, né, a parte mais exposta, mas vai ser difícil hoje, viu, Sócrates, por conta da chuvinha. Pelo menos o que vale é a intenção, o que vale é a fé, e o que vale realmente é a dedicação dos fiéis que estão aqui neste momento, tá?
0: Verdade. E realmente fazer o tapete com os produtos, né, com os materiais que eles utilizam.

0: Né, que está bem mais intensa, viu? Está chovendo um pouco mais intenso agora em Caruaru e isso acaba atrapalhando, mas repito, o que vale é a fé, é a dedicação, verdade. É a vontade de fazer, né, Sócrates?
1: É o que foi feito, né, o que foi produzido.
0: Isso.
1: É isso, Berg, é isso mesmo.
0: Se eu achar o padre por aqui, sim, eu volto, viu?
1: Continue senão... a sua saga aí, a procura
0: rapaz,
1: do padre.
0: Rapaz, eu já fui até lá no grande hotel, já desci, já fui na igreja, na catedral, já perguntei onde está o padre, cadê o padre? Rapaz, cadê o padre? Ele apareceu por aí, Sócrates?
1: Até agora não.
0: Eu vou achar
1: só,
0: ele, viu?
1: Só o Coroinha.
0: Tá certo. Pronto. Então daqui a pouco a gente volta trazendo mais informações aqui na programação da Rádio Jornal. A gente também, daqui a pouco, vamos conversar com os nossos patrocinadores, os nossos apoiadores. Já eu volto, Sócrates.
1: Perfeito. Valeu, Berg. Obrigado aí pelas informações. Você retorna em instantes aqui na Supermanhã da Rádio Jornal. Pessoas foram presas nesta quarta-feira pela Polícia Civil de Pernambuco, suspeitas de envolvimento no assassinato do ex-vereador Ézio Galindo Cordeiro, conhecido como Ezinho Construção, em Alagoinha, aqui no Agreste. Tá? Entre elas está o atual vereador Marcos André dos Santos, suspeito de encomendar a morte de Ezinho, a fim de assumir a vaga na Câmara Legislativa do município. De acordo com a Polícia Civil, o crime ocorreu em abril do ano passado. A vítima, de 48 anos, havia saído de um armazém de sua propriedade quando foi surpreendida por criminosos, que efetuaram diversos disparos de arma de fogo. Ele chegou a ser socorrido pelo SAMU para uma unidade de saúde no município, mas devido às gravidades dos ferimentos, foi transferido para o Hospital da Restauração, no Recife. Apesar dos esforços da equipe médica, o ex-vereador não resistiu e morreu. Segundo a corporação, foram cumpridos mandados de prisão contra o vereador Marcos André dos Santos, conhecido como Marcos de Esmeralda, a esposa dele, Roseni Patrícia de Moraes, e Rubem Nelson Alves de Oliveira. Conforme as investigações, Marcos de Esmeralda é apontado como suposto mandante no homicídio. A Polícia Civil não descarta a hipótese de que o vereador tenha encomendado a morte de Ezinho para assumir uma vaga na Câmara Municipal. A prisão de Marcos e de Roseni, no entanto, não ocorreu por participação direta na execução do crime, mas por supostas interferências no andamento do inquérito, segundo a polícia. Ainda de acordo com a corporação, durante o cumprimento de mandados de busca e apreensão, o celular da mulher não foi localizado. Dias depois, o casal compareceu à delegacia para registrar um boletim de ocorrência informando que o aparelho havia sido roubado. As investigações apontaram que o registro do suposto roubo poderia ter como objetivo ocultar informações importantes para o inquérito em andamento. Já o assessor do parlamentar, Rubem Nelson, é apontado na investigação como responsável por intermediar a contratação do suspeito de executar a vítima. Em nota, a Polícia Civil de Pernambuco informou que nesta quarta-feira deu cumprimento a mandado de prisão contra dois homens de 31 e 51 anos e uma mulher de 46. Eles foram capturados em uma residência por terem mandados de prisão em aberto pelo crime de homicídio. Após a realização dos procedimentos cabíveis, os três ficaram à justiça.
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1: Estudo mostra que são necessários 150 dias para pagar tributos. João Lubambo.
3: Você já parou para pensar que até o dia 30 de maio, há alguns dias, todo o dinheiro que você ganhou não ficou no seu bolso? De acordo com o mais recente estudo do Instituto Brasileiro de Planejamento e Tributação, o IBPT, o brasileiro trabalhou exatos 150 dias em 2026 apenas para pagar tributos. Isso significa que a carga tributária efetiva sobre a nossa renda, consumo e patrimônio atingiu a marca de 41,10%. Para se ter uma ideia do quanto esse peso cresceu, na década de 70, trabalhávamos, em média, apenas 76 dias para o governo. Hoje, trabalhamos praticamente o dobro. O presidente executivo do IBPT, João Eloy Olenik, aponta possíveis causas para isto.
4: Tivemos aí, a partir da nossa Constituição de 1988, um aumento substancial na possibilidade de se lançar tributos sobre a população. Então, até 88, nós tínhamos uma situação. A partir da Constituição, nós tivemos uma outra, ou seja, foram criados mais tributos na Constituição ou também foram prolongadas as bases de cálculos de alguns outros tributos. Então, a partir desse tempo para cá, infelizmente, nós tivemos aí um aumento sucessivo da carga tributária, em razão da própria concessão na Constituição para se instituir tributos.

0: novos tributos ou então aumentar aqueles que já existiam.
1: Mas esse esforço não é igual para todo mundo. O estudo revela que a classe média é mais penalizada. Quem ganha entre 3 mil e 10 mil reais mensais precisa trabalhar ainda mais. O dia da libertação dos impostos, digamos assim, para esse grupo, só chega no dia 6 de junho, totalizando 157 dias de trabalho. Já quem ganha até 3 mil reais trabalhou para o Estado até o dia 23 de maio. O IBPT aponta vários motivos para essa mordida ter ficado mais forte entre 2025 e 2026. Tiveram aumentos de ICMS em estados como Maranhão, Rio Grande do Norte e Piauí, além da manutenção da chamada taxa das blusinhas, que aplica 20% de imposto em compras internacionais de até 50 dólares. Outros fatores incluem a nova tributação sobre o setor de apostas esportivas, as bets, e o aumento do IOF, que encareceu o crédito e o câmbio. Até os produtos e tecnologia ficaram mais caros com o aumento do imposto de importação em fevereiro deste ano. João Eloy Olenik reforça que o cenário é alarmante, porque apesar da alta arrecadação, a população ainda não sente o retorno em serviços públicos de qualidade, como saúde e segurança.
0: Nós temos um outro estudo que se chama IRBS, que é o Índice de Retorno ao Bem-Estar da Sociedade, que mostra entre os 30 países de maior carga tributária no mundo que o Brasil ele é o último colocado num ranking em relação à questão do retorno daquilo que o governo deveria dar e acaba não dando. Então, a tributação é alta, isso todo mundo tem ciência disso, tá? Mas infelizmente o retorno ele é muito ruim. Para não dizer péssimo, nós estamos perdendo em questão de retorno de serviços, inclusive para países da própria América do Sul aqui. E isso cada vez mais a sociedade está tendo essa percepção, né? E os próprios indicadores econômicos, como o IBS é um, está mostrando que realmente isso é uma sensação, não, é uma realidade que tem acontecido nos últimos tempos, né, no nosso país.
1: Na comparação internacional, o Brasil segue uma posição preocupante. Enquanto trabalhamos 150 dias para pagar impostos, nossos vizinhos argentinos trabalham 106 dias e nos Estados Unidos são necessários apenas 93 dias. João Lubambo, Rádio Jornal, Rádio Notícia.
2: Naquela passadinha aqui no nosso WhatsApp, às 9 horas e 58 minutos, um abraço para o Renato Simeão, tá na Vila do Joal, ouvindo a Rádio Jornal, um abraço. O Sargento Vimário. Valeu, Sargento Vimário. Valeu, um abraço. Obrigado pela audiência. Bom dia, aqui é o Fabinho de Cachoeira Seca. Manda um abraço para minha filha Yasmin, minha mãe Dona Laide, minha esposa Joyce. Pronto, um abraço para vocês, para Joyce, para Laide, para Yasmin e para você, Fabinho. Obrigado pela audiência. Alô, Sócrates e ouvintes, mais uma estratégia e dinamismo do jogo político, será? Os analistas e blogs compartilharam que um possível novo coringa da governadora, o Carlos Braga, para disputa proporcional. Político, o autêntico mal necessário da humanidade. No dia de Corpus Christi, viva a vida, viva Deus. Um abraço, Alberto. Obrigado pela audiência aqui na Rádio Jornal. Olá, Sócrates, bom dia. Um abençoado feriado de Corpus Christi para todos nós. Sócrates, sabe quando vai sair a numeração oficial do Brasil para a Copa? Já saiu, Flávio. Saiu semana passada. Inclusive, o Flávio Roberto da Coab 2 em Garanhuns. Inclusive, a numeração utilizada no amistoso contra o Panamá já é a numeração oficial. São aquela numeração ali que a gente vai ter na Copa do Mundo. Deixa eu pegar ela aqui, não lembro se eu estou com ela em mãos aqui. Deixa eu ver se eu estou aqui. Tá. O jogo foi sábado, né? Eu acho que eu estou com ela aqui ainda em mãos. Deixa eu ver se eu estou com ela aqui. Aqui, o Givaldo Júnior me atrapalhando aqui. Deixa eu ver aqui se eu acho aqui. Nesse daqui não está. Deixa eu ver se está no outro. Pronto. Brasil e Panamá. O jogo foi domingo. Tá aqui bonitinho. Pronto. A numeração oficial: 1 Alisson, 2 Wesley. Eu vou trazer a numeração do jogo passado, porque aí você já se organiza aí, tá? 1 Alisson, 2 Wesley, 14 Bremer, 15 Léo Pereira, 6 dúzia Alexandro, 5 Casemiro, 8 Bruno Guimarães, 21 Luiz Henrique, 9 Matheus Cunha, 7 Vinícius Júnior, 11 Rafinha, 12 Everton, 23 Ederson, 24 Ibanhes, 13 Danilo, 16 Douglas Santos, 17 Fabinho, 18 Danilo Santos, 20 Lucas Paquetá, 25 Igor Thiago, 19 Endrick, 26 Ryan, 3 Gabriel Magalhães, 4 Marquinhos, 10 Neymar, 22 Gabriel Martinelli. Pronto. Essa é a numeração oficial da seleção brasileira que já foi utilizada já no jogo passado.

0: contra a seleção do Panamá. Pontualmente, como sempre, 10 horas.
1: Justiça do Trabalho num minuto. Informativo do Tribunal Regional do Trabalho da 6ª Região.
0: O juiz do TRT 6, Roberto Bastos, explica quem tem direito ao FGTS.
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0: Famílias que recebem o Bolsa Família não perdem o benefício quando solicitarem o BPC. Raquel Mariano.
2: Famílias em situação de vulnerabilidade social que solicitarem o benefício de prestação continuada, o BPC, podem receber o Bolsa Família durante todo o período de análise do pedido pelo INSS, o Instituto Nacional do Seguro Social. A mudança evita que os beneficiários precisem deixar o programa de transferência de renda antes da decisão sobre o BPC. Até então, muitas famílias eram obrigadas a pedir o desligamento do Bolsa Família porque o valor recebido podia elevar a renda familiar acima do limite exigido para acesso ao benefício assistencial. Com a nova medida, o desligamento do Bolsa Família só acontece se o BPC for concedido ao final do processo. Nesse caso, o INSS comunica a decisão ao Ministério do Desenvolvimento e Assistência Social, Família e Combate à Fome, que interrompe o pagamento do programa. Os beneficiários continuam tendo direito aos valores retroativos do BPC, desde a data do requerimento, com possibilidade de compensação dos recursos pagos pelo Bolsa Família durante a análise do pedido. Para mais informações, acesse gov.br/mds.
0: Dez horas, 8 minutos aqui na Rádio Jornal. Canta aí uma música, uma receita de bolo, tem? É, sabe fazer bolo? Deixa eu dar um passado aqui no nosso WhatsApp, no 81996017448. Nelson Bezerra tá mandando um abraço aqui para o Soares e para a família também, no sítio Antas de Caruaru. Valeu, Nelson, um abraço. Bom dia, Sócrates. Hoje eu não tô doido de levar uma corrida no centro, não. Pensa num trânsito horrível. É, valeu, Adam, estou entendendo. Né? Porque a corrida no centro, você perde o tempo para deixar o passageiro, para depois ir buscar o outro passageiro, é uma novela. Você fica preso por lá por conta dessa movimentação. Tô entendendo. Tudo travado em volta da feira. Rua Preta, Petrópolis, Mário 7, Sagrado Coração, São Sebastião, tudo travado. E não tem o agente da MC. Quem achar uma... não tem aquele pastel de vento? Aquele pastel de vento que se você achar um queijo, você ganha outro? Né, Mauri? Lembra daquele pastel de vento? É a gente da MC. Agora, vá numa padaria, vá numa lanchonete, né? Ele já lanchou. Será que essa hora eles já lancharam? 10 horas? Né? Eu acho que eles ainda. Eles devem estar fazendo o lanche das 10. Né? Porque tem o café das 8, o lanche das 9, né? O lanche das 10, o pré-almoço das 11. É, e nesse intervalo eles ficam na esquina no celular, conversando. É pra, né, se enturmar, saber o que é que tá acontecendo, olhar as redes sociais. Ah, tem assim, ou eles estão naquela barraquinha pra trocar figurinha, ali no perto de São Sebastião, ou então estão ali do outro lado, na porta da academia, não sei pra que na porta da academia, né, pra ficar vendo. Deve ser o movimento, né, as entradas e as saídas. Eles ficam, é os cantos onde eles ficam. Ou então ali no Grande Hotel, eles ficam ali no Grande Hotel também olhando o movimento. Povo passando pro lado, povo passando pro outro. Você fica ali olhando. É isso.
3: Pontualmente 10h10. 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
4: Dez horas 15 minutos aqui na Rádio Jornal. Olha, após 10 dias de julgamento, o Tribunal do Júri de Justiça do Rio de Janeiro condenou nesta quinta-feira Jairo Souza Santos Júnior, o doutor Jairinho, pelos crimes de homicídio duplamente qualificado, tortura e coação no curso do processo no caso Henri Borel. Mas a mãe do menino, Monique Medeiros, apesar de ter sido condenada a 1 ano e 4 meses de detenção com cumprimento da pena em regime aberto, teve a punibilidade pelo homicídio culposo extinta em razão do perdão judicial concedido anteriormente na sentença. O perdão afasta a aplicação da pena mesmo após o reconhecimento do crime. O perdão judicial é um instituto previsto na legislação brasileira que autoriza o magistrado a deixar de aplicar a pena mesmo após o reconhecimento da prática de infração penal. Trata-se de uma hipótese excepcional em que o Estado reconhece a existência do crime e a responsabilidade do agente, mas conclui que as consequências decorrentes do próprio fato já produziram efeitos suficientemente gravosos para tornar desnecessária a imposição de uma sanção penal. O perdão judicial pelo crime de homicídio extingue a punibilidade de Monique Medeiros, embora o Conselho de Sentença tenha reconhecido sua responsabilidade por tortura e por omissão, além de ter desclassificado a acusação de homicídio doloso para homicídio culposo. Após a leitura da sentença, o pai de Henri, Leniel Borel, afirmou que a decisão relativa a Monique representou uma nova violência contra a memória do filho. Ele chegou até a dizer o seguinte, que mataram o filho pela terceira vez, tá? O advogado Cristiano Medina, assistente de acusação, que atuou ao lado do Ministério Público, classificou a decisão envolvendo Monique como uma aberração jurídica e afirmou que irá recorrer ao Tribunal de Justiça do Rio de Janeiro. O Jairinho foi sentenciado a 43 anos, 9 meses e 20 dias de reclusão. Teve mais uma multa, deixa eu pegar aqui o valor da multa. Tarará, tarará. Pronto, aqui. Ele também deve pagar R$400 mil em indenização por danos morais a Leniel Borel, o pai de Henri. Jairinho foi absolvido de outras duas acusações de tortura. Ele respondia pelos crimes de homicídio triplamente qualificado, tortura e coação no curso do processo. Deixa eu ver aqui o que é que tem mais que a gente possa destacar. Pronto, é basicamente isso, né? Pronto, é basicamente isso. 43 anos, 9 meses e 20 dias de reclusão. Primeiro que 43 anos não pode, só pode 30. Já começa por aí, né? Já começa por aí. Quanto tempo ele passa preso, doutor Givaldo? Que é o texto, né? É o texto dos 43. Mais ou menos 13 anos, do 14 anos, né? 14 anos. Aí vale de novo a mesma história. Se ele estudar na prisão, se ele tiver bom comportamento, se ele tiver lá alguma função dentro da prisão, trabalhar de alguma forma, se ele ler livros, aí vai caindo, vai caindo, vai caindo, vai caindo, vai caindo. Quando o caba vê, tá indo no meio da rua. Ou sem candidato de novo, né? Vamos embora.
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4: Número de fumantes voltou a subir no Brasil. Ernesto Pereira.
5: O Brasil interrompeu a trajetória de queda do tabagismo. Após estagnar desde 2019, o número de fumantes no país voltou a subir em 2024. De acordo com dados da Pesquisa Preliminar Anual de Vigilância de Fatores de Risco e Proteção para Doenças Crônicas por Inquérito Telefônico, Vigitel, hoje, 11,6% da população adulta se declara fumante de cigarro convencional, contra 9,3% em 2023. O aumento alerta especialmente no contexto de popularização dos cigarros eletrônicos. De acordo com dados do Terceiro Levantamento Nacional de Álcool e Drogas, realizado pelo Instituto Nacional de Ciência e Tecnologia para Políticas Públicas do Álcool e Outras Drogas, INPAD, o uso de cigarros eletrônicos entre adolescentes no Brasil é 5 vezes maior do que a de consumo do tabaco convencional e está acima da média nacional e do uso entre adultos. Com esta problemática, o Hospital de Câncer de Pernambuco, HCP, deu início à campanha anual Junho Branco, que trata sobre a conscientização e ao combate ao câncer de pulmão. O cirurgião torácico do HCP, Dr. Bernardo Nicola, detalha sobre a iniciativa e aponta as principais causas da doença.
6: É focada especialmente na educação da população com relação a essa doença, sinais, sintomas e sinais de alarme, né? Mas principalmente é focada também no combate ao tabagismo. O principal fator de risco para o câncer de pulmão ainda é o tabagismo. É uma doença que tem uma forte relação com o tabagismo, tanto com relação ao

0: tempo de exposição ao tabagismo quanto a quantidade de cigarros fumados por dia. Cerca de 80% dos casos de câncer de pulmão são relacionados a essa prática. Outros fatores de risco, como a exposição a radônio, asbestos, a poluição ambiental, também são marcantes. Fatores genéticos também.
1: O Dr. Bernardo Nicola também ressalta que, ao contrário de outros tipos de câncer que são possíveis de identificar por exame de sangue, o câncer de pulmão não funciona assim. Mesmo assim, é possível detectá-lo.
0: O câncer de pulmão, infelizmente, ele não tem um exame de sangue que a gente possa detectar ele ainda, né? Como, por exemplo, o câncer de próstata, câncer de cólon, que tem marcadores. Então, a gente não pode ir no médico pedir exame de sangue para detectar ele no estágio inicial. Mas a gente tem um artifício que recentemente tem sido usado, que é a tomografia computadorizada de baixa dose. Esse é um artifício que a gente usa para fazer screening na população de risco. E a população de risco determinada, basicamente, são aqueles pacientes tabagistas ou ex-tabagistas de 10 anos e que têm entre 50 e 80 anos de idade.
1: Alguns dos sintomas mais comuns são tosse persistente ou com alteração no padrão habitual, dor contínua no peito, falta de ar e rouquidão, perda de peso inexplicada e fadiga, fora a presença de sangue na hora de tossir. A principal prevenção para o câncer de pulmão é a interrupção do hábito de fumar. Ernesto Pereira, Rádio Jornal, Rádio Notícia.
2: Horas 22 minutos aqui na Rádio Jornal 10h22. Ora, terminam amanhã as inscrições para o Enem, tá? Para a inscrição do prazo para o 26, tá? Os interessados devem se inscrever na página do participante. O prazo vale também para os candidatos pedirem atendimento especializado ou tratamento por nome social. As provas acontecem nos dias 8 e 15 de novembro em todas as unidades da federação, tá? O INEP incluiu no edital desse ano novas condições para solicitação de atendimento especializado durante as provas. É o caso de situações relacionadas à fibromialgia e também a transtornos mentais. Tem crise de ansiedade, TOC, TDAH. Como nas edições anteriores do Enem, também podem solicitar o atendimento especializado os candidatos que tenham baixa visão, cegueira, deficiência física, deficiência auditiva, surdez, deficiência intelectual, dislexia, TEA, diabetes, além de gestante, lactante, idoso, estudante em classe hospitalar e também ainda outras ações específicas. O prazo para inscrição até amanhã para o Enem 2026.
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2: EMOP realiza campanha Junho Vermelho. Luiz Silva.
4: A Fundação EMOP está realizando a campanha Junho Vermelho, que visa incentivar e estimular as doações de sangue. Com o tema Tudo Começa Quando Você Estende a Mão, o movimento foca em reabastecer os estoques de sangue durante o período junino e as férias, meses em que as doações costumam cair e a demanda nos hospitais aumenta devido às festas e viagens. A iniciativa destaca a necessidade de manter os bancos de sangue abastecidos, especialmente com a proximidade do Dia Mundial do Doador de Sangue, celebrado em 14 de junho. Para participar e fazer sua doação, você pode verificar os endereços, horários de atendimento e agendar o seu atendimento através do portal oficial do EMOP ou entrar em contato pelo telefone 0800 081 1535 para ligações locais e 81 3182 4640 para ligações interestaduais. Em Caruaru, o EMOP está localizado na Avenida Oswaldo Cruz, sem número, no bairro Maurício de Nassau. Da redação, Luiz Silva, Rádio Jornal, Rádio Notícia.
2: Luiz, obrigado pelas informações aqui na Rádio Jornal. Olha só, o IMET atualizou aquela questão das chuvas aqui na região, a previsão para hoje, tá? 88 municípios pernambucanos estão com risco de perigo potencial para chuvas. A bandeira amarela do IMET cobre toda a zona da Mata Norte, região metropolitana do Recife e zona da Mata Sul do estado, assim como parte do Agreste. O grau de severidade perigo potencial indica a possibilidade de chuva entre 20 a 30 milímetros por hora ou 50 milímetros ao dia. Em relação à chuva, é o mesmo número, né? Aquele que a gente falou logo cedo aqui na Supermanhã. Deixa eu ver se Pesqueira tá... Pesqueira não está mais, Pesqueira, né, no alerta. Deixa eu ver Garanhuns. Garanhuns também não está mais no alerta. Caruaru, Caruaru continua, Caruaru está. Então,

0: Caruaru, Pesqueira e Garanhuns, só Caruaru mantém-se nesse alerta, tá, de chuva de perigo potencial. São 88 cidades, eu não vou ler as 88 aqui, né, porque é muita cidade, mas na nossa região a gente tem Agrestina, tem Altinho, o que mais? Bezerros, Bonito, Camocim de São Félix, Caruaru já falei, Cumaru, Frei Miguelinho. Aí começa já a se afastar mais, né? Já começa a ir para outras regiões. Tem Limoeiro aqui também. Enfim. Mas Pesqueira e Garanhuns não estão mais contidas nesse alerta proveniente do IMET.
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0: A Elaine Dias está chegando com a gente e ela está conversando com o Pedro Moura, que é presidente da Associação dos Silanqueiros de Caruaru. É justamente a situação, né? Que eu imagino que a principal feira do ano até agora é essa de hoje. Alô, Elaine, bom dia.
2: Oi, Sócrates, bom dia para você, bom dia para quem está acompanhando o programa. A gente está aqui no Parque 18 de Maio porque a movimentação, Sócrates, está intensa na Feira da Sulanca, viu? A Feira da Moda, a gente registra inclusive dificuldade para conseguir estacionar, estacionamentos lotados, e para chegar até aqui realmente houve um pouco de dificuldade porque tem muita gente comprando em Caruaru no Parque 18 de Maio. Estou aqui ao lado do Pedro Moura, presidente da Associação dos Sulanqueiros de Caruaru, justamente para falar sobre qual é a expectativa em números de compradores hoje e amanhã em Caruaru, no Parque 18 de Maio. Pedro, seja bem-vindo, bom dia.
3: Bom dia, os amigos da Rádio Jornal. Nós estamos recebendo hoje mais de 70 mil clientes, tranquilamente. Todos os estacionamentos estão lotados. Você vê uma movimentação muito grande em todos os setores da feira, Fundac, Brasilite, importado, plástico, sapatos. E eu acredito que hoje será a melhor feira, antecedendo a última feira do São João. Vamos ter, sem dúvida nenhuma, três excelentes feiras, mas em relação ao quantitativo de público, essa será maior devido ao ponto facultativo no estado em relação a esse feriado. Sem dúvida nenhuma, está nos ajudando bastante. O importante é que a economia está sendo movimentada, o emprego e renda está sendo bem disseminado e possamos assim atender a todos os feirantes, né? Em termos de organização de feira, em termos de segurança, de policiamento, de trânsito, para que eles possam realmente vender e a gente atender o nosso cliente.
2: Pedro, com relação a estacionamentos lotados, né? A gente também vem registrando isso porque tem muito carro, tem muito ônibus aqui em Caruaru.
3: É verdade, muitos automóveis, o quantitativo dobrou, né? Quando dobra, nós temos essa deficiência de estacionamento. Ou seja, todo o polo de confecções, quando realmente são essas feiras de porte, de grande volume, nós enfrentamos dificuldade na mobilidade e nos estacionamentos também. Mas isso é muito bom, isso é bom para a cidade, prova que a cidade está pujante, prova que a feira está forte. E você realmente que não conhece nossa feira, dê um pulinho, compre o seu look para o São João. Veja realmente que você, na feira, você compra muito bem mais barato. Por quê? Porque você compra direto de quem fabrica. Não perca a oportunidade para vestir a família, para vestir você e também para revender nos outros estados.
2: Pedro, horário de funcionamento hoje e amanhã?
3: Hoje nós abrimos os portões a partir de 5 da manhã e vamos até as 22 horas. Se tiver cliente, não tem problema para ir às 23 horas, entendeu? E amanhã a partir de 6 da manhã até o meio-dia.
2: Tá certo, então muito obrigada, Pedro Moura, presidente da Associação dos Sulanqueiros de Caruaru, falando sobre a movimentação intensa da Feira da Moda, da Feira da Sulanca no Parque 18 de Maio em Caruaru. Elaine Dias, Rádio Jornal, Rádio Notícia.
0: 10 horas 29 minutos aqui na Rádio Jornal, então pelo dito aí pela Elaine e também pelo Pedro, né? É aquilo que a gente imaginava já desde a semana passada. A melhor feira do ano até agora é essa de hoje, né? A gente vai ter outras feiras ainda no mês de junho, a gente torce que sejam tão boas quanto, mas o fato é que a de hoje ela é especial. Ela é especial por conta do que o próprio Pedro falou, né? A questão do ponto facultativo barra feriado para muitas pessoas. E também porque é a última feira antes de começar o período festivo em toda a região Nordeste. Né? O Santo Antônio, o São João e o São Pedro, que, digo mais uma vez, que em Caruaru foi rebaixado, São Pedro foi para a segunda divisão, aqui em Caruaru só Santo Antônio e São João. Mas nas outras cidades todas, nós temos Santo Antônio, São João e São Pedro.

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3: Senac oferece vagas gratuitas para curso de turismo em Garanhuns. Alô, Ed Carlos.
4: O Senac Pernambuco está com inscrições abertas para o curso gratuito de elaboração de roteiros turísticos em Garanhuns. Sobre este assunto, nós conversamos com Carla Cardoso, coordenadora pedagógica do Senac Garanhuns. Vamos ouvir.
5: Caros ouvintes da Rádio Jornal, aqui é Carla Cardoso, coordenadora pedagógica do Senac Garanhuns. Estou passando para convidá-los para participar de uma formação em elaboração de roteiros turísticos totalmente gratuita. Essa iniciativa partiu da Impetu em parceria com o Senac Garanhuns, que fica localizado na Travessa Maria Ramos, número 22, Heliópolis. O curso visa qualificar pessoas para trabalhar elaborando roteiros turísticos, criando possibilidades para que as pessoas possam empreender na área de guias e também estar trabalhando com rotas. Este curso irá acontecer a partir do dia 8/6, das 13 às 17, mas a matrícula só irá ocorrer até sexta-feira, dia 5. Então, caso você não tenha feito a sua matrícula, corra para o Senac Garanhuns e garanta já a sua vaga.
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3: Dez horas 38 minutos. Olha, o aplicativo iFood informou que foi registrado um vazamento de dados de usuários em dezembro do ano passado, que afetou cerca de 2% da sua base, ou seja, cerca de 1 milhão e 200 mil pessoas. Segundo a empresa, o ataque cibernético foi rapidamente contido. O iFood afirmou que o evento envolveu dados cadastrais, como nome e CPF, sem qualquer comprometimento de senhas, meios de pagamento ou registros financeiros, e que o vazamento foi um incidente isolado, rapidamente neutralizado pelos seus protocolos de segurança. A empresa informou que não comunicou o vazamento à Agência Nacional de Proteção de Dados, pois o evento não acarretaria risco ou dano relevante aos titulares, conforme definido pelos critérios do órgão. A agência confirmou que não recebeu comunicação de incidente de segurança envolvendo o iFood, mas diz que solicitou as informações necessárias e diz que a Lei Geral de Proteção de Dados determina que o controlador dos dados comunique à ANPD e também aos titulares dos dados pessoais em até 3 dias úteis os incidentes de segurança que possam acarretar risco ou dano relevante aos titulares. Veja, aqui o iFood está errado, porque nome e CPF, com nome e CPF, você faz tanta coisa no mundo, de qualquer pessoa, por que é que não comunicou? Tem que comunicar sim, informar quem recebeu ou quem teve o dado vazado, ou comunicar as autoridades e tudo mais. Acabou uma multinha boa aí, viu? Acabou uma multinha boa.
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3: Neo Energia prorroga inscrições para curso gratuito de eletricista. Deve ser um movimento que foi grande. Luana Monteiro.
6: A Neo Energia prorrogou até a próxima segunda-feira, dia 8, o prazo de inscrições para o curso gratuito da Escola de Eletricistas em Pernambuco. O período foi estendido em 5 dias devido à alta procura no site oficial. Ao todo, são 54 vagas, distribuídas em 2 turmas nos municípios de Garanhuns e Serra Talhada. O curso oferece formação técnica completa para quem deseja atuar no setor elétrico, com carga horária total de 540 horas, sendo 164 horas em formato online e o restante presencial, com atividades práticas em campo. A duração é de 6 meses e os participantes recebem auxílio transporte. Podem se inscrever homens e mulheres com mais de 18 anos, ensino médio completo e carteira de habilitação definitiva nas categorias B, C ou D. A iniciativa busca ampliar o acesso à qualificação

0: Profissional e estimular a diversidade em um segmento historicamente masculino. A escola de eletricistas é realizada em parceria com o Instituto Elvado Lodge, o IEL, e o Serviço Nacional de Aprendizagem Industrial, o SENAI. Luana Monteiro, Rádio Jornal, Rádio Notícia.
1: Estamos na Neo Energia. Amanhã, mais informações a respeito da Neo Energia. Talvez nesse mesmo horário aqui na Rádio Jornal. Quadro fixo. Olha, o Sport sofreu um transfer ban e está impossibilitado de registrar novos atletas na janela de transferências que abre no dia 20 de julho. A sanção é referente à contratação do volante Christian Rivera, que veio do Tijuana, do México, para o Sport na temporada passada. A FIFA procurou o Sport no dia 18 de maio, cobrando detalhes sobre a operação envolvendo o volante. No entanto, o rubro-negro não cumpriu o prazo de 7 dias para responder à entidade. Aí também é demais, né? Responder, não conseguiram. Durante o imbróglio, a FIFA aplicou uma multa de 1.000 francos suíços, cerca de R$ 6.400, ao clube pernambucano. No início de junho, a entidade recebeu documentos enviados pelo Sport, mas não se mostrou satisfeita com a documentação. Assim, empregou a punição aos leoninos. Procurada pela reportagem, no caso aqui a matéria da Folha de Pernambuco, a assessoria de comunicação do Sport informou que o clube deve divulgar um pronunciamento sobre o caso hoje. Rivera chegou ao Sport em fevereiro do ano passado por R$ 17 milhões na época, como a contratação mais cara da história do clube. Foram 43 partidas ao longo de 2025. Nesse ano, após a queda do Leão para a Série B, o jogador foi negociado com o Pachuca do México. Na oportunidade, o clube mexicano assumiu o restante do pagamento que a diretoria rubro-negra teria que fazer ao Tijuana pela contratação do atleta, aproximadamente 15 milhões de reais.
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1: 34% dos empresários esperam aumento no faturamento durante os dias de jogos da Copa. Andressa Aguiar.
3: A proximidade da Copa do Mundo e do Dia dos Namorados tem elevado a expectativa dos bares e restaurantes em Pernambuco. Uma pesquisa realizada pela Abrazel no estado entre os dias 18 e 26 de maio mostra que 74% dos empresários esperam aumento no faturamento durante os dias de jogos da competição, enquanto 81% acreditam que vão vender mais no Dia dos Namorados em comparação com uma sexta-feira comum. A Copa deve mobilizar boa parte dos estabelecimentos. Segundo o levantamento, 57% pretendem transmitir as partidas. Entre os empresários que apostam em crescimento nas vendas durante os jogos, a maioria, 54%, estima um aumento de até 20% no faturamento em relação aos dias sem partidas. O Dia dos Namorados também aparece como uma das datas mais promissoras do calendário para o setor. A pesquisa aponta que 93% dos estabelecimentos pretendem abrir no dia 12 de junho. Entre os que esperam crescimento nas vendas, 57% projetam alta de até 20%, enquanto 24% acreditam que o faturamento poderá ser ainda maior. No interior do estado, São João costuma representar um aumento de aproximadamente 20% no faturamento dos estabelecimentos. O levantamento também mostra sinais de recuperação para parte das empresas. Em abril, 38% registraram aumento no faturamento em comparação com março, enquanto 28% mantiveram estabilidade e 33% apontaram queda. Em relação ao resultado financeiro, 36% operaram com lucro, 46% ficaram equilíbrio e 18% relataram prejuízo. Apesar do cenário mais otimista para os próximos meses, os custos ainda seguem como desafio. A pesquisa revela que 35% dos estabelecimentos não conseguiram reajustar preços nos últimos 12 meses. Entre os que fizeram ajustes, 55% repassaram valores iguais ou inferiores à inflação. Além disso, 44% das empresas afirmaram possuir pagamentos em atraso. Andressa Aguiar, Rádio Jornal, Rádio Notícia.
1: Dez horas 45 minutos. Você sabia que nesse final de semana aqui no São João de Caruaru a gente tem neste sábado o Targino Gondim lá no Alto Moura? Eita, vamos lembrar aqui uma do Targino? Vou fazer aqui um pupurri. Tem o quê? Numa sala de reboco tem mais o quê?

em Recife, na sala de rebu, Ave Maria. Quando a gente vem aqui dançar com a cabuca daquelas, é bom demais. Acaba tomando logo umas duas, pra criar coragem. Toma logo umas duas, tu. Aí chama a cabuca.

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Ali ele começa a dançar mais agarradinho com ela, vazio com vazio. 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

Barra do Mato. Primeira que alguém escuta assim umas três léguas de distância. Umas três léguas de distância. A gente escuta de longe assim, o tilintado do triângulo. Aí caminha mais umas duas léguas e começa a escutar a pancada dos abumbos. Mas só quando a gente chega em frente à camarinha, em frente ao terreiro, que entra.

já tá meio chubregado, meio por acolá. Aí começa a enrolar na sanfona.

Aí o caba quer dançar mais uma coisinha com a cabocla dele. Aí vira pro safoneiro e diz assim: ô safoneiro, encaixa o dedo nesse fole, sujeito.

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2: 10 horas e 57 minutos aqui na Jornal.
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2: Ô Berg Santos.
3: Muito bem, Sócrates da Silva. A Guarda Municipal de Agrestina apresentou no plantão da delegacia Cosmo Carlos da Silva, de 20 anos, conhecido como Carlinhos. Ele é suspeito, Sócrates, de diversos roubos na cidade. Entre eles, o roubo de um portão. O portão do cemitério. Esse indivíduo foi conduzido à delegacia, ouvido e, adivinha, Sócrates, foi liberado. Posteriormente foi liberado, já que não havia flagrante. Esse indivíduo chegou a ameaçar a administradora do cemitério, que disse, ô, tá roubando o quê? Aí ele começou a ameaçar, ó, a confusão é grande, mas ele tá solto, né? Pra justiça, esse rapaz aí pode roubar o que ele quiser. Bom, nós só vamos ouvir o escrivão George, lá de Agrestina, e ele fala sobre essa situação.
4: É, exatamente. Ela, no dia de ontem, teve um procedimento de portaria em desfavor desse indivíduo. E a senhora, que ela trabalha pela prefeitura de Agrestina, né, na administração do cemitério público de lá, ela acabou sendo ameaçada por ele no dia de hoje. E ele estaria, segundo informações, com uma faca para tentar ceifar a vida dela, esperando ela na espreita para tentar matar a senhora por conta dessa entrevista que ele teria dado, que ela teria dado no dia de ontem. Ele teria tentado furtar um portão de alumínio para tentar vender e trocar por drogas. E no dia de hoje foi essa questão com a senhora que foi vítima e que ele estaria com uma faca para tentar matá-la.
3: Outras informações da área policial a partir do meio-dia no plantão de polícia. Até lá!
2: Até lá, até lá. Um abraço, Berg. Daqui para pouco de meio-dia. 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Um abraço a todos, obrigado pela audiência, obrigado pela companhia. Continuem aqui na Rádio Jornal, vem aí o debate da Supermanhã.
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9: Sobre isso, quais são as sanções econômicas, as questões que rondam o mercado financeiro, que o Brasil pode ter de impacto. Mas e a segurança?
10: Sim.
9: Sobre a segurança pública. No momento que você, que esses grupos são classificados como organizações terroristas, muda o quê? Os Estados Unidos vão vir nos ajudar a fazer esse combate? Como fazer esse combate? Doutora Carolina, o que vai mudar de fato, se algo for mudar?
11: Olá, Natália. É uma questão muito complexa, porque para a gente, para o brasileiro, isso é muito novo.
9: É verdade.
11: Né? Então, a gente não tem ideia ainda do que vai mudar. A gente pode olhar para o passado, o que é que os Estados Unidos fez, o que é que os Estados Unidos fez com Venezuela e fez com outros, né, com outros países, qual a atuação americana. Mas em relação ao impacto, a gente pode raciocinar o seguinte, a partir do momento que ele fez essa nova classificação, né, como terroristas internacionais, a gente tem a entrada da CIA e de forças militares americanas nas investigações. Ou seja, não é mais a polícia americana, não é mais o FBI. Agora a gente vai ter a CIA. Isso significa um véu de sigilo, né, de assuntos secretos que vão ser tratados pelos Estados Unidos e que a gente não vai ter nenhuma ingerência. Isso é o normal, é o que ocorre, né? Uhum. Então, a partir do momento que a gente não vai ter ingerência nessa investigação dele, a gente não sabe também até que ponto, qual é o limite, qual é o alcance dessa investigação. O que é que essa investigação pode redundar em agentes brasileiros, né? Seja agentes públicos, seja empresas privadas, qual é onde ele está querendo chegar e atingir com isso. E o que a gente vê também do passado é os Estados Unidos usar o interesse próprio dele, né? Ele tem justificativas para alcançar o interesse próprio, seja no petróleo, seja em passagens internacionais que interessa a ele, seja até na Groenlândia, enfim. A gente vê interesses americanos sendo colocados acima, né, de outros interesses de outros países e ele usa justificativas para alcançar esses interesses. Uhum. Então a gente teria de impacto a mudança dos atores. A gente hoje teria uma cooperação internacional entre polícia americana e polícia brasileira, né? Então a gente, ao invés de ter essa cooperação, isso vai passar para a CIA, para forças militares americanas e com um véu de sigilo. Eu entendo que isso vai ser ruim para a continuidade da perseguição que o Brasil faz a essas organizações criminosas. Porque a gente não vai ter mais essa cooperação como era antes, a não ser que os Estados Unidos faça de forma diferente e abra isso para os agentes públicos brasileiros. Mas não é o que ocorre em assuntos da CIA e assuntos sigilosos, né? Então a gente teria isso. A gente teria também um risco, um impacto, além da quebra dessa cooperação, de intervenções americanas no solo brasileiro. E aí fica a pergunta, como seriam essas intervenções americanas? O Brasil teria, Murilo, anuência, colaboração, participação, ciência? Ou não teria nada disso? Seriam intervenções de agentes secretos que viriam para cá fazer essas investigações?
9: Vai, né, ter troca ou não vai ter troca? Vai discutir ou não vai discutir?
11: Vai ter, no mínimo, conhecimento do poder público brasileiro sobre isso, já que a investigação é em solo brasileiro. Então, ficam essas questões. Eu acho que os principais impactos diretos na segurança pública seriam esses.
9: Professor Armando, a gente não pode fugir do seguinte: essa discussão também é política. Ela também é política. E ela está sendo também levada muito à política. Por exemplo, todo mundo viu, Flávio Bolsonaro, Eduardo Bolsonaro estavam lá nos Estados Unidos, encontraram com Trump e entregaram um documento pedindo: presidente dos Estados Unidos, Donald Trump. E isso foi publicado pelo próprio pré-candidato à presidência, Flávio Bolsonaro. Presidente dos Estados Unidos, classifica como organização terrorista, PCC e CV, Comando Vermelho. Dias depois, vem essa classificação. Por outro lado, aqui no Brasil, vem o governo federal dizer o seguinte: não, a gente não aceita isso, porque a legislação brasileira trata o terrorismo de outra forma. A gente não entende que esses grupos são grupos terroristas. E aí, fazendo esse paralelo do grupo que diz uma coisa, o outro grupo que levanta outro ponto, eu vou aí embasar aqui com uma fala da doutora Carolina, professora Amanda, que ela diz assim: essas investigações podem atingir o que o Brasil faz hoje em termos de tratar dessas organizações criminosas. Peraí, mas o Brasil está fazendo o quê? O que muitas pessoas têm comentado nas redes sociais é isso: o governo não faz nada. Então, o pré-candidato tem que ir lá pedir, Trump vai fazer, já que Lula não fez. Quando eu falo de ser uma discussão política, é isso. Se dividiu assim. Por isso eu quero perguntar ao professor Armando, que é um pesquisador: algo está sendo feito, professor, para mirar essas facções e tentar coibir ou diminuir essa presença no Brasil?
10: Natália, veja bem, a fala da doutora Carolina e a sua, ela já por si só ela poderia já encerrar o programa.
9: A doutora Carolina
10: ela foi direto ao ponto e você faz todo um fechamento. Mas vamos lá, vê bem. A decisão dos Estados Unidos de classificar, né, o primeiro comando e o Comando Vermelho como organizações terroristas, ou também chamada de associadas ao terrorismo internacional, é um tema relevante. E claro que merece atenção. Agora, vê bem, Natália, é importante compreender, veja, não é entender, é compreender que essa discussão, ela vai muito além de uma questão econômica, jurídica ou de comarca. Agora, o ponto central é compreender...
9: É, a gente teve um corte que é por ligação, né? Se o professor Armando voltar, a gente vai voltar com ele, mas vale o mesmo para Murilo. Que Murilo, a gente está num ano eleitoral. E aí

0: eu quero saber, está sendo feito algo? Porque o povo, o brasileiro, quando você faz pesquisa, diz o seguinte: o que mais me incomoda é a insegurança. O brasileiro diz isso. O que está sendo feito, doutor Murilo?
1: Olha, Natália, eu acho que a primeira observação que eu queria fazer é o seguinte: sim, que essa medida americana não vai acontecer absolutamente nada aqui no Brasil. Absolutamente nada.
0: Você não entende que não vai mudar?
1: Não, não vai mudar nada. Nada, absolutamente nada. Essa medida já tinha sido tomada em relação ao México, já tinha sido tomada lá atrás em relação à Colômbia, e não se passou absolutamente nada. Por que isso não se passou? O Brasil não é a Venezuela. O Brasil não é Cuba, né? O México não é a Venezuela, né? A Colômbia não é a Venezuela. Então, e os Estados Unidos não são o dono do mundo, né? Então, essa medida é uma medida estritamente eleitoral. Eleitoral, de querer interferir no processo eleitoral brasileiro. E não vai interferir. Não vai interferir. Seria, ao contrário, eu acho que isso é um tiro no pé. Eu ontem já conversava com algumas pessoas, uhum, de São Paulo e do Rio, e diziam assim: olha, assim, foi seletivo isso, né? Porque o PCC, o Comando Vermelho e as milícias, né? Que são donas de território do Rio de Janeiro, né? Inclusive, não estou aqui fazendo julgamento eleitoral e político nenhum, mas assim, inclusive com o apoio da família Bolsonaro, né? O Adriano, que foi morto lá na Bahia, né, que era do Sindicato do Crime, foi condecorado pela Assembleia Legislativa. Então são
0: Adriano de Nóbrega.
1: São tudo bandidos. São, né, o PCC é uma organização criminosa, o Comando Vermelho e as milícias também. Então, eu quero dizer que essa medida do governo americano é tão somente uma medida político-eleitoral, de querer interferir no processo eleitoral brasileiro, e não vai acontecer. Eu, antes de vir para cá, eu tava vendo agora uma... Tá lá nas redes sociais, né, no Instagram, do Estadão, comentarista econômico do Estadão. Até as medidas de sobretaxa, né, não vai ter um impacto muito grande como teve na primeira vez, né? Por quê? Porque as empresas brasileiras conseguiram, né, buscar novos mercados. Sim, claro. Exatamente. Então, o percentual do comércio, né, Brasil, Estados Unidos, Brasil, já não é tão relevante como era há 20 anos atrás. Então, até isso não vai ter um impacto muito grande nas empresas brasileiras. É claro que bom era não ter isso, né? Mas como os filhos de Bolsonaro foram lá pedir para fazer isso também, né, de sobretaxar as empresas brasileiras, terminou acontecendo isso também.
0: E aí você joga para a opinião pública. A internet é aquela arena. É o que, sim, eu dizia antes, né? O povo falando: ó, tá aí. Tanto tempo ninguém fez nada, agora vai lá. O pessoal tá pedindo, vai ser feito. Trump vai fazer acontecer, vai acabar com o PCC, vai acabar com o Comando Vermelho. E a gente
1: não
0: fica,
1: vai
0: se perguntando: meu Deus, o que vai acontecer a partir de amanhã nesse país? Fale, Murilo.
1: Isso não quer dizer, Natália, que eu tive recentemente, fui convidado pelo governo do presidente Lula para participar daquele... daquelas medidas, né, contra o... uma medida mais dura, né, contra essas organizações criminosas, né? Mas eu, assim, foram tarde, mais tarde do que nunca, mas eu acho que... Eu disse aqui no programa aqui da Rádio Jornal de 5 horas da tarde...
0: Com o Edinaldo,
1: mas eu acho que já passou o tempo já. E aí, assim, se você fizer uma análise sociológica, de 1989, que foi quando o Brasil elegeu, depois da redemocratização, o primeiro presidente da República, né, Collor, depois Fernando Henrique Cardoso, depois Lula, depois Dilma, depois Bolsonaro e agora Lula novamente, nenhum presidente desse período pós-ditadura militar colocou no colo, literalmente no colo, né, programas de enfrentamento a organizações criminosas. Nenhum, né? E no Rio de Janeiro, com a particularidade que os últimos 6 governadores do Rio de Janeiro foram presos, e o atual, o que saiu agora, Cláudio Castro, vai ser preso também, né? Vai ser em função dessa
0: relação
1: com o crime organizado no Rio de Janeiro. Então, eu acho que chegou o momento do Brasil, e uma tarefa da sociedade como um todo, não é só do governo, né? Empresários, academia, grêmios estudantis, todo mundo. A Colômbia foi isso. Eu há 20 anos venho estudando o modelo colombiano. A Colômbia, os anos 80, os anos 90, era uma contaminação do narcotráfico, das milícias, das Farc, né, com o poder político, né, e deram a volta por cima. Se a Colômbia pôde, que é um país que tem muito mais complicações do que o Brasil, nós podemos também. Então, eu acho que chegou o momento de se colocar na agenda do dia, sem ser politizado. Eu digo sempre isso nas minhas palestras, nas minhas conferências: a segurança pública não é de esquerda, não é de direita e nem é de centro. É um direito do cidadão.
0: O que eu disse antes, né, doutor? É, o cidadão está falando na pesquisa.
1: Está falando isso mais na pesquisa. Então, tem que ser uma discussão

0: com evidência científica que, de que forma vamos enfrentar as organizações criminosas no Brasil. Não, e volto a repetir, sem a interferência. Se os Estados Unidos querem ajudar, como ajudaram a Colômbia, né, nos anos 80, nos anos 90, os Estados Unidos ajudaram a Colômbia a sair daquele buraco que estava enterrado. Ajudaram, mas sem interferência política na Colômbia. Então, são bem-vindas as ajudas, seja dos Estados Unidos, seja da União Europeia, seja de qualquer outro país, mas não para interferir na política brasileira.
1: Tem que ter efetividade, né, de fato, fazer essa diminuição. Professor Armando, quero também sua avaliação para a gente fazer esse começo de conversa. Aí o senhor falou, o sinal caiu, mas a gente está de volta agora. Para entender como o senhor avalia também esse momento, e, gente, começa amanhã. Então a gente está aqui numa insegurança, numa incerteza e não sabe de fato como as questões vão se dar. Como o senhor está avaliando esse momento, professor?
2: Eu tô ouvindo bem, não é?
1: Sim, Natália, perfeito. Sim.
2: Eu sigo aí, eu assino, eu vou subscrever com a doutora Carolina e com o Murilo. Eu não vejo assim um temor. Murilo falou algo aí importantíssimo. A gente precisa colocar a ciência nisso aí. Segurança, educação e saúde, ela tem como base a necessidade da ciência. Mas vamos lá. As pessoas discutem muito. Eu fico assim impressionado com a fala de algumas pessoas, não é? Aí você pega a doutora.
1: A gente está com um problema no sinal. Acho que o local onde o professor está com um sinal bastante complicado, né? Mas a gente vai retomar o contato já já. Deixa eu pedir aqui para o pessoal nos ajudar com o contato de novo, que eu vou jogar aqui para a professora Carolina. Professora, eu fui pesquisar sobre esse conceito de organizações criminosas, que é esse o conceito no qual Comando Vermelho e Primeiro Comando da Capital hoje estão enquadrados pela lei brasileira. Sim, tá, sim. Gente? Vamos pegar a lei brasileira. Aí fui lá pesquisar. Poxa, desde quando essa classificação? Nas minhas pesquisas, o Primeiro Comando da Capital e o Comando Vermelho foram classificados pelas autoridades brasileiras como organizações criminosas em uma lei de 2013. 13? Tem 13 anos, gente, é recente, é papo recente. Essa lei define organização criminosa como uma associação estruturada de 4 ou mais pessoas, com divisão de tarefas, voltada à obtenção de vantagens mediante a prática de infrações penais. Não fala só de drogas, de tráfico. Ela é bem abrangente. Ela fala de mais possibilidades de crimes, né? Como, por exemplo, extorsão, lavagem de dinheiro, homicídio. E eu quero voltar a isso que a gente estava falando com o Murilo, doutora, porque a gente precisa, de fato, talvez esse seja o momento do choque. Como o Brasil vai encarar isso? A gente vai continuar chamando de organização criminosa? A gente vai fazer nova lei? A gente vai endurecer penas, o que já foi feito com essa legislação? Caminhar para onde, doutora?
3: Pois é, Natália, essa é uma questão interessante. Você está falando da Lei 12.850, para quem quiser acompanhar, de 2013. Ela veio, na verdade, substituir aquela ideia inicial de formação de quadrilha. A gente já tinha aqui uma legislação, mas era uma legislação mais branda dentro do Código Penal, com o artigo 288, que era a formação de quadrilha. E se percebeu uma necessidade de tipificar a organização criminosa como um todo, inclusive a organização criminosa armada. Então veio essa legislação que não somente tratou isso, tratou outros pontos também, né, de delação premiada, né? Então digamos assim, o legislador ele está atento nos últimos anos para colocar as organizações criminosas armadas na pauta do dia. Mas não é só o legislador, não é só a gente fazer uma lei de delação premiada, que foi, na verdade, pensada nessas organizações criminosas, na proteção do delator, né, de evitar novos crimes, fazer com que ele delatasse a organização dele para que se evitasse novos crimes a serem praticados por essa organização. Não só aumentar as penas, a gente precisa de uma cooperação interna. A gente precisa que a polícia estadual converse com a polícia estadual, converse com a Receita Federal para analisar, converse com o sistema financeiro para analisar o caminho do dinheiro, para localizar o braço da organização criminosa, e com isso a gente tem os órgãos estruturados dentro do país, né, para se tornar eficiente a nossa investigação. Então, eu diria, ainda estamos, Murilo tem razão, ainda estamos muito aquém do que deveríamos estar, mas estamos há alguns anos tentando colocar essa pauta, pelo menos do ponto de vista da lei, na ordem do dia, criando, inclusive, várias especializadas, que a lei também criou, várias especializadas para combate a organizações criminosas armadas.
1: Por exemplo, delegacias que são especializadas nisso, a senhora fala disso?
3: Também delegacias, mas delegacias já tem um tempo, mas isso é a organização interna, né, da polícia. Sim. Mas também várias criminais, né, estaduais,

0: especializadas nesse tipo de combate. Então, nós já temos. Aqui em Pernambuco, nós temos também a vara de crimes contra a ordem tributária e a administração pública. Ela se transformou em ordem tributária, administração pública, lavagem de dinheiro e organizações criminosas. É por quê? Para a gente ter um ataque especializado nisso. Então, assim, o Brasil está se estruturando. Eu queria aqui acreditar e dizer que Murilo está correto quando ele diz que essa ideia dos Estados Unidos, né, dessa classificação, não vai ter efeito nenhum no Brasil. Gostaria muito, Murilo, que não tivesse efeito nenhum. Que isso fosse só uma jogada política, né, e que também não tivesse efeito nas nossas eleições, obviamente. Claro. Né, obviamente que não tem efeito nisso. Porque a gente, não, ninguém, nenhum cidadão, independente de sua linha política, pode admitir que um país estrangeiro, né, tenha interferência eleitoral no seu país e aplaudir isso, achar bom isso. Só realmente quem não tem esse patriotismo, né, é arraigado. Mas gostaria que não tivesse, mas o nosso medo é que tenha. Porque a gente teve um caso recente no México, salvo engano, que dois agentes da CIA sofreram um acidente. E aí se descobriu, por conta desse acidente, que a CIA estava ali investigando, atuando, sem o conhecimento do governo mexicano. Né? Então, a gente não sabe até que ponto os Estados Unidos vai usar isso para acompanhar não só pessoas de PCC ou do Comando Vermelho, mas também empresas que já tiveram ou que têm alguma relação, seja sabidamente ou não por parte dessas empresas, relação com esses órgãos. E aí ele vai investigar empresas, ele vai investigar agentes públicos e privados, ele vai investigar sob o pretexto de investigar o PCC e o Comando Vermelho. Então, nós não sabemos como vai se dar. Isso para a gente é um total desconhecido.
1: E você não precisa ir longe, não. Essa semana uma pessoa veio falar comigo, mora numa comunidade aqui do Recife, e disse: olha, você ficou sabendo que teve um cidadão que foi assassinado essa semana lá no bairro tal, assim, assado? Eu digo: eu acompanhei, né, nas notícias, a gente tá sempre aqui no Bandeira 2, TV Jornal, aí, né, acompanhando as notícias. Ela disse: pois é, tá uma batalha de facção lá onde eu moro. É facção criminosa, menina. A gente tá apavorado, todo mundo. Aí tem tal comunidade, tem toque de recolher ali, não sei onde. Aqui. Por que a gente pensa
2: assim? Olha que não chegamos aqui, é um nível que chegou Fortaleza, chegou, né, o Ceará, chegou o Rio Grande do Norte, né?
1: E aí por quê? Porque quando a gente fala desses grupos, você pensa numa mega organização. E é. Mas tá dentro dos bairros também, gente. Tá tocando medo.
0: Tanto aqueles jovens.
1: Justamente. Então é por isso que esse assunto é urgente. Precisa ser discutido com seriedade também. E a gente está aqui para fazer esse debate. Tem muita pergunta chegando, bastante gente participando. Eu vou fazer um intervalo rapidinho, a gente volta já já.
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3: Voltamos, gente, com o nosso debate aqui na Supermanhã da Rádio Jornal. Obrigada a você que está nos acompanhando, que está participando. Estamos falando hoje sobre segurança, sobre classificação de organizações criminosas, como PCC e Comando Vermelho, classificação pelo governo dos Estados Unidos, como organizações, grupos terroristas. E qual é o impacto para o Brasil? Deixa eu voltar de novo com o professor Armando Nascimento, a gente quer ele ao vivo. O professor Armando, a internet está relutando contra a gente, mas nós vamos lhe ouvir, vai ser agora. Professor, eu quero ouvir suas considerações, claro, mas já vou emendar a pergunta de ouvinte, tá? O nosso querido Joás Felipe, que é aqui do Recife, está nos ouvindo. Ele diz assim: eu quero saber se Trump, em meio a todas essas indicações, pode fazer o que ele fez na Venezuela, que é invadir o país. Isso na opinião do nosso ouvinte Zó. Trump foi lá e invadiu, tirou o presidente e levou para outro lugar. E aí você pode ter todas as críticas do mundo a Maduro, mas os Estados Unidos fizeram uma operação, tá certo? Aí o nosso querido Joás fala: isso pode acontecer no Brasil também? É interesse dos Estados Unidos mexer de fato nessa estrutura política? Qual a opinião do professor Armando Nascimento?
4: Já, Natália, eu tô assim entre Murilo e a doutora, veja.
3: Que bom, tá no meio.
4: É possível, sim. É possível, mas é muito difícil a realidade do Brasil. O Brasil é muito importante para os Estados Unidos. Então, jamais os Estados Unidos vão fazer isso. Na verdade, o que precisa ser feito é aquilo que você começou. Murilo foi lá, fez uma ampliação. A doutora Carolina, é o Brasil resolver o problema da insegurança pública. A gente não pode deixar esse problema aí de terrorismo. Por quê? Você tem, Natália, definições diferentes. Se você pegar a definição de terrorismo norte-americano, você vai ter uma definição. Se você for para a definição da OTAN, é outra definição. A ONU tem a sua definição, a comunidade europeia tem a sua definição. A definição mais restritiva é a do Brasil. Só que essas definições, elas foram elaboradas ainda com um perfil, vamos dizer assim, com um contexto do século XX. A gente está vivendo no século XXI. E aí a gente precisa entender qual é a gênese e qual é a teleologia de uma organização.

0: organização terrorista. Pela gênese, as duas organizações brasileiras, elas não podem ser classificadas como organizações terroristas. Mas pela teleologia, elas começaram a utilizar práticas que instituem o terror. Vou dar um exemplo assim, só para o pessoal entender. Eu estava na casa das minhas irmãs e eu vi uma senhora, parente de uma vizinha, tirando a foto. E aí eu perguntei o que foi. Ela fez, não, é porque lá no Rio a gente não pode fazer o que está sendo feito aqui. O que é que estava sendo realizado? Era o pessoal colocar a cadeira em frente à casa e ficar conversando. Não é. Por quê? Por que que essas pessoas não podem fazer isso? Porque existem organizações que proíbem que isso seja feito. Então, na verdade, o que precisa ser feito, o que o governo precisa fazer, é realmente assumir a responsabilidade. Eu vou concluir dizendo assim: eu peguei uma reportagem da Jornal do Comércio de 2002, interessante, na época da eleição, quando o governo do PT estava discutindo o que era necessário, quais os princípios, quais as estratégias para que a gente pudesse melhorar a segurança. E o discurso de 2002 é o mesmo discurso de hoje, ou seja, a gente já tem uma vasta legislação, Murilo tem uma experiência aí tremenda em relação a isso, e aí vem a pergunta: olha, o que é que está faltando para que a gente realmente possa assumir a nossa responsabilidade com relação à segurança interna? O problema dos Estados Unidos é segurança interna e segurança externa. Ele está fazendo o dever de casa dele. Agora, nós, o Brasil, precisa realmente assumir o papel de Estado e conseguir resolver essa guerra interna. Se a gente acessar, Natália, o site do Ministério da Justiça, do Sinesp, você vai ver que de 2015 a 2025 foram mais de 560 mil mortes violentas intencionais no Brasil. Ou seja, é isso que a gente precisa estar preocupado. É estruturar, é integrar, é implementar aquilo que Murilo vem pesquisando, inclusive colocando na própria academia quando ele começa a participar dos cursos, para que a gente possa fazer com que os Estados Unidos possam enxergar: opa, o Brasil realmente está fazendo o dever de casa. Agora, sem fazer o dever de casa, a gente fica refém do que está acontecendo hoje a nível geopolítico.
1: É porque
2: Professor,
1: aquela.
2: agora pode acabar
1: Fala,
2: o
1: Murilo.
2: programa, viu? Muito, muito,
1: Não.
2: muito contemplado.
1: Ele veio para dar
2: Boa, boa.
1: aquela avaliação maravilhosa. É isso aí, gente. Ó, tá tudo bem? Não tá. Tá tudo certo? Não
3: Não,
1: tá.
3: tá muito mal.
1: Precisa discutir, precisa sim. Ah, vai ser com intervenção dos Estados Unidos, vai ser colocando como grupo terrorista? É isso que a gente quer saber. Vai ser, qual vai ser o caminho? Vai ser como? E eu espero que esse tema esteja na eleição de forma bem séria para todo mundo discutir. Doutora Carolina Amorim, que é advogada. Ô, doutora, foi bom que o professor Armando falou dessa questão do que é o terrorismo, né? O que é você. Os jovens usam muito isso, né? Tocar o terror, né? O que é um grupo que toca o terror nas ruas. E aí o Geraldo, que é da Várzea, está ligadinho aqui, parabenizou pelo tema e ele perguntou: gente, eu quero saber dos especialistas, fala o Geraldo, o que classifica uma organização terrorista? Por quê? Alguns países aí fazem essa relação com, eu vou utilizar aqui um termo que talvez não seja o mais correto, mas com algum envolvimento religioso, alguma participação do seu credo religioso nisso, tá? E a gente fica nessa dúvida: peraí, Comando Vermelho tem religião envolvida? PCC tem religião? Tem não.
3: Tem
1: Então vamos
3: lucro.
1: lá, o que é? Separando, o que é organização criminosa? O que é grupo terrorista, doutora? Explica pra gente.
3: Vamos lá. A legislação brasileira, ela faz uma diferenciação em relação ao lucro. O que é que aquela organização criminosa está almejando? É perseguir um determinado grupo político, étnico, de raça, religião? Ou é obtenção de lucro? Aí a gente vai para a mesma legislação que você citou, que é a Lei 12.850. Ela diz o seguinte: eu fiz até um print aqui para ficar mais fácil. Ela diz o seguinte: considera-se organização criminosa a associação de quatro ou mais pessoas estruturalmente ordenada, ou seja, com lideranças, né, e cada um com sua função, pela divisão de tarefas, ainda que informalmente, com o intuito de obter, direta ou indiretamente, vantagens de qualquer natureza, mediante a prática de infrações penais, cujas penas máximas sejam maior que 4 anos. Ou seja, é um grupo de pessoas que se reúne para obter vantagens através da prática de crimes graves, que as penas sejam superiores a 4 anos. Quando a gente vai olhar a legislação de terrorismo do Brasil, certo? Aí a gente já vai para outra lei, é a Lei 13.260. E o que é que a Lei 13.260 diz quando define o terrorismo? O terrorismo consiste na prática, por um ou mais indivíduos, dos atos previstos nesse artigo. E aí o artigo diz quais são os atos de terrorismo. Por razões de xenofobia, discriminação ou preconceito de raça, cor, etnia e religião, quando cometidos com a finalidade de provocar terror social ou generalizado, expondo a perigo pessoa, patrimônio, a paz pública ou a incolumidade pública.
1: Então, doutora, vamos lá. Hoje para o Brasil. Hoje, tá, gente? A lei diz assim, ó: quem é xenofóbico, quem

0: discrimina por preconceito estar praticando terrorismo.
1: Não necessariamente. Não? Teria, aí, que, teria que usar esses atos de xenofobia, né, para provocar terror social ou generalizado, uhum, expor a perigo a pessoa, o patrimônio, ou a paz pública ou a incolumidade pública. Não é um ato simplesmente de xenofobia, é um ato, né, de preconceito, enfim, que vai caracterizar. E aí a lei traz, essa mesma lei que quem quiser consultar, 13.260 de 2016, os atos, né, que ela considera os atos de terrorismo. Por exemplo, usar ou ameaçar usar, transportar, portar explosivos, gases tóxicos, venenos, conteúdos biológicos, químicos, tal, tal, tal. Então, são atos graves cometidos com a finalidade de usar essas razões de xenofobia, de discriminação, preconceito e raça. Quando a gente volta para o PCC e para o Comando Vermelho, qual é o intuito deles? O intuito deles é lucro, é praticar atividades criminosas para obtenção de lucro, de dinheiro. E aí, com isso, eles têm vários tentáculos, eles têm várias extensões, né? Ele entra hoje no mercado de combustíveis, ele entra no mercado imobiliário, sempre com o intuito de quê? É de exterminar uma determinada raça, uma determinada linhagem política, uma determinada... Não. O intuito é ganhar dinheiro. É vender a droga, é ganhar dinheiro, enfim. Então, é por isso que para o Brasil diz não. Essa classificação está equivocada do PCC e do Comando Vermelho. Mas quando o Brasil diz isso, o governo brasileiro diz, ele está protegendo essas classes? Não. Ele está classificando como organizações criminosas e a legislação atual endurecida de penas, né? Assim, houve um endurecimento de penas para organizações criminosas desse tipo, armadas, e o Brasil está tentando combater. Ah, mas se o Brasil não tem, eu diria, um aparato policial, né, ou financeiro para combater, aí a gente está com outra pauta. A gente não consegue combater eficazmente, né, outra pauta. Mas que a gente não está tentando combater, está errado dizer que o Brasil não está tentando combater. Porque pelo menos o arcabouço legislativo está tentando combater. O judiciário também vem tentando combater. Vem tentando dar uma roupagem diferente a esse tipo de organizações. Uhum.
0: Porque, vamos lá, são duas leis centrais. Uma que é de 2013, né, doutora, que classificou como a organização criminosa, que a senhora falou para a gente, lei de número 12.850, e aí vem a lei também, que é de 2016. Ou seja, a gente tem legislações novas para falar sobre o assunto, Murilo.
2: Muito, muito frouxas ainda. Por exemplo, é porque se joga muito para a plateia. Né? Recentemente, a nossa Natália já falou aí já sobre endurecimento das penas, mas assim, aí coloca lá. 50 anos de pena, 60 anos, ninguém passa
1: não
2: 60
1: adianta,
2: anos.
1: Não adianta, mas não adianta essas penas.
2: Eu anotei aqui, assim, para não ficar só no debate, né, da crítica, aqui algumas medidas que pediram ser tomadas. Eu tentei isso já conversei com muitos parlamentares de Pernambuco, do Brasil, e ninguém tem. A pena mínima, você matou por motivo fútil, você vai passar X anos preso, pode virar padre, pode virar bispo, pode virar evangélico, pode virar... Porque as pessoas, a gente aqui no Brasil... Não, pera. A gente, nos últimos 40, 50 anos, o que eu vou dizer aqui agora, assim, até amigos meus não vão compreender muito, não vão me entender muito, mas assim, a esquerda, uma parte da esquerda romantiza o traficante. Né? Ah, o coitadinho. E uma grande parte da direita, as milícias. São todos bandidos. São todos bandidos. Então, por exemplo, a gente precisava estabelecer a pena mínima. O cara está com um fuzil, com a metralhadora na mão, o cara vai passar X anos preso, porque é um armamento de guerra. Não pode, de maneira nenhuma. Quem tem que andar com fuzil, metralhadora, é a Polícia Federal, as polícias estaduais, e não bandido. O Exército. O controle dos presídios. O Brasil precisa urgentemente retomar o controle dos presídios, porque uma grande parte hoje do crime que acontece no Brasil é comandado de dentro dos presídios.
0: O doutor, ontem, só para um caso aqui que nem não tem ligação com facção, gente, mas eu fiquei estarrecida ontem. Um julgamento aqui sobre feminicídio. Aconteceu aqui no Recife um julgamento ontem. E a irmã da pessoa, da mulher que foi morta com crime de feminicídio, alega que está sendo ameaçada pelo cidadão de dentro da cadeia. O rapaz está preso, mandando mensagem por WhatsApp, minha gente. E eu não estou falando de arma na prisão, de faca, não. É celular para ameaçar e prometer de morte.
2: A terceira sugestão que eu deixo desse programa, extinção do domínio. A Colômbia aprovou uma lei no Congresso Nacional, né, para enfrentar as organizações criminosas, uhum, né, extinção do domínio. Pega uma propriedade de um cara que era narcotraficante. Em uma semana, essa fazenda sofre extinção do domínio, é entregue à prefeitura de Medellín, ou de Bogotá, ou de outra cidade colombiana, de Cali, né, para se transformar num projeto.

0: social para a comunidade. E não há solução, não há solução, porque senão o Rio de Janeiro era o exemplo do mundo, e não é exemplo para nada, né, de entrar em comunidades pobres com...
1: É um mau exemplo.
0: É um mau exemplo, pois é. Mas o que é que a Colômbia fez? Andaram juntas a mão dura e a mão social. O que é a mão dura? É a mão da polícia, né, da polícia e do judiciário, né, trabalhando dentro da legalidade, claro, né, com a mão social. O que é a mão social? É de um olhar especial para a periferia. Um olhar para...
2: Então, nas... Trabalho, renda.
0: Renda, espaço de convivência cidadã, bibliotecas, parque, escola de altíssima qualidade dentro da favela. Porque aqui no Brasil está sempre a lógica perversa do pior para os mais pobres. Do pior. Quando modestamente trouxe o conceito do compás para cá, foi para romper definitivamente com essa lógica perversa de fazer coisa pobre para quem é pobre. As pessoas tratam o Estado como são tratadas pelo Estado, né? Se você trata com desdém, com na periferia, né, rua sem ser iluminada, rua sem ser calçada, é isso. A lógica do crime é essa, é a lógica do rato, de lugares abandonados, de lugares escuros, de lugares que, onde o Estado não chega. E me perguntaram recentemente, e qual vai ser a saída? Eu disse, no dia que o crime, a gente chama crime organizado, no dia que a gente tiver um Estado organizado, a gente vai conseguir enfrentar o crime organizado.
2: A busca pelo Estado organizado, né, professor Armando? E aí, lá no comecinho, Murilo falou o seguinte, essa medida dos Estados Unidos não vai fazer nada, não vai mudar nada. Doutora Carolina falou o seguinte, eu espero que realmente não tenha impacto nenhum.
1: Certo, né?
2: Aí eu quero saber do professor Armando. Professor, essa medida dos Estados Unidos se classifica Comando Vermelho PCC como organização terrorista, entra em vigor amanhã, dia 5 de junho, sexta-feira. O senhor acha que vai ter algum impacto prático? Algo vai acontecer ou não?
3: Eu acredito que sim, Natália. Eu concordo com o Murilo que não vai acontecer nada no tocante à paralisação, quando o Murilo coloca muito bem aí. Concordo com a professora, com a doutora, que espera que não aconteça. Eu espero que aconteça, eu espero que o governo ele assuma o papel dele. Quando a doutora ela falou aí, ela apresentou as duas legislações...
2: No caso, o governo brasileiro...
3: Precisa entender o seguinte.
2: É isso.
3: Precisa entender o seguinte, olha, a Lei 13.260 de 2016, a sua base, né, vamos dizer assim, a técnica legislativa, ela diz o seguinte, olha, no tocante à gênese da questão do terror, ela trata da xenofobia, como a doutora falou, da discriminação e de preconceito. Aí tem lá as tipificações. Mas aí a gente precisa também olhar de novo para a prática, que a gente chama de teleologia, ou seja, o que é que diz a própria lei que a doutora apresentou? Ó, provocar terror social ou generalizado. Essas duas organizações, elas provocam isso? Sim.
1: Sim.
3: Expor pessoas ou patrimônio a perigo. Perigo é fonte, perigo é causa. Essas duas organizações, elas fazem isso? Fazem. Sim. E a outra coisa, atingir a paz pública. Elas conseguem atingir a paz pública, sim. Então, eu vejo o seguinte, que a nossa legislação, ela é muito restritiva. Eu já falei que você tem várias definições no Brasil todo, mas o que eu espero dessa decisão dos Estados Unidos é que o governo federal olhe um pouquinho aí para o que o Murilo está falando e deixe aquele discurso de que precisa de PEC, precisa de integração, precisa disso, daquilo. Ontem eu escrevi até um artigo falando o seguinte, olha, a questão do Brasil, imagine a nascente do Rio São Francisco, eu publiquei isso ontem. A nascente é um município, tudo acontece no município. Então a gente precisa pensar em como aplicar, por exemplo, o compás que Murilo apresenta aí como instrumento, e eu concordo com ele, nos municípios, mas assim de uma forma mais abrangente. Vamos olhar para a questão da educação, vamos olhar para todas as questões que ou brasileiro, ele vive no município, o que ele precisa no município, aí sim, na hora que eu começo a fazer isso, aí eu começo a pensar naquele cigarrinho que estão vendendo de maconha no município, aquelas coisas pequenas que, na verdade, alimentam essa macro-organização, ou seja, essa alimentação, ela acontece no município. Então, eu espero que o Brasil desperte, que o governo federal, independente de PEC, ele crie o seu Ministério da Segurança Pública. A gente não pode mais viver com essa guerra interna que a gente está vivendo e essa briga política entre esquerda e direita, que na verdade, eu vou resumir assim, a direita defende um modelo que foi anterior à descoberta da penicilina, com relação à segurança pública, é isso que a direita defende, e a esquerda, na verdade, ela não tem um projeto. Você tem pessoas dentro do próprio PT, eu conheço várias, que têm uma posição importantíssima. Eles têm, assim, uma visão e um modelo de segurança pública que a maioria da esquerda discorda. Então, esse é o meu pensamento em relação a essa questão de PCC, CV, ser organização terrorista ou não. Na

0: a origem pode ser que não seja. Na legislação brasileira, no tocante à gênese, pode ser que não seja. Mas quando a gente parte para a visão internacional e internamente para a visão prática, elas sim utilizam mecanismo, utilizam meio de terrorismo.
1: Professor Armando, deixa eu pegar aqui um ponto. O senhor fala da lei, desse contexto. O que o texto diz? O que o texto fala, né? Aí eu lhe pergunto, precisa então mudar a lei? O que o senhor, se pudesse, iria propor para os nossos congressistas, para o governo federal, modificar então a lei, fazer uma própria legislação brasileira que mudasse essa configuração, essa classificação dessas organizações em questão? O Brasil, na sua opinião, precisa endurecer mais, classificar talvez como terrorista, mas aí o Brasil, não os Estados Unidos. Qual é a opinião do senhor sobre mudar a lei?
0: É, na verdade, hoje você não precisa mudar a lei. O Brasil ele é rico em legislação. O problema é como é que está se interpretando, como é que eu estou utilizando a hermenêutica para interpretar a legislação. Então, se na gênese eu sei que eu preciso de xenofobia, eu preciso de discriminação, eu preciso de preconceito e outras coisas mais, mas eu preciso também analisar hermenêuticamente a teleologia, ou seja, eles estão provocando terror social? Estão. Eu dei um exemplo do Rio de Janeiro. A gente vai lá para São Paulo, a gente vê a mesma coisa. Eles estão provocando terror social? Estão. Isso é terrorismo? É. É você. Quando eu vou assistir um filme de terror, eu já vou para o cinema certo do que eu vou sofrer medo, vou ver. Se eu vou assistir uma peça, vamos dizer assim, cômica, eu vou lá para sorrir. Então, é inadmissível, Natália, que você ainda viva no Brasil sob a égide de uma organização que vai impor o que, é que eu tenho que fazer, que eu não posso colocar minha cadeira em frente de casa, que eu não posso falar. Enfim, eu não vejo necessariamente a necessidade de mudar a lei, mas sim do Brasil fazer o dever de casa dele, implementar um sistema de segurança que vai pegar na base, no município, e vai chegar lá em cima, que é onde está todo o problema.
2: Duas palavrazinhas só, vontade política.
1: Aí o seu José, que é nosso ouvinte, mandou mensagem, mandou várias aqui, mas ele resumidamente falava assim: pois é, mas aí você olha para a classe política, será que não tem alguém lá na classe política eleito que faz parte dessas organizações criminosas? Olha para o judiciário, será que não tem ramificações lá? É difícil, né, seu José, a gente afirmar isso, mas a gente pode imaginar que, levando em conta que o que quer se buscar, né, doutora Carolina, é o poder. Sim. É você estar no poder e poder fazer controle, você imagina que existe essa possibilidade. Com relação às milícias no Rio de Janeiro, isso já está sendo falado há muito tempo. Inclusive, o ex-presidente da Câmara da Alerj, da Assembleia Legislativa do Rio, está sendo investigado, foi afastado por uma suposta ligação com milícia. Sim, então, gente, está no poder, não é, doutora?
3: Eu queria só complementar, sim, Natália, o que Murilo disse, que eu achei perfeito o raciocínio dele, e também foi complementado pelo raciocínio de Armando, né? O problema não é a legislação que é branda. O problema não é a aplicação da legislação, que, obviamente, a gente não consegue. São poucos os crimes que chegam a ser investigados, que sejam aplicados, no final haja uma condenação e haja uma prisão. O percentual de crimes praticados para aqueles que são efetivamente perseguidos e o Estado consegue concluir, é menor. A questão, e eu acho que é essa a discussão quando Murilo disse: ah, mas a direita romantiza o traficante enquanto... a esquerda romantiza o traficante e a direita romantiza a milícia. A questão é que se está colocando o problema da segurança pública para o judiciário resolver e para o legislativo resolver. E a segurança pública não é um problema para esses agentes resolverem. Não é aumentando a lei. Veja, não é aumentando a pena. A pena pode sair de 30 para 60 anos. Já diminuiu a criminalidade? Não. Já se comprovou isso em diversos outros exemplos internacionais. Se a gente endurecer e passar a aplicar mais prisões, prisão preventiva, não solta, tal, a gente vai diminuir o crime? Não. Os outros países também já demonstraram isso e a gente demonstra isso. A nossa criminalidade só aumenta. E um exemplo aqui, claro, é a Lei Maria da Penha, que a gente, quanto mais persegue, mais feminicídios ocorrem. Por quê? O problema da segurança pública não está para o legislativo resolver com leis mais duras e nem com o judiciário resolver com mais cárcere, né? O problema da segurança pública, ele tem que ser resolvido com políticas públicas que tirem o jovem do crime e deem um emprego ao jovem, e deem educação ao jovem. Então, a gente só vai caminhar quando tiver mais do que o Murilo estuda e praticou, que é o compás. Quando tiver mais compás, quando tiver mais políticas, não só voltadas ao jovem, mas voltadas àqueles. Por exemplo, aumenta o desemprego, aumenta a criminalidade. Então, é claro que tem que haver uma política pública que combata o desemprego. Então, é por isso que quando a gente raciocina, a esquerda está romantizando, na verdade, a esquerda, no meu ver, está olhando para outra.

as soluções da criminalidade. Porque talvez ela já tenha entendido, ou alguns entenderam, não sei, que o maior cárcere não significa menos criminalidade. Maiores penas não significa.

0: Muito feliz. Eu também concordo com ela e também Murilo. A gente tem que fazer uma combinação. Mas a gente precisa entender também que geopoliticamente, aí quando a gente está olhando para os Estados Unidos, veja, a gente não pode ser inocente simplesmente estar falando aqui que os Estados Unidos ele está só pensando na segurança interna. Ou seja, eu tenho que resolver meu problema de segurança interna olhando lá para o problema brasileiro. Mas a gente sabe também que os Estados Unidos se aproveita desse momento para gerar vantagens econômicas para ele, ou seja, os Estados Unidos, ele não só está olhando para essa problemática da segurança interna ou da segurança externa. Então, eu volto a dizer, é importante com paz, mas é importante a gente fazer assim uma combinação. E aí essa questão que você falou, que eu assisti também, do rapaz sair, matar a mulher, e de dentro do presídio ele falar, poxa, não precisa colocar nenhuma tecnologia que vai interromper o sinal. É muito fácil. É eu não deixar que o celular ele entre no presídio. Se ele está entrando no presídio, é porque está havendo falha. E quando a gente fala em falha, a gente está falando em sistema. A gente tem um sistema que foi resultado da Constituição de 88, né? Ou seja, o parágrafo 7º do artigo 144 diz, ó, vai vir uma lei aí que vai organizar o sistema. Foram 30 anos para essa lei ser aprovada. E ainda hoje, essa lei de 2018. Essa lei, quando você faz uma pesquisa a nível internacional, ela é o modelo hoje. É o modelo mais assim interessante. É um modelo, é uma arquitetura que chama a atenção e o Brasil ela não consegue implementar, porque fica. A direita diz uma coisa, não aceita que o governo assuma o papel de coordenador, mas é uma coordenação que a hierarquia ela é vertical, ela é horizontal, ela não é vertical. Ou seja, o governo federal ele não vai assumir, ele não vai, por exemplo, pisar nos estados ou no município. Mas a gente precisa realmente ver esse nosso sistema. Se a gente conseguir começar a implementar um sistema de segurança exitoso, como aquele que está, vamos dizer assim, especificado na Lei 13.675 de 2018, a gente já vai dar uma alavancagem tremenda e já vai começar a responder os Estados Unidos. Opa, olha, isso aí que tu estás falando aí, a gente já está conseguindo resolver internamente e a gente não precisa de CIA, a gente não precisa de DEA vindo aqui para o Brasil nem das Forças Armadas. Agora a gente precisa resolver o problema interno brasileiro, que ele é muito grave.
1: Muito bem. Vamos fazer mais um intervalo, a gente volta já.
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1: Na primeira fala, o professor Armando dizia: olha, já podemos terminar por aqui, porque já falamos tudo aquilo que era importante. A gente seguiu, o debate foi bom demais e o tempo voou. Gente, eu quero aqui já voltar agradecendo. Primeiro, doutora Carolina Amorim, que é advogada criminal. Doutora, obrigada por estar com a gente, fazer essa discussão que é super importante. E até a próxima.
2: Eu que agradeço, Natália. Agradeço a você, a Murilo e a Armando por esse debate muito bom. E agradeço também a paciência do ouvinte. E que bom que agora vamos ter pelo menos esse tema jogado para os agentes públicos, né? Se tem alguma coisa que saiu boa nisso, é voltar a discutir sobre essas organizações criminosas e o que é que pode se fazer para diminuir o poder dessas organizações.
1: E que isso seja discutido com a seriedade que precisa, né? Doutor Murilo Cavalcante.
3: Eu também acho. Obrigada. Muito bom o debate e assim, olha, esse ano é uma grande eleição e eu aprendi uma coisa, eu fui quase 12 anos secretário da Prefeitura do Recife, o setor público só funciona com pressão, então esse ano é um ano para a gente pressionar para que todos, independente da ideologia política, coloque na agenda do dia a questão da segurança pública. É um direito do cidadão, não, e um dever do Estado.
1: Muito bem, obrigada, doutor. Professor Armando Nascimento, prazer também lhe receber. Até a próxima.
4: Obrigado pelo convite e estou com o Murilo aí. Eu participei agora da conferência na Marcha dos Prefeitos e...
1: Estou ouvindo. É, travou. Mas a Marcha dos Prefeitos foi recentemente, né, minha gente? Foi agora no mês de maio, né? Os prefeitos estiveram reunidos. E imagino que ele falasse que o tema está sendo bastante discutido, né? Espero, tem que ser. Entre as nossas autoridades políticas. Aí travou um pouquinho mais, professor Armando. Obrigada mais uma vez. Gente, o programa vai ficar à disposição tanto no site da Rádio Jornal quanto também no nosso YouTube. E agradecer também aqui o doutor Juiz Adeildo, que está participando aqui com a gente. O doutor participou aqui. Adeildo Nunes. É, mandou mensagem aqui, viu? Já está mandando artigo para a gente. É, o programa não tem. Termina, meu amigo. Um abraço, doutor. Abraço a todos que nos acompanham.
2: Um abraço, doutor Adeildo.
1: Um abraço para todo mundo. Até a próxima.
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0: Olá, boa tarde, quinta-feira, 4 de junho de 2026. Seja muito bem-vindo, seja muito bem-vinda. Você que estava ouvindo o debate aqui na nossa Rádio Jornal, a partir de agora tem o plantão de polícia. Neste dia 4, comemorado o dia do gestor comercial, dia de abraçar o seu gato. Para os católicos, é dia de Santa Clotilde e dia de Corpus Christi. Em Caruaru, feriado, ponto facultativo nas repartições estaduais e federais. E hoje, um dia que a Rádio Jornal... a nossa audiência geralmente dobra. As pessoas aqui não estão trabalhando, estão com o rádio ligado, acompanhando as notícias e com toda certeza se atualizando sobre os principais assuntos. Principais notícias da área policial, o mundo da segurança pública em destaque. A produção técnica do programa é de João Alves. Boa tarde, minha amiga, boa tarde, meu amigo, boa tarde, família Jornal. Estamos ao vivo através da Rádio Jornal FM 91.3 em Caruaru, Rádio Jornal FM 107.5 em Garanhuns, Rádio Jornal FM 90.9 em Pesqueira. Também estamos falando para o mundo através da internet www.radiojornalcaruaru.com.br. Bom dia, boa tarde, boa noite. Onde você estiver nos acompanhando em qualquer parte deste universo. Estamos ao vivo também através do aplicativo da Rádio Jornal em áudio e vídeo e através dos demais aplicativos que estão retransmitindo o nosso som. 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
0: Pronto, é isso mesmo. A gente inicia o programa de hoje trazendo a seguinte informação. A Polícia Civil de Pernambuco deflagrou a Operação Consecutil em Caruaru. A ação teve como objetivo cumprir mandados de prisão contra suspeitos de envolvimento em homicídios e tentativas de homicídios em 2025 e 2026 na capital do Agreste. Um dos casos foi o do André Onofre Mendes, em setembro do ano passado, com cerca de 21 golpes de foice. O caso aconteceu no sítio Encanto, na zona rural, e foi preso José João de Lima Filho, conhecido como Panda. Outro caso que chamou a atenção foi a tentativa de homicídio de um jovem no centro da... foi esfaqueado após uma discussão por conta do valor de uma corrida de mototáxi. Adjair Gonçalves da Silva foi preso. A reportagem completa sobre essa operação com o repórter Furão, Reginaldo Souza.
2: Exatamente acontecendo essa operação aqui na cidade, em Caruaru, trabalho da Polícia Civil, Divisão de Homicídios. Delegado Dr. Eric Costa fala com relação à operação, inclusive com o nome aí, né, doutor?
3: O nome é sugestivo, né, de consecutivo, significa consequência. É justamente para deixar claro que todos os crimes que ocorrem aqui na cidade, os autores vão, né, a Polícia Civil vai trabalhar para identificar esses autores e vai prendê-los, que é a consequência natural do crime. Né?
2: Doutor, a motivação, as motivações relacionadas aí é drogas, tráfico?
3: A maioria é drogas, mas nós temos situações também envolvendo discussão banal e também... algumas questões de embriaguez, mas a maioria relacionadas ao tráfico de drogas, né? Inclusive durante essa operação, não na data de hoje, mas no decorrer da investigação, nós conseguimos apreender a arma do crime e também drogas com um desses elementos.
2: Situação já deste ano, 2026, como também ano passado, 2025. Por sinal, teve uma vítima aqui de homicídio, que foi o Cristiano Pereira da Silva, que aconteceu dia 12/9, como falei, ano passado, bairro Rendeiras, né?
3: Isso, um homicídio que ocorreu ali no bairro. A equipe do Dr. Márcio trabalhou nessa investigação, representou pela prisão do autor e hoje nós conseguimos encontrá-lo e prendê-lo.
2: Teve também uma situação de uma tentativa, rapaz voltava de Bezerros, Praça do Rosário, mototaxista, a vítima bastante conhecida, quando foi vítima aí de golpes de faca, né?
3: Foi uma situação que ocorreu, chamou até uma atenção à época, deu uma repercussão à época, porque esse mototaxista, na hora da cobrança, ele acabou tendo uma divergência com relação aos valores e o rapaz que ele conduziu até a localidade ali acabou desferindo né, golpes de faca nele, quase tirou a vida dele. Nós conseguimos também fazer essa identificação, a equipe da doutora Carolina trabalhou muito bem nesse inquérito, conseguiu identificar esse elemento e prender hoje.
2: O suspeito aqui foi Adjair Gonçalves da Silva, a data 15/2/2026, já no Carnaval Praça do Rosário, quando a vítima foi o André Vitor. Por pouco não perde a vida, né?
3: É, muito pouco, né? Acabou recebendo alguns golpes aí em regiões que poderia ser fatal para ele, mas infelizmente ele acabou sobrevivendo e até ajudou na investigação.
2: Tivemos também o doutor Jânio esse ano, também no Carnaval, Igor Manuel dos Santos, tentativa de homicídio, quando a vítima foi o Jackson da Silva Carvalho.
3: Isso, outro crime também que ocorreu na cidade, a equipe também da doutora Carolina, que é uma equipe especializada justamente para trabalhar esses crimes tentados, conseguiu também identificar esse elemento, representou e conseguimos a prisão dele.
2: José Edivânio Janailson Lima Silva, conhecido galego da Agamenon. Foi mais uma situação, né?
3: É, outra situação também que trouxe uma certa repercussão na cidade e, infelizmente, a equipe também conseguiu identificar os elementos.
2: Outro homicídio do que aconteceu quando a vítima aqui, em relação à situação, foi quando uma tentativa, na verdade, Josenildo Francisco de Azevedo, tentativa que aconteceu quando a vítima, Josivaldo dos Santos, né?
3: É, a vítima também ajudou na elucidação desse crime, contribuiu. Nós temos aí que agradecer também a população que vem contribuindo com a Polícia Civil, prestando informações, pedir para as pessoas que são vítimas também de tentativas, que ajudem a população, muitas vezes, ajude a Polícia Civil, muitas vezes essas vítimas acabam não contribuindo com informações, seja por medo, também por alguma questão pessoal relacionada, mas a gente pede que as vítimas desses crimes tentados ajudem a equipe a identificar e prender esses elementos, como nós fizemos na data de hoje.
2: Doutor Eric, outro que já foi recente, também foi um homicídio com a David Maqui, conhecido aqui por o Panda, né? Que esse crime aconteceu quando a vítima foi o André Onofre Mendes e o suspeito aqui foi o João de Lima, conhecido como Panda. Né?
3: Isso, foi preso também, esse crime ocorreu na zona rural, né? Foi vítima de vários golpes de faca também, cerca de 21 golpes de faca, também trouxe uma repercussão para a localidade, nós conseguimos também identificar e prender esse elemento hoje.
2: Quem não caiu agora, até porque a família fica cobrando, esperando, mas... Calma que a Polícia Civil segue trabalhando, investigando e um dia cai, né?
3: É, cada crime eu digo que é uma história, né? Nossa, e essa história muitas vezes é contada de um certo tempo e outras com um menor tempo. Mas você vê que nós tivemos crimes que foram cometidos no ano passado, crimes que foram cometidos nesse ano, no início do ano. Então a Polícia Civil ela trabalha, nós não deixamos de investigar nenhum dos crimes, né? É que tem crime que é mais complexo que o outro, tem uns que demoram mais, tem uns que requisitam provas periciais, que demoram mais para que a gente consiga. Outros crimes a gente consegue com maior facilidade, mas tudo isso é trabalho da Polícia Civil. A gente vem empenhado na resolução desses crimes, né? E não importa a pessoa que cometeu, nem a pessoa que foi vítima. Como eu costumo dizer, a Polícia Civil ela não investiga pessoas, ela investiga fatos. Então, nós estamos trabalhando na investigação desses fatos, desses crimes, e estamos chegando às autoridades.
2: É com você.
0: Valeu, muito obrigado, Reginaldo Souza. E agora, a Guarda Municipal de Agrestina apresentou no plantão da delegacia Cosmo Carlos da Silva, de 20 anos, conhecido como Carlinhos. Ele é suspeito de diversos roubos na cidade, entre eles o roubo de um portão no cemitério. O indivíduo foi conduzido à delegacia, estava ameaçando, inclusive, a administradora do cemitério. Foi ouvido e depois ele foi liberado, já que não havia flagrante. De acordo com a Polícia Civil, o suspeito já é conhecido na cidade pela prática de diversos furtos. Vamos com a matéria. Josival Ricardo tem as informações.
4: A equipe da Polícia Civil de Agrestina prendeu o Cosmo Carlos da Silva, o conhecido Carlinhos. Acontece que esse indivíduo ele é suspeito da prática de vários furtos em Agrestina, inclusive violação de túmulos. A população está revoltada com a ação deste indivíduo. Ele foi detido pela Guarda Municipal, foi levado à delegacia de Agrestina e aberto um procedimento de portaria. Nós estamos aqui com o George, que é escrivão da Polícia Civil. O George, o conhecido Carlinhos, ele, assim que foi detido, levado à delegacia, foi aberto um procedimento de portaria e ele ameaçou a mulher que administra o cemitério.
5: É, exatamente. Ela... No dia de ontem teve um procedimento de portaria em desfavor desse indivíduo. E a senhora que...

0: Ela trabalha pela prefeitura de Agrestina, né? Na administração do cemitério público de lá. Ela acabou sendo ameaçada por ele no dia de hoje. E ele estaria, segundo informações, com uma faca para tentar ceifar a vida dela, esperando ela na espreita para tentar matar a senhora por conta dessa entrevista que ele teria dado, que ela teria dado no dia de ontem.
1: Ele é suspeito de ter praticado furtos lá no cemitério, um portão e outros objetos também foram levados.
0: No dia de ontem tem a suspeita, né? Ainda está em investigação, porque foi portaria, de que ele teria tentado furtar um portão de alumínio para tentar vender e trocar por drogas. E no dia de hoje foi essa questão com a senhora que foi vítima e que ele estaria com a faca para tentar matá-la.
1: De um estabelecimento comercial, ele é investigado por ter furtado câmeras de segurança e esse material teria sido vendido para comprar crack. Isso também está sob investigação.
0: Está sob investigação. No caso do estabelecimento comercial, ele confessa o crime. E no caso das câmeras de segurança, a gente está investigando ainda.
1: Bom, Jorge, com relação a outras ações que são atribuídas a ele pela população, como furtos a residências, objetos, tudo isso para alimentar o vício.
0: A gente pede que a população vá até a delegacia se souber de mais alguma coisa, mais alguma informação, porque de fato ele confessa alguns crimes, outros ele nega, mas diante de provas, diante de vídeos, filmagens dele praticando os furtos, não tem como ter controvérsia, né?
1: A mulher que prestou queixa, que esteve na delegacia, que administra o cemitério, ela disse que outros furtos têm acontecido naquele local. A suspeita, pelo menos que ela atribui, seria desse mesmo carrinho?
0: Desse mesma pessoa, desse mesmo indivíduo. E não só ela, mas como outras pessoas de lá, da cidade de Agrestina, indicam, apontam ele como sendo o acusado por esses furtos.
1: Inclusive, quando chegou aqui, dando dedo, fazendo gestos obscenos, é um sujeito que é muito cara de pau.
0: Exatamente. Ele estava, inclusive, num estado bem alterado na delegacia, né? E na frente dos policiais, ele ameaçou também a senhora. Não teve menor pudor, mesmo estando na frente dos policiais, ele continua ameaçando ela de morte.
1: Ok, muito obrigado aí pelas informações, George Araújo, que é escrivão da Polícia Civil de Agrestina, com relação ao Cosmo Carlos da Silva, conhecido Carlinhos. Ele foi trazido aqui para a delegacia e autuado em flagrante por tentativa de homicídio. Voltamos com você.
2: Valeu, muito obrigado, Josival Ricardo. E teve um jovem que foi baleado e morreu no hospital em São Domingos, em Brejo da Madre de Deus. A informação completa sobre mais um homicídio com Ademilton Silva.
3: A vítima, Erivan José da Silva, de 20 anos, foi baleado no loteamento Boa Esperança, em São Domingos, distrito de Brejo da Madre de Deus, socorrido para a policlínica, onde acabou falecendo. Nesse momento, também encontrou ao lado do GCM Carlos, da equipe da Guarda Municipal, e ele traz detalhes como se deu essa situação. Nossos cumprimentos, bom dia.
4: Estávamos aqui na frente da nossa base, quando a gente viu nos grupos de WhatsApp que possivelmente havia acontecido uma tentativa de homicídio ali próximo ao bairro Boa Esperança. Então, diante dos fatos, o SAMU chegou aqui na nossa base, nos procurando sobre a localidade e a possível tentativa. Mas em poucos minutos, através do momento que a gente estava dando informação para o SAMU, chegou um pessoal com o atentado dentro do veículo, né, socorreram o mesmo, e deixaram o mesmo aqui na policlínica para que houvesse aí atendimento médico em relação à vítima.
3: Você tem informações se a vítima já tem alguma passagem pela polícia ou não foi consultada ainda?
4: Tem, ele tem entrada, porque eu mesmo sou testemunha, que eu já conduzi o mesmo para a delegacia de polícia, relacionada a um roubo de moto.
3: O Carlão, alguém chegou a relatar como foi a situação de hoje, já que as informações é que a vítima foi atingida através de disparos de arma de fogo?
4: Ademilton, no momento a gente não tem nenhuma informação. Eu procurei até saber de um parceiro dele que estava com ele no dia que a gente conduziu mesmo para a delegacia, e ninguém sabe informar quem foi, quantos foram, né? A gente só sabe informar que foi um disparo de arma de fogo, possivelmente foi próximo, praticamente a queima-roupa. O tiro entrou de um lado, próximo ao ouvido, e saiu do outro lado. E, inclusive, saindo muita massa cefálica, né, da cabeça do mesmo, onde a camisa do mesmo ficou toda deteriorada com produto, né, de sangue, massa cefálica atingida na cabeça do mesmo.

0: parente dele, um amigo que está aqui no hospital, chegou a relatar se foi um elemento, mais de um elemento, se estavam de veículo ou em motocicleta?
1: Não, eu até pedi ao companheiro dele, né, quando a gente levou para a delegacia, que se ele pudesse ajudar as forças policiais com algumas informações, para que pudesse aí, o pessoal da delegacia de homicídio pudesse correr atrás disso aí. Mas infelizmente ele disse que não tinha ninguém no momento, não tinha ninguém, não pode dar nenhum tipo de informação.
0: Aqui na unidade, né, a vítima chegou a ser atendida, porém acabou chegando a óbito.
1: Positivo, os médicos fizeram o que puderam, tentaram, fizeram a massagem, né, cardíaca, né, para tentar fazer com que o mesmo retornasse à vida, mas infelizmente o mesmo veio a falecer.
0: Inclusive você chegou a relatar que a perfuração chegou a transfixar.
1: Foi, o tiro foi próximo ao ouvido, né, transfixando e saindo do outro lado. Isso causou aí possivelmente uma hemorragia, né, interna, por se tratar de muita massa cefálica, deve ter saído da cabeça do mesmo.
0: No momento que chega na unidade hospitalar, né, a unidade já aciona a Guarda Municipal, a Polícia Militar, justamente para tomar as informações iniciais e repassar para a Polícia Civil para investigar o crime.
1: Aí, por incrível que pareça, quando eu cheguei na policlínica, né, o porteiro já estava ligando para mim, para que eu me fizesse presença até a unidade hospitalar para tomar informações, através de quem foi, quantos foram, se ele sabia quem foram, para que a gente pudesse aí passar essas informações aí para a delegacia de homicídio, para que eles pudessem fazer os procedimentos legais.
0: Além do GSM Carlos, quem mais no plantão no dia de hoje?
1: Esse que vos fala, Carlos, o motorista Eduardo e o patrulheiro Cid Clécio.
0: Estas são as palavras do GSM Carlos, da equipe da Guarda Municipal de Brejo da Madre de Deus, onde ele relatou para a gente a respeito desse crime de morte ocorrido aqui no distrito de São Domingos. Com informações, Ademilton Silva.
2: Tá certo, muito obrigado, Ademilton Silva. Agora nós vamos falar sobre o seguinte, viu? Ontem, o Comitê Interinstitucional de Recurso, aliás, de Recuperação de Ativos de Pernambuco, o CIRA, realizou mais uma operação no segmento de postos de combustíveis para averiguar possíveis irregularidades tributárias e o cumprimento de normas de proteção ao consumidor. A operação Ativos de Carbono, fase 3, ocorreu no Grande Recife e no Agreste. As informações completas sobre esta operação com Priscila Cavalcante.
3: É a terceira fase da operação Ativos Carbono, que foi deflagrada na manhã desta quarta-feira no Grande Recife e também no Agreste de Pernambuco. O foco são os postos de combustíveis, que tem o objetivo, né, de averiguar essas possíveis irregularidades tributárias e também se estão cumprindo com as normas de proteção ao consumidor. Policiais, a Secretaria de Defesa Social, Secretaria da Fazenda, o PROCON, o IPEN, as polícias civil e militar estão todas em conjunto deflagrando essa operação que começou desde 2025 e seguiu até o início de 2026. A investigação, ela deu início por conta de um contribuinte que era suspeito de cometer crime tributário. Os investigadores, eles cruzaram diversas informações fiscais e operacionais desde o ano passado até agora e identificaram outros alvos. A gente tem detalhes, né, sobre essa operação com o promotor de justiça do Ministério Público de Pernambuco, o João Maria Rodrigues. Vamos ouvir.
4: Nós recebemos da Secretaria da Fazenda a notícia de indícios da prática de crime tributário por parte de um posto de combustível. Através de cruzamento de dados da Fazenda e do Ministério Público, fazendo o levantamento de 2025 a 2026, nós acrescentamos a essa operação mais 18 postos que existem indícios da prática de sonegação fiscal.
5: O objetivo da Fazenda é verificar a regularidade tributária dos postos de gasolina, tanto pela parte de estoques de combustíveis, como a emissão de cupons fiscais, são os comprovantes de pagamento. A irregularidade que nós encontramos aqui nesse posto, aonde por enquanto, foi o fato de ele estar recebendo o pagamento do cliente dele, numa maquineta, onde é feito o pagamento do cartão, através de crédito ou débito, e a emissão do cupom outra maquineta. Isso é irregular. Ele vai ser sancionado com uma multa, a maquineta vai ser interditada e ele vai ser obrigado a devolver essa maquineta para a operadora em que ele é assinado.
3: Quem também fala com a gente é o gerente jurídico do PROCON, o Carlos Cavalcante, que deu mais detalhes sobre essa fiscalização. Vamos ouvir.
6: Aqui nós identificamos a ausência do relatório de drenagem em diesel. Existe uma legislação

0: precisa da NP, no caso, determina como expostos possíveis esse relatório de usinagem do diesel, melhor qualidade do produto, infelizmente não encontramos aqui, e também aqui não encontramos o código de defesa do consumidor. No caso, vamos aqui abrir o auto de contratação, verificando aí, no caso, a situação da ilegalidade da conduta do posto, e será dado prazo para que o posto de gasolina, ele apresente sua defesa e depois analisaremos para julgamento.
1: Essa fiscalização nos postos de combustíveis vai continuar, porque eles identificaram esse contribuinte, né, que é suspeito de crime tributário. Por conta dele, foi feito cruzamento de dados de outras pessoas que possíveis envolvidas também nessa opção, nesses alvos. Ao todo, são 19 alvos.
2: Priscila Cavalcante para a Rádio Jornal, Rádio Notícia.
3: A Prefeitura de Xangrã foi vítima de uma quadrilha que tentou fraudar um bingo. Diandra Monteiro tem as informações.
4: Exatamente, viu? Nem o bingo escapou dessa fraude. Apenas dessa tentativa, a prefeitura descobriu o que estava acontecendo no momento em que as pessoas, os postos vencedores dessa premiação, procuraram a prefeitura para fazer a retirada do prêmio. Um prêmio de 5, o outro de 10 mil reais. Só que no momento em que essas pessoas compareceram, prefeitura, começaram a demonstrar muito nervosismo, até mesmo para responder perguntas simples, como o endereço, por exemplo. E aí, a prefeitura começou a desconfiar, pediu a cartela, que teria sido supostamente premiada, e decidiu entrar em contato com a gráfica que fez a impressão oficial. E foi aí que eles tiveram certeza de que aquelas cartelas que estavam sendo apresentadas eram falsas. A prefeitura também descobriu que no momento em que o evento acontecia na cidade, essa quadrilha teria aproveitado para fazer a impressão dessa cartela falsa, colocando os números que eram sorteados. Então, uma mulher e três homens foram presos em flagrante e encaminhados para a delegacia. O prefeito de Xangrande se posicionou em relação ao ocorrido. Vamos ouvir.
5: Foi constatado que as cartelas apresentadas eram cartelas fraudadas, eram cartelas falsas. A numeração não batia. Então, de bate-pronto, nós entramos em contato com a Polícia Militar, né, encaminhamos também e acionamos a Polícia Civil, foram levados para a delegacia para registrar o boletim de ocorrência por fraude. Quero tranquilizar toda a população, né, que os prêmios não foram pagos e o prêmio será para o nosso bingo inédito do Dia dos Pais, acumulado com aquele que já teria.
4: Essas quatro pessoas foram presas pelo crime de fraude e estelionato. A polícia agora investiga, inclusive, se essa quadrilha praticava o mesmo crime em outros municípios. Até porque, no momento da prisão, dois homens estavam em um carro e com eles foram encontrados equipamentos eletrônicos e cartelas de bingos que eram realizados em outros municípios. A gente volta ao estúdio.
3: Ok, vamos ao intervalo. A gente volta já já na reta final aqui do Plantão de Polícia.

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4: Perfeito, de volta com o plantão de polícia na edição desta quinta-feira e não dá tempo para mais nada. Tá chegando a galera do futebol. Muito obrigado a todos pela audiência, obrigado pelo prestígio. Um abraço, uma boa tarde para você. Amanhã a gente se reencontra às 6 horas da manhã com o programa Hora da Justa. Boa tarde, saúde, se cuide. Bom feriado. Deus abençoe.
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0: incluídos também nesse levantamento. E daqui a pouco eu falo sobre a dívida e o déficit do Esporte Clube do Recife, que participou da Série A do ano passado, aquela campanha vexatória, né? Uma das piores da competição até agora. Para calcular o valor total de cada clube, gente, foi considerada a soma das dívidas a curto prazo, aquelas que são pagas em até 12 meses, que se chama dívida circulante, e também as dívidas de longo prazo, aquelas que são pagas após 12 meses, né, chamadas de não circulante. A maior dívida acumulada até agora é a do Corinthians, que tem um passivo de 2 bilhões 750 milhões de reais. O Atlético Mineiro tem um passivo quase próximo, um total de 2 bilhões 660 milhões de reais. Impressionante esses valores, né? Outro clube em situação financeira complicada é o Botafogo. Seu passivo total chega a 2 bilhões e 10 milhões de reais. O São Paulo é outro clube com uma dívida total acima dos 2 bilhões. A do São Paulo é 2 bilhões 450 milhões de reais. Inclusive, o balanço financeiro apresentado pelo São Paulo não foi aprovado pelo Conselho Deliberativo do clube. Agora observem, apesar de também apresentarem uma dívida total superior a 1 bilhão de reais cada um, a situação de Flamengo, Palmeiras, Cruzeiro e Internacional são bem menos complexas. Isso porque esses clubes possuem um patrimônio líquido muito positivo. Já o Sport teve um déficit que vocês já conhecem, já divulgamos aqui, teve um déficit em 2025 de 12 milhões 400 mil reais. E teve também uma dívida que colocou o Leão da Ilha do Retiro em 15º colocado entre os clubes mais endividados. O passivo do Sport é de 422 milhões e 400 mil reais. Lembrando, mais uma vez, esse é um levantamento envolvendo apenas os clubes que participaram da Série A no ano passado, incluindo os 4 que subiram para a Série A deste ano. Com esse levantamento, gente, a gente mostra como as gestões do futebol brasileiro não melhoraram. Só Flamengo, Palmeiras, Cruzeiro e Internacional é que tiveram a melhora. Os outros continuaram tendo rombos gigantescos, inclusive clubes movidos agora pelas SAFs. E o impressionante é que a cada ano jorra muito dinheiro nos cofres desses clubes. Direito de transmissão de jogos, patrocínios de fabricante de materiais esportivos, licenciamento de marcas, negociação de atletas muitas vezes por vultosas somas, bilheterias, patrocínios extras. Tudo isso os clubes têm todo ano, a cada instante. Em contrapartida, eles continuam aumentando as dívidas, atrasando salários. Até nos grandes clubes isso acontece. As receitas penhoradas, oficial de justiça na porta, essa é uma rotina que continua no futebol brasileiro. Com raras exceções, eles continuam na insanidade de gastos supérfluos. Contratam dezenas de treinadores, de jogadores, mudam a toda hora, muitos esquecem o trabalho de base, porque bom mesmo é contratar para beneficiar empresários e dirigentes ligados a eles, e depois culpam o caos às administrações anteriores. Essa é uma rotina que, lamentavelmente, continua marcando os gestores do nosso futebol. Futebol já virou um business importante no mundo todo. Todo clube ganha dinheiro, chega no final do ano e estão no verde ou no azul. Aqui, todo ano, os nossos clubes estão no vermelho e isso é lamentável. Torcedores assistem tudo e não protestam. Torcedor deveria protestar. Estou falando do torcedor civilizado, não de gangue organizada. Enfim, minha gente, nossos clubes não têm sequer um programa de austeridade fiscal e transparente. É isso aí, minha gente. Muito obrigado a todos. Sigam aqui na programação da Rádio Jornal. Vai começar agora o primeiro tempo do Assunto é Futebol. Comando Haroldo Costa, o maior gol do mundo. Boa tarde, Recife. Boa tarde, Brasil.
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1: Alguns jogadores na história da seleção brasileira se desentenderam e desistiram de vestir a camisa da seleção. Em 2006, Romário e Taffarel. Romário se recusou a disputar um amistoso contra a Eslovênia. E Taffarel entrou em conflito com Ricardo Teixeira, presidente da CBF, em 1995. Ambos, no entanto, voltaram a vestir a camisa da seleção num outro momento.
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1: Em Pernambuco, meio-dia, 38 minutos.
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1: Hoje é quinta-feira, 4 de junho de 2026. Para toda a rede, para todo mundo pela internet, mais um programa de esportes da sua Rádio Jornal. Liderança no rádio esportivo brasileiro. E agora você vai ouvir os destaques, as manchetes do programa de hoje.
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1: Santa Cruz, Igor Moura.
7: Quinta-feira de trabalho matinal para elenco do Santa. Atletas voltam às atividades amanhã nas Repúblicas Independentes do Arruda. Técnico Christian de Souza, invicto na Série C, deve ter praticamente elenco completo para duelo no dia 14, diante do Brusque. Daqui a pouco, zagueiro Coral fala sobre nível técnico atual da Série C do Brasileiro.
1: Náutico, Raldinei Alves.
8: CBF altera horário de jogo do Náutico contra o Juventude. Partida aconteceria às 11 da manhã no Estádio dos Aflitos, no dia 5 de julho. Atacante Juninho revela que voltou a ficar à disposição após se recuperar de uma lesão no joelho. A repercussão da sondagem do Ceará pelo técnico Hélio dos Anjos.
1: Esporte, Wallace Santos.
9: E por falta de informações referentes à negociação envolvendo o volante colombiano no ano passado, Esporte sofre transfer ban da FIFA e nesse momento está impedido de registrar novos atletas.
1: Quinta-feira de amistosos a caminho da Copa do Mundo. Seleções entram em campo pensando na Copa. Brasil se prepara para enfrentar o Egito, sábado à noite em Cleveland, nos Estados Unidos. Com esses e outros destaques, o assunto é futebol primeiro tempo, com produção técnica de Edilson Lima, Big Alves e Evandro Chaves.
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1: Agora em Pernambuco, meio-dia, 46 minutos.
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0: 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Agora faltam 13 para uma e agora as notícias do nosso futebol. Santa Cruz é com Igor Moura.
1: Fala, amigo, forte abraço para você, boa tarde, um abraço para todo mundo ligado aqui no Assunto é Futebol. Primeiro tempo, quinta-feira de trabalho matinal pro elenco do Santa. Os atletas já se reuniram hoje pela manhã no José do Rego Maciel e realizaram mais uma atividade. Ontem foi apenas uma reapresentação, mas teve trabalho com bola, viu? Ontem não foi só recuperação física, até porque os jogadores ganharam 2 dias de folga seguidos após o empate no último domingo na Arena 1-1 diante da Ferroviária de Araraquara. Portanto, ontem teve reapresentação já com trabalhos com bola comandados pelo técnico Christian de Souza, que aliás vive uma grande fase na carreira, né? O Christian de Souza fazendo a sua melhor temporada na carreira de treinador, até porque comandando 2 equipes diferentes na Série C do Brasileiro, o Christian tem um aproveitamento muito alto e está invicto no comando dessas 2 equipes em que ele comandou na terceira divisão nacional. Saiu do Amazonas na liderança da Série C, com 4 vitórias e 1 empate, né? Venceu Confiança em Aracaju 1-0, venceu Ituano em Manaus 3-0, venceu Maranhão em Manaus 2-0, venceu o próprio Santa Cruz na Arena por 1-0 e depois do empate em Manaus com o Caxias 1-1, aceitou a proposta Coral. E no Santa, venceu a Inter de Limeira no interior de São Paulo 2-1, venceu Volta Redonda na Arena 2-0, empatou com o Maringá no Paraná 1-1 e empatou com a Ferroviária em 1-1 nesse último jogo domingo na Arena de Pernambuco. Ou seja, foram 9 partidas até aqui comandando 2 equipes diferentes na Série C do Christian de Souza, 6 vitórias e 3 empates. Detalhe, quando ele deixou o Amazonas já fez 4 jogos depois da saída do Christian e perdeu os 4. Perdeu para o Figueirense em Manaus 1-0, para o Floresta em Horizonte 3-2, perdeu em casa em Manaus para a Ferroviária 2-1 e tomou um 5-0 do Guarani nessa última rodada, nesse último fim de semana. O Christian de Souza deve ter praticamente força máxima para o duelo difícil que o Santa Cruz vai ter no dia 14 desse mês de junho, próximo duelo do Santa, né? Será um fim de semana sem jogo, apenas com trabalho, apenas com treinamentos, antes do Santa enfrentar o Brusque no Vale Catarinense pela 10ª rodada dessa primeira fase da Série C, que está chegando à sua metade. Só no dia 14, domingo, 11 da manhã, no Vale Catarinense, o Santa volta a atuar, sem poder contar com o Thiago Coelho, mas podendo contar novamente com o William Alves e podendo contar novamente com o Thiago Enes, ambos recuperados de problemas físicos. Agora a gente vai escutar o zagueiro Eurico, principal destaque técnico do Santa Cruz nessa temporada até aqui, já tinha sido destaque na campanha de acesso da Série D do ano passado, e Eurico faz uma análise do nível atual da Série C do Campeonato Brasileiro, condizente com o que ele esperava ou está num patamar acima do que era esperado por todo o elenco Coral?
2: Eu acho que estou vendo a Série C muito equilibrado. Você não vê assim um time que está sobrando, assim, você vê assim e fala, pô, esse time aí, você vê um time bom. É igual, assim, muito, muito equilíbrio mesmo de todos os times. Portanto, que você vê a dificuldade que é de que os placares são poucos placares elásticos, né? Acho que teve aí do Guarani com o Maringá, mas o time do Maringá é um time que sofre muito gol, mas também faz muito gol. É um jogo assim, meio kamikaze, né?
3: Um jogo faz 4-1, do outro jogo
2: exatamente leva 5. Exatamente. Tirando isso, é um jogo muito equilíbrio, é um jogo assim, faz parte, né, da parte muito mental. Eu acho que ali quem tiver mais concentrado, mais equilibrado ali, tem mais chance de sair com a vitória. E claro, eu vejo o Santa sempre, o Santa é o principal, é o maior time que tem aí da competição, é o favorito. Você pode perguntar para qualquer pessoa, não é, não é se gabar.

acabando, mas é o time que tem que ser o propositivo, é o time que a gente tem que ir no pensamento, tem que ser esse time propositivo, tem que buscar o primeiro lugar. É, claro, a gente quer classificar entre o 8, mas o objetivo é

0: Copa Sul-Sudeste. Começou a ser decidida ontem. O Avaí derrotou a Chapecoense pelo placar de 3-0 no duelo catarinense e ficou muito perto do título da Copa Sul-Sudeste. Avaí 3, Chapecoense 0. O placar final ontem em Florianópolis. E a partir de hoje começa a ser decidida a Copa Verde. Anápolis e Paysandu começam a decidir hoje quem fica com o título da Copa Verde. O Anápolis ganhou a Copa Centro-Oeste e o Paysandu ganhou a Copa Norte. E agora os clubes se enfrentam no estádio Jonas Duarte. Este é o jogo de ida, 8 horas da noite. O jogo da volta será domingo às 6h30 da noite no Mangueirão, em Belém, no Pará. O Paysandu tem a vantagem de fazer a decisão em casa, porque teve melhor campanha geral ao longo do torneio. Portanto, confronto entre Anápolis e Paysandu, valendo o título da Copa Verde. Com a arbitragem de Leonardo Lorenzato no Mato Grosso, assistentes Alexandro Tomé de Roraima e Joverton de Souza Lima de Rondônia. O árbitro de vídeo é Emerson de Almeida Ferreira, de Minas Gerais. Começa aí a ser decidida a Copa Verde. Por falar em Copa, no sábado tem a decisão da Copa do Nordeste, o jogo da volta, com transmissão da TV Jornal SBT, a partir das 3h45 da tarde, Vitória e Fortaleza, ao vivo no Barradão, em Salvador. Você vai ver na TV Jornal SBT, Canal 2 Recife, Canal 4 TV Jornal Interior, em Caruaru, as emoções da final da Copa do Nordeste. No primeiro jogo, o Vitória venceu de virada por 2-1 na Arena Castelão, joga pelo empate para ser campeão. Duelo de Leões, Leão da Barra e Leão do Pici, valendo o título da Copa do Nordeste de 2026. Estaremos juntos esse sábado na TV Jornal. 6 minutos para 1 da tarde em Pernambuco. Náutico é com Haldinei Alves.
1: Muito boa tarde para você, meu amigo, e para todo mundo que está nos acompanhando aqui na Rádio Jornal, no Assunto é Futebol, primeiro tempo. O elenco do Náutico hoje pela manhã fez um trabalho continuando a preparação para o próximo compromisso, o jogo da terça-feira contra o Fortaleza às 7 da noite. O Náutico para essa partida vai poder contar com o retorno do volante Wenderson. O Wenderson cumpriu suspensão no Clássico dos Clássicos no fim de semana passado e volta a ficar à disposição dos técnicos Hélio e Guilherme dos Anjos. Por outro lado, o Náutico não conta com o atacante Vitor Andrade. Ele vai cumprir suspensão contra o Fortaleza, foi amarelado na partida diante do Sport e por isso está suspenso. Em relação aos retornos, além de Wenderson, existe a expectativa pelo retorno do atacante Juninho. Segundo o próprio Juninho, em um comunicado divulgado pela assessoria de comunicação dele, ele já está bem, já está recuperado da lesão no joelho, voltou a ficar na disposição. O Juninho disse que ficou muito chateado por ter ficado de fora de alguns jogos e vai ter um tempo de treinamento para a comissão técnica poder escolher se ele volta ou não a ser titular. A tendência é que Juninho não comece o jogo contra o Fortaleza como titular, mesmo estando 100% recuperado. Júnior Todinho deve ser o titular no setor de ataque. Júnior Todinho, inclusive, vem com números bons. Recentemente fez 2 gols e deu uma assistência, números melhores do que no começo da temporada, quando ele vinha sendo muito criticado por boa parte da torcida do Náutico. Então, é esse o panorama do Náutico em relação ao time para entrar em campo contra o Fortaleza. Falando sobre extracampo, ontem a CBF divulgou uma mudança no horário do jogo do Náutico contra o Juventude. Uma partida que está marcada para o dia 5 de julho, estava marcada para acontecer às 11 da manhã no Estádio dos Aflitos. Desde que a CBF marcou esse jogo, foi muito criticada pelo jogo estar marcado para acontecer no Recife no período da manhã, por conta da temperatura, seria possivelmente um problema. A CBF alterou então o horário dessa partida, continua a mesma data, um domingo, dia 5 de julho, mas ao invés de ser às 11 da manhã, Náutico e Juventude vai acontecer às 7 da noite no Estádio dos Aflitos. Curiosamente, esse dia também vai ter uma partida das oitavas de final de Copa do Mundo, que pode ter o Brasil em campo. Então é possível que o Brasil jogue no finalzinho da tarde pela Copa do Mundo e no comecinho da noite tem Náutico e Juventude pela Série B do Campeonato Brasileiro. Para a gente fechar o nosso noticiário aqui no Assunto é Futebol Primeiro Tempo, uma atualização em relação àquela questão da sondagem do Ceará por Hélio dos Anjos. A informação que a gente tem é que não passou disso, e ontem, conversando com vários

0: jornalistas, setoristas do Ceará, pessoas que acompanham de perto a equipe cearense, a gente também entendeu um pouco mais sobre a situação financeira do Ceará. Foi unanimidade entre todas as pessoas que a gente entrou em contato que o Ceará não tem condições de arcar com a multa rescisória do contrato de Hélio dos Anjos com o Náutico e também arcar com o que já está arcando, né? Que é a multa rescisória com o técnico Mozart, que foi demitido recentemente no Ceará. O Ceará está pagando essa multa, se fala em mais de 3 milhões de reais de multa rescisória por lá. O repórter Del Luiz, setorista do Ceará, tem um canal especializado na cobertura do time, jornalista, companheiro nosso de profissão, participou ontem do Bola Rolando para explicar um pouco mais sobre o ponto de vista do Ceará nessa busca pelo técnico Hélio dos Anjos.
1: Um abraço, Raldinei, um abraço para a galera que está ligada aí na Rádio Jornal em Recife. Olha, a sensação aqui em relação a esse caso do Hélio dos Anjos vir para o Ceará, pelo menos sensação minha com algumas pessoas que eu conversei, o Ceará passa por dificuldades imensas financeiras, entendeu? Então, assim, multa rescisória nesse momento eu não acredito. Dizem até que a multa rescisória do Moza com o Ceará seria até o final do ano. A comissão do Moza com o Moza custava em média 500 mil reais para o Ceará mensal. E aí o Ceará pode ter que pagar mesmo até o final do ano, se não houve outro tipo de acordo, o Ceará vai desembolsar 3 milhões e meio aí para pagar a multa do Moza. E aí, neste momento, para trazer outro treinador, para pagar uma multa e ainda pagar o salário desse treinador por aqui, eu não acredito, não. Acredito muito que o Ceará vai esbarrar nisso aí e vai trazer um treinador que não esteja no mercado, ou seja, não esteja em clube nenhum. A sondagem não avançou. Ah, como é que o Dos Anjos está ganhando aí? O tempo de contrato? Se for para tirar ele daí, teria que pagar quanto? Quanto é que ele aceitaria de salário? Coisa mais concreta, pelo que eu conversei com algumas pessoas, olha, não aconteceu de dizer, não, nós vamos tirar. Uma convicção maior para trazer o Hélio dos Anjos para cá, eu acho que não existiu isso por parte do Ceará, não.
0: Muito bem, tá aí então, palavras de Del Luiz, jornalista cearense. Importante a gente ouvir o lado de lá da história, né? O lado do Ceará, o que é que se fala. E como a gente já vinha antecipando, é improvável, a não ser que haja uma reviravolta, que essa negociação se concretize, pelo menos nas condições atuais. Muito bem, são os destaques do Timbu, aqui no Assunto é Futebol Primeiro Tempo. Um abraço para você, amigo.
2: Valeu, Haldney. 1 da tarde em Pernambuco. Amistosos pré-Copa do Mundo, todo mundo se aproveitando aí esse tempo antes da bola rolar na Copa para fazer amistosos. Ontem a Holanda perdeu para a Argélia, Holanda 0, Argélia 1. E a Coreia do Sul derrotou El Salvador, Coreia do Sul 1, El Salvador 0. Jogos programados para hoje, bons amistosos hoje. Daqui a pouco, 2 horas, tem Suécia e Grécia. Também teremos às 4 da tarde, Espanha e Iraque. Às 4h10, a França enfrenta a Costa do Marfim. São os amistosos. Teremos também às 9 da noite, República Tcheca e Guatemala. E às 11 da noite, México e Sérvia. A Copa começa na próxima quinta-feira, né? Na próxima semana, na próxima quinta-feira. 4 da tarde, México e África do Sul, com transmissão da TV Jornal SBT para você. México e África do Sul. A Copa começa na próxima quinta-feira, portanto, na próxima quinta. Então esses são os amistosos programados hoje com seleções em campo a caminho da Copa do Mundo 2026. 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Em Pernambuco, 1 da tarde, 1 minuto. Esporte é com o Alex Santos.
3: Valeu, meu amigo. Muito boa tarde para você. Boa tarde para todo mundo que acompanha o Assunto é Futebol Primeiro Tempo. E a notícia dos bastidores do esporte que pegou todo mundo foi a informação que o Leão sofreu o transfer ban da FIFA e está impedido nesse momento de inscrever novos jogadores. A punição, ela foi aplicada pela FIFA nesta quarta-feira e está relacionada à falta de informações relativas à transferência do volante Christian Rivera do Tijuana do México para o time pernambucano no ano passado. E só pra gente lembrar, né, que o colombiano chegou na Ilha do Retiro em 2025 como a contratação mais cara da história do esporte. Custou aí 3 milhões de dólares, aproximadamente 17

0: milhões na oportunidade. Ele que foi embora no início desse ano rumo ao Pachuca, também lá do México. E segundo informações do GE, a FIFA cobrou ao esporte no dia 18 de maio o envio de informações com detalhes sobre a transferência do volante. O prazo para o clube cumprir a determinação era de 7 dias. Além disso, o Sport seria punido com multa de 1.000 francos suíços, aproximadamente R$ 6.400. Também de acordo com os documentos da FIFA, no dia 1º de junho, o Sport chegou a enviar documentos alegando que tinha atendido às exigências. Porém, no dia de ontem, o órgão internacional entendeu que as comprovações apresentadas pelo clube não eram suficientes e aplicou o transfer ban. Isso significa dizer que o Sport não pode inscrever novos atletas, mas tem tempo hábil para resolver essa situação, já que, referente a contratações, o Sport só pode inscrever atletas a partir do dia 22 de julho, ou seja, tem mais de um mês pela frente. Eu, hoje pela manhã, entrei em contato com a assessoria do Sport para obter informações e saber, né, a posição oficial do clube. A resposta que eu tive é que eles iriam se pronunciar oficialmente sobre o assunto. Esse contato foi mantido por volta das 8 da manhã e até o presente momento ainda não tivemos nenhuma resposta oficial do Leão da Ilha do Retiro. Mas falando de treinamentos, o Sport segue se preparando para o compromisso da próxima quarta-feira contra o Atlético na Ilha do Retiro. E para esse compromisso contra o Clube Mineiro, o Sport aposta no bom momento que vive o sistema defensivo. Afinal de contas, o Leão nesse instante, ele ocupa a terceira melhor defesa da Série B, com apenas 7 gols tomados. Só perde para o Cuiabá, que levou 5, e para o Juventude, que levou 6. E o volante Biel Fonseca, ele fala com a gente justamente desse bom momento que vive o sistema defensivo rubro-negro.
1: Com certeza, o que eu falo, né? Às vezes a gente olha ali, por exemplo, os números muito bons defensivos, né? Mas a gente também esquece que o atacante também ajuda a marcar, né? A gente não pode nunca deixar de lembrar que, pô, o Perotti pressiona o jogo inteiro, nossos pontos também ajudam a marcar, o Clesso, às vezes você olha, ele tá do lado ali do lateral esquerdo, então eu acho que é um trabalho em equipe realmente, que a gente vem fazendo de forma quase perfeita, né? Logicamente que tem vezes que acaba sofrendo um gol e tal, mas a gente sempre trabalha pra a gente fala no jogo ali, no pré-jogo, pô, baliza zero, vamos tentar não tomar gol, que a gente sabe da nossa qualidade ofensiva, então é muito importante isso. Eu ali do meio, junto com o Zé e o Iago, enfim, os outros também jogadores que vêm jogando, a gente sempre tenta dar essa sustentabilidade para a equipe, principalmente na parte defensiva, e aí depois, na parte ofensiva, tem muitos jogadores de qualidade aí que a gente sabe que, fazendo associação, a gente consegue chegar na baliza do adversário também.
0: Aproveitando também para ressaltar a importância desse período de treinos do último jogo contra o Náutico para a partida seguinte contra o Atlético.
1: Então, agora temos um tempo maior, né, entre um jogo e outro, né, o próximo jogo na outra quarta contra a equipe do Atlético. E muito bom que a gente teve essa vitória no Clássico, né, com o apoio da nossa torcida, uma festa linda que eles fizeram, o apoio deles é sempre essencial, fundamental. E foi muito bom porque o nosso momento é do melhor possível, né? A gente tá em primeiro lugar da classificação da Série B. Então, continuar com essa humildade, esse trabalho que a gente vem fazendo, com certeza teremos treinos aí muito puxados que com isso a gente vai evoluindo, vai se entendendo melhor cada vez mais. Então, com certeza serão treinos proveitosos e eu tenho certeza que a gente vai chegar pro jogo do Atlético muito preparado.
0: O Sport que tem uma sequência de 4 jogos nesse mês de junho, 4 jogos difíceis, né? Começando na próxima semana contra o Atlético na Ilha do Retiro, depois o Leão vai até São Paulo enfrentar o São Bernardo fora de casa, depois volta para a Ilha do Retiro, onde encara o Atlético Goianiense aqui dentro de casa, e encerra o mês de junho jogando contra o Fortaleza lá no Castelão. Destaques do Sport para o assunto é futebol, primeiro tempo.
2: Ok, Wallace, vamos falar de seleção brasileira. A seleção fez seu segundo treino nos Estados Unidos. O treino foi hoje e com uma novidade que vai ser difícil de se repetir durante a Copa, né? Presença de torcedores lá no Columbia Park Training. 200 torcedores entre brasileiros e curiosos da região de Morristown. Carlo Ancelotti fez várias mudanças aí no time para o amistoso contra o Egito. Por que que o treino foi aberto? A FIFA exige, né, uma exigência da FIFA para que as seleções promovam uma maior integração com a comunidade na qual estão baseados durante a Copa. Então a CBF já cumpriu aí o combinado no segundo dia de trabalhos nos Estados Unidos. Muitas mudanças aí na seleção brasileira. Marquinhos e Gabriel Magalhães serão as novidades na defesa após a ausência diante do Panamá, porque eles estavam na final da Champions League. A volta da dupla de zaga não é a única mudança. Douglas Santos deve assumir o lugar de Alexandro. Olha aí o Douglas Santos, paraibano Douglas Santos, que nasceu para o futebol no Náutico, deve ser titular contra o Egito. Lucas Paquetá e Igor Thiago, que entraram bem contra o Panamá, ocuparam as vagas de Matheus Cunha e Luiz Henrique. E aí estão as mudanças na seleção brasileira. Vamos ver aqui o time que treinou: Alisson, Wesley, Marquinhos, Gabriel Magalhães e Douglas Santos, Casemiro e Bruno Guimarães, Lucas Paquetá, Rafinha, Igor Thiago e Vini Júnior. Esse deve ser o time titular para enfrentar o Egito. O jogo está marcado para sábado, 7 horas da noite, no Hilton Bankfield Stadium, em Cleveland. Será o último teste antes da estreia na Copa, dia 13, diante de Marrocos, no estádio Nova York, New Jersey. Portanto, a seleção brasileira segue aí nos seus treinamentos. Hoje foi o segundo treinamento em solo americano, com presença de torcida. 200 torcedores estiveram lá acompanhando o treino da seleção brasileira. Foi treino aberto. Daqui a pouco a gente volta para destacar mais o futebol pernambucano e outras notícias para você. Em Pernambuco, 1:09.
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1: Agora em Pernambuco, 1h14.
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1: Costa. Com você aqui na Rádio Jornal, o assunto é futebol, primeiro tempo. E o atacante Neymar não vai viajar para o amistoso do Brasil contra o Egito, sábado, lá em Cleveland. O jogador trata uma lesão de grau 1 na panturrilha esquerda, vai ficar em Nova Jersey em tratamento com a fisioterapia, de acordo com o comunicado da CBF. O trabalho também vai servir para intensificar a programação da recuperação física. A ausência de Neymar cumpre aí o prazo estipulado pela própria CBF. A expectativa de recuperação era de 2 a 3 semanas, ou seja, vai atuar somente entre os dias 11 e 18 de junho. Há uma chance dele ficar fora realmente do primeiro jogo, né? Que é no dia 13. Está tentando se recuperar, mas há uma grande chance dele não ficar pronto para a partida contra Marrocos, dia 13. E lembrando que o jogador não participa dos treinos, não participou do treino de ontem. Ele está ainda nessa fase de recuperação, que tem fisioterapia, que tem todo esse trabalho, um cuidado maior para recuperar o problema na panturrilha. Portanto, Neymar não viaja, não acompanha o grupo brasileiro em Cleveland, quando o Brasil enfrenta o Egito no próximo sábado, 7 da noite. Jogo que você vai acompanhar aqui com Rogério Silva, Sócrates da Silva, o Alex Santos e Marcelo Araújo na Rádio Jornal. E Leonardo Boris na Rádio Jornal. Agora em Pernambuco, 1h15. Santa Cruz, Igor Moura.
2: Isso, voltando para dizer que nesse mês de junho, mês de Copa do Mundo, Santa Cruz só vai entrar em campo uma vez na Arena de Pernambuco. Um jogo como mandante em solo pernambucano do Santa na Série C, 11ª rodada, no dia 20 de junho, na Arena de Pernambuco, Santa Cruz enfrentando o Ipiranga de Erechim, num sábado, às 19 horas.
1: Náutico, Raudney Alves.
3: O elenco do Náutico vai voltar a trabalhar amanhã no CT Wilson Campos. Antes do treinamento à tarde, tem uma entrevista coletiva com o goleiro Muriel.
1: Esporte, Wallace Santos.
4: As 4 partidas que o Esporte tem nesse mês de junho são as seguintes: dia 10 contra o Atlético na Ilha do Retiro, dia 14 contra o São Bernardo fora de casa, volta para a Ilha no dia 18 para encarar o Atlético Goianiense e depois no dia 28 de junho encara o Fortaleza lá no Castelão.
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3: Minha gente, não tem mais time invicto nas séries A, B, C e D do Campeonato Brasileiro. Embora ninguém esteja com 100% de invencibilidade, alguns clubes conseguem se destacar com as maiores sequências sem perder no momento. Na Série A, o destaque é o Palmeiras. Defende a maior sequência invicta da elite nacional, acumulando mais de 10 jogos sem derrotas. Na Série B, a gente pode citar times como Sport, Vila Nova, São Bernardo e Náutico, que lideram a tabela com campanhas sólidas e pouquíssimos tropeços. Já na Série C e D, essas divisões de acesso são caracterizadas por extremo equilíbrio, sendo que os líderes de cada grupo já conheceram o sabor da derrota nessa temporada. Os posicionamentos de Sport e Náutico na disputa da Série B podem ser considerados ótimos. O Sport é o líder com 22 pontos e o Náutico é o quarto colocado com 19 pontos. Estando dentro do G6, é satisfatório. O importante é se manter nesse G6 até a 38ª rodada. E tá muito cedo ainda, mas mesmo cedo não pode sair do G6, porque para retornar às vezes se torna uma dificuldade muito grande e a gente vê a competição acabando e o time lutando por isso. Portanto, nós estamos na 12ª rodada. Já foram jogadas 11 partidas, mas tem que trabalhar para se manter lá, dentro do G6. A preocupação do Sport para manter esse primeiro lugar é vencer o Atlético quarta-feira que vem. O Leão tem 3 atacantes no departamento médico: Zé Roberto, que já está há mais tempo, mas está sendo suprido pela presença de Perotti, que é o titular do momento e continua inteiro e fazendo gols. Tem também o problema de Cleisson, que não vai voltar para esse jogo com o Atlético por ter uma lesão grau 2. E tem ainda no departamento médico o Marlon, que já está voltando e possivelmente esteja apto para quarta-feira ficar no banco. Mas o Leão vai ter que lidar com pelo menos 3 desfalques. Sem Cleisson, que vinha sendo titular, continua no departamento médico. Sem Yuri Castilho, que seria seu substituto, está suspenso. E também sem Zé Lucas e Iago Felipe, que estão igualmente suspensos. Se tornou uma preocupação porque o Sport perde 2 no meio e 1 no ataque. Como o técnico Márcio Goiano tem jogado sempre com 3 volantes, seguramente, para continuar assim, vai ter que lançar mão de Fábio Matheus e Pedro Martins, já que Biel está no jogo. Ou voltar a usar um meia, e aí no caso seria Depena, para fazer a composição desse novo meio-campo. Já o Náutico tem desfalque também, porém superável, porque mesmo sem o Vitor Andrade não podendo jogar contra o Fortaleza, o técnico Hélio dos Anjos já vinha colocando Júnior Todinho, que nesse caso passa a ser o substituto natural. O meio de campo do Náutico se reforça com a volta de Wenderson, que tem se constituído como o melhor jogador da meia cancha. O Náutico vai jogar contra o Fortaleza, time que está brigando em duas frentes, Série B e Copa do Nordeste. O jogo da Copa do Nordeste vem primeiro e é uma decisão. Será sábado, agora dia 6, contra o Vitória da Bahia no Barradão. E com o Náutico, vai ser na terça-feira, dia 9, quer dizer, de imediato, depois de enfrentar o Vitória no Barradão. O técnico Thiago Carpini deve lançar a força máxima contra o Vitória. Vai seguramente usar todos os titulares disponíveis. E vai ser uma partida de muito desgaste para reverter o resultado do jogo da ida, que deu Vitória por 2-1. Isso pode ser bom para o Náutico, porque a partida com Fortaleza é logo em seguida, dia 9, terça-feira, 7 da noite, nos Aflitos. O Fortaleza deve chegar com o time desgastado ou até sem alguns titulares, porque nesse momento a prioridade para o Fortaleza é a Copa do Nordeste. E o Fortaleza vai brigar com toda a sua disposição no limite para reverter o resultado lá na Bahia, no Barradão. Não é fácil, ele conseguiu com o Sport, mas com Vitória, um time estruturado com jogadores de primeira divisão, aí o osso é mais duro de roer. Mas vamos esperar. E o Náutico precisa dessa vitória para manutenção no G6. O Santa Cruz, gente, só volta a jogar pela Série C no domingo, dia 14, contra o Brusque. Ainda tem muito tempo. Agora uma boa tarde para todo mundo e volta, ou vem agora, Leonardo Borges para comandar o segundo tempo do Assunto é Futebol.
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1: 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Leonardo
2: Doris. 1:28, O Assunto é Futebol, Segundo Tempo, está no ar, oferecimento.
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2: Hoje ao lado de Haroldo Costa, que acabou de apresentar o assunto é futebol primeiro tempo, e Raldinei Alves. Boa tarde para você, Haroldo.
4: Boa tarde, Boris, Raldinei, quem nos acompanha aqui na Rádio Jornal.
2: Boa tarde, Raldinei. Satisfação muito grande agora lhe vendo pessoalmente.
4: Um abraço, Boris, para você, Haroldo, todo mundo que está nos acompanhando. Vamos bater esse papo aqui.
2: Descansado e querendo. Eu estava vindo aqui para o sistema pensando, puxa, o que, que eu vou falar com os meus amigos em relação ao futebol? Que quando você não tem uma partida de futebol, se torna um hiato que a gente fica pensando, poxa, mas a gente já recebeu tantos desafios, até de férias, até do Santa Cruz não ter série para jogar, e a gente desenvolveu, quando eu digo a gente, o Escrete Ouro do Rádio, desenvolveu um trabalho. E aí veio a seguinte questão: o torcedor pernambucano, ele não tem um minuto de sossego sequer. E eu fiz uma cronologia. Começou essa semana com a questão do Hélio dos Anjos, e para muitos torcedores alvirrubros, com certeza, foi um incômodo. Antes, a SAF do Santa Cruz, com domingo, novos investidores vindo conhecer o que é o Santa Cruz. E culminou ontem com o transfer ban do Sport por conta do Rivera. E isso significa que o Sport pode contratar, mas não pode registrar. Haroldo, não tem sossego o torcedor pernambucano.
4: É, eu me lembro que eu falei ontem aqui com você, Boris, e com o Ralf, sobre heranças malditas, né? Problemas que os presidentes que estão lá à frente dos clubes têm que administrar, que não foram gerados por eles, mas que eles existem. E não tem como fugir deles, porque eles batem a porta a qualquer momento. Não é assim no clube de futebol, né? Você assume o clube e fica lá administrando os problemas, às vezes, do gestor passado. O que é que aconteceu? É, o Rivera esteve aqui no ano passado, todo mundo viu, com alguns acordos aí que foram feitos, não cumpridos, o Sport tomou o transfer ban. O transfer ban, ele é muito ruim, né? É muito ruim para a imagem do clube, é muito ruim para o clube de uma maneira geral.
2: É mais grave até do que CNRD.
4: É.
2: Porque é da FIFA. FIFA, né?
4: Exatamente.
2: É
4: acima. E o transfer ban lhe obriga a resolver isso, né, de uma forma até célere, né, é, rápido, ágil, para não perder tempo, para não ficar lá travado, porque isso é a imagem do clube que está lá exposta, né, nesse setor aí de transferências da FIFA. Então a denúncia à FIFA, ela propicia esse tipo de situação. Eu imagino, claro, que a janela só vai abrir em julho, né? No final de julho. É, você tem a data, né? 20...
2: Abre antes. Eu vou ver para você.
4: Depois do dia 20 de julho.
2: Eu vou conferir.
4: Então até lá o Sport tem como resolver. Porque o Sport também pretendia ir para o mercado para se reforçar para a sequência da Série B. E aí? Como é que faz? Vai ter que resolver. Vai ter que arrumar recursos.

0: Bombas, né? Relógio que estão ali, no tic-tac, daqui a pouco explode. Então, tomar o transfer ban é obrigar você a resolver agora, de uma forma mais rápida, essa situação. Mas obriga você também a encontrar recursos, se organizar financeiramente para poder fazer os pagamentos e cumprir os acordos lá com o atleta. Rivera. Para mim, o Rivera foi um jogador interessante, né? Até a página 2, foi titular aí na competição inteira, mas não tem aquele brilho todo, né? Num elenco que foi tão mal, Boris, não dá para você dizer que ele brilhou. Ele, em alguns jogos ele conseguia se destacar. Me lembro daquele jogo com o Cruzeiro.
1: Uma coisa é uma coisa, outra coisa é outra coisa, né? O fato de ele não ter brilhado não quer dizer que não deveria ter sido pago.
0: Não, não. Isso aí não. É, isso, né? Aí não. De jeito nenhum, né? Você contrata um jogador, por exemplo, no elenco do Sport no ano passado teve o Lucas Cal. Vocês lembram do Lucas Cal?
1: Verdade.
0: Lucas Cal entrava ali no segundo tempo e fez uma saída do clube, que o clube teve que fazer um acordo com ele, pagar lá tudo que devia a ele, então tem que pagar. Contratou, tem que pagar, meu amigo, não tem o que fazer, a não ser que o atleta cometa uma indisciplina, né? Ainda faça alguma coisa errada, algo grave aí gera imbróglio, né? Gera problema na justiça. Mas contratou, o cara cumpriu o contrato, foi embora, tem que pagar. Então, eu estava falando aqui do Rivera, de uma maneira de dizer assim, não foi um atleta que brilhou, né? Não foi um atleta, eu me lembro até daquela falha contra o Cruzeiro na Ilha do Retiro, que ele entregou a bola ali, mas eu lembro também jogos melhores dele. Mas aí vai embora e fica o problema para o clube resolver.
1: É,
0: de quem é a culpa? Essa é a grande pergunta, de quem é a culpa, Boris?
1: Do jogador não é, porque ninguém colocou a arma para... O jogador não botou a arma na cabeça para contratar, e aí... Só atualizando o torcedor, 20 de julho a 11 de setembro. Janelas abertas para a Série A.
0: É uma janela até longa, né?
2: E tem tempo.
1: A segunda.
2: Né? 20 de julho tem um mês e meio.
1: Tem
2: aí.
1: Mais de um mês. Aí. E me parece que o transfer ban você tem que pagar.
2: O problema, pelo que eu estou entendendo,
1: quer dizer,
2: da história.
1: Tudo você tem que pagar. Mas de uma maneira, perdão, Raul, de uma maneira imediata e talvez até. Cash à vista.
2: O problema, pelo que eu tenho visto, não é nem o pagamento, porque é um valor que em real dá coisa de 6 mil e alguma coisisa. Para um clube de futebol como o Sport, não é grande coisa você pagar 6 mil reais de multa. O problema é que, além do pagamento, tem que resolver as pendências da documentação. Que foi o motivo que colocou o Sport dentro dessa punição da FIFA, né? Existem pendências na documentação da transferência do Rivera. Então, por que que isso aconteceu? Que pendências são essas? O que é que faltou ser mostrado lá? Isso precisa ser investigado. É um pouco mais complicado, porque a gente está falando de uma outra gestão, então, naturalmente, alguma coisa se perde na transição de uma gestão para outra. E a gente está falando também de um ano passado em que tudo aconteceu de forma muito bagunçada no Sport, né? A contratação de muitos jogadores acabou gerando problemas jurídicos, problemas financeiros, agora um problema com a FIFA. Então, é lógico que ninguém quer tomar multa, mas o valor não é nada que espanta um clube como o Sport, o valor de 6 mil reais. O problema é ajustar essa documentação, porque o setor do departamento jurídico lá vai ter que trabalhar para conseguir organizar isso. Pesa a favor do Sport a questão da data, né? O Haroldo falou isso e agora você trouxe a informação da janela. Como a janela é só no dia 20 de julho, um mês e meio, se
1: você
2: a turma acelerar aí...
1: Você tem para ajustar.
2: Pelo menos ajustar.
1: Eu pensei que era uma multa muito maior, mas você está me trazendo 6
0: eu
1: mil.
0: Eu também, estou pensando aqui. Menos mal que seja um valor assim. Baixo para um clube de futebol como o Sport. Agora, o Botafogo, por exemplo, andou tomando o transfer ban.
1: Aí de milhões.
0: Aí eram débitos enormes.
1: De milhões. Agora, o que me chama a atenção, eu estou lendo aqui...
2: A multa, desculpa, Boris, a multa é de 1.000 francos suíços, né? Aí convertendo dá 6.400 reais.
1: Mas o que me chama a atenção, que eu estou lendo uma notícia aqui, eu estou fazendo um recorte antigo, o volante Christian Rivera foi oficialmente negociado pelo Sport e transferido para o Pachuca do México em janeiro de 2026. O clube pernambucano acertou uma rescisão amigável e repassou os valores devidos aos mexicanos e encerrou a passagem do jogador pela Ilha do Retiro. Então tem que ver que tipo de se não tem essa documentação, né?
2: Exatamente. E eu acho que isso é o mais preocupante.

0: preocupante. Assim, não dá pra gente sair criando teorias da conspiração, até porque a gente não sabe exatamente o que foi esse documento, essa informação que faltou, mas mesmo sem saber, a gente já consegue gerar uma reflexão
1: pra,
0: aqui.
1: Para gerar um transferbão, o negócio é sério, né?
0: O que aconteceu?
1: É.
0: Por que faltou uma informação?
1: Exatamente.
0: A gente está falando de um clube de futebol.
1: Porque ele agora, até prova em contrária, ele é do Pachuca do México.
0: Exatamente.
1: Que assumiu todo o ônus e o bônus do jogador.
0: Exatamente. Então, é de se preocupar isso um pouco da maneira como foi conduzida essa negociação. E é mais um problema, né? Impressionante o quanto essa gestão atual sofre com os problemas do esporte do ano passado. Quando a gente pensa que a gente já viu tudo, já viu todo o dano que foi causado pela gestão de Yuri Romão no ano passado, ainda surge mais um problema agora. E a gestão atual tem que resolver, é quem está comandando o clube, senão vai prejudicar a própria gestão, porque, você vê, já está prejudicando, você já não pode contratar se não resolver esse problema.
1: E pelo que eu estou sabendo, o que aconteceu foi o seguinte, o ponto, Haroldo, Haldirin, amigos e amigas, está desde a transferência dele do Tijuana, do México, para o Sport. Ali é que isso é que está pegando em termos de documentação. Como se tivesse, seja, algum grande erro no repasse.
0: Na chegada. Acho que isso torna ainda mais grave. Na chegada. Foi a maneira que o Sport trouxe o jogador. Faltou mostrar o quê para a FIFA? Faltou justificar o quê? Faltou qual informação? Será que é algo relacionado a valor? Será que é algo relacionado à regularização? Não dá para saber agora, mas eu acredito que é um erro grave e de se preocupar, porque para causar, como você disse muito bem, Boris, para causar um transfer ban da FIFA, a gente está falando de coisa
1: grande.
0: Houve
1: prazo, houve comunicado, o Sport mandou, não foi satisfatório a FIFA, mas causou aí, culminou com o transfer ban. Agora a gente tem que ver onde que está o grande erro, né, dessa transferência do Tijuana para o Sport.
0: É importante também um posicionamento do clube, porque
1: também,
0: apesar de
1: do
0: ser um
1: departamento jurídico.
0: Exatamente.
1: Claro.
0: Apesar de ser um problema da gestão passada,
1: já está até demorando.
0: O Sport recebeu comunicados da FIFA esse ano já.
1: Exatamente.
0: Se não resolver isso, se não mostrar
1: e deu prazos.
0: Isso. Exatamente.
1: E deu prazo.
0: Se não mostrar isso, vai ter uma punição mais séria. E não conseguiu resolver, pelo menos do jeito que a FIFA queria.
2: O Sport tem sido muito transparente, né? Essas questões de negociação, saída e entrada de atletas, não deve se pronunciar em breve aí para resolver esse problema, para não ficar com esse nome sujo na FIFA aí.
1: É verdade. E o outro lado, fazendo parte da minha pergunta, nós temos três grandes clubes, o trio de ferro, e aí eu vou começar pelo Haldirin. Pelo que nós apuramos, Haldirin, você estava de férias, pelo que eu apurei com Letícia, eu estava fazendo o Náutico. No futebol nunca se diz nunca, mas parece que vida que segue, toca o barco, né? Em relação a Hélio dos Anjos, claro.
0: Teve algo que me chamou a atenção, eu trouxe até no assunto Primeiro Tempo, ontem no Bola Rolando, né? A gente conversou sobre isso no Movimento, que ontem eu fui buscar o lado de lá da história, né? Que o pessoal que acompanha o Ceará pensa disso. E foi unânime o discurso de que, não, peraí, o Ceará não tem esse dinheiro todo, não. A multa, a gente não sabe o valor preciso, existem essas cláusulas de confidencialidade, mas a multa parece ser muito alta.
1: Parece que chega a 3 milhões e meio para
0: o Mozart.
1: Pagar o Mozart.
0: O Mozart, isso. E a multa que o Ceará teria que pagar seria para romper o contrato de Hélio com o Náutico. Então você vê.
1: Eu vi alguma coisa de multiplicar o salário dele por 1.000. Alguma coisa em torno
0: D. O valor concreto realmente não sei.
1: Não, em torno D, a matemática, né?
0: Porque, vamos lá, o Ceará já está pagando 3 milhões e meio, dividiu, lógico, né, até o fim do ano, mas 3 milhões e meio para um
1: ainda
0: treinador.
1: Não acertou, né?
0: Para um treinador que já saiu, então isso já é um problema. O Ceará, se fosse levar o Hélio,
1: tava com salários atrasados,
0: teria que pagar a multa para tirar o Hélio dos Anjos do Náutico e o salário. E a gente está falando de um formato de trabalho que é um pouco diferente do habitual, que Hélio e Guilherme agora estão trabalhando juntos como treinadores. Então seriam dois
1: pra
0: salários.
1: Mim é o principal aí.
0: Então, pelo que a gente ouviu das pessoas que acompanham o próprio Ceará, isso independente da decisão do Hélio de querer seguir ou não essas negociações, o Ceará muito provavelmente não teria esse dinheiro todo para poder tirar Hélio dos Anjos do Náutico. Então,

0: O que se acredita que aconteceu foi uma consulta normal, sim, natural. Normal. Um clube tem um interesse no profissional, vai lá consultar qual é a situação dele e entendeu que a situação dele não era acessível para a condição financeira que o clube tem hoje.
1: E diferentemente do esporte que tem que lançar uma nota oficial sobre a questão do Rivera, sobre o transfer ban, eu não vejo obrigatoriedade do Náutico se pronunciar sobre a questão do Hélio dos Anjos, porque não foi nada oficial. Você tem essa mesma percepção, Haroldo?
2: Eu não sei nem por que falaram isso. Para te falar a verdade, eu não sei nem por que o Náutico teria que se pronunciar por uma coisa que... Aliás, os clubes nem se pronunciam, né, a esse respeito. Você lembra do que eu falei ontem aqui, né? É só um clube de primeira divisão, com muito mais dinheiro, com muito mais orçamento, faria uma proposta para tirar o Hélio e para levá-lo para um trabalho numa Série A. Clubes com orçamentos, Boris, muito parecidos, Náutico, Ceará, Atlético Goianiense, a turma que está aí jogando a Série B, não vejo por que trocar de clube
1: agora. A gente bate muito na questão de orçamento, de dinheiro, mas hoje o técnico Hélio dos Anjos encontrou o ponto comum da ideia dele de trabalho. Ele ser o manager, o diretor técnico, e ser, juntamente com o filho dele, o técnico, e ter a equipe de trabalho dele. Coisa que eu não sei se ele vai encontrar em outro clube.
2: O Hélio tá fazendo exatamente do jeito que ele queria, né?
1: Exato.
2: Aliás, tem dado discursos, inclusive, contra diretor estatutário, executivo de futebol. Ele não tem esses intermediários, ele não tem esses, entre aspas, atravessadores lá no trabalho dele, no Clube Náutico Capibaribe. É ele, o presidente, resolvendo as coisas do clube. Então, o Hélio tá no mundo que ele queria. Então, trocar o Náutico agora, eu falei aqui e repito, só se um clube de primeira divisão viesse aqui e dissesse: Hélio, você ganha 200, eu vou te dar 600. Aí é a tal da proposta irrecusável. Mas no clima que o Hélio tem lá...
1: Mais essa condição de trabalho que você tem no Náutico.
2: Para ser o cara para mandar no futebol.
1: Exatamente.
0: Eu concordo com isso, porque esportivamente falando, não faz sentido trocar o Náutico por nenhum outro clube de Série B. Só se fosse muito mais dinheiro. Coisa que o Ceará não tem.
1: Não, e eu falei ontem até com o Haroldo, colocou sobre isso, com exceções, Remo, Chapecoense, clube de Série A, mas...
2: E outra coisa, se o Náutico estivesse no buraco, né, na Série B, clima ruim, o trabalho contestado, não, o Náutico perdeu pro Sport aí, a final do estadual, e perdeu o clássico agora, mas está aí brigando pelas primeiras posições.
0: É um time que está no G4.
2: Hoje estaria no playoff.
1: É verdade. Eu vou fazer um bloco e a gente volta, que eu quero falar com vocês sobre a SAF de Santa Cruz, já que o tema hoje lançado no assunto é futebol segundo tempo, a dor de cabeça dos torcedores em Pernambuco. Agora 1h45.
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0: Na capital pernambucana, 1h50.
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0: No assunto é futebol, segundo tempo, com Haroldo Costa e Raudney Alves. Em relação ao Santa Cruz, a torcida, o associado de uma maneira geral, espera fielmente sobre esse novo acerto com novos investidores da SAF. E o detalhe diferente é que, primeiro, para fechar a SAF tem que ter um aporte financeiro, não pode ficar pro vai ser depois. Isso já começa a mudar a figura, não é verdade, Haroldo?
2: É, temos ouvido, né, a própria exigência para que a SAF seja implantada de que haja já um primeiro aporte para o Santa Cruz sair de um buraco aí, que é essa questão de salários atrasados, né, colocar em dia lá o salário de funcionários e dos atletas. Os débitos maiores do Santa Cruz residem na questão da imagem, não é isso, Boris?
0: Isso,
2: né?
0: Da imagem.
2: De carteira até está mais ou menos resolvido, né?
0: É, porque semana passada se pagou uma carteira. Sim. Entendeu? Então são três de imagem, né?
2: Mas enfim, eu acho que essa exigência do presidente, que ele já revelou.
0: E dos funcionários também, né?
2: E dos funcionários, que aí é.
0: São dois meses.
2: Importante, né? Demais, né? Primordial, como disse o próprio Eurico aqui na Rádio Jornal, segunda-feira. Então, Boris,

é uma exigência que acho que faz parte desse processo que o Santa Cruz está vivendo, né? É um clube que, endividado e que realmente precisa de aportes financeiros para poder resolver seus problemas. Eu estou ouvindo Boris e Raul, né, e amigas e amigos aqui da Rádio Jornal, as promessas.

0: do Arruda é do Santa Cruz. É um ponto positivo. E outra coisa que também tem que ser levada em conta, e eu vou tentar essa informação hoje para trazer no Bola Rolando, é que muitos dizem que o processo começa do zero. Não sou advogado, mas juridicamente, pelo que eu tomei de conhecimento, não começa do zero.
1: É, começa de onde parou, né?
0: Exatamente.
1: Ou seja, aquele trâmite todo que já aconteceu com a associação, com a participação dos sócios, dos conselheiros, todas aquelas etapas, elas não são excluídas, né?
0: Não sou advogado, porque você está comprando o contrato. Então, um contrato com algumas ajustes de cláusulas.
1: Como essa questão do Arruda, mas
0: exatamente.
1: A base do contrato Coral Participações. E é exatamente por isso que não precisaria de todas aquelas etapas de novo com o pessoal da associação. Porque, em tese, essas pessoas que têm poder de decisão já aprovaram as cláusulas do contrato. Então, isso encurta um pouco o caminho, apesar de ser um outro grupo de investidores. Mas, sendo bem honesto, eu, se estivesse na posição da torcedora do Santa, a essa altura, eu esperaria para ver o negócio se concretizando. É muito doloroso até para a torcida.
0: Você ficar criando uma expectativa positiva, positiva.
1: Já vai para 2 anos.
0: Decepção.
1: Já vamos para 2 anos só da SAF nesse molde atual que a gente está vendo. Fora antes, tudo aquilo que foi prometido. Então, vamos esperar para ver, mas é bom, é positivo pelo menos ver que a coisa está se movimentando, que não ficou do jeito que estava, que deu um problema com a Cobra Coral Participações e não vai dar em nada. Não, tem um outro grupo agora que pelo menos está se movimentando e reacende a esperança da torcida.
0: E eu vejo uma necessidade para o torcedor ficar bem ciente do que a gente fala, e aí nós, jornalistas, estamos falando de um lastro, né, Haroldo? Porque você, se você não tiver lastro, amigo...
2: Tem que ter. Isso aí é ponto primordial para que a SAF possa avançar, né? Muita gente até contesta, será que o Santa Cruz não viu isso, né? Na negociação anterior com a Cobra Coral? Então, ficou como um grande aprendizado para o que vem por aí, Boris.
0: Um abraço para você, Haroldo.
2: Um abraço, Boris. Um abraço, Raul.
0: Um abraço, Raul.
1: Valeu, amigos.
0: Voltamos já.
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0: ponto na capital pernambucana, 2 horas.
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2: Gente, eu não tava com o celular pronto para gravar, como assim? Não, pelo amor de Deus. Muito obrigada, boa
0: de
2: tarde,
0: nada. Pessoas. Boa tarde.
2: Boa tarde, meu amigo Leonardo Boris, Big Alves caprichando aqui também, vocês combinaram, né? Vocês,
0: claro, lógico, isso dupla, só viu? Combinando. Só, só presta poxa. Combinando.
2: O que dizer?
0: Muito o obrigada, dizer o que vem aí com consultório, por exemplo?
2: Vixe Maria, calma. Vamos voltar para cá, para o estúdio. Boa tarde, pessoas bonitas da Rádio Jornal, que estão ouvindo a Rádio Jornal. Todo mundo está com a gente. Tá vendo? A gente já começa a tarde assim. Eu cheguei dizendo que estava com a energia lá embaixo. Pronto, já subiu.
0: Eu ainda já enganei. Tá tudo... Ela falei que eu estava também. Estou mal.
2: Pronto, já estou ótima. Já estou tinindo. Vamos embora.
0: É vitamina.
2: Vamos embora. O consultório hoje vai falar sobre estresse.
0: Ah.
2: E como o estresse afeta o corpo. A gente tem o caso de uma pessoa que ficou com uma paralisia no rosto. E quando foi para o médico, foi também provocado, desencadeado por estresse. Já pensou? Amigo Boris, Boris, meu amigo.
0: É porque o estresse, ele irradia vários sentimentos negativos, né?
2: É, não, mas a gente, eu acho que a gente normalizou demais o estresse, né? Porque
0: é
2: chegar nesse ponto de você ter uma paralisia facial e o médico dizer assim, olha, mas você está muito estressado? Pode ter sido isso. Vê, é um negócio que a gente não pensa, pelo menos nunca
0: doideira,
2: passou pela minha cabeça isso, né?
0: Doideira.
2: Mas

0: Diante desse caso, a gente resolveu fazer o consultório para entender assim como o estresse pode mexer com o nosso corpo.
1: Antigamente era nervoso, nervosa, né? Hoje é
0: Exato.
1: estresse.
0: Estressado, estressada, né?
1: É.
0: A gente falava que estava com os nervos à flor da pele,
1: Os
0: não era
1: nervos à
0: isso?
1: flor da pele, é verdade.
0: É, eu fico com os nervos à flor da
1: Mas
0: pele
1: não faz
0: ainda.
1: bem. Fica, Anne, eu não vejo você
0: Não, eu fico, mas eu fico
1: nesse.
0: por dentro. É
1: Que dizem
0: pior.
1: que é pior,
0: É
1: né?
0: pior.
1: Dizem que é
0: É.
1: pior.
0: Porque chega uma hora que você acaba explodindo assim, né? Mas às vezes
1: É.
0: você fica estressado, tem como não.
1: Não consigo imaginar
0: Ah,
1: você
0: não, eu sou, viu?
1: explodindo.
0: Ah, sou. Oxente, oxente.
1: Não
0: Mas meu
1: consigo, não
0: Jesus.
1: consigo. Não, sinceramente, não consigo imaginar.
0: Não, então é melhor não, né? Porque todo mundo explode,
1: Qual o
0: amigo.
1: seu
0: Boris,
1: signo?
0: Boris, amigo. Eu sou escorpião.
1: Escorpião, o signo do meu pai era explosivo.
0: É.
1: Era
0: A
1: explosivo.
0: gente tenta, mas tem hora que a gente não consegue.
1: É. Tá
0: Mas
1: bom.
0: eu acho que até sou bem controlada para algumas pessoas, em
1: É.
0: comparação a algumas pessoas. Mas.
1: Agora, o legal também é, nesse consultório, é como controlar o estresse.
0: É,
1: Porque
0: por.
1: muita gente fala assim, ah, e sim, legal. Mas eu estou estressado. E aí?
0: Faço o
1: Vou
0: quê?
1: fazer o quê?
0: Meu dia a dia é esse mesmo, né?
1: É.
0: Ó, hoje, por exemplo, eu vinha para cá e no trânsito
1: Você
0: eu vi.
1: pode conviver com
0: Quem
1: estresse.
0: está no trânsito e quem trabalha no
1: N
0: trânsito vive muito estressado,
1: sim.
0: é fato. E eu vi hoje um caso assim que um motorista foi passar de faixa, trocar de faixa. Ele não ligou a seta nada, ele jogou o carro em cima de outro carro, o carro buzinou. Menino, mas ele falou tanto, e eu atrás assim, olhando, eu disse, meu Deus, o cara tá
1: O errado
0: errado
1: que dá, que
0: e ainda tá reclamando.
1: é
0: Porque ele podia ter
1: incrível
0: dito assim,
1: isso.
0: beleza, não vi. Tô aqui,
1: Desculpe,
0: desculpe e tal, porque
1: é.
0: realmente ele foi de vez e ele ia bater. Se o cara não buzina, ele ia
1: É
0: bater.
1: uma
0: E
1: loucura isso.
0: aí você vê assim, depois eu fiquei pensando, ele podia estar muito estressado com alguma coisa, né? A gente nunca sabe o que o outro
1: É,
0: tá passando também. E aí
1: mas você
0: acaba
1: pega um
0: que.
1: mais doido do que ele?
0: Então, pronto, aí realmente é que tá o perigo. Eu já vim conversando com vários taxistas, motoristas de aplicativo que falam assim: a gente tem que estar muito zen, porque o tempo inteiro, como estão o tempo inteiro dirigindo, então o tempo todo eles passam por situações bem estressantes. E aí, saber controlar esse estresse é muito difícil, eu sei disso. Todo mundo sabe, eu acho, e só as pessoas que são muito calmas admiro, viu? Gostaria de estar nesse nível aí. Mas a
1: Agora,
0: gente pode.
1: no consultório, você pergunte para os seus médicos ou médicas, ou misturado, sobre respiração, que dizem que é um bom
0: A
1: fator para
0: meditação,
1: você.
0: né?
1: Não, a respiração na hora mesmo.
0: É, então, eles falam que isso é um dos fatores do mindfulness, que é a questão da respiração, que faz parte da meditação, né?
1: Certo.
0: A gente fala em meditação, o pessoal pensa assim, senta, fica, ah, não sei o quê, né? Mas tem a questão da respiração, que é importante. Eu já vi também algumas coisas, por exemplo, quando você está ali muito estressado com alguém, vamos dizer que eu e você, Boris, estivéssemos aqui numa situação tensa e a gente começasse a discutir de um dos dois parar e sair do lugar para poder respirar, contar de um até mil, né? Porque até 10 não dá mais, não. Até mil e voltar, porque senão você acaba falando coisas que não quer. Acaba se prejudicando não só no que diz, mas o organismo. Eu já vi isso também e vou tratar. Agora, para a gente ter ideia, seu estresse, se estiver muito alto, pode aumentar a sua frequência cardíaca, sua pressão, sobrecarregar o coração. Você pode ter problema de gastrite, você pode ter enxaqueca, você pode ficar com dores pelo corpo. Não sei se você já ficou, Boris, com
1: Eu
0: dores
1: já,
0: nos ombros e
1: nos ombros
0: costas,
1: já,
0: assim,
1: isso
0: nossa,
1: já.
0: isso pode ser por
1: Eu
0: causa do
1: tenho,
0: estresse?
1: meu estresse vai todo para dois lugares. É para o pescoço e para a lombar.
0: Eu nunca consegui
1: É.
0: associar. Acho que o meu vai todo para enxaqueca mesmo. Acho que às vezes
1: Também,
0: eu fico.
1: também.
0: A enxaqueca que
1: E
0: vem
1: não é
0: assim.
1: imediato, é
0: Não, é
1: depois,
0: depois.
1: depois.
0: Depois, é. É depois. Não é
1: Exatamente.
0: na hora, não. Na hora você fica lá irritado, daqui a pouco aí volta.
1: Exatamente.
0: Até constipação
1: Sim.
0: pode ser também desencadeado por fatores de estresse. Então, quem vive num dia a dia sempre muito estressado, está normalizando o estresse e está normalizando problemas que poderiam melhorar. Então a gente traz o consultório hoje para falar o que que o estresse pode provocar no corpo e como controlar o estresse, claro, para a gente
1: Legal.
0: poder melhorar a nossa vida, assim, né? Vamos em frente. Quem quiser participar, você é uma pessoa muito estressada, não é muito estressada, ou pelo menos
1: Ou
0: segura
1: conhece
0: esse
1: alguém?
0: estresse, né? Tem gente que vai dizer assim, eu sou, mas fico segurando o estresse.
1: Eu conheço.

0: Conhece alguém estressado? 991478520, número do WhatsApp para você participar com a gente. Se conhece alguém estressado também, manda para a pessoa mensagem. Menino, vai ter um consultório ótimo hoje na rádio, a partir das 3 da tarde. Vão falar sobre o que o estresse provoca no corpo. Não precisa dizer que essa pessoa é estressada. Mas eu acho que todo mundo tem que ouvir os calmos para continuarem calmos, os estressados para tentarem ser calmos. E aí, minha gente, a gente se inclui também. Então, se você quiser participar, 991478520.
1: Muito bem. João Lobambo, hoje você... Ah, porque Kevin Paz foi tirar fotografia da formatura.
0: Foi? Nem tava sabendo do babado.
2: Tô por aqui, hoje no lugar dele.
0: Muito bem.
1: Hoje ele foi tirar a picture.
0: Ui, muito bem. É o doutor da notícia.
1: Então tá, então fim de papo. O assunto é futebol segundo tempo. 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
6: O Supremo Tribunal Federal decidiu derrubar a exigência de idade mínima para aposentadoria especial de trabalhadores expostos a agentes nocivos à saúde. A maioria dos ministros entendeu que a regra, criada pela reforma da Previdência de 2019, contraria o objetivo do benefício, que é proteger a saúde dos profissionais que atuam em ambientes insalubres. Com a decisão, deixam de valer as idades mínimas exigidas para a concessão da aposentadoria especial. Continuam em vigor apenas os critérios de tempo de contribuição. Um incidente com um avião da Lufthansa deixou vários funcionários feridos nessa quinta-feira no aeroporto de Frankfurt, na Alemanha. O trem de pouso dianteiro de um Boeing 787 cedeu enquanto a aeronave estava parada no portão de embarque. Segundo a companhia aérea, o embarque dos passageiros ainda não havia começado no momento do acidente. Apenas membros da tripulação e equipes de solo estavam a bordo. Os feridos receberam atendimento médico, mas o estado de saúde deles ainda não foi divulgado. A Lufthansa informou que investiga as causas do incidente em conjunto com as autoridades competentes. João Lobambo, Rádio Jornal, Rádio Notícia.
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0: Olá, comigo. Muito boa tarde para todo mundo. Boa tarde, Pernambuco. Agora são 2 horas, 12 minutos. Está começando o Rádio Livre desta quinta-feira, 4 de junho. A gente chega com informações para todo o estado. Passageiros e ouvintes aqui da Rádio Jornal denunciam falta de estrutura e insegurança depois da interdição do terminal integrado de Camaragibe para obras. Fiéis confeccionam o tradicional tapete de Corpus Christi na paróquia Nossa Senhora do Rosário, no Recife. No sertão, Petrolina promove mais uma edição da Jecana do Capim, um dos eventos mais tradicionais da região. No interior, curso gratuito de eletricista oferece 54 vagas em Garanhuns e Serra Talhada. No nosso consultório, a gente fala sobre como o estresse afeta o corpo. Você é estressado, é estressada, conhece alguém que é estressado ou estressada? Esse consultório é para quem é calmo e para quem é estressado também. Para a gente entender o que o estresse pode fazer com o nosso corpo.

0: gente tem aqui casos, inclusive, de paralisia facial por causa de estresse. Já imaginou? Tem dúvida? Tem pergunta? Quer saber como controlar o estresse do dia a dia? Já manda tua mensagem pelo nosso WhatsApp. O número é o 99147-8520. E toda quinta-feira é dia de vaga de emprego aqui no Rádio Livre. Fique com a gente para não perder nenhuma oportunidade. Vamos juntos até as 16h? O Rádio Livre está no ar.
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0: Vou começar falando sobre essas obras no terminal de Camaragibe que estão gerando queixas de muita gente. Filas muito grandes. Também os ouvintes reclamam de falta de abrigo. Não sabem para onde vão com a interdição do terminal, também falam da falta de segurança. Então, nosso repórter Bruno Araújo foi conferir de perto essa situação e é ele quem conta tudo pra gente. Boa tarde, Bruno.
2: Oi, Anne, boa tarde a você, boa tarde aos ouvintes aqui da Rádio Jornal. Com a interdição do terminal integrado de Camaragibe, 21 linhas de ônibus passaram a operar em pontos provisórios de embarque e desembarque, montados no entorno. Os ônibus estão parando principalmente na Avenida Belmino Correia e em uma plataforma temporária instalada ao lado do terminal. Nessa estrutura, ao todo, são 5 pontos improvisados. 9 linhas passaram a operar nessa área temporária. Ediane Maria, que trabalha como secretária, denuncia que a coberta de proteção existente aqui não é suficiente.
3: Essa coberta não é suficiente. As filas são quilométricas. Ou nesse horário você está vendo pouco. Mas bem mais cedo, isso aqui é muito lotado. Entendeu? Então é muito difícil para a população. Poderia, por exemplo, ter construído um pedaço da integração primeiro para poder reformar outra parte. E aí a população fica na rua.
2: Se chove, leva chuva, se molha.
3: E se faz sol, a gente fica no sol. Não tá bom, não.
2: Nos horários de pico, as filas ficam enormes. O terminal de Camaragibe é um dos maiores da região metropolitana do Recife. Cerca de 60 mil passageiros circulam pelo local todos os dias. E desde o início das mudanças provocadas pelas obras de requalificação no dia 16 de maio, as reclamações têm sido constantes. A manicure, Cláudia Maria, se queixa da falta de assentos.
4: Horrível. Não tem nada bom aqui, não tem segurança. A gente fica ao léu, chuva forte, a gente se molha. O acesso aqui, para chegar aqui, é horrível, porque tem aquele sinal ali na frente, mas a gente, para passar os carros, as motos, horrível para a gente chegar aqui, para passar ali pelo sinal. O trânsito aqui está horrível.
2: A área é bastante movimentada, inclusive. Lá dentro do terminal, que está interditado agora, eu sei que tinham bancos para guardar os ônibus. E agora, como é que está fazendo?
4: Se passar mal, senta no chão. Não tem banco, não tem nada aqui. Não tem nada improvisado aqui para você sentar. Ou senão vem ali, para esse gelo baiano aqui, no meio, sentar ali.
2: Os sanitários estão em banheiros químicos e em estruturas de contêineres. Além da falta de estrutura, os passageiros também reclamam da insegurança. Giovana Thaís, que trabalha como auxiliar administrativa, tem uma lista de problemas.
5: Falta de ônibus no horário certo, falta de respaldo quando a chuva bate, ônibus com frequência, segurança na parte da noite e uma boa iluminação. Por hora é isso.
2: Óbvio, essa área fica toda molhada, todo mundo que está na parada se molha.
5: Isso, todo mundo se molha. Está todo mundo aqui esperando que não chova.
2: Você não falou de falta de segurança à noite. Como é que é essa realidade aqui?
5: Então, a noite é esquisito, tem pouco policiamento, quando tem em horários específicos de pico, mas no geral é bem raro.
2: As mudanças são por causa das obras de requalificação do terminal e devem ser mantidas enquanto os serviços estiverem em andamento. Bruno Araújo, Rádio Jornal, Rádio Notícia.
0: Bem, a situação está difícil, né? Para quem usa ali o terminal integrado. Então, a gente foi saber do consórcio de transporte o que está acontecendo, o que pode ser feito para melhorar. Em nota, o consórcio de transporte informou que as obras de requalificação e ampliação do terminal integrado de Camaragibe têm como objetivo melhorar a infraestrutura, a acessibilidade e o conforto dos usuários. E disse que durante a execução dos serviços podem ocorrer transtornos temporários. Mas também falou que medidas estão sendo adotadas para minimizar esses impactos e a gente espera que essas medidas sejam adotadas o mais rápido possível. O consórcio de transporte metropolitano também esclareceu que não houve

0: redução programada da oferta de ônibus e que a operação segue sendo monitorada continuamente. Diz também que acompanha as condições da estrutura provisória que foi instalada no terminal e das áreas em obras, buscando promover melhorias sempre que necessário. A gente vai ficar acompanhando também, claro, esperando aí essas medidas, para que a gente também possa trazer aqui atenção consórcio de transporte. Vocês façam as medidas que a gente vai também conversar com os ouvintes para trazer a informação de que realmente as medidas estão funcionando, tá? Porque nós vamos continuar acompanhando a situação desses ouvintes, desses passageiros. Obrigada pela resposta. Agora a gente segue com o João Lubambo falando sobre inscrições para a Escola de Eletricistas da Neoenergia. Boa tarde, Lubambo.
1: Oi, Anne, boa tarde. Pois é, a Neoenergia está com inscrições abertas para novas turmas da Escola de Eletricistas em Pernambuco. Ao todo, estão sendo oferecidas 54 vagas gratuitas, divididas entre os municípios de Garanhuns e Serra Talhada. Podem participar homens e mulheres com mais de 18 anos, ensino médio completo e carteira nacional de habilitação definitiva nas categorias B, C ou D. O programa é realizado em parceria com o Instituto Evaldo Lodi e o Senai, com o objetivo de ampliar a qualificação profissional e gerar novas oportunidades de emprego no setor elétrico. O curso tem carga horária de 540 horas, sendo parte das aulas realizada de forma online e outra parte com atividades práticas em campo. A formação dura cerca de 6 meses e os participantes receberão auxílio transporte durante o período de capacitação. Ao final do curso, os alunos receberão certificado profissional e passarão a integrar o Banco de Talentos da Neoenergia, podendo ser considerados em futuras seleções da companhia. Desde a criação da Escola de Eletricistas, quase 2 mil profissionais já foram formados em Pernambuco. Desse total, mais de 1.600 foram contratados pela empresa. A iniciativa também busca ampliar a participação feminina em uma área tradicionalmente ocupada por homens. Então, recapitulando, Anne, as inscrições podem ser feitas até o dia 8 de junho.
0: Muito bem. Obrigada, João Lubambo, pelas informações.
1: Valeu, Anne.
0: Fazer um intervalo e a gente volta já. 2h20.
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3: É já já.
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4: 2h25.
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4: Gente, hoje é dia de Corpus Christi e, como manda a tradição, fiéis confeccionaram aquele tradicional tapete de Corpus Christi na paróquia Nossa Senhora do Rosário, no Recife. Suelen Braine acompanhou.
5: Exatamente, como hoje é celebrado o dia de Corpus Christi, muitas igrejas católicas fazem a confecção do tradicional tapete de Corpus Christi, que é a preparação do caminho para receber o corpo de Cristo. E aqui na paróquia Nossa Senhora do Rosário, no bairro da Torre, no Recife, esse trabalho foi feito a muitas mãos. Dezenas de fiéis participaram, 12 imagens que foram confeccionadas com pó de café, areia, serragem, sal, palha. Um trabalho lindo de se ver. O padre Bernardo chegou a falar sobre a importância do dia de hoje.
6: Hoje, caros irmãos e irmãs, devemos dar muitas graças ao Senhor por ter reconhecido entre nós. Devemos mostrar a nossa alegria por ter todo perto de nós.
5: Nós também conversamos com Fátima e a Luísa Almeida. O casal participou também da confecção do trabalho, né, desse tapete de Corpus Christi.
7: É uma honra todo mundo se reunir aqui para conduzir, para fazer esse lindo tapete, né, que ele traz toda a liturgia aqui em devoção à nossa Sagrada Eucaristia. E a cada passo a gente vai percebendo o quanto é importante a Eucaristia na vida de nós, nossa vida, não é?
8: Esse tapete foi confeccionado com serra de madeira, com grãos de café, palhagem, também sal e muitos dos componentes que faz, né, essa composição. Devemos a areinhas coloridas, né? Estamos enaltecendo esse ano a figura do nosso padre Romeu, que faleceu esse ano, que passou conosco 77 anos nessa igreja.
5: E durante todo o dia de hoje vão acontecer diversas missas. A última aqui na paróquia Nossa Senhora do Rosário vai acontecer por volta das 19h. Depois, na verdade, por volta das 19h vai acontecer a procissão aqui da paróquia Nossa Senhora do Rosário. Vai ter uma procissão, os fiéis vão sair aqui da igreja, vão caminhar aqui pelas ruas do bairro para finalizar o dia de hoje, né, diante da celebração do Corpus Christi. Eu volto com você no estúdio.
4: Tá certo, viu? Suelen Breiner, obrigada pelas informações. Hoje um dia muito especial, né? Agora a gente daqui a pouquinho tem um Boca no Trombone, 99147-8520 é o número do nosso WhatsApp para você participar.

0: participar com a gente. Ainda hoje também tem vaga de emprego, viu? Fica ligadinho aqui no Rádio Livre. Eu volto já já. 2h28.
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1: 2:33.
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1: Carmen Peixoto, instrutora de etiqueta social e jornalista, já está com a gente. Boa tarde, Carmen.
2: Boa tarde, Anne.
1: Tudo bem?
2: Tudo bonzinho. Vamos começar nosso papo das quintas-feiras, né?
1: Vamos embora. Vamos falar de um assunto que hoje as pessoas entendem que é muito importante, a habilidade de se comunicar, né? Para tudo, minha gente, para tudo, para o seu convívio social, para o seu convívio profissional também. A comunicação, ela faz parte, é muito natural, mas, infelizmente, nem todo mundo consegue se comunicar bem. E isso acaba gerando vários problemas. Tem gente, Carmen, que não consegue nem começar a conversa. Por onde começar?
2: Pois é. Principalmente as pessoas tímidas. Há uma dificuldade imensa para iniciar o diálogo. Até com quem você não conhece, às vezes, né?
1: Verdade.
2: Então, o melhor a fazer numa ocasião como essa é estimular fazendo perguntas abertas, em vez de fazer perguntas assim, que limitam a resposta, sim, não, pois é, realmente, né? Você não consegue muita coisa. Então, as perguntas abertas, Anne, são aquelas que permitem que a gente que está falando com alguém ofereça qualquer resposta. Enquanto as perguntas fechadas não possibilitam isso, né? Você mesmo, como entrevistadora, você faz perguntas abertas.
1: Sim.
2: Por quê? Porque quem você está entrevistando, elas permitem que a pessoa discorra sobre tópicos de interesse do público, do interesse de quem está lhe ouvindo naquele momento, né? Então, as perguntas abertas, elas são muito importantes. Eu posso até dar uns exemplos assim. Por exemplo, você chega junto da pessoa que está falando, olha, agora é época de Copa, né? E por que você acha que o Brasil deveria ganhar a Copa do Mundo? Ele está preparado? Isso é uma pergunta aberta, né? Se é sobre outro assunto, você diz assim, com que idade você acha, por exemplo, e uma criança deve ser seu primeiro celular. E por quê? Então, isso são perguntas abertas que vai permitir que você ouça o seu, quem está junto de você, né, com quem você se comunica, e ele possa estabelecer ali um diálogo. Então, quando ele lhe dá a resposta, você já vai formulando uma pergunta com as informações que tem. É comunicação. E você, mais do que ninguém, sabe.
1: Eu fiquei pensando em outros exemplos que a gente também aqui acompanha muitas denúncias, né? Muita gente reclamando. Por exemplo, na área de saúde, aí tem gente que fala assim, ah, mas os profissionais de saúde também não respondem direito. Aí a gente pode trazer um exemplo, né? Aqui vou estar dizendo um exemplo bem geral, tá, gente? Por exemplo,
2: Sim.
1: O profissional da saúde, quando vai perguntar para o paciente, ele pode perguntar assim, você está sentindo febre? Aí a pessoa vai dizer sim ou não. Está com dor? Sim ou não. Mas se ele disser, o que você sente? Me conta desde o primeiro momento, né, que você começou a se sentir assim, meio baqueado até hoje. O que é que você já sentiu? Então já é a pergunta aberta que Carmen está fazendo.
2: Aí, exato.
1: Né? Da mesma forma que a gente vai para um hospital, vai visitar um parente da gente. Aí a gente quer saber como é que está, né, o parente lá no setor que ele está, vai falar com a assistência social. Tem que dizer assim, mas nesse setor, o que é que acontece? O que é que vocês estão fazendo com ele lá? Me conta assim, para eu ter uma visão geral, e ela vai explicar tudo. Então, acho que o que Carmen está dizendo da pergunta aberta seria isso, né, Carmen? De várias possibilidades,
2: exatamente,
1: né?
2: Exatamente.
1: Agora, Carmen, quando a gente fala, aí se a gente estiver com raiva, a gente faz gestos também que mostram que a gente está com raiva. Quando a gente está tranquilo, a gente também transparece. Tem gente que consegue esconder, tem gente que não. Eu acho que a linguagem corporal também é uma forma de comunicação muito forte.
2: Muito. É primordial. Porque não são só as palavras, não. A gente, ao falar, a gente expressa através de gestos, através das expressões, o sorriso.

0: vir ou estar férias, através do olhar, entende? Então, a gente tem que se comunicar com um todo, não é? É, que esteja condizente com o que você diz, com aquela pergunta aberta que você está fazendo.
1: Uhum.
0: E, então, essa linguagem corporal é importantíssima nessa comunicação, que ela vai lhe dar sinais não verbais. E isso é muito significativo para que você possa perceber o nível de interesse de uma pessoa. Você falou aí na área de medicina. Por exemplo, se a gente está com um médico e ele faz uma pergunta a gente, mas está com a cabeça baixa, olhando ali algumas anotações, né? Uhum. Mesmo que ele faça uma pergunta aberta, mas ele não está olhando diretamente, não está se conectando com você,
1: uhum.
0: não está lhe motivando. Então, você fala para o ar e você limita-se muito, porque a expressão dele, toda a postura dele não está adequada. Então, a gente não pode se fechar a comunicação também através do corpo, né? Não cruze os braços quando fale,
1: uhum.
0: olhe para a pessoa, perceba o que interessa essa pessoa, né?
1: Agora, Carmen...
0: Isso é, sim.
1: Às vezes a pessoa pensa diferente da gente. A gente pode dizer assim, você pode olhar para mim, que eu não consigo ficar falando com você, você está olhando para mim, parece que você não está prestando atenção, né? E a pessoa pode dizer assim, não, mas eu estou assim, eu estou escutando tudo. Eu sei tudo que você diz.
0: Mas
1: como é que a gente
0: que
1: lida
0: com
1: uma pessoa...
0: Me perturba um pouco quando a pessoa não olha para mim.
1: Pois é.
0: Não me estimula a conversar com você nesse momento. Você diz isso com dois modos à pessoa, porque isso influi muito. Como é que você vai despertar o interesse da pessoa?
1: Uhum.
0: Né? Primeiro, você tem que prestar atenção a essa pessoa, corporalmente, né?
1: Uhum.
0: Demonstrar interesse genuíno. Ela lhe diz sobre a resposta. É isso que o profissional de saúde e outros profissionais devem fazer. Perceba que o assunto pessoa,
1: o
0: digamos assim, o bom humor conta, né? O sorriso conta, a inteligência social para superar aquelas dificuldades momentâneas, né? Encontrava, conversando, a gente encontra assuntos em comum com outra pessoa. Isso será uma ponte para estender o diálogo. E ser um bom ouvinte, Anne. E isso é essencial.
1: Verdade, é essencial. A gente tem que saber falar, tem que saber ouvir também para criar essa conexão. E a comunicação, gente, é importante para tudo, tá? Para você em todos os aspectos aí da sua vida. Tenha certeza que se você for um bom comunicador, assim, não é, tem que ter uma voz, assim, não é isso, não. É saber se comunicar, falar bem com a pessoa, ser claro, você já tem meio caminho andado na sua profissão,
0: olha,
1: na sua vida.
0: Não adianta ser um grande profissional, né? Ser um
1: Sim.
0: grande engenheiro, um grande médico, um grande na área da informática, se ele não sabe se comunicar com os que estão ao seu redor.
1: Uhum. É verdade. A gente não fala tanto, o professor é tão bom, mas ele não sabe passar. Então, é
0: Exatamente.
1: Porque ele estudou
0: ele
1: muito,
0: tá...
1: ele sabe, mas ele não sabe transmitir, né? Então...
0: Já outro, né, talvez não tenha o conhecimento dele, mas o que ele sabe, ele se consegue passar, se comunicar direto.
1: Verdade.
0: Com as pessoas que estão ao seu redor.
1: É isso, é Carmen Peixoto com a gente toda quinta-feira, nos ensinando muito. Obrigada, Carmen.
0: De nada, minha amiga. Um abraço grande e um ótimo fim de semana.
1: Um abraço, ótimo fim de semana para você. Até a próxima quinta. Toda quinta, Carmen Peixoto está com a gente no nosso quadro Etiqueta Social. Deixa eu fazer uma rápida pausa. E, gente, ainda hoje tem Boca no Trombone para você que não participou. 991478520. E daqui a pouco você vai saber o perigo de espremer uma espinha. Tem gente que vai para o hospital depois que espreme uma espinha, viu? Você vai entender por que já, depois do intervalo. 2h42.
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4: Quer resolver e a gente quer resolver por conta própria, né? Então não pode de jeito nenhum, não pode espremer, não pode mexer, a gente vai falar mais sobre isso hoje.
5: Tem gente que adora espremer espinha. A gente estava lembrando aqui que antigamente os casais de namorados ficavam lá espremendo uma espinha do outro. Ave Maria, por que pode ser tão grave espremer uma espinha, doutora Ana?
4: Então, a espinha acne é uma doença inflamatória da pele. É considerada uma doença de pele. E essa doença de pele já tem ali um processo inflamatório que depois infecciona secundariamente por uma bactéria que tem dentro da pele. Por isso que muitos tratamentos são feitos também com antibióticos.

0: né? Cada vez a gente faz menos, a gente faz muitas vezes hoje a isotretinoína, os tratamentos tópicos, os probióticos, e está mudando um pouquinho a estratégia. Mas veja, eu tenho uma lesão que já está inflamada e eu vou mexer com a minha mão, que tem uma série de micro-organismos. Como são micro-organismos, a gente logicamente não consegue ver, mas se a gente pegar o microscópio, a gente vai conseguir observar. E a gente está abrindo ali uma porta de entrada. Geralmente a acne dá no rosto, mas pode ser em outras áreas do corpo, no colo, né, na parte de trás das costas, pode ser em algum, tem acne invertida, mas geralmente é no rosto. Então, quando eu mexo ali, eu tenho a chance, eu tenho, infelizmente, a possibilidade de entrar ali uma bactéria que pode causar o que a gente chama de celulite. Celulite é uma inflamação desse tecido celular subcutâneo, ou seja, essa é uma inflamação, uma infecção que vai bem profunda e pode causar, né, doenças gravíssimas, inclusive alterações neurológicas, septicemia, que é quando a infecção vai para o corpo todo. Eu já tive um caso de um paciente que, inclusive, eu mandei internar. Esse paciente, ele mexeu na acne, na espinha, com uma gilete. E era uma
1: Meu
0: gilete que
1: Deus.
0: estava lá, sabe Deus há quanto tempo, no banheiro, e ele infeccionou, né, o local, e veio com uma área muito avermelhada, muito dolorida. E nesses casos, a gente tem que internar para fazer antibiótico por via venosa, porque nessa situação a gente corre riscos, né, de alteração neurológica, de septicemia. Então, é uma doença que tem tratamento, que eu sempre oriento os pacientes, por mais que dê vontade, é não mexer e não deixar ninguém mexer. É uma doença inflamatória e eu posso levar corpo estranho, posso levar micro-organismo de fora para dentro também, abrindo ali uma porta de entrada para bactéria no corpo.
1: Agora, o ano passado, a influenciadora Bruna Biancardi disse exatamente que foi parar no hospital porque ela tinha espremido uma espinha. Depois de espremer essa espinha, ela disse que desenvolveu uma celulite facial, ficou com o rosto inchado, que não queria aparecer em foto nenhuma. E ela, como influenciadora, né, vive filmando assim o tempo inteiro a vida. E ela começou a aparecer de máscara e tudo mais. E ela falou que foi por causa disso, dessa celulite facial que a senhora trouxe. Agora, doutora Ana, tem umas espinhas que parecem uns nódulos, né? A gente fala assim, espinha interna, né? Eu acho que muita gente fala assim, espinha interna, parece um nódulozinho assim. O que que é mais perigoso, assim? Essa que é interna ou aquela que fica com um olho assim para fora, que é horrível também, e que você fica querendo que ela vá embora logo?
0: Na verdade, todas são perigosas, né? Ou seja, você não deve mexer, você não deve espremer, você não deve manipular, você não deve mexer, porque piora o processo inflamatório e dá risco de infecção secundária. A acne, ela é dividida em graus, né? O grau 1 ao grau 5. E isso é de acordo com as manifestações da pele. Ou seja, grau 1 é quando tem só cravo. Grau 2 é quando tem a pápula, que é aquela que vai para fora, né? Grau 3 é aquela que já começa a ter as lesões mais nodulares. Grau 4, a gente considera a acne que forma nódulos maiores, que podem confluir. E grau 5 é uma acne grave, que chama acne fulminans, que é aquela que é o quadro, inclusive, sistêmico. A gente nunca acha que espinha, que acne pode dar um quadro no corpo todo, como se fosse um quadro infeccioso do corpo todo, e essa acne é chamada de fulminans. Então, dependendo do grau de acne, eu tenho um tratamento específico. Mas mexer em qualquer um desses tipos, o risco é o mesmo. A gente corre realmente o risco de ter infecção. E muitos pacientes falam: ah, mas eu mexi a vida toda. Ah, que besteira, né? Mas eu fiz a vida toda, agora não pode? Então, gente, uma hora a conta chega, né? Eu sempre digo assim: se a gente sabe que não pode fazer e faz, a gente corre o risco. Então, eu tô aqui para promover saúde, né? Eu tô aqui para trazer as informações de uma forma extremamente compreensível, que todo mundo realmente tenha saúde,
1: E
0: né?
1: segura, né?
0: Nessa fase, promoção de saúde da medicina.
1: É isso. E doutora Ana, só pra gente ir finalizando aqui também, entendemos, não dá para mexer, mas tem hora que a espinha, ela dói, né? Ela pode ficar inchada. A gente tem espinha assim no lábio, às vezes aparece algo que parece uma espinha e fica doendo. Na ponta do nariz já vi gente reclamar muito. Enfim, tem gente que bota gelo. Pode botar? Não deve. Deve deixar ali, vai passar a dor. Vai logo pro dermato, assim, quando aparecer, o que é que eu faço? O que que a gente pode fazer, assim? Ou não deve realmente fazer nada?
0: O ideal é procurar um médico dermatologista, porque ele vai lhe orientar a não aparecer esses quadros mais graves, né? Fazer, inclusive, a isotretinoína.

que a gente conhece como nome comercial de Roacutan, que pode ser utilizado nos casos mais graves. Não colocar nada de fora para dentro, porque você pode piorar o processo inflamatório. Hoje a gente tem tecnologia.

0: Tá certo. Doutora Ana Cristina França explicando pra gente porque é tão perigoso espremer uma espinha. Cuidado pra você não ir parar no hospital, viu, minha gente? Para com essa, com esse hábito de espremer espinha por aí. Obrigada, doutora Ana.
1: Muito obrigada, Elane. Muito boa tarde. Excelente final de semana para você. Um beijo bem grandão.
0: Beijo bem grandão também. E até a próxima quinta-feira. Toda quinta-feira, a doutora Ana Cristina França tá com a gente falando sobre coisas de pele. Vou fazer um intervalo e volto já. 2h54.
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0: Cid ontem passou por um novo julgamento pela tentativa, né? Quando ele tentou ainda matar a ex-mulher e depois ele conseguiu. Então ele passou pelo segundo julgamento e ele recebeu uma nova pena. Roberta Coutinho está de volta aqui com a gente, ela que trouxe esse assunto ontem e hoje ela está aqui para atualizar. Boa tarde, amada!
1: Boa tarde, amada. Boa tarde aos nossos ouvintes. E é isso, Anne, como você colocou. Jorge Bezerra da Silva, de 30 anos, foi condenado a 20 anos de prisão em regime fechado por tentar matar a cabeleireira Priscila Monique Laurindo da Silva, de 28 anos. O preso em regime fechado não tem direito à saída temporária, ou seja, aquelas saídas na Páscoa, no Dia das Mães, no Dia dos Pais, enfim, é um benefício apenas para quem cumpre pena no regime semiaberto, que não é o dele. No entanto, como Jorge foi condenado ao regime fechado, não terá direito a esse benefício. Porém, ele pode sim usufruir da progressão de regime e passar do regime fechado para o semiaberto. Mas aí ele vai ter que atender vários requisitos previstos na lei e vai levar um tempo. Jorge foi condenado pelo crime da tentativa de homicídio qualificado, cometido por motivo torpe, sem chance de defesa da vítima, e em contexto de violência doméstica. A juíza Daniele Cristine Silva Melo, da 4ª Vara do Tribunal do Júri da Capital, também determinou ao Ministério Público que investigue a ameaça que Jorge fez diante do júri à irmã de Priscila. A juíza também pediu que o Ministério Público avalie a possibilidade de transferência dele para um presídio de segurança máxima. A irmã de Priscila vai receber a proteção por meio do Programa de Proteção a Vítimas e Testemunhas Ameaçadas de Morte, é o PROVITA. A juíza ainda retirou o poder familiar de Jorge em relação à filha do casal e destacou que não isenta a obrigação dele de pagar a pensão alimentícia da menina, que na época do crime era uma bebê de 10 meses. Jorge, ele já tinha sido preso, né, antes pelo feminicídio de Priscila, né, e foi condenado na época a 29 anos e 8 meses de reclusão. Sendo assim, Anne, somando a pena, ele chega a 49 anos de prisão e 8 meses. Porém, o Código Penal brasileiro estabelece que a pena máxima no Brasil é de 40 anos.
0: É isso, minha gente, é isso. Mas vamos esperar os próximos capítulos. Espero que ele fique muito tempo preso, porque ele já provou.
1: Por enquanto, ele está no regime fechado, como a juíza determinou.
0: E que se avalie todas as ameaças que ele fez também à irmã da vítima. Isso. Toda vez que ele sai para ir para o júri, ele faz ameaça para ela, né? Exato. Obrigada, Roberta Coutinho, a mais amada da Rádio Jornal.
1: Até amanhã!
0: Até amanhã! Agora vamos para Petrolina. A cidade promove mais uma edição da Jecana do Capim. Ediane Almeida, boa tarde.
2: Boa tarde, Anne Barreto. Muito boa tarde para você e para todos que estão acompanhando o programa Rádio Livre neste feriado de Corpus Christi. Final de semana está chegando e está chegando também a tradicional Jecana do Capim em Petrolina e completando 53 anos de história, que promete agitar a comunidade do Capim, que fica localizada a cerca de uns 20 quilômetros da área urbana. Olha, tem cultura, tem humor, tem muito forró e, é claro, muita tradição. Detalhes com Giovanni Costa, secretário de Desenvolvimento Econômico, Turismo e Inovação da cidade. Boa tarde.
3: Boa tarde, Adjane. Boa tarde a todos os ouvintes aí da Jornal do Comércio. Estamos muito felizes aí em mais um evento do ciclo junino. Tivemos aí semana passada a vaquejada, que foi um sucesso. E agora, esse final de semana, teremos aí a grande Jecana, a corrida de jegue do Capim. Esse evento que acontece há mais de 53 anos. Dizer que é um evento tradicional daqui da nossa cidade. Aqueles que não conhecem, venham conhecer, venham conferir, porque é um evento muito bacana. Teremos aí grandes atrações que vai passar por lá. Teremos aí a corrida de jegue, a tradicional corrida de jegue, o Jegue Fashion, que vai acontecer no domingo. Mas aí a programação começa a partir da sexta-feira, onde vai ter a missa, a tradicional missa. Depois vamos ter algumas barraquinhas de comidas típicas, de bebidas. Mais de 60 corredores vão estar vindo aí de vários estados para estar competindo aqui. E vamos ter no sábado o campeonato de futebol. Depois à noite teremos muito forró aí, a banda Forrozão Swing Sensação.

0: se juntam
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2: 2h58.
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2: Gente, o homem que foi condenado por feminicídio

0: Nunes, Rodrigo e Rodrigo. E no domingo, a grande corrida de jegue, que é um evento que todo mundo espera, que é a grande corrida de jegue, o Jegue Fashion, que é o concurso do jegue mais fantasiado. Tal. E aí teremos o forrozão do Poeirão, que aí começa a partir das 14h, com show de Sérgio do Forró, Matheus do Acordeon e Brasa do Forró aí para finalizar.
1: Forró do Poeirão, por aí você já imagina, né? Pois é, gente, isso faz parte aqui da nossa cultura, faz parte do nosso ciclo junino, é tradição.
0: Durante esse mês de junho está bem preenchido de evento do ciclo junino, com a Corrida dos Namorados, teremos o concurso de quadrilha, o concurso de sanfoneiro, festa de Santo Antônio, o São João Principal, e a gente finaliza aí com dia 4 de julho, com o Forró da Espora, e dia 5 de julho a gente encerra aí com a benção de Deus, com a missa do vaqueiro, para finalizar esse grande ciclo junino, mostrar que Petrolina tem assim o maior e melhor São João do Brasil.
1: Obrigada, Giovanni. Edjane Almeida, Rádio Jornal, Rádio Notícia.
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3: Boca no trombone de hoje, começando com Bacurau, da Bomba da Metério.
4: Anny Barreto, boa tarde. Quem fala aqui é o Bacurau. Essa Compesa ainda está aqui em Recife, porque parece que não existe mais Compesa aqui em Recife. Porque aqui na Rua da Horta é tanto buraco, é tanto vazamento d'água, é tanto vazamento d'água. Tem mais ou menos 12 buraco vazando água aqui na Rua da Horta. É muita água que não dá nem o pessoal passar. E a Compesa vem aqui, tira foto e vai embora. Vem aqui, tira foto e vai embora. E a gente vê esse aguaceiro todo sendo perdido e muitos lugares aí faltando água. Meu nome é Bacurau, da Bomba da Metera. É muita água. Boa tarde, Ana Barreto.
3: Meu Deus do céu, a Compesa tá assim, claro. E a gente vai passar, inclusive, essa reclamação para eles, viu, Bacurau? Obrigada pela sua participação. Nosso ouvinte Ricardo também tinha mandado uma denúncia para a gente falando da demora na retirada de entulhos depois da queda de um muro lá no Caínga, em Olinda. A gente trouxe essa denúncia e ele pedindo à prefeitura para realizar a remoção dos entulhos, né? A prefeitura de Olinda mandou uma nota dizendo que o trabalho de remoção e limpeza na área do Caínga, onde houve a queda do muro, está sendo executado nesta quinta e sexta-feira. Então, que bom que está sendo executado para melhorar a vida da população. Bem, gente, é sua boca no trombone de hoje. Amanhã tem mais. Agora tem vaga de emprego. João Carneiro, boa tarde.
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6: Oi, Anne, muito boa tarde para você. Boa tarde também para quem nos acompanha aqui no Rádio Livre. No Recife, estão disponíveis 20 vagas para eletricista de manutenção de linhas elétricas, com remuneração de R$ 2.098. Em Petrolina, no Sertão, há 100 vagas para auxiliar nos serviços de alimentação, com um salário de R$ 2.107. Já em Caruaru, na região do Agreste, são oferecidas 10 vagas para atendente de lanchonete, com um salário de R$ 1.700. É possível obter mais informações sobre estas e outras oportunidades no site cedep.pe.gov.br. A Prefeitura de Santa Filomena, no sertão pernambucano, está com inscrições abertas para concurso público com 209 vagas em cargos de níveis fundamental, médio e superior. As oportunidades são para diversas áreas, incluindo assistente social, enfermeiro, biomédico, médico, professor, serviços gerais, entre outros. As remunerações variam de R$ 2.500 a R$ 12.000. As inscrições seguem até o dia 8 de junho, ou seja, próxima segunda-feira, e devem ser feitas pelo site idhtec.org.br. Mais uma vez, idhtec.org.br. João Carneiro, Rádio Jornal, Rádio Notícia.
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3: Vamos para o nosso giro de notícias hoje com o João Lubambo. Boa tarde, Lubambo.
7: Oi, Anne, boa tarde. Vamos lá, os dois pacientes vítimas de ataques de tubarão registrados nesta semana na região metropolitana do Recife apresentaram evolução no quadro de saúde. De acordo com o Hospital da Restauração, os dois receberam alta das unidades de terapia intensiva, UTI, e foram transferidos para a Lei

0: leitos de enfermaria. O menino de 11 anos, internado na UTI pediátrica, e a jovem de 19 anos, que estava na UTI geral, seguem em estado estável e continuarão o tratamento sob acompanhamento da equipe multiprofissional da unidade. O garoto foi atacado no último domingo na Praia de Piedade, em Jaboatão dos Guararapes. Ele precisou passar por cirurgia para amputação da perna esquerda e tratamento de fraturas na mão. Já a jovem foi vítima de um ataque na segunda-feira na Praia de Boa Viagem, na zona sul do Recife. Ela foi retirada da água com ferimentos graves e encaminhada imediatamente ao Hospital da Restauração. Os dois casos aconteceram em um intervalo de cerca de 24 horas e reacenderam o alerta para os riscos de banho no mar em áreas consideradas de perigo no litoral pernambucano. João Lubambo, Rádio Jornal, Rádio Notícia.
1: Obrigada, Lubambo. Vou fazer um intervalo na volta. Tem o consultório falando sobre o que o estresse pode provocar no corpo da gente. Até já. 3 e 9.
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4: 3:14.
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4: Gente, não é de hoje que o Brasil está no topo do ranking dos países mais estressados do mundo. Um relatório mundial divulgado em 2024 já mostrava que nós estamos em quarto lugar nesse ranking dos países estressados do mundo todinho. Mas por que somos tão estressados, né, gente? Como o estresse afeta o nosso corpo? É o que a gente vai entender a partir de agora no consultório do Rádio Livre. A gente vai conversar com a médica cardiologista doutora Verônica Monteiro, que tem doutorado em cardiologia pela Unifesp, gerente de cardiologia do Real Hospital Português, é coordenadora da UTI de transplantes do IMIP, está com a gente. Doutora Verônica Monteiro, muito boa tarde, seja bem-vinda.
5: Boa tarde, Ana. É um prazer estar com vocês mais uma vez, falando sobre um tema tão presente que é o estresse na vida da gente, não é verdade?
4: Verdade, doutora Verônica, que bom poder conversar com a senhora, seja bem-vinda ao nosso consultório. E também, seja muito bem-vindo, o doutor Álvaro Porto Moreira, médico neurologista, tem doutorado em neuroimunologia pela Universidade de São Paulo, é membro titular da Academia Brasileira de Neurologia, neurologista do Real Hospital Português e Hospital das Clínicas, também está com a gente. Doutor Álvaro Porto Moreira, muito boa tarde, seja bem-vindo.
6: Boa tarde, obrigado pelo convite.
4: A gente que agradece por ter aceitado, por estar com a gente aqui nesse consultório tão importante. E você que está nos ouvindo, se quiser participar, 991-47-8520, tá? É o número do nosso WhatsApp. Doutor Álvaro, vou começar com o senhor, porque a gente recebeu o caso de um ouvinte em que a namorada foi internada com paralisia facial. E aí, quando o médico começou a analisar, ele disse que também tinha a ver, ou aquele quadro também tinha relação com o estresse que ela estava vivenciando. Não sabemos detalhes, mas a pergunta é, o estresse pode chegar a provocar uma paralisia facial?
6: É, com certeza o estresse tem relação com muita coisa no organismo, né? É, boa tarde a Verônica também, que está aí do outro lado debatendo com a gente. Tem relação com muita coisa, né? Estresse não é para a medicina, não é apenas um fator causal, né? Não é uma coisa que causa outra necessariamente, mas tem ligação com gatilhos, tem ligação com a própria nosologia de doenças, ou seja, é uma doença propriamente dita, por exemplo, estresse pós-traumático, um luto prolongado também é um tipo de estresse, e assim por diante. Depressão e ansiedade têm relação íntima com estresse. Então, o estresse está ligado a uma série de mecanismos na medicina, né? Na neurologia especificamente, nesse caso especificamente, né, que foi uma paralisia facial, a gente sabe que 70% das vezes essas paralisias faciais, quando elas são periféricas, elas têm um nomezinho específico do médico que descreveu, chama paralisia de Bell. E essa paralisia de Bell, a causa mais aceita hoje é que seja um vírus, né? O vírus, ele reativa, é um vírus que já está no organismo da gente. Normalmente o vírus mais implicado é o herpes simples. Ele já está no nosso corpo, ele reativa e causa um edemazinho, um inchaço do nervo, né? E essa reativação do vírus pode ter vários mecanismos, um deles, o estresse. O estresse reduz o sistema imune e faz com que o vírus reative, e aí causa a inflamação do nervo, e a inflamação do nervo, sim, causa a paralisia facial.
4: Nossa senhora, e não é algo, e é algo, por exemplo, como é que eu posso dizer, automático, assim, você teve um grande, um pico de estresse e vai acontecer, ou é algo que vai se acumulando e aí vai chegar um dia em que você vai ter aquele problema?
6: Isso, tem, o estresse está relacionado às duas situações, né? Talvez a Verônica vá abordar essa situação, que é a situação do estresse crônico, né? A pessoa que está envolvida num estresse contínuo, né? E esse estresse contínuo vai aumentando o risco de várias situações médicas, e tem a situação um pouco mais aguda, né? Você tem, ou você já tem uma carga de estresse acumulada, e em algum momento se relaciona a um evento específico, ou normalmente você não tem essa carga de estresse, e esse evento específico pode estar ligado a essas situações. Lembre que tem que

0: tiver certas predisposições, né? Tanto a medicina de maneira geral, a neurologia, a psiquiatria também não aceita, às vezes, o estresse como único fator envolvido, né? Uhum. O estresse é mais um fator, mais um gatilho envolvido em diversos mecanismos existentes. Então, normalmente, a gente tem uma tendência, né, a fazer associações. Ah, eu estava em casa e briguei com meu irmão, meu rosto paralisou.
1: Uhum.
0: Nem sempre essas relações são bem claras, né? Então, isso a gente tem que ficar atento para não botar a culpa no irmão, né? Da paralisia facial.
1: Tá certo. Então, doutor Álvaro Porto Moreira. Agora, doutora Verônica Monteiro, médica cardiologista. Dizem que o estresse faz aumentar a pressão e isso a gente sabe que é um fator de risco para vários problemas, inclusive no coração. É verdade?
2: É verdade, né? Então, como o Alvin falou, a gente tem o estresse agudo e a gente tem o estresse crônico, né? O estresse, ele libera o cortisol, que é o hormônio, né? O hormônio dali da energia, e ele libera também uma série de substâncias que causam vasoconstricção, ou seja, faz com que os vasos eles fiquem um pouco mais apertados e que aumentem a frequência cardíaca. Então, com isso, você pode ter aumento de pressão arterial. Além disso, com consequência disso, você ter problemas de coração crescido, de hipertensão arterial, insuficiência cardíaca, inclusive alguns casos de infarto e disfunção do músculo do coração somente pelo estresse, que pode ser agudo ou pode ser crônico. Mas sim, ele está diretamente relacionado à maior incidência de eventos cardiovasculares como um todo.
1: Agora, isso é mais comum, mais perigoso para aquela pessoa explosiva, porque veja, estresse todo mundo tem. Tem gente
2: Isso. Que
1: não é explosivo, que guarda, né? Que está lá estressado, Isso. Mas não diz nada a ninguém, guarda e tudo mais. Já tem gente que bota para fora, que grita, que chora, que enfim, que trata os outros mal, né? Mas de uma forma ou de outra está colocando para fora. E quando a pessoa...
2: Exato, a gente comenta muito isso.
1: Não, pode falar.
2: Desculpa, doutor. Pode terminar.
1: Pode falar. Não, a pergunta
2: então,
1: é
2: a gente comenta muito isso no consultório, né? Não é somente se a pessoa reage ou não, mas é a forma com que ela tem uma válvula de escape ou não. Então, algumas vezes as pessoas são realmente introspectivas e não vão ter esse perfil de explodir, de falar. Então, você precisa aliviar o estresse de alguma outra forma. Então, assim, é impossível você chegar num consultório de cardiologia e dizer, olha, você tudo bem, você não precisa fumar. Fumar, ok. Olha, você não pode ter estresse, isso é impossível. Então, o que a gente tem que procurar na nossa vida é ter válvulas de escapes em relação a isso. Então, eu falo muito, faz algum tipo de exercício físico, o que você faz no fim do dia que pode lhe dar prazer? Você conversa sobre esse estresse acumulado e você tenta trabalhar o seu mecanismo de defesa para esse estresse. Então, não obrigatoriamente você responder, ser mal educado e explodir, isso significa que teu estresse está passando. Uhum. Algumas vezes as pessoas são introspectas e não têm esse perfil, mas ela consegue aliviar o estresse de alguma outra forma. Seja numa conversa com os amigos, chega no jogo dominó, chega em correr, né? Algumas vezes fala, olha, vai correr, vai fazer exercício físico, vai fazer alguma coisa para poder aliviar esse estresse. Então, o aliviar é justamente você procurar válvula de escape para você colocar toda aquela adrenalina para fora, para você minimizar a liberação de cortisol, para você realmente conseguir lidar e seu organismo se adaptar àquela carga adrenérgica toda relacionada ao estresse, sabe? Então, essa coisa, tem que falar. Veja, se falar for aliviar, sim, tem que falar. Mas se falar não for aliviar, não adianta nada falar, nem adianta você causar outro estresse no introspecto de dizer você tem que reagir, você tem que dar outro tapa. Uhum. Não, você tem que aliviar, mas as formas cada um tem que entender qual é a forma de alívio do seu estresse, qual é a fórmula da sua válvula de escape, sabe?
1: Entendi. Então a gente tem que procurar algo que nos faz bem para poder dar essa aliviada que a doutora trouxe aqui, porque aí sim você vai estar saindo um pouco desse quadro de estresse, né? Bem, a gente não vai falar muito sobre estresse aqui no consultório. Tem muita gente participando hoje, inclusive. O número do WhatsApp é o 99147-8520, mas já deu para entender que essa vida estressada que a gente está lidando, que a gente está vivendo, não faz bem para a saúde. A gente precisa aí se libertar um pouco. Deixa eu fazer um rápido intervalo. Quem quiser participar, 99147-8520 é o WhatsApp, tá? Manda áudio, manda mensagem que eu passo aqui as perguntas para os doutores de hoje, doutora Verônica Monteiro e doutor Álvaro Porto Moreira. Até já. 3h23.
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11: 3h28.
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11: O consultório do Rádio Livre hoje tá falando sobre estresse e o que o estresse pode fazer no nosso corpo, tá? Nós estamos conversando com a médica cardiologista, doutora Verônica Monteiro, também com o médico neurologista, doutor Álvaro Porto Moreira. Tem muita gente, mas gente, muitos ouvintes participando hoje. Muita gente que já teve algum problema com estresse ou

0: passa por muito estresse no dia a dia. E aí o Marcos mandou um áudio pra gente. Vamos ouvir o que ele disse.
1: Anne, boa tarde. Boa tarde ao doutor e boa tarde a todos da Rádio Jornal. Boa tarde a todos os ouvintes. Meu nome é Marco Antônio Camaragibe. Eu tenho 57 anos. Mas em 2016, aos 47 anos, eu tive um AVC isquêmico. E minha taxa tudo boa. Tudo boa as taxas, tudo boa mesmo. E cheguei no médico. O médico, quando eu estava 10 dias, passei 10 dias internado, me perguntou por que razão estaria ali. Perguntou se uma que estava família, estava tudo bem e tal. Ao disse que estava trabalhando em determinado setor, tive uma briga com a minha patroa e tive uma discussão breve com a minha patroa, só que eu não pude dizer tudo que eu podia dizer ou que eu queria dizer, porque era a minha patroa, né? Com respeito, a pessoa mais velha do que eu. E um pouco dia depois comecei a ter o AVC. Será que isso tem alguma ligação também? Fiquei estressado e tem alguma ligação com o AVC? Doutor, se puder me responder, por favor. Eu tenho que cuidar mais. Obrigado pelo espaço, uma boa tarde.
0: Obrigada também pela sua participação, Marcos. Eu acho que você aqui faz a pergunta que muita gente gostaria de fazer, porque às vezes a gente está numa discussão, né, doutor Álvaro? E não pode dizer o que quer e fica com aquilo preso, assim. Eu acho que foi isso que o Marcos estava tentando aqui dizer para a gente. Pode ter ligação com o AVC que ele sofreu?
2: É, não só o AVC, mas que também vai entrar um pouquinho na seara de verão, que as doenças cardiovasculares, de maneira geral, elas não têm um fator único, né? Elas são multifatoriais, e o que a gente dá mais atenção, às vezes, são os fatores de risco relacionados, então hipertensão, diabetes, tabagismo, sedentarismo, obesidade, né? Esses fatores que a gente sempre debate, são fatores de risco, inclusive o estresse. Então, é como se a gente fosse aumentando o grau de risco de apresentar a doença. Tem os fatores genéticos, né? Então, assim, existem casos familiares, né, de situações genéticas que a maioria delas a gente desconhece ainda, né? Existe aquele fator, às vezes, que predispõe a você ter esses eventos. Então, tanto infartos quanto AVCs não são doenças que existe apenas uma causa, ou seja, não foi só o estresse, no caso do ouvinte, né? Não foi só a discussão com a esposa que precipitou o evento, né? Ele provavelmente tinha outros fatores relacionados, mesmo que ele, como ele relatou, né, minhas taxas eram normais.
0: Sim.
2: Isso não impede ele de ter o evento, porque existem outros fatores, como eu, algum desses que eu citei, né, que também estão relacionados ao aumento de risco de desenvolver a doença. Então, não é um fator único, né? Além do que, a doença, o AVC, por exemplo, ela pode estar relacionada tanto a doenças cardíacas como a doença de vasos. Então, existem N dados que vão se somando para que o evento ocorra, né? Talvez o colega tenha enfatizado realmente o evento em si, mas existe um somatório diferente de outras situações. Por exemplo, você está andando de moto, caiu de moto. Bom, ali foi o acidente. Sim. Que causou, né? Já esse perfil de doença, não, ela é multifatorial.
0: Bem, isso é um alerta também para as pessoas que podem pensar assim, não, mas se as minhas taxas estão boas, está tudo certo. Veja aqui que o Marcos, ele estava com as taxas todas boas, né? É o que ele disse, mas acabou tendo o AVC. Então, para a gente entender que o estresse também é um fator de risco. Fred também mandou um áudio para a gente. Já está aí prontinho? Vamos escutar o que ele pergunta.
3: Anne, boa tarde. Anne, meu nome é Fred, sou aqui de Rio Doce. Tenho 66 anos, sou um fumante. Sou tabagista. Só que eu nunca tive problema. Há uns 3 meses atrás, eu entrei numa empresa. Sou aposentado, entrei numa empresa para trabalhar. E trabalhei 3 meses sem folga, de domingo a domingo. Domingo a domingo, porque o cara estava começando. Eu pedi para ajudar. Depois as coisas iam melhorar, eu fiquei. Só que nesse intervalo, há 15 dias, 20 dias atrás, eu estava dentro de casa, comecei a ter uma dor. Que dor foi essa? A dor no peito. Quando eu cheguei, fui, corri na UPA. Quando eu cheguei na UPA, a médica disse que eu infartei. Fui pro Procap, passei 30 dias internado no Procap. A moça médica disse que o cigarro contribuiu muito, mas o estresse foi o gatilho. Confirma aí com o médico para mim, por favor, se isso é real, se foi o estresse ou foi só o cigarro. Obrigado, uma boa tarde, Ana.
0: Obrigada também, seu Fred. Doutora Verônica.
4: Obrigada, ouvinte, por compartilhar a sua história. É muito o que Álvaro falou, né? O tabagismo, que é o cigarro, ele é um dos principais fatores de risco para o infarto. Ele é, né, assim, os top 5 do risco do infarto. Só que a doença, ela começa de forma silenciosa. O infarto faz com que as artérias do coração, elas fiquem mais rígidas, elas criem placas, elas criem calcificações.

0: situações, e é como talvez, querido ouvinte, você estivesse vivendo no seu limite, sem exigir tanto do seu coração, porque você estava numa fase de trabalho diferente. Mas a doença, muito provavelmente, ela já existia. A partir do momento que você tem uma carga de estresse importante, privação de sono, né, uma carga de tanta liberação adrenérgica, ela já encontra um substrato, ou seja, já tinha alguma doença que estava silenciosa, e aí com essa exigência que tem do seu coração, trabalhar em cima de uma frequência cardíaca mais alta, de uma pressão arterial mais alta, sem o repouso, isso aí deve ter sido gatilho para você manifestar a doença em forma de infarto. Lembrando que o infarto, ele muitas vezes ele começa antes como uma doença que obstrui o vaso parcialmente. Você só infarta quando o vaso está obstruído totalmente. Então, provavelmente você já tinha uma doença latente desenvolvida pelo tabagismo e quando você precisou muito, quando você exigiu muito do seu coração, que era essa situação de estresse, isso aí manifestou na forma de infarto. Então, sem dúvida alguma, como o Álvaro falou, não é uma coisa só, mas você provavelmente já tinha uma predisposição e aí essa situação sua de estresse importante fez com que ela aparecesse nesse momento da tua vida.
1: Doutora Verônica, quando a gente está muito estressado e as pessoas normalmente falam assim: olha, você vai acabar infartando, viu? Você está muito estressado. Dizem exatamente essa frase. Ou então falam assim: relaxa o coração. Tem como relaxar o
0: Isso.
1: coração, doutora? O que que a senhora diz para os seus pacientes?
0: Então, essas válvulas de escape em relação ao estresse, sim, o relaxar o coração, e às vezes eu digo que relaxar o coração é tomar duas taças de vinho com seu amigo, se aquilo lhe faz bem. Porque às vezes você priva o paciente de um convívio social e aquilo ali, ele está sem convívio social, isso aí piora o coração. Então, eu sou super liberal nesse sentido, desde que, obviamente, o paciente esteja com doença compensada. Então, relaxar o coração é você fazer exercício físico, né? É você, de fato, aliviar o esforço. Relaxar o coração significa você controlar a sua pressão, você controlar a sua diabetes. Então, o relaxar o coração, ele é uma metáfora, até vamos dizer assim, mas de fato ele serve muito para tudo aquilo que vai sobrecarregar o seu sistema cardiovascular como um todo. Hipertensão, estresse, tabagismo, sedentarismo, obesidade. Relaxar o coração também deveria ser, vamos perder um pezinho, porque isso também faz relaxar o coração, né? Existe uma doença que ela é diretamente, ela é assim um gatilho do estresse, que se chama de, eu não sei se ouviram falar de coração partido. Síndrome do coração partido, chama também de Takotsubo, né, que é uma descarga de adrenérgico, uma descarga de adrenalina que pode acontecer por uma frustração, por um estresse emocional, por um estresse cirúrgico, e de fato o coração dilata e deixa de funcionar momentaneamente. Isso tudo é uma descarga de estresse absurda e repentina, né? Então, desde o estresse crônico até o estresse agudo, a gente tem sim doenças diretamente relacionadas a essa descarga adrenérgica.
1: Se a pessoa que está nos ouvindo agora diz assim: eita, a minha válvula de escape é, por exemplo, sair com os amigos, né? Enfim, vai jogar uma bola, vai se encontrar com amigas, com as amigas para conversar, enfim, para fazer o que gosta. O que já foi, vamos dizer assim, prejudicado no coração por causa do estresse, agudo ou crônico, isso é revertido se você começa a ter válvulas de escape ou não? O que já foi prejudicado, já foi. Aí não tem mais jeito.
0: Depende muito, né? O dano ele é muito variável, desde um dano do dentro da artéria, ou seja, um dano endotelial, certo? Até um músculo que pode estar completamente morto depois de um infarto. Então isso é muito variável. O que é importante antes de jogar sua bola, antes de fazer seu exercício físico, é você ter uma avaliação para saber se a sua condição cardíaca, desde leve até uma doença cardíaca mais grave, se ela está compensada ou não. Então hoje a gente tem pacientes que têm 15% de funcionamento do coração, que tem 18% de funcionamento do músculo coração e que consegue fazer atividade física, né? E que consegue ter uma vida praticamente normal. Então, você ter doença no coração não significa que você precise ficar relaxando, fazendo tricô ou simplesmente jogando dominó. Precisa que você tenha um atendimento médico e identifique se você está tomando os remédios direitinho, se tua doença está compensada. E aí você pode, inclusive, com todo esse dano cardíaco, tomar suas duas tacinhas, sair com seus amigos, jogar uma bola, desde que seu cardiologista e seu clínico ele esteja vendo que você está compensado. Se sua frequência está ok, se sua pressão está ok, se seus sintomas estão leves o suficiente para você levar a sua vida normal.

0: Doutor Álvaro, tem gente que tem muito estresse, dá dor na cabeça, dá enxaqueca, porque o estresse pode provocar muita coisa no corpo. Isso é um sinal de alerta?
1: Na verdade, entra no mesmo caminho que a gente havia conversado, né? Normalmente o indivíduo já tem uma predisposição a ter o evento e o estresse às vezes é o gatilho, né? Ele tem o evento devido ao gatilho. É importante a gente entender estresse assim, como uma resposta que a gente tem do organismo
0: Certo.
1: e é uma resposta que acaba sendo mal adaptada, né? Então você tem a resposta, às vezes, o enfrentamento àquela situação, né? O estresse é exatamente esse desbalanço no enfrentamento. Uma situação que ela pode ser tanto externa, a gente associa muitas situações externas, né? Mas não são só situações externas. Situações internas, situações interpessoais, situações sociais, cognitivas, afetivas, emocionais. Então tem uma série de coisas que o estresse está relacionado, né? Então o estresse pode ser gatilho. Então você, a pessoa é super tranquila, ela não... Isso depende de situações externas apenas. Ela pode ter situações internas que o conflito interno emocional, afetivo. Então, por exemplo, um indivíduo que mora, por exemplo, em situações de extrema violência, um indivíduo que mora em privações sociais, obviamente ele tem um estresse crônico social envolvido, não é só aquele estresse momentâneo da coisa do dia a dia. Existem situações de estresse. E o que é que o cérebro tem a ver com esse estresse? Como a doutora Verônica acabou de falar, algumas substâncias são liberadas que controlam os hormônios do corpo, né? Que são o cortisol, a adrenalina, são esses hormônios que estão relacionados ao estresse, que com a liberação contínua afeta vários órgãos, não só o cérebro, não só o coração, afeta o metabolismo, aumenta a diabetes, aumenta o risco de várias doenças. Em relação à cefaleia, o estresse funciona como gatilho, né? Normalmente ele tem uma predisposição a ter as dores de cabeça, aí ele tem o gatilho, e da mesma forma para a doença cardíaca, né? Então, se você com estresse pode desencadear, por exemplo, um infarto. Obviamente, com estresse, pode desencadear, por exemplo, um AVC, pode desencadear, por exemplo, uma ruptura de vaso, com um sangramento. Então, isso também é um fator de alerta. Então, essas dores de cabeça que vêm associadas a um fator de estresse muito agudo, devido a essa liberação de várias substâncias, e devido ao estresse, esse dado muito amplo, né, ele pode estar passando várias coisas diferentes, é muito importante já procurar atendimento médico.
0: Bem, fazer mais uma pausa e volto já. 3h41.
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4: 3h46.
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4: Consultório do Rádio Livre hoje falando sobre o que o estresse pode provocar no corpo. Nós estamos conversando com a médica cardiologista Verônica Monteiro, com o médico neurologista Dr. Álvaro Porto Moreira. Doutora Verônica, tem uma mensagem aqui do Carlos de Rio Doce. Ele diz que tem estentes no coração, que é um paciente cardiopata, e quando sente muito estresse, ele sente uma dor no peito. Aí ele pergunta se pode ser um sinal de infarto.
5: Pode ser um sinal de angina, né? Quando a gente tem muito estresse, você aumenta a frequência cardíaca e aumenta a pressão arterial. Então, é como se a gente estivesse simulando aquele teste da esteira. O teste da esteira que a gente usa para poder ver angina é para aumentar a frequência cardíaca para ver se, quando a gente aumenta a frequência cardíaca, falta sangue para o coração. Então, se ele sente dor no peito, no estresse psíquico, ele precisa ser avaliado pelo cardiologista dele, muito provavelmente para poder identificar se essa dor é realmente de origem cardíaca ou se é somente emocional, aquela dor que a gente às vezes fica com o coração apertado e na verdade não é doença nenhuma. Mas se tem o estente, ele é um paciente de risco e ele sendo paciente de risco, ele precisa passar pelo cardiologista dele e provavelmente fazer um teste de esteira para ver se isso é angina ou não.
4: Doutor Álvaro...
5: Precisa investigar.
4: Daí está a resposta para o Carlos. Obrigada, Carlos, pela sua pergunta aqui. Agora, o Valdir de Surubim, doutor Álvaro, perguntou para o senhor se passar muito tempo no celular e não dormir bem, que ele botou assim, noites mal dormidas, se pode causar também estresse.
6: É, como eu havia falado, né? O estresse é quando há essa barreira em que o nosso enfrentamento às situações, né, cotidianas, internas ou externas, ele passa a exceder. Então, claro, privação de sono não está ligado só a estresse, né? Privação de sono está ligado ao aumento de risco de várias doenças. A privação de sono isoladamente, ela por si só já aumenta o risco de doença cardiovascular, doença neurológica, isoladamente. E relacionado ao estresse especificamente, os fatores que a gente chama de fatores que aumentam a nossa saúde, né? Bom sono, boa alimentação, boa atividade física, bom relacionamento interpessoal, uma manutenção saudável da afetividade dos relacionamentos interpessoais, né? Então, esses fatores aí que mantêm uma boa saúde, o sono é fundamental, né? Então, quando você desregula o sono, você não aumenta o seu risco de estresse. Quando você desregula o sono, você...

0: você aumenta o risco de problemas de saúde de uma maneira geral, né? O sono é um evento fisiológico que a gente, que nossa espécie, nosso organismo necessita. Então, mais ou menos um terço das 24 horas a gente passa dormindo por uma necessidade do corpo de recuperação. Então, se a gente perde essa necessidade, então aumenta o risco de várias situações e de várias doenças, não só aumentar o estresse, né?
1: Então, ó, doutora Verônica já tinha dito aqui para ter uma válvula de escape quando está estressado, nada de ficar no celular, tá, gente? Porque você pode aí acabar não tendo uma boa noite de sono, como disse o seu Valdir de Surubim, e aí você pode ficar com essa privação de sono, aumentar seu estresse e ainda aumentar o risco de outros problemas, como explicou aqui o doutor Álvaro. Eu vou precisar fazer mais uma pausa, mas eu estou vendo as perguntas de vocês, a gente volta já. 3h49.
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1: 3h54.
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1: Hoje o consultório está falando sobre estresse, o que provoca no corpo, muita gente participando e teve um ouvinte que não se identificou, mas mandou o que ela passa no dia a dia. Veja, vamos ouvir.
2: Tardiano, me chamo EPS, vou botar minhas siglas. Eu tenho uma amiga super, hiper, demasiadamente estressada e está estudando enfermagem. Eu estava dizendo a ela, calma mulher, calma, calma, calma. Ela é 100% estressada. Tudo que vi na telha ela joga. Ela solta a cachorra. Enquanto que eu sou o diferente dela, o diferencial. Paciência, nota mil aqui. Agora é o seguinte, o que é que a gente faz com ela, Anne? Um abraço, belo consultório, um abraço em Boris e um abraço aí em todo mundo que está aí fazendo parte desse consultório maravilhoso.
1: Muito obrigada, ó, gente. Quem não tiver um amigo estressado ou não foi estressado, não está vivendo certo. Todo mundo tem alguém estressado na vida, é fato. Ou você vive muito estresse, seu Edivaldo, não vou conseguir colocar seu áudio, mas ele é taxista, mandou também um áudio dizendo assim que o que estressa muito é o trânsito e ele não sabe o que fazer. Então, vocês, doutores, doutora Verônica Monteiro, doutor Álvaro, Porto Madeira, vocês já trouxeram aqui como a gente pode lidar com estresse depois que passa, assim, né? Pra gente ter uma válvula de escape. Mas e na hora? E aquela pessoa que está estressada? Então, pra gente terminar o consultório, doutora Verônica, o que, que a senhora pode dizer para quem tem aquele amigo, aquele colega de trabalho que está estressado e você é calma, a pessoa é estressada, o que é que a gente faz?
3: Eu acho que é o velho contar até 10, é o velho respirar fundo, você é estressado, contar até 10, respirar fundo, olhar o lado do outro, né? Então a gente muito se colocar na situação do outro, às vezes a gente quer descarregar esse estresse, mas é você se coloca na situação do outro para poder acalmar a situação. E para um amigo, o que eu digo é, assim, ter paciência e, assim, a gente não muda o externo, a gente muda o interno. Então, meditação, respiração funda, procurar entender os dois lados da situação, né? Todo mundo no trânsito, mas tem gente ali também estressada tanto quanto você. Tem um dia a pessoa que não está num dia tão bom quanto você, que não é privilegiado feito você. Então, se coloca na situação do outro, respira fundo. Pede para teu amigo, é claro que a gente sabe que eu adoro terapia, né? Eu indico para todo mundo, a gente sabe que às vezes não é realidade, porque a gente não tem um sistema único de saúde, mas terapia é maravilhoso. Se você não tem terapeuta, procura uma amiga que tem um amigo que tem uma orelha grande e que tenha paciência de te escutar e trabalhar em você, porque o externo é mais difícil de trabalhar.
1: Doutora Verônica, muito obrigada por esse consultório. Deixa aqui um contato, uma rede social.
3: Ok, eu sou cardiologista do Hospital Português, a minha rede social é @velmonteiro, V-E-O, Monteiro, é o meu Instagram, e quem quiser me adicionar, eu estou disponível ali para algumas perguntas e atendo também, faço consultório no Hospital Português.
1: Obrigada, doutora Verônica. Doutor Álvaro Porto Moreira, também queria lhe ouvir, o que, que o senhor pode dizer para quem está lidando com estresse todo dia, inclusive feito taxista no trânsito?
4: Em relação ao comentário da ouvinte, né, em relação a conviver com pessoas, né, que são ditas como estressadas. Na verdade, existe um quê de personalidade também, né? Então, tem pessoas que a reação delas a situações que seriam palatáveis a outras pessoas, que outras pessoas reagiriam de formas tranquilas, mas para elas sempre é uma reação um pouco diferente, né? Então, tem uma questão de personalidade aí, que conviver com pessoas com personalidades difíceis não é uma situação tranquila, né? Então, assim, é como a doutora Verônica falou um pouco, né? Tem que se trabalhar um pouco isso, né? De como nós podemos reagir a esses fatores externos e como também lidar com essas demandas internas que nós temos, né?
1: Verdade.
4: Que são bem difíceis. Então, eu concordo com ela, existem alguns fatores aí que podem ajudar a gente a entender melhor como nós reagimos a essas situações e conviver melhor com pessoas que têm essas dificuldades de reagir, né?
1: Doutor Álvaro, muito obrigada por mais esse consultório. Muito bom poder conversar com o senhor. Deixa aqui também um contato, uma rede social.
4: Isso, eu também trabalho lá no Hospital Português, né? Podem me procurar por lá. E meu Instagram é @alvaromoreira_neuro.
1: Tá certo. Obrigada, doutor Álvaro Porto Moreira, doutora Verônica Monteiro, sejam sempre muito bem-vindos aqui no consultório. Obrigada aos ouvintes que participaram, esse foi o consultório do Rádio Livre, a produção foi de Gabriela Bento, trabalhos técnicos de Edilson Lima, Big Alves e João Alves, e na coordenação de jornalismo, Vitor Tavares. Vem aí o balanço de notícias com Adinaldo Santos, para quem está no interior, o Forró na Jornal. Uma ótima tarde, gente, até amanhã.
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3: Oi, gente, tá começando mais um Forró na Jornal pra você. Eita, que dia é hoje? Hoje é quinta-feira, feriadão, dia 4 de junho de 2026. Tem muita gente que só volta a trabalhar semana que vem, hein? Tem muita gente que tá de folga hoje, só volta segunda-feira. Vamos começar com o coração molinho, Luiz Gonzaga.

4 e 6. Ai, hoje a poeira vai.

0: Coelho só o caviar com rapadura, ele não bebe, não fuma e não foge. Antes teve Ademário Coelho, Chap Chap, aqui na sua Rádio Jornal. Daqui a pouquinho tem mais pra você.
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3: De volta com Forró na Jornal até as 16h. Um abraço a você de Garanhuns, um abraço a você de Pesqueira, um abraço a você de Caruaru. Fique sempre com a gente, pense neu. Não é isso, fala, mano?

0: a gatinha manhosa, em leilão. Antes teve Batista Lima, não é só um tchau. Gente, acabou, né? É um até logo, né? Um tchau não. É um até logo porque amanhã tem mais forró na Jornal. Agora, você fica com Cantoria na Jornal com João Lourenço e Hipólito Moura. Na sequência, tem o Wellington Lacerda com Tardes de Saudade. Um abraço pra todo mundo, obrigado pela audiência. Tchau.
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2: Agora 16 horas 30 minutos aqui em Caruaru. Boa tarde, amigos da Cantoria, povo que curte a Jornal. Os poetas chegaram a partir de agora de Caruaru para o mundo. Cantoria na Jornal. Vamos levar repente, canções, muita coisa boa na 91.3. É a Jornal de Caruaru. E vai longe, aqui ao vivo, Hipólito Moura, João Lourenço e João Alves. Vamos já falar da agenda. A partir de amanhã começa as cantorias, as apresentações aí no meio do mundo. E vai ter aqui em Caruaru também, viu? Vá se preparando aí. Mandar um abraço aos amigos aqui da cidade, das cidades vizinhas, amigos dos sítios, das fazendas. Quem gosta de cantoria, tá no lugar certo. Um programa de qualidade começando agora. João fala e aí nós vamos já cantar.
3: Obrigado, Deus, pelo direito de ser feliz e cantar. Para um povo que gosta tanto, é o Nordeste, onde a cantoria nasceu e está vivendo há 200 anos, no Brasil todo e no restinho do mundo. Alguns cantadores já foram a países da Europa e outros países. E a gente agradece a Deus por você gostar tanto, viu? Tudo que tenho, tudo que sou, devo aos cantadores que cantam comigo, a você que vai minhas cantorias, a você que me chama para cantar, e a Deus. É muito bom cantar no Nordeste e no Brasil todo. Programa Melhor de Cantoria você tem aqui todo dia, de 4h30 até 5 da tarde. João Lourenço e Paulo Moura levando a cantoria todo dia aqui. Tem cestilha, tem canções. Quando o povo pede mote, a gente canta e assim vai levando a audiência mundo afora, onde a rádio não alcança. Através da internet a gente chega. Vamos cantar, cantador?
2: Vamos lá, nós estamos também na página da Jornal no Facebook a partir de agora. Um abraço aos cantadores que vê a gente Brasil afora. Vamos cantar.

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0: Agora 16 horas 36 minutos, 16h36, Rádio Jornal, programa Cantoria na Jornal de Caruaru para o planeta todinho, é a 91.3 e a página da Jornal no Facebook, também levando a nossa cantoria, tem um monte de gente vendo a gente aqui, coisa boa. Poetisa Damiana Pereira, um abraço, está acompanhando o nosso programa. A gente vai se ver por aí nas cantorias, vai se ver em Teresina também no festival, né, poetisa? Vai dar tudo certinho. E amanhã tem cantoria. Amanhã, dia 5, é lá na Chácara Três Corações, Poço Fundo, ali pertinho de Santa Cruz do Capibaribe. Pessoal da Chácara Três Corações, um abraço. 8 horas da noite, amanhã tem lá Hipólito Moura e Zé Viola. E o povo da cantoria conosco, vai ser bom. No sábado, dia 6, é aqui em Caruaru. Ali no Polo do Repente, a partir das 21 horas, 9 da noite, tem Hipólito Moura e João Lourenço. Tem outros artistas antes, tem outros depois também. Mas 9 da noite a gente começa a nossa apresentação e quem gostar de cantoria pode ir para lá. Vai pagar nada, viu? Aí chega cedo, sempre pertinho da gente e a festa vai ser boa ali no Polo do Repente, na estação aqui em Caruaru. No domingo, dia 7, eu vou a Rafael Godeiro, Rio Grande do Norte, se Deus quiser, cantar no Festival do Poeta Zé Oliveira. E lá estarei com o poeta Zé Viola, tem muitos outros cantadores. Domingo, dia 7, povo do Rio Grande do Norte, um abraço. No dia 12, estarei lá em Bom Sucesso, na Paraíba, com Raimundo Caetano e Ponax Vila Nova, festa de emancipação da cidade. No dia 19 de junho, vou ao Piauí, se Deus quiser, no povoado São João Batista de Vila Nova, do Piauí, cantar com Jaciel Rufino, dia 19. No dia 20, a gente canta lá no povoado Milhãs, de Geminiano, Piauí, no bar do Tonho, organização de Tota, Nenildo e Jotinha, também Hipólito Moura e Jaciel Rufino. Dia 23, de volta a Caruaru, novamente, Polo do Repente, Hipólito Moura e João Lourenço. Dia 27, nós dois de novo no Polo do Repente. Aí vem um monte de coisa. Dia 1º de julho, estou em João Pessoa. No dia 2, em Campina Grande. Dia 3, em Santa Terezinha. Dia 4, em Caicó. E aí vem tempo para a gente avisar também. Mas tem vaga para marcar compromisso com você, viu? Ligue depois do programa 96 12 9252. A gente conversa e dá tudo certinho.
1: E agora são 16h39, pessoal de Frei Miguelinho, na Lagoa de João Carlos, é amanhã, viu? Que tem o festival na promoção de Negro do Manduri, tá coordenando, mas quem paga tudo é a prefeitura, ninguém paga nada, lá estarão 10 cantadores, Negro do Manduri, sabe coordenar bem direitinho, viu? O senhor já me ligou já hoje perguntando que hora será a nossa apresentação no sábado, 9 da noite, ali no Polo do Repente, de lado da estação João Lourenço, Hipólito Moura e demais artistas, vá, que lá tem novidade só da boa, viu? Nosso amigo Jefferson Locutor, um abraço a ele e a toda a família da cantoria. Dia 18, a cantoria será lá no Clube do Repente, isso é lá em João Pessoa, lá na Ceasa João Lourenço, Severino Feitosa e Ponax Vila Nova, que é o dono do projeto e o apresentador. 19, eu vou até Mossoró, 19 de junho, é uma sexta-feira, numa apresentação com o cantador, com o Cris, demais repentistas e boladores que estarão lá nesse dia, 19 de junho,

0: estarei lá, viu? 23 em volta, canta aqui no São João de novo, também ninguém paga nada, é a prefeitura que paga e o povo vai ver tudo de graça. 27 a gente volta a cantar no Polo João e Hipólito, no Polo do Repente, dia 3 é festival, lá em Santa Terezinha nós estaremos também na promoção de Rogério Menezes, dia 3 de julho. Tem mais coisa aqui para o dia, aqui, dia de o quê? De julho. Tem uma data aqui que eu estou com Lisboa lá em Recife, vai ser cantoria, é dia 9 de julho, lá em Recife, João Lourenço e o poeta Antônio Costa, naquele projeto de Lisboa ali, que é lá na bodega do Ferreira, lá em Boa Viagem, estaremos lá mais uma vez. Aí vem aqui dia 12, a cantoria será para o poeta João Pernambucano, naquele projeto dele, lá em Dona Ana, João Lourenço, e o poeta João Pernambucano e Raulino Silva, a produção de João Pernambucano. Mais coisa para o mês de julho, eu aviso depois. Só um pouquinho de paciência, que vai dar tempo para tudo, viu? Falar aqui quem patrocina esse programa. 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Antônio da Cruz é o cantador que canta todo sábado a partir do meio-dia no Bar da Leda, na Feira das Panelas. É no centro de Caruaru. A cantoria só começa meio-dia. Agora, comida da boa, 5 da manhã, já tem, é o dia todinho. Abraço a Lenildo, obrigado Leda e toda a família lá. Zezinho Violeiro e Antônio da Cruz canta o tempo todo. 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Eu abraço aqui Dona Yolanda, Esmeralda, Nelson, Ledivaldo, João, Arlindo, Margarida, Zé, Madalena, Júlio, Maria, Guilhermina, Preto e a família toda de Dona Vininha, que é a secretária da cozinha. Orlando da Farmácia e Gilvan do Bar do Improviso, eles escutam a gente e patrocinam também na Lagoa João Carlos. Na sexta-feira a gente se vê aí, todo mundo no festival, se Deus quiser. 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Obrigado, Maviel Chagas, pela força. 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Obrigado, essa família grande. Lá o Dupião, nosso poeta, tá vendo a gente aí no sítio Jiquiri de Serra Velha, com a filha Cássia, com a esposa Márcia, seu João e Dona Ló. Obrigado, a família grande, viu? É no domingo, tô dando uma passadinha por aí, vou lá na casa do professor Ivanildo, Dona Severina, um abraço, toda aquela foi domingo, meu Deus, dou uma passadinha aí, viu, para tomar café e comer uma pamonha assada. Obrigado, professor Ivanildo. Dona Pretinha tá vendo a gente lá em Altinho, O Galego de Lages é o vereador que o povo de Caruá adotou. O homem tem 3 mandatos, está na graça do povo, vai longe, ele trabalha muito. Minha amiga Edith está vendo a gente na rua Paissandu, no São Francisco. Obrigado, Edith. Neco e Jane é o casal que vende Caruaru da Sorte na rua do Norte, pegado com bola 7 e aquela lotérica lá está mais seguro. Seu Bill Brauni e Lidivane é o pai e o filho. A família toda vendo a gente aí em Agrestina ou na Serra do Jardim. Seu Tavinho está vendo a gente aí com a família dele lá em Santa Cruz. Obrigado, seu Tavinho. 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Obrigado, Ita. Segunda a gente se encontra, meu poeta. Deixa eu ver, segunda não, é segunda mesmo, dia 8, a gente se encontra aí. Lá em Val. Obrigado, viu? Vereador Ramil Xavier é o cantador vereador, o vereador cantador agora tem em Caruaru. Eu aproveito e abraço Manuel Almeida e João Herculino, que fazem parte da direção do Sindicato Rural de Caruaru. Eles estão na frente, estão caminhando mesmo, viu? Compadre Antônio Martins está vendo a gente lá em Agrestina, é o homem que está trabalhando incansavelmente no festival do dia 2 de agosto lá em Agrestina. No domingo à tarde a prefeitura paga, ninguém vai pagar nada para ver, viu? Seu Severino Soares é fotógrafo aposentado, está vendo a gente na Lagoa do Algodão com o menino dele, um menino que já é locutor aqui em Caruaru, famosíssimo. Obrigado a ele, viu? Precisa trabalhar mais não, o menino precisa, seu Severino não. Minha amiga Xoxa de Madalena está vendo a gente aí no sítio Riachão de Serra Velha. Eu mando um abraço aqui para Nequim do Olho d'Água lá da Guarita. Obrigado, Nequim. Nequim, se você puder deixar para a gente se encontrar no outro sábado, sem ser esse dia 6, fica melhor para mim e para você, viu? Que é o sábado que eu vejo seu Bill Baraúna, Antônio da Cruz e toda a família. Um abraço a Nequim pela força. Campina, um abraço para tua. Cantiga de Campina é dia 12 de julho. João Lourenço e Raulino Silva. Um abraço a Bibi do Carneirinho, a Risa e a toda a família. Dona Severina lá no Sítio Japecanga, São Caetano, um abraço para a senhora. E Porto Falia, eu canto aqui a canção O Nosso Caso e Amor, do cantador Antônio Hélio, que está vendo a gente lá para as bandas de Iguatu e Có, lá no Ceará. Simbora.
1: Abraçar aqui o meu amigo Adeildo e Marilu. Alô, Marilu, pessoal que faz cantoria dia 25 de julho, ali no município de Passira, com Hipólito Moura e Jaciel Rufino. Esquisito, um abraço. Tá tudo certinho a cantoria, depois a gente bota no ar. Simbora, cantar.
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0: Agora são 16h51. Quer ligar pra mim? Meu telefone é 96254085. 96254085. 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Você entra em contato comigo. 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Não é muito caro, não. 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É ligado 24 horas. Também é o zap, viu? Toca pra frente aí, cantador.
1: Beleza, alô Maria Alderi, tá vendo a gente? É muita gente aqui no Facebook, graças a Deus. Dona Maria Bezerra, um abraço. Pessoal de Serra da Cachoeira, alô Neide Bezerra, Deus abençoe vocês aí. 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É gente boa demais. 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É, Dona Josiane, Maiquinho, Diego e Camille, família abençoada. Alô, Sapateiro, tá vendo a gente na região de Cachoeirinha. Próxima atração, dedicar ao Sapateiro, dedicar também a Sebastião Simões, grande comerciante aí em Cachoeirinha, tá lá no Mercadinho São Sebastião, acompanhando o programa. Alô, Dona Toinha, tá em Toritama, né, Dona Toinha? Vai estar no Polo do Repente conosco sábado aqui em Caruaru, se Deus quiser. Muito obrigado, Dona Toinha. Doutor Moacir, tá em Campina Grande, onde estiver vendo a gente, tá valendo, gente boa. Apolônio, forte abraço, boa tarde, Dona Bombê, aí em Cachoeirinha. Meu amigo Isaac da Seaca, Isaac da Banana, grande comerciante aqui em Caruaru. Obrigado pela força, Isaac. Alô, João do Arame, Deus abençoe você e toda a família. Alô, Dona Tereza, um abraço pra senhora, também pra seu Vavá. Tá frio aí, né? Pessoal do Sítio Guaribas. Dona Severina Florencio, abraço. Boa tarde ao professor Ivanildo, Antônia, Luiziane, a todo mundo em casa, é muita gente lá. Obrigado pelo convite, viu? Tá tudo certinho. Um abraço a vocês. Zuza e Dona Luzia, Sítio Carão de Altinho, boa tarde. Alceni, Lamartine. Eita, que é gente boa. Alô, Neco Oscar, meu amigo Neco Oscar. Tá acompanhando o programa. Neide também no Sítio Jabuticaba de Bezerros. Porro bom. O amigo Velho Medeiros também tá vendo a gente. Velho Medeiros, Dona Vera Lúcia e Daniela ali no Medeiros. Um abraço grande ao poeta Josimar Xavier, Catolé do Rocha na Paraíba. E Lucinho, o melhor motorista que eu conheço aqui em Caruaru. 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

0: Casamento. Beleza, Lucinho, tá acompanhando o programa aqui. Um abraço a Lucinho, a Nailma, a Lorena, a Necosca e a Neide, pessoal que gosta dessa canção. Alô, seu Luiz Cordeiro, saudade do senhor, qualquer hora a gente toma um cafezinho aí, viu? Deixa dar um tempinho. Um abraço a seu Luiz Cordeiro, também a seu Elias, a Cristina, que agora tá falando bem pouquinho, é gente boa demais. Um abraço, Cristina, qualquer dia nós vamos aí tomar café e comer galinha de capoeira, que ninguém é besta não. Eita, que é gente boa. Alô, Campina, um abraço pra tu, pra Joelma, meu amigo Toninho Pociano, um abraço a Erasmo, a Messias, povo da cantoria sempre com a gente. Vamos embora.
1: A gente fica muito agradecido a você do outro lado, viu, que gosta de cantoria. Sem você, nada estava acontecendo. Tudo que tenho, tudo que sou, devo aos cantadores que cantam comigo, a quem vai minhas cantorias, a quem me chama para cantar e a Deus. Agora sim, fica agradecimento de João Lourenço.
0: Ainda tem tempo?
1: Tem.
0: Então deixa eu mandar um abraço aqui a Marileide.
1: Deixa eu cantar aqui, Frodo Cascalho.
0: Marileide Lucena tá vendo a gente. Um abraço, Marileide. Alô, Ivan. Eita, Ivan, doido pra cantar por aí. João Lídio já chamou duas vezes, mas a data não tá dando certo, rapaz. Mas tá bom que tá todo mundo trabalhando, né? Marinalva, Maria Nalva, tá acompanhando a gente também, muito obrigado. Eita, que é gente. Alô, seu Tavinho, um abraço, minha amiga Leide, Zé de Bill, Deus abençoe todos vocês. Agora nós vamos, né?
1: Agora sim, não desligue, vem aí o nosso artista Wellington Lacerda e o programa Tarde de Saudade, bem no coração e até amanhã.
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Boa tarde pra mim, pra você. Boa tarde, meus poetas, João Lourenço e Hipólito Moura. Boa tarde, Sócrates da Silva. Boa tarde pra quem tem músicas veias. Agora o horário é

90.9, hoje é dia 4, quinta-feira, então 155 dias se foram do ano. É, hoje é dia de Corpus Christi, em Portugal é Corpo de Deus, e aqui também, né, na religião católica, portanto é feriado em todo o Brasil. Parabéns quem tá aniversariando hoje. Ei, bora descuizar?

0: né? Eu acho que todo mundo sim, ou não é? Ou você é somente isso assim? É, saudade tem preço. Tem dia que a saudade é maior, tem dia que o coração tá amassando, tem dia que o coração tá gelado, mas faz parte da vida. Bora, bora pra cima!
1: Bota furão, Lacerda!
0: Deixa comigo, parceiro, que eu vou botar furando, ô louco!
1: Oi, meu jovem, começar o programa Tardes de Saudade.
0: Valeu, Clebinho, vai começar sim.
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0: Olha, Pedro Elídio romantizando ainda mais o problema. Tá bem, tá bom.
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0: Fraga também é uma assídua ouvinte do programa.
1: É com você agora! E o cara vai endoidar, é?
2: Cinco horas e cinco minutos.
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0: Vitória, Bivardem, todos daí, um abraço.
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essa música é antiga. Aline, 1966. Lembra meu amigo Betinho? Betinho e Dorinha em Santa Cruz. Santa Cruz do Capibaribe, meu amor, louco. Minha cidade. 5 horas e 20 minutos.

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Gama. Gravação de 1989. Leandro morreu em 1998. Leonardo tá com 62. Vai fazer 63 em julho.

0: tempo acabou, hein? Gente, um grande abraço e até amanhã, 5 da tarde.
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0: Agora 5:32.
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0: Bom, minha gente, um grande abraço. Está começando a partir de agora mais um programa com produção direta do Sistrete de Ouro. Está no ar, na cola da seleção. O programa fica no ar até o final da Copa do Mundo, gente. Para a gente atualizar todo mundo sobre seleção brasileira, sobre as outras seleções também do Mundial. E tem sempre o pitaco do torcedor. Daqui a pouco a gente fala as suas opiniões. Você vai mandar sua mensagem digitando sua mensagem, não mande áudio. Mande mensagens para opinar sobre os assuntos que a gente está começando agora a abordar na tarde de hoje, com as presenças de Leonardo Boris e Letícia Carpino, além de João Vitor, que chega daqui a pouquinho. Bom, hoje a gente já pode começar a explorar um pouco mais a questão da escalação da seleção brasileira, porque a Copa começou para valer, né? Está todo mundo lá nos Estados Unidos, já treinando. Ontem teve um treino, inclusive, aberto, com a participação dos moradores daquela localidade. É inclusive uma determinação da FIFA para que todas as seleções coloquem essa oportunidade na comunidade participar de pelo menos um treino, mas podem acontecer outros treinos abertos. A ideia da FIFA é exatamente integrar as seleções ao bairro onde ela está localizada. Então, nós tivemos ontem um treinamento muito interessante, o próprio Ancelotti fez modificações importantes. Depois do jogo contra o Panamá, na coletiva, ele já tinha admitido que precisava de correções urgentes no sistema tático dele, que tinha gostado da atuação dos reservas na etapa de complemento e que ele não seria surpresa se ele fizesse já algumas mudanças para esse segundo amistoso do próximo sábado contra a seleção do Egito. Inclusive, uma seleção mais forte do que a seleção do Panamá. Então, Qual é a expectativa? Pelo menos no treino de ontem, ele colocou o Paquetá no meio de campo, fortalecendo o meio, que é tudo que a gente está pedindo depois daquele jogo contra o Panamá. Então o meio de campo vai ficar com o Casemiro, o Bruno Guimarães e o Paquetá. Paquetá, segundo o Ancelotti,

0: seu jogador correndo mais pela direita, fazendo aquele do meio para a direita, da direita para o meio, permitindo inclusive que o lateral direito da seleção brasileira, o Wesley, possa aproveitar o corredor da direita e jogar da forma que ele joga, da forma que ele gosta. Então a gente já pode começar a fazer algumas análises sobre essa pretensão de Ancelotti. Ele também promete a possibilidade até do Rayan fazer uma experiência no lugar de Vinícius Júnior. Aliás, no próprio treino de ontem, ele aproveitou em alguns momentos Rayan fazendo uma experiência no lado esquerdo, lugar do Vinícius Júnior. Então a gente está vendo aí já essas possibilidades de mudança, mudança que o Brasil inteiro cobrou, porque o sistema 4-2-4 às vezes fica muito desprotegido na marcação, até porque a gente só tem os dois meio-campistas brasileiros, Casemiro e Bruno Guimarães. Agora, provavelmente, ele vai colocar o Paquetá. Vão para o banco o Matheus Cunha e o Luiz Henrique. Eu, particularmente, desde o começo, desde aquele jogo contra o Panamá, já tinha colocado aqui nesse programa que, na minha opinião, quem deveria entrar ali no meio era o Danilo Santos. O Paquetá fez um bom segundo tempo na partida contra o Panamá, voltou bem, mas eu ficaria com o Danilo Santos. Ele está tirando o Matheus Cunha para colocar o Igor Thiago, treinou o tempo todo como comandante de ataque da seleção brasileira ontem, foi exatamente o Igor Thiago. Eu tenho a impressão que ele está aos poucos se definindo com esse jogador, que é um 9 de verdade, né? Não tem aquela história de ser um falso 9, essas coisas que o futebol está fazendo há tanto tempo. Então vamos lá, começar com você, Leonardo Boris. Essas perspectivas de mudanças que já estão sendo feitas nos treinos, elas soam bem para você ou não?
1: Boa tarde, Edinaldo, boa tarde, Letícia, João Vitor Amorim, amigos e amigas. Soam bem. O que não me soa bem é o Paquetá. Eu não consigo gostar do futebol do Paquetá. Desculpe, é uma opinião minha própria. Eu concordo que o Danilo Santos, a gente estava até conversando fora do ar, mas também eu vejo o Danilo como um segundo volante. Eu não vejo ele como um terceiro homem de meio campo. Eu vejo ele como um segundo volante, que ele se sente até mais à vontade para fazer box-to-box. Agora, para o Danilo Santos, o Bruno Guimarães não fez uma boa partida contra o time do Panamá. E aí, o Danilo Santos entrou muito bem na partida contra a seleção panameña. Pode ser até que o Bruno Guimarães também possa estar perdendo a vaga para o Danilo Santos, que está jogando muito. Essa questão do Rayan com o Vinícius Júnior, para o decorrer de partida, eu acredito que vai acontecer. Vai acontecer, principalmente na segunda etapa do treinamento, eu acredito. E eu gosto dessa formação do 4-3-3. No papel seriam três volantes, mas três volantes que sabem jogar bola, né? Eu estou falando, no caso, o Casemiro, o Bruno Guimarães e o Paquetá. Lógico, eu não estou atirando no meu pé, não estou sendo contraditório. O Paquetá sabe jogar bola, mas eu não gosto do futebol do Paquetá. E é outra história. Talvez aí até o Danilo Santos poderia caber melhor. Mas isso é uma questão de gosto. E gosto não se discute. Agora, gosto do ataque com Rafinha, com Igor Thiago e com Vini Júnior. Porque você tem a opção de dois velocistas que sabem jogar com a bola nas pontas, para um cara que é finalizador, um cara que tem 22 gols na Premier League. Você não pode virar as costas para um cara desse, né?
0: Ô, Letícia, ele está tirando o Matheus Cunha e o Luiz Henrique. Você acha que está certo o treinador ao tirar esses dois jogadores?
2: Boa tarde, Ed. Boa tarde, amigos. Veja, comparando com aquele primeiro duelo, né, o amistoso contra o Panamá, compreensível. Eu acho que nesses dois tempos, né, de Brasil e Panamá, deu para ver algumas questões, como talvez, eu fiquei até em dúvida, será que estão acomodados já com essa titularidade ou realmente deixaram de botar

0: o pé para não se lesionar, faltando pouco tempo para a Copa? Porque quando a gente vê o segundo tempo do Brasil, é totalmente diferente. São os reservas mostrando serviço, mostrando que podem ser titulares também. Tanto que agora, nesse amistoso contra o Egito, a gente já vê algumas peças que se destacaram nesse segundo tempo, que já vão pintando nessa titularidade, nesse possível time do Carlo Ancelotti, pensando nesse segundo amistoso. Então, vejo como correta, sim. Eu gostei do segundo tempo que fez o Igor Thiago. Eu vejo que o Luiz Henrique ficou muito ofuscado nessa partida contra o Panamá. Foi um jogador que não apareceu muito, né? Ficou muito apagado na partida contra outros destaques. A gente tem o Rayan, que entrou muito bem na ponta direita naquele segundo tempo e conseguiu fazer um golaço. Eu também não me agrado o Paquetá. Não é nem que eu não goste do futebol dele, mas eu acho que o Paquetá em um momento de muita baixa, embora ele tenha dado uma assistência e tenha feito também um gol contra a equipe do Panamá. Mas eu vejo que ele está muito abaixo, fisicamente mesmo. Eu também não acho que ele está 100% ainda. Uhum. E com essa entrada do Danilo também, eu acho que pode ser interessante, mas eu vejo um Danilo muito mais interessante do meio para frente. Eu acho que defensivamente eu não sinto tanta confiança, mas eu acho que vai ser mudanças interessantes na seleção brasileira. A gente já vendo alguns atletas que fizeram um bom segundo tempo contra o Panamá, que podem pintar também nessa titularidade.
1: Muito bem, deixa eu lembrar aqui aos amigos do Pitaco, né? Já estão mandando mensagens aqui para o nosso WhatsApp. Você pode dar sua opinião, porque provavelmente o time vai ser exatamente esse que treinou ontem, o tempo todo. O Ancelotti já disse que há essa possibilidade. Ele está botando o Paquetá no meio para complementar um trio de jogadores ali no meio. Vai jogar mais pela direita, vai também dar cobertura às avançadas do Wesley, jogador que está saindo muito bem na seleção brasileira, já vem bem jogando no futebol italiano, na Roma, né? Outra coisa, saem, portanto, o Matheus Cunha, como a gente já falou, e o Luiz Henrique, para as entradas desses jogadores. O Paquetá entra, o Luiz Henrique também sai do time, e também, num comando de ataque, o Igor Matheus.
2: Igor Thiago,
1: é danado para falar Igor Matheus, cara.
2: Você Igor mistura Thiago, com Matheus Cunha.
1: E Matheus Cunha vai para o banco de reserva também. Matheus Cunha e o
2: Aliás,
1: Luiz
2: uma
1: Henrique.
2: Grande surpresa pelo que ele jogou, né?
1: É.
2: Que jogou nada.
1: Agora, mande para cá e dê sua opinião. Daqui a pouco a gente vai ver aqui o pitaco do torcedor, que a gente gosta muito de colocar no ar. João Vitor, o que é que você acha dessas mudanças possíveis que vão acontecer provavelmente nesse amistoso contra a seleção do Egito? Boa tarde, João.
3: Boa tarde, Edinaldo, Boris, Letícia e todo mundo que acompanha aqui a Rádio Jornal. É amistoso, né? Amistoso. Primeiro é para amistoso, não acho que vai ser o time para começar a Copa. Ele já abriu o time praticamente todo contra o Panamá, agora já tem mostrado outras mudanças, ele está testando. Eu gosto da ideia, já tinha falado aqui que na minha seleção eu não acho que foi coerente o treinador Ancelotti, que muito respeito, levar um jogador para a Copa do Mundo, sendo que ele só levou para uma convocação, que foi o Igor Thiago. Mas eu entendo que a característica do Igor Thiago e os jogos que o Igor Thiago está fazendo agora, eu acho que Igor deveria ser titular. É uma contradição, né? Mas é o que eu acho. João Pedro participou de todo o ciclo, ele não levou. Eu acho incoerente ele não levar o João Pedro e levar o Igor Thiago. Mas como o Igor Thiago está lá, a gente tem que analisar a característica dele. E eu acho que a característica dele é para ser titular da seleção. Tenho gostado muito dele, das partidas dele. Ele levanta o astral do time, né, quando ele entra. Uhum. Eu tenho gostado muito. Acho que essa entrada de Igor Thiago no time titular, concordo. Paquetá, eu não concordo. Eu colocaria o Danilo. Acho que seria três volantes ali. Sendo que três volantes meias, né, que saem para jogo com tranquilidade. Uhum.
1: Ele está tirando também o Alexandro e botando o Douglas Santos.
2: Isso aí não essa eu queria mesmo. Essa eu queria. Porque é outro que eu não consigo. Para mim é uma água de chuchu, o Alexandro. Palavra de honra. Sem é uma chuchu, água, né? De chuchu sem chuchu. Porque eu gosto de chuchu. Eu gosto de chuchu. Mas as pessoas falam água de chuchu porque dizem que chuchu não tem gosto em água.
1: Você consegue dizer chuchu sem fazer bico?
2: Não, chuchu. Porque dizem que chuchu não tem gosto em nada. Por isso que água
1: eu
2: de
1: gosto,
2: chuchu,
1: eu
2: né?
1: Gosto.
2: Eu gosto.
1: Se você me
2: chuchu
1: der um
2: com camarãozinho.
1: Um cozido sem chuchu, pô.
2: Pô, e um chuchu com camarão? Mas, enfim.

0: Eu acho o Alexandro água de chuchu. E o Douglas Santos, aí é que tá, é uma característica diferente. O Douglas Santos, ele não é de sair muito, entendeu? Mas ele, pra mim, ele é mais consistente.
1: Mais marcador.
0: Ele é mais, mas quando ele vai na boa. Ele é mais consistente pra mim. E mas ali é até bom, porque você, se você bota um Ryan, se você bota um Vini Júnior, você não bate de frente. Porque o Rafinha, não tenha dúvida, o Rafinha não vai jogar aberto pela ponta direita. Pra Rafinha vai entrar pelo meio, Rafinha vai fazer o facão, é bom lembrar, vai abrir que o Rafinha, corredor pro Wesley.
1: É bom lembrar que Rafinha originalmente é ponta direita, né? Ele tá
0: não,
1: jogando
0: sim,
1: agora no Barcelona.
0: Mas ele não é um ponta direita quebrador de linha.
1: Porque quem tá na direita do Barcelona é um cidadão chamado Yamal, né?
0: É, pois é, aí fica difícil, né? Mas ele não é um quebrador de linha, ele não é um driblador. Ele é um velocista que tem capacidade com a bola.
1: E que ele se encontre, né? Porque eu acho
0: o Vini
1: que
0: Júnior é muito mais um a um.
1: E eu acho que o Rafinha precisa se encontrar na seleção. Ele, na minha opinião, está muito abaixo do que ele pode
0: Reginaldo, render. Se você for fazer desse time aí quem tem que se encontrar na seleção, você já começa pelo.
1: Estou dizendo que ele é mais um.
0: Você já começa pelo Alisson. Você tem que ver que dois zagueiraços vão voltar à seleção, que é o Marquinhos e o Gabriel Magalhães. Para mim são dois zagueiraços. Entendeu? Wesley, que foi criticado muito nos amistosos antes da Copa, e parece que ele na Roma é uma coisa, na seleção é outra.
1: Mas eu gostei dele no jogo passado.
0: Pois é, mas tomara que cresça, porque é uma competição curta, e tomara que esse pessoal cresça e apareça.
1: Douglas Santos é uma boa?
2: Eu acho uma boa. Eu vou acrescentar uma coisa só nessa opinião do Boris, dessa consistência que ele consegue dar na lateral. É que ele fez o feijão com arroz na última partida e foi muito bem. Ele fez o básico que funcionou e fez uma partida interessante. Então, foi um atleta que, não diria que me surpreendeu, mas que fez uma boa partida diante da minha expectativa, e eu acho que poderia dar uma sequência nessa titularidade do Douglas na lateral esquerda da seleção.
1: João, Douglas Santos na lateral esquerda melhora ou fica a mesma coisa?
3: Não, com todo respeito, mas qualquer um na lateral esquerda da seleção atual é melhor do que o Alex. Não acho que Alex devia ser titular da seleção. Douglas é mais jogador que ele.
0: Não é jogador
3: para a seleção. Não vou rebater, não vou render ainda esse negócio de Juba, porque para mim foi uma grande justiça Juba não ter ido e Alexandre ter ido. Mas Douglas Santos tem que ser o titular, na minha visão.
1: Deixa eu ir para o intervalo. Daqui a pouco a gente vai colocar o pitaco do torcedor aqui na Rádio Jornal, dentro do programa Na Cola da Seleção. Voltamos daqui a pouco, depois do intervalo. São 5h49.
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3: Agora 5:51.

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3: Você está acompanhando aqui pela Rádio Jornal, na cola da seleção. Com as presenças de Leonardo Boris, a Letícia Carneiro e João Vitor. E você, chegou a hora do pitaco do torcedor aqui no Na Cola da Seleção. Vamos começar as mensagens. Chegou a primeira. Me chamo Jackson. Neymar e Danilo Santos nesse time. Ataque Vini Júnior e Endrick e Rafinha. Duplas que eu colocaria em campo. É isso que você quer dizer, né, meu caro Jackson, que mandou a sua mensagem aqui para o Pitaco do Torcedor.
4: É um time interessante que ele forma, viu?
3: É
4: um time interessante, porque ele formaria o meio-campo com Casemiro, com o Danilo Santos e o Neymar, Rafinha, Endrick.
3: Não sabe quando vai jogar, né?
4: É, não, sim, mas eu estou dizendo que isso, em tese, o torcedor está certo.
3: Adilson Fonseca, da Vila Rica, Jaboatão Centro. Hulk tá fazendo falta, ele poderia ter sido convocado, tá jogando muito. Vocês convocariam o Hulk pra seleção?
5: Não? Pra quê?
4: Não.
5: Depende,
4: não,
5: né? O cara pode estar querendo que ele vá fazer algum comercial, alguma coisa. Hulk não tá jogando nada, Hulk tá parado, ele tá sem jogar um tempão, que
4: ele tá no Fluminense.
5: Esperando
4: ele
5: abrir
4: tá...
5: a janela.
4: É, não, eu convocaria o Hulk do ano passado. Mas
3: ele pra tá falando nesse
5: lugar
3: Hulk.
5: De quem?
4: Não.
3: Ele tá falando nesse Hulk do ano passado.
4: Não, mas ele não foi no ano passado, foi agora, né?
5: Futebol é momento,
4: né?
3: Ele tá tendo um momento ruim, teve lesões.
4: Não convocaria.
3: Agora, se ele tivesse em algum foco, certamente ele estaria se esforçando aí pra
4: aparecer. Não convocaria. Ele é a mesma situação do Fábio do Fluminense.
3: Deixa eu ver aqui agora o Nilson do Varadouro. Aí ele faz aqui uma gozação fantástica. Eu queria Quirino na seleção brasileira.
4: Tá machucado, tá com problema no joelho.
3: Ah, então é por isso que ele não vai, viu, amigo? Ele não vai. Boris agora já disse porque ele não vai. Boa noite.
5: Por isso não, que Neymar tá machucado?
3: Douglas Santos, mil vezes melhor. É o nosso Fernando Moura, ele é cantor, hein? Lá em Jaboatão Centro.
4: Agora, hoje nós, me dá um parênteses aqui rapidamente. Letícia me chamou a atenção hoje do Estevão, né? Que o exame já não deu nada, tá se recuperando.
6: Ele tá evoluindo muito bem.
4: Mas agora.
5: Até a véspera pode entrar.
4: Pode entrar aí. Não, sim. Mas ele vai ter que entrar no lugar de alguém.
5: O que não falta é gente pra sair. Tem Danilo, tem...
4: Aí é uma questão... isso tá
5: Léo
4: certo.
5: Léo Pereira pode...
4: Mas
5: pode,
4: o seu nome é João Vitor Amorim, não é Carlos Ancelotti.
5: Mas ele não vai querer, né?
4: Pois é.
3: Gente, vamos primeiro saber direito como é que tá a situação física dele, né? O médico ficou surpreso com a evolução, mas não disse se você tá pronto.
4: Ele não disse isso.
5: Neymar
4: também não tá pronto, não.
5: Neymar
4: não viajou nem pra Cleveland. Para ele ficar fazendo exercício e melhorando a contusão.
3: Neymar vai ser um animador de vestiário.
4: Pois é, não, mas é isso que eu estou falando. O Estevão, a contusão já sarou. Agora é uma questão de transição física.
3: Uhum. Ok, deixa eu ver aqui o Nilson do Varadouro, o que é que ele está dizendo. Não, isso aqui foi a gozação que ele fez ainda há pouco com o Quirino. Está dizendo também aqui no final que Neymar está fazendo falta. Quando ele vai jogar? Quem sabe, meu amigo?
4: Quando será o dia da minha sorte?
3: João Pedro foi convocado várias vezes, porém não fez um gol sequer pela seleção. Igor Thiago, além de artilheiro, é batedor oficial de pênaltis na Premier League. Tem 8 pênaltis batidos e 8 convertidos. É, realmente, a atuação dele, ele tem muita personalidade, né? Ele assume a responsabilidade, puxa a responsabilidade para ele mesmo. É impressionante. Deixa eu ver aqui

Marcos Vitório. Marcos Vitório de Piedade. Eu estou gostando dessas mudanças do técnico Ancelotti. Ele está tendo a humildade de reconhecer que

0: Recife. Meu pitaco, repetiria o time do segundo tempo com o Panamá e depois fazer os ajustes necessários, já que será o último amistoso. Outra mensagem chegando, é o pitaco do torcedor aqui na cola da seleção. Não consegui abrir essa, deixa eu abrir essa aqui agora. Isso aqui eu já li, deixa eu passar aqui um pouquinho mais atrás. Agora, vamos lá. Tem aqui o Ari de Paulista. Por que o Brasil é fraco para essa Copa? Não vai a lugar nenhum, ele não está acreditando na seleção. O nosso Ari de Paulista, aqui eu mando um abraço. Saulo Douglas, grande Saulo Douglas, grande músico, grande instrumentista, amigo da gente. Vocês, além de ótimos radialistas esportivos, são muito espirituosos. Eu adoro as brincadeiras, mas eu também escalaria esse time que o Jackson apresentou ainda há pouco aí, o nosso ouvinte. Ok, muito obrigado. Agora tem um Paulo Santana, lá de Floresta. Paulo Santana de Floresta, Neymar não vai reunir condições físicas e técnicas para essa Copa. Nós, brasileiros, estamos iludidos com essa possibilidade. Quem mais? Neymar e mais 10, acabou-se. Boa noite, Neto da Ilha, também do Varadouro. Eu colocaria no ataque Neymar e, por justiça, teria chamado Pedro. É Neymar e mais 10, acabou-se, diz ele aqui. Tem mais alguém? Tem, sim, tem muita gente. O Diego Lucas, da UR4, o que é que ele está dizendo aqui? Deixa eu adiantar. Pronto. Boa noite, amigos. Se a seleção jogar com 3 volantes, o ideal é jogar com o Wesley na lateral direita. E é o que realmente o treinador pretende fazer, né?
1: Jogar, mas o Paquetá não é volante, né? O Paquetá é meia, né?
2: Eu também considero o Paquetá meia.
0: Mas ele está falando aqui o Wesley ser o lateral direito. E ele vai ser. O lateral direito, praticamente, ele está optando por ele, pelo menos para esse
2: amistoso. Porque a terceira posição de meio campo, ela é uma posição mais avançada, né? Uhum. Por isso que o Danilo Santos, para mim, é mais segundo volante.
0: Uhum. Deixa eu mostrar aqui para vocês algumas notícias interessantes de hoje. Isso aqui é interessante, ó. A lista de jogadores inscritos na primeira Copa do Mundo com 48 seleções mostra uma das faces da globalização no futebol moderno. Ao todo, 40 equipes contam com atletas que nasceram em outros territórios. Inclusive, todas as outras campeãs mundiais, como Alemanha, Argentina, Espanha, França e Inglaterra e Uruguai. O Brasil está entre as poucas seleções sem nascidos e em outros países. Realmente, o Brasil é uma das poucas seleções sem nascidos em outros países. Inclusive, 3 times participantes contam com jogadores brasileiros no elenco: o Catar, o Paraguai e Portugal. No time português, Matheus Nunes, que optou por abrir mão da convocação do Brasil, foi um dos chamados. Na equipe paraguaia, Maurício, do Palmeiras, foi convocado. No Oriente Médio, Lucas Mendes se naturalizou para atuar pelo Catar, que também conta com Edmilson Júnior, nascido na Bélgica e com nacionalidade brasileira. Você convocaria um estrangeiro para a seleção brasileira em termos de jogador de futebol, Leonardo Borges?
2: Eu já estou muito mais democrático, né? Depois da vinda do Carlo Ancelotti, eu estou muito mais democrático.
0: Se bem que nós já tivemos lá atrás treinador estrangeiro, né?
2: Mas foi uma vez só e esporádico, né?
0: Mas jogador você traria?
2: Traria.
0: Você traria?
2: Traria.
0: Letícia?
3: Traria, se estivesse jogando bom futebol, por que não?
0: E você, João?
1: Eu não gosto muito dessa ideia, não. Eu sou mais atrasado no tempo nessa questão.
0: Eu sou mais exclusivista.
2: Não é questão de ser atrasado. Eu abri a minha cabeça para isso, entendeu? Uhum. Eu também não traria um treinador de fora. Mas... o basquete já faz isso, o vôlei já faz isso. Eu acabei e não trouxe qualquer um, né? Trouxe o treinador.
1: Eu não ainda não estou favorável a isso, não. Acho que vai com o que a gente tem que melhorar o nosso time, nossa estrutura e tentar. A gente sempre ganhou Copa com os nossos atletas, né?
0: Nessa
1: sem precisar
0: contigo,
1: de ninguém
0: João.
1: De fora. Nessa... eu não sou fã. Claro que é lógico que se dissesse escolha lá um, eu ia logo atrás de Hakimi, né? Porque não tem lateral direito na seleção.
2: Mas veja só.
1: Trazia logo o Hakimi e resolvia.
2: Aí, como é que ficaria, Edinaldo? Você não tem a naturalidade, você se naturaliza brasileiro,
1: sim,
2: né?
1: Isso.
2: Ah, entendi.
0: Ó,
1: Tô falando quem de Raquinho, mas ele já joga, né?
0: Pra gente encerrar, quem tá jogando muita bola é um tal de Memphis. Sabe quem é Memphis?
2: É o Depay?
0: Não.
1: É porque...

0: Depay, ontem eu vi, não fez nada no jogo da Holanda.
1: Memphis é um jogador que está na Argélia e é filho de menos do que Zidane.
0: Mas ele não está jogando como assim?
1: Na verdade, ele é chamado de Lucas Zidane. Foi o grande protagonista da Argélia no amistoso dessa quarta-feira contra a Holanda.
0: Mas ele é goleiro.
1: O goleiro, filho do lendário craque francês Zinedine Zidane, brilhou com defesas cruciais que garantiram o triunfo por 1-0. Desde que ele está pegando muito, está jogando muito, da seleção africana. E nós sabemos que Zidane é naturalizado francês, mas ele é da Argélia. Porque ali, uma proximidade muito grande, né, da Argélia com a França. Em noite inspirada, o arqueiro realizou 6 intervenções ao longo do jogo, incluindo 2 finalizações perigosas de dentro da área. Nem mesmo o atacante corintiano Memphis Depay, que entrou no segundo tempo, conseguiu superá-lo em sua tentativa na direção do gol. É aquela história, né? Filho de peixe é peixinho. Nem sempre, no futebol nem sempre.
2: Não, e o Mas Zidane acontece... era um grande meia e ele virou goleiro, né?
3: É.
1: Agora, o Wesley, outra notícia aqui interessante hoje, o Wesley é o lateral com melhor média de sprints da Copa do Mundo. Tá com a corda toda o garoto. O jogador da seleção brasileira, o Wesley, é o lateral que mais fez sprints em média por jogo que está na Copa do Mundo de 2026. Segundo o levantamento do Observatório do Futebol Centro Internacional de Estudos, o Observatório avaliou apenas jogadores que entraram em campo por mais de 720 minutos e tem até 23 anos de idade.
0: Eu às vezes sou tão ultrapassado no futebol, Edinaldo. Mesmo sendo novo de idade, eu me sinto um cara atrasado.
1: Sprint.
0: Eu fico vendo umas coisas, isso dá uma raiva. Primeira coisa que
2: uns recortes aleatórios.
0: Primeira coisa que eu queria ver de um lateral era quantas assistências, quantos cruzamentos no gol, quantos gols, quantos passes. Aí o cara, ele deu
2: pra
0: não sei
2: correr,
0: quantos
2: sprints. Bota lá o...
0: Ele deu tantos sprosts, tantos splex e nada de gol e assistência.
1: Andou 400 mil quilômetros.
0: Correu 20 mil quilômetros, sim, meu amigo, mas quantas assistências?
2: O Fluminense tinha um jogador chamado Cafuringa, você lembra disso?
1: Lembro.
2: Ele baixava a cabeça, botava a bola na frente
0: e... vários sprints.
2: Sabe quantos gols ele fez na carreira toda?
1: Nenhum.
2: 2.
1: Um abraço, Boris, até logo mais.
2: Outro, tchau.
1: Valeu, Letícia.
3: Valeu, Ed.
1: Valeu, João.
0: Valeu, Ednão.
1: Amanhã a gente tá de volta às 5:30 da tarde, logo após o Balanço de Notícias. Na sequência, a oração da Ave Maria e o Bola Rolando.
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Esta é a hora do Angelus, a hora da Anunciação. A humanidade esquece por um momento a sua luta em glória. Deixa de lado os pensamentos pecaminosos, a perseguição desenfreada dos homens contra os próprios homens e contempla, na paz da natureza, uma sombra pálida do olhar de Maria. Nos templos, nas ruas e nos campos, as preces brotam espontâneas de todos os lados.

Esta é a hora do Angelus, a hora da Anunciação. Nós vos suplicamos, Maria, que olheis por nós, vossos filhos ingratos. Dai-nos a graça do arrependimento e a vossa bênção materna. Porém, mais do que nós, Maria, outros necessitam do vosso apoio nesta hora. Os que morrem de necessidade, os que blasfemam, os que não creem. Iluminai-os, Virgem Santíssima. Vós que fizestes os homens semelhantes a Deus, porque foste mãe de Jesus, olhai para os que perderam a fé. Protegei-os. Deslumbrai-os como um relâmpago aos olhos de Paulo. Lembrai-vos deles nesta hora, Maria, e sede para todo sempre louvada e bendita. Ave Maria, cheia de graças, o Senhor é convosco. Bendita sois vós entre as mulheres, bendito é o fruto do vosso ventre, Jesus.

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0: Agora 18:09.
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0: de SAF não começa do zero. Hoje, treinamento pela manhã no Arruda. Lateral direito e zagueiro treinando normalmente. Atacante ainda na transição.
1: Clube Náutico Capibaribe, Aldinei Alves.
2: Diretor de mercado do Náutico garante melhora nas próximas semanas da operação e venda de camisas da nova fornecedora de material. Uma projeção do time que pode entrar em campo na terça-feira diante do Fortaleza. Timbu vai contar com o retorno de dois jogadores, mas tem desfalque de atleta que vinha sendo titular. A Série B não para. Com tabela confirmada pela CBF, Náutico vai ter 6 jogos durante a Copa do Mundo.
1: Esporte, Ale Santos. E o Esporte Clube do Recife emite nota referente ao transfer ban da FIFA.

0: Copa. Zagueiro rubro-negro comemora os bons números apresentados junto às séries A e Série B do Campeonato Brasileiro.
1: São 8:11, vai começar o show!
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para o amigo, ligados aqui no Bola Rolando. Jogadores corais que treinaram hoje pela manhã. Jogadores corais treinaram hoje pela manhã no José do Rego Maciel. E William Alves e Thiago Enes treinaram normalmente. Uhum. O atacante Quirino, ele que tem um problema de uma entorse no joelho, o jogador está na transição física. O Santa Cruz, que vai jogar no dia 14, próximo, na Arena Simon, em Brusque, contra o time da casa. O Brusque, que é o segundo colocado do Campeonato Brasileiro da Série C. O Santa Cruz, do técnico Christian de Souza, que tem 4 jogos de invencibilidade. Uhum. São 2 vitórias e 2 empates. Mas, já que o futebol está morno, vamos falar dos bastidores. Hoje eu ouvi numa longa entrevista

0: Doutor Lucas Cavalcante, que é advogado do Santa Cruz, ele é advogado que age muito na parte da SAF e recuperação judicial. Eu tive uma longa conversa com ele e, evidentemente, Igor Moura, assim como Letícia Carneiro no sábado, vai destrinchar uma entrevista de quase 30 minutos, porque o doutor Lucas Cavalcante me deu algumas dicas e detalhes importantes. Uma eu vou trazer até hoje, aqui no Bola Rolando, sobre a questão se, com os novos investidores, tudo começa do zero. E ele vai falar daqui a pouco sobre isso. A outra questão que eu perguntei, e ele me respondeu, foi que o presidente Bruno Rodrigues falou com Igor Moura, e você vai lembrar, que iria levar a documentação à juíza da recuperação judicial no último dia 7 de maio. E isso aconteceu. Aconteceu e, por organograma, parece que nesse segundo semestre sairá a reunião da Assembleia dos Credores do Santa Cruz de Recuperação Judicial. É outro ponto importante. Outro ponto importante, o distrato. Ainda não foi assinado. Está caminhando e o Santa Cruz quer uma segurança jurídica, tanto o Santa Cruz como os antigos investidores, para tal. Outro destaque. O José Dorrego Maciel entra, talvez seja a única alteração no contrato, comodato, ele entra como comodato, não entra mais como sessão definitiva. Outra questão importante, que você tem modelos, mas ele me deixou claro que nos modelos não tem só o futebol, mas é 90-10. A compra das ações, 90% para os investidores, 10% fica com...
1: Foi assim com a Cobra
0: Sim,
1: Coral, né?
0: É porque poderia mudar. Poderia ser 70-30, poderia ser 80-20, mas não. Isso não muda. E eu perguntei também se há uma alteração contratual. Me parece que é uma compra de contrato dos investidores da Cobra Coral Participações.
1: É um grupo transferindo para outro grupo.
0: Exatamente. Exatamente.
1: É, rapaz.
0: Mas, antes que você fale, em contrapartida, os grupos que estão procurando, e claro que tem um grupo mais forte, inclusive com Igor Moura, o presidente Bruno Rodrigues conversou no último sábado na Arena de Pernambuco, eles estavam lá, assistiram ao jogo, e aí, no domingo, e aí o que que acontece? Um grupo de escritórios já está fazendo a anamnese. O doutor Lucas Cavalcante fala sobre isso na gravação, sobre o lastro financeiro, para não ocorrer talvez o mesmo erro que ocorreu, que foi um erro entre aspas, porque o lastro demonstrava força financeira, mas era de um banco ligado ao Master.
1: Você tinha aquela amostragem que eles tinham dinheiro...
0: que poderia ser um lápis que vale 20 milhões.
1: E com um grupo, com uma agência de financiamentos e investimentos que terminou enrolada da cabeça aos pés, no caso do Volcário, do Banco Master. Então eles não tinham esse dinheiro, na verdade. Eles iam pegar esse dinheiro desse banco. E o banco estava todo enrolado e o Banco Central terminou eliminando também esse banco do próprio Master. E outra coisa que eu gostaria que o presidente já começasse a responder, porque isso já foi divulgado ao longo de vários dias, o pessoal que está tentando contratar essa SAF do Santa Cruz...
0: Que é da Cole Capital.
1: Da Cole Capital... É o mesmo pessoal da SAF do América Mineiro.
0: Eu escutei isso você falando ontem eu estava no anexo, aí eu escutei você falando com o Igor, mas pela lei brasileira não pode o mesmo grupo ser possuidor de duas SAFs, tá?
1: Não, a gente sabe disso. Agora, o que eu quero levantar...
0: Porque o que aconteceu...

0: Na entrevista coletiva, que eu até não tive oportunidade, como eu estou tendo oportunidade hoje, o presidente do América falou que não mais fará a SAF com o grupo.
1: É verdade, eu vi a entrevista por inteiro. Mas o que eu quero dizer é o seguinte: no momento que ele alerta aquilo, um dos principais problemas no contrato é que o América, para desistir dos caras, tinha que pagar um volume de dinheiro enorme.
0: Mas aí é um contrato diferente do Santa Cruz,
1: Eu
0: né?
1: espero que seja.
0: Porque o Santa Cruz é que. O Santa Cruz, veja, o América tá dando calma. O América não quer a SAF com eles. Ponto. Nesse caso
1: Não
0: do
1: deu
0: Santa
1: certo, né?
0: Cruz, em relação à Cobra Coral Participações, quem deu causa foi a Cobra Coral Participações. Falou: eu não quero, não posso, não tenho condição de assumir mais a
1: É,
0: SAF.
1: Boris, mas o que a gente quer é que o Santa Cruz fique muito atento para não errar como errou na anterior,
0: Ah,
1: olhar
0: sim.
1: direito esse
0: Não,
1: contrato.
0: esse você está dizendo novo, né?
1: Sim.
0: Do novo, porque do antigo está resolvido.
1: Agora, uma coisa que eu ainda gostaria que o jurídico do Santa Cruz respondesse é se ele pode, sem fazer consulta nenhuma em mais uma assembleia de sócios, determinar essa nova SAF.
0: Podemos ouvir o doutor
1: Vamos ouvir.
0: Lucas Cavalcante, que coincide muito com o que eu perguntei.
2: Boa noite, Leonardo. Tudo bom? Uma honra falar novamente com você e com toda a sua magnífica audiência. Isso é um ótimo ponto. Eu até agradeço a pergunta. Depende muito. Vamos lá. Eu acho que a gente tem uma premissa, eu diria que mínima, de condições que já foram aprovadas comercialmente pelo torcedor, coral, pelo sócio e pelo conselho, tá? Isso a gente não abre mão, comercialmente, de algumas negociações que já foram conquistadas pelo clube. É óbvio que qualquer mudança que a gente tenha, que venha a ser relevante, se vier a ser relevante, a gente vai, ter todo o cuidado jurídico para, a depender da mudança, passar por qualquer órgão. Lembrando ainda que qualquer mudança também passará pela recuperação judicial. Então, isso é premissa, sempre foi coisa, questão inegociável por Bruno, que a gente tem essa transparência com o torcedor e com o sócio, tá? Agora, se for uma mera mudança, da parte contratante, que é permitido no contrato, ou seja, o sócio já escolheu isso, já permitiu isso, a gente também dará toda a publicidade, também dará conhecimento de quem são as partes e as garantias, mas seria menos radical, eu diria, do que uma mudança de contrato com ajustes, tá? Isso vai depender muito do modelo que venha a ser conversado e construído. Mas, de novo, a premissa vai ser sempre o que é mais seguro e o que é melhor para o clube. Se for melhor para o clube e tiver que passar por algum órgão, assim será feito. Se for para ter melhorias para o clube, garantias, seguranças, grupos mais fortes, mais robustos e com a capacidade de investir, e que tiver um potencial retrabalho para dar o conforto para todos e que venha maximizar a gerência do clube, ótimo. Então, a gente vai ter toda a cautela do mundo para ter toda a calma e fazer os processos passar. É cedo cravar ainda qual vai ser o modelo, se vai precisar ou não passar. Porque talvez não precise mudar passar, né? Talvez não tenha mudança. Então não precisaria. Mas isso depende muito primeiro da negociação, da resolução com a Cobra Coral, de quem está comprando a Cobra Coral, e como depois do clube, se vai ter algum ajuste contratual ou não. Tá? Mas o que eu garanto é que vai ter segurança para qualquer parte, e especialmente para o clube, o que a gente olha aqui dia e noite, e que seja para melhor. Tá? Então, isso é condição básica para qualquer melhora, qualquer oferta, que seja melhor para o clube.
0: Aí, portanto, a primeira palavra do doutor Lucas Cavalcante. Eu entendo o seguinte, sabe, Edinaldo? Eu não sou advogado, mas que comercialmente, esse grupo, se for o Qualy Capital, está comprando um contrato e que vai ter um adendo em relação ao José do Rego Maciel, ponto, um contrato da Cobra Coral Participações. Agora, tem também o outro lado da história para muitos. Advogados tem que passar, tem que zerar o processo.
1: Pois é, isso é uma coisa...
0: Por isso que eu trouxe a palavra do advogado do Santa Cruz, doutor Lucas Cavalcante. Aliás, ele é um advogado contratado pelo Santa Cruz, é prestador de serviços. E aí você veja, é uma discussão jurídica, entendeu? É claro que é uma discussão jurídica. Para muitos, o processo fica zerado. Eu entendo que, assim como o doutor Lucas, pelo menos a explicação dele para mim foi muito plausível, que você está comprando um contrato comercial. E você está comprando, não é do Santa Cruz, você está comprando da Cobra Coral Participações, que já foi aceita por uma assembleia e também pela o Conselho Deliberativo.
1: Explicação do advogado do Santa Cruz, tem todo conhecimento, profundo conhecimento jurídico, um bom advogado. Agora, por outro lado, a gente escuta outros bons advogados.
0: Sim,
1: que discordam,
0: claro,
1: frontalmente, que tem que passar pelo Conselho Fiscal, pelo Conselho Deliberativo, por mais uma Assembleia de Sócios. Mas vamos aguardar para ver se o Santa Cruz consegue finalmente...
0: Eu não quero ser simplista, mas veja bem, se eu estou comprando um contrato comercial que não tem nenhuma rasura, apenas todos concordam com a questão do comodato do José do Rego Maciel, os valores são os mesmos, tudo são os mesmos, você concorda comigo que não tem o porquê passar?
1: Não,
0: bom, pelo menos na minha opinião.
1: Usando suas palavras, nós não somos advogados, nós somos leigos,
0: é.
1: Mas no meu entendimento tem que passar, no meu entendimento tem que passar. Mas isso quem vai resolver são os advogados, a justiça, até porque está se comprando um contrato de uma SAF que não cumpriu nada com Santa Cruz. Muito pelo contrário,
0: mas
1: autorizou
0: aí o problema,
1: coisas que não cumpriu nada.
0: É, pois é, ainda bem que ela está saindo.
1: Exatamente. Valeu, Boris.
0: Valeu, querido.
1: Pronto, a gente acaba de acompanhar aqui no Bola Rolando a quinta-feira tricolor, são 18h27.
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0: Everybody do. Alô, alô, Raudinei Alves.
1: Alô, Edinaldo, muito boa noite pra você, pra todo mundo que tá acompanhando o Bola Rolando. O Náutico fez um treinamento no período da manhã, continua a preparação pro duelo que vai ter contra o Fortaleza na terça-feira. Esse jogo vai ser às 7 da noite, jogo no Estádio dos Aflitos. Ontem a gente já falava sobre isso e eu repito hoje, o Fortaleza ainda não tá se preparando pra essa partida. O Fortaleza tem um desvio de foco, querendo ou não, que é o fato de disputar a finalíssima da Copa do Nordeste no sábado. Então, de certa forma, isso pode ser considerado uma pequena vantagem para o Náutico, pelo menos em tempo de preparação.
0: Ou não, né?
1: É, o Náutico vai ter que saber aproveitar.
0: Isso pode ser uma maneira de embalar cada vez mais o time. Imagina se ganhar, que é difícil, né? Eu acho que o Vitória está com uma vantagem grande. Mas imagina se ganhar, como é que esses caras não virão, né?
1: É, tem a ressaca do dia seguinte, né?
0: Tem. Mas é aquela ressaca assimilável de Vitória.
1: E né? Se perder...
0: Ressaca ruim é quando a gente vai viver um constrangimento, uma perda, aí é complicado.
1: Quando bebe pra esquecer os problemas, né? Pois bem.
0: Quando bebe, entendeu?
1: É, verdade. Pois bem, o Náutico enfrenta o Fortaleza, mas lógico, a Série B é a principal competição, inclusive pro Fortaleza. Eu trago isso porque... De fato, é uma diferença de tempo para se preparar, mas o próprio Fortaleza tem os seus objetivos na Série B, vai ser um confronto direto. A gente tem falado também durante a semana da volta do Wenderson, mas quem também volta a ficar à disposição é o atacante Juninho. Juninho, ele mesmo, vai voltar. Não entrou bem nas partidas que foi acionado durante essa temporada. Ele teve problemas com lesão já no começo da temporada e agora se recuperou de uma lesão no joelho. Ele falou com o próprio pessoal da comunicação dele, a assessoria de comunicação divulgou uma declaração do Juninho, dizendo que ficou chateado pelos jogos que foram perdidos por parte dele, mas que está pronto para retornar, está recuperado e volta a ficar à disposição. Então, Juninho é um reforço que o Náutico tem para a sequência da competição.
0: É, o problema é que ele não jogou bem até agora no Náutico, né?
1: Exatamente.
0: Muito embora o técnico acredite muito nele, porque mesmo sem jogar bem, sendo muito criticado, ele continuava tendo a pretensão da escalação como titular, né? Quanto pôde.
1: Ele foi muito elogiado, né, no começo da temporada pelo Hélio, pelo Guilherme, se falava muito da importância tática. É um jogador de 30 anos, tem 11 jogos disputados nessa temporada de 26, e a última partida dele no Náutico, o último desses 11 jogos, foi contra o São Bernardo, aquela derrota que o Náutico teve dentro de casa, o 3-0 nos Aflitos. Então, é o Juninho voltando a ficar à disposição, mas não deve ser titular, tá? Apesar da ausência do Vitor Andrade, que está suspenso, não joga a próxima partida, eu diria que o Júnior Todinho é que vai ser o titular na ponta esquerda do Náutico.
0: É, o Júnior Todinho já se recuperou diante da torcida. Ele tinha aquele problema de lesão que estava atrapalhando a carreira dele. O Juninho é que precisa agora aparecer. O Júnior Todinho já deu o ar de sua graça, né? Já fez gols, já entrou bem em alguns jogos. Está faltando o Juninho, que até agora os elogios e Hélio dos Anjos não foram justificados com as atuações dele.
1: Então vamos fazer um esboço, pelo que a gente tem de informação até agora. Amanhã, inclusive, o Náutico vai abrir os primeiros 15 minutos do treinamento no CT. E vai dar até para a gente ter uma noção melhor sobre como estão os treinamentos, como está a parte física do jogo.

0: jogadores. Mas fazendo um esboço de escalação para o Náutico entrar em campo contra o Fortaleza na terça. Sim. Muriel no gol, a defesa com Reginaldo, Betão, Matheus Silva e Igor Fernandes. Luiz Felipe, o Enderson voltando à titularidade, foi uma ausência muito sentida.
1: Isso é fundamental.
0: Foi muito sentida a ausência dele do jogo contra o Sport.
1: Uma falta enorme, enorme.
0: E o Dodô. E no ataque, Vinícius, Júnior Todinho, muito provavelmente numa ponta, Vinícius na outra, Derek ou Paulo Sérgio.
1: Eita.
0: E aí?
1: Vai ser o Derek, né?
0: É,
1: se eu conheço ele dos anos, vai ser o Derek.
0: O Derek, ele entrou, ele estava lesionado, né? Teve um problema físico, mas ele chegou a entrar e jogar 6 minutos contra o Sport. O jogo contra o Sport... voltando de lesão. Só que o jogo contra o Sport foi na semana passada, né? Foi no sábado passado. O Náutico teve essa vantagem de mais de uma semana entre uma partida e outra. Então, a gente imagina que tenha dado tempo para ele pegar mais ritmo, tá? Mais recuperado para a partida contra o Fortaleza.
1: É, e ele machuca num jogo que ele fez gol, né?
0: Isso.
1: É impressionante. E teve o azar de se machucar ali na hora que marcou o gol. É, vamos esperar. Eu sinceramente acho o Paulo Sérgio, apesar de não ter jogado absolutamente nada contra o Sport, estava totalmente isolado, a bola não chegava também.
0: Foi muito mal, né?
1: Foi muito mal, mas o time todo foi mal, né?
0: É.
1: Vinícius não jogou bola, Vinícius também foi outra figura apagadíssima, Dodô foi outra figura apagadíssima. Foi o dia em que o Náutico não foi bem, nem no conjunto, nem nas individualidades.
0: É verdade.
1: Aí, resultado, o Derek, eu acho o Paulo Sérgio, apesar de ter jogado mal também, ainda a grande referência ofensiva do time do Náutico. Mas sinto que a preferência hoje é para Derek, do técnico ali dos Anjos.
0: E aos poucos o Derek vai ganhando espaço, né? Porque quando o Paulo Sérgio tem entrado, não tem ido bem, teve problema físico recentemente também. Então, aos poucos, Derek cada vez mais firmado na posição de titular. Eu repito, ele só jogou 6 minutos contra o Sport, mas vai ser ao todo mais de uma semana entre uma partida e outra. Uma informação sobre calendário. O jogo entre Náutico e Juventude teve o horário alterado. Esse jogo vai ser no dia 5 de julho, jogo da rodada 16 do Campeonato Brasileiro da Série B. Mudou de horário, saiu das 11 da manhã para as 7 da noite. A pessoa da CBF lá que marcou um jogo no Recife às 11 da manhã, não dá,
1: caramba,
0: né?
1: Caramba, o jogo seria 11 horas.
0: Seria 11 horas, aí algumas semanas corrigiram isso para ser às 7 da noite. Se fosse Juventude e Náutico lá em Caxias do Sul até dava, né? É. Mas no Recife, 11 da manhã, jogar futebol é uma tortura, viu?
1: Ninguém aguenta jogar 10 minutos. Amigo.
0: É verdade. O jogo, curiosamente, vai ser no dia 5, um domingo, um dia que pode ter oitavas de final de Copa do Mundo. É possível que o Brasil jogue no final da tarde e o Náutico jogue contra o Juventude no começo da noite. Torcedor e torcedora do Náutico vão ter aí a dobradinha, seleção e Náutico.
1: Um dia inteiro de futebol.
0: É. Aliás, a Série B não para, né? A gente já sabe disso. E o Náutico vai ter alguns jogos durante a Copa do Mundo. O Náutico enfrenta o Novo Horizontino dia 14, domingo, fora de casa, às 7 da noite. Dia 20 de junho, um sábado, joga contra o Vila Nova, também fora de casa. No domingo, dia 28 de junho, enfrenta o Goiás no Estádio dos Aflitos. 5 de julho é esse jogo contra o Juventude, às 7 da noite nos Aflitos. 19 de julho, um domingo, joga contra o Avaí na Ressacada, às 4 da tarde. E no dia 16 de julho, uma quinta-feira, às 8 da noite, enfrenta o CRB no Estádio Rei Pelé. O último assunto aqui do nosso noticiário é sobre a questão da venda de camisas do Náutico. Eu trago esse assunto porque o Náutico tem uma nova fornecedora de material, é a mesma fornecedora do Santa Cruz, e a torcida do Náutico também está tendo alguns problemas de abastecimento nas lojas, tem uma certa dificuldade, a gente viu vários relatos sobre isso, para que consiga o material oficial do clube. É lógico que existe esse material, mas em algumas lojas específicas, alguns torcedores relataram problemas pontuais. A gente foi buscar uma explicação sobre isso com Eduardo Downey, que é diretor de mercado. Fala agora, o espaço aberto aqui na Rádio Jornal, para falar com a torcida alvirrubra, que está tendo problemas, que está curiosa para saber como é que estão essas vendas dos novos padrões com a nova fornecedora de material do Náutico.
2: Mais uma vez, a torcida do Náutico consegue aderir bem, né, a um lançamento de uma camisa. Foi assim com com as outras fornecedoras, né?

0: E dessa vez com a Rebook, foi mais um sucesso de vendas. A gente sabe da importância que a torcida dá para o enxoval e a gente entende o poder de consumo que a torcida do Náutico tem com os produtos que o Náutico lança no mercado, né? Então, tivemos um grande sucesso com o design da camisa, né? Com todo o trabalho feito através de comunicação, através dos vídeos de lançamento, e atingimos os resultados que esperávamos em relação às vendas. E entendemos que tiveram alguns problemas, algumas insatisfações durante esse período, né? O torcedor, e eu sei que o torcedor entende que nós dependemos de uma cadeia produtiva, né? Desde da fábrica até o processo logístico de chegar nas lojas da Timbu Shop, mas que nos próximos, tenho certeza que nas próximas, até as próximas semanas aí a gente vai ter 100% da operação concretizada para que a gente não tenha nenhum tipo de problema e o torcedor consiga adquirir a todos os produtos da melhor forma possível.
1: Muito obrigado então ao Eduardo Downer, diretor de mercado do Náutico, esclarecendo essa situação da venda das camisas para a torcida. Obrigado também ao pessoal da comunicação do Náutico.
2: Você falou no começo sobre o problema de camisa, não sei o que, eu digo, rapaz, será que no Náutico também tem uma loja vendendo camisa pirata? Porque isso aconteceu no Santa Cruz, você sabe disso, né?
1: Mas o Náutico está vendendo só original.
2: É outro, você quer dizer?
1: Está vendendo apenas camisas originais.
2: Isso.
1: Como tem que ser, né? O Santa já corrigiu, inclusive, esse problema, né?
2: Já?
1: No dia seguinte lá não tinha camisa mais, não.
2: Ah, então tá.
1: Ok?
2: Você garantiu?
1: Valeu.
2: Está garantido. Valeu, Haldinei!
1: Um abraço.
2: Você, torcedor alvirrubro, acaba de acompanhar aqui dentro do Bola Rolando a quinta-feira alvirrubra. 18h42.
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8: Um dos assuntos do balanço.

0: Congresso de Notícias desta quinta-feira, às 16h. Reajuste dos planos de saúde. A Agência Nacional de Saúde Suplementar definiu em 5,11% o teto de reajuste dos planos de saúde individuais e familiares. Quem será impactado? 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
2: Dezoito e 47.
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2: Rapaz, morreu Leivinha, né? Grande ídolo do Palmeiras. Eu adorava o futebol desse cara. Morreu aos 76 anos. Era um baita de um jogador naquela primeira academia do time do Palmeiras. Na verdade, o nome dele era João Leiva Campos Filho, conhecido como Leivinha. Faleceu hoje, ídolo do Palmeiras, sem dúvida. O ex-jogador tinha 76 anos e enfrentava consequências de Alzheimer. Que tristeza, né, cara? Foi um grande jogador. Jogou na seleção brasileira em 1974. Chegou no Palmeiras em 1971 e foi um dos pilares da segunda academia de futebol que encantou o Brasil e conquistou o bicampeonato nacional em 72 e 73. Ao todo, ele levantou 6 taças pelo Verdão. Esteja no bom lugar, viu, Leivinho? Você era um baita de um jogador. Gostava muito do seu futebol. 18h48, na sequência, tem o Esporte Clube do Recife. 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
2: Dezoito e cinquenta e dois.
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4: Alô, alô, Edinaldo Santos. Boa noite para você, boa noite para todo mundo que acompanha o Bola Rolando. Ed, agora no início da noite o esporte emitiu, enfim, a nota oficial falando sobre a questão do transfer ban. Vou ler aqui bem rapidinho para a gente ganhar tempo. O Esporte Clube do Recife informa que a questão relacionada ao impedimento temporário de registro de atletas junto à FIFA já foi integralmente solucionada, tendo a própria entidade promovido a retirada da restrição após a regularização dos procedimentos exigidos. O caso decorreu de uma questão administrativa relacionada à atualização de informações e documentos no sistema TMS, Transfer Matching System, vinculada à transferência internacional do atleta Christian Rivera. Desde o início do procedimento, o clube prestou todos os esclarecimentos solicitados e adotou as medidas necessárias para demonstrar a regularidade da operação, sempre com o acompanhamento do escritório jurídico internacional que assessora o esporte em demandas perante a FIFA. Ele vem falando algumas vantagens. E aqui para a gente finalizar, porque a nota realmente é um pouco grande, para a conclusão dos ajustes exigidos, o esporte dependia ainda de confirmações e providências operacionais a serem realizadas por um dos clubes estrangeiros envolvidos na operação. Trâmites que demandaram tempo em razão de procedimentos internos daquela instituição. Concluídas as providências necessárias, todos os documentos e informações complementares foram devidamente inseridos e regularizados no sistema. Para finalizar, com a finalização de todas as etapas exigidas, a FIFA reconheceu a regularização da situação e promoveu a retirada do impedimento de registro anteriormente aplicado, encontrando-se o Esporte Clube do Recife plenamente apto à realização de registros de atletas perante os órgãos competentes. Assinado, Esporte Clube do Recife.
2: Tudo recuperado.
4: Tudo ok.
2: Tudo recuperado.
4: Tudo como antes no quartel de Abrantes.
2: É, porque a FIFA tinha dado 7 dias para resolver o problema. E Transferban, meu amigo, ou você está correto, ou você fica realmente num tempão, enquanto não resolve o problema, sem poder contratar jogadores.
4: Isso.
2: Sem poder fazer qualquer tipo de negociação. Mas o esporte está garantindo aí nessa nota que resolveu tudo, né?
4: Resolveu, inclusive.
2: Então não existe mais transferban para o esporte.
4: Não. Referente ao caso do Christian Rivera, não existe. Inclusive pagaram uma multa aí de R$6.400. Multa que já foi paga, inclusive, a FIFA.
2: R$6.400?
4: R$6.400.
2: É um confeito, né?
4: É.
2: Porque para quem pagou 17 milhões por Rivera, pagar 6 mil de multa, amigo, tá bom demais.
4: Pelo menos problema resolvido nesse instante, né, Ed? Porque já que o esporte focando aí e aguardando a janela...
2: Eu acho, rapaz, que ainda vai ter tanto jogador criando problema.
4: Lembrando do Sérgio Oliveira. O português, que ainda não teve a situação dele resolvida junto ao esporte.
2: Foi resolvido?
4: Não foi resolvido, né?
2: Então acho que vai aparecer muita coisa ainda, lamentavelmente. Porque a gestão anterior foi um desastre absurdo.
4: O salário dele era altíssimo, né?
2: Muito alto.
4: Era 600,
2: o de Sérgio?
4: Sim.
2: Sérgio, o contrato do Sérgio foi o seguinte: ele fechou por 15 milhões de reais, sendo 7,5 no primeiro ano, 7,5 no segundo ano. Ele ganharia 7 milhões e meio no primeiro ano.
4: Primeiro ano e 7
2: milhões e meio no segundo ano. Então, se o Sport não pagou, Essa causa deve estar altíssima.
4: É, ele tinha que se apresentar, não se apresentou.

0: Ofensivo é um dos melhores times do Brasil entre as duas principais divisões do Campeonato Brasileiro, da Série A e Série B, ficando atrás apenas do Palmeiras. E o zagueiro Zé Marcos falando sobre esse bom momento que vive o esporte referente a essa questão, né, de estar bem posicionado entre os grandes do futebol brasileiro.
1: Com certeza é um número expressivo, ainda mais sabendo que a gente está atrás apenas do Palmeiras, né? No Brasil, que a gente sabe que tem grandes times, grandes equipes, grandes jogadores. Então eu acho que é um aproveitamento importante, reflete o nosso momento, deve ser por conta disso que a gente hoje é líder da Série B. Então é trabalhar muito para que esse aproveitamento continue demonstrando o nosso desempenho e que a gente continue pontuando para conquistar o nosso objetivo da temporada.
0: O Zé também comentou sobre a questão da responsabilidade de entrar em campo sendo líder, né? Já que nesse momento o Sport é a equipe a ser batida.
1: Eu acho que são pés no chão, a gente sabe da responsabilidade de vestir a camisa, todo mundo que vem para o Sport sabe da grandeza, do tamanho do clube, então é seguir com os pés no chão, sabendo que todo mundo vai mirar na gente, mas a gente tem que defender o nosso, a gente sabe onde quer chegar. E para tirar ponto da gente, seja em casa ou fora, tem que continuar sendo muito difícil.
0: Pronto, tá aí o zagueiro Zé Marcos, titular ao lado do Marcelo Benevenuto na zaga rubro-negra. Ingressos liberados para quem quiser adquirir visando o jogo da próxima quarta contra o Atlético, 9 da noite na Ilha do Retiro, Edinaldo.
2: Ok?
0: Eu posso terminar com... Voltamos aos estúdios com você, Edinaldo.
2: Rapaz, é uma sincronia fantástica, né? Essa é perfeita.
0: Eu estava aguardando pro final,
2: Valeu, Alex. Vem aí o Dia dos Namorados, né?
0: Epa!
2: Fim do Bola Rolando. Obrigado a todos. Na sequência tem o debate do movimento esportivo. Comando Haroldo Costa, o maior gol do mundo, com a participação de grande equipe. Boa noite, Recife. Boa noite, Brasil.
3: Brasil!
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5: Em Pernambuco, 7h04.
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5: Muito boa noite para você que acompanha a Rádio Jornal. Muito boa noite. Para você que está sintonizando o Rádio Jornal Recife, FM 90.3, faixa estendida 76.1, Caruaru 91.3, Garanhuns 107.5, Limoeiro 99.5, Pesqueira 90.9, Petrolina 90.5. E você que nos acompanha também no nosso canal no YouTube, nosso muito bom dia, boa tarde ou boa noite, onde quer que você esteja, e também nos aplicativos. É a Rádio Jornal com você nas nossas plataformas digitais. Muito bom dia, boa tarde ou boa noite. 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Está no ar o Movimento Esportivo para repercutir os assuntos desta quinta-feira, para trazer o debate da sua noite aqui na Rádio Jornal com mais um programa do Scratch. Lhe desejando uma ótima noite de quinta-feira, que foi feriado em algumas cidades do Brasil. É, a

0: aqui na cidade do Recife, na região metropolitana, não tem muito cara de feriado, né? Exceção, assim, de alguns órgãos federais, mas não tem muito cara de feriado mesmo, porque há uma troca aqui, né? O feriado nacional hoje do Corpus Christi, ele é trocado, digamos assim, pelo 24 de junho, né? Que é o dia de São João. Aproveitando aí as festas no mês de junho. Então, há uma troca, né, pelo dia de São João. Mas, se você não trabalhou, aproveitou aí o feriado, uma boa noite para você. Se você trabalhou, tá voltando para casa, foi um dia normal, uma ótima noite também. Tamo junto aqui na Rádio Jornal com o nosso movimento esportivo para debater os assuntos desta quinta-feira. Estão comigo Marcelo Araújo, estão comigo o Alex Santos, Letícia Carneiro, e a gente vai debater aqui os assuntos. Lembrando que hoje não tem a Voz do Brasil. Então, logo depois do Movimento Esportivo, o Marcelo Araújo já vai estar com você aqui na Rádio Jornal para fazer o movimento especial de quinta-feira, com mais tempo para ficar com você, com muita informação, música e tudo que você gosta de ouvir aqui na Rádio Jornal com o nosso Marcelo Araújo no Movimento. Bom, gente, queria começar aqui cumprimentando meus colegas que estão aqui para o Movimento Esportivo. Boa noite, Marcelo Araújo. Um abraço, Marcelo.
1: Boa noite, Haroldo. Boa noite, Letícia. O Alex, grande abraço. Abraço aos amigos e amigas na Rádio Jornal, Haroldo.
0: Letícia Carneiro, boa noite, Letícia.
2: Boa noite, Haroldo, Marcelo, Alex e a todos que já estão ligados aqui na Rádio Jornal.
0: O Alex Santos, boa noite, Alex.
3: Boa noite, Haroldo. Boa noite, Marcelão, Letícia. Boa noite, Aldo. Boa noite para todo mundo.
0: Queria começar com o assunto Santa Cruz, porque os times estão aí sem jogar, né, essa semana, só voltarão a campo na próxima semana. O Náutico em campo na terça-feira contra o Fortaleza, o Sport na quarta-feira contra o Athletic, jogos no Recife. E o Santa Cruz um pouco mais tempo aí, o Santa Cruz só volta a campo para pegar o Brusque de domingo a 8, vai enfrentar o Brusque lá em Brusque, no interior de Santa Catarina. Então, eu queria começar com o debate do Santa Cruz, porque nós estamos acompanhando aí atentamente, né, e eu diria até pacientemente, as notícias que estão vindo do Arruda em relação à nova SAF. Haverá uma SAF? Haverá um novo momento? Teremos novos investidores? Nós acompanhamos no domingo o Igor Moura fazendo uma entrevista com o Bruno Rodrigues, presidente do Santa Cruz, e ele falava sobre esses novos investidores. Agora há pouco o Boris também já fez um trabalho interessante sobre isso. O processo não volta à estaca zero, né? Ter que passar por todos aqueles processos dentro do Arruda. Isso já durou 2 anos. Já vai fazer 2 anos aí que a torcida do Santa Cruz foi para a porta do Arruda soltar fogos quando foi confirmada aí a SAF, que não foi confirmada depois, né? Foi confirmada a possibilidade da SAF, que depois virou só uma promessa e uma possibilidade mesmo. Então, eu queria começar com você, Marcelo. Como você acompanha essa informação de novos investidores que estariam adquirindo o que já foi aí encaminhado lá no Arruda em termos de SAF, ou seja, o processo não voltaria à estaca zero, teria que caminhar tudo de novo lá, passando por conselho, Assembleia Geral de Sócios. Seria agora como se estivesse comprando uma carteira, né, que já existe. Uhum. E a base, digamos assim, do contrato já estaria definida. Já as bases já estariam definidas. Sendo que o Arruda não seria mais cedido definitivamente, seria agora no regime de comodato. E alguns valores lá talvez sejam modificados em termos de investimento, em futebol, enfim. O que é que você está acompanhando aí, Marcelo?
1: Haroldo, é bem interessante, porque a própria vida, ela acaba dando lições para a gente, principalmente quando as coisas não dão certo. Quando as coisas negativas acontecem, acredito que elas não têm somente o propósito de ser uma coisa ruim, que deu errado e pronto. Não quando a gente sabe tirar proveito daquelas dificuldades, daquele fato negativo. E esse proveito, ele serve para você aprimorar aquilo que deu errado, né? Melhorar. O que é que eu quero falar com isso, Haroldo? A gente viu um espetáculo muito grande naquele grupo anterior, né? O primeiro grupo, um espetáculo em redes sociais. Ainda hoje, se você for às redes sociais, ainda tem gente lá esperneando, né? E essa me parece uma coisa mais comedida. No mundo profissional,

0: profissional que eu não tenho tanta informação assim do financeiro, não é da minha área, mas eu vejo que há uma cautela muito grande de quem trabalha sério. Me parece, não sei se vai um pouco da torcida também, que sei que todos nós ficamos na torcida para que o Santa Cruz um dia se arrume, se aprume e siga adiante, mas eu vejo uma perspectiva mais positiva. Até a torcida coral, uma grande parte, e aí o termômetro são as redes sociais, é aqui o WhatsApp, eles estão mais assim, comedidos também, mas acreditando que talvez este seja o caminho. Por não ter tanto estardalhaço, por a gente ver pessoas que nunca pisaram em Pernambuco, ou que pisaram só a passeio, vieram na praia e se declararam tricolor desde criancinha. A gente viu muito isso. Então a gente sabe que isso acabou sendo um grande espetáculo. Infelizmente, o clube acabou perdendo tempo, a torcida perdeu mais uma parte da paciência que não tinha, né? E principalmente o desgaste que acabou vindo para o presidente Bruno Rodrigues e para toda a sua direção. Pelo menos na forma como a coisa está se desenhando, nos parece que caminha para um final feliz. Mas como já houve a primeira pancada, a gente fica sempre ali somente na torcida, viu, Haroldo?
1: Muito bem, Marcelo. Letícia, a torcida se revelaria como agora nesse momento? Ansiosa, mais paciente, na sua opinião, ou cética mesmo com essa história de SAF, se levarmos em consideração toda a decepção que aconteceu depois da negativa daqueles empresários de implantarem a SAF no Arruda?
2: Olha, Haroldo, eu acho que é a mistura de tudo isso, né? Uma torcida que fica um pouco desconfiada com essa nova SAF chegando, muito pelo que foi a primeira SAF. Eu acho que o Marcelo foi muito feliz em todas as suas palavras, né? Foi uma espetacularização do momento do Santa Cruz e com essa chegada de SAF que estava com a promessa de ser a salvadora de todas as causas da equipe tricolor. Então acho que fica esse sentimento de desconfiança na torcida que tomou um banho de água fria após toda uma expectativa sobre o que seria o Santa Cruz com essa chegada de SAF. E não só a torcida, não. Eu acho que todo mundo que vive o Santa Cruz em si passa por jogadores, por funcionários, todos, porque criou-se, né, um anseio de uma melhora do Santa Cruz em diversos setores, né? Foi de fato uma expectativa muito grande criada, um Santa Cruz que teria suas dívidas quitadas, um Santa Cruz que teria uma melhora na sua estrutura com essa nova SAF, que sairia desses anos, né, em divisões mais abaixo, que a gente sabe que o Santa Cruz não é um time, uma equipe que merece estar em divisões tão abaixo. Então, acredito que fica essa desconfiança agora com essa nova SAF chegando. Mas, como eu disse, o Marcelo foi muito feliz em todas as suas palavras. Eu acho que agora a coisa parece andar mais, com mais cautela, com mais atenção. Mas fica aquele resquício de desconfiança muito pelo que foi essa primeira SAF.
1: E aí, Wallace? Acreditar, não acreditar, duvidar? Qual o sentimento com essas informações que vêm do Arruda agora, depois da negativa lá da Cobra Coral Participações, que virou apenas uma promessa?
3: Todos esses sentimentos, duvidar, acreditar, desconfiar, tem um ditado que se aplica muito bem ao Santa Cruz e à torcida coral, né? Gato escaldado tem medo de água fria. Diante de tudo que foi prometido, diante de tantas promessas que foram apresentadas, então quando você chega com mais essa nova expectativa de uma SAF que pode estar se aproximando, né? O torcedor ele fica meio que ressabiado. Né? Fica com, não é um pé atrás, não, fica com os dois pés atrás, pensando justamente nessa questão. Tudo isso porque apanharam bastante. Essa informação inicial, né, que inclusive você apresentou, trazendo a informação que não vai recomeçar, na verdade vai dar prosseguimento, talvez amenize um pouco essa ansiedade da torcida, do tipo, ó, só parou, não vai começar tudo de novo, porque você esperar mais 2 anos para a SAF andar, é complicada a situação. Sabemos que o investimento não vai ser inicialmente aquilo que o torcedor espera que seja, né? Já essa questão da mudança do Arruda, que vai ser cedido em comodato, já é um grande avanço, eu enxergo dessa forma, já que era um dos grandes empecilhos, né, que apareceram durante o primeiro contrato junto à SAF, Cobra Coral.','///////////////////////////////////////////////////////////////////////////////////////////////////////////////////////////////////////////////////////////////////////////////////////////////////////////////////////////////////////////////////////////////////////////////////////////////////////////////////////////////////////////////////////////////////////////////////////////////////////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

0: Então, cria-se essa expectativa, Haroldo, mas o torcedor hoje, ele fica reticente. Reticente, muito reticente, quando você cita SAF, né? Parece que eu estava conversando com alguns amigos corais, alguns já demonstram até ojeriza essa palavra. Eu disse, calma, gente, também não é assim, não. É a salvação do Santa. E sim, Wally, só que essa história nós estamos ouvindo há muito tempo. Então, quando você chega dizendo que uma nova SAF se aproxima, está tudo muito perto, que os investidores estavam acompanhando o jogo do Santa na última rodada, o torcedor fica meio atrás. Eu já noto que não existe aquela euforia inicial. Há muito tempo deixou de existir, na verdade. O que tem hoje mais é cautela.
1: Eu acho que você disse bem, Wallace. O torcedor, ele viveu tudo, né? Todos os sentimentos. Da euforia à decepção. Né? Ele saiu de um momento eufórico, de um clube bilionário, sonho do bilionário, das dívidas pagas, do grande investimento no futebol, da recuperação total do Arruda, ou parcial, se não total, mas enfim, da recuperação do próprio Arruda, sendo devolvido à torcida, viveu tudo isso para uma grande frustração, uma grande decepção, que foi a SAF que não saiu do papel. Então, é muito complicado, né? Você sentir tudo isso. Eu acho que a torcida sente tudo isso de uma vez só, né? Viveu essa euforia que rapidamente acabou virando uma grande decepção. Eu queria citar aqui, Marcelo, a questão do Dr. Bartolomeu Bueno, né?
2: Sim.
1: Um grande tricolor, e foi muito hostilizado, né, por alguns quando questionava a questão do Arruda, exato, do patrimônio que o Santa Cruz tem, que é o seu estádio, o estádio José do Rego Maciel. Ele dizia, olha, não é o ideal que seja assim. Como presidente da comissão fiscal, que depois inclusive ele não quis mais ficar, ele disse, vamos mudar isso, pode ser um regime de comodato, né? Vocês sabem como funciona o regime de comodato, né? Você pode ceder por 30, 40, 50 anos para tomar conta lá, a empresa que vai ficar à frente. Mas nunca vai ser a dona totalmente. É claro que uma outra geração é que vai acabar vendo quando o contrato do comodato terminar, né? Quando esse regime de comodato terminar, já é uma outra geração aí, 50 anos depois. Enfim, mas ele não nunca apresentou uma opinião que fosse que estivesse a favor, né, dessa cessão definitiva. Até porque a própria lei lá, né, que doou a Arruda, né, o estádio não pode virar outra coisa, né? Tem que ser sempre um estádio de futebol.
2: Isso.
1: Né? Existe uma lei sobre isso, teria que mudar na Câmara, está tudo registrado, enfim, a Prefeitura, José do Rego Maciel, que faz parte dessa história, deixaram tudo isso muito bem claro, que o estádio seria sempre cedido ao Santa Cruz para a atividade fim que é ser um estádio de futebol. Como você acompanha agora, Marcelo, essa informação de um comodato, que não deixa de ser uma sessão longa também, né?
2: Sim. Haroldo, acho que veio muito do momento, né? De toda essa euforia que foi gerada, que foi criada. Se o Santa Cruz estivesse num momento em que tudo pudesse ser feito com calma, sem muita euforia, sem grandes expectativas, fosse um clube com tudo ok, como vários no futebol brasileiro que a gente tem, por exemplo, um Fluminense, um São Paulo, um Flamengo, um Palmeiras, vamos imaginar assim, se não fosse um clube tão afundado em dívidas e precisando para ontem dessa recuperação, talvez esse processo pudesse ser absorvido por parte da torcida do conselho. Só que quando o desembargador apresenta a proposta, fica aquela situação, fica aquele pensamento. Será que os caras vão desistirem, né, por conta do estádio? Se desistirem, é um passo atrás. Então, uma parte já classifica quem apresentou a ideia como se fosse inimigo das novas ideias. Aí enquadra logo, ó, você faz parte daqueles que afundaram o clube. Por quê? Porque nesse momento falou-se muito mais alto a paixão do que a razão. Aqueles que ficaram contra foram enquadrados como, olha, são esses caras que não querem que a SAF dê certo. E aí é difícil a gente julgar o subjetivo. Tinha muita gente que não queria? Tinha. Mas tinha gente que estava querendo de uma forma, né, mais decente para o clube, que fosse mais apropriada para o clube. Por isso que eu imagino que o desembargador Bartolomeu Bueno acabou ficando nesse limbo. Uhum. Né? Olha, eu estou dizendo.

0: não para essa coisa, e a torcida entende que eu estou dizendo não para tudo. Sim. E não era bem assim. É muito a questão da emoção com que foi tratado no momento, Haroldo.
1: Parecia que qualquer questionamento que fosse feito em relação à SAF, em algum ponto dessa negociação, porque não deixa de ser uma negociação, né? Você está Isso. cedendo o clube para um outro grupo, Isso. o Santa Cruz ficaria com 10%, né? Que é Perfeito. O que diz aí o que deve acontecer, né? Santa Cruz vai ficar com 10%. 90% do comando do clube passa para esse grupo investidor. Parecia que qualquer coisa que você questionasse ali seria contra, né? E aí não era fácil, porque a torcida viu tanto sofrimento e estava ouvindo falar em tanto dinheiro, né? Uma bagatela tão grande, que aí como questionar? Então, Letícia, os que questionaram acabaram sendo acusados, como disse o Marcelo, assim, não é... Você é contra e... Eu não ouvi, inclusive eu ouvi até o próprio Dr. Bartolomeu do Bueno dizendo que não era contra, né? Uhum. Ele não era contra a SAF, mas questionava essa cessão definitiva, alguns pontos ali do contrato. Tomara que esse debate não volte tão intensamente, né? E os tricolores que estão à frente desse processo, no caso o presidente Bruno Rodrigues, o pessoal do Conselho, eles entendam, né, que estão tratando, e eles entendem isso, né, que estão tratando de um dos clubes mais populares do país, com uma grande torcida. É claro que há questionamentos, é claro que haveria debates, mas a gente espera que esse debate não fique tão passional, né? Não, é muito difícil fugir da passionalidade em uma coisa envolvendo um clube tão grande como o Santa Cruz, mas que ele tenha um pouco de racionalidade também, né, Letícia?
2: É uma situação bem complicada. Sabe o que eu acho também, Haroldo? Eu acho que muito pelo calor do momento que as coisas estavam se desenrolando, né? Eu vi um desenrolar tudo muito rápido por conta da necessidade que tinha o Santa Cruz. Então, acabava que uma opinião que questionasse sobre algo, se aquilo seria interessante ou não, era como se estivesse dando um não e que pararia todo o processo absurdamente. Então, houve, por isso, né, eu vejo que houve toda essa inconsistência de achar que se você questiona algo é porque você está contra e nós agora estamos contra você porque você está contra a melhoria do clube. Eu acho que foi muito disso que se passou, muito pelo calor do momento, muito pela espetacularização, como o Marcelo mesmo disse. Eu acho que essa é a palavra, espetacularização, euforia, sensacionalismo de todo o momento. Então, acredito que foi essa sequência de fatores que fez também com essa parada, né? Essa esfriada em um momento que estava tudo tão quente nessa negociação da SAF tricolor.
1: Foi muito correta você, viu, Letícia e o Alex. Parecia assim, tudo que você disser contra isso, qualquer questionamento que você fizer, você é dinossauro e está...
3: Isso, exatamente.
1: E está marchando contra o clube. Aí, junte-se a isso, como Letícia acabou de falar, o momento do clube afundado em dívidas, uma torcida judiada, vendo que o clube ficou em 2024, por exemplo, sem divisão, os valores estavam sendo informados como se fosse a melhor SAF realmente Sim. do Brasil, né? Bilhões sendo gastos aí no Santa Cruz, e aí qualquer coisa que você questionasse parecia que estava remando contra, né, Wallace?
3: Porque eu acompanhei muito esse processo do Dr. Bartolomeu Bueno, quando ele questionou as situações. Muita gente classificando ele, você colocou muito bem mesmo a palavra dinossauro, né? Porque existe uma lenda lá no Santa Cruz que esses, entre aspas, dinossauros só querem atrapalhar, não querem deixar que seja feita uma revitalização em todos os setores do Santa, no Conselho Administrativo, em todo o Conselho, o Conselho Deliberativo, a parte administrativa, a parte do futebol, sempre existia esse discurso. Mas, na verdade, a visão do Dr. Bartolomeu Bueno, ele estava indo, ele parecia que era o único que conseguia enxergar. O torcedor do Santa parece que adquiriu ele ficou cego, entre aspas. Ele só conseguia enxergar aquilo que todo mundo apresentava de forma positiva para o Santa. A SAF, o dinheiro que vai cair lá no Arruda, tudo isso. Então, era uma espécie de uma cegueira que você não pode... Quando alguém... você não está enxergando esse ponto. Não. Isso aí não. Você está sendo contra. Gente, essa questão do estádio do Arruda foi um dos principais pilares do Dr. Bartolomeu Bueno.

0: quando falou. Aí perceberam que hoje ele estava certo. Muitos perceberam que hoje ele estava certo. E então, o que aconteceu? Houve um desgaste muito grande, né, dele com a torcida, em todos os aspectos, e ele disse que deixou de mão, deixou para lá, porque não aguentava. Parecia que estava remando contra a maré, enquanto, na verdade, a maré estava remando contra o próprio Santa Cruz. Ele era o único que dizia, vocês estão nadando da forma errada. Mas essa visão, que por alguns momentos ficou obscura para muita gente, acabou fazendo com que ele fosse o único a enxergar. Tem um ditado também, eu estou apegado a ditados hoje, em terra de céu, quem tem olho é rei, né? Uma coisa assim, basicamente isso, foi basicamente essa questão que se enquadrou perfeitamente no Dr. Bartolomeu Bueno. E outros tricolores perceberam que ele estava certo nesse quesito. Está aí a realidade hoje, está aí o cenário atual e justamente isso, está aí mais uma vez a SAF sendo apresentada de uma forma que ele lá atrás queria que fosse apresentada. Então, talvez, quem sabe, né, aquela luz do fim do túnel apareça.
1: Pois é, foi tudo muito passional mesmo. E o Dr. Bartolomeu Bueno, me lembro que falava realmente disso, olha, coloquem no regime de comodato, não façam a sessão definitiva do estádio, não façam isso. E agora a gente vê aí o Bruno Rodrigues colocando como condição, o estádio não será cedido definitivamente para esse grupo investidor. Sigamos para acompanhar aí o que vem pela frente em termos de Santa Cruz, em termos de SAF, que passou a ser um termo que criou um certo ceticismo, né, na cabeça da torcida tricolor. Mas vamos aguardar aí, o Bruno já está com novos e outros investidores. Agora, falar em Arruda, viu, Marcelo? 54 anos hoje do estádio, né? Hoje é aniversário do estádio José do Rego Maciel, um palco que está fechado desde o ano passado, que havia uma promessa de que no Campeonato Brasileiro o estádio tivesse condições, não foi reaberto. Há aí uma espécie de força-tarefa, incluindo até a própria federação, para tentar reabrir o estádio. Ouvimos aqui o presidente do conselho várias vezes, inclusive num fórum esportivo. Ele estava muito confiante e otimista, mas por outro lado muito realista quando disse que o Santa Cruz não tem dinheiro para investir no estádio José do Rego Maciel e por isso o estádio permanece fechado. Talvez essa seja uma das maiores, inclusive, decepções da torcida do Santa Cruz, né, Marcelo? Ao passar ali na Avenida Beberibe e ver que o seu estádio não tem condição de receber o seu torcedor, a sua casa. Aliás, no Campeonato Estadual foi assim, né? Isso. Aquele jogo horroroso, vocês vão lembrar aí, de portões fechados.
2: Eu tava lá, o 6-0 no Decisão, né? Foi no Jaguar, Letícia me lembrou aquele, o Jaguar.
1: Haroldo, horroroso sob o ponto de vista do estádio não receber.
2: Isso.
1: Quem é o seu dono, né? Exato. É o dono do Santa Cruz e a sua torcida, né?
2: Exato. Você lembrou um lance bem interessante, eu tava lá, acredito que com o Igor, e... Você, poxa, está acostumado a fazer jogo, você, Alexandre, toda a nossa equipe, Ralf, os repórteres, acostumados a um gol do Santa Cruz, o peso da torcida, o grito da torcida, e uma coisa horrível é você estar no estádio, você ter 6 gols para narrar, e você imaginar o grito da torcida para você gritar o seu gol. Isso lembra muito aquela época lá da Covid, da pandemia, né? O quanto foi muito triste, Haroldo, muito bem lembrado por você. E aí uma coisa, eu vi algumas, é muito pertinente o assunto que você lança, porque eu vi algumas pessoas perguntando assim, será que tenho que comemorar, né, essa passagem do dia? Não, comemorar não. Agora, fazer reflexões, sim. É só a gente colocar na cabeça o que seria o Santa Cruz sem a sua torcida e sem o seu estádio. E o mesmo eu estendo para Náutico e para Sport. O Náutico viveu isso quando, você lembra daquela euforia de ir para a Arena de Pernambuco, um grande contrato, muito dinheiro. Com o tempo vieram os desgastes, verdade. Com o tempo vieram os problemas de deslocamento, o torcedor do Náutico com saudade. Você lembra da festa que foi a reabertura dos Aflitos? O quanto até música comemorativa teve, né? Poxa, nós temos três clubes que são identificados, arraigados com seus estádios. Não tem como. Vai se demorar um longo tempo para querer tirar o Santa Cruz do Arruda, o Sport da Ilha e o Náutico dos Aflitos. Então, eu acho que essa data de hoje, Haroldo, serve justamente para aqueles que são santacruzenses e têm poder de fazer algo, para que tentem agregar o máximo possível de pessoas, de ideias, e aí de empresas, de investidores, para tentar recuperar a sua casa o máximo possível. O Santa Cruz hoje está jogado. O Santa Cruz sai de sua casa, aliás, não tem casa, não sai nem de lá, né? E vai jogar na Arena de Pernambuco. O torcedor de Santa Cruz, ele hoje faz um esforço muito maior para ir para o campo do que faria se fosse para o Arruda. Eu quero fechar aqui, é porque as ideias vão a gente vai lembrando das coisas. Imagine você, Haroldo, esse mesmo jogo do domingo passado, que deu 17 mil pessoas. 17, né? 19.
0: 19 mil.
1: Quase 20 mil.
2: Pronto. 20 mil. No Arruda, eu não tenho dúvidas de que somente os tricolores ali da Redondeza você passava de 25 mil tranquilamente, com o mesmo apelo de jogo. Então é para se fazer reflexões, todos os tricolores, principalmente os poderosos.
1: Pois é, Letícia, o Clube de Regatas do Flamengo não tem estádio. O Corinthians, até um ano desses aí, de 2013 para cá, né? Conseguiu o seu estádio lá na Zona Leste de São Paulo. O estádio do Corinthians, enfim, nasceu. Jogava na Fazendinha, né? Que era uma espécie de centro de treinamento lá do Corinthians. Era o estádio do Corinthians. Mas ele jogava muito mais no Pacaembu. Eu tô citando aqui, ó, grandes camisas. Corinthians há bem pouco tempo tem estádio. Flamengo não tem.
0: Fluminense também, né?
1: Fluminense não tem. É verdade. O Botafogo tem porque fez um bom acordo lá com a Prefeitura do Rio de Janeiro e ficou com o Engenhão. Outros times, outras camisas aqui do Nordeste não tem. Ceará não tem, Fortaleza não tem, América de Natal não tem. Sergipe Confiança não tem. Jogam lá no Batistão, isso, que é do estado de Sergipe. CSA
2: Sampaio, né? Sampaio,
1: CSA tinha um Mutange, o Mutange fechou lá, não tem mais jogo. O CRB também tinha um campo menor, que era Pajuçara, também não joga mais lá. Todos eles jogam no Rei Pelé, os dois, que é o estádio também do governo do estado de Alagoas. Ou seja,
2: Sampaio, né, Haroldo?
1: Sampaio também, né? Todos jogando lá no Castelão de São Luís. Eu estou citando essas camisas aqui para dizer para vocês que o Santa Cruz tem um estádio, né? O Santa Cruz tem um estádio que tem 54 anos. Um dos maiores estádios particulares, inclusive, do Brasil. Eu acho que o Arruda, como estádio particular, só perde para quem? Morumbi,
2: é. Hã? É. Só. É o segundo maior.
1: Segundo maior estádio particular do Brasil. Inclusive, maior até do que o Arena da Baixada, do Atlético Paranaense, Beira Rio, o Arena do Grêmio, a nova Arena do Grêmio. Mas, infelizmente, Letícia, não é só ter o estádio. É saber cuidar dele. Então o estádio está fechado desde o ano passado e isso é um dos momentos talvez mais tristes da torcida tricolor. Ver o time aí na luta numa Série C e não poder frequentar o Arruda. Esse é um dos questionamentos, inclusive, que a torcida faz para todas as gestões, né? Não importa quem esteja lá no comando do clube. Ele quer o estádio com um mínimo de condição para poder frequentá-lo, né, Letícia?
3: Pois é, Haroldo, hoje é o dia do estádio José do Rego Maciel, mas é um dia que não se tem muito a comemorar. É um estádio que ficou lateralizado, um estádio que infelizmente não teve os cuidados que merecia, né? Você citou aí diversos clubes brasileiros que vivem um cenário muito melhor na questão de futebol do que o do Santa Cruz, mas que não tem um estádio e um grande estádio para receber a sua torcida. O clube do Flamengo, Corinthians, são grandes clubes e não tem, ou melhor, o Corinthians agora tem, mas o Flamengo, por exemplo, não tem um estádio para chamar de seu e para receber a sua massiva torcida. O Santa Cruz tem, mas foi muito mal cuidado, foi muito lateralizado, né? Não deram a importância devida que deveriam dar ao estádio do Arruda. Eu lembro a primeira vez que eu pisei no estádio do Arruda e o quanto eu fiquei encantada com toda a imensidão que de fato tem o estádio do Arruda, né? A imensidão do Arruda. E é uma pena ver a situação como está hoje. Se eu não me engano, a última vez que eu fui no estádio do Arruda foi no amistoso, né? O Santa Cruz contra o Defensa e Justiça. E eu fiquei muito triste com o que eu vi. Muito triste, né? Sem a presença da torcida, mas a gente pode ver de fato que não tinha um cuidado diário com o estádio, né? A gente sabe, é um estádio enorme. É claro que demoraria para fazer uma limpeza ou algo do tipo. Mas o que eu vi foi questão de abandono mesmo. Abandono em questões básicas. Eu não digo só

0: somente estrutural, não. Eu digo em outras questões, uma questão de fazer uma manutenção na limpeza, né? E foi, assim, muito triste o que eu vi no estado do Arruda. Então, é uma tristeza imensa a gente falar que hoje o Arruda completa 54 anos, mas longe da sua torcida, longe de quem ama de fato o Arruda, né? Uma pena tremenda, porque a torcida ficou na expectativa também de voltar à sua casa nesse ano, em um momento que o Santa Cruz tanto precisa, que é no Brasileirão Série C, para tentar voltar à segunda divisão e brigar por um elite, quem sabe. É uma pena tremenda o que acontece com o Arruda nesse momento, e fica aqui o nosso desejo, né? O nosso anseio pelas melhoras do Arruda, pelo cuidado e atenção que de fato merece esse gigantesco estádio pernambucano.
1: Pois é, o Alex, o Arruda, que era o palco da seleção brasileira, né?
2: Era isso que
1: a gente está perto de uma Copa. Quem não lembra de 1993, o Brasil vinha desacreditado, recebe a Bolívia, o Arruda cheio, 6-0, uma união de todas as torcidas ali, porque era a torcida brasileira, né? A torcida pernambucana e a torcida brasileira, uma festa no chamado, denominado Mundão do Arruda. O Arruda da própria torcida do Tricolor, né? De tantos jogos com casa cheia. Se a gente pegar aqui nesse século, Santa Cruz e Portuguesa, o acesso para a primeira divisão em 2005, Santa Cruz e Betim, né? Com mais de 50 mil pessoas lá naquele acesso para a Série B e tantos outros espetáculos. O primeiro jogo da final da Copa do Nordeste contra o Campinense em 2016. Enfim, o Arruda de grandes emoções, um palco de grandes espetáculos, hoje fechado. O dinheiro acabou, ruiu o clube financeiramente e o estádio também. Estádio para reabrir novamente com toda a sua capacidade tem que ser um belo investimento, Alex.
2: E infelizmente...
1: Que o Santa Cruz não tem.
2: E infelizmente, eu espero até estar errado no que eu vou falar agora, a gente não vê isso acontecer nem tão cedo. Num curto intervalo de tempo, eu não enxergo o Santa Cruz tendo o seu estádio de volta. Existem outras prioridades, e eu tenho certeza que a torcida gostaria muito de colocar como prioridade a revitalização do José do Rego Maciel. Mas pelo que a gente enxerga hoje, talvez não seja prioridade, né? Não desejo da torcida, porque é totalmente frustrante. Frustração é a palavra exata quando você olha para aquele gigante que está lá adormecido e sem poder ser feito absolutamente nada. É muita pena, sim, dá muita pena. Eu, inclusive, viu, eu estive nesse jogo da seleção contra a Bolívia, 6-0. Tive o prazer de estar presente.
1: Que legal.
2: E outros jogos também. O próprio Brasil e Argentina aqui no Arruda também estive presente acompanhando aquele amistoso. São situações que você lamenta, né? De você observar a final da Série C, onde o Santa subiu. É triste, né? Quando você observa a questão do torcedor olhar e dizer assim, caramba, eu tenho tudo isso aqui é meu, eu não posso usar. É por isso que eu digo que é frustrante, né? Você observar o tamanho daquele estádio, de toda a estrutura, do gigante que ele é, que quando você vai chegando no Arruda, dá aquela cara de futebol, né? Quando você vai se aproximando da Avenida Beberibe,
1: é,
2: e você olha, vê aquela imensidão, vê os refletores acesos, aquela coisa toda, e todo mundo saber que ali é uma referência. Essa magia deixou de existir, isso não existe mais, porque quando você vai chegar, você passa, é impressionante, é uma coisa que nos deixa tristes, né? Um dia desse eu peguei um aplicativo e o motorista do nada ele parou, olhou e disse, quanta tristeza ver o campo do Arruda desse jeito, e eu olhei para ele e disse, é verdade.
1: Muito bem, são 7h40, vou fazer um intervalo. E a gente volta aqui para continuar debatendo os assuntos dessa quinta-feira, nessa noite, com você aqui na Rádio Jornal, no nosso Movimento Esportivo, ao lado de Wallace Santos, Letícia Carneiro e Marcelo Araújo. A gente volta já já.
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1: O ex-presidente Fernando Henrique Cardoso resolveu opinar sobre a escalação da seleção brasileira em 2002. Ele pediu que Luiz Felipe Scolari convocasse Romário. O técnico respondeu que Fernando Henrique era apenas mais um entre 170 milhões de treinadores e não chamou o atacante.
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1: Estamos de volta aqui na Rádio Jornal com o Movimento Esportivo. Ô Marcelo, eu estava lembrando aqui, rapaz, do Arruda, de grandes jogos, e me lembrei daquele Santa Cruz Sport, estreia de Mancuso, em 1999.
18: Exato.
1: E eu me lembro daquele jogo como um dos maiores públicos da história do estádio. O público divulgado foi de 78.007, hein? 78.391. Mas foi o público divulgado. Dizem que havia mais de 80 mil pessoas no estádio naquele dia de Santa Cruz Esporte.
18: Eu acho que você vai lembrar também, no mesmo ano que foi, esse foi a estreia oficial, e houve um amistoso Santa Cruz e Seleção de Honduras. Foi no mesmo ano, e aí tinha Mancuso, tinha o Mandóis, tinha o Luiz Carlos lá na frente. Eu não lembro do público, mas vou dar uma pesquisada aqui. Foi grande também, Haroldo. Mesmo ano.
1: É verdade. Teve um

0: Brasil e Paraguai também, né? Pelas eliminatórias da Copa.
1: Sim.
0: Isso, se eu não me engano, foi em 2009.
1: Teve Brasil e China.
0: Teve um Brasil e China, isso mesmo,
1: Marcelo. Foi 8-0.
0: O Neymar fez vários gols nesse jogo,
1: isso, né? Isso, Kaká estava no time ainda.
0: Isso, o Neymar, se eu não me engano, fez 2 ou 3 gols. Posso estar enganado. Naquele Brasil e China, o Brasil passou fácil pela seleção chinesa. O Mano Menezes, né? Era o técnico da seleção brasileira.
1: Exato.
0: Muito bem. Memórias aqui do Arruda, que completa hoje 54 anos. Mas eu queria voltar aqui com o nosso Alex, porque esse termo do futebol aí que causa medo, né? Medo e também assusta um pouco, porque é o nome do clube que está envolvido, né, com a FIFA, o Transfer Ban, durou muito pouco lá no esporte, não é isso, Alex? O esporte divulgou a nota agora há pouco, você trouxe aí no Bola Rolando, que foi tudo resolvido e era um problema muito mais de documentação do que uma dívida. Tinha lá algo para ser pago, mas o esporte resolveu tranquilamente. Não tem mais Transfer Ban na Ilha do Retiro, Alex?
2: É, não tem mais Transfer Ban. Eu estava até consultando agora há pouco, o nome do esporte ainda aparece lá, mas é questão de atualização, né? Mas, como você falou, foi emitida agora, no início da noite, uma nota oficial do esporte que ontem tomou conhecimento dessa punição da FIFA, a punição que fazia com que o esporte não pudesse inscrever, né, nem contratar poderia, só não podia inscrever nenhum jogador, mas mesmo assim isso não seria possível, né, já que estamos falando de janela de negociação, mas era um impedimento que não era legal, que estava incomodando e muito. Hoje pela manhã, a primeira coisa que eu fiz foi entrar em contato com a assessoria do esporte para solicitar informações da posição do clube referente ao Transfer Ban. E a assessoria respondeu que até o final do dia emitiria uma nota explicando tudo detalhadamente o que aconteceu e com a questão resolvida. E foi o que houve, né? Ainda é um legado, né, Haroldo, da gestão anterior, que está caindo agora no colo da gestão atual, da administração atual do esporte, que tem que saber administrar justamente essas pendências. E tem que se ligar, porque futuramente podem aparecer outros problemas também decorrente do Transfer Ban, principalmente no quesito atleta, né? O Sérgio Oliveira, por exemplo, é um jogador que merece um pouco de atenção nesse momento, porque a negociação em termos de valores com ele não foi feita, né? O esporte está devendo ao jogador e eu não sei como é que está essa situação atual referente ao Sérgio Oliveira. Estou até tentando manter contato com o departamento de futebol para saber se tem alguma definição referente ao Sérgio, como é que eles estão administrando essa situação, porque ainda bem, né, que podemos falar assim, ainda bem, entre aspas, que isso aconteceu agora, que deu tempo, inclusive, do esporte correr atrás e regularizar essa situação, porque é por conta aí do volante colombiano, o Christian Rivera, né, que um dos poucos que talvez conseguiu ainda mostrar um pouco do futebol nessa leva que chegou de estrangeiros na Ilha do Retiro, mas que tinha essa pendência de documentações, pendências essas que foram resolvidas. O que importa, Haroldo, é que está tudo ok, o esporte volta a poder inscrever jogadores, aguardando aí apenas a definição da janela.
0: Letícia, eu falei mais cedo no programa O Assunto é Futebol, Segundo Tempo, com o Boris e o Haldner, que o esporte deveria se pronunciar em breve sobre esse assunto, né? O esporte tem, inclusive, trabalhado muito com esse tipo de informação direta para a torcida, tem sido transparente em negociações, em explicações, e o esporte veio com a solução pronta, com tudo resolvido. Não tem mais Transfer Ban na Ilha do Retiro, Letícia.
3: Exatamente, né? Nesse ano, nessa temporada, essa nova gestão vem fazendo esse trabalho de ter mais transparência, o que foi que o torcedor sentiu falta na gestão anterior. Então, vem com esse trabalho sendo muito bem feito. E seria muito interessante, né? Muitos torcedores, eu faço aqui o recorte do final do ano passado e também do início desse ano, e quando surge um problema desse nível, é que surge, mais uma vez, essa preocupação com como ficou essa parte financeira, essa parte do esporte do ano passado, porque foi de fato um ano onde o esporte extrapolou muito e deu tudo errado. Então há essa preocupação do torcedor, é muito interessante esse trabalho que fazem nessa nova gestão de estar sempre transparente, lado a lado com o torcedor, explicando as negociações, alguns distratos. Então, precisa também ser feito nesse caso, né? Precisa ser feito para ter essa aproximação e explicar ao torcedor de que forma que foi resolvida, para passar essa tranquilidade também e uma preocupação que surgiu depois de uma temporada desastrosa ano passado e que se manteve de certa forma, né? Essa questão de dívidas no clube rubro-negro.
0: É um termo que assusta, né, Marcelo? Ih, você pensa logo, meu Deus, foi parar na FIFA? Problema com a FIFA. Mas o Sport resolveu rápido.
1: E aí o primeiro pensamento, óbvio, é o da dívida, né, Haroldo? E mais ainda, se pensar nessa janela, porque aí a gente traz para dentro de campo, quando a gente observa o time do Sport hoje, e eu acho que o torcedor do Sport vai concordar, ele necessita urgentemente de reforço. Por incrível que pareça, mesmo sendo líder da Série B, mas a gente vê que tem algumas lacunas, que é a partir de 20 de julho a direção... Aliás, acredito que antes, né? 20 de julho é quando se abre a janela, mas antes disso a direção já deve estar atenta a partir de agora já para essa lacuna que vai se abrir. Por conta dessa nota, Haroldo, a gente teve até a curiosidade de observar, porque a multa foi de 1.000 francos suíços. Eu fui observar...
2: Assusta, né? É. Caramba, né? Meu Deus!
1: Aí, quando eu fui olhar, tá 6.040. Então, 6.040, que para um clube de futebol não é nada, mas vale a pena...
2: Para ser mais exato, R$6.412.
1: Boa, exatamente isso. Mas que bom, Haroldo, o Alice e Letícia, que a situação foi sanada e o Leão volta aí a poder contratar lá na janela, Haroldo.
0: Muito bem. Bom, esfria o assunto de uma possível saída de Hélio, né? Eu estou esquentando aqui mais para a gente só arrematar mesmo. As últimas 48 horas foram movimentadas nesse sentido. Sondagem do Ceará, o próprio Hélio reconhecendo que houve isso. Ele explicou isso numa mensagem para Boris e também para João Vitor. Mas deixou claro que foi só uma sondagem. E aí depois vieram as informações. O Ceará é um clube com situação financeira também que não está tão fácil assim. Tem seus problemas lá. Devendo, inclusive, ao ex-treinador agora, que acabou de ser demitido. Então, a gente arremata, eu acho que a gente está arrematando esse assunto aqui, não, Alex? Eu acho que ficou claro para nós que o Hélio não trocaria, né, o que ele tem e tudo que ele está construindo lá nos Aflitos, apesar da contestação de alguns torcedores, porque ele vem de duas derrotas para o Sport, e evidentemente que a torcida não gosta disso. Numa, ele perdeu o título estadual em casa, e acabou de perder o clássico aí pro Sport mais uma vez. Mas fora isso, o time tá aí, brigando por vaga para subir, né? Hoje estaria aí no playoff da Série B. Então, eu acho que o Hélio só trocaria realmente se fosse um tipo de proposta diferente, de um clube de primeira divisão. Até falei isso aqui também mais cedo. Se fosse um time de Série A, aí a conversa seria outra, talvez. Talvez, né, Wallace?
2: Olha, para ser sincero, quando chegou essa informação... Aqui nos bastidores nós conversávamos dizendo que Hélio não ia aceitar. A não ser que fosse uma proposta irrecusável, né? A palavra irrecusável já diz, não se recusa. Mas ele está no momento bom. O time está no momento bom. O time é apontado como um dos favoritos ao acesso. Ele tem toda aquela liberdade que nós sabemos que ele tem dentro do Náutico. Então você sair e abdicar de tudo isso para arriscar e por conta de uma dúzia de torcedores do Náutico reclamando pelo fato dele ter perdido mais uma vez o clássico, eu acho que seria precipitação seria até estupidez do Hélio se ele aceitasse esse tipo de proposta. Você deixar o que você construiu, o que você está construindo, e muito bem, né? Porque se você observar hoje, o Náutico, ele é apontado realmente como um dos favoritos, pelo futebol que se apresenta, pela postura dentro de campo e pela classificação. Como você falou hoje, ele estaria nos playoffs. Mas se daqui a duas ou três rodadas acontecer a sequência que ele vinha mantendo antes do jogo contra o Sport, ele vai figurar ali no topo da tabela do que se pensa. Então, eu acho que é caso encerrado essa possibilidade que nunca existiu da ida do Hélio pro Ceará.
0: Eu acho que só num cenário realmente de um clima muito ruim dentro dos Aflitos, se ele tivesse com o time lá no fundo do poço.
2: Isso.
0: E aí o Ceará nem chamaria, né?
3: É. Ser
2: honesto. É verdade.
0: O Ceará não chamaria, porque vieria lá um trabalho que não tá dando certo. O Ceará só sondou, Letícia, porque o Hélio tá bem aí com o time, sendo, como o Alex acabou de citar, um dos candidatos ao acesso.
3: Exatamente, e também pelo Hélio ser um grande gestor de grupo, né? E foi isso que foi apontado pelos jornalistas cearenses. muito pela essa ausência de gestão de grupo que houve na gestão anterior. E principalmente, né, por ser um elenco que está rachado pela falta de constância que tem o Ceará atualmente. Seria muito difícil o Hélio ir. Eu vejo com esses olhos também muito pela... Como o Alex disse, né? Vou usar a palavra que ele disse, a liberdade que ele tem. Ele não é somente treinador.

do Náutico e se limita a isso. Não, o Hélio tem muito mais liberdade do que isso. O Hélio pode a cabeça na hora de contratar quem entra no Náutico, quem chega no time do Náutico. Então,

0: E apesar das críticas pela derrota, e aqui eu friso, derrota no clássico, o Hélio faz um bom trabalho, ele sabe disso, né? Tem essa constância na equipe alvirrubra. E se a gente fazer um recorte do que foi esse clássico dos clássicos, o Náutico não jogou horrivelmente como o Hélio fala, né? Realmente o Sport acabou sendo mais efetivo e aí conquistou essa vitória em cima do Náutico. Mas eu acho que não tem alarde, né? Apesar de receber críticas por parte da torcida, o Hélio vem fazendo um grande trabalho, é uma equipe muito consistente e que a gente tem uma certeza hoje que se configuraria, né, num dos quatro times a subir a Série A.
1: Pois é, Marcelo, não é uma proposta irrecusável. O Ceará não tem essa bala na agulha toda para tirar o Hélio dessa forma, com a tal da proposta irrecusável, aquela que você não recusa, como disse o Alex. O Hélio não tem intermediários dentro dos aflitos, né? Não tem, entre aspas, atravessadores lá, ou seja, não tem diretor estatutário, que ele disse que odeia, nem executivo, que ele disse que foge para debaixo da cama da mãe quando as coisas estão dando errado. O Hélio tem um conceito dentro dos aflitos que agora é diferente, né? Ele é muito mais do que um treinador, ele é um gestor lá da área do futebol do Náutico. Então eu acho que só trocaria mesmo se fosse por muito dinheiro, né?
2: Ele é o sincerão, né, Haroldo? O sincerão dos aflitos. É bem interessante as entrevistas do Hélio. E aí o seguinte, o que você trouxe agora é que poucos treinadores vão dizer assim, olha, eu não quero ter a liberdade e o poder que Hélio e Guilherme têm nos aflitos, têm no Náutico. Tem alguns que não querem, querem só treinar o time mesmo. Mas eu acredito que uma grande maioria gostaria de ter esse poder, essa liberdade de ele indicar, ele mesmo aprovar e acabou. Ou seja, quando ele lança os olhos em cima de alguém, de um atleta, de um valor, e o clube tem esse valor, acabou, está fechado. Então, em nenhum momento eu pensei que ele sairia. É bom para o profissional, sempre é bom, mesmo no patamar que Hélio já chegou no futebol, mas o cara se sente lisonjeado, se sente feliz por ter sido lembrado, né? E bom para o Náutico também, né? Bom para o Náutico também, mesmo com as turbulências do Campeonato Pernambucano, de ter sido derrotado novamente no Clássico, mas isso acaba sendo um pingo no mar do que o Náutico vive hoje, que é de possibilidade concreta de acesso ao final do ano, Haroldo.
1: Muito bem, um minutinho só para as 8 horas. O Marcelo já está pronto para ficar com vocês aqui no movimento, mas eu queria aproveitar para fechar aqui com o último tema, para a gente fechar aqui o movimento esportivo de hoje. Lembrando que não tem a Voz do Brasil, assim que a gente encerrar aqui o movimento esportivo, entra no ar o programa Movimento com Marcelo Araújo. Mas a questão é a seguinte, gente. Nós temos um produto aqui que diariamente, né, está debatendo a seleção brasileira, a Copa, que é o Na Cola da Seleção, 5h30 da tarde, depois do balanço de notícias, com o comando do nosso Edinaldo Santos aqui na Rádio Jornal. Mas é claro que o tema seleção e Copa está em todos os nossos programas esportivos e não poderia deixar de estar aqui também nesse horário, nesse espaço. Estamos a uma semana da Copa do Mundo de 2026. Na próxima semana, neste horário, nós já conheceremos aqui o primeiro resultado, o primeiro jogo da Copa, né? O resultado do primeiro jogo da Copa, o confronto entre México e África do Sul no Azteca. Uma semana passa voando, né? Uma semana passa rapidinho. Então, na próxima quinta-feira, a bola já vai rolar no primeiro jogo da Copa do Mundo. Queria começar por você, Wallace. Estamos novamente ansiosos, né, para ver uma Copa do Mundo. A Copa, ela tem um charme próprio, uma mística, né? Você reunir os melhores jogadores do planeta num período, vestindo a camisa de suas seleções, ou seja, defendendo seus países, né? A Copa tem um apelo emocional, um apelo nacionalista, né? De você vestir a camisa do seu país, você representar o seu país no confronto aí entre as seleções. E você ter a chance de reunir os melhores jogadores do mundo naquele momento. É claro que tem jogador que se machuca, é claro que, por exemplo, uma Itália tem muita gente boa, mas não vai jogar a Copa, mas tem muita gente boa, né? Os melhores jogadores do planeta estarão lá reunidos por 40 dias para a disputa dessa competição. Então, eu acho que daqui a uma semana a gente passa a viver esse momento sempre que mexe com o mundo, né? Com bilhões de aficionados, o mundo do futebol, os bilhões de aficionados por futebol que a Copa do Mundo, Alex?
3: É, a Copa do Mundo é mágica, né? É, a gente fala disso, dessa magia maravilhosa, um clima gostoso. Inclusive,

0: Eu fico muito ansioso com a aproximação de Copa do Mundo, nunca menti para ninguém. Eu que acompanho desde 86 mesmo a Copa do Mundo, todas as edições, gosto muito do clima, gosto de como as pessoas abraçam. E a gente sabe que a nossa seleção não é uma das melhores, tá? Referente às últimas que nós tivemos em Copas do Mundo, mas você percebe, aqui mesmo no Recife, ruas tomadas, o comércio vibrando, pessoas com a camisa da seleção brasileira, resgatando esse símbolo tão maravilhoso, trazendo para a gente esse clima de gostoso de Copa que se une ao clima junino, né, que é a combinação perfeita. É muito bom isso. Eu particularmente estou contando os dias, viu, Haroldo? Eu gosto muito de Copa. Eu sei que a gente vai trabalhar muito nessa questão de resultados, de ficar acompanhando jogos. É muito legal, é muito legal, é uma magia, é uma coisa diferente. Não há aquele que diga que a Copa não mexe com ninguém. É você esperar 4 anos para reencontrar justamente essa mágica. Por isso que quando levantar aquela possibilidade de ser a cada 2 anos, ela tem que ser rechaçada, porque perde o brilho, né? A Copa do Mundo perde o brilho. Tem que ser de 4 em 4 anos. E aí não tem nem o que falar. Eu estou ansioso pra caramba, gosto muito disso, gosto muito de você vivenciar esse clima. Cara, Copa do Mundo é fantástica, não tem como falar, não.
1: Pois é, Letícia, daqui a uma semana a Copa do Mundo vai começar. E para esses bilhões de aficionados pelo futebol no planeta, assim como você, né? Que gosta tanto de futebol, a oportunidade de vivenciar um evento realmente que mexe, né, com os corações. Você pode até não gostar muito de futebol, mas quando chega na Copa do Mundo, você torce, você gosta de acompanhar a sua seleção. Eu sei que foi criada aí uma certa turma que não gosta muito, que parece que radicaliza um pouco. Ah, não vou torcer pela seleção. Enfim, a gente sabe que existe, mas na sua maioria, o povo brasileiro vai acompanhar mais uma vez uma Copa do Mundo. E não só o Brasil, né? Mas a chance de ver grandes atletas, grandes times, grandes jogos, histórias emocionantes serão contadas, né, Letícia?
2: Exatamente. Eu vejo a Copa do Mundo como um momento de união. Você citou, Haroldo, pessoas que não gostam do futebol ou que não acompanham com tanta frequência, mas que no momento de Copa é o momento de se juntar, se unir aos amigos, aos familiares, para acompanhar a sua seleção, a seleção do seu país. Então vejo esse momento como muito importante, o um momento de se unir, que aproxima as pessoas, né, familiares e amigos. E nesse ano a gente vai ter um quesito que se torna ainda, eu diria que torna de fato assim especial. É claro que há esse lado de comercialização, mas esse ano vamos ter alguns países, né, algumas seleções que nunca vivenciaram esse momento, tendo o prazer de vivenciar um momento tão grandioso como esse e de ter essa união, essa amizade restabelecida, essa união com os familiares para acompanhar a Copa do Mundo. Eu tenho certeza que vai ser muito especial, né, ver novas culturas inseridas em uma Copa do Mundo, principalmente aquela ansiedade que mesmo a gente sabendo que, falando por mim, tá? Há essa desconfiança com a seleção brasileira, a gente começa a acreditar e criar aquela expectativa, aquela esperança com a seleção e criar esse entusiasmo também com a Copa se aproximando.
1: É isso, Marcelo Araújo, uma semana para a Copa. O mundo não é tão pacífico assim. Não é tão pacífico como a gente gostaria que fosse. Existem realmente arestas a serem aparadas, existem rispidez, existe um clima às vezes beligerante, bélico aí entre os países, principalmente inclusive do país que vai receber mais jogos da Copa, que a gente sabe que é os Estados Unidos, estão envolvidos aí em algumas tensões, né? Mas a bola vai rolar. Vem aí a Copa, uma oportunidade, como disse Letícia, da união entre os povos. A gente sabe que a Copa não vai resolver os problemas geopolíticos, né, que a gente tem nesse planeta, mas vamos ver futebol, que é uma oportunidade grande de contar grandes histórias, né? O futebol é um grande entretenimento. Eu acho que é a chance do mundo viver um pouco desse entretenimento, curtir esse entretenimento que é o futebol, que movimenta bilhões, a gente sabe disso, não é uma brincadeira, né? A FIFA ganha muito dinheiro com a Copa do Mundo, a comercialização das marcas, todo mundo sabe já o que envolve uma Copa do Mundo. Mas nesse mundo que não é tão pacífico assim como a gente gostaria que fosse, a Copa do Mundo é uma oportunidade de união entre os povos de todo o planeta para acompanhar um evento que mexe a cada 4 anos.

0: anos aí com os bilhões de aficionados por futebol, Marcelo.
1: Exato, Haroldo. Eu estava vendo aqui Letícia e o Alex discorrerem sobre seus momentos de Copa do Mundo, seus sentimentos. O Alex trouxe lá a primeira Copa que ele lembra, que foi 86, e eu estava lembrando aqui, eu pequenininho, eu sou de 70, então em 74 eu tenho só imagens. Você sabe que em 74 a maioria das TVs no Brasil era preto e branco, então eu vi o Brasil em preto e branco. A Argentina, que foi campeã, né, era preto e branco. Aliás, 74, Alemanha. 78,
2: Argentina.
1: Isso. Aí 78, Argentina, que é aquela Copa lá da grande polêmica, eu já lembro um pouco mais. Amigo, não tem como. Se você perguntar assim, Marcelo, qual a sua maior derrota? Você vivendo, torcendo por um time, por uma seleção, é a minha de 82. É a que eu mais lamento. Quem viveu 82 sabe disso. Nós tínhamos a melhor seleção do mundo. Só não é melhor de todos os tempos, Haroldo, porque todo mundo sabe que tem a de 70, né? Tem as outras campeãs, 58, 62, a de 94, enfim, 2002. Mas na minha retina, na minha mente, minha memória, fica a seleção de 82, inesquecível, e todos aqueles grandes ídolos, para mim, o Zico representando. Haroldo, eu só não sou colecionador porque eu não consegui guardar. Mas desde 78, meus oito anos, eu já pedi pro meu pai comprar a figurinha. O álbum de figurinhas.
2: Tradicional, né? Incrível.
1: Puxa vida, aquilo ali mexe com a família inteira.
2: Todo mundo, né?
3: Você comprou esse ano?
1: Ainda não, mas pretendo.
3: Vamos trocar figurinhas, então.
1: Pronto. Poxa, eu apaixonado. Eu não comprei o álbum de figurinhas, mas Haroldo não está aqui no estúdio, mas vocês já podem ver, eu já fiz meu diagrama.
2: É verdade.
1: Até a segunda fase, está aqui, ó. E esse ano, Haroldo, tem um complicador a mais.
0: Eu jogava bafo.
1: Bafo, pois é. Pô, levava para a escola, né? Para no intervalo jogar bafo. Então, é muita história. Pronto, a gente pode citar isso aí. Não é só futebol, não é só Copa do Mundo. Vai muito além. Eu tenho uma expectativa, viu, Haroldo? E aí a vida de plantão, como é que vai ficar o final da primeira fase com esses terceiros melhores colocados? O formato é diferente, né? São 48 seleções. A gente vai ter grupo lá que o terceiro classifica, vai ter grupo que não classifica. E outra, quem é que nessa primeira fase dos gigantes... Quem vai sair do lugar comum do primeiro lugar, que atrapalha todo o seu diagrama para a segunda fase? É demais, Haroldo. Copa do Mundo é demais.
0: Muito bem. Daqui a 7 dias, a bola rola no primeiro jogo da Copa para México e África do Sul. E a TV Jornal, hein? Vai mostrar esse jogo. TV Jornal SBT mostra a Copa do Mundo para você. Wallace Santos, boa noite. Até a próxima, Wallace.
2: Valeu, Haroldo. Um abraço.
0: Letícia Carneiro, boa noite. Até mais.
3: Boa noite, Haroldo. Obrigado a todos que nos acompanharam.
0: Marcelo Araújo, pronto para ficar com as nossas ouvintes e nossos ouvintes e internautas até meia-noite aqui na Rádio Jornal. E hoje é direto aí, sem intervalo, Marcelo.
1: Com muitas atrações, já nessa primeira hora. Até um grande abraço, Haroldo, e vamos seguir quem está com a gente aqui no Movimento Esportivo Debate. Abraço, Haroldo.
0: Em instantes, Marcelo Araújo com vocês no Movimento aqui na Rádio Jornal. Ótima noite de quinta-feira. A gente se encontra aqui na programação esportiva da Rádio Jornal. 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Obrigado, boa noite. Deus abençoe você, sua família nessa noite de quinta-feira e uma ótima sexta-feira e um ótimo fim de semana que está chegando por aí. Obrigado, boa noite, fique com Deus.
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1: Agora 8 horas e 12 minutos.
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1: Boa noite, continuamos juntos a partir de agora com o Movimento Cultural desta quinta-feira, 4 de junho, Corpus Christi, né? É feriado em algumas cidades no país. Aqui em Pernambuco geralmente se transfere para o dia de São João, mas um grande abraço a você. Hoje não temos a Agência Nacional Voz do Brasil. Você ouviu o Movimento Esportivo Debate com a apresentação de Haroldo Costa. E agora vamos com o Movimento Cultural. O programa tem a produção de João Lubambo, tem os trabalhos técnicos de Aldo Leite e também Eudes Soares. Movimento Cultural de hoje tem o artista Milton Raulino, que faz show de lançamento para seu primeiro álbum na quinta-feira, dia 11 de junho. Roberto Carlos é o presidente da Liga das Quadrilhas Juninas do Recife e vai conversar com a gente no Movimento Cultural. A psicóloga e artista plástica Odegine Graça. Também o Rodrigo Lira, diretor-geral da Mostra Competitiva de Dança de Pernambuco. Tem a nossa crônica semanal com Urariano Mota, jornalista e escritor. E vamos juntos, e como sempre, os craques do Scratch de Ouro com os destaques do futebol. E óbvio que tem para você a biografia musical. Tem uma super biografia. Olha, você pode ter a idade que você tiver. Nem quero saber qual a sua idade. Você já escutou essa música em algum lugar?

0: tá maneiro.
1: Falei da idade porque esse cara tá completando 89 anos de arte, de música, de cultura e será o homenageado da biografia musical nesta quinta-feira, a partir de agora no Movimento Cultural.

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0: Alô, mamãe. 8:15.
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0: 9h26.
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0: Vamos aos destaques do JCPE. Você acompanha no jc.ual.com.br. Comércio resiste, mas insegurança segue como principal queixa no centro do Recife. Embora roubos e furtos tenham diminuído, consumidores apontam a segurança como principal obstáculo para frequentar o maior polo comercial.

0: da capital. Caso Miguel completa 6 anos. Medo de que a lentidão vença, diz mãe da criança. Jorge Messias sobre nova indicação ao STF. Aprendi a colocar a minha vida nas mãos de Deus. Novos 100 ônibus elétricos do Grande Recife custarão R$3 milhões cada e serão divididos em 5 lotes. Olha aí, o ônibus elétrico de volta, na verdade, né? Porque quem puder voltar aos anos 80 e anos 90 sabe que Recife já tinha os ônibus elétricos da antiga CTU, a Companhia de Transportes Urbanos. Era CTU. Você tinha as principais linhas do Azulão, chamado Azulão, na Avenida Norte, Macaxeira, e Avenida Caxangá, Várzea, né? São as duas principais linhas. O Aldo lembrou aí quando caiu as bananas, né? Exato, o motorista tinha que descer porque as bananas, para quem não tá ligado, para quem não alcançou, eram duas alças, né, que colocavam nos trilhos elétricos, e aí essas alças, elas caíam de vez em quando, e aí o motorista tinha que ir lá e colocava a alça no lugar novamente. Era assim que funcionava. Saudades, né? Saudades aí dos anos 80, anos 90. 50 tubarões serão capturados para implantação de microchips a partir de julho. Sinalização não é de facilitar as relações, mas bater de frente, diz cientista político sobre novo embaixador dos Estados Unidos da América. Quem é Danilo Santos? Conheça o volante da seleção brasileira convocado para a Copa do Mundo. Brasil e Marrocos. Veja os uniformes oficiais da estreia na Copa do Mundo 2026. Forró Bodó 2026 reúne artistas tradicionais do São João Pernambucano com bate-papo e apresentações musicais. Outros destaques. Após transfer ban da FIFA, Esporte prepara posicionamento oficial sobre pendência envolvendo Rivera. E o Esporte já posicionou-se, né, oficialmente, inclusive já resolvendo a situação. A FIFA já resolveu a situação. O Leão pode sim realizar suas negociações na próxima janela de negociações. Outros destaques aqui do JCPE. Cena política. Vaga do Senado. Raquel ganha mais adiando do que decidindo com pressa, na coluna de Igor Maciel. Política em Brasília com Romualdo de Souza. Marcha para Jesus reúne políticos, judas, juristas e pretendentes. Teve de tudo um pouco. Saúde e bem-estar. Cíntia Leite. Aos 80 anos, memória de 50. O que a ciência descobriu sobre os superidosos com cérebros décadas mais jovens. Metro Quadrado com Lucas Moraes. Mercado imobiliário aquecido impulsiona crescimento do seguro habitacional em Pernambuco. JC Negócios com Fernando Castilho. Taxação ao Brasil foi definida em 2025 e comunicada por Trump na carta a Lula em 9 de julho. Novidade foi apenas o percentual de 25%. Outros destaques. Deputados da base de Lula vão aos Estados Unidos por ajuda contra Flávio, PCC e Tarifaço. Governo de Pernambuco, TJPE e OABPE formalizam a implantação da advocacia dativa no estado. Câmara Municipal do Recife aprova Plano Municipal de Cultura. Primeiras ações devem ser implementadas em 2029. Congresso da Espanha está finalizando preparativos para receber o Papa Leão XIV. Justiça. Jairinho é condenado a 43 anos por morte de Henri. Justiça perdoa mãe. FIFA encerra processo e retira transferbando o esporte após regularização de documentação. CBF altera horário de Náutico e Juventude para evitar choque com Copa do Mundo 2026. Débitos. Acho até que está demorando, diz Eurico, sobre atraso de salários no Santa Cruz. Esses e outros destaques você acompanha no JCPE, jc.uol.com.br. 8 horas e 31 minutos.
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1: 8 horas e 32. Olha outro grande Flávio José aí.
2: De cor. Santana vai cantar comigo.
1: Olha aí, Flávio José e Santana. Que dupla, hein? Escuta aí, vai, escuta aí.
3: Essa canção vai pra Maria Helena. E como disse o poeta Pinto do Monteiro, essa palavra saudade conheço desde criança. Saudade, amor ausente, não é saudade, é lembrança. 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

Tony Peguera.

Monteiro, ao vivo, aqui no programa Movimento Cultural, às 8h48. Deixa eu abraçar os amigos ligados com a gente. O Canindé da Iputinga diz, curtindo a Rádio Jornal, na Iputinga, que tá chovendo, e chuvas de audiência da Rádio Jornal. Valeu, Canindé, um abraço. Ao nosso querido Andrade da Quinta Etapa de Rio Doce, diz, dá-lhe forró no Kengo, Marcelo. Andrade da Quinta Etapa, um abraço, amigo. Vamos dançar forró. É, Romualdo Pontes, da Bomba do Emetério, diz, vocês falaram em ônibus elétrico na Avenida Norte de Caxangá. Teve ônibus elétrico na Estrada de Belém, Campo Grande. Opa, bem lembrado. Estrada de Belém, Campo Grande. Se eu não me engano, e aí o pessoal de Paulista pode falar pra gente também. Se eu não me engano, também tinha pro lado de Paulista, tá? Se eu não me engano, o pessoal pode ajustar minha memória aqui, porque já se vão quase mais de 30 anos, né? Mais de 30 anos. Aí eu lembro-me bem da Caxangá e da Avenida Norte, porque eu morava na Avenida Norte, então tinha acesso o tempo todo, via o tempo todo. Mas os amigos e amigas podem me ajudar por aqui. Paulo Roberto, diz, amigo, toca Fazenda Santo Antônio com Jorge de Altinha. Paulo Roberto de Petrolina. É, com a gente, o Ailton de Caruaru. Ele diz, amigo de Garoldo, mande parabéns a Letícia, que ela continue com a gente aqui na nossa equipe. Letícia Carneiro, detonando, né? Sabe muito de futebol. O Ailton está no sítio Guaribas, em Caruaru. Toca para nós aí, João Bandeira. Sou teu fã? Ah, eu que sou teu fã, bicho. Um abração, meu irmão. Cida Cabral. Alô, meu amigo Cabral. Um abraço a esse casal querido, Cabral e Cida, lá no Cabo de Santo Agostinho. Lembrando das raízes dela lá em Limoeiro, no Alto São Sebastião. É isso aí. Olha, Cida, eu não sabia que Cida é de Limoeiro. Uma parte da minha família, né? A parte da família Correia de Araújo, família do meu pai é de Limoeiro, inclusive com dois tios morando lá agora, Totó, Edson Araújo, meu primo Rivaldo, uma grande parte da família, Guilherme também, maravilha. Valeu, amigo, grande abraço. Nivaldo de Areias, tô na escuta, como sempre, mando um abraço aos meus filhos David e Débora lá em Caruaru, na Vila Kennedy, meus dois netinhos, Davi, Guilherme e João Lucas, estamos no Pátio do Forró. Estou sintonizado na Rádio Jornal de Caruaru, pelo Esporte Tudo, fica na Santa Paz. Aliás, um grande abraço fraterno ao meu querido Lucas Medeiros aí em Caruaru. Abraço aos amigos de Caruaru, de Garanhuns, Petrolina, Pesqueira, Garanhuns. Um grande abraço, muito obrigado pelo carinho da audiência, onde quer que você esteja. Ainda com a gente aqui deixa eu ver... Cadê o nome dele? Marcos Vinícius. Ah, eles estão falando sobre seleção, né? Estávamos comentando com o Haroldo, com o Alex, com a Letícia. Ele diz, Marcelo, concordo com você. A de 82, depois da de 70, foi a melhor. Eu tinha 17 anos, sofri muito no jogo que o Brasil foi eliminado pela Itália. Aquele 3-2, hein, bicho? E jogávamos pelo empate, né? Jogávamos pelo empate, dolorido, sofrido demais. São 8h51 no Movimento Cultural.

grande Petrúcio, grande Petrúcio. Quem já acompanha o Movimento Cultural há um bom tempo sabe que Petrúcio tem a chave aqui desse programa, né? Falar com o nosso querido João Lubambo pra gente bater um papo, uma caixa com o Petrúcio e com o Petrucinho também, o filho de Petrúcio Amorim, que também canta muito forró, que são nossos símbolos aí também nas festas juninas. Daqui a pouquinho nós vamos conversar com o nosso querido Milton Raulino. Deixa eu abraçar aqui o Andrade, ele diz: olha, Marcelo, tinha ônibus elétrico na Conde da Boa Vista no início da década de 70. Pegava no derby quando saí do colégio militar. Era cada cipoada que tremia a mão. Ah, eu lembro, em mim não deu cipoada, deu uma formigadinha uma vez, um cotovelo, uma formigadinha. Eu botei, encostei o cotovelo assim, aí, opa! Aí ele diz: a banana caiu e o motorista tinha que descer para colocar no lugar. Que eu me lembre, ninguém morreu de choque. Não, não, não. Andrade de Rio Doce. Queldo, se alguém morreu de choque, você lembra? Não, não, ninguém, não. Era um choquezinho. Parece que os elétricos de agora... Ah, são nas placas, né? Ah, bem interessante, bem interessante. Não, e hoje você já tem tecnologia para não precisar... Basta ver os carros chineses aí que estão, né? Hoje já tem. Na época que tinha que ter a banana lá ligado lá em cima na eletricidade, né? Ah, o Inácio de Jaboatão, Santo Aleixo, ele disse também teve ônibus elétrico até no Bongi. Opa, Inácio, obrigado. Ônibus elétrico no Bongi. Um abraço a todos da Rádio Jornal. Sou ligado na Jornal 24 horas. Que bom, né? A gente reviver situações que já passamos e os amigos colaborarem também com algumas que a gente não tinha acesso.

É tanto que nessa época nem trabalhar eu trabalhava ainda. Nem trabalhar. Tinha o quê? 12, 13 anos, 14, né? Eu fui trabalhar com 16 anos lá na Rádio Guarani de Camaragibe. De

0: também sobre o estádio do Arruda, né? Que completa hoje 56 anos. Paulo Araújo está com a gente. Ô, Paulo, só não posso escutar o áudio agora, não tenho como escutar. Se puder mandar de texto, fique à vontade. São 8 horas e 57. Daqui a pouquinho, com a gente no Movimento Cultural, tem Milton Raulino.
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11: Agora 9:02.
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